0: Senhorinha que a gente viu ali, gente, só para vocês entenderem, é a vó Lia. Pode passar, viu, Tati, depois do vídeo. É a vó Lia. Ela veio lá com a mãe em 1950 para cá. E hoje é uma das pessoas que, digamos assim, veio para cá migrando em busca de uma terra melhor, de uma oportunidade, porque naquela época faltavam condições, faltava tudo. E ela chegou aqui em 1950, aquela é a mãe da nossa editora de imagens, Márcia Flores. E hoje, ainda não apareceu, mas eu vou falar. E hoje ela é uma das 3 milhões, dos 3 milhões de imigrantes nordestinos que estão aqui em São Paulo. A vó Lia chegou ainda mocinha aqui, né, gente? E é por isso que eu queria abrir o programa com aquilo, porque foi procurando uma vida melhor que tantos nordestinos chegaram aqui e somos 3 milhões em São Paulo, porque eu sou uma delas, né? Eu sou um desses migrantes que chegaram aqui e a Lu também é.
1: Sou.
0: Bom dia, pernambucana arretada, cordelista.
1: Isso.
0: Seja bem-vinda. Me conta a sua história. Por que você veio pra cá?
1: Eu vou dar uma resumidinha em cordel. Pode ser?
0: Pode! Neve, já começamos assim?
1: Isso. Fala. Meu nome é Lucineide. Minha história eu vou contar. Sou pernambucana e fã da cultura popular. Gosto de livros, de leitura, de cantar e de dançar. Sou militante da arte, da cultura e educação. Pesquiso todos os dias para encontrar a solução do analfabetismo e fome que destrói essa nação. Todo dia um retrocesso, mas não vamos esmorecer. Estudar é a saída para quem deseja crescer. Só com livro e com leitores que esse país vai vencer. E eu migrei porque eu passei num concurso aqui na capital e aí vim morar. Foi isso, porque eu acredito no poder da educação e da leitura.
0: Acredita no poder da educação, como tantos nordestinos. Que cordel lindo, gente! Como tantos nordestinos, eu gostaria de lembrar que o patrono da nossa educação no Brasil é um nordestino. Não é, gente? Quem sabe?
2: Paulo Freire.
0: Paulo Freire. Nordestino de onde?
1: Pernambuco.
0: Exatamente, Lu. Tava esperando você responder. Não. Que é pernambucano, nordestino, um homem que acredita que a educação é um instrumento de liberdade. Não é isso? Ele falava mais ou menos isso. E a gente fala de mão de obra do Nordeste aqui, a força física que construiu o Nordeste lá em 1950, 1960, quando chegaram, mas também a mão de obra intelectual é grande, como o Otávio, que é paulista, na verdade, mas tem aí um quê de nordestino. Me conta, Otávio, pois você trabalha com cordel também?
2: Trabalho com cordel, eu fui em 1997 para o Recife. Na verdade, eu fui primeiro para Campina Grande, morei na Paraíba durante 2 anos, a convite do meu irmão na época, que já trabalhava lá também como professor, e fui dar aula de literatura lá, sou professor de literatura. E aí fiquei durante 2 anos na Paraíba, depois me mudei para o Recife. E aí nesse período todo veio, né, toda essa avalanche da cultura nordestina. Eu já escrevia, mas o cordel veio nesse processo, né?
0: O cordel veio nesse processo, é um instrumento também de literatura, é uma forma de expressão nordestina. Vamos falar muito sobre isso, porque vamos chegar a antes de nós todos chegarmos aqui. Ô Thiago, você que é do Museu da Imigração, mas fala pra gente da migração nordestina aqui. Você é nipo-sergipano, é isso? Como é que funciona?
3: Isso.
0: Bom, bom dia.
3: É algo bom dia, tudo bom? Bom dia,
1: bom dia
3: gente,
1: bom
3: também.
1: Dia.
3: Bom, é algo muito comum em São Paulo, né? Paulistanos, paulistanas, somos misturas de povos, né? Que se encontraram aqui. E por uma parte, vovó Maria veio de Sergipe, na década de 50. Por outra parte, vovó Eiko veio do Japão. Então eu sou nipo-sergipano, né? Encontro desses dois povos. E trabalho no Museu da Imigração, que fica nesse edifício histórico, a Hospedaria de Imigrantes do Brás. É um patrimônio, né, das migrações e das imigrações, né, aqui de São Paulo e da América Latina. É um dos maiores edifícios em memória aos povos que migraram. E a gente tem notícia de cearenses migrando para a Hospedaria de Imigrantes do Brás.
0: O Museu da Imigração está aqui na nossa tela.
3: Exatamente.
0: De cearenses indo para o Brás?
3: Exato. A gente tem registro em 1888. A hospedaria, ela foi aberta em 1887, ou seja, um ano depois, a gente já tem cearenses chegando na hospedaria.
0: Migrantes em 1888, a mesma data em que, inclusive, a escravidão foi abolida, né? Em mesmo ano, 1888, algum tipo apenas uma coincidência?
3: Não, não é coincidência, principalmente pelo vínculo do próprio edifício com esse momento histórico, né? A gente estava ali vivenciando justamente o auge da economia cafeeira, né? São Paulo, o estado de São Paulo tinha assumido a dianteira nesse sentido da economia cafeeira no Brasil, e a elite cafeicultora produziu esse, né, construiu esse edifício para receber inicialmente imigrantes de fora, italianos, espanhóis, né? Infelizmente, né, naquele período predominava uma ideologia racista, né, que apostava na mudança da mão de obra a partir do embranquecimento. Então, esse edifício foi construído pensando nesse projeto.
0: A gente tem imagens, inclusive, da época da migração aqui.
3: Exatamente, exatamente. Mas, claro, ao mesmo tempo, a gente tinha as grandes secas, né, no próprio Ceará, que tinha ocorrido em 1870, a gente tem grandes secas ali.
0: A maior delas, 1915, outra também, 1922. A 1915, inclusive, virou um livro, o 15, de Raquel de Queiroz, cearense e primeira mulher a ocupar uma cadeira na Academia Brasileira de Letras.
3: E aí, então, desde esse primeiro momento, acho que uma coisa interessante, assim, para o público já, acho que é uma coisa que eu vou ficar repetindo aqui hoje, que é algo que agora no século XXI a gente nem imagina, né? Mas essas pessoas foram buscadas lá, né? Existia uma política para chamar essas pessoas para cá, né? Esse fluxo migratório, como a gente chama, ele não se estabelece naturalmente. Esse fenômeno de massa, tanta gente chegando, ele só consegue se consolidar porque teve o interesse de São Paulo de trazer essas pessoas. Então, acho que desde esse primeiro momento isso é importante de remarcar, né?
0: Importantíssimo. E a gente está vendo imagens históricas dos migrantes nordestinos, baianos, estava até escrito ali embaixo, chegando ali. E eu achei interessante você falar da migração cearense especificamente, por eu ser do Ceará. E se você não sabe, um pouquinho de história também hoje, né? O Ceará foi o primeiro estado do Brasil a abolir a escravidão. O Brasil aboliu em 1888 e o Ceará aboliu em 1884. 4 anos antes. Então, mais um pouco de história, mais um pouco da questão do Nordeste à frente, né, do Brasil em algum aspecto do seu tempo. Mas olha, eu vou dizer uma coisa, o IBGE, gente, Instituto Brasileiro de Geografia e Estatística, registrou, inclusive, no censo de 2022, a dimensão da migração nordestina pelo país. O levantamento apurou que cerca de 19 milhões de pessoas nascidas no Nordeste brasileiro estavam vivendo fora da região natural. E desse total, quase 7 milhões migraram para o sudeste do país, sendo quase 3 milhões no estado de São Paulo. Somos 3 milhões aqui. E Lu, você começou com cordel só depois de chegar aqui, foi isso mesmo?
1: Foi. Eu cheguei aqui, 3 milhões, né? Nós somos muitos, né? E muitas.
0: Só em São Paulo, tá?
1: Estou me sentindo muito bem, assim, bem acolhida. Então, eu comecei com cordel, uma pesquisa acadêmica na PUC, fazer uma pesquisa sobre literatura, sobre linguística, e me disseram, pesquisa o cordel, né? Uma coisa genuinamente nordestina. Eu já sabia que é uma literatura, que é patrimônio imaterial brasileiro desde 2018, e é genuinamente brasileira. Essa é a literatura que é nossa, né? O haikai é muito lindo, a gente herda do Japão, mas o cordel a gente herda de nós mesmos. E, inclusive, existe registro sobre isso. Tem a Márcia Abreu que ela fala, ó, o cordel que acontece em Portugal é uma coisa, que acontece no Nordeste é outra. Eu já era muito fã de cordel, quando eu estava dividindo com você, que o Patativo da Assarelli faz uma crônica contando como é a migração, o que acontece com as famílias, o que elas têm de deixar para vir para São Paulo naquela época, como era difícil, né? Para mim foi fácil, porque eles já vieram antes, já abriram os espaços, eu já vim de avião, já foi uma coisa mais diferente. Vim para estudar, vim para trabalhar. Mas, assim, aquela crônica que ele contava na Triste Partida, que ele vai narrando o que acontece, e a chegada aqui, É muito assustadora para uma criança. Eu era uma criança que tinha medo de São Paulo. Então, antes de vir morar em São Paulo, eu visitei várias vezes a cidade, que meus parentes moravam aqui, meu irmão morava aqui, e eu vim. Eu já passou 20 anos, já passou o medo. Eu não tenho medo de São Paulo. Tenho muitas realizações, muita coisa bacana que aconteceu na minha vida, inclusive ser cordelista, pesquisar cordel, fazer parte desse grupo que eu trago aqui na camiseta, né? Um coletivo feminino de mulheres que moram em São Paulo, desse estado maravilhoso, essa Pauliceia, que escreve cordel, que a gente começou na pandemia. E aí o nosso cordel é, como todos os outros, genuíno, respeitando a meta, coração, estrutura, que cordelista é muito, tem muito cuidado com isso, mas a nossa pauta é falar de nós mulheres, nossas alegrias, vitórias, dores, nossas pautas, reivindicar nosso espaço. Então é isso que o cordel é, ele faz. Ele é como uma crônica para o Patativa, que narra a migração, né? Conta o que o pesquisador fala, mas só que ele vai descrevendo com verso, quando aí Luiz Gonzaga canta, e é muito lindo, é como se fosse uma ópera.
0: Antes de falar da triste partida, eu acho que tem muita gente que não conhece o maior poeta popular do Brasil. Tá aqui aparecendo pertinho de mim, ó. É reconhecido assim, Patativa do Açaré. Patativa, porque é o nome de uma ave comum no sertão do Ceará. E Açaré, porque é a cidade onde ele nasceu, no sertão do Ceará. Não dá para falar de força e expressão nordestina sem lembrar de poesia que enaltece essas pessoas. E eu tô falando dele, né? Um dos maiores nomes, o maior, talvez, da literatura popular brasileira. Antônio Gonçalves da Silva, o Patativa do Açaré.
4: Foi em 1909 que eu vim ao mundo. Meus pais, naquele momento, tiveram prazer profundo. Foi da terra de Santana, em uma pobre choupana, humilde e modesto lá. Foi ali onde eu nasci e a 5 de março vi os raios da luz solar. Quando canto sabiá, sem nunca ter tido estudo, eu vejo que Deus está por dentro daquilo tudo.
5: Eu fui sempre um poeta do povo, como posso dizer, você conhece, viu? Estive sempre com o povo, com esses humildes, esses desprotegidos pelo dono do poder. Eu estive sempre ao lado deles, viu?
6: Quero um chefe brasileiro, fiel, firme e justiceiro, capaz de nos proteger. E do campo até a rua, o povo todo possua o direito de viver.
0: Que coisa mais linda. Para quem não conhece, conheça agora. Esse é Patativa do Açaré, vocês ouviram pela voz dele. A gente acabou de vê-lo. Patativa do Açaré, como eu disse, lá do sertão do Ceará. E fica a dica, semi-analfabeto. Ele só estudou na escola por meses, cerca de 4 meses ele passou na escola. E é uma prova de que a sabença, como ele falava, ele falava as palavras, inclusive, errado. Mas o que é certo pra gente, né? Ele falava de um jeito lindo, a poesia fluía e ele não escrevia porque ele não sabia. A poesia era só falada e a sabença estava aqui. Coisa linda, né? Você chegou a estudar Patativa?
1: É, sabença, saber que a gente usa sabença feminina, a gente nem considera mais como a gente já coloca. A gente tem um espetáculo chamado Sabenças Femininas.
0: Que lindo.
1: Patativa é uma inspiração, é uma referência muito grande. Aí, no coletivo, a gente traz uma mulher, Maria das Neves Batista Pimentel. Ela é uma paraibana, que na década de 30 ela publica, só que ela publica 3 cordéis com o nome do marido dela. Porque ela tinha receio de ser pioneira, mesmo naquela época já tinha mulheres militando pelo voto, alguma coisa. A Maria das Neves Batista Pimentel, ela tinha esse pensamento: eu vou publicar com o nome do meu marido. O pai dela também era cordelista, o marido também era, e ela tinha uma tipografia, mas a Maria fazia assim, ela adaptava, que é uma característica do cordel, adaptar obras clássicas em prosa para a poesia, e ela adaptou até do Victor Hugo para adaptar, e ela publicou, um dos mais famosos é o Violino do Diabo. Ela nunca publicou o cordel com o nome dela, então, mas assim, antes dela falecer, ela em vida, uma pesquisadora, trouxe isso para uma pesquisa de doutorado na Universidade Federal e ela soube, assim, o nome dela foi honrado, a gente fala sobre ela. Eu escrevi um cordel esse ano que é A Voz Feminina do Cordel, onde eu vou contando que a Maria das Neves, o que ela fez, o trabalho que ela fez e como é difícil ainda no século XXI para nós mulheres nos colocarmos nesse espaço, que é um espaço muito ainda patriarcal, muito de homem ainda. E a Maria das Neves é essa referência, tal qual Patativa. Só que Patativa tem uma imensidão nacional, um êxito, assim. E a Maria das Neves fez essas três obras e não escreveu o nome, mas a gente está aqui, Teodoras e todas as mulheres que escrevem para honrar esse legado.
0: Já que você está falando de pioneirismo feminino, e nós estamos falando do Nordeste, ela falou de Maria das Neves, isso me lembra Maria da Penha. Cearense. Maria da Penha é uma mulher cearense que você conhece pela Lei Maria da Penha. Ela foi, sofreu duas tentativas de assassinato do marido, uma a primeira enquanto dormia, a outra no banho, ficou paraplégica e ela não baixou a cabeça, ela lutou pelo direito de todas as mulheres e hoje existe a Lei Maria da Penha com o nome dela. Mas você estava falando que você tinha medo da Triste Partida? Gente, a Triste Partida é aquela música do Gonzagão, que eu estou aqui muito bem acompanhada hoje de Gonzagão, pernambucano de Exu, e Belchior, cearense, lá de Sobral, estão aqui na minha camisa. Hoje eu estou acompanhada de dois incríveis nordestinos. Olha aqui, gente. Luiz Gonzaga e Belchior. Gonzagão, a música mais, talvez uma das mais impactantes, é que as pessoas lembrem, que fala da migração nordestina para São Paulo, musicou o poema que é de Patativa do Assaré. Eu abri aqui, eu vou ler um trechinho para vocês, tá? Sem chuva na terra, descamba janeiro, depois fevereiro e o mesmo verão. Então-se, o nortista, pensando consigo, diz, isso é castigo, não chove mais não. Apela para março, que é o mês preferido do santo querido senhor São José. Mas nada de chuva, tá tudo sem jeito, lhe foge do peito o resto da fé. Agora pensando, ele segue outra trilha, chamando a família, começa a dizer, eu vendo meu burro, meu jegue e o cavalo. Nós vamos a São Paulo, ou a São Paulo, como se diz lá, viver ou morrer. Nós vamos a São Paulo que a coisa tá feia, por terras alheias nós vamos vagar. Se o nosso destino não for tão mesquinho, daí para o mesmo cantinho nós torna a voltar. É uma parte de A Triste Partida, poema de Patativa do Assaré, cearense, musicado pelo pernambucano Luiz Gonzaga, que eu acho que dispensa comentários, né? Otávio, e por que que você, paulista, resolveu trabalhar com a cultura do cordel nordestina?
2: Bom, a minha presença durante esse tempo no Nordeste, para mim foi muito impactante nesse processo, né? Porque assim, eu trabalho com literatura já desde 92, né? Sou professor de literatura desde 92. E nesse período lá, conhecendo a cultura e conhecendo as pessoas, né? Aprendi a dançar forró no período que eu estava lá também, com a família dos alunos ali, falou, você não sabe dançar forró aqui, você vai aprender.
0: Ah, mas aprende.
2: Não tem por onde. E quando eu voltei, na verdade, assim, o teatro, eu voltei em 2002 e foi quando eu entrei depois pro teatro, né? Saí na época do Teatro Escola do Macunaíma em 2007, e em 2014, a gente teve um reencontro, eu e uma colega de Macunaíma, que é a Lívia Simardi, que hoje é a diretora do Grupo Careta, e ela falou assim, ela já estava na direção de teatro, falou assim, eu queria fazer o Hamelete, o Cordel. Porque na época do Macunaíma, em 2004, um dos nossos diretores queria fazer uma montagem e falou assim, olha, eu quero mexer com o Cordel, estou com vontade de fazer isso. E eu quero partir para as cabeças, eu quero Hamlet. Eu quero a peça das peças. Aí ele virou para mim e falou assim, e eu sei que você é professor de literatura, você vai me ajudar. Então aí a gente fez os cortes das cenas e fiz o primeiro escrito ali, que foi para a montagem, né? Dali para frente, eu fiz, foram 10 anos em cima da peça, né? E aí eu peguei e cortei algumas coisas, mas a ideia seria assim, verter, na verdade, quase toda a peça para Cordel. E aí saiu o Hamelete Cordel, que foi publicado em 2016. Mas em 2014 a gente começou com Hamelete Cordel. Na época havia um festival aqui, que era o Festival de Teatro Cidade de São Paulo. Hoje ele não acontece mais. Inclusive no próprio teatro onde acontecia o festival, que é o Teatro União Cultural na Travessa da Paulista, ele também não existe mais, esse teatro. E a gente se inscreveu para fazer o Hamelete Cordel, montamos o grupo para o espetáculo. Foram 300 peças inscritas para o festival, eles selecionaram 20 espetáculos e a gente ganhou o festival. Ganhou com 4 prêmios das 7 categorias, e entre eles o prêmio de melhor espetáculo. E na época foi um patrocínio dos Correios, durante 2 meses, dali pra frente a gente não parou mais. Foram quase 6 anos em cartaz, em vários teatros de São Paulo. O Sesc um dia nos encontrou, então hoje a gente apresenta para vários lugares também. E na sequência veio, né, assim, outros textos em cordel, o CTN, uma vez a gente apresentou um texto que eu escrevi chamado Gargalhaço do Cabra, né, e aí começou, a ideia inicial seria o quê? Começar com Shakespeare, mas fazer uma trilogia. Então o Hamlet de Cordel foi a primeira, né. Hoje, em 2026, a gente está ensaiando um segundo espetáculo, que é o segundo texto da trilogia, que é o Cordel de Marco e Bete. E a Lu estava falando agora há pouco a questão da valorização feminina. É. Tem muito isso no texto do Macbeth, né? É. Só que no sentido contrário de escantear a Lady como se ela fosse o estímulo pro Macbeth, né? E depois saísse de cena. E a ideia foi fazer o quê? Foi trazer isso pro Cordel, mas valorizando a figura feminina. Então ela se despede, mas ela se despede em pé. Ela morre, mas ela morre de pé, né? Então a ideia é fazer a trilogia, né? O texto, o segundo texto, a gente começou a ensaiar agora nesse ano.
0: Shakespeare tem algumas personagens femininas emblemáticas, como Ofélia também, né?
2: Exatamente.
0: Que, bom, você é professor de literatura, pode contar melhor do que eu. Você tem Ofélia nas suas obras? Ainda não?
2: A gente tem Ofélia, assim, porque o Hamlet, o Cordel, né, a Ofélia...
0: E como é que ela é retratada?
2: Ela é retratada, na verdade ela é feita por um ator, porque a gente queria trabalhar com o processo de encenação da época do Teatro Elizabetano. Então, tanto a Gertrudes quanto a Ofélia são feitas por 2 atores. E os narradores são 2 mulheres, né? A Lívia e a Patrícia. A Lívia, que é a diretora, a Patrícia também, que é uma das atrizes do espetáculo. E a Ofélia, assim, por trazer ela para esse ambiente popular, né? Ela é toda colorida, ela é toda, né, toda apaixonada. E a ideia foi pegar e inverter isso, assim, dialogar Shakespeare com o sertão, né? Então, só pegando um trechinho...
0: Por favor! Estamos aqui para ouvir.
2: Quando a gente pega o monólogo do Hamlet do ser ou não ser, né? A gente coloca no cordel que é assim: viver no ser ou não ser, uma retada questão, lutar contra os espinhos na ponta do meu facão, ou manter sempre a bainha mirada apenas pro chão, morrer, dormir, e dormir até sonhar, mas é que está o problema, os fantasmas me assombram, não suporto esse dilema, e minha vida terá o fim que tem um triste poema. Então a ideia foi pegar essa, né, inverter
0: pro...
2: e dialogar o Shakespeare com a cultura popular, porque Shakespeare era popular. E isso é um equívoco de muita gente achar que o teatro dele era um teatro elitista, né?
0: Não, não era. Hoje é elitista mais ou menos porque virou um clássico e clássicos costumam ser. Mas, Thiago, por que que quando muita gente pensa em Nordeste, pensa, na verdade, numa figura de pobreza, de... migração, mas digamos assim, que não tem água, onde não tem o que comer, o que já aconteceu historicamente, mas até hoje, por que que isso reverbera?
3: Eu escutei aqui antes de entrar que a gente vai escutar o professor Durval. Ele vai poder explicar muito bem a construção da ideia de Nordeste. Eu acho que isso é fundamental. A gente volta lá para aquele período que a gente estava falando do fim da escravidão. Né? Naquele momento ocorre uma disputa no Brasil, né, de quem iria liderar a política, a economia brasileira, né? E o Sudeste se constrói como esse lugar que assumiu a dianteira na economia cafeeira, já estava se industrializando, né? Em oposição às elites econômicas que predominaram até aquele momento, né? Então a gente tem a economia do açúcar, a gente tem, né, grandes produções, por exemplo, algodoeiras, né, naquele momento, também no final do século XIX, que estava entrando em decadência. Mas existe essa disputa, né? Então existe essa construção da ideia do Nordeste como esse lugar marcado pela seca, né? A gente sabe que o Nordeste são 9 estados. Como é que a gente pode falar de uma região, né? Como, né, Sudeste, a gente sempre tem essa piada, né? E o Sudestino? E aí, Sudestino? Como assim, Sudestino? Né? Não, eu moro ali, no tal bairro de São Paulo, no máximo, né? Me reconheço com uma parte da cidade. Então, existe isso. E tem uma outra questão que é vinculada também à hospedaria de imigrantes do Brás, que é já esse período mais próximo a gente, na década de 60. Né? Na década de 60, a gente já tem um contexto em que a gente já está começando a viver uma migração da indústria para fora de São Paulo, né? A gente já tem os fluxos migratórios já estabelecidos, então tem gente ganhando dinheiro, trazendo gente de lá para cá, né? Então chegam muitas pessoas à procura de trabalho, à procura de uma vida melhor aqui. Mas o que ocorre é que o próprio Estado faz a leitura de que agora a gente tem um problema social. Então, a própria hospedaria de imigrantes, ela sai da Secretaria de Economia para a Secretaria de Assistência Social. Então, tem um professor, né, professor Odair, ele sempre fala que aí a mudança, né, a migração deixa de ser um assunto voltado à economia, ou seja, esses trabalhadores, trabalhadoras, intelectuais, pessoas que vêm contribuir, para um problema social. Então, a gente passa a olhar para a migração como um problema social. Sendo que, na verdade, né, a gente tem toda uma questão da própria cidade, da indústria mais complexa, que a gente traduz, simplifica, né?

0: Nordeste vai aparecer num decreto, lei, assinado pelo presidente Epitácio Pessoa no dia 25 de dezembro de 1919, quando da instalação ou instituição de um programa de obras contra as secas. Na verdade, o Nordeste vai surgir, né, a partir de da luta, da disputa, né, entre elites de áreas distintas do país, basicamente uma luta em torno, né, do orçamento, uma luta em torno do controle do Estado, né? O Nordeste é fruto de um regionalismo que vem emergindo desde o final do século XIX, motivado pelo fato de que as elites do Norte vão perdendo a centralidade econômica e política no espaço nacional. Quer dizer, a região surge porque essas elites perdem a nação. Quando elas perdem a nação, elas vão construir a região como uma trincheira a partir da qual elas vão atuar em defesa de seus interesses. Quer dizer, o que que acontece é que as elites dos estados do norte, elas percebem que se elas atuam isoladamente, elas não conseguiriam enfrentar o poder econômico e político crescente de São Paulo, né, de Minas Gerais, do Rio de Janeiro. Então, elas se articulam em torno desse conceito Nordeste e começa a dar a ele, então, mais do que simplesmente, né, um nome, começa a dar a ele um conjunto de significados, imagens, né? E aí os intelectuais, os artistas, evidentemente, né, que os nordestinos têm um papel fundamental, ocupando justamente os trabalhos mais mal remunerados, os trabalhos subalternos, né? Quer dizer, embora também quando se vai fazer a história da imigração nordestina, né, não aborde uma outra migração, que é a migração dos homens letrados, que é a migração dos artistas, que é a migração justamente das elites da região, que também, né, das classes médias, que também se dá para o Centro-Sul, né? Os artistas nordestinos, sem o que seria, por exemplo, as artes, a cultura, o que seria a televisão brasileira, o que seria o rádio brasileiro, o que seria o jornalismo brasileiro sem os nordestinos, né? Quer dizer, sem os atores, atrizes, né, radialistas, humoristas, escritores, poetas, né, nordestinos, cantores nem se fala, cantoras nem se fala, né, músicos. Então, no entanto, quando se vai falar de migrante, a imagem do migrante é a do homem pobre, da mulher pobre, o homem pobre analfabeto, né, que vai cavar buraco no metrô, que vai trabalhar na construção civil, né, que vai justamente ocupar esses lugares subalternos, que vai ser garçom, que vai ser vigia, que vai ser porteiro de prédio, né? Ou as moças que vão ser empregadas domésticas, lavadeiras. Quando se vai falar de imigração, não se fala da migração dos cérebros. Quer dizer, o Nordeste, né, a migração das pessoas que conseguiram ter acesso ao letramento na região. É fundamental a gente ter uma visão diferente desse processo de imigração, não é, que quase sempre se concentra na migração do homem pobre, do trabalhador braçal, né, da trabalhadora, né, doméstica, né, e é preciso ver a migração de um outro ponto de vista.
1: Que aula de história, hein? Professor Durval, muito obrigada. E no estado mais nordestino, fora do Nordeste, não poderia faltar um cantinho, ou um super espaço, na verdade, dedicado à cultura e à gastronomia nordestina e tudo que representa a nossa rica diversidade brasileira. Agora a gente segue ao vivo, bora lá, para o CTN, o maior centro de cultura nordestina do Brasil, na zona norte da capital paulista, onde está, sabe quem, gente? Vinícius Weiner, o piauiense mais famoso de São Paulo. Feliz dia do nordestino, meu amigo. Bom dia, boa tarde, aliás.
2: Oi, boa tarde, né, Evânio? Obrigado, tá? Feliz dia do nordestino para você também. Eu sou super feliz em São Paulo, nessa cidade que nos acolhe, que a gente também, nordestino, ajudamos a construir todos os dias, né? Não só no passado. E aqui, Evânio, o centro nordestino, aqui o CTN, é um local que a gente ama, porque aqui a gente sabe que a gente encontra um grande...

0: Pedaço do Nordeste. 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A Renata tá aqui comigo, ó. A Renata é nossa coordenadora de comunicação, de marketing aqui do CTN. Sem ela, esse lugar não vive também, né, Renata? Bom dia, né? Boa tarde, já meio dia e seis. Como é fazer parte também do CTN? Levar o nome do Nordeste para todo o país e, claro, guardar esse pedacinho aqui do Nordeste em São Paulo. Tudo bem?
1: Tudo bem, boa tarde. É uma responsabilidade grande, né? Porque e o CTN, ele é esse, a gente fala, né? É um pedacinho do Nordeste aqui em São Paulo. Então, é, o CTN já está há 35 anos, né? Foi fundado há 35 anos e sempre trazendo essa cultura. E agora, né, no mês de outubro, muito especial, porque hoje o dia do nordestino aqui em São Paulo, a gente está fazendo essa comemoração e a gente vai até 25 de outubro homenageando todos os estados do Nordeste.
0: Renata, obrigado, tá? E aqui tem muita coisa, uma programação especial, inclusive, né?
1: Uma programação especial, cada final de semana a gente vai homenagear um estado do Nordeste com muita música, cultura e gastronomia típica que não pode faltar e muita atividade cultural, vale a pena.
0: Obrigado, tá, Renata? Eu vou te liberar porque a imprensa toda está aqui hoje. Renata, hoje tem muito trabalho, viu, Vani? Renata, obrigado, tá? Parabéns pelo trabalho. Obrigado. Você falou em gastronomia, vem pra cá, Wilson, vamos passear mais, porque é isso que o nordestino gosta de ver. Gente, esse requeijão aqui, ó, é um requeijão mais escuro, é algo que também só tem no Nordeste, tá muita gente passeando. E aí a Renata falou, né, gastronomia. Quem não lembra do Pernambuco, quem não gosta de Pernambuco, ó, gente, bolo de rolo aqui, de todos os sabores. Aqueles biscoitos lá atrás também, a Vani adora isso, ó. São biscoitos salgados, isso aqui tem muito também. Tudo isso, gente, é vendido aqui no CTN, porque aqui tem realmente cada pedacinho do nosso Nordeste. Agora eu vou mostrar uma mesa pra vocês. Vou mostrar uma mesa pra vocês. Essa sim, tá, Vanifer? Essa tem a cara do Nordeste. Deixa eu ir logo pra cá. Porque olha quem eu encontrei na mesa, Vanifer, nossos convidados especiais. Duas figuras que tem a cara do Nordeste, Maria Bonita e Lampião. Esse Lampião aqui, ele gira, viu? Já encontrei com ele em São Paulo, em vários lugares, né, Lampião?
2: Ah, sim, com certeza, né? A gente tá sempre aí presente, fazendo a nossa parte nordestina. Nós somos nordestinos, então tem que fazer essa parte, né?
0: Esse nordestino é da onde? De qual estado?
2: Da Bahia.
0: Tinha que ser da Bahia.
2: Lógico, lá próximo do Rio São Francisco, né? Lampião passou muito por lá, né?
0: Que bom, Lampião. E a Maria Bonita já tá com esse sorrisão. Maria Bonita, essa tem a cara da mulher nordestina, é sempre esse sorriso, né?
3: Você fala que você encontra nós em São Paulo, não só em São Paulo, mas no Brasil inteiro. Porque o Nordeste está no mundo, gente. Presente no Brasil, presente no mundo. E lembrando que a cultura nordestina vem de fora pra dentro e a nossa sabedoria vem de dentro pra fora!
0: Eita, essa...
3: Vivo o dia do nordestino!
0: Vivo o dia do nordestino! Aqui é assim, viu, Vani? Você sabe como é. Não, não dá. A gente tem que brigar pra falar, porque nordestino, quando se junta, é confusão, né, Maria Bonita?
3: É pererei pororó. Olha, um abraço pra minha grande Paraíba. Minha Paraíba, te amo de verdade. Sou nordestina!
0: Beijo, Paraíba. Pra quem não sabe, o piriri pororó é muita conversa, né, Vani? Eu conheço bem. Esses pratos aqui, gente, ó, isso sim, é o verdadeiro sabor do Nordeste. Me ajuda aqui, Maria Bonita, eu sou nordestino, eu não como algumas coisas aqui, porque eu não, né, tem coisa que é mais pesada, eu sou mais da turma da leveza ali. Mas assim, me explica, isso aqui é a buchada.
3: Buchada do bode.
0: Buchada do bode.
3: Essa é a buchada de bode, viu? Aqui que tem o caldo, que a buchada do bode, ela é feita com as vísceras, né? Os miúdos que fala. Esse aqui é a capinha, que é o bucho costurado. Essa é a originalidade, viu, gente?
0: Não, tá bom, não me conta essa história não, porque Maria Bonita, é pesado. Esse aqui diz que levanta defunto, né?
3: Aí levanta tudo.
0: Tudo, levanta tudo?
3: Levanta tudo, é comer já era.
0: Comer já era, né, Vani? Quem quiser que entenda, tá? Esse prato aqui, esse daqui eu gosto, tá, Maria Bonita? Vem pra cá, me explica, é o baião de de dois.
3: Esse é o baião de dois, né? Na verdade, que vai o feijão de corda. Uhum. Gente, o feijão fraldinha. O baião só é feito de feijão fraldinha, viu, gente? Aí, ó, com arroz da terra, né? E essa pimentinha para dar o sabor e a carne seca.
0: Isso.
3: Jabá, nossa tradição que é jabá, né?
0: Que pena que a televisão não tem cheiro, mas deixa eu aproximar aqui da câmera. Vem cá, Wilson, encosta aqui na câmera, ó, para quem tá em casa. Hora do almoço, Vanife, ó. Eu sei que vocês estão com inveja no estúdio, ó. Isso aqui é muito bom, gente, é muito bom de verdade. Maria Bonita, vou deixar você trabalhar, tem outro prato aqui. Ah, tem esse tipo de feijão também. Macaxeira não pode faltar no Nordeste, né, Lampião?
2: Não pode não. Hoje isso é coisa boa, não pode não. Todo nordestino adora isso aí, viu? É muito bom, macaxeira.
0: E essa macaxeira no Nordeste, nós fazemos de várias formas, tá? Pra quem não gosta de fritura, ela vira um purê também, né?
2: É um caldo, vira um caldo, fica muito bom, viu? Pode colocar miúdos misturados no caldo, fica bom demais.
0: Tá? Ah, e essa aqui é a carne de sol que a gente tá mostrando, que também, Maria Bonita, tem muito no Nordeste. Tem uma cidade lá no meu estado, onde eu nasci, o Piauí, se chama Campo Maior. É a terra da carne de sol, conhecida nacionalmente, porque essa carne de sol fica semanas no meio do sol, fica no sol mesmo, né?
3: E tem a diferença da macaxeira para a mandioca, né? A mandioca é o que fazemos a farinha, tá? E a macaxeira, a diferença da macaxeira para a mandioca está na folha. Uma tem 5 folhinhas e a outra tem 7 folhas. A que tem 7 folhas é a mandioca, que mata até o gado. Se o gado comer, ela morre. E a macaxeira tem 5 folhinhas naquela palminha onde solta a folha. Então, essa é a nossa diferença, que sabemos diferenciar a mandioca.
0: Beijo, então, lá.
4: Pode falar.
3: Na gastronomia, nós envolvemos a nossa agricultura, né? Nós envolvemos química, agronomia, tá? Que eu tô falando das folhas, né? Que envolve a agronomia, a química e a massa, a farinha.
4: Que legal.
0: Vanita, a Maria Bonita, né? Esses dois aqui, esse casal aqui é uma verdadeira aula. Vou deixar vocês trabalhando, vocês estão aqui recebendo as pessoas. Agora, Vanita, eu quero passar... tá, ela não para, viu, Vanita? Quero passear mais por aqui, porque por onde a gente passa no CTN, tem nordestino no vídeo, tem nordestino ali na mesa e tem nordestino trabalhando aqui há anos. Essa daqui, Vanita, é uma velha conhecida minha, a Norma. Ela tá aqui só há quantos anos, hein, Norma? Boa tarde.
5: 36 anos, desde quando inaugurou o CTN.
0: 36 anos.
5: Isso.
0: E aí, o que que você faz tanto aqui de delícias do Nordeste? Eu já conheço aqui a lojinha dela, Vanf, é a melhor cocada do CTN, a melhor cocada é aqui. Hoje não chegou ainda, né?
5: Já chegou.
0: Calma que mais tarde eu vou lá. Tá. Mas quem entra aqui já encontra isso aqui também, só tem no Nordeste.
5: Isso, aqui temos a canjica. Aqui no Nordeste é o mucuzá. Aqui, ó.
0: Mostra aí o mucuzá. Pode mexer na panela? No Nordeste a gente fala assim: eu posso mexer na sua panela?
5: Pode mexer na panela e ver que o negócio é bom.
0: Deixa eu mostrar aqui pra quem tá em casa, Vanif, olha. Isso aqui é o mucuzá em algumas regiões do Nordeste, mas em outras regiões é conhecido como chá de burro. A turma aí do Maranhão, atenção Maranhão que tá assistindo a gente, ó, o chá de burro de vocês, que em outras regiões, lá no Piauí, no Ceará, também fala isso, né?
5: É, fala chá de burro. Mucuzá, e aqui em São Paulo é a famosa canjica branca.
0: Olha, canjica branca eu sei fazer, tá, Vanife? Ó, sei fazer. Toma, você acha?
5: Nos dotes culinários, o Vinícius.
0: É rapidinho a receita, ó. Isso aqui é milho branco com leite condensado, um pouco de canela, deixa fervendo no fogo, Vanife, no dia de frio em São Paulo. Vocês não sabem o tanto isso aqui é delicioso.
5: Isso.
0: Próxima panela, Norma.
5: Vamos aqui, é o nosso quentão.
0: Quentão. O quentão já não é tão nordestino, mas nordestino é bicho danado, né? Você deu uma incrementada.
5: Isso, nordestino é...
0: Mostra pra mim.
5: Ele não é tão nordestino, mas esquenta, viu?
0: Esquenta. E aí, ó, alguns nordestinos, Vânia, eles colocam, inclusive, no quentão, caju, mistura até castanha de caju, vai canela, e aí vão colocando outras coisas, que aí vai ficando a cara do Nordeste. Próxima panela é Nordeste.
5: É o vinho quente.
0: Vinho quente também tá misturado aqui, ó. Mostra aqui, ó. O vinho quente, Vânia, é algo do sul do Brasil. Mas aqui no CTN, a turma inventa, né? Incrementa e aí fica a cara do Nordeste.
5: Isso, aqui nós tudo vamos pôr pra ficar típico do Nordeste.
0: Tem gente que mistura, Vânia, até o vinho com a cachaça também. Então, coisa de nordestino, né?
5: Coisa de nordestino. Nordestino é tudo junto e misturado.
0: E Norma, me conta uma coisa, o nordestino dizem, né, que a gente gosta de uma cachaça. Isso é verdade?
5: É verdade, uma cachaçinha é bom.
0: É bom?
5: É bom.
0: E aí você que trabalha aqui há 30 e tantos anos, de vez em quando rola uma cachaça?
5: De vez em quando rola, sim, uma cachaçinha, que é pra aquecer, né?
0: Foi, vai trabalhar. A Norma preparou aqui um super cardápio aqui, ó. Tem muita coisa lá dentro também do Nordeste, Vani, porque eu quero é passear, tá? Vou pedir pro Wilson, nosso cinegrafista, entrar um pouquinho, vai na frente, Wilson, ó. A gente tá vendo aqui, ó, aqui, daqui acho que dá pra gente mostrar, porque o som tá muito alto, porque mais tarde tem bandas chegando aqui, vai ter muita coisa legal acontecendo no CTN, programação de graça, tá, Vani? Pra quem quiser. Eu vou passear mais um pouquinho por aqui, ó. Eu vou encerrar com a nossa mesa, então, tá, Vani? Ó, quero encerrar com essa carne de sol, esse queijo aqui especial, com pimenta dedo de moça, tem outras pimentas também, porque nordestino de verdade gosta de pimenta, tá, Vani? Ele pode até não comer todos os pratos, eu, por exemplo, tenho alguns aqui que eu não curto muito, mas tá tudo bem, né? A gente aceita e respeita. Agora, esse feijão tropeiro aqui, Vani, hoje, viu, foi um presente, tá? Tava com tantos anos que eu não comi isso aqui, porque até pra chegar lá na capital, em Teresina, de onde eu nasci, né? Demora um pouquinho, o voo é rápido, mas a logística até chegar lá demora muito. Então, é mais barato. Ó. Chega aqui, ó, a gente encontra todos os estados do Nordeste desse jeito aí, tá?
1: É
0: eu vou
1: isso.
0: Encerrando aqui com meus amigos, a Maria Bonita e o Lampião. Eles estão armados, mas aqui, ó, eles são paz e amor, tá, Vanifer? Paz e amor, né, Maria Bonita?
3: É, aqui é a arma da paz, porque nós somos os cangaceiros da paz. Queria o mundo ter a paz que nós temos e que transmite para o mundo.
0: Nordestino é paz, né, Lampião?
2: Paz. E, inclusive, eu quero mandar um salve de paz lá pro meu povo nordestino, que são maravilhosos, né?
0: Qual é o seu estado que você falou?
2: Bahia.
0: Então, um beijo pra Bahia e um beijo pro...
3: Paraíba!
0: Atenção, Paraíba, nossos amigos lá da capital também, né?
3: Paraíba, meu amor, olha onde eu estou aqui.
0: Nordestinos que venceram, viu, Vânia? É com você no estúdio.
6: Maravilhosos, olha só, diretamente aí da rua do CTN, um piauiense, um baiano, uma paraibana para uma cearense, uma pernambucana, o negócio hoje está bonito. São 9 estados e, para quem não sabe, Lampião e Maria Bonita são símbolos daquela época lá da migração para cá, porque o Nordeste ficou esquecido pela elite brasileira e aí o cangaço e o coronelismo tomaram conta do Nordeste, o coronelismo tomou conta e aí os cangaceiros foi uma forma de quê, professora Lu? Fala aí.
7: Eu considero que assim, pode ser armado, é uma luta armada, tudo bem, mas foi um movimento social, porque a gente estava esquecido, o coronelismo tomando conta, o governo abandonou e aí de certa forma eles se revoltaram num movimento que vinha do povo, era um povo meio bravo, meio nervoso, que não conversava muito mais.
6: Não pisa no nosso carro não.
7: Mas que é um movimento social, então não deu, aí não dá para esquecer. Então, inclusive, tem essas pessoas que se vestem simbolicamente e as pessoas associam, né, o chapéu ao Nordeste. Lembrando que o Nordeste não tem chapéu, porque são 9 estados, não dava para caber todo mundo com esse chapéu todo. Mas, assim, é uma figura que as pessoas associam ao Nordeste, Lampião e Maria Bonita, e são 2 personagens reais que fizeram o movimento da forma que eles fizeram. Não estou defendendo a luta armada, mas eu não condeno movimentos sociais que querem, de certa forma, reivindicar comida pro povo, né?
6: É importante dizer que a gente não usa aquele chapéu, é só o João Gomes, Dominguinhos, não mais, né? Mas usavam, né? Mas assim, muito obrigada pela aula também. A gente está tendo aula hoje aqui, né? Eu vou chamar outra pessoa para nossa conversa, porque a cultura nordestina também foi parar no Guinness World Records. Gostou aí? Sabe como, gente? Com a compositora e cantora Silene Araújo, que bateu o recorde de cantar, gente, 50 horas de forró seguidas. Misericórdia! E a gente sabe mais sobre essa proeza com a Silene Araújo, que tá aqui ao vivo com a gente. Nossa, tá belíssima, hein, Silene? Seja bem-vinda!
8: Obrigada! Que maravilha estar aí um pouquinho com vocês na cidade que tem um pouquinho do meu coração, igual a Pernambuco.
6: A gente está aqui, né, no maior... Eu diria que São Paulo é a maior capital do Nordeste. Fora do Nordeste, sim, obviamente. Mas, Silene, me conta um pouquinho. Você está aparecendo aqui no nosso telão, olha só, juntamente com os nossos outros convidados. Belíssima, amei aí o seu cenário.
8: Bom dia para todos vocês.
6: Silene, como é que foi essa proeza de cantar por 50 horas seguidas forró, menina?
8: Olha, nos anos 90, quando começou o boom do forró, o público jovem começou a pesquisar Gonzaga, Dominguinhos e tudo, que eu já cantava. Aí eu fiquei indo muito a São Paulo, e quando foi no ano 2000, eu estive em agosto no Patativa, em São Paulo, fazendo show com a minha banda, e falei para o Zé Lagoa a minha intenção de cantar 50 horas sem parar. De imediato ele não acreditou muito, mas foi assim, ele achava que naquela época tinha a famosa pegadinha, né? Fazia brincadeiras com as pessoas, era mais forte. Ele achou que era uma pegadinha. Mas só que eu voltei para Recife já no finalzinho de agosto, depois de show aí, e comecei a pesquisar música, me juntar com o parceiro Samuel Valente, que pesquisou 2.000 músicas, para dessas 2.000 eu selecionar 750 para fazer uma homenagem nesse evento que eu fiz no Patativa também. Ah. É uma homenagem aos 60 anos de música do Nordeste brasileiro e a Luiz Gonzaga, o Rei de Baião, que é a minha referência na música até os dias de hoje e sempre será, com certeza. Então, foi no Patativa que eu resolvi bater esse recorde exatamente na semana do aniversário de Luiz Gonzaga, o Rei de Baião. Comecei no dia 14, cantando, numa quinta-feira. Encerrei no sábado, às 23h45.
6: Meu Deus!
8: Aberta ao público. Quem quisesse ir lá me ver, qualquer hora da madrugada, da manhã, no almoço, eu estava lá cantando, sem parar, com dois trios pé de serra, músicos nordestinos, que fizeram essa parceria comigo para a gente conseguir alcançar esse recorde de 50 horas sem parar.
6: Ô, Silene!
8: Eu cantei 700. Pode
6: Desculpa,
8: falar.
6: Vou até te pedir licença para a gente ouvir só um trechinho da Silene. Dá para colocar aí no ar?
8: Sim.
6: Dá para colocar?
8: Eu faço forró, eu danço forró e vivo melhor. Ai, ai, quer ter saúde? Vem forró, vem forró, forró, vem melhor, pra viver melhor.
6: Vem forrosar, eu amei. E o forró é um patrimônio...
8: Quer ter saúde, vem forrosar, né?
6: E o forró é patrimônio brasileiro, né, Silene?
8: Sim, patrimônio brasileiro. É, o forró não é só do nosso Brasil, ele é do mundo, né? Eu já tenho 25 turnês na Europa, viajando, lançando trabalhos, cantando exatamente o que eu canto, forró, sem mudar meu linguajar. Agora, em novembro, eu retorno a Portugal, vou fazer mais um trabalho lá, inclusive um trabalho, o Bazar Diplomático do Governo de Portugal, da Associação dos Diplomatas Portugueses, junto com a Embaixada do Brasil e todas as embaixadas sediadas no país. E também vou estar lançando um audiovisual lá, como também minha carreira, entre 45 trabalhos, tem livros lançados, livros culturais, inclusive um onde eu conto a minha história do Super Show das 50 Horas de Forró, que foi esse livro que foi lançado pela editora de Pernambuco, a
6: O Sete, maior forró do mundo.
8: Onde eu canto na terra da garoa.
6: Que maravilha! Ô Silene, hoje é dia do nordestino, quero que você diga pra gente, esse tanto de tempo de carreira que você tem, o que é que mudou, ou se mudou, né, a forma como o sudestino vê o nordestino, e também o que é que significa para você, já que você acabou de dizer que não perde seu jeito, não deixa de cantar forró, o que é que significa ser nordestina para você?
8: É, primeiro, nesse tempo da mudança, onde existia muito preconceito, nos anos 80 existia muito preconceito, quando você chegava numa TV de conhecida aí em São Paulo para apresentar, como eu chegava lá de roupa de couro e tal, a pessoa perguntava, você vai cantar o quê? Eu dizia, forró. Aí eu olhava assim, aquela cara, forró? E de repente, nesses anos para cá, o forró tomou uma forma assim gigante. Todo mundo diz que canta forró, apesar de não ser forró, mas a palavra forró é tão gigante, tão imensa, que todo mundo se apropria dessa palavra, faz tatuagem, usa nos banners de divulgação, mas forró, o forró é forró, e outros gêneros são outros gêneros, né? Apesar de que eu canto forró, mas eu canto também o xote, o baião, o frevo, canto e gravo. Nesses 45 trabalhos lançados, eu tenho 18 trabalhos cantando frevo, o frevo de bloco, o frevo canção, eu canto maracatu, eu uso aquele cabeção do Caboclo de Lança.
6: Amo.
8: Que é um dos personagens principais. Olha ele aqui.
6: Cadê ele? Maravilhosa,
8: Silene. Minha primeira turnê.
6: Você vai colocar? Pode colocar.
8: Eu cantei tudo. Vamos? Eu tenho um audiovisual que chama Pernambuco de Todos os Ritmos é Brasil. Vou colocar para vocês.
6: Coloca aí. Então, Silene, enquanto a gente, inclusive, cuidado com o fone para você continuar nos ouvindo, mas enquanto eu falo com você, coloca o cabeção, como você acabou de dizer, porque é um prazer, é uma honra.
8: É do caboclo de lança do maracatu rural. Essa é a expressão máxima do personagem do maracatu rural. Porque existe dois tipos de maracatu. O maracatu de baque virado, que é uma espécie de cortejo na sua música, que tem o rei e a rainha do Congo. E tem esse que é o maracatu rural, que o personagem principal é esse, com o caboclo de lança.
6: Caboclo
8: que existe
6: de lança.
8: Só em Pernambuco, caboclo de lança. Existe só em Pernambuco. E esse personagem foi criado com essa intenção. A grande maioria das pessoas da área de Nazaré da Mata, do Agreste, do norte de Pernambuco, que usam esse caboclo e dança durante os festejos de carnaval e nas festas populares, são cortadores de cana, que passam o ano inteiro no seu trabalho diário cortando cana, e no período de festividades populares, eles botam o caboclo, a cabeçona, botam a capa. A minha capa está em Lisboa, por isso que eu não estou com ela hoje. E usam também o cravo na boca para dar simbolismo da força, da grande virada, que é você cantar cultura e divulgar cultura. É o que eu acho. No dia do nordestino, como nordestina que sou, tenho orgulho de ser nordestina, eu acho o seguinte, que a grande virada para o ser humano nos tempos de hoje é prestar atenção na sua cultura, na cultura do seu estado, na cultura do seu país. Sem ela, não há outro caminho para alcançarmos a paz, a união e a certeza de sabermos quem somos na vida.
6: Sensacional.
8: Você conhecer a sua cultura e valorizar o Nordeste, né?
6: Sensacional,
8: aqui tem mais
6: Silene.
8: Um adereço.
6: Cadê?
8: Olha.
6: Ah.
8: Esse aqui. Esse eu faço também. Eu faço esses adereços para o meu shows. E alguns eu até presentei, que eu cheguei em alguns lugares.
6: Linda, Silene.
8: Faço esse presente que me pedem. Tem vários tipos, né? O mais recente foi para São Paulo, para a CD, eu mandei para a CD Recife, que eu sou a madrinha do Forró Iluminado da CD Recife.
6: Silene, olha,
8: então,
6: muito obrigada, viu? Foi um prazer conversar com você e ver todos. Gente, quantos adereços! O chapéu que a gente estava falando, né, Lu? Foi um prazer conversar com você. Que honra, na verdade, conversar com uma cantora do seu porte. E muito obrigada, que a gente tenha muito...
8: Obrigada.
6: Muito valorize a nossa cultura e tenha muito orgulho. Um beijo. Tchau.
8: Certo, um beijo grande, muito obrigada. Espero estar aí presente com vocês em breve, tá bom?
6: Por favor, é muito bem-vinda.
8: Encerrando com a sombrinha,
6: O frevo, o frevo. Linda, obrigada, Silene. Tchau.
8: O que faz frevo bom e maracatu? Tem mais banho de beberibe, cachaça gostosa, macaba cheirosa. Ai, ai, ai. Obrigada. Bom dia, obrigada São Paulo, MT Comunicação. Viva o Rei do Baião e aos nordestinos de nosso país.
6: Um cheiro, Silene. Tchau, porque aqui a gente manda cheiro, né? Não, gente?
9: Manda.
6: Não é beijo, não, é cheiro. Agora, me chamou a atenção uma coisa que é importante a gente discutir. Por que quando a coisa é do Nordeste, ela é regional e quando é do restante do Brasil, ela é brasileira? Qual professor vai me responder?
9: Bom, há uma concentração muito grande quando a gente pega, por exemplo, a construção dessa cultura dentro do século XIX, né? Assim, chegada da família real no Rio de Janeiro, Gabinete Português de Leitura no Rio de Janeiro, Biblioteca Nacional no Rio de Janeiro, Escola Nacional de Música, Instituto Histórico Geográfico, a construção de uma, né, de uma identidade, mas na capital. Então, assim, só que a partir de um determinado momento... E os próprios escritores, né? José de Alencar, que está ali, que é um cearense, que está escrevendo no Rio de Janeiro também, né, embora trabalhe com uma costura da literatura brasileira, em que ele vai trabalhar outras regiões, tem o romance do sertanejo, tem o romance do gaúcho, mas
6: José de Alencar é o símbolo, é o pai do romantismo brasileiro, né? Século XIX, cearense nascido em Fortaleza, na minha terra. Tem até o Museu do José de Alencar lá, que é a casa onde ele morava. Ele é o pai do romantismo brasileiro, é o principal ícone, José de Alencar, que escreveu Senhora, por exemplo, e Iracema.
9: É. E toda a referência, ela acaba saindo dali, né? E a gente percebe que isso é uma coisa que vai se alastrar historicamente. Né? Se a gente pega hoje, assim, mais pra frente ali com os artistas modernistas, por exemplo, chegando, aí vem aquela leva toda, né, do Nordeste, a Raquel de Queiroz, o Gracilino Ramos, o José Lins do Rego, o Jorge Amado, né? Então assim, todos eles, e tem com essa ponte também no Rio, mas são escritores nordestinos, e aí você dá essa pecha de literatura regional, porque sai, né, sai do eixo, na verdade, Rio-São Paulo.
6: E é o público, é a mão de obra, digamos assim, pensante, né, cultural, porque para não pensar Nordeste apenas como uma mão de obra física. É, Tiago, você vê isso? Como é que o Museu da Imigração consegue mostrar isso?
10: Sim. Estava até, né, escutando aqui a colega falando anteriormente, né, mostrar essas histórias, né? E acho que é muito importante isso que ela traz da Silene, né? Ela falou, ó, para um mundo de paz, para um mundo de compreensão, vai entender sua cultura, vai entender sua origem, né? Quando a gente se desconecta um pouco desses lugares, a gente passa a encontrar inimigo em todo lugar, né? Que é um pouco os tempos atuais, né? Muito, muito tensos. E lá no Museu da Imigração, a gente está com uma exposição de longa duração, chamada Migrar, Histórias Compartilhadas Sobre Nós, né?
6: Legal.
10: Em que a nossa proposta ali é justamente, né, esse edifício histórico, em que passaram mais de 70 nacionalidades, né? Passaram mais de 1,9 milhões de brasileiros e brasileiras. Aquele edifício recebeu 1,9 milhões de pessoas nordestinas só, sem falar do sul também, que passou por lá. A gente também sempre fala isso, né? A hospedaria é um edifício também da memória da migração nordestina, né? Isso, às vezes, é algo que São Paulo teima em reconhecer, né? Mas a gente repete, né? Aquele edifício, a maior parte das pessoas que passaram por lá são brasileiras, né? É algo que muita gente não sabe. Mas isso para dizer que essa ideia de uma história compartilhada sobre nós significa que cada um desses fluxos migratórios são fundamentais, né? Tem suas histórias próprias, seus momentos próprios, seus dramas próprios, dramas de guerra, dramas de pobreza, sonhos, né? Sonhos que surgiram em algum lugar e vieram para aqui também. Então, a nossa proposta lá na exposição é: vamos escutar então, né, a história do outro e vamos olhar para a nossa, né? Quem somos nós, afinal das contas? Então, a gente tem uma sala dedicada às migrações internas, né, em que a gente trabalha justamente esses diferentes momentos da migração interna, da migração nordestina, com essa proposta de vamos procurar essa história que é nossa, né, para além dos regionalismos, né, é importante reconhecer a cultura nordestina, é importante reconhecer o povo nordestino, né? Mas essa é uma história que é nossa, né? Uma história que é vivida por todos nós aqui nesse território, né? Então,
6: história brasileira. E falando das pessoas que chegaram aqui, encontrar oportunidades na cidade grande, ainda, até hoje, é um desafio para muitos nordestinos. Nordeste tem cidade grande, mas aqui São Paulo é um mundo. E as histórias são parecidas, viu? Buscar um futuro melhor. Vamos conhecer o Matheus?
11: Eu sou do Nordeste, então eu vim para cá quando eu completei 18 anos. Eu vim para cá no intuito de estudar, mas só que nesse período de adaptação aqui eu não consegui. Hoje eu trabalho aqui e quando sair daqui eu faço o curso. Aí eu faço o curso de espanhol, mas é meio complicado às vezes poder intercalar o trabalho com o curso, porque fica meio corrido, porque a gente trabalha aqui de um horário que vai das 8 até as 5, e para fazer um curso mais prolongado é meio difícil por conta da carga horária. Às vezes a gente não consegue focar tanto nos estudos por conta do trabalho. Eu não tinha trabalhado nessa área de tecidos, então aqui eu aprendi tudo, aprendi a cortar, manusear, então aqui foi uma experiência e eu tô aqui até agora. Quero mais para frente fazer um curso de moda, moda, para poder me aprofundar mais na área, para poder ser um estilista. Então aqui já é uma experiência que abrange todo esse mercado, que aí você conhece tecidos, você conhece as fibras, então você vai melhorando ao longo do tempo.
6: Boa sorte, Matheus. Boa sorte pra gente que tá por aqui, né? E nessa cidade que nos acolhe tão bem, ainda bem, hoje. E olha, vou mudar só um pouquinho de assunto, porque é hora de mais informação com o boletim Alesp News. Quem está conosco é a Priscila Dorochi. Me conta, Priscila, as principais notícias desta quinta-feira. Boa tarde.
12: Oi, Vânifer, uma ótima tarde para você e para todo mundo que está nos acompanhando. Eu inicio esse bloco de informações informando para todos vocês que a permissão internacional para dirigir, o número de emissões ainda nesse período de janeiro a agosto, né, não do ano todo, de 2026, já apresenta aí números expressivos, números recordes em comparação aos outros anos. Olha só, para vocês terem ideia, 59 mil emissões nos primeiros 8 meses de 2026. Essas emissões, né, e esses registros são do Departamento de Trânsito do Estado de São Paulo, o DETRAN, e esse número ele supera o total do ano de 2025, do ano passado, que chegou ali em torno de 58.418. E desde 2021, que era o ano da pandemia, esse número ele vem crescendo, né? A emissão desse documento vem crescendo. Lembrando que esse documento ele é emitido em até 3 dias antes da viagem, né, você tem que se organizar, e enviado pelos Correios com prazo de entrega de até 2 semanas. Aí você pode entrar no portal do DETRAN, tem todas as informações e também a forma de ter esse documento, de como emiti-lo. É aceita em mais de 80 países signatários da Convenção de Viena sobre o Trânsito. Desde, né, de 1968, o PID é válido em países como, por exemplo, Portugal, Holanda, Bahamas. A gente ainda pode falar da África do Sul, da Alemanha, da França, da Turquia e do Uruguai. Além da permissão de direção, né, para dirigir internacional, para quem viaja, é preciso também levar a CNH para comprovar ali que é exigida, né, essa documentação pelas autoridades de trânsito. E antes da viagem, então, recomenda-se que o motorista consulte também o site da embaixada ou consulado do país que vai visitar para verificar todas as condições legais. E a gente muda de assunto agora para trazer uma informação para vocês sobre as eleições. Olha só, as missões de observação eleitoral que acompanharam o primeiro turno das eleições de 2026 aqui no Brasil destacaram a organização do pleito, a transparência nos procedimentos e também a confiabilidade no sistema eletrônico de votação. Essas avaliações, elas constam em relatórios preliminares elaborados após o acompanhamento de diferentes etapas do processo eleitoral, desde a preparação das urnas até a totalização dos votos. E a presença das missões internacionais e internacionais, ela integra as ações de transparência eleitoral adotadas pela Justiça Eleitoral Brasileira. E para vocês terem uma ideia, o primeiro turno ele foi acompanhado aí por Organização dos Estados Americanos, pelo Parlamento do Mercosul, pela Rede dos Órgãos Jurisdicionais de Administração Eleitoral, também das comunidades dos países da língua portuguesa, além também da União Interamericana, muita a Liga do Pleito, né, como a gente fala, dos Estados Árabes também. Eu sigo aqui acompanhando tudo o que acontece no Estado de São Paulo, no Parlamento Paulista e também no Brasil e no mundo, e a gente traz as informações na TV Alesp e também aqui dentro do Revista, Vânifer.
6: Muito obrigada, Priscila, por essas informações. Boa tarde para você e mais notícias a qualquer momento durante a programação da TV Alesp. E agora, gente, vamos ao momento que eu adoro, tá? As nossas redes sociais. Natália Campos está aqui ao meu lado. Boa tarde, amiga. Você tá bem?
13: Tudo bom? Boa tarde para todo mundo.
6: Natália, você nasceu onde?
13: Eu sou aqui de São Paulo.
6: Mas uma coisa que eu acho que vocês vão concordar comigo, professores, todos os professores aqui. É difícil alguém de São Paulo que não quer, tem alguém do Nordeste na família, né? Tem alguém do Nordeste na sua família?
13: Minha mãe é piauiense.
6: Sua mãe é piauiense?
13: É, do interior do Piauí.
6: De onde?
13: Chama Santo Antônio de Lisboa.
6: Gente, olha só, tá vendo?
13: Bem pequenininha, é terra do Caju lá.
6: Rio Grande do Norte, inclusive ali, Piauí e Ceará, eles têm muitos cajueiros, e o Rio Grande do Norte tem o maior cajueiro do mundo. Você vai competir, Piauí?
13: Mas Piauí tem o refri da cajuína também, que é hit, né? É
6: o Ceará hit. Também tem, viu? A gente vai brigar aqui.
13: Tem que fazer uma competição.
6: Fala lá, Natália, o que é que você tem pra gente hoje?
13: Mas, ó, falando em toda essa herança que São Paulo tem, né, de vários lugares do Brasil, mas também do mundo, a Lespe recebeu uma visita internacional, viu? Jovens líderes da Guatemala e de Honduras vieram conhecer de perto o Parlamento Paulista e aproveitaram para entender um pouco mais sobre as nossas eleições aqui no Brasil. O encontro foi marcado por troca de experiências, conhecimento, novas conexões entre jovens de diferentes realidades e, claro, um pouquinho de portunhol, né? Vamos ver como foi.
14: Bem-vindos à LESP! Nesta sexta-feira, a LESP recebeu uma visita internacional. Jovens líderes da Guatemala e de Honduras que vieram conhecer o Palácio 9 de Julho e entender como funcionam as eleições brasileiras.
15: Eles fazem parte da AgloJovem, Aliança Global de Jovens Políticos, uma organização voltada à formação de jovens e à participação política. Por aqui, o grupo conheceu as dependências da LESP, entendeu como funciona o trabalho dos deputados estaduais e recebeu informações sobre o processo eleitoral brasileiro. Uma excelente oportunidade de comparar diferentes formas de participação política.
16: A gente falou um pouco sobre a Assembleia Legislativa, sobre o IMP, o trabalho do IMP também, sobre as eleições brasileiras, quais são as votações que a gente vai ter, quais são os representantes que a gente vai eleger. Percebe um interesse bem legal também sobre a questão da votação eletrônica.
15: A visita também mostrou que, mesmo em países diferentes, os desafios e interesses dos jovens na política podem aproximar realidades.
17: Justamente a Assembleia Legislativa representa a cidadania de Brasil. Realmente aqui se encontram os representantes de todos os sectores. Algo que não passa em Guatemala, em Honduras, nem em El Salvador, porque já só temos uma Câmara, é unicameral. Então, nós podemos aprender de vocês que têm um sistema bicameral.
15: E claro, teve espaço para muita conversa, troca de experiências e um pouquinho de portunhol pelo caminho. A Lespe está sempre de portas abertas para novas experiências, encontros e conexões. Hasta luego! E voltem sempre, viu?
13: Tentei.
6: Hasta luego! Não foi portunhol, não, foi espanhol. Tá mandando.
13: Mandei bem, vai.
6: Mandou bem.
13: Mas olha, foi uma visita super legal e esse conteúdo a gente soltou lá na página do ILP, que é o Instituto do Legislativo Paulista aqui na Lespe. E ó, tá aqui na tela pra vocês seguirem também, é @ilp.sp. Segue lá, a gente também segue no Assembleia SP, que tem conteúdo novo todo dia.
6: Tá aqui, ó, o QR Code aparecendo na tela. Convite feito, obrigada, Nath.
13: Obrigada,
6: até a próxima.
13: Gente, até.
6: E gente, olha só, sigam não apenas a Assembleia SP, mas também o ILP, porque tem muito conteúdo de qualidade. Então, voltando, saindo do portunhol e voltando pro nordestinês, que a gente é arretado aqui, né não? Eu vou... Com licença, posso, Lu, pegar alguma coisa aqui?
13: Sim.
6: Vou aproveitar que eu tô em pé pra pegar um cordel aqui. Olha, mas ela tem vários cordéis lindos. Gente, que coisa mais linda essa malinha. Vou pegar aqui. Ô, Nil, você consegue mostrar aqui pra gente? Isso aqui é o cordel bem clássico, né? Essa capa de cordel bem clássico é xilogravura, não é?
13: Isso.
6: Xilogravura também é uma arte muito conhecida no Nordeste brasileiro. É uma arte brasileira. Não apenas nordestina, não é, não é regional. E me conta como é, quem é que faz estilogravuras, que é exatamente isso aqui que a gente acabou de mostrar dos seus cordéis. Coisa linda aqui dentro.
18: A estilogravura vem de Pernambuco, né? Que é o Mara Castro e a Cordelaria Castro, que é a editora que publica cordel lá em Petrolina, manda pra gente. A xilogravura é irmãzinha do cordel, elas se juntam na década de 40. É uma arte milenar, mas assim, ela se adapta muito bem ao cordel e eu faço questão dessa estética, como o chapéu. Eu falo, é uma escolha estética. Luiz Gonzaga fez pra se marcar no tempo, João Gomes faz. E eu gosto, a malinha, por exemplo, da cordelista, é também algo que os cordelistas viajavam e levavam sua mala. Abrir, era como se fosse uma grande livraria. Então eu faço questão de andar com a minha malinha pra gente respeitar essa ancestralidade, porque é isso que eu faço na minha escrita. Aqui a gente tem Minha Voz Ecoa, Grita Minha Ancestralidade,
7: que é por isso que eu estou aqui. O nosso espetáculo do Teodoras é sobre as mulheres que nos antecederam. Aí tem a Maria das Neves, militante da arte, e aqui a voz feminina do cordel, que eu digo: Maria das Neves, a Batista Pimentel, Maria das Neves, a Batista Pimentel, foi ela sim, senhor, que primeiro publicou o cordel.
6: Uau!
7: Aí eu vou falar sobre ela. Eu também eu acompanho por causa dos... cordel combina com música, com ritmo, né?
6: Correto.
7: Aí toda vez que eu escrevo um cordel assim, a gente tenta escrever uma música, né? O espetáculo do Teodoras, ele é assim, declamação e música, declamação e música. Eu também faço parte de um grupo chamado Cordel Cantante, que lá é mais atuação artística, como vocês, né? E sou do Fórum de Salvaguarda do Cordel, e a gente está feliz pelo seu grupo, porque o seu grupo está fazendo a salvaguarda do cordel, que é patrimônio material, porque vocês estão adaptando obras clássicas, né, pro cordel.
6: E essa obra aqui que eu tô segurando, Lu, me fala, eu vou até ler um pouquinho, O Lugar da Mulher?
7: O Lugar da Mulher. Esse é um cordel que eu publiquei em 2022, que ele tá bonitinho, tá publicado no livro didático com a editora FTD, tá lá.
6: Que coisa mais linda esse cordel. Posso ler um pedacinho?
7: Vamos ver se já.
6: Olha só, tem uma parte aqui, obviamente, que O Lugar da Mulher, o cordel fala sobre o nosso lugar.
7: Isso.
6: E aí, vou ler um pedacinho, vou abrir aqui, tá? Não. As fêmeas não existem para o macho enaltecer, querem sim é contribuir, somar e sobreviver. O sexismo é retrógrado, precisamos combater.
7: Exato.
6: Que é isso, hein, Luvieira? Que coisa mais linda. E isso é uma arte que nos representa, representa como o Brasil, e que você e também Otávio estão aqui para estudar, nos dar aula e disseminar, não é, Otávio?
9: A ideia do grupo, na verdade, é essa, né? É trabalhar com a cultura, um diálogo, na verdade, embora eu seja do interior de São Paulo, todo mundo do grupo é daqui, né? Mas dialogar com uma cultura que é brasileira, né?
6: Isso é Brasil, assim, né? A gente, cultura tá aí para ser estudada e conhecida.
9: E é uma coisa interessante, porque assim, quando a gente faz os espetáculos, por exemplo, a gente pode... Hoje existe essa preocupação de você ter essa questão de apropriação cultural, né? Só que assim, só que a gente volta para um limite artístico, e a ideia é exatamente isso que a Lu falou, né? É salvaguardar a cultura, isso. Ou seja, dialogar e fazer essa assimilação e poder costurar isso também com a nossa cultura, que eu acho que faz parte, né? Então assim, tem o carro-chefe do Shakespeare em função da companhia.
6: A gente está vendo fotos lindas, inclusive
9: isso,
6: bem bonito. A produção do espetáculo é linda, olha.
9: O Hamlet e o Cordel. Ali no, aí é o outro, que é um cordel, chama Cordel Ambiental. A gente faz um cordel, eu fiz um cordel sobre a sustentabilidade e a gente encaixou situações brasileiras, como Mariana, Brumadinho, o desmatamento da Amazônia. E o grupo hoje roda com esse espetáculo, que também é um teatro de boneco. Aí foi uma apresentação que a gente fez.
6: Aí é você.
9: Aí sou eu faço,
6: é difícil dizer.
9: Eu faço o Cláudio no Hamlet e o Cordel, né? Eu faço aquele rei problemático, né?
6: Uhum.
9: Eu queria envenenar o filho de meu irmão, na ponta da faca estaria a gota que tiraria o Hamlet desse chão. O amargo destino quis que a direção fosse errada, levando ao pobre Laertes a morte não desejada, e na trajetória final fincou seu gume fatal na barriga coroada. Ele se despede assim da peça.
6: Uau! E gente, pra quem não sabe também, Otávio também é cordelista. Isso é obra sua.
9: É obra minha. Isso. Aí tem o Hamlet Cordel, temos aí o cordel ambiental que apareceu também, o Cordel Fabuloso. O Cordel Fabuloso foram fábulas do Esopo, que eu peguei, e as fábulas são curtinhas, eu expandi fazendo também três fábulas que a gente leva para o espetáculo, né?
6: E a literatura de cordel também está no Museu da Imigração, Thiago. De que forma? Vocês vão ter até um evento agora.
10: A literatura de cordel está na exposição de longa duração, está na entrada da nossa sala de imigração interna. É um cordel muito bonito, que conta a história da imigração de São Paulo como um todo. Visitem, vão conhecer.
6: Vendo imagens agora, inclusive, os cordéis que ficam assim em varal normalmente, né? Por que será?
10: Ah lá, nossos cordéis. Né? A gente criou ali um varal um pouco diferente,
6: mas
10: seguimos essa tradição. E também a gente tem acervos, né? O museu guarda objetos, né? O museu é conhecido por isso, por guardar objetos.
6: Estilogravura aí, gente, para quem não sabe, passou agora, mas estava no ar uma autêntica estilogravura.
10: E a gente também tem escultura. A gente tem escultura do mestre Nuca e tem escultura do mestre do Luiz Galdino também, que a gente expõe, apareceu agora. que também traz um pouco essa questão, né? São objetos doados por pessoas migrantes. Tem uma contribuição também, né, da arte do Nordeste para São Paulo, né, para além das pessoas migrantes, a arte que é produzida lá, ela chega aqui a todo momento, né, e ela é revisitada como uma brasilidade mesmo aqui no Sudeste, né, ela é buscada para pensar essa brasilidade, então isso aparece no Museu da Imigração, e a gente tem uma programação muito intensa lá no museu também, então, fim de semana agora a gente vai ter um workshop, né, Cordel, gratuito às 14h, né, dia 10, então sábado, a entrada é gratuita. E também esse ano a gente tem a nosso maior evento do museu, que é a Festa do Imigrante, que a gente vai ter a programação no dia 14 e 15 de novembro, né? Então também vamos ter a presença de imigração interna, imigração, né, nordestina. Então também venham conhecer a gente, venham conhecer o museu. Quem não conhece, quem já conhece, voltem.
6: Sensacional. Qual é, como você está falando, da questão da contribuição nordestina aqui? Qual a maior contribuição nordestina que você vê, Thiago, para São Paulo? Mas eu acho que não apenas contribuição, parceria, né, entre culturas. Qual a maior?
10: Eu vou pegar o gancho que você deu aqui antes, né? Quem de São Paulo não tem um avó, um avô, uma mãe, né, um pai, um filho, né, que não vem do Nordeste, né, que não tem origem nordestina. Então, a maior contribuição somos nós. Né? Sem o Nordeste, nós não existiríamos aqui em São Paulo. Então, a maior contribuição é isso, são as pessoas, somos nós.
6: E para você, Otávio?
9: Olha, eu, para mim, pelo fato de eu vir do ramo da literatura, eu acho que o elemento cultural é muito forte. Né? A gente fala muito da culinária, a gente fala muito das coisas, mas eu acho que não se resume a isso. Né? Eu acho que o Nordeste é um celeiro de inteligência, um celeiro de grandes expressões, né? E que não pode ficar só aprisionado a isso. Né? Eu hoje, como ator também, eu penso uma coisa, um movimento muito, muito bonito, muito interessante, acontecendo dentro do cenário artístico, que é o sotaque. Sabe, que é assim, que é uma coisa muito individualizada, que hoje passa a fazer assim, se faz presente também na construção do personagem. Antes tinha muito isso de a gente ter que homogeneizar, né, o modo de se falar, e pelo fato de estar dentro do Rio São Paulo, nesse eixo, hoje não, hoje tem atores que assumem essa identidade e falam assim, essa é a minha expressão, essa é a minha forma de falar, né, assim, e eu dialogo na construção de um personagem colocando essa identidade. Eu acho isso maravilhoso.
6: Falando de cultura, já que a gente está falando aqui de teatro, literatura, me ajudem. Jorge Amado, José de Alencar, já foi dito aqui.
9: Manuel Bandeira,
6: Raquel de Queiroz, Graciliano Ramos.
19: Olha a Clarice Lispector, que morou a infância toda lá em Pernambuco,
6: ucraniana,
19: né? A gente pode fazer.
6: Ucraniana, mas brasileira. A ucraniana mais brasileira que existe.
19: Ariano Suassuna,
6: gente. É, quem é que não conhece Ariano Suassuna com seus altos, o maior deles?
9: O
6: Alto da Compadecida.
9: Eu tive encontro com Ariano em 2010 para falar exatamente do Hamlet. Eu estava escrevendo o Hamlet com ele me recebeu na Secretaria de Cultura do Recife, que é a casa do Manuel Bandeira. E a sala dele era o quarto de Manuel Bandeira. Quando eu soube, eu falei, gente, peraí, né? Deixa eu entender o que está acontecendo. E foi bonito que, assim, a gente levei os cordéis, assim, o texto, a gente conversou um pouquinho. Aí ele olha para mim e fala assim, mas meu filho, isso é uma tragédia demais, morre todo mundo no final. O que você escreveu? Eu falei assim, eu matei todo mundo. Né? Aí ele pegou e falou assim, aí ele olhou e falou assim, eu entendo, ele falou, mas a gente tem que celebrar a vida. E eu falei assim, ok, entendi a mensagem. Se a gente olha pro Hamlet, existe uma questão ali no final que é aquela rajada de fogos de comemoração com a chegada do Fortinbras. Eu homenageei o Ariano Suassuna na vinda do Fortinbras, tanto que ele usa as roupas do Ariano, então o Ariano está no espetáculo como na forma de um personagem, que termina, na verdade, com essa celebração. Né? De a gente tem que celebrar a vida, né?
6: Você mudou tragédia por causa de Ariano Suassuna. Eu acho que é um ótimo conselho literário quando a gente consegue um conselho de Ariano Suassuna. E, gente, vocês viram passando aqui no telão? A gente consegue colocar de novo? Luiz Gonzaga, talvez um dos nordestinos mais conhecidos do Brasil, o Rei do Baião, lá de Exu, Pernambuco, não é? Do Estado da Lu. E Luiz Gonzaga está aqui porque foi ele que criou, digamos assim, o forró brasileiro, o baião, o forró, esse grande homem, esse grande nome, que nos deixou assim uma obra incrível. Lu, para você, o que significa ser nordestina? Aqui em São Paulo.
19: Significa alegria, cultura e identidade brasileira. Então, eu acho que um legado que a gente traz para São Paulo é as pessoas que me conhecem, me associam à alegria, à cor, à ritmo, à cordel e a todas as características que as pessoas que não conhecem os nove estados acham que conhecem, né? Então, assim, eu acho que o nosso legado aqui nessa cidade é dar essa alegria, colocar flor, a gente flor no cabelo, a Xodora se apresentando, e a gente trazer essa felicidade apesar de toda a morte, apesar de todo o drama, quando a Ariane diz aí, é isso. Então, o Nordeste, com todas as dificuldades, com todos os problemas, né? Acho que a gente tem, mas a gente dá um sorriso no final, dá um jeito de contar essa tragédia de outra forma. Talvez seja o nosso sol, que seja tão firme, tão presente lá. Talvez, primeiro, né? Talvez seja a sua vontade tão grande de ser feliz, de vencer as coisas, né? Pode ser tudo isso, mas a identidade do Brasil deveria pensar assim, quando pensar em identidade, eu penso no Nordeste. Porque o Brasil nasce no Nordeste. Quem tem o mínimo de conhecimento histórico vai saber que os indígenas já estavam em todos, os povos originários são donos de tudo. A terra é indígena. Mas a colonização começa lá. Primeira capital do Brasil,
6: capital,
19: Salvador. Mesmo. Aí depois é que vem se apropriar tudo para o Rio de Janeiro, depois vem todos os movimentos históricos, econômicos, migratórios, todos. A gente traz isso. Força, a gente traz a força da luta do braço, mas a gente traz a intelectualidade, a capacidade estratégica política, e aí é o nosso jeito de ser. E aí a gente tem que fazer esse recorte, essa cultura é nordestina, mas ela é brasileira. E você que está em qualquer parte do Brasil, que produz cultura, você produz cultura brasileira. Exato.
6: Acho que foi uma aula isso. Claro que pode adicionar só uma coisa. E para quem não sabe, você falando de música, o samba nasceu na Bahia, ali nos terreiros, né? É uma parte da história muito desconhecida. Oi, Thiago.
10: Não queria acrescentar que apareceu ali a sanfona, né? É, instrumento icônico, né? Do forró, enfim. E a gente agora está fazendo uma pesquisa sobre acordeão, forró, e, enfim, é um instrumento que surgiu lá na Áustria no século XIX. Né? E faz parte da cultura musical de muitos povos, né? Italianos, poloneses, nordestinos. E o que a gente foi aprendendo ali é que o Nordeste traduziu esse instrumento, criou uma forma própria de tocar esse instrumento e ensinou, né, a tocar esse instrumento de uma forma brasileira. Ou seja, também olhar para esse lado, né, desse lugar de ensinar essas modernidades, né, ensinar esse instrumento que não estava aqui, né, para o Brasil todo, né, apresentar esse instrumento. Esse instrumento não era conhecido aqui, alguém apresentou para a gente.
6: Você gostou hoje da aula de história que a gente está tendo aqui com três professores maravilhosos no sofá? Temos um professor aqui no telão, tivemos professores também entrando ao vivo com a gente por videochamada. Eu amei. Muito obrigada, gente. Obrigada mesmo. Feliz Dia do Nordestino.
19: Feliz para você também.
6: Para quem é e para quem é filho de quem é ou é pai de quem é, enfim, para todos nós, tá bom? E muito obrigada a São Paulo, que nos recebeu, me recebeu tão bem, e eu estou aqui hoje falando na Assembleia Legislativa do Estado de São Paulo com o meu sotaque. Então, é isso. Muito obrigada, gente. Por hoje é só. Amanhã a gente se vê. Amanhã tem muito mais, tá? Agora, não sou eu que vou dizer tchau, não. Lu, um cordel pra gente.
19: Minha voz ecoa a grito da minha ancestralidade, mas eu vou dizer assim, escrevo para lutar e pautar a liberdade, considero importante o direito à equidade. A minha voz ecoa a grito da minha ancestralidade. Escutem esse recado, entrem nessa sintonia, nós clamamos pela paz, respeito e alegria, juntos, homens e mulheres, pelo fim da tirania.
6: É isso! E agora, um cheiro! Um cheiro, gente! Tchau! Até amanhã! Muito obrigada pela companhia! Viva o Nordeste! Viva São Paulo!

0: semana, o Alesp Arte visita o Mosteiro da Luz. Aqui funciona o Museu de Arte Sacra de São Paulo, que guarda mais de 18 mil obras de arte sacra.
1: A arte religiosa seria aquela que a gente faz por devoção, faz para colocar em casa. É uma coisa que a gente faz, mas não é necessariamente para o culto que acontece dentro de uma igreja. A arte sacra seria aquela arte que é pensada exatamente para estar na igreja, mas que ajude no

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1: Olá. São Paulo tem mais de 11 milhões de habitantes e desafios do tamanho de muitos países. Mas o que uma cidade pode ganhar quando olha para além das próprias fronteiras? Investimentos, tecnologia, conhecimento e soluções para problemas que fazem parte do nosso dia a dia. É neste espaço entre o local e o global que atua a nossa convidada de hoje. Doutora Ângela Gandra é advogada e jurista, doutora em filosofia do direito, com uma longa trajetória acadêmica e passagem pela gestão pública federal. Atualmente é secretária municipal de Relações Internacionais de São Paulo e trabalha para transformar conexões com outros países e cidades em oportunidades concretas para a população. Doutora Ângela Gandra, seja muito bem-vinda ao Mulheres que Transformam, uma honra recebê-la aqui no tribunal.
2: Olha, a honra é minha, né? Só esse nome, Mulheres que Transformam, dá vontade da gente estar aqui para convidar mais gente para querer transformar. Parabéns pelo programa, parabéns pela iniciativa. Para mim é uma honra mesmo, de verdade, estar aqui.
1: Ah, obrigada, a gente tem que falar mais desse trabalho incrível que vocês realizam dentro do serviço público, né? Para dar exemplo, para ser inspiração. Sim. E aí eu queria começar te perguntando, Ângela, quais as realizações que você considera mais relevantes à frente dessa tão importante missão, né, que é, claro, comandar a Secretaria Municipal de São Paulo?
2: De fato, é uma missão muito interessante porque a gente tem a cidade e o mundo na mão, né, e a mensagem que a gente pode mandar para o mundo através também das políticas públicas da cidade são, de fato, impactantes, né. Eu vou dar uma explicação só do que a gente tem na mão para você entender a transcendência, né. A gente tem relações bilaterais, né, que a gente chama, relações multilaterais, né, que são as relações entre as redes de cidades, né, e depois temos toda a parte de financiamento, de buscar de fato recursos para cidades internacionais e por fim também o cuidado dos imigrantes aqui através dos consulados. Então, nesse sentido, eu poderia dizer de ações impactantes nessas áreas. Olha, Karen, primeiro eu quero dar um número que é muito interessante.
1: Legal.
2: Relações bilaterais. Quantas relações a gente tem com países, né? Ou seja, nós temos 49 consulados gerais, 22 consulados honorários, 19 escritórios comerciais, quase 50 câmaras de comércio e 74 embaixadas que estão em Brasília e não estão presentes em São Paulo. E nós cuidamos da relação de todos esses países e tratamos cada um como, de fato, né? Uma necessidade que tem, pode me ligar a hora que for. Olha, tem uma pessoa, um turista outro dia, um dominicano que tinha sido drogado, fui atrás. Coisas pequenas e coisas grandes, né? Que nós vamos atrás para, de fato, dar todo o background que esses consulados necessitam, né? Então, realmente são relações humanas, bilaterais, né? E ao mesmo tempo, a gente vai fazendo irmanamentos de cidades. E eu vou destacar um irmanamento. Ontem mesmo eu estava fazendo irmanamento com Turim, o prefeito estava aqui, e tem um irmanamento que eu considero muito importante para São Paulo, que foi com Copenhague. A Dinamarca hoje é o país menos corrupto do mundo, né? E ao mesmo tempo um país que tem educação ambiental, uma preocupação com a sustentabilidade muito, muito forte. Nós fizemos um irmanamento onde eles trouxeram mais de 2 milhões de euros para nós, para poder investir em educação ambiental, em trabalhar, por exemplo, os nossos mananciais. E assim nós vamos, através dessas relações bilaterais, nós vamos ajudando e trazendo ajuda, né? E fortalece depois também os vínculos humanos. Então, academicamente, eu queria também destacar, por exemplo, a gente começou esse ano, por primeira vez, mandar professores da rede pública para fazer intercâmbio fora, né? Então vão agora 10 mulheres para Braga fazer um programa de alfabetização por meritocracia, o prefeito quer assim. Então, temos essas relações bilaterais, as multilaterais.

0: onde a gente leva as nossas políticas públicas para o mundo e vamos ganhando prêmios. O ano passado nós ganhamos 9 prêmios.
1: Parabéns.
0: Esse ano até agora ganhamos 5 e estamos com mais umas 50 candidaturas aí andando, né? E depois os financiamentos, né? Que nós vamos buscar ajuda financeira, São Paulo é um grande pagador, para chegar a todas as políticas públicas que a gente quer. Então, eu vou te dar um exemplo de um financiamento internacional agora que a gente conseguiu para o programa de prevenção de risco na cidade, né? E conseguimos com um banco estrangeiro. E assim nós vamos trazendo recursos, levando também políticas públicas, num ganha-ganha para todos. Nós
1: Gente, é
0: não,
1: uma
0: que
1: troca
0: nós.
1: incrível de conhecimento, de cultura, enfim, de
0: Exato.
1: infraestrutura, né, também, para a gente conseguir ampliar a nossa infraestrutura em vários
0: Exato,
1: sentidos.
0: exato. E também, ao mesmo tempo, não vamos para show-off, ganhamos o prêmio, nós vamos para levar o que deu certo aqui, porque o que dá certo em São Paulo, com 12 milhões de habitantes e 32 subprefeituras, realmente é um sentido de governança muito bom, né? E, ao mesmo tempo, para aprender também. E isso vai linkando mais do que países e cidades, que é, de fato, o coração de cada país, são as cidades, não? Pessoas. Relações internacionais são relações humanas, são relações entre as pessoas. E vamos deixando, através desse trabalho, um grande legado
1: Sim,
0: também.
1: construindo pontes importantes, né?
0: Exatamente, exatamente.
1: E todo mundo se pergunta, né? Uma cidade precisa fazer diplomacia? O que é, na prática, a chamada diplomacia das cidades?
0: Da
1: Você já falou um
0: cidade.
1: pouco.

0: muito mais forte do que o dos estados. Os estados, às vezes, têm representatividade, né? Então, eu morei em Brasília também, tinha eventos diplomáticos, represento aqui, mas, assim, efetivamente, a vida econômica está aqui, a vida cultural está aqui, assim, de uma forma mais impactante, a relação, os consulados em São Paulo são muito fortes. Então, o que você, hoje, ainda mais nesse contexto geopolítico, Karen, nós estamos com, de fato, um mundo bastante desequilibrado geopoliticamente, com ameaças de guerra, com guerras efetivas, né? E os estados, muitas
1: Migrantes
0: vezes.
1: invadindo, né?
0: Exato, e ao mesmo tempo, às vezes, uma antidiplomacia entre os estados, né? Uma conversa que impacta, às vezes, uma criança na escola, porque o líder não soube resolver. Agora, nós, aqui em São Paulo, nós vivemos a paradiplomacia da forma mais radical, ou seja, nós queremos estar acima da geopolítica, no bom sentido. Aqui todo mundo vai se dar bem. Aqui nós vamos, né, proliferar nossas relações entre os estados e assim, entre as cidades, e assim poder fazer mesmo, impactar a vida, mutuamente, né? E hoje isso é muito, muito mais forte. E de fato se busca muito mais essas relações também para trazer empresas, para levar empresas, né, do que propriamente as relações representativas entre os líderes da cidade. Por isso, a paradiplomacia hoje é decisiva para um mundo que não tem mais retorno, é um mundo globalizado, né?
1: Exato. Doutora Ângela, a gente estava conversando aqui um pouquinho nos bastidores, né? O Tribunal de Contas, ele tem realizado um trabalho de estar presente em todos os municípios de São Paulo. Então, são municípios, às vezes, com 3 mil habitantes, 10 mil habitantes, de vários tamanhos. E aí nós ficamos pensando, né, como é que esses municípios menores conseguem ter acesso a tudo isso? É, isso é um espelho, um espelho para eles, uma fonte de inspiração, mas diante do orçamento desses municípios menores, como é que eles podem sonhar em realizar algo parecido com a capital paulista?
0: Olha, primeiro, evidentemente, a gente tem que crescer em entendimento sobre a importância da vida internacional hoje, né? Ontem eu estava com o prefeito de Torino, né? De Turim, na Itália, que fez esse irmanamento. Ele falava, o meu antecessor, a prefeita que me antecedia, ela não acreditava na vida internacional, ela achava que ela tinha que estar só com a cabeça na cidade. Eu, muito pelo contrário, eu acho que é muito importante eu viajar, trazer recursos, trocar, intercambiar
1: Ideias.
0: políticas públicas, etc. Primeiro, tem que acreditar. Eu agradeço muito ao prefeito Ricardo Nunes, né? Porque ele podia não ter essa secretaria. De fato, hoje no Brasil, acho que nós somos uma das únicas secretarias. Normalmente é coordenação que se tem, coordenação internacional, assim por diante. Ele investiu numa estrutura e realmente hoje São Paulo é considerado uma chancelaria, é um Itamaraty daqui, né? Ou seja, da cidade municipal, né? Porque existe uma dinâmica de relações muito grandes. Bom, nós temos um volume de relações enorme. Agora, qualquer município, nós temos feito isso, nós estamos na Associação de Prefeitos de Municípios, né? Que nós temos a IPM, que nós nos reunimos uma vez por ano e tal. Nós fizemos esse ano um evento internacional, né, de discutir. E nós estamos ajudando cada município, mesmo que não tenha orçamento, paga uma pessoa para começar relações internacionais, para pensar internacionalmente. Não é, vou pensar aqui da Fazenda, vou pensar. Não. Um cara vai tentar unir todas as políticas públicas com uma visão internacional, que é o que a gente faz, né? Se a gente vai criando órgãos, né, pequenos órgãos, coordenando

0: ver como é que funciona essas relações, como é que funcionaria. Não precisa ser uma secretaria. Começa com um órgão pequeno e cresce, e vocês vão ver que não tem mais retorno, né?
1: Excelente. Fica a dica então para os gestores dos municípios menores também. E São Paulo, Ângela, é realmente vista lá fora como uma cidade global? A gente pode afirmar isso hoje?
0: Nossa, São Paulo, de verdade, assim, às vezes parece até que a gente está se exibindo, né? Porque São Paulo hoje é reconhecido, eu também quero destacar o prefeito Ricardo Nunes, porque num ano e meio, ele já estava antes, estava realmente, ele herdou uma prefeitura, ele tinha sido eleito como vice, mas hoje ele é o prefeito eleito, né? Mas em um ano e meio se mostra um pulso de governança muito grande. Então, São Paulo, ele consegue ter as políticas públicas, de fato, com time. Ele fala, não sou, é o time, ele escolheu um bom time. E tem uma visão de políticas públicas, de hierarquia entre as políticas e como onde a gente quer chegar, as metas. Nossa, a secretaria, por exemplo, já conseguimos todas as metas dos 4 anos, né? Porque
1: Legal.
0: ele segue, ele persegue, ele vai atrás. Então, daí. Por um lado, a metrópolis é reconhecida, mas tem outras mil metrópoles. Não, mil não tem, mas temos muitas grandes cidades. Mas com uma governança, né, que realmente impacta, a gente tem sido muito reconhecido. Eu estava agora em Tanger, nós estávamos numa rede de 1.000 cidades, que é a CGLU, né, Governos Locais Unidos, né, Cidades e Governos Locais Unidos. 1.000 cidades, nós ganhamos 3 reconhecimentos. Conhecimentos e depois lá também, a metrópolis nos chamou para a co-presidência da rede. Daí eu estava até sem graça, porque eu falo toda hora, São Paulo, São Paulo toda hora. Mas por quê? Não é porque nós não vamos com esse espírito também, eles percebem que não é assim, nós queremos ajudar, nós queremos mostrar que é possível. Agora, Karen, sabe qual é o segredo? Eu poderia até falar isso no final, mas assim, o segredo é que nós fizemos um juramento no dia que nós entramos. Cada secretário, nossa posse foi até acho que cansativa para as pessoas, porque cada secretário jurou pensar diariamente na qualidade de vida das pessoas. Então, é um governo humano. Nós mudamos agora um documento no U20 em Los Angeles, que nós falamos que queremos dizer que a cidade dá certo quando a gente tem human-centered public policies. Nós nos centramos na pessoa humana. Nós não queremos, entende? Autopromoção, nós não queremos entregas, nós queremos que cada
1: Melhorar a qualidade
0: de
1: de vida
0: vida
1: de
0: das
1: fato das
0: pessoas,
1: pessoas.
0: duas coisas, qualidade de vida e oportunidades para todos, emprego
1: Sim.
0: para todos, trabalho para todos, né? E moradia para todos. Essa é a nossa perspectiva. Então, São Paulo vai sendo reconhecido que, como que uma metrópole pode ter um coração tão humano, né?
1: É,
0: E é
1: exato.
0: isso.
1: E São
0: E é
1: Paulo
0: isso.
1: é maravilhoso. Todo mundo quer
0: É
1: Paulo, né? Então a gente
0: impressionante.
1: precisa oferecer o melhor mesmo para aproveitar tudo que essa cidade oferece maravilhoso. Aí você citou, né? São Paulo participou em maio do Urban 20, um grupo ligado ao G20, só para a gente explicar
0: Sim,
1: quem nos
0: sim, sim.
1: assiste aqui. E três áreas estiveram entre as prioridades de discussão. Três áreas que a gente escuta falar sempre e está em
0: Sim,
1: debate agora, que é clima, né? A mudança climática está aí, a
0: sim.
1: gente não tem como negar
0: Sim. Sim.
1: mais, habitação e migração. Por que que problemas locais, Angela, passaram a exigir soluções globais?
0: Porque realmente, vamos dizer, as mudanças climáticas estão impactando o mundo e hoje a gente tem imigração por causa também de mudança climática, né? Mas em primeiro lugar, assim, em relação a essas próprias mudanças climáticas, nós vamos ganhar agora um prêmio também, né? Um reconhecimento da
1: Legal.
0: C40, agora na virada do DESC, que eu até convido todo mundo no Hub em Sampa de 12 e 13, em 12, 12 e 13 de setembro, nós vamos estar também discutindo os ODSs, né? Os Objetivos de
1: Sim,
0: Desenvolvimento Sustentável,
1: nós discutimos muito isso aqui também.
0: que é essa agenda 2030 de forma muito humana, antropológica, eu diria até, né? Mas nesse sentido, né, nós vamos ganhar a cidade que tem as políticas mais ambiciosas para as mudanças climáticas, para as soluções climáticas, porque a gente não atende só o que está impactando a vida das pessoas, assim, que no fundo, por exemplo, pessoas de rua, né, que são as mais impactadas pelas mudanças climáticas, então atendimento no calor, no frio, como, né, com coisas,
1: como proteger o cidadão,
0: como políticas né? bem concretas, mas ao mesmo tempo, Karen, assim, nós tivemos, mesmo no ano da COP30, foi um exemplo, né, a eletrificação da frota, que

0: De ônibus, né? Que o que nós oferecemos, cada ônibus elétrico são 6.400 árvores ambulantes, né? Muda totalmente. São 487 pessoas que não morrem por problemas
1: Não, a poluição
0: de
1: é algo
0: respiração.
1: terrível.
0: Então, é todo um estudo. Então, a política verde, né? A política de eletrificação da frota, agora do aquático, né? Com biodiesel, os barcos, né? Que atravessam agora a Piranga, né? O biometano, a coleta seletiva, 100% da cidade tem coleta seletiva. Agora, a educação ambiental nas escolas, 54% da cidade é verde hoje,
1: É
0: 54% de
1: muita
0: São
1: coisa.
0: Paulo é verde. Mais de cento foram já mais de 200 mil árvores plantadas só na gestão, né, Ricardo Nunes, nessa versão, né? Então, ou seja, existe. De fato, políticas públicas para serem apresentadas em termos de mudanças climáticas. Agora, nossa maior preocupação, que tu citaste, moradia, né? A gente tem esse lema, housing the world, nós vamos dar casa a partir de São Paulo, urbi et orbi, desde São Paulo para o mundo, nós vamos levar essa política
1: Agora,
0: pública.
1: quando a gente
0: Hoje,
1: fala
0: nós temos
1: do
0: ainda uma
1: aumento
0: legislação que é
1: do
0: absurda,
1: número de
0: fala-se
1: denúncias
0: é
1: de
0: direito de
1: violência
0: ir vir que está
1: sexual
0: na rua,
1: online.
0: é um antidireito humano. O ser humano, nossa Constituição diz que a moradia é um direito humano.
1: Claro.
0: Então, nós temos que dar, primeiro, conseguir dar casa. Nós estamos com problema, pode entrar, nós temos a Vila Reencontro, que nós temos ajudado muito. Inclusive, uma cônsul deu uma Vila Reencontro inteirinha, inteirinha, pagou agora uma Vila Reencontro, porque ela falou: meu pai chegou aqui, é imigrante armênio, chegou com a camisa do corpo. São Paulo deu oportunidade para ele. Eu quero dar para outras pessoas.
1: Olha
0: E
1: que
0: pagou,
1: legal.
0: pagou. Então, e daí essa parte de moradia. E a última coisa, os imigrantes. Karen, desculpa ser tão explicativa, mas assim, os imigrantes, hoje o mundo é xenófobo, está tendo
1: Com
0: imigração,
1: certeza, a gente está vendo
0: mas
1: isso.
0: ninguém quer, ninguém quer. Nós levamos para Los Angeles isso, a gente falou, não, o prefeito me falou isso, Angela, a gente recebe todo mundo, mas vai trabalhar, vai fazer a cidade conosco. Então, qual que é a nossa política migratória? Receber com carinho, tenho Portas Abertas, que é um programa de língua portuguesa, já aprende o português, vai lá, faz o seu documento e já tem a possibilidade de ter um emprego. O POT é o programa de operação trabalho que já oferece, né, o emprego. Agora, o prefeito fala, o imigrante não vai estar na rua, não vai estar à mercê do PCC, né, para ser traficante de drogas, nós vamos dar trabalho. Quem quiser fazer a cidade conosco, vai fazer, mas nós nunca vamos, né, de fato, desprezar o
1: É
0: imigrante,
1: assustador o que a
0: né?
1: gente tem visto no mundo, né?
0: Nossa,
1: As cidades têm que se
0: bom.
1: preparar e se estruturar para receber. Bom, Ângela, você já foi secretária nacional da família.
0: Pois
1: Nesse
0: é.
1: período, né, o que que essa experiência te trouxe em relação às políticas públicas?
0: Olha, maravilhosa a política da Secretaria da Família, que nem existia, né, quando eu peguei, nunca foi a primeira. E o que que era uma política pública de família? Fortalecer vínculos familiares. Então, nós fizemos programa no Brasil inteiro para fortalecer vínculos. Essa ideia de pensar que também as relações políticas são relações humanas, né? Que, de fato, se a gente não ensina as famílias a se darem bem, nós não vamos ensinar depois as pessoas a se darem bem na sua profissão, nem socialmente, nem politicamente. Eu dou um exemplo também. Na minha secretaria, nós temos a aula de antropologia das relações de trabalho, que eu falo, não adianta a gente pensar em relações profissionais, internacionais, se eu não sei me dar com a pessoa que está do meu lado. E foi o que eu mais aprendi a partir da minha tarefa lá, que era fortalecer vínculos familiares, perceber quão importantes são as relações humanas, né? E que é muito importante nós desenvolvermos isso com esse sentido de relações entre pessoas, né? E foi isso que eu trouxe também para a política. Muitas vezes, quando a gente vê até transformar o mundo através da mulher, se a mulher compete, acabou, né? Acabou, de fato, o objetivo comum. Se na política eu busco autopromoção e meu autointeresse, eu nunca vou chegar ao bem comum também, né? E eu tenho que ver também o bem do outro sempre. Ou seja, a nossa relação sempre humana tem que ser autotranscendente. Eu saio de mim para entender o que o outro precisa, porque esse é o serviço profissional também. Então, a partir de uma política pública que me foi entregue, né? Eu, de fato, aprendi que as relações humanas são definitivas. E por fim, Karen, assim, eu aprendi que eu cheguei a primeira vez que eu estava na vida pública, eu pensava, poxa, acho que todo mundo tem vocação política, está no bem comum. E não é assim. Me dá muita pena que hoje o país esteja como está, né, com uma corrupção institucional profunda, porque as pessoas pensam no seu autointeresse, não, e não voltada para o bem do outro, para o bem comum. E acho que isso é definitivo para a política também. Sim, e foi o meu despertar que me fez até voltar, porque eu não queria mais. Mas eu falei, mas por que que eu vou querer que o Brasil melhore se eu fico na minha profissão, advogada ou professora, mas eu não vou para a vida política também, para dar esperança para as pessoas, né, que a gente pode pensar no outro, sim, que a gente pode trabalhar, né, pelo bem do outro, do Brasil, do mundo, né, São Paulo, Brasil.
1: A sua experiência com o seu olhar para poder fazer a diferença, né? Sim, e é importante, sim, demais que a gente, sim, tenha pessoas focadas, né, sim, direcionadas a esse, sim, bem comum, porque, sim, é impressionante o que a gente vê por aí. Então, se nós não tivermos pessoas, sim, como você, assim, como outras pessoas brilhantes que passam pelo serviço público, né, é uma luta árdua, mas eu acho que esse trabalho de formiguinha que faz a gente alcançar excelentes feitos.
0: É bem isso.
1: E, Ângela, o que tem sido realizado hoje, né, na Secretaria para a projeção da mulher? Existe algo voltado para as mulheres?
0: Olha, ontem eu estava até num evento, porque o Ricardo tem muita preocupação com isso. 50% dos casos de gerência na prefeitura estão nas mãos de mulheres, né? Uhum. E ontem também, bom, não vou falar que é campanha, mas a esposa dele também, é muito bonito ver, né, como ali há, né, uma preocupação com a família, ao mesmo tempo a projeção da mulher. Hoje nós temos, infelizmente, né, Karen, muita preocupação, vocês aqui também, né, com a proteção da mulher, né? Mas a proteção da mulher, ela tem que estar sempre paralela com a projeção, porque senão a gente chega num paternalismo em que a gente não dá plataforma para a mulher se desenvolver e conseguir sua autoproteção, autonomia, porque tem autonomia financeira. Hoje eu estava com a Daniela Marcos também num evento lá no LID, né? E ela estava falando sobre as propostas. Ela falou, olha, ela fez a caixa para elas, né, quando a gente estava trabalhando também junto no outro governo. E ela falou assim, olha, se a gente não der autonomia para a mulher também conseguir ser respeitada e respeitada no seu próprio lar e ser co-provedora, co-educadora, co-cuidadora, co-responsável pelo lar, nós não conseguimos, e o paternalismo realmente não ajuda a mulher. Então, nós temos que ter uma política de proteção, mas paralelamente, e muito mais intensa até, a projeção da mulher. E nós estamos levando isso também globalmente, essa ideia. Nós tivemos um evento no Dia da Mulher, estamos envolvendo até as consulesas, né? Cônsules e consulesas. Hoje nós temos 19 cônsules em São Paulo que são mulheres. A primeira vez que nós temos cônsules gerais, que não é o normal, assim, nós estamos caminhando nesse sentido, né? Até da União Europeia, uma mulher, a cônsul da União Europeia. Então, nós estamos crescendo, né? E, ao mesmo tempo, nós vamos buscando o que nós podemos fazer internacionalmente. E uma das coisas, nós ganhamos o Prêmio da Paz agora por conseguir, pela Guardiã Maria da Penha, de fato, mostrar que fortalecendo os vínculos e protegendo e levando essa autonomia, nós conseguimos efetivamente, com o vínculo familiar e o respeito do homem em relação à mulher, uma maior projeção. Então, nós vamos tendo ideias conjuntas, né? Esperamos agora ganhar mais prêmios nesse sentido, não pelo prêmio em si, mas o prêmio é sempre uma luz para outras políticas
1: públicas. Chama atenção, né?
0: Agora, o que eu também digo, a gente tem um programa, esse POTE, que tem para a mulher que também sofre violência, tem um programa que chama Tem Saída, né? Que a mulher que sofre violência pode conseguir um emprego imediatamente, né? Agora, também nós não somos, vamos dizer, vamos à política pública de ruptura de relações. Nós queremos ser compositivos, que a gente tem que ver, não pode destruir um lar.
1: É uma
0: nós
1: cadeia,
0: temos que ver,
1: né?
0: Exatamente, trabalhar
1: atos.
0: O homem, trabalhar o diálogo entre homem e mulher, né? É uma política compositiva, não é opositiva. E isso que é muito importante. Cara, não adianta a gente trazer na sociedade branco versus negro, mulheres versus homens, não adianta. Tem que compor. E, de fato, nós entendemos, a partir também da nossa prefeitura, que é um balé social se nós compusermos a relação entre homem e mulher, não, e não de a separação, proteção e não autonomia. É a corresponsabilidade. Né? É. Essa é a nossa maneira de trabalhar também esses temas internacionalmente.
1: É, né? Nós falamos isso, né? É toda uma cadeia. A gente primeiro investe na primeira infância para dar educação para essas mulheres, para que elas conquistem cultura, autonomia e também fazer esse trabalho, que a mulher, ela pode ser autônoma, mas não ser sozinha.
0: Exato.
1: Então, não afastar a ideia de que família é ruim,
0: nossa,
1: de que
0: Karen.
1: Ter um parceiro é ruim.
0: Perfeito.
1: Não, é uma somatória. Então, a gente tem que consertar várias casinhas. Agora, o que eu noto aqui, entrevistando vocês, mulheres que trabalham com serviço público, é que há muitos projetos legais e que talvez falte divulgação. Por isso,
0: isso é
1: nós estamos aqui.
0: Isso é verdade.
1: Essa informação que você nos trouxe aqui, quando a mulher sofre uma violência e consegue um emprego imediatamente, é tão legal isso. A gente tem que falar desses projetos, a gente tem que divulgar
0: isso
1: mais.
0: É,
1: porque eu percebo que cada órgão que eu converso aqui tem algo feito para a mulher, direcionado para a mulher, só que falta conhecimento, né? Falta a gente ampliar essa divulgação.
0: Isso é verdade.
1: Temos que fazer isso, temos mais uma pauta aqui.
0: Agora, Karen, a gente agradece vocês, porque na mídia, bem gostaríamos de estar mais presentes, mas hoje, infelizmente, também a mídia não é fácil no Brasil, né? Ou seja, eu queria trazer mais um ponto, Karen, a maternidade. Ontem nós tivemos um evento que falava em maternidade, a profissão, liderança, maternidade e impacto, né? Porque também é isso, a mulher às vezes não consegue se projetar porque todo o peso do cuidado está nela. Então nós estamos trabalhando essa ideia de co-cuidadores, etc. Mas também a maternidade no sentido, hoje nos países está faltando muita demografia hoje. Vamos saber, como os países estão fazendo para terem bebês, né? Para alguém ter bebê e bebê dentro de uma família, porque não adianta ter bebê mãe solo, não adianta, porque é muito difícil também. A falta de referência, a falta de... Agora, é preciso essas políticas públicas que fortaleçam a maternidade e a liderança ao
1: Exato.
0: Mesmo tempo. E nós temos, né? Nós temos os pontos de afeto, nós temos um programa que é para que a pessoa possa trabalhar e depois, ao mesmo tempo, ser mãe. E não é, tem pessoas hoje, a maternidade, quando chega na vida privada mesmo, nas empresas, engravidou, nossa, vai
1: quantos
0: ser...
1: Quantos casos, né?
0: E é uma pena.
1: É.
0: A Europa, a Ásia, todo mundo está falando, pelo amor de Deus, nós precisamos de gente. O sistema previdenciário vai quebrar, não é?
1: Exatamente.
0: Agora, é muito importante isso também, não só por falta de demografia, porque o ser humano, ele tem que saber decidir, né, como vai ser pai, mãe, e ao mesmo tempo, assim, nós temos que dar, que o ser humano possa se realizar.
1: Completa, de maneira completa.
0: E eu sempre falo, olha, a política pública, ela tem que ser uma plataforma também para a iniciativa privada, para que a mulher possa ser insubstituível no seu lar, porque ela é, uma mãe é insubstituível no seu lar, mas ao mesmo tempo que ela possa dar toda a contribuição social, né, e profissional que ela tem, que ela pode dar, porque ela faz falta na sociedade, é uma riqueza para a sociedade, a visão da mulher, a sensibilidade da mulher para qualquer, para qualquer estrutura, né, profissional. Então, nós vamos trabalhar por isso, nós estamos trabalhando por isso, que a mulher se realize plenamente, não? Também
1: ótimo.
0: Nesse sentido.
1: Agora, Ângela, nosso tempo está chegando ao fim, eu vou finalizar com uma pergunta aqui para a gente resumir um pouquinho da sua trajetória. Então, depois do direito, da academia, do governo federal e agora na gestão de uma cidade global como São Paulo, que é incrível. O que que ainda Ângela Gandra quer transformar?
0: O mundo. Não, na verdade, assim, às vezes eu penso, né, que eu acredito que qualquer ação pequena nossa transforma as pessoas que estão do lado, transforma o nosso entorno, nossa família e o mundo, né? Eu tenho muita alegria de, como te falei, né, levar essa mensagem de humana para o mundo hoje a partir de São Paulo, né? E ao mesmo tempo, São Paulo se declarou, por exemplo, né, quando nós entramos na gestão, no dia 25 de janeiro do ano anterior, nós fizemos um evento dia 23 de janeiro com o patchwork que nós temos aqui em São Paulo de nações, né? E declaramos São Paulo de todos os povos, né? Aqui nós somos a raça dos filhos de Deus, todo mundo vai se dar bem, todo mundo, temos 110 nacionalidades nas escolas, nós temos nós vamos se dar bem. Então, o que eu quero? Mandar uma mensagem de paz para o mundo. E que esse mundo seja melhor, porque a gente se relaciona de forma mais humana. E nós pensamos num desenvolvimento econômico e social global. Para a felicidade do ser humano, Aristóteles, o seu professor de filosofia do direito também, ele dizia que é dever do governante pensar na felicidade, né? Mas não a felicidade utilitarista, não é usar o outro como meio para o meu próprio fim, para a minha felicidade, que a felicidade é autotranscendente, porque as pessoas são amadas, são respeitadas, são educadas e transformam esse mundo juntas. Essa é a mensagem que eu quero deixar para o mundo e vou lutar por isso a cada dia, a cada segundo. Eu tenho uma equipe ótima, eu agradeço também a Patrícia que está aqui comigo e toda a minha equipe que abraçou esse meu ideal e quer também, né, a partir de São Paulo.
1: Ah, muito bom, assim, maravilhoso, Ângela, obrigada pela sua presença aqui.
0: Foi muito eu bom que agradeço, Karen, porque tu tem esse coração também, por isso que tu me chama.
1: Foi muito bom, eu admiro o seu trabalho e queria dividir aqui com os nossos telespectadores aqui do nosso programa, dos nossos programas do Tribunal, quanto importante é para a gente ouvir a sua história, os seus feitos, o seu trabalho. Então, parabéns que você continue criando e correndo atrás dessa sociedade melhor. Obrigada.
0: Cara, eu que te agradeço, eu agradeço o público que nos vai assistir e deixo já um beijo grande e parabéns também, por também tu querer, de fato, né, promover esse tipo de debate. Aqui pode, a mulher pode transformar a sociedade.
1: Sim, para que a sociedade saiba que existe um trabalho árduo, né? Sim. Que está sendo feito em prol da sociedade. Sim. Que de fato eles consigam enxergar o que está sendo feito.
0: Sim.
1: Muito obrigada, até a próxima.
0: Parabéns
1: para
0: ti.
1: Bom, os grandes desafios das cidades já não cabem dentro de suas próprias fronteiras. Clima, mobilidade, migração, tecnologia, educação e desenvolvimento são questões locais, mas também globais. E talvez seja justamente aí que as relações internacionais façam mais sentido, quando uma parceria construída a milhares de quilômetros consegue produzir uma mudança concreta na vida de quem está aqui. Muito obrigada a você que nos acompanhou em mais um Mulheres que Transformam. Até o próximo programa.

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0: Quem disse que para jogar futebol precisa estar na praia? Em São Paulo, a Arena também ganhou um espaço no coração da cidade. E é na Zona Leste que a gente encontra uma história que começou com um grupo de amigos há quase 18 anos e virou referência no esporte. Na Vila Matilde, a Arena Gamelinha ajudou a transformar um terreno às margens do córrego em um ponto de encontro, de aprendizado e, principalmente, de muito futebol na areia. O futevôlei, que durante muito tempo ficou associado às praias, conquistou grandes cidades. E é aqui, além de formar jogadores, a Arena também formou professores, instrutores e novas gerações de apaixonados pela modalidade. No Alesp Esportes de hoje, a gente vai conhecer essa história, mostrar como o futevôlei ganhou as areias da capital e por que essa mistura de futebol, habilidade e diversão tem conquistado cada vez mais espaço. Prepare o saque, a cabeça e o peito, porque a bola já está no ar. Pois bem, a gente começa então conversando com quem implementou. É isso mesmo?
1: Isso.
0: Dá um soquinho aqui, a gente tem esse costume. Sim. Tudo bem? Tudo certo?
1: Bem, graças
0: Maurício,
1: a Deus.
0: Obrigado por, primeiramente, abrir o espaço aqui, pra gente poder contar um pouco da história.
1: Prazer é nosso.
0: Já tô cansado só de ver, tá? Mas daqui a pouco a gente vai ter um treino ali, né? Vai ter um alongamento, né? Tem tudo isso primeiro, né?
1: Tem.
0: Mas antes eu queria que você se apresentasse para quem não te conhece, por favor.
1: É simples, eu sou o professor Maurício, como o Fábio disse, ele é implementador daqui do projeto Gamelinha, né? A gente começou há 17 anos atrás, eu não estava, eu tenho uns 15, 16 anos aqui, e a gente transformou o espaço no que vocês estão vendo hoje. Eu só sou implementador, professor de educação física na rede municipal e estadual há... Esse ano vai completar 40 anos, né? Vi 63 anos de idade, acabei de fazer no último dia 24 e tô aí puxando essa molecada aí que vocês vão ver daqui a pouco, o esporte, educar através do esporte, que é o... Vou devolver um pouquinho do que o esporte me deu, devolver pra sociedade.
0: Legal, agora eu quero saber o seguinte, Maurício, quando que você chegou aqui, como que era tudo isso aqui?
1: Isso aqui era... A Prefeitura de São Paulo retomou isso aqui. Era uma construção irregular, era um terreno baldio, né? Aí eles fizeram... Acho que para não ocupar, eles transformaram... fizeram aquela quadra de... Vocês vão ver nas imagens. Uhum. A quadra de cimento e o terreno ficou aqui. E esse grupo de amigos se interessaram em praticar o futevôlei, precisavam do lugar. E encontraram... Aqui, o lugar perfeito, porque dava para esticar a rede e tal, o piso já era mais ou menos de areia, e eles começaram a frequentar. Em frequentando, a gente foi obtendo melhorias, através do poder público, aí é que eu entro, eu fui em um pedir, fui no outro pedir, e a gente conseguiu transformar isso aqui numa praça, nessa praça que vocês estão vendo hoje. Longe do ideal, porque a nossa estrutura ainda é muito falha, né? Mas eu acho que do ponto de partida para hoje, a gente já conseguiu bastante coisa.
0: Com certeza. Agora eu quero saber o seguinte, a gente fala de desafios, né? Porque todo dia é um desafio, né? Acordar e todo dia a gente tem um desafio. Quais foram os desafios para a gente ver essa estrutura do jeito que está hoje aqui?
1: Caracas, cara. Ó, primeiro que isso aqui era um ponto de descarte de lixo, né? Eu acho que quebrar essa cultura foi um dos maiores desafios. A gente demorou muitos anos até a gente construir aqueles bloqueios que estão lá dentro, vir aqui de madrugada, brigar com os caras que estavam descartando e tal, foi um desafio muito grande. Hoje em dia, eu falo para você que eu acho que o maior desafio está sendo conviver com o pessoal usuário de droga, que eles estão, vocês vão observar por aí, eles estão ali na margem do rio e tal, mas eles vêm para cá. E ao longo do tempo... lidar com o ser humano é meio complicado, porque muitas vezes a gente teve que correr sozinho, e correr sozinho é desgastante. Então, acho que, em suma, dá pra sintetizar que os maiores desafios foram esses. Tiveram muitos outros, mas a minha memória é falha, eu não vou conseguir te... Vou falar para você agora, mas isso não é isso.
0: Com certeza. A gente continuando falando da parte de desafio, além de tudo isso aqui, quais são os desafios de ser um professor hoje no Brasil? Porque a gente tem muitos desafios, né? Mas eu queria que você elencasse, só para quem tá em casa entender um pouquinho.
1: Cara, eu te falei, né? Eu comecei há 40 anos atrás, eu adorava dar aula. adorava ir para a quadra, os alunos eram receptivos ao extremo, tudo que você pedia eles realizavam, tá? É lógico que a modernidade, as tecnologias, né, a mudança de comportamento, nessas quatro décadas que eu dou aula, mudou demais o perfil do alunado, né? Hoje em dia, o bullying, que não era nem uma palavra que a gente usava antes, está muito presente, a violência está muito presente, a violência com o funcionário público, seja ele professor ou não, né? Tá complicado. Eu acho que essa mudança de paradigma aí trouxe um desafio muito grande para quem é professor, para quem está na rede ainda. Eu me aposento logo, ano que vem, março, abril, estou aposentado, estou deixando a rede, mas eu fico com dó dos colegas que estão na sala de aula. Tá muito difícil.
0: Principalmente para quem está começando também, né?
1: Para quem está começando, então, eu acho que tem que repensar a carreira. É não, não repensa não, gente. O magistério é para quem gosta, para quem curte ensinar, para quem quer dividir saberes. O financeiro, o salário, a gente precisa de salário, a gente quer salário, a gente precisa de um salário mais digno, mais justo, óbvio. Mas a nossa recompensa maior é encontrar um ex-aluno e falar: professor, fui estudar, fiz educação física, fiz engenharia, foi por tua causa. Essa é a maior paga.
0: Legal. Estamos aqui na Zona Leste. Né?
1: Galete, Vila Matilde.
0: Gamelinha?
1: Gamelinha.
0: Gamelinha.
1: Gamelinha porque tem o córrego que passa lá, uhum, né, no meio das duas avenidas, que é o córrego Gamelinha.
0: É isso. Então já está explicado já para você a Gamelinha. Agora a gente fala um pouquinho do futevôlei, né? Por que que o Maurício escolheu essa modalidade, né? O futevôlei. Porque o pessoal fala assim: putz, o Brasil hoje é 90% é futebol, né? As outras modalidades acabam sendo, entre aspas, esquecidas. Né? A gente tem muitas outras modalidades que nem a gente mostra aqui no Alesp Esportes. Por que que o Maurício escolheu justamente o futevôlei?
1: Cara, eu acho que eu não escolhi, não. Eu fui escolhido. Não, meu primeiro contato com o futevôlei foi há 30 e poucos anos atrás, num passeio que eu fui fazer com a minha mulher nas praias do Nordeste. Conheci, fiquei lá na beira 2 horas para tentar fazer um joguinho, porque quem não sabia não era bem-vindo na rede de futevôlei. Graças a Deus, com a nossa atuação aqui em São Paulo e a atuação de outros colegas espalhados aí pelo país, nós mudamos quebramos esse preconceito. Hoje em dia é muito mais fácil você chegar na rede e ser bem recebido para jogar, mesmo que você esteja num nível intermediário, não avançado. E vindo para cá, por que que eu falo que o futevôlei que eu não escolhi? Porque eu sou praticante eu jogo futebol, jogo tênis, jogo beach tênis, jogo vôlei, jogo hand.
0: Faz tudo.
1: Dentro da profissão eu faço de tudo um pouco. E encontrei esse grupo de amigos perto de casa que jogavam, e como eu já tinha tido contato lá no Nordeste, eu vim com eles aqui para praticar. E da prática do jogo propriamente dito, foi saindo as outras ideias. Surgiu a escola, né? Surgiu. O resto veio a.
0: Agregando, né?
1: Agregando.
0: Que legal, bacana. A gente fala o seguinte: eu vi ali muitas pessoas chegando, o pessoal ali, como se fosse uma família, né? É isso,
1: aqui,
0: né?
1: Aqui é isso.
0: É isso, né?
1: Nós estamos aqui há 17 anos porque o sentimento que a gente nutre, a gente agrega, né? E você vai ver depois que eu tenho aluno meu, que foi do fundamental, estudou comigo na escola, no time fundamental, desde a primeira série, que veio pra cá comigo fazer aula de futevôlei e hoje é professor de futevôlei. O pai dele vai estar aqui, as nossas esposas vêm pra cá, nossas confraternizações são aqui, entendeu? É realmente, tanto é que a gente se trata de irmão.
0: Legal, e a gente fala o seguinte, falando de família, eu queria puxar uma pergunta. Como que é pra você hoje, vendo, né, essa garotada que cresceu ao longo dos anos aí, hoje se tornando professor, seguindo seus passos, né? Que um dia você também certamente teve uma inspiração.
1: Ah, gratificante. Gratificante. Nós temos aqui, ó, gente que começou no esporte com a gente sem saber andar, não sabiam nem andar, e hoje em dia eles são profissionais do futevôlei. Vários, quase todas as arenas da Zona Leste, a gente tem professores que iniciaram aqui com a gente o jogo. Uhum. E foram aprendendo com a gente, fizeram um pouco de aula com a gente, e hoje eles permeiam aí a maior parte das cotas da escola. Não só no, dando aula de futebol, mas na arbitragem também a gente tem. A gente tem hoje donos de arenas que começaram aqui e viram o potencial do esporte, o potencial de negócio que o futebol abarca. E hoje eles têm uma arena ali do outro lado, chama Vila Beats. Ela surgiu, ela é uma costela nossa. Uhum. Surgiu porque os donos, o casal dono, Júlio e Tati, começaram aqui com a gente. A gente tem o pessoal que está na NFP, Arthur, que também saiu daqui hoje, gerenciam e são donos desses negócios. Então, a ideia se expandiu para muito além do que a gente podia imaginar.
0: Com certeza. Isso aqui vale até um corte que eu vou te perguntar agora. Atenção, redes sociais, as redes sociais aí, tamo junto. Vale até um corte aí, porque é o seguinte, o que falta hoje para o futebol, né, ser mais reconhecido, mais falado no nosso país?
1: Cara, pergunta difícil. Né? Não sei nem se eu tenho a capacidade de respondê-la. Nesses anos todos que eu estou no futebol, eu observo são vários conflitos de interesse, entendeu? Várias pessoas puxando e remando para os seus lados, e pouco em prol do esporte. Todas as oportunidades que eu tenho de falar, eu acho, elas ficam com um bolo desse tamanho.
0: Certo.
1: Eu acho que se a gente nos uníssemos e crescêssemos o bolo, nós íamos ficar com uma fatia desse tamanho. Então, entre o bolo que você tem hoje e uma fatia maior, matematicamente falando, a fatia maior é muito mais interessante. Então, por conta disso, falta alguém que consiga fazer as engrenagens se encaixarem, deixarem as vaidades de lado, fazer com que confederação, que as federações, que os órgãos que administram o esporte se apropriem de maneira adequada para a gente tornar isso. Ah, tem que tornar olímpico, tem que tornar... Pô, para tornar olímpico são tantas exigências que talvez a gente não consiga. Espero que a gente um dia consiga. Espero morrer vendo esse esporte olímpico. Mas antes disso se tornar, a gente tem que fazer o nosso dever de casa. Tem que fazer o futebol realmente profissional. Ele é profissional hoje? É. Mas não da maneira com que deveria ser.
0: A gente conversa com vários atletas, né? Várias pessoas de várias modalidades. E a questão que eles falam é o seguinte: hoje é difícil o incentivo, né? O incentivo, ter um incentivo, né? Em algumas modalidades. A gente fala de modalidades, por exemplo, a gente foi fazer beach tennis, outras modalidades, e fala que o incentivo acaba não atrapalhando nessa questão. Aqui também acontece isso?
1: Com certeza. É que nem eu te falei. Esses 17 anos que nós estamos aqui, é nós por nós mesmos, entendeu? Ninguém nunca veio aqui e falou: ó, gente, tô vendo o trabalho que vocês fazem, o trabalho social de trazer os meninos, tirar os meninos daqui da praça, desse lado da praça, e colocar lá para dentro, praticando um esporte. Eu nunca vi ninguém falar assim: ó, mas eu te dou... Não, teve um parceiro, a Footprint, que faz esse cinema, deu os uniformes do pessoal do projeto social. Mas fora isso, incentivo de fomento...
0: Difícil, né?
1: Difícil.
0: O que motiva o Maurício a acordar cedo todos os dias e vir aqui pra Gamelinha?
1: Acho que eu já até falei isso nessa passagem, devolver um pouco do que o esporte me deu. Eu tenho casa, eu ando de carro bom, sustento minha família através do esporte, através da educação física, né? Então, eu tento educar pelo exemplo. Pô, se o professor, minha palavra de ordem era: se eu conseguir, vindo de onde eu vim, de origem super humilde, né? E eu consegui ter e fazer tudo o que eu fiz hoje, então por que você não consegue? Você também vai conseguir. Eu estou aqui de exemplo, então eu tento educar pelo exemplo. É vir para cá e fazer com que eles vejam que é possível, que o caminho do esporte, ele pode te trazer, sim, benefícios financeiros, além daqueles dos benefícios da alma que eu já te falei, traz também um benefício financeiro. Se eu conseguir, pode ter certeza que qualquer um consegue.
0: Se a gente pudesse voltar no tempo aí, ter uma máquina do tempo e voltar, o que o Maurício faria diferente?
1: Rapaz!
0: Peguei pesado agora?
1: Pegou, porque, como eu te disse, dessa minha origem humilde, Eu tenho umas passagens, como todo moleque de periferia tem, uhum. morando próximo à comunidade, agora é comunidade, não pode mais falar favela. Sim. Eu, como é que eu posso falar de uma maneira que... Eu quase, o crime quase me conquistou.
2: Certo.
1: Quase me conquistou, o crime, as drogas quase me conquistaram. Então essa vitória pessoal é muito pessoal, minha, de ter, através do esporte, utilizado como ferramenta para resistir isso. A minha paixão pelo futebol, que eu fui fazer educação física pela paixão do futebol, e foi levando o resto, que me foi afastando desse caminho e me trouxe aqui hoje. Então é uma história de vida que eu posso falar que o esporte me salvou.
0: Legal, legal. Bom, depois você volta então?
1: Volto.
0: Trazendo pra gente um pouquinho da explicação do futebol. Bora. Pode ser?
1: Lógico.
0: Eu vou conversar com mais algumas pessoas também pra gente desenrolar, porque tem muitas pessoas aí que tem algumas histórias também pra gente contar.
1: É.
0: E a gente vai conversar com essas pessoas, trocar uma ideia. Beleza? Pode ser?
1: Agora.
0: Então é o seguinte, nós vamos agora conversar com mais pessoas. Depois, no segundo bloco, o Maurício volta para explicar para você de casa um pouquinho sobre as regras, como é que funciona o futebol, o que, que é o futebol para quem não conhece. E quem sabe aí, este repórter tenta ali, você acha que eu consigo?
1: Com certeza. Nós somos especializados, nós nos especializamos nos alunos iniciantes, em quem está começando o esporte. Eu não sei porquê. Ao longo do tempo, o pessoal até reclama, mas o pessoal vai lá, aprende com vocês e vai treinar em outra arena. E eles ficam putos comigo, né? Porque mas meu intuito é esse mesmo, uhum. é fazer com que vocês venham aqui, eu apresente o esporte para vocês, vocês se habilitem a jogar o esporte e vai usar o seu tempo, o esporte no seu tempo de lazer, de profissionalmente. É isso que eu quero, é aumentar a base de praticante. Eu aumentando a base do praticante, quando chegar lá em cima na pirâmide do profissional, vão ser muito mais qualificados. E quem não chegar no profissional, vai pra praia, vai fazer sua altinha, vai pegar uma rede e vai bater. Com certeza. E se você não fizer certo, você vai tomar uns gritos, umas broncas.
0: É isso aí, é o que a gente quer então. A gente já volta conversando com mais pessoas aqui dentro do nosso Alessio Sports.

0: bem, já conversamos com o Maurício e agora nós vamos conversar com quem começou tudo isso, né, Jairo?
1: Tranquilo.
0: Tudo bem?
1: Prazer tê-los aqui novamente. É, vocês com certeza já absorveram muita coisa que o professor falou. É, a gente pode contar alguma coisinha que talvez ficou, está esquecida na mente dele. Mas, na verdade, isso aqui é um prazer nosso. Eu estou à disposição de vocês para qualquer perguntinha.
0: Pô, obrigado. Viu que fala bem já, né? Já que desenrola, né? Desenrola fácil, né? Vocês viram aí. Bom, desenrola. Bom, eu quero entender o seguinte, Jair. A gente está conversando com o Maurício ali. O Maurício falou que ele não é idealizador. O que é idealizador do negócio aqui é o senhor. Como que começou aqui a chegar aqui? Como é que foi que tudo começou? Quero entender tudo isso.
1: Não, na verdade, começou com uma rede que, na verdade, um amigo nosso deu. E a gente tinha um time de futebol, a gente ia brincar. Daí esse amigo nosso falou assim, pô, cara, vocês não jogam nada, futebol e o caramba, tal. Eu falei, não, e a gente como jogava junto, falei, não, vamos marcar um jogo. Aí vim aqui, vi o espaço, daí um amigo meu deu uma rede nossa de tênis, e a gente começou. Só que já semana passada a gente quis fazer campeonato, assim, entendeu? E assim foi se sucedendo, campeonato. Mas uma coisa que, na verdade, o professor não falou e que precisa falar, é que com a entrada dele, quando ele veio para contestar o negócio, a coisa ficou com uma pujança muito maior. Porque é uma pessoa maravilhosa, um cara de um coração, sabe? Um cara que está sempre junto, entendeu?
2: Legal.
1: E assim foi sendo. E eu não sei, com certeza ele deve ter observado também esse detalhe, que aqui, pô, veio grandes nomes do futebol brasileiro. Edilson, como é o nome daquele menino que estava no Corinthians, ele acabou indo para fora, o Malco, que foi o gol olímpico.
0: Sim.
1: E vários outros jogadores profissionais estiveram aqui. E aqui, na verdade, virou um cantinho nosso, um recanto. Que aqui frequenta a esposa, a gente faz festa junina. Isso tudo com o grande apoio do professor e de mais dois, três caras aí que lhe ajuda demais.
0: Que legal. Agora eu quero entender o seguinte, eu estava aqui, beleza, a gente falou da família já, mas eu quero saber quem que é o Jairo. Quem é o Jairo? Apresente-se, por favor, porque tem muita gente que não conhece o senhor.
1: Não, tranquilo. O Jairo é alguém apaixonado pelo futebol. E normalmente onde tem uma bola, a gente costuma estar brincando. Mas é mais por amor do que por qualidade, tá? A grande realidade é essa. E a gente foi dando a mão um para o outro, vamos fazer isso, vamos fazer aquilo, e ficou um contexto, na verdade, enorme, grande, e que a gente gosta muito de futebol, né? E, na verdade, o futebol ele é um complemento maravilhoso que te ajuda em todos os aspectos do futebol. E é esse cara que, na verdade, ama futebol, adora esporte. Eu estou, na verdade, até com uma contusão no quadril. E às vezes eu falo até para minha mulher, eu vim de Campinas agora, e eu falo para ela ver o pessoal correndo, me dá até inveja agora de ver o pessoal correr. Mas se Deus quiser eu volto a correr e logo, logo a gente tá fazendo, batendo uma bolinha. Esse é o Jairo, eu sou, na verdade, já sou vovô, uhum. Eu tenho duas netinhas e um neto que ama futebol. Sou apaixonado por esse esporte.
0: Legal, bacana. A gente fala o seguinte também, né? Tem que ser apaixonado, né? Hoje no nosso país tem que ser apaixonado pelo esporte. A gente fala que tem muita dificuldade, né, Jairo? Como é que foram as dificuldades que você, lógico, desde o começo está aqui, quais foram as dificuldades que teve ao longo desse tempo?
1: Você também falando, você parece que conhece bem o bolo das coisas. A dificuldade foi imensa, né? Sem ajuda de ninguém, com muita coisa que acontecia errada, você entendeu? Mas a gente, por sinal, tivemos um caminho que, na verdade, encontramos pessoa boa. Já até o falecido Toninho Paiva, você entendeu? Ele nos ajudou bastante, Deus que o tenha, você entendeu? Ele nos ajudou bastante. Mas depois, quando veio a tropa de elite, com o professor, mais três caras aí, que são amigos nossos, e tem até o meu genro também, que é o Rafael, que dá aula aqui, as coisas começaram. E o meu irmão também, o William, que ajuda demais, e às vezes a gente faz algum mutirão de cortar o mato, caramba. As dificuldades são imensas. E a gente hoje, como isso aqui é uma coisa sem falsa modesta, se você for em qualquer praia, em qualquer lugar aí do Nordeste, onde você for que tiver futebol, o pessoal conhece a gente na Bahia, sabe? Porque já veio bastante gente aqui, a gente, Thiago Camino, ele deve ter contado, uma pessoa exponencial, né, de velocidade. Então, isso aqui foi crescendo de uma forma que a gente hoje faz festas aqui, reúne o pessoal, com um ponto de encontro nosso.
0: Legal, a gente fala o seguinte também, né? Muito tempo acabou se passando, até o próprio Maurício falou, de dificuldades, como o senhor comentou, e também desse avanço, né, desse avanço muito rápido que aconteceu aqui dentro. Hoje, como que o Jairo enxerga, né, vendo ali a quadra cheia, a galera querendo cada dia mais, como que o Jairo vê isso daí hoje?
1: Pô, cara, essa é uma pergunta muito boa. Eu já até cansei de falar pro professor, eu fico muito feliz quando eu vejo a evolução das pessoas. De aulas ministradas por ele, pelo meu genro, e por mais três professores, o Carlão, que é um irmão nosso. Então eu vejo a evolução. E eu, quando eu posso, eu venho também fazer aula, você entendeu? Porque esse esporte é um esporte difícil, mas é o tipo daquela mulher que você olha e se apaixona pela primeira vez, assim, você entendeu?
0: Então, hoje é dia, hein? Já tô aqui caracterizado porque hoje é dia. Agora é o seguinte, a gente fala de desafios, dificuldades, a gente fala de toda a trajetória, né, que acabou sendo percorrida. O que o Jairo... claro que isso aqui é um trabalho de persistência para dar certo.
1: É de todos.
0: De todos, né? O que o Jairo pode deixar de mensagem para quem está começando, para quem quer começar hoje a praticar um esporte, a desenvolver um projeto tão bacana como temos aqui no Gabelinho?
1: Não, pergunta muito boa, legal, que abrange, na verdade, o país todo que você está me falando, sim, né? Eu penso o seguinte, cara. O esporte no país, apesar de ter todas essas dificuldades, eu acho que ele necessita muito de apoio, tá? Então, eu desejo, por exemplo, algumas pessoas que, na verdade, às vezes é contra, mas que a evolução da pessoa... Nós temos um casal, inclusive, ali brincando, tá vendo? Aquela moça, ela chegou sem saber nada. Hoje ela já dá chapinha na bola. Isso graças aos professores aí, você entendeu? E eu acredito que você precisa sempre de apoio, porque sozinho você não consegue fazer nada. E é um prazer grande quando você vê alguém evoluindo, como teve muita gente já, que já ultrapassou a gente, você entendeu? E, pô, isso é uma coisa que deixa a gente feliz, deixa o professor feliz também, porque as aulas ministradas ficam, porque só que sem aula, dificilmente você, mesmo você sendo do futebol, tem uma regra que você...

0: É isso.
1: Eu acho que é possível.
0: Tudo é possível.
1: Tudo,
0: né?
1: É possível.
0: No futebol, tudo é possível.
1: Tudo. Eu acho que no esporte, tudo é possível.
0: Vai colocar o nosso cinegrafista Jonathan Punha pra fazer um futebol aí também, hoje, tô achando, hein?
1: Tenham uma vontade, independente de onde estiverem deslocado com a casa, morar. Pô, aqui, eu costumo dizer o seguinte: essa frase não é minha, não, mas ela é bonita, tá? Eu achei e eu defino muito bem. A gamelinha, ela é como uma fruta, cara, que você morde e não esquece o sabor nunca.
0: Que legal.
1: É isso aí.
0: Bacana. Deixa eu te agradecer.
1: Valeu, cara.
0: Rodou mais de 100 quilômetros pra vir até aqui hoje.
1: Não,
0: né?
1: Não, mas
0: isso foi... é sensacional. Obrigado.
1: Não, mas isso aí foi legal. Mesmo porque a amizade que a gente tem.
0: Sim.
1: É, a gente tem uma amizade de irmão, você entendeu?
0: Que isso? Isso é. A gente falou no começo, é uma família, né?
1: Não, é uma família. É uma família. Cara, é uma família, tá?
0: Jair, obrigado.
1: Obrigado, eu fiquei feliz. Só, por exemplo, de ver você na questão das perguntas, que você é um cara avançado, deve ser, se não for, jornalista. Obrigado pelas reportagens que ajudam a gente. De coração, obrigado a todos vocês. E seja sempre bem-vindo. É, procurar o professor, falar com o professor, não precisa falar mais com ninguém.
0: É isso. Estamos em casa.
1: Tá em casa.
0: Estamos em casa. E é o seguinte. Obrigado.
1: Obrigado a você.
0: É o seguinte, nós vamos agora conversar com mais pessoas aqui que faz parte aqui da gamelinha. Claro que você vai acompanhar junto com a gente a partir de agora. Dá uma olhada nessas imagens aí do nosso cinegrafista Jonathan Punha. Olha só, você viu então as imagens que o Jonathan Punha acabou fazendo pra gente, aí mostrando pra gente um pouquinho do futebol, e daqui a pouquinho a gente vai fazer, ter uma explicação sobre o que é o futebol, como é que funciona. E é claro que a gente só falou um pouco de família. Muitas pessoas acabam passando por aqui desde pequenininho, né? Vão crescendo, crescendo, crescendo, e cresce muito. E fica igual o Guga aqui. Sabe, hein, Guga?
2: Beleza.
0: Beleza? Prazer. Obrigado por atender a gente, tá?
2: Obrigado, prazer também.
0: Quem é o Guga? Se apresente.
2: Bom, sou o Gustavo. Hoje eu tenho um projeto que o nome é Team Guga. A gente também trabalha com futebol e tudo foi muito graças à gamelinha. Eu iniciei aqui. O professor Maurício, ele foi meu professor de antes de eu conhecer o futebol, bem no comecinho, no ensino fundamental. Então, ele me ensinou muita coisa no futebol. Aí, trabalhei com futebol um bom período. Aí, depois da pandemia, conheci o futebol através dele. E hoje eu tenho o prazer de poder trabalhar com futebol e tal. Então, gratidão total à gamelinha e a ele também.
0: Legal. Fala uma coisa pra mim. Como que era o professor Maurício lá? Quando você tinha aula com ele lá no fundamental, como que ele era?
2: Ranzinza. O que dava dura na gente. Os moleques, quando a gente perdia jogo, ia disputar escola contra escola, perdia, ficava chateado, dava dura. É. Mas pra mim ele passava um paninho, que ele é amigo do meu pai.
0: Ah,
2: ele...
0: então tá tudo certo.
2: Passava
0: então,
2: um pano.
0: Tá tudo certo. Como é que esse rapaz se inspirou a hoje ser um professor? Como é que você via ele no dia a dia? Claro que é uma inspiração pra você. Como é que você foi desenvolvendo essa paixão pelo futebol? Né?
2: Eu sempre fui muito apaixonado por esporte. Comecei com futebol, como eu comentei, né? E ele sempre foi uma inspiração pra mim, porque foi meu professor do início, quando eu comecei a bater na bola, comecei a andar. Então, sempre tive essa paixão por esporte, né? Ele foi um cara que me inspirou muito. Aí eu lembro também que eu sempre, desde moleque, eu ia assistir ele e meu pai, que eles jogavam uma bolinha aí no Masterzinho, ele já desenrolava bem. Aí eu ia assistir o velho com camisa 10, ele jogava muito. Meu pai também, a dupla de meio ali com ele, os dois eram bem. Então, assim, tive essa inspiração com ele desde o início mesmo, porque acompanhava, via jogar e tal, e gostava bastante dele. Aí depois tive a honra de estudar com ele também, então ele me passou muita dica e tudo mais. Então sempre foi uma inspiração pra mim mesmo.
0: E hoje como que é? Tá junto, trabalhando junto? Tem bronca ainda ou não?
2: Não, hoje é mais tranquilo, hoje é mais sossegado, né? Também me ensinou muita coisa no meu futebol, me deu a oportunidade de poder dar aula pra ele, aí hoje, graças a Deus, eu tô conseguindo dar aula em uma outra arena e tudo mais, e a gente tá sempre próximo, sempre que eu preciso, eu sei que eu posso contar com ele, e é mútuo, né? Quando ele precisa também, eu sempre tô aqui, e é muito legal ter essa união aqui do esporte.
0: Legal, o que você tira de ensinamento dele? A gente fala assim, de uma época que você foi crescendo e tendo ele como uma referência, conforme foi passando os anos. Né? O que você vai tirando? O que você tirou de referência dele que você leva hoje e aplica nas suas aulas?
2: Boa. O que eu mais tirei assim, de exemplo dele é essa forma dele passar as coisas pra gente, sabe? Ele é, além de um professor, ele também é muito amigo. Ele dá muita abertura assim, pra trocar ideia, pra ver como é que você tá e tal, sabe? E aí eu tento passar isso também pros meus alunos. Eu tento entender como é que tá a cabeça do aluno. Porque às vezes, né, o pessoal não tá num bom dia e tudo mais. E aí você vem pra se distrair. Aí você não tá bem no treino, aí você troca uma ideia com o professor e tal, você já dá uma esparecida, sabe? E aí eu tento levar isso, sabe? Além de ensinar, de trazer o preparo da aula bonitinho, também tem que entender como é que está o ambiente no local e tal, para a gente sempre levar da melhor maneira possível.
0: Com certeza. Como é que funciona hoje a sua preparação? O que, que você

0: faz hoje? Você falou que tem um Tinguga. É. O que, que é o Tinguga? Explica pra gente, por favor.
1: Tinguga, nós estamos atuando no Vila Beats, mas nós já chegamos a atuar em duas arenas. É um time de professores mesmo. A maioria dos meninos começaram comigo e eu comecei daqui, aí formei alguns professores. E aí a gente montou um time justamente pra conseguir pegar uma arena e cada dia um professor pega e tal, tentar manter uma didática bem parecida, criar um time mesmo de professor, onde a gente tem uma estrutura de aulas para tentar desenvolver os alunos, mas a gente também tem bastante evento que hoje na Zona Leste, inclusive, é bem comentado. A gente tem o desafio do cinturão, que o pessoal gosta bastante, tipo, faz um desafio entre os alunos e também é aberto ao público e tal, então é bem bacana esse desafio. A gente tenta organizar alguns campeonatos, e aí é um time mesmo que hoje nós atuamos no Vila Beats, e a gente tenta levar um pouco desse trabalho que a gente aprendeu na Gamelinha pro restante, para atingir o máximo de pessoas possíveis.
0: Legal, já chegou no seu objetivo? Qual que é o objetivo do Guga hoje?
1: Boa pergunta. O objetivo do Guga é continuar trabalhando com o que eu amo, que é com esporte. Eu também trabalho com TI, né? E é bacana também, só que eu sou apaixonado por esporte, então não tem como, é muito bom. E aí eu gostaria de trabalhar 100% com esporte, levar o Tinguga para mais lugares, tentar disseminar esse tipo de educação mesmo, não muito rígido, entender como é que o aluno tá e tudo mais, tentar trazer muito evento para a gente conseguir sempre deixar o futebol cada vez mais popular e atingir o máximo de pessoas mesmo.
0: Com certeza. E a gente fala o seguinte, né? Como você, anteriormente, pequeno, tinha o Maurício, o professor Maurício, que era a sua inspiração. Hoje, muitas crianças olham para você também e tem você como inspiração. Uhum. Que recado você deixa para essas crianças, né? Que olham para você, ou até mesmo adolescentes que olham para você e tem você como inspiração. Que recado você deixa para essas pessoas?
1: É que vocês tentem sempre absorver o melhor do Gustavo. Que vocês consigam pegar o melhor exemplo meu, leve para a vida e consiga atingir mais pessoas de uma forma melhor do que eu. Assim como eu acho que eu consegui fazer com o professor Maurício, que foi absorver o melhor dele, consegui passar para as pessoas, eu espero que outras pessoas façam isso comigo também.
0: É isso. Obrigado você. Que isso. E é o seguinte, a gente vai encerrando aqui o nosso primeiro bloco, porque o segundo bloco, depois do intervalo, nós vamos tentar bater uma bola. Será que eu consigo lá?
1: Opa, com certeza. Vai dar Shark?
0: Será? Eu quero entender todas essas gírias, quero entender um pouquinho mais o que é o futevôlei. Então, depois do intervalo, a gente volta para explicar para você o que é o futevôlei, como é que funciona, juntamente com o professor Maurício, que foi ali na quadra para ajeitar para a gente trocar essa ideia aqui no Alessio Esportes. Não saia daí.

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0: Muito bem, estamos de volta com o nosso Alesp Esportes. E olha só, nós já estamos dentro de quadra, mas antes de ter o jogo, de ter aquele desafio final, a gente vai aprender um pouquinho com o professor Maurício, que está de volta, né, professor?
1: Sim.
0: Agora para explicar um pouco sobre o futebol, hein?
1: Bora.
0: Vamos lá? O que é o futebol, para começar? O que é o futebol? Explica pra gente.
1: O futebol nasceu nas areias de Copacabana por uma proibição, acho que, se eu não me engano, se a memória não falha, 1965, por aí. Por uma proibição de jogar futebol na areia. Tempo da ditadura e tal. Os praticantes de futebol viram a rede e foram pra rede. E começaram jogar futebol na rede, passando a bola por sobre a rede.
0: É.
1: Nasceu o futevôlei. É assim, o esporte que você só não pode tocar a bola com as mãos. E o objetivo, passar a bola por sobre a rede, fazendo com que ela toque no chão do lado do seu adversário.
0: Só pra gente contextualizar, seria mais ou menos parecido com o vôlei, só que com o pé. É isso?
1: Exatamente, definição perfeitíssima, Fabio.
0: É isso, então.
1: É isso.
0: A altura de rede é a mesma do vôlei?
1: Não.
0: Muda?
1: Muda. A gente joga com uma rede de 2,20.
0: 2,20,
1: né? Tá. O masculino, 2,10 feminino.
0: Tá, tá um pouquinho diferente do vôlei ali, pra, só pra entender.
1: E agora a gente tá com uma discussão sobre tamanho de quadra.
0: Certo.
1: Se é 9, se é 8, era 9 por 18. Agora a gente tá jogando 8 por 16.
0: Entendi.
1: Pra mim foi bom, porque eu sou tiozão, eu tenho que correr menos. Então eu me adaptei mais. No começo eu estranhei, mas depois com o andar da carruagem, como a gente tem bastante espaço aqui, a gente diminuiu faz pouco tempo.
0: Entendi. Então é mais tranquilo agora.
1: Mais tranquilo.
0: Pra correr.
1: Pra dar mais ali. Eu acho que pra mídia, pro esporte televisivo, ficou mais interessante.
0: Sim. Legal. Agora outra coisa, outra curiosidade. O pessoal de casa pergunta, né? A bola. É bola de futebol? Que tipo de bola que é? É uma bola específica para futebol? O que que é?
1: Ela é uma bola intermediária. Ela é mais pesada que a bola de vôlei e bem mais leve que a bola de futebol. Entendeu? E estando na calibragem, um pouquinho mais... Ó, ela é um pouquinho mais murcha.
0: Certo.
1: Pra gente ter menos, fazer menos esforço pra trabalhar com ela. E pra controlar melhor, né? Então ela tem a calibragem específica certa pra ser uma bola macia. Pra não doer, pra não machucar quando chapa, né? Não doer no peito, a gente joga sem camisa, né? Pra não doer. Então ela é uma bola macia e ela é intermediária entre uma e outra.
0: Boa.
1: Mas ela... Uma curiosidade daqui da Gamelinha, quando nós começamos a jogar aqui, a gente começou com uma bola de futebol.
0: É mesmo.
1: A gente não tinha dinheiro pra comprar essa bola, que ela é cara.
0: Entendi.
1: Né? E a gente começou, depois de algum tempo, que a gente veio começar a jogar com a bola de futebol.
0: Entendi. Pessoal que tá em casa também fala o seguinte: ah, eu tenho aqui uma bola de vôlei, uma bola de futebol. Posso jogar um futevôlei com uma bola dessas? Errado?
1: Não. Como pra forma recreativa? Lógico que não. Qualquer bola é válida. Qualquer forma de
0: jogar?
1: De jogar é válida.
0: Então vale
1: né?
0: Tudo, né?
1: Vale tudo.
0: Mas de forma recreativa.
1: Hoje em dia a gente já tem bolas bem mais baratas que de altinha, bolas mais baratas que estão muito acessíveis. Mais baratas, inclusive, que a bola de futebol.
0: Uhum.
1: Então, começou com a bola de vôlei. Gostou? Vai continuar? Melhor investir um pouco na bola certa.
0: Já vai pro negócio certo, isso, né? Já vai pro certeiro. Agora é o seguinte, faltou alguma coisa pra gente falar de regras? Tem alguma regra específica?
1: Tem. São várias.
0: Não pode agressão? Não, essa regra não pode ir pra nenhum lugar, né?
1: Atravessou a rede pro outro lado, cartão amarelo, ponto pro adversário. O jogo é simples. Começa com o saque, ajeita o morrinho. O morrinho, já vou te dar a dica.
0: Certo.
1: Não coloque nunca a mão pra fazer o morrinho.
0: Sempre com o pé.
1: Se você chegar em algum lugar, abaixar. O que ele tá fazendo ali?
0: Uh-huh.
1: Abaixar pra colocar a mão no morrinho, você é Howler no futebol.
0: Que é o termo?
1: Howler.
0: O que é Howler?
1: Aquela coisa do surf. Que tá. Aquele cara que não é do
0: não
1: esporte,
0: é
1: não é da área.
0: Tá começando
1: o
0: leigo.
1: O totalmente.
0: É isso, né? Pronto, pra traduzir pra quem tá em casa o leigo.
1: Então, galera, já fica a dica, tá? Começou a jogar futebol, vai arrumar o morrinho, sempre aqui, ó. Junta com o pé, tá? Até ficar na altura que você deseja.
0: Boa. Então, essa dica já serve aí pra quem tá começando também. Aqui, tá? Outra coisa, além de tudo isso, faltou alguma coisa? É, tocou na rede, não vale?
1: Não vale. Uma pessoa bitoque.
0: Uhum.
1: Eu, a bola bateu na minha coxa e bateu no meu abdômen, meu peito. Também não pode, né? Encostei na rede, também não pode. discussão de bola fora ou bola dentro, tem muito. No futebol é assim, a bola caiu fora, um pouquinho fora da fita, mas a fita mexeu, é considerado dentro a bola.
0: Entendi. Boa,
1: tá? De resto, são regras muito simples, né? Quem acompanha o voleibol vai entender de primeira, agora que vê o jogo, já vai entender.
0: Já vai ficar mais familiarizado, né, digamos.
1: Isso.
0: Boa. Agora, além das regras, né, tem também os toques. Não podemos tocar com a mão, mas também tem alguns toques. Chapa, né? Tem alguns toques. Peito de pé existe ali no futebol?
1: Existe.
0: Né? Tudo isso, né?
1: Existe.
0: Peito. Tem uma coisa.
1: Tem uma discussão, Fábio, que alguns professores falam da coxa.
0: Certo.
1: Tem gente que trata a coxa como fundamento e tem gente que trata a coxa como recurso. Tem professores que não gostam de inserir no conteúdo deles o treino da coxa. Eu sou ao contrário. Eu vou usar no jogo e se eu for usar no jogo, eu treino. Então eu trato como fundamento.
0: Entendi. Agora outra coisa que também a gente vê que utiliza muito, né, no futebol, peito, ombro, né?
1: Esse ombro
0: usa bastante. Existe algum tipo de trabalho? Tem fortalecimento?
1: Sim,
0: tem que ter isso.
1: Com certeza. Além do trabalho técnico de dentro de quadra, de melhoria do movimento, do gestual, né? Técnico, a gente trabalha fora na academia, a gente recomenda, passa uma sequência de treinos específicos para que a pessoa seja apta a executar o movimento sem trazer consequências futuras de problemas de coluna, por exemplo. Tem muita gente que dá aquele peito fazendo muito movimento de coluna. O movimento repetitivo errado, ou não errado, mas repetitivo, vai te trazer consequências a longo prazo. Então a gente, na aula, no olhar técnico, a gente consegue identificar isso e corrige para que a pessoa não venha a se lesionar futuramente.
0: Boa. Então é o seguinte, falamos de tudo, certo?
1: Eu acho que é.
0: Acho que é isso.
1: Aprendemos,
0: né? Legal. Agora a gente vai fazer a prática. Eu queria que você passasse para mim exercício antes de ir pro jogo. Pode ser?
1: Pode.
0: Um treininho. Chapa, o peito, cabeceio.
1: Eu vou passar para você, vai executar?
0: Vou executar, pode ser?
1: Pode. Deixa eu te mostrar antes. Eu quero, claro, que você jogue. Fica aqui na minha frente. Você vai jogar a bola aqui para mim.
0: Certo.
1: E eu vou te mostrar como executar a chapa. Primeiro, através do meu exemplo. E depois eu te explico quais são os movimentos que você tem que fazer para executar.
0: Boa.
1: Você vai jogar uma bola aqui e eu vou chapar para você.
0: Beleza.
1: Bora lá. Isso é uma chapa.
0: Ela é pro alto.
1: Sempre. Se você é perspicaz no esporte, você já percebeu. Quando eu falo chapa, joga de novo, só que segura e eu vou te dar uma chapa de futebol. Essa é do
0: Essa
1: futebol.
0: É do futebol.
1: Fechou?
0: Tá.
1: A do futebol é aquela que eu te mostrei primeiro.
0: Boa.
1: O que você precisa saber? Vou executar a chapa com a perna direita. Eu vou colocar a minha perna base na esquerda, um pouquinho para frente. Vou flexionar ela um pouquinho. Vou girar um pouquinho o quadril. Vou rotacionando meu quadril, eu tiro meu pé do chão, equilibro e volto, usando meus braços como pêndulo, para usar pro gesto ficar mais bonito e mais ergonômico, porque usando o braço eu consigo me equilibrar.
0: Entendi.
1: Fechou?
0: Beleza.
1: Agora eu vou jogar para você e você, levando em consideração as informações que eu te dei, vai tentar executar.
0: Tá.
1: Fechou?
0: Tentar
1: não, que você vai executar.
0: Vou tentar executar. Chapa então de futebol.
1: Chapa de futebol.
0: Tá.
1: Fechou? Bora
0: passando
1: lá.
0: Pro lado?
1: Não.
0: Não precisa.
1: Eu vou jogar ela, eu vou facilitar o máximo pra
0: Vamos
1: você,
0: lá.
1: Ó. Ó, ela vai cair aí no teu pé.
0: Senti viu o peso da bola. Eu senti o peso da bola.
1: Você viu que faltou força.
0: Tá.
1: Agora você já vai adequando. Bora, mas o gestual tá perfeito.
0: Beleza. Vamos lá.
1: Oi? Bora. Isso, só que a gente tem que trabalhar assim. Eu dei aqui, você vai devolver pra mim.
0: Tá bom.
1: Não pode sair um
0: Beleza,
1: pouquinho, então
0: pegou.
1: Calibra de novo.
0: Vamos embora.
1: Isso, agora dá mais altura.
0: Agora...
1: Parece fácil, né?
0: Parece facinho. Aí, ó.
1: Vamos.
0: Vamos.
1: Põe essa bola pra cima. Põe essa bola mais bonitinha pra cima. Aí. É isso. No futebol, tudo que a gente trabalha do lado direito, a gente trabalha do lado esquerdo. Então, porque a gente tem que usar os dois lados. A bola tá na esquerda. Até tem a chilena. Eu defendo a chilena. Mas eu não recomendo. Se tá do lado direito, muito mais fácil você defender da direita. Se tá do seu lado esquerdo, muito mais fácil você defender
2: esquerda.
1: Com a esquerda. Então, levando em consideração as mesmas explicações que eu te dei para a direita, inverte e vale para a esquerda.
2: Mas sabe que a minha esquerda é só para subir no ônibus, né?
1: Ainda bem que você tem ela, né? Porque tem gente que chega aqui e a esquerda dá trabalho.
2: Essa aqui é só para subir no ônibus.
1: Mas leve em consideração o que eu te falei.
2: Tá.
1: Perna direita à frente,
2: tá.
1: Rotaciona o quadril, não abaixa,
2: tá.
1: não, isso, elegante, uh-huh. Elegância.
2: Boa.
1: Certo?
2: Vamos lá.
1: Na perna esquerda.
2: A esquerda vai ser um show. Se a direita for um show de horrores, né, John? A esquerda.
1: Bora. Vai. Vamos. Eu preciso de altura, tá?
2: Sabe, a esquerda.
1: Altura e direção. Certo? Vambora.
2: A esquerda já não.
1: Vamos. Altura e direção.
2: Aí, a esquerda não vai. É um show de horrores.
1: Mas a gente vai fazer ali um treininho. Quando você fizer junto com a rapaziada, eu vou te convidar pra fazer esse treino aqui junto com a rapaziada. Você vai pegar uma intimidade maior e aí você vai ver que o movimento sai mais fluido, menos preocupante.
2: Boa.
1: É que eu tô te impressionando porque eu quero a bola. Eu quero que você faça o movimento correto. Além de fazer o movimento correto, eu ainda quero que a trajetória da bola seja perfeita.
2: Entendi.
1: Pressiona um pouquinho, entendeu? No começo é mais difícil. Mas na aula, a gente vai fluir perfeitamente.
2: Beleza, então vamos pra aula. Então vamos fazer o seguinte: vamos pra aula agora. E da aula depois a gente vai ter um joguinho?
1: Sim.
2: Pra gente
1: isso.
2: Dar uma soltada?
1: A intenção da prática dos fundamentos é colocar você em jogo.
2: Vamos fazer isso.
1: Fechou?
2: Vamos fazer isso, então.
1: Bora?
2: Então, bora.
1: Eu vou convidar a rapaziada pra vir pra cá.
2: Beleza.
1: E a gente organiza aqui um treino rapidinho
2: então
1: pra
2: é
1: vocês.
2: Isso. Vamos lá, professor. Quando você convida lá o pessoal, a gente vai fazer o seguinte. Intervalo, pausa rápida. Só vou tomar uma água e eu já volto pra gente fazer esse treino. E depois, aquele joguinho esperto aqui de futebol no gamelinha. Bora! Bora!

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3: Galera, estamos de volta com a TV Alesp. Fabio, eu vou explicar o treino, ok? E você vai executar comigo agora. A galera vai te ajudar. E aí eu quero, em 10, 15 minutos, ver você jogando futebol.
4: Beleza.
3: Perfeito?
4: Vambora?
3: Vambora. Ó, vamos aí, escolhe as duplinhas, escolhe os cones aí. Fabio, você vai ficar comigo aqui, ó. Ok? Aquele treino que eu te falei. Você quer que eu demonstre ou você... Isso. Esquerda. Ok? Não, deixe do primeiro modo que você correu, ó. Fechou? Vambora? Lembra que eu te falei da altura. Eu preciso de altura. Mais tranquilidade para bater na bola. Isso. Bora. Bora, fica aqui, tio. Aí, Fabio, excelente. Bora. A esquerda tem que dar mais altura. Boa. Bora. Bora lá, Fabio. É. Segura. Bora. Lembra que o Tito te falou? Ó, eu te coloquei no primeiro, perna da base é importante, giro do quadril, tá? E braço. O tronco vai ficar sempre ereto. Olha aqui pra mim, ó. Fechou? Bora. Esquerda a mesma coisa. Perna da base, giro do quadril, peguei. Joga aqui na minha esquerda, Tito. Fechou? Jogar a bola. Isso. Aí eu vou te falar. Execução perfeita, tá? Agora eu vou te dar o segredo. Não tire o pé do chão andando, nem apontando o joelho para frente. Você vai tirar o pé, deixando a sua perna mais ou menos 90 graus, pegando a bola de baixo para cima, controlando. O Tito falou uma coisa certa para você: não chicoteie a bola, leva a bola. Olha a calma com que ele bate na bola, ó. É isso. Fechou? Bora lá. Joga pra ele, vai, diga. Vamos ver. É o que eu te falei, não leva a ponta do joelho. É. Eu preciso que você dê altura. Se você não der altura, a gente não joga. Melhorou, mas tem que ser mais alto ainda. Segura um pouquinho, correção. Importantíssimo. Põe a mão aqui no meu ombro. Da sua perna. Se você aponta, se ela pegar aqui, você não controla. Você vai chutar a bola. Se ela pegar aqui, você também não vai conseguir dar altura nela. Então traz ela pra cá. Olha só. Isso. Vamos lá de novo. Vou deixar a bola parada aqui. Você faz. Isso. Põe o pé no chão. Afasta a sua base, que ela está muito... A base que eu digo é as pernas. Afastou. Agora eleva. Só eleva o pé aqui. Sem fazer isso. Põe a base e chuta. Isso. Fechou? Vamos lá, tenta agora.
4: Aê!
3: Aê!
4: Bom, vocês viram então aí um pouquinho, né, do futebol aí na prática. Avaliação, professor. Quero a sua avaliação agora no final.
3: Eu não vou dar a minha avaliação pessoal. Eu vou deixar a galera dar. Galera! Que nota o Fábio merece.
4: Aí, ó, eu tô chamando
3: bem,
4: já.
3: Foi bem.
4: Legal.
3: Foi muito bem.
4: Você viu só?
3: Eu quis terminar como a gente termina nossas aulas. Nós nos reunimos aqui no centro da quadra.
4: Vem cá, todo mundo aqui atrás, ó.
3: Eu faço a conceituação dos acontecidos na aula, do que eu observei e das melhoras possíveis de cada aluno. Entendeu? E, enfim...
0: Se eu fosse fazer isso para você, eu acho que mais umas 3-4 aulas você já está apto a vir jogar com a gente.
4: Sensacional, Maurício. Fechou? Antes de mais nada, quero te agradecer por receber a gente tão bem. Explicação perfeita, deu para aprender bem. Quem está em casa também, certeza que aprendeu. E parabenizar você pelo projeto, que a gente viu que realmente que toda a galera aqui é uma família. Todo mundo já acolhe a gente bem, se sente em casa aqui mesmo, como o Jairo falou, como você falou. E, cara, tenho certeza que a gente vai, eu vou levar isso como aprendizado pro resto da minha vida, essa aula de futebol aqui hoje.
5: Legal, moleque.
0: Agradecer a TV Alesp, agradecer a
4: Silene,
0: nossa produtora, que fez
4: a ponte,
0: essa,
4: né,
0: ponte entre nós. Agradecer você, agradecer
4: o Jonathan
0: pelo trabalho, pelo brilhante dos meninos que estão na contenção, Paulo. Chiquinho, Paulo. Obrigado, valeu, parabéns. E agradecer a minha galera que se dispôs a vir aqui hoje. Muito obrigado, menino. Muito obrigado.
4: Claro, agradecer. Fechou? E é isso. Hoje, a nossa aula, nosso Alesp Sports foi sobre futebol. E eu quero saber qual que vai ser o nosso próximo desafio. Fique com a imagem, então, do Jonathan Punha e essa brilhante... Vou falar brilhante, né? Vamos valorizar nosso passe. E essa aula maravilhosa de futebol aqui, direto da Zona Leste, da capital paulista. Forte abraço, até semana que vem.
0: Valeu. Obrigado.

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0: Boa tarde a todas e a todos. Bem-vindos ao Instituto Legislativo Paulista da Assembleia Legislativa do Estado de São Paulo. Reiniciamos os trabalhos com o painel 6, cujo tema é Experiências Legislativas em Governança Climática, Plano Diretor, Políticas Urbanas e Sustentabilidade. A mediação estará a cargo da doutora Rita de Cássia França Teodoro, Procuradora da Câmara Municipal de Santos, doutora em Direito, membro da Comissão da Advocacia Pública da Ordem dos Advogados de São Paulo e conselheira da Prolegis. Serão palestrantes a doutora Isabel Celeste Fonseca, a doutora Tatiana Tucunduva Cortese e Dr. Ricardo Pedro Guazelli Rosário. Gostaria também de anunciar aqui a presença do nosso colega Fábio Mauro Medeiros, vice-presidente da Comissão de Advocacia Pública da Ordem dos Advogados de São Paulo. E passar a palavra à doutora Rita. Por favor, doutora Rita.
1: Muito obrigada, doutor Dutra. Boa tarde a todos e todas. É uma alegria, uma satisfação enorme estar aqui nesta tarde com vocês. Iniciando última parte, né, da quarta edição do nosso congresso da advocacia pública no Poder Legislativo, e com o painel 6, como o doutor Dutra já falou, né, sobre experiências legislativas em governança climática, plano diretor, políticas urbanas e sustentabilidade. Mas antes de iniciarmos, rapidamente, eu sei que nós estamos já uns minutinhos, eu não posso deixar de agradecer imensamente a doutora Marcilene, a doutora Úrsula e a doutora Tassiane, que estão pela parceria de sempre na construção desse projeto. Doutor Dutra, que está sempre ao nosso lado, e LP Ani, doutora Ani, que está sempre ao nosso lado nessa parceria. A OAB, pela Comissão da Advocacia Pública, hoje aqui, doutor Fábio está representando o nosso vice-presidente, como o doutor Dutra falou. Agradecer à Câmara Municipal de Santos, né, porque ela nos autoriza a estar aqui, eu hoje, ontem, o doutor Eduardo, que abrilhantou nosso evento com a palestra no painel 3, e ao Sindalesp, que também deu um café da manhã bem generoso e caprichado para nós. E a todos que estão aqui conosco, nos acompanhando nessa tarde, desafio enorme, né? Nós falarmos, né, doutores, depois do almoço, mas nós prometemos aqui, eu acredito que vai todo mundo ficar acordado nesse início de tarde, um cafezinho. E hoje nós estamos aqui, esse painel ele vai atravessar o oceano, né, doutora? Nós estamos com a doutora Isabel, que está, palestra de Portugal, diretamente, ela vai falar daqui a pouco, então iniciamos com a doutora Tatiana Tucunduva Cortese, uma alegria imensa, acabei de conhecê-la aqui pessoalmente, mas estudei pelos seus trabalhos, porque fiz o doutorado e minha pesquisa em cidades inteligentes também, bebi da fonte das suas pesquisas, doutora, é uma honra para mim estar aqui nesta tarde, ao seu lado e poder conhecê-la pessoalmente, poder presenciar a senhora falando. A doutora Tatiana Tucunduva é pós-doutora em Cidades Globais pela USP, doutora e mestre em Ciências pela USP e possui graduação em Direito. Ela atua como pesquisadora do Instituto de Estudos Avançados da USP, docente e pesquisadora do PPG-CIS da Uninove e professora de ESG e Direito Ambiental da FGV em Direito. É também coordenadora do projeto Rua Resiliência Urbana em Ação e autora de obras fundamentais, como Cidades Inteligentes Sustentáveis e Mudanças Climáticas do Global ao Local. Doutora Tatiana, uma honra estar aqui. Passo a palavra para a senhora.
2: Muito obrigada. Eu que fico contente. Quando a gente sempre fica tão feliz quando ouve alguém dizendo que usou nossa pesquisa. Porque o objetivo é esse, né, doutora Rita? Então, assim, agradeço muito a oportunidade ao doutor Carlos, à doutora Marcilene pelo convite. Fico muito feliz. Boa tarde, pessoal. Ih, ó, estão todos dormindo. Peraí, vou tentar de novo, hein? Boa tarde, gente! Agora a gente, né, pode começar a conversar, mas agradeço a presença de vocês aqui também. A gente sabe que não é fácil a gente conseguir deslocar as pessoas e mesmo chamar a atenção e despertar o interesse para que a gente discuta esse assunto. Ele é tão necessário, mas ainda muito delicado, porque a gente tem que falar de coisas que não são tão agradáveis, né? E eu achei muito interessante quando vocês fizeram o convite de como é que a gente faz para relacionar os diferentes temas e colocar numa mesma mesa planejamento urbano, resiliência climática, governança e as questões normativas. A gente que atua de maneira inter e multidisciplinar sempre tem que se provocar nesse sentido, né? Como é que eu saio um pouquinho do meu quadrado ali, do meu ponto de vista e de que forma eu consigo entender, ouvir o outro, agregar esse conhecimento. Inclusive foi assim que a gente, né, teve o nascimento aí do Rua, que eu vou falar um pouquinho mais. Ele colocou a apresentação? Será? Já tá? Vai pôr? Tá. Enquanto a gente espera, eu vou falando com vocês. Mas eu vou mostrar um pouquinho sobre o que é esse projeto, né, que vocês já ouviram falar. E o convite que me foi feito, eu tenho 15, né? Vou marcar, porque o professor gosta de falar um pouco. A gente precisa... Oi?
1: Eu te esqueci do áudio.
2: Não tem problema. Pronto. A gente marca aqui, que aí a gente já recebe o sinal. Mas, na verdade, o meu objetivo hoje é conseguir conversar um pouquinho com vocês e convidá-los à reflexão junto comigo, de que hoje... Acho que o grande desafio que a gente enfrenta, de fato, e o doutor Ricardo vai poder depois explorar um pouco mais esse olhar, o doutor Fabrício, a professora Isabel, acho que o objetivo aqui é juntar saberes, né? Mas, na minha visão, não é a falta de conhecimento sobre os riscos climáticos mais. Porque conhecimento todo mundo tem, ou pelo menos tem acesso. Agora, a gente sabe que a população é vulnerável, a gente sabe quais instrumentos de planejamento e gestão a gente tem à nossa disposição. Nessa reflexão, acho que o mais importante é colocar assim, por que que a gente tem tanta dificuldade de incorporar o conhecimento e as normas existentes e disponíveis ao funcionamento, ao dia a dia das cidades? Onde é que a gente... consegue entender que a emergência climática, ela deixou de ser uma pauta exclusivamente ambiental e ela agrega governança urbana, capacidade institucional, produção normativa, e isso muda o papel do direito. O direito, ele não é só, né, o instrumento e a base. Ele tem que conversar com essas outras ferramentas de gestão. E quando a gente consegue fazer isso de uma maneira integrada, a gente realmente avança. Então, a proposta aqui hoje, até eu peço só para passar para a próxima etapa, obrigada, é a gente conseguir trabalhar um pouquinho a conscientização sobre o que é a resiliência urbana. Porque... ao trazer todos esses temas à tona, o que eu destaco para vocês é que a gente vem conversando bastante e trabalhando em cima de um conceito que muitos hoje ouvem falar, que é a resiliência, seja a resiliência urbana, a resiliência climática, seja da forma que se aplica. Mas a gente hoje precisa entender o que é essa resiliência. Porque o fato de nós lidarmos com os riscos e com os eventos climáticos cada vez mais intensos e frequentes, percebendo que os nossos instrumentos de planejamento urbano não estão acompanhando de maneira adequada a demanda que surge na sociedade, a gente precisa, de fato, saber o que é que eu preciso fazer para ser resiliente? Mas o que, que é resiliente, né? Parece muito simples, é um conceito que todo mundo ouve falar e a gente comenta. Pode passar a próxima tela, por favor? Mas eu só destaco para vocês que a resiliência, assim como os principais conceitos que a gente trabalha na área ambiental, ela também ela se define ali no tripé da sustentabilidade. Então, quando eu falo em resiliência, eu falo em resiliência do ponto de vista de planeta. Então, como é que eu trabalho para ter eficiência, para ter recursos, para não lidar com escassez, para evitar desperdícios? Como é que eu trabalho com resiliência do ponto de vista das pessoas? Então, é a situação em que a gente aprende a se adaptar, a se moldar, a responder a alguma situação. E dentro desta adaptação, a gente tem que, inclusive, entender que não é mais. Quando eu comecei a trabalhar com resiliência no clima, isso foi em 2017, e a primeira vez que a gente publicou um trabalho sobre esse assunto, para vocês terem ideia, foi aceito num congresso de psicologia. Não tinha essa discussão dentro do mundo jurídico. E dentro do congresso de psicologia, as pessoas olhavam para a gente falando de resiliência em cidade e falavam: acho que essas aí estão meio fora de contexto. Mas as coisas foram se entrelaçando de uma maneira, e eu trago esse conceito inicial desde aquela época, que o que, que a gente costuma usar como exemplo de resiliência? É aquela situação em que o bambu chinês, vocês já devem ter ouvido isso, né? O bambu chinês, ele se verte ao vento, e quando vem um vento muito forte, faz com que esse bambu ele vá quase até o chão, mas ele tem que ser capaz de voltar. Ele tem que resistir àquele impacto e voltar ao estado que ele estava antes. No caso do que a gente trabalha aqui, voltar ao estado que ele era antes não funciona. Porque senão significa o quê? Que a gente vai continuar vivendo as mesmas situações de desastre, de tragédia, de vulneráveis sendo atingidos de uma maneira desigual. Então, dentro da resiliência urbana que a gente atua, a gente pensa que é sempre o reconstruir melhor do que era antes. Isso não é um conceito inventado, né? Isso vem do Marco de Sendai, que é uma referência internacional, é o principal documento que a gente utiliza para trabalhar com a questão de desastres, que nos apresenta essa definição. O reconstruir melhor do que era antes é o que vai garantir que você consiga melhorar as condições daquele local para que numa próxima eventualidade climática a gente já tenha condições melhores de evitar danos, evitar perdas, cuidar das pessoas que ali estão. Infraestrutura é parte do processo, norma é parte do processo, capacitar as pessoas também é parte do processo, e por isso a importância de um evento como esse, porque a gente discute e começa a aprofundar questões que antes a gente não olhava com tanta atenção. E o terceiro pezinho ali desse conceito de resiliência é a questão econômica. Porque realmente a gente tem que ter uma previsão do que vai acontecer, como que a gente vai trabalhar essa questão do ponto de vista, aí sim, eu tenho orçamento para lidar com isso? Como é que hoje os municípios estão trabalhando essa história? A gente tem sido muito demandado em relação a como eu começo a olhar para esta situação, porque eu tenho desastres no meu município, mas eu não sei como eu tenho que gerenciá-los. A gente precisa olhar para todos os itens. Então, a gente começa com esse desafio. Vamos trabalhar essa conscientização de resiliência urbana para que a gente consiga avançar. Aí sim, pode passar para a próxima, por favor. A gente entra numa questão um pouquinho mais técnica, mas que é fundamental, que é a gente também tem a possibilidade de trabalhar com normas técnicas. Aqui no Brasil, a gente tem a Associação Brasileira de Normas Técnicas, que traz as normas que foram introduzidas pela ISO, né, que é a Associação Internacional de Normatização. E a ISO hoje tem normas com indicadores específicos para cidades que trabalham com cidades sustentáveis, indicadores para cidades inteligentes e indicadores para cidades resilientes. Então, a gente parte já de um princípio onde você consegue ter uma baliza de aonde eu tenho que chegar se eu quiser ser assim considerado. E aí é que a gente vê a quantidade de temas que se sobrepõem. Porque quando eu falo, né, na questão de uma capacidade de a gente aprender institucionalmente o que fazer a partir do momento que o evento climático acontece, eu tenho que pensar em tudo. É mobilidade, é habitação, é drenagem, é como é que a gente vai abrigar as pessoas, cuidar dessas pessoas enquanto precisa. Percebam, são tantos itens e temas que são fundamentais que a gente, de fato, precisa organizar esse pensamento. E aí é que vem a importância dessa governança, né? A gente percebe que, realmente, hoje, o responder rápido a qualquer situação de crise não é o ideal. O que a gente precisa é estar capacitado e saber responder. E para a gente saber responder, eu tenho que conseguir integrar. Mais uma vez, eu chamo atenção para essa integração, para essa articulação entre o planejamento urbano, entre a mobilidade, entre o orçamento, entre o meio ambiente, entre o recurso hídrico, entre a agricultura. A gente precisa fazer esse convite de diálogo para as diferentes pastas para conseguir entender aonde que aperta para cada um. Como é que a gente divide as responsabilidades? Como é que eu falo em governança de fato sem, muitas vezes, entender que as cidades podem ter planos, podem ter normas, podem ter programas, mas não necessariamente conseguir aplicá-los no momento mais necessário. E aí é que a gente começou, né, dentro dessa relevância e dessa presença dos desastres no nosso cotidiano, é que a gente começou, pode passar para a próxima, por favor, o movimento que começa aí como um projeto há 3 anos, que é o RUA, o Resiliência Urbana em Ação, onde a gente entendeu que todo esse conhecimento, toda essa pesquisa, toda essa parte de sala de aula, de discussão em corredores, em reuniões, colegiados, ele teria que extrapolar os muros da universidade. Então, a gente percebe que muito do conhecimento que a gente produz não chega em quem mais precisa. E para que isso chegue, a gente precisava também abrir as portas para ouvir quem atua na linha de frente. Porque não é a mesma coisa, né? Eu posso ter uma percepção, mas a pessoa que está lá na linha de frente, a partir do momento que, seja corpo de bombeiros, seja defesa civil, seja assistência social, a Secretaria de Saúde, o pessoal que atua nas diferentes entidades do terceiro setor, que montam todo aquele corredor de ajuda humanitária, cada um que atua vai ter uma visão específica daquela questão. Então, o que, que a gente fez com o RUA? A gente convidou todo mundo para vir para dentro de um espaço físico, que onde nos, né, a nossa casa, como eu costumo dizer, do RUA, foi a USP, mas por ser uma instituição que recebe todos, que a gente, de fato, conseguiu estabelecer ali o espaço para discussão, mas todos vindo presencialmente, para a gente ter essa troca olho no olho, faz muita diferença, né? E com uma dinâmica programada, não eram reuniões, não era um evento acadêmico, não. A gente aplicou uma metodologia que se chama Design Thinking, que é uma metodologia onde a gente usa muito a criatividade, convida as pessoas a participarem da construção ali de caminhos diferentes, e a gente passou a se encontrar mensalmente com propostas específicas de solução em cada um desses encontros. E esse trabalho ele foi tão bem articulado que, se vocês forem olhar na próxima tela, por favor, vocês vão ter uma ideia só da quantidade de instituições que fizeram parte do RUA conosco. São instituições de ensino, são secretarias de governo do estado, secretarias do município. Nós temos associações e representantes de Como é que fala? Ajuda voluntários, perdão, sumiu a palavra, voltou. De voluntários no momento da ocorrência, da mídia, como é que a mídia participa nesse processo? Como é que os profissionais de saúde mental lidam com isso? Você pode passar de novo. E continua, tá? A gente coloca, faz questão de identificar as nossas parcerias, porque são as instituições que trouxeram todo o conhecimento e se colocaram à disposição para discutir as questões que a gente estava ali provocando. E com base nesse trabalho todo, é que a gente agora chega num momento que nós estamos lançando o primeiro produto, que é o resultado disso tudo que a gente estudou, analisou e propõe aí como diretrizes para que a gente consiga avançar nesse sentido. E esse aqui, o grande desafio, né, foi que de fato a gente tivesse uma linguagem acessível. Porque eu não escrevi junto com mais 34 instituições e muitas pessoas esse livro para que fosse só uma consulta para pesquisas teóricas. Este livro ele foi escrito para gestor público, para tomador de decisão, para agentes do poder público, legislativo, executivo, do judiciário, para que a gente pudesse conversar sobre o assunto de uma maneira simples. Porque muitas vezes o nosso desafio é esse, né? Conseguir se comunicar de uma forma que a mensagem seja recebida. E não só recebida, como a gente tenha retorno também, que a gente possa trocar conhecimento e informação. E aí a gente deixa o convite aqui para todos vocês poderem conhecer melhor o livro. A gente disponibiliza o QR Code para que todo mundo possa baixar. Ele está disponível gratuitamente na Biblioteca de Livros Abertos da USP. E a gente vai ter um evento de lançamento que eu gostaria muito de convidá-los para estarem lá conosco no dia 18 de junho, no Instituto de Estudos Avançados da USP. Vai ser um evento muito interessante no sentido de mostrar os principais resultados desse trabalho e conseguir, inclusive, anunciar os próximos passos. Porque todo mundo que participa do RUA conosco já nos procura e pergunta. Fala, bom, mas e aí? E agora? O que mais a gente tem que fazer? Como é que a gente vai avançar nesse sentido? Então, até eu gostaria de agradecer a presença... Já entendi, já sei. A presença dos integrantes do RUA aqui, o Jairo, a Ana Sofia, o Lúcio, que são nossos queridos alunos do doutorado do Programa de Cidades Inteligentes e Sustentáveis da Uninove. Fico muito feliz de vocês estarem aqui conosco. E são pessoas que também, de uma certa forma, dedicam aí as suas vidas para a pesquisa, como a doutora Rita já passou por isso, sabe, né, o que é você se dedicar para uma pesquisa pensando em pesquisa aplicada, como a gente costuma dizer. Esse é o objetivo, é que tudo que a gente traz de conhecimento, de informação e de questionamento, principalmente, é para a gente tentar trazer melhoria de qualidade de vida. Então, o desafio é enorme. Eu espero que, né, esse painel seja só o começo aí de uma conversa mais próxima, inclusive entre as nossas instituições. Já fica o convite aqui, tá? Ricardo, Rita, Carlos. Porque eu acho que a gente precisa, ao máximo, proporcionar esse diálogo e essa troca de tanta informação no sentido de tentar trazer algumas propostas diferentes. Porque do jeito que está sendo feito hoje, a gente já sabe que não está dando muito certo. Então, vamos identificar as boas práticas, como a gente fez aqui. Vamos trocar informações e vamos, quem sabe, né, essa é a vontade que a gente consiga construir um caminho melhor para a gente seguir, para proteger melhor as pessoas que tanto precisam. E me coloco inteiramente à disposição de vocês para que a gente continue essa conversa. Muito obrigada.
1: Muito obrigada, professora Tatiana. Só falar, só demonstra. Obrigada, doutora.
3: Eu agradeço.
1: Só falar, só demonstra a urgência, né, e a importância de falarmos sobre resiliência urbana em diversas perspectivas e o quanto esse assunto ele é transversal, né? De fato, enquanto eu pesquisava, um dos pontos que Foi, destaquei na pesquisa justamente é que os órgãos não se conversam, né? Saúde não conversa com a educação, e a minha pesquisa foi na área de gestão de dados, e aí como é que eu faço, né, políticas para uma área sem conversar com a outra, e no final sai essa coxa de retalhos, e no final a gente não consegue, né, chegar a algo efetivo, né? E aí a gente vê todas essas questões acontecendo e só vemos as pesquisas e tudo mais. E assim, é muito rico trazer esse projeto também de conversa com a população, com mais áreas, né? Para que traga essa visão multidisciplinar que é necessário, porque a cidade ela é construída de diversas vertentes, né? E vivemos nela e uma hora é a mobilidade, é a saúde, são os espaços preenchidos, enfim. Eu não vou demorar muito, que a gente já está um pouquinho atrasado. A gente
2: Doutora
1: vai.
2: Rita, posso só eu? Depois eu faço isso para todos. Eu vou pedir até ajuda para os meus queridos alunos aqui. Mas posso deixar na mão do doutor Carlos para que vocês tenham acesso a esse material, o exemplar, né, impresso. Mas todos vocês vão receber aqui o QR Code para poder baixar o livro também, tá?
3: Só para
1: Muito
3: comunicar que eu
2: bom.
3: já disponibilizei no site da Prolegis o e-book.
2: Ah, que.
3: Tá, eu já
2: Nossa!
3: acessei e já disponibilizei.
2: Isso é
3: Acabei de
2: eficiência, hein?
3: fazer.
2: Muito
3: E
2: obrigada.
3: parabéns, viu? Achei excelente a iniciativa, acho que é por aí mesmo, viu? Não tenho
2: Agradeço.
3: nenhuma dúvida disso. Obrigado.
4: Doutora Tatiana, vou encaminhar a biblioteca da Assembleia Legislativa
2: Muito
4: para
2: bom.
4: fazer parte do nosso acervo.
2: Fico
4: Muito
2: muito
4: obrigado.
2: feliz. Obrigada, doutora.
1: Continuando aqui. Obrigada, doutora. Sim, o painel ele fala sobre experiências legislativas e governança climática e está aqui, né? Aqui a doutora Tatiana entrega, né, para nós nesse painel a experiência aqui concreta dessas atividades. Isso é muito para a gente uma alegria e uma satisfação imensa poder ter essa contribuição tão importante neste momento para nós. E dando sequência aqui para do nosso painel, vamos atravessar agora o Oceano Atlântico, porque a nossa palestrante está do outro lado do oceano, vem direto de Portugal falar conosco. Boa tarde, doutora Isabel, professora Isabel. Assim, para mim é uma alegria muito grande, assim, quase que indescritível, poder mediar uma mesa com a doutora Isabel. Ela. Fico até emocionada, porque, professora Isabel, uma pessoa muito importante na minha trajetória acadêmica, durante meu período de doutorado sanduíche, quando a gente vai para fora do país, conhece ninguém, não sabe, né? Outro país, e doutora Isabel me recebeu com muito carinho na Universidade do Minho, para me auxiliar na pesquisa, não era minha orientadora, né? E recebeu meu e-mail assim, né? Essa pesquisadora, eu peguei a indicação, mandei um e-mail para a professora, falei qual era a minha pesquisa, ela pesquisava em cidades inteligentes também, e ela prontamente me recebeu no seu escritório. Foi assim, me acompanhou com cuidado muito grande durante a minha pesquisa, sou muito grata. E, sobretudo, ela veio pessoalmente ao Brasil para fazer o exame, me avaliar na minha banca de doutorado. Ela esteve aqui presencialmente e, para mim, tem nem palavras para agradecer tamanha honra de tê-la presencialmente na banca. E ainda podia parar por aí, né? Mas ela ainda prefaciou o livro. Então, doutora Isabel, assim, uma pessoa generosíssima, brilhante acadêmica. Eu vou falar um pouco do currículo dela aqui, mas ela transcende tudo isso em ser humano que ela é excepcional. Né? A professora Isabel Celeste Fonseca é doutora em Ciências Jurídico-Políticas pela Faculdade de Direito da Universidade de Coimbra. Atua como diretora do mestrado em Direito Administrativo e do curso de especialização em Governança Pública e Direitos Fundamentais na Era Digital, além de ser investigadora do JusGov da Universidade do Minho. E a sua pesquisa é referência em governança pública digital e contratação pública. Com carinho, é prazer, passo ali a palavra, professora Isabel.
5: Muito boa tarde a todos. Eu espero que me estejam a escutar bem e a ver bem. Eu julgo que estou com alguma dificuldade em falar em tempo real porque a internet parece lenta, mas já me dirão, eu vou procurar, sobretudo, dar-lhes nota de como as cidades inteligentes vão sendo construídas, sobretudo em territórios onde as cidades já têm história, onde as cidades já têm património, em cidades antigas, em cidades pequeninas.

Enfim, que eu não mereço de todo. Não mereço de todo. Os meus parabéns à doutora Marcilene, permitam-me nela felicitar toda a organização deste 4º Congresso da Advocacia Pública do Poder Legislativo, felicitar pela iniciativa, que é longa, é já um projeto maduro, consolidado e estou certa que vai continuar. E saudar todos com muita, muita estima. Eu queria muito dizer-lhes que tinha um PowerPoint para projetar, mas julgo que vou falar sem ele, se me permitirem. Porque ou está aqui, não é? Está aqui. Sobretudo dizer-lhes 4 coisas. Nós estamos a caminho de alcançar uma dimensão muito mais intensa, do modelo das cidades inteligentes. Eu venho, dar-lhes nota de que vivo numa cidade com 190 mil habitantes, é a quinta maior cidade, portuguesa, e a verdade é que esta cidade, tem já dimensões de inteligência artificial a funcionar para, enfim, gerir a mobilidade, tem já sistemas inteligentes a funcionar para gerir os recursos relativos à água, os recursos relativos à proteção civil, tem já sistemas inteligentes atinentes à medição da qualidade do ar, do ruído, do ataque das vespas. Então, o que eu lhes quero dizer, e eu pedia para passarem o slide, é que no âmbito da Universidade do Minho, nós procuramos, sobretudo, fazer uma ponte entre a academia e a realidade e levamos por diante um projeto, o projeto Smart Cities and Law, e procuramos perceber o quanto do direito nos livros se aplica na realidade, o quanto o direito dos livros é também o direito da realidade. E foi com muito espanto que percebemos que a realidade nos surpreende, porque vai muito rapidamente à frente, vai muito mais à frente daquilo que é o direito nos livros, o direito nos planos, o direito no Parlamento e, portanto, há uma aceleração gigante. Deixem-me muito dar-lhes conta disto. Nestas 4 proposições iniciais que eu tenho para vos apresentar, tenho também 2 realidades que são pontos de partida com as quais temos de conviver e com as quais convivemos e das quais a professora, na verdade, a professora Tatiana já vos foi dando conta. E é com essas realidades que temos que lidar. Peço para avançarem com o PowerPoint. Estava eu a dizer-vos que eu vivo numa cidade que não é uma cidade muito grande, é a quinta maior cidade, tem quase cerca de 190 mil habitantes e ao lado, existe a cidade do Porto. Ambas as cidades foram estudadas pelo nosso projeto e, portanto, pelo nosso projeto no âmbito do JusGov. E o que nós percebemos foi exatamente esta conclusão que avanço. Há sistemas inteligentes, há câmaras, à utilização de decisão algorítmica e a comunidade não faz muito ideia
de que estes instrumentos, estas ferramentas, esta aplicação das tecnologias de investigação e estas tecnologias de informação e de comunicação estão efetivamente a ser usadas. E estão a ser usadas sem que, enfim, se faça.

0: estudo de impacto, enfim, para a proteção de dados, sem que se faça uma informação aos transeuntes, a todos aqueles que migram, habitam, vivem nas cidades, e portanto, dar nota de que temos que fazer este diálogo mais frequente entre a comunidade, entre os decisores públicos e entre quem estuda e quem, enfim, fica atento à realidade. Nós estamos, e passava ao segundo slide, portanto, as decisões locais existem já com a aplicação de sistemas inteligentes, e acredito que seja cada vez mais crescente a utilização da inteligência artificial. As cidades são cada vez mais sensorizadas e são também cada vez mais responsivas, e responsivas de forma automatizada. E, portanto, devo dizer que isso obriga-nos a pensar em riscos, na minimização de riscos, e, sobretudo, na minimização de riscos à luz do que é a decisão algorítmica, mas também à luz daquilo que é, e peço para passarem para o terceiro slide, que é a desmaterialização por completa dos procedimentos, dos serviços, a transformação completa da forma de decisão, esquecendo-se até aquelas que são as preocupações tradicionais das cidades sustentáveis. Julgo que o que quer que seja ou venha a ser mais a cidade no futuro, com mais digitalização, desmaterialização, com mais procedimentos administrativos em linha, com mais interoperabilidade, com mais aplicativos, com mais o que quer que seja de tecnologias de informação e de comunicação, mais utilização de sistemas digitais com a inteligência das coisas e etc., não nos podemos esquecer dos propósitos de sustentabilidade, segurança, resiliência e, sobretudo, enfim, segurança, resiliência, dimensões de cidades verdes, amigas, acessíveis, mas, sobretudo, até aquele aspecto que vou referir a seguir. Eu pedia para mudar o slide, por favor. E o que vou dizer a seguir prende-se muito com um aspecto que a professora Tatiana também lembrou. As pessoas, as cidades são para as pessoas. Não deixar ninguém para trás nestas cidades que queremos construir e que são cada vez mais, enfim, cidades, diria mesmo, digitais, rítmicas em muitos aspectos. A acessibilidade deixou de ser pensada de forma física, ela é sobretudo pensada para ser digital, mas temos de pensar na falta de literacia de tantos, na falta de infraestrutura de tantos, na falta precisamente de conhecimento, ou até numa simples impossibilidade de ter um aplicativo porque não se tem um smartphone, ou não se tem possibilidade de suportar uma despesa de internet. Portanto, o que quer que sejam as cidades, enfim, não deixar de pensar nos objetivos de desenvolvimento sustentável e as preocupações de inclusão. De inclusão, sobretudo, porque nós temos aqui uma realidade. E eu pedia para avançarmos para o slide seguinte. E o slide seguinte tem muito o que ver com os tais factos, as tais realidades, com as quais nos debatemos e que são transversais, são, por um lado, as realidades comuns, globais, portuguesas, espanholas, europeias, da América Latina, brasileiras, e que são as questões urbanas. Nós temos cada vez mais uma população a residir em aglomerados urbanos, em núcleos urbanos. Enfim, os estudos dão-nos conta que é possível que a população urbana seja crescente. E uma outra realidade com a qual também temos que saber lidar é o aumento da população idosa, é o aumento de uma população que tem carências, na Europa, Portugal, Espanha e Itália. Estima-se que em 2050, 60% da população tenha mais de 50 anos de idade. Estima-se que 40% da população seja população idosa. E, portanto, com a aceleração do ponto de vista da mudança das tecnologias, é configurável que esta população que vive nas cidades e, sobretudo, esta população que precisa de uma receita médica, que precisa de uma consulta, que precisa de um acompanhamento, que precisa de se mover de forma especial, tenha de requerer o acesso ao serviço público através de uma plataforma digital. Tenha que, enfim, pedir a receita médica através de uma plataforma ou através de um aplicativo. Tenha de agendar uma consulta médica através de uma plataforma ou de um aplicativo. Tenha de chamar uma ambulância para ir a uma consulta através de um aplicativo. Então, o que eu queria dizer-vos muito claramente é: estamos em risco de vislumbrar que há uma franja da população que pode ficar arredada da cidade. Já não são os tradicionais problemas de sustentabilidade, já não são os tradicionais problemas de mobilidade na cidade, de acesso físico ao serviço público. Já não é o problema de não ter um transporte público, de não ter uma faixa pedestre, de não ter uma ciclovia, é mesmo este dilema da cidade ser mesmo digitalizada na sua totalidade e um quarto da população, ou mais do que um quarto da população, não ter forma de consultar um serviço público, de não ter forma de adquirir um bem público por não saber bater à porta digital do serviço público. E isto também me leva a falar na questão digital como uma questão que nos é imposta. De uma questão que tem a ver com uma realidade que nós não sabemos controlar. A tecnologia de informação e de comunicação, ela é cada vez mais obrigatória no contexto de uma estratégia europeia, e para falarmos no quadro europeu, que se impõe aos estados, aos municípios, e que os mesmos têm de acolher. Por exemplo, no plano europeu, há uma estratégia de criação de um mercado europeu de dados abertos e reutilizáveis, que também se impõe às cidades. As cidades têm que ter em funcionamento catálogos abertos de dados. As cidades têm que funcionar de forma digital, em procedimentos conectados e em linha, em plataformas enfim, não deixando outra solução, como seja uma solução física para o atendimento. Eu pedia para avançar para o segundo slide, para o slide seguinte, perdão. Mais uma vez, digo, este facto, sobretudo, a vida acontece de forma desmaterializada à nossa volta. O tecido social, as empresas, o terceiro setor, os lares de idosos, as associações, os municípios, os bombeiros, enfim, todas estas entidades que estão também no plano, a par dos entes públicos, a par da governação pública, todas estas entidades movem-se nesse plano digital, portanto, através de sistemas de Wi-Fi, com dados abertos, alguns outros fechados, mas sobretudo com dados em grande movimentação e fluxo, há plataformas, há aplicações para telemóveis, há aplicações que são adquiridas na Google Play, na Apple iTunes, então tudo é digital. A administração pública tem que também ceder a esse digital. E avanço para o seguinte slide, para vos dizer também dos riscos, explicando, e avanço um bocadinho mais, explicando, explicar que estas estratégias, como disse há pouco, quer para combater aqueles que são os efeitos, enfim, nefastos de viver aglomerado. Os aglomerados consomem muito recursos humanos, consomem muito recursos naturais. As cidades, enfim, elas produzem muitos resíduos urbanos, muitos lixos, e, sobretudo, são as cidades que mais produzem, enfim, o efeito catastrófico que faz alterar de forma acelerada o clima. Portanto, dizer o quê? Dizer que estas metas que são, sobretudo, estabelecidas no plano internacional ao nível da Organização das Nações Unidas, estes planos que são traçados, nomeadamente no quadro da União Europeia, eles têm-se aos mesmos níveis. Portanto, há, por um lado, também, enfim, os pequeninos municípios a ter que saber adquirir os produtos adequados. Portanto, é aqui que eu queria chegar e peço para avançar para o slide seguinte. Não há volta a dar, nós não podemos tapar o vento com as mãos, também não podemos, enfim, tapar a realidade com as mãos. E, portanto, nós temos mesmo a governação local a adquirir muitos produtos de tecnologias de informação e de comunicação. E está o governador municipal, em Portugal, a Câmara Municipal, a decidir como implementar cidades sensorizadas, como transformar todos os procedimentos que até há bem pouco tempo eram materializados em procedimentos em linha, como criar um chatbot que seja informativo, como decidir em tempo real. E, portanto, era neste sentido que eu vos queria lembrar, também na senda da professora Tatiana, as boas práticas. Nós temos que mapear boas práticas, nós temos que conversar mais os centros de investigação com a comunidade e com os decisores públicos. Eu peço para avançar para um slide seguinte. Temos que conversar mais. Porque, por um lado, os propósitos de sustentabilidade, e aqui o conceito de sustentabilidade, enfim, já foi muito explorado, já foi muito explicado, as cidades têm que ser e continuar a ser o mais possível amigas, do ponto de vista ecológico, próximas. As cidades 15 minutos ainda fazem sentido. As cidades têm que ser seguras e, de facto, enfim, as câmaras, a sensorização do movimento, sobretudo dos fluxos de cidadãos em massa, as cidades têm que estar preparadas com equipamentos para responder imediatamente a situações de incidentes, de acidentes, de catástrofes, tudo isso. Mas, e avanço, e peço para avançar para o slide. Boas práticas. Boas práticas são necessárias e é uma estratégia para todas as cidades que se quer, enfim, claro, uma estratégia, boas práticas que têm que ser partilhadas, mas cada cidade é uma cidade. Cada cidade é uma cidade e, portanto, os sistemas inteligentes aplicados à gestão da água, à gestão dos resíduos, à gestão da mobilidade, enfim, todos estes aspectos, ou da iluminação, todos estes aspectos podem ser replicados, mas cada cidade é de facto diferente e, portanto, olhar à cultura, ao património, sobretudo à população, verificar o estado de cultura, de pobreza da população, porque ela precisa de ser incluída, ela precisa de ser informada. Portanto, pedia para passar ao slide seguinte, para dizer exatamente deste aspecto e que tem a ver com. Temos, na verdade, na maior parte das cidades que nós estudamos, mesmo que a população ainda não perceba porque é que tem uma aplicação e essa aplicação compra o bilhete de autocarro, porque existe, de facto, uma forma, uma plataforma onde é possível o evento de demora, próximo do carro, mas, sobretudo, esta ideia de que nós já conseguimos fazer. Este estudo com previsão, com proposta de decisão, o algoritmo dispara e uma previsão, por exemplo, dos dados do tráfego, do volume de tráfego nas próximas horas, nos próximos minutos, qual é a tendência do fluxo nos estacionamentos. E, portanto, isto leva-me a dizer o quê? E eu peço para avançar ao próximo slide. Nós fazemos em Portugal esse estudo, fazemos essa estratégia nacional para os territórios inteligentes, mas nós temos, sobretudo, de informar, capacitar mais. E vou pedir para passar o próximo slide e o próximo slide também. E para lhes dizer isto, que o atual governo tem uma estratégia montada para conectar os territórios. Uma estratégia que, na verdade, é sobretudo uma estratégia territorial. Mas faltam as pessoas. Faltam as pessoas neste plano de ação para todos os territórios portugueses. E, portanto, pedia para avançar mais uma vez o slide, mais uma vez também, porque eu não vou poder, eu depois partilharei convosco. É aqui que eu queria chegar. Nós temos, de forma crescente, muitas dificuldades em conciliar a implementação das cidades, o acesso aos serviços digitais e, sobretudo, temos dificuldade em saber gerir os dados pessoais. Os cidadãos, na verdade, não têm informação suficiente e, portanto, cedem com muita facilidade os seus dados, o seu nome, o lugar onde habitam, os seus dados mais sensíveis. E esta cedência pode ser de forma direta, com consentimento, mas o maior risco tem a ver com o facto de as cidades serem sensorizadas. E, portanto, é sobretudo as formas de captação de imagem que estão, sobretudo, a assustar-nos com muita frequência. O lugar onde nós estacionamos com frequência, se é junto à sede de um partido político, se é junto a uma igreja, se é junto a uma farmácia, um tipo de medicamento, enfim, que mais se usa. Esta informação levada com as câmaras e a sensorização e os procedimentos digitais e a interoperabilidade o aspecto que mais me preocupa neste momento, por causa, efetivamente, de uma comunidade que não está suficientemente informada. Portanto, passo ao slide seguinte. É uma realidade. Esta que nós temos é do mundo global, um mundo local que quer seguir em tempo real e com ela todas as facilidades que nos dão as tecnologias de informação e de comunicação. E pedia para passar ao slide seguinte, porque entro no tópico final. Estamos cada vez mais perto das cidades, há novos direitos, mas ninguém fiscaliza se o titular dos dados pessoais de facto os exerce. Ao mesmo tempo, se a utilização da inteligência artificial que está a ser feita mantém ou não reservas de humanidade. Como digo, há muitos, enfim, muitas práticas erradas dentro da própria administração pública. É necessário gerir riscos, é sobretudo necessário combater os erros, é sobretudo necessário chamar soft law, princípios, ética, para reforçar quando o direito não é suficiente. E, portanto, avançava mais um pouco. A monitorização dos sistemas de inteligência é importante. É importante investir na infraestrutura. É importante criar hotspots abertos, gratuitos, porque nem todos têm forma de aceder à internet. É importante informar sobre quando se está a fazer recolha, com captação de imagem, com, sobretudo, utilização de dados sensíveis. E pedia para avançar mais um pouco. A tecnologia é cada vez mais colocada ao serviço de todos. Com isso, pode permitir-se mais inclusão dos idosos, é um facto, mais inclusão dos migrantes, mais inclusão de quem visita as cidades, é um facto, e peço para avançar para o slide seguinte. Lembrar que a tecnologia pode servir os propósitos tradicionais de sustentabilidade, poupança na energia, implementar comunidades locais de energia reutilizável e limpa. Os sistemas LED já não são suficientes, há mais inovação e mais tecnologia. Implementar sistemas inteligentes para gerir a água e prevenir designadamente gastos desnecessários com a utilização da energia. Avanço mais um pouco e pedia para avançar com os slides. Não esquecer os propósitos associados à participação, ao direito à cidade de todos, participar numa votação eleitoral, num orçamento participativo através de um SMS, de um aplicativo. Tudo isto faz parte, mas as pessoas, para exercerem estes direitos, precisam de ser acompanhadas, ser informadas, ser educadas. Avanço mais um pouco e para o slide seguinte. Apelo muito à geração mais nova, à geração, enfim, que sabe de forma muito fácil aceder a uma plataforma, pedir através de um aplicativo o acesso a um serviço, o acesso a um bem, que acompanhe a geração idosa. Sobretudo, há formas criativas de educar, de informar, de capacitar. Eu lembro os lares de idosos e lembro, sobretudo, Aquela geração que faz voluntariado, que na base da solidariedade vai aos lares e ensina. Ensina a criar uma password, ajuda a criar uma conta numa rede social, ajuda os idosos a protegerem-se quando cedem os seus dados em tantas formas digitais que usam para no seu dia a dia. Portanto, se as cidades são cada vez mais inteligentes, elas têm que ser também sustentáveis. Se as cidades são mais inteligentes e são cada vez mais até cidades construídas na base da lógica digital algorítmica, com muitas decisões que são automatizadas. Eu lembro a autoridade tributária que descarrega automaticamente decisões para pagamento de quantias, multas e faz avançar o processo de execução coercitiva com a penhora de salários, de pensões. Portanto, se as cidades são cada vez mais assim, que não se corra o risco de elas serem desumanas. As cidades são para as pessoas, as cidades são para oferecer qualidade de vida, são para permitir que cada um de nós, todos, desfrutem da cidade, do património, desfrutem dos serviços públicos. Então, que todos possam aceder aos serviços públicos, se eles forem todos desmaterializados, que ninguém fique para trás. Esta é a minha última deixa, que se faça mais diálogo entre a comunidade e as universidades, entre a comunidade e os decisores públicos, entre a universidade, os centros de investigação e a governação pública, para que todos possamos estar atentos às fragilidades, aos novos vulneráveis nas cidades. Todos somos titulares de novos direitos. E um direito que me parece que está a ser esquecido é o direito a ter um atendimento pessoal, um atendimento físico, um atendimento com uma pessoa simpática, uma pessoa física, um servidor público que explica com atenção, com cuidado, com afeto a pessoa que a ele se dirige. Foi assim que eu hoje fui acolhida por quem me acolheu à distância. Eu fiquei detida no trânsito. Eu cheguei tarde, eu cheguei muito nervosa e eu fui acolhida por um grupo de pessoas que me atendeu com tanto carinho e esperou por mim. Portanto, esta é a minha última palavra, que todos possamos fortalecer a humanidade numas cidades que estão cada vez mais a ser transformadas e desumanizadas. A minha gratidão pela atenção de todos. Muito obrigada.
1: Professora Isabel, sempre brilhante, uma aula, né? Ela nos passou aqui brilhantes ponderações, trazendo a perspectiva europeia do que se passa do outro lado do mundo, né? E a gente percebe que está casando, né? Confluindo com o que a doutora Tatiana estava falando mais cedo, a participação, essa nova forma de acessibilidade para todos, e traz a visão que a resiliência precisa, né, também da parte digital. E para não demorar mais, agradecer mais uma vez a intervenção da professora Isabel. Vamos para o próximo painelista, doutor Ricardo Pedro Guazelli Rosário. Ele vem aqui fechando o nosso painel hoje com a sua rara e valiosa, né, contribuição. Professor Ricardo Pedro Guazelli é advogado e biólogo. Ele vem trazer uma visão além da jurídica, né, professor? Possui duplo doutorado e duplo mestrado em direito público e econômico pelo Mackenzie e em meio ambiente e conservação da biodiversidade pelo Instituto de Pesquisas Ambientais do Estado de São Paulo. É especialista em direito ambiental e Gestão de Sustentabilidade pela PUC São Paulo e atua como professor de Direito da no Mackenzie. Professor, muito obrigada pela sua presença aqui nessa tarde. Passo-lhe a palavra.
2: Obrigado, doutora Rita. Obrigado pelo convite à senhora. Obrigado à doutora Marcilene, que também fez o convite. É um prazer, uma honra estar aqui com vocês hoje no 4º Congresso da Advocacia Pública do Poder Legislativo, né? Como que a advocacia pública, né, se relaciona com a governança climática e a regulação democrática no cenário pós-COP30. Então, aproveito para cumprimentar a doutora Tatiana, né, ao doutor Carlos, teve que sair Dutra, a professora Isabel. Mas vou numa linha um pouco diferente, eu acho, porque, né, quando a doutora Marcilene me fez o convite, eu falei assim, o que eu posso falar, né? Ela falou assim, você pode falar do que você quiser. Eu escolhi o que eu mais gosto de falar, né? Então, vou começar pensando na governança climática, que apesar de ser um tema batido, né, eu acho que ainda a gente precisa entender muito, porque ele é muito subjetivo na nossa vida, né? Vamos ser sinceros, né? Principalmente quando a gente fala em crédito de carbono, eu gosto de falar para os alunos, eu vou pegar uma fumaça e transformar ela em dinheiro. É meio etéreo, né, turma? Certo? Né? E aí, começando a falar na governança, né, a professora Isabel colocou a questão das metas, né, 2030 da ONU, e a gente tem que voltar lá atrás, né, na Convenção do Clima, assinada em 92, na Rio 92, né, ali começa a nossa governança climática. Não sei se todo mundo sabe, mas isso tem um secretariado, um braço da ONU, chama o NFCCC, que fica com sede em Bonn, na Alemanha, e a partir daí a gente tem uma radiação, né, de sistemas de governança. O que a gente mais conhece, Protocolo de Quioto, Acordo de Paris, né, isso é o que tem sido discutido nas COPs. Quando a gente fala nas COPs, né, as conferências do clima, né, são esses acordos internacionais. Então, felizmente, na última COP lá em Belém, na COP 30, eu vi bastante a discussão do artigo 6.1 do Acordo de Paris, que é a volta de um mercado de carbono da ONU, que ele não está mais em vigor desde o Protocolo de Quioto. Tá? Só para vocês entenderem, porque a gente, né, não alcançou as metas de Quioto, mas a gente não conseguiu chegar num novo acordo. Ok? Então, eu quero falar um pouco disso. Né? Isso envolve um pouco um sistema de métricas. Né? Como que eu vou metrificar emissão de gases de efeito estufa? E aí lembrar que, na verdade, o efeito estufa é uma coisa positiva, certo? Né? Se não fosse efeito estufa, não teria a vida que a gente conhece no planeta. Né? Uma camada de gás que envolve o planeta, que faz com que os raios solares entram e uma parte, né, fica aqui e outra parte vai embora. Por que que a gente tem algum dilema com ele hoje em dia? Porque essa camada está um pouco mais grossa, principalmente por conta de emissão de gás de efeito estufa, por ciclos geológicos, né? E aí a gente está tentando criar soluções. Né, as soluções, na verdade, são econômicas. Né? A gente usa o direito, imagino que a grande maioria aqui tenha uma relação com o direito, que é um instrumento econômico, desculpa, um instrumento jurídico, para viabilizar uma ferramenta econômica. É isso que a gente faz nessa parte da governança climática, que, na verdade, pode ajudar toda outra, né, que foi falado antes aqui, né, pela doutora Tatiana, pela doutora Isabel, né, como que a gente consegue isso, tá? Então, pessoal, foi criado esse sistema de métricas, como que a gente vai inventariar, né? A academia chamou isso de inventário de emissão de gás de efeito estufa. Não vou ficar entrando no detalhe, tá? Então, primeiro eu tenho que saber quanto que eu emito de gás de efeito estufa, né? E também tenho que saber como que eu capturo esse gás de efeito estufa ou quanto eu mitigo, né? Deixo de emitir. Então, a captura geralmente está caracterizada principalmente por projetos de reflorestamento, de restauração florestal. As árvores vão capturar o CO2, que é um dos gases de efeito estufa, e vão incorporar ele na madeira, ok? Ou eu tenho a floresta em pé. E aí aqui eu gosto de falar, né, pensando aqui, né, nos municípios, a gente tem um pouco de floresta em pé nos municípios, ou tem um pouco de mangue ainda em Santos, né, ou em outros municípios litorâneos. Então, a gente tem algumas oportunidades em relação à captura ou à manutenção desse carbono estocado. Né? E a mitigação, que a gente fala bem menos, né? Deixar de emitir, um exemplo fácil. Eu trocar meu carro a diesel por um carro a etanol. Né? Eu estou deixando de emitir. Isso é mitigação. Existem mais ou menos uns 140 tipos de projetos de mitigação que a gente não tem nem ideia e nem está no nosso dia a dia, pessoal. Eu acho que, né, pensando aqui no, nos municípios, doutora Rita, foi isso que eu quis pensar um pouco mais, né? Como que a gente aproveita, né, os municípios a incentivarem essas tecnologias, ou o que que os municípios, né, ou estão fazendo, né? Pensando nas experiências legislativas, pessoal. Então, no âmbito federal, não sei se todo mundo tem acompanhado, a gente tem uma discussão sobre a criação de um mercado de carbono brasileiro, que na verdade deveria ter sido criado em 2010, ok? Porque a nossa Política Nacional de Mudança Climática é de 2009 e nela fala da gente criar um mercado de carbono brasileiro e a gente está em 2026 e a gente não tem ele criado, tá? Mas não é por isso que a gente não participa de mercados de carbono no mundo, certo? Às vezes a gente tem isso também, ah, não, mas o Brasil não participa de mercado de carbono. É errado. A gente sempre participou do mercado da ONU. E também tem mercados voluntários, mercados regulamentados pela iniciativa privada, que se organizou para construir mercados, né, para a gente ajudar nesse combate à mudança climática. Então, hoje, o que mais a turma fala é do VERRA, né, que na verdade ele chama VCS, Voluntary Carbon Standard, né, um mercado voluntário de padrões. Então, você tem o Gold Standard, você tem o Plan Vivo, tem uma série de mercados, tá? A gente, no âmbito federal, ainda tem algumas coisas a serem conquistadas. Na verdade, tem uma discussão um pouco tênue se o RenovaBio, não sei se todo mundo já ouviu falar nessa legislação, né, é uma legislação que envolve biocombustíveis, né? Na verdade, na minha visão, ele é um tipo de crédito de carbono, tá? Eu deixar de emitir, né, eu coloquei metas de redução, principalmente para as distribuidoras de combustíveis fósseis, enquanto isso eu estimulo a quem mantém a floresta, a quem produz biocombustíveis, como etanol ou outros, tá? A gente tem, na verdade, na minha visão, esse tipo de mercado. E seria fácil, na minha visão, a gente continuar a ampliar isso, né? Hoje quem regula isso é a ANP, a Agência Nacional de Petróleo, estender para outros sistemas, mas a gente gosta de complicar um pouco. Pensando nos estados, pessoal, a gente tem alguns estados, né, com alguns projetos, na minha visão, mas pouco institucionais, tá? Principalmente projetos de registros de inventário de gás de emissões de gás de efeito estufa. A CETESB tem um registro de inventário de gás de emissões de efeito estufa. Funciona? Funciona. Né? Poderia ser melhor? Poderia. Né? A gente pode, né, pensar em como ampliar. Na minha visão, hoje, o Paraná é o estado que melhor tem um registro público de emissões. Eles têm ali até selos, ouro, prata, bronze. Né? E aí, a partir disso, ele traz uma série de incentivos, que é isso que eu acho que o município tem que pensar, principalmente. Né? Como que eu vou conceder incentivos para quem reduz a emissão de gás de efeito estufa, né, ou deixa de emitir, ou captura. E os incentivos, geralmente quando a gente pensa em incentivos, a gente pensa sempre em incentivos tributários, que nunca são os mais fáceis, né? Ou na verdade é o oposto, né? São sempre os mais difíceis da gente conseguir. E não tem só incentivos tributários, pessoal. Podem ter outros incentivos. Podem ter incentivos ambientais. Aí eu tenho um processo de licenciamento ambiental. E o meu projeto poderia ter uma prioridade de análise. Por que não? Né? Ou outros processos que eu possa ter com o poder público. Ou outras necessidades que eu, como empresa ou como pessoa física, posso ter com o poder público e posso ser incentivado em relação a projetos que tenham relação com a questão do clima. Né? Eu acho que a gente tem que pensar um pouco nessa linha. Tá? Pensando em municípios, também, alguns municípios têm, né, políticas aí municipais de mudança climática ou mecanismos efetivos, mas o que eu tenho visto principalmente, na verdade são bem poucos. Na verdade eu conheço só dois, vou ser sincero com vocês. Um, numa linha de taxa, né, que eu acho que é totalmente o oposto da que a gente deveria seguir, e a nossa política nacional de mudança climática está indo para um mercado de carbono no sentido de taxar, né? Trazer impostos, não incentivos, e eu sou totalmente contrário a isso, tá? Mas a gente tem um município, não sei quando vocês têm acompanhado, o município do Rio de Janeiro tem feito uma política municipal de mudança climática que tem trazido bastante benefícios para o município, tá? Então, acho que a gente tem que pensar principalmente nesses pontos, tá? E aí aqui, um evento dos procuradores, né? Eu tenho convivido bastante com vocês, e às vezes a gente tem um pouco de medo, né? Porque é isso, assim, eu estou vendendo crédito de carbono. O que que eu estou vendendo? né? E acho que com razão os procuradores, eles têm um medo, né? Se eu estou vendendo o patrimônio público, né? Faz parte dele, né? Faz parte da responsabilidade do procurador zelar pelo patrimônio público. Mas eu não estou vendendo patrimônio público. Bem longe disso, né? Na verdade, eu estou vendendo uma cessão de direitos. Se pegar qualquer contrato de compra e venda de crédito de carbono, é uma cessão de direitos. Então, imagine, eu tenho uma floresta e na minha floresta eu tenho um estoque de carbono, né? E quanto vale isso hoje? Depende, vai depender do mercado. Eu não vou vender a floresta. Eu vou vender o estoque de carbono que tem lá. Então a gente tem que desmistificar isso um pouco nas procuradorias, né? Porque, de novo, é um tema árduo, é um tema subjetivo, é um tema muito técnico, ambientalmente, na engenharia. E a gente do direito, a gente entende outras coisas, né? A gente tem que estar mais junto dos agrônomos, dos biólogos, de outros engenheiros que vão traduzir, né, o engenheirês, o biologês, para o juridiquês, e a gente consiga fazer essas operações que muitas vezes ficam ali paradas em cima de uma mesa, numa boa, por falta de conhecimento, né, vamos dizer, será que eu estou vendendo um ativo público? Eu não estou, bem longe disso. E a gente está discutindo isso há no mínimo 20 anos, 25 anos, quase 30 anos, e você vê muito pouco caso, né, de projetos públicos que envolvam crédito de carbono e poderiam ter milhões, e todo esse dinheiro, esse recurso, poderia ser aplicado na resiliência climática, né? Na proteção, na conservação dos rios, da vegetação, dos morros, né? Então a gente tem que pensar um pouco em como concatenar tudo isso. E na segunda parte aqui do tema, além da governança, né, é para a gente falar do plano diretor, de políticas urbanas, sustentabilidade. E, na verdade, isso está totalmente concatenado, né? Quando a gente pensa nesses aspectos, o ideal é a construção de uma política pública municipal visando a sustentabilidade. Então, criar instrumentos, se a gente pensar aqui na cidade de São Paulo, pelo que eu tinha entendido inicialmente, a gente ia estar lá na Câmara Municipal, né? Aí vocês me enganaram e me trouxeram aqui na Alesp. Não sei se todo mundo conhece, no plano diretor da cidade de São Paulo, tem um instrumento que chama CEPAC, né? Um Certificado de Potencial Adicional de Construção, né? Como funciona isso? Eu estou numa região e o que eu posso construir de prédio naquela região é, sei, 10 andares. Mas eu vou ajudar um projeto, sei, urbano, público, e aí eu posso ter adicional. Em vez de eu construir 10 andares, eu vou poder construir 20 andares, né? Então, na verdade, o crédito de carbono, ou não só o crédito de carbono, né? Poderia ser um crédito de biodiversidade ou um crédito de sustentabilidade. A questão é que esses dois outros tipos são um pouco mais complicados da gente mensurar, né? Felizmente, os engenheiros matemáticos conseguiram trazer uma contabilidade, vamos chamar assim, para o carbono, né? Quanto vale uma arara, um ipê rosa, um ipê amarelo, né? É muito mais subjetivo. E aí a gente tem essa dificuldade no dia a dia. Mas eu acho que a gente consegue construir instrumentos legislativos para aumentar a preservação, né, contribuir com o combate à extinção de espécies, a ter mais resiliência climática, a tirar pessoas que estão em áreas de risco e terem uma moradia sustentável e pegar essas áreas de risco e transformar elas em áreas, né, mais preparadas, como foi falado aqui, por esses instrumentos legislativos, né? Então eu acho que seminários, eventos como esse, então, são excelentes, né? E a gente tem que ter cada vez mais para criar esses entrosamentos, criar realmente essa discussão, conhecer as boas práticas, como foi falado aqui também, e claro, né? Depois o que importa, né? Pôr a mão na massa e criar esses instrumentos. Então, era isso que eu gostaria de falar para vocês. Gostaria de agradecer o convite novamente e me colocar inteira à disposição. Muito obrigado.
1: Quero agradecer profundamente ao doutor Ricardo, pela transversalidade do tema que trouxe aqui conosco e pedir aqui para quem está nos acompanhando online e não viu, mas quem está aqui, eu precisei sair, tive um problema de saúde agora, não quis trabalhar, doutor
2: Não,
1: Ricardo, peço
2: espero que você
1: desculpas
2: esteja
1: que não
2: bem.
1: consegui acompanhar toda a explanação, Quem tem rinite vem para São Paulo, tem ataques de falta de ar, né? Peço desculpas a quem está aqui, porque precisei sair aqui durante a explanação, doutor. Peço mil perdões, doutor. Mas o tema...
3: Fica tranquila que a gente presta atenção.
1: Obrigada, doutora. Vou assistir toda a explanação depois, porque também a minha é um tema muito caro, falar sobre cidades, porque a minha pesquisa, eu faço parte do grupo de pesquisa de cidades, direito ambiental da cidade, nós estudamos essas questões pontuais que o professor Ricardo nos trouxe aqui e que converge com o que a doutora Isabel trouxe, que a doutora Tatiana trouxe, e nos traz essa visão, né, da complexidade urbana. Não é só o plano diretor, né? A gente fala muito de plano diretor, né? Mas tem todas essas vertentes que devem ser analisadas e essa importância dessa acessibilidade não só física, como apontou, né, a doutora Isabel, mas também a acessibilidade digital, essa preocupação. Quero também registrar, pedir desculpas do doutor Dutra, que ele teve que também se retirar para levar o colega ao aeroporto. E o nosso painel estava previsto para o doutor Fabrício Soler estar aqui conosco, né? Então, para deixar registrado, ele mandou essas sinceras desculpas. Ele, assim como o professor Naline, ontem ele teve um problema, uma intervenção durante o trajeto da residência dele para cá. E ele não pôde comparecer, pediu para registrar as desculpas, né, as sinceras desculpas dele, nesse painel, que a gente esperava que ele estivesse aqui presente. E, pelo adiantado da hora, quero agradecer também a atenção de todos vocês aqui que estão nos acompanhando e quem está acompanhando online. Mais uma vez, obrigada, obrigado, professor Ricardo, obrigada, doutora. Professora Tatiana, obrigada, professora Isabel, que está do outro lado nos acompanhando. Muito sol por aí, aqui nós já estamos de blusa. Muito obrigada por sua brilhante aula, nossa sincera gratidão. Tornou o nosso evento, essa quarta edição internacional. Isso deixou registrada a importância desse evento, o quanto ele está atravessando, né, e crescendo cada ano que passa nas suas edições. Um sonho que começou lá atrás, tão pequeno, está já alcançando outros continentes. Sim, por favor, doutora.
3: Professora Isabel, eu vou aproveitar então e fazer um convite aqui ao vivo para que vocês também participem conosco do RUA. Será uma oportunidade muito interessante de troca de aprendizado com o que vocês têm desenvolvido aí. Eu conheço muito bem a professora Paula Santana, gosto muito dela, que é da tua colega, né? E será uma alegria, assim como todos vocês aqui, tá? O RUA, ele convoca, não é só convite, não, porque a gente precisa muito de mais pessoas pensando e refletindo aí sobre como é que a gente pode tornar as coisas melhores. Então, depois a gente entra em contato. Obrigada.
0: Muito obrigada. Será um prazer e uma honra para a Tatiana.
1: Muito obrigada. Só um minutinho que a doutora Marcilene, ainda só segurando mais um minutinho esse painel, a doutora Marcilene vai entregar os mimos. Depois a gente manda para Portugal o mimo, doutora Isabel. A doutora Marcilene se comprometeu a levar pessoalmente, hein?
2: Estou junto.
1: Finalizando aqui o painel, só um minutinho. Por favor, registrem a presença ali no QR Code, no formulário para certificação, que ao final, a partir dessa presença, que vão ser feitos os sorteios dos livros que nós temos aqui. Vou finalizando, em alguns minutos vamos dar início ao próximo painel. E último, advocacia legislativa e a implementação de políticas climáticas. Aguarde mais um pouquinho, já iniciaremos. Muito obrigada, boa tarde.

0: semana, o Alesp Arte visita o Mosteiro da Luz. Aqui funciona o Museu de Arte Sacra de São Paulo, que guarda mais de 18 mil obras de arte sacra.
1: A arte religiosa seria aquela que a gente faz por devoção, faz para colocar em casa. É uma coisa que a gente faz, mas não é necessariamente para o culto que acontece dentro de uma igreja. A arte sacra seria aquela arte que é pensada exatamente para estar na igreja, mas que ajude no culto.
2: As réplicas, ela tem basicamente a mesma forma. A gente busca ter até a perda de policromia, então todos esses detalhes são replicados. E aquele que não pode ver, ele vai conseguir entender a partir do toque todos os traços que foi colocado na mesma peça original ali do século XVI.
3: Uma dessas pessoas começou a tocar uma peça de Aleijadinho e o sorriso, quando ela abriu o sorriso e começou a identificar toda a textura, identificar a peça, conhecer a peça, é demais, né? É um presente que não tem preço pra gente.

0: Lativa de Laranjal Paulista. Fiz mestrado na PUC de São Paulo.
1: Começa tudo de novo.
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0: Boa tarde a todos. Mais animado. Boa tarde. Nossa última mesa, né? Vamos animar. Já passou aquele temido horário do almoço, pós-almoço, né? Então a gente já acordou, já tomou um cafezinho, já. Então eu vim substituindo o Dr. Ricardo Teixeira. Sou Tassiane de Fátima Moraes, sou procuradora legislativa de Laranjal Paulista e sou mestre pela PUC de São Paulo em Direito Administrativo. É uma honra estar aqui nessa mesa e nós vamos tratar nesse tema, o tema desse debate será Advocacia Pública Legislativa e a Implementação de Políticas Climáticas. Então, de início, eu quero registrar o meu agradecimento em especial à doutora Marcilene, que não poderia deixar de nominar aqui, à doutora Rita e à doutora Úrsula, que a gente incansavelmente tem proposto a melhor forma de tentar auxiliar nesse congresso e, sem dúvida, cada vez mais um sucesso. E quero registrar também um agradecimento à Comissão de Advocacia Pública da OAB de São Paulo, à Comissão Cultural da OAB também, e bem como o ILP também, a doutora Anne também agradecer nominalmente. Também quero agradecer tanto a Prolegis, o CELEG e a ANPAL também, que estão apoiando esse congresso. E lembrar também que vai ter um sorteio ao final, então fiquem até o final, que a gente vai fechar com chave de ouro com a doutora Daiane.
1: Ficar até aqui. O final.
0: A gente já vai ter que ficar, vocês também vão ficar aqui de castigo. Então, vai ter um sorteio de livros ao final, não esqueçam. Bom, como o tema principal do congresso, né, além do nosso tema aqui, principal da nossa mesa, é a questão pós-COP, eu pensei em fazer uma dinâmica diferente aqui da mesa. Vou desafiar um pouco os palestrantes e vou fazer uma pergunta para cada um. Então, cada um vai ficar livre ali para fazer a sua exposição e também responder uma indagação e uma reflexão com relação aos dados que nós tivemos na COP30. Um dos dados incontestáveis vindo da COP foi que a média global atingiu a marca de 1,55 graus Celsius, acima dos níveis pré-industriais. Então, diante dessa questão, eu trago aqui para primeiro palestrante o Dr. Antônio Henrique Gabriel. Ele é advogado, especialista em direito público, professor universitário e consultor jurídico na área de administração pública municipal, com pós-graduação pela Escola Paulista de Direito e mais de 15 anos de atuação estratégica em gestão pública. Então, doutor Antônio, eu faço o seguinte questionamento. O que o senhor acha de quem faz uma espécie de negacionismo para esse aquecimento global diante desses dados científicos?
2: Bom, boa tarde a todos, doutora, obrigado pela deferência. E gostaria de parabenizar ao ILP pela iniciativa. A agenda global de hoje é a preocupação ambiental. Nós estamos com um cenário muito grave no mundo. Para termos uma ideia, notícia dessa semana, o número de mortos na Europa, o ano passado, por conta do calor, é um número extremamente expressivo.

0: frio. E a professora que estava falando de Portugal, ela falando sua preocupação com os idosos. E quem mais morre de calor são os idosos. E as cidades não têm uma preocupação e a rede de saúde não acompanha isso. Portanto, o ILP e o Congresso, ele está na vanguarda da situação atual, do que ocorre. Não há e não vejo, e já encerrando um pouco o meu insight sobre o assunto, né, uma preocupação muito vertiginosa por parte da gestão pública em âmbito nacional com relação a isso, sobretudo os municípios, são 5 mil municípios, poucos municípios possuem agenda 21, agendas de trabalho em pautas ambientais. A Secretaria Ambiental, a Secretaria de Meio Ambiente geralmente fica relegada lá numa salinha do lado ali, não tem voz ativa. E esse tipo de evento, eu agradeço pelo convite, me gera um entusiasmo e uma alegria de poder estar com vocês, com pessoas tão gabaritadas da academia, pessoas tão experimentadas. Eu me sinto aqui extremamente lisonjeado de estar aqui compondo a mesa junto com vocês. Mas o trabalho é árduo e eventos como esse aguçam e fomentam o nível de conhecimento sobre o assunto para levarmos nos lugares de onde saímos, para as câmaras, para as assessorias legislativas, para o executivo, para as empresas. Eu trabalho há muito tempo na advocacia empresarial e essa preocupação, essa agenda é uma pauta que os clientes têm cada vez mais em suas empresas. É triste falar, não por consciência, são poucos aqueles que têm. É triste eu falar isso, tá? Porque consciência ambiental, ela gera mais lucro. Diversidade gera mais lucro. Então, se tem uma preocupação nesse sentido. Mas, se assim for, que seja essa onda que tenhamos que fazer. E aproveitar pragmaticamente isso para implementar em todas as relações que forem necessárias. Obrigado.
1: Agradeço, doutor Antônio, pelas palavras e passo agora a palavra ao doutor Marcelo. O doutor Marcelo, ele é procurador do município de Bertioga, São Paulo, advogado e consultor nas áreas de direito ambiental e urbanístico, é doutor em direito ambiental internacional e mestre em Direito Ambiental pela Unisantos, especialista em Processo Civil pela PUC São Paulo e autor do livro Improbidade Administrativa Ambiental. Então, dentro do contexto da COP30, doutor Marcelo, o relatório final da conferência, ele estipulou o objetivo global de mobilizar 1,3 trilhão até 2035 para o financiamento climático. Qual é o principal desafio do procurador do município para garantir que as verbas internacionais de financiamento climático da COP30 sejam aplicadas na ponta, sem desvios? Uma
2: Mas
1: provocação.
2: que pergunta difícil, hein? Trabalhar na administração pública brasileira não é para amadores, viu? Bom, primeiro, muito boa tarde, muito obrigado, Assembleia Legislativa do Estado de São Paulo, minha querida amiga doutora Rita de Cássia, pelo convite, à Ordem dos Advogados do Brasil. Enfim, a todos, aos componentes da mesa e todos os presentes. É uma pergunta muito delicada, porque, veja, como isso fazer? A Constituição brasileira, ela tem, por exemplo, no âmbito do município, duas rubricas obrigatórias, que é investimento em 25% em saúde e 18% em educação. E uma das maiores, e nós temos uma das piores educações do mundo. E eu, como sou procurador de município, eu sei que o problema não é falta de dinheiro. Então, assim, mecanismos de governança, escolas de governo e uma fiscalização absurda, com dinheiro literalmente carimbado. Isso precisa ter. Veja. Esse é um tema muito delicado, o sistema de controle, porque a Constituição, quando a gente olha.

0: para ela. Eu gosto muito de uma frase que o ministro Eros Grau usava e usa, que a Constituição ela não pode ser interpretada em tiras, aos pedaços. A lógica da Constituição ela é inscindível. E quando você olha para a Constituição, você percebe que, ao adotar o princípio republicano, ou seja, da coisa pública, ela estabeleceu em conjunto um sistema de controle público. Tribunais de contas fazem parte disso, as procuradorias no controle de constitucionalidade e legalidade, nos poderes, o Ministério Público integra isso. Enfim, então tem uma série de mecanismos de controle. Mas, apesar de todo esse sistema idealizado, a gente percebe que é muito difícil a efetivação. Então, diminuiu-se com alguns mecanismos, tentam-se diminuir. Um problema muito sério, eu estou só explicando isso aqui para tentar justificar a dificuldade desse mecanismo, né, de como ficaria para você esses investimentos ficarem restritos a isso. Em 2014, sobreveio uma lei que é o Marco Regulatório das Organizações Sociais. E isso era um problema seríssimo no âmbito dos municípios, porque os projetos que eles apresentavam, eles nunca entregavam. E isso era não todos, claro, mas um número significativo. E isso era um problema muito sério, porque as organizações sociais sérias, elas padeciam desse problema, né? Ficavam com essa rotulagem de que isso era um artifício para desvio de recurso público. Tem uma série de mecanismos lá dentro dessa legislação, quando você olha para ela, que cada ordem de despesa, que ser o ordenador de despesa, tem que ter um parecer nesse sentido, ele tem que ser responsável para isso, tem que ter notas, certidões. Mas o que a gente vê na prática, em regra, não é isso. Então, voltando agora e direcionando, feita essa construção, a utilização de recursos públicos, e aí que sejam de origem privada, internacional que seja, mas na administração pública brasileira exigiria um sistema de controle extremamente rígido e vinculado às atividades que são desenvolvidas, com aprovação de projeto, prestação de contas contínua, para que pudesse tentar, de fato, isso chegar ao destino para qual foi idealizado, né? Eu acho que é isso, porque não tem muito o que fazer, você precisa de um sistema de controle e assim, publicização de tudo. Porque isso é uma coisa bastante importante, que tem que ser, isso tem que ser ficar em portal de transparência, que o dinheiro, aonde foi canalizado, a prestação de contas, isso tem que ser aberto. Porque eu acho que é importante porque tem a sociedade civil, que é destinatária final desses benefícios, né? Da proteção ambiental. Porque é um direito difuso por excelência, pode auxiliar nesses mecanismos de controle também. Eu acho que é isso.
1: Certo, é a gente pegar um pouco da teoria para trazer para a prática, né? Porque leis ambientais e verbas, a gente sabe que a gente tem, né? Porém, a gente tem que ver na prática isso se efetivar.
0: Eu me lembrei aqui, doutora, desculpe interromper, mas eu acho que um exemplo clássico disso. A doutora Rita foi minha colega de procuradora do Executivo. Hoje ela foi para um outro patamar, né? Está no Legislativo. Brincadeiras à parte, mas nós nos conhecemos há muito tempo. Um exemplo clássico de sucesso na gestão de recursos, da aplicação de recursos, é aquele fundo de direitos difusos previsto no artigo 13 da Lei 7.347 de 85, que é a Lei da Ação Civil Pública. Aquele dispositivo, por que que dá certo? Porque quem fiscaliza aquilo é o Ministério Público, não é isso? E a pessoa que recebe aquilo tem que ter juízo, né? Para dar um direcionamento diferente do que deveria. Então eu acho que esse é um exemplo bastante claro, né? Isso eu trabalho com a ação civil pública um dia sim e o outro também, há muitos anos. Então eu entendo, eu vejo bem isso. Então eu acho que esse é um exemplo emblemático de como se consegue, porque lá, à medida que você tem uma parcela desse fundo de direitos difusos para aplicação em programas ambientais, por exemplo, você tem que ter uma prestação de contas extremamente rigorosa do que de fato você fez aquilo. Porque, obviamente, quem não fez aquilo vai sofrer, enfim, diversas sanções pelo uso inadequado, destinação, errônea, enfim, por conta desse dinheiro, que é um dinheiro público, né, de interesse público primário, né, que é o que é a maior dificuldade que a gente tem, a implementação e não ter essa confusão entre interesse público primário e secundário dentro da administração. Isso talvez seja um dos maiores desafios dos procuradores, não do executivo, do legislativo também, porque essa mescla, essa simbiose é uma coisa, digamos assim, espinhosa.
1: Ótima, ótimo exemplo e por isso que enriquece nessas trocas, porque a gente vai lembrando que, apesar de dos pesares, né, de a gente morar no Brasil e a gente ter algumas questões espinhosas, a gente tem alguns exemplos ainda que efetivamente funciona, né? Então, para fechar aqui com chave de ouro algumas palavras da doutora Daiane que eu vou questionar, mas só para vocês entenderem a dinâmica, porque eu estou bem ansiosa para ver aqui a fala que eles já prepararam anteriormente, mas para fechar com chave de ouro, só para dar uma instigada aqui, uma pergunta na doutora Daiane. Ela é nossa procuradora legislativa, é doutoranda em ciência política, mestre em direito, especialista em gestão pública municipal, procuradora do Legislativo do município de Américo Brasiliense. Atua também como consultora jurídica, socióloga e professora em universidades. Recebemos a doutora Daiane Fanti. E o tema do contexto da COP que eu quero trazer é com relação ao compromisso firmado globalmente em relação todos os compromissos firmados ali na COP, né? Porém, lembrar do desmatamento zero até 2030, que é um desafio para a realidade, né? Se a gente pensar que 2030 está aí, né? Para fins de questões de desmatamento. E, doutora Daiane, o parecer do procurador legislativo, ele deve ser mais formal ou ele deve seguir as diretrizes da COP, por exemplo, essa questão, e barrar projetos que violem essas metas e diretrizes?
2: Boa tarde a todos. Agradeço que ainda estejam aqui. Espero que permaneçam. Se não ficar, a gente tira o nome do sorteio e não ganha o livro, né? A gente é bem democrático aqui. Então, antes de responder a pergunta, queria rapidamente só agradecer pelo convite do painel, poder estar aqui mais uma vez, né, participando do evento. Eu gosto demais desse evento que a Prolegs apoia junto com a ILP. Então, é sempre muito importante que eles aconteçam, como disse já o professor. Agradecer nossa presidente da Prolegs, doutora Marcilene. Ela não me convidou, ela me obrigou a vir, né? Falei para ela, mas eu não sei falar nada disso. Ela falou, se vira, você tem um tempo para estudar, faça alguma coisa, né? Então, estamos aqui depois desse convite cortês, né, e delicado, a gente está aqui cumprindo nosso papel. O presidente manda, a gente faz. E parabenizá-la, doutora, também por esse cargo, por essa função, por esse caminho que você tem agora como presidente aí nos próximos 2 anos. Conte comigo para o que precisar. Agradecer também como organizadora do evento, né, estando na condição de organizadora aqui, doutora Úrsula também, doutora Tassiane, que acompanha o painel. E antes de responder a pergunta, que eu vou me reservar o direito de responder dentro da minha fala, porque eu acredito que a minha fala vai responder um pouco isso, eu quero fazer uma reclamação a organização do evento, porque o doutor Ricardo não faria isso com a gente de forma alguma. Então, vocês, né, jamais colocado ela aqui foi traiçoeiro, porque ela veio com uma pergunta aqui que não estava combinado.
1: Ela já tinha estudado em
2: E ela
1: casa. É a Marcilene que falou. Ela falou assim: eu vou ver se ela estudou mesmo. Você faz a pergunta.
2: Pois é, eu percebi isso. E a hora que eu falei para ela, por que que você está perguntando? O que que você vai perguntar para mim? Ela falou, espera para ver a sua vez. Então, assim, a coisa tá complicada. Então, só agradecer realmente a todos. Fazer também aqui uma deferência em nome da doutora Marcelina, que agradecer aos demais procuradores legislativos que estão com a gente, compõem, doutor Zé Carlos, doutora Mônica, servidores também do Legislativo que vêm até aqui, a Nayara, estão sempre aí com a gente, e a minha esposa, Renata, que está me acompanhando, sempre acompanha, porque ela quer ver se eu estou aqui mesmo, ela quer ter certeza, né? Ela fala, vai ter transmissão ao vivo? Não, então eu vou. Aí chegou aqui, eu falei, eu até tinha transmissão, nem tinha, não precisava ter vindo, enfim, mas agradeço sempre. Então, eu vou devolver para você a palavra, para que o doutor possa falar, né? Doutor Antônio Henrique, depois o doutor Marcelo. E aí, na minha fala, eu prometo que eu não vou responder, mas aí eu finjo que eu respondo. Tá bom?
1: Obrigada. Só vai enrolar, tá?
2: Exatamente, essa é a proposta.
1: Bem lembrou a questão de presidência, né? Que foi passado o bastão aqui, nossa eterna presidente da Prolese, para a Marceline também, que está fazendo um ótimo mandato. E eu volto a palavra, então, ao doutor Antônio. Agora vocês podem relaxar, que agora já é a parte que vocês já estudaram.
2: Viram a estratégia, né? Você viu a estratégia. Agora eu devolvi, dá tempo de eu pensar o que eu vou falar. Entendeu?
3: Tá. A doutora fez uma estratégia daquela, quem sabe faz ao vivo, né, doutora? Muito bem.
1: Tá. Para ver se está todo mundo acordado também, porque daí já, né, começa a ficar tenso com a resposta do palestrante. Né? Pode ir. Tá. Acho que um slide tem. Tá.
3: Ah, tá.
1: Ele vai colocar o slide. Ah, lá.
3: Ótimo, ok. Pode passar para o próximo slide, por favor. Tá. Como eu havia falado anteriormente, o número de mortos na Europa em 2024, 62 mil. 62 mil pessoas morreram por calor na Europa. O Comitê Climático do Reino Unido falou, nós não estamos preparados para isso. Nós, olha, apaga a luz porque não há o que se fazer para fazer essa gestão. E o que mais impressiona é que há uma negação por parte de alguns com relação a esses dados. São dados científicos, são estudos, são processos de diversas academias que convergem para os mesmos dados, né? O mundo está ficando inóspito, o mundo está aquecendo, nós estamos tendo menos previsibilidade com relação às estações do ano. Aqui em São Paulo, como eu falei, é um absurdo. Você sai de manhã com o paletó, com colete, à tarde você tira, fica só de gravata, depois chove, inunda tudo, depois de calor, à noite você liga o ar-condicionado, não há previsibilidade. Minha esposa, por exemplo, é de uma região do Paraná, de Maringá, Londrina, e o meu cunhado, ele é técnico agrícola. Nessa região, e para quem não sabe, o estado do Paraná, porque citaram no painel anterior, é um estado que tem uma experiência ambiental, de certificação muito interessante, e no oposto disso, com relação ao desenvolvimento econômico, o estado do Paraná é o segundo estado produtor de soja do Brasil, o primeiro é o Mato Grosso. No estado do Paraná, as estações do ano que eram super bem definidas não são mais. Não são mais. A produção com relação à agricultura não consegue ser mais previsível. Né? Então, você tinha estações do ano muito bem definidas, um frio bem definido, né? Em junho, julho, hoje não é mais isso. Né? Então, 62 mil pessoas mortas na Europa. No Brasil, 6 mil anos. Estudo da Unicamp, recentíssimo estudo publicado na revista PLOS Climate. 646 municípios foram estudados. O calor mata mais que o frio. É impressionante isso. Eu, quando vi isso, eu falei, não, eu quero ver. Eu vou ler, eu quero ler de novo. Não é possível. O calor mata mais que o frio. Sobretudo as pessoas mais idosas. Então, esse é o contexto que nós sabemos. Rio Grande do Sul com muita água seca. Foz do Iguaçu, às vezes você vai ver cataratas, não tem água. Ou tem água demais. O mundo, como diria Renato Russo, anda muito complicado. Tá difícil. Né? Mas, o que o próximo slide? Minha experiência é muito voltada de assessoria, no aspecto tanto assessoria jurídica, municipal, assessoria de parlamentares, e já há um certo tempo eu trabalho com empresas que têm relações com o poder público. Eu não saí do direito público. O direito público é a minha gênese. Eu devo tudo ao direito público. Comecei na Prefeitura de Guarujá como auditor tributário, depois diretor de arrecadação, secretário de governo no município de Suzano, secretário de planejamento e gestão financeira, assessor jurídico do município de Ibiritiba e também assessorando empresas. Toda essa análise da questão ambiental, pela minha humilde ótica, me fez refletir sobre um livro que eu tive o contato lá nas primeiras aulas de Direito na Faculdade Católica de Santos, na Unisantos. Berço de formação da doutora Rita também. Não sei se o doutor Marcelo teve essa incursão, acho que no mestrado, né, doutor? Na Católica, né? No mestrado.
4: E no doutorado.
3: E no doutorado também. E Me foi apresentado um livro assim que fez um cleque na minha cabeça, doutor Marcelo. Doutora, abriu minha cabeça, que é o livro da teoria tridimensional de direito do professor Miguel Reale, para entender como é que se faz a formação da lei. E em que pese o fato de, lá na faculdade, ser uma faculdade humanista, e nós estudávamos também direito natural, mas também algumas incursões no direito positivo, né? Naquele livro Teoria Pura, do Kelsen, né? Onde o que está fora da norma está fora do mundo, essa teoria abriu minha cabeça de um jeito, e ela se reporta ao período que nós estamos enfrentando agora para a produção legislativa, que é o objeto do encontro. O papel dos procuradores, né? De assessoria, de produção legislativa, de aconselhamento e também de extensão de serviços à comunidade. Ontem eu estava ouvindo um painel de um procurador do município, uma procuradora, se eu não me engano, que ela falou que as audiências relacionadas ao município de São Paulo para a formação do plano diretor eram compostas com procuradores. Os procuradores lá estavam para assessorar, esclarecer, tirar dúvidas, né? Então, essa teoria do professor, entre fato, valor e norma, ela se contextualiza muito bem com o que nós estamos falando, né? O fato: o mundo está derretendo. O mundo está derretendo. Mas não só isso, todas as consequências que nós temos, países. Guarujá, por exemplo, que é a cidade de berço onde exerci boa parte da minha atividade profissional e também lecionando nas duas faculdades que lá existiam. Hoje, salvo engano, acho que só tem uma faculdade de direito lá. Guarujá, tem um desabamento há uns anos atrás que várias pessoas morreram. Várias pessoas morreram. Rio de Janeiro, sempre acontecem os mesmos fenômenos, né? Ilhabela, os mesmos problemas. Novela agora das 8, das 9, né? Não é? Novela das 9? Primeiro capítulo da novela, superprodução, inundação em São Paulo. É verdade. São Paulo, cidade que, quando chove, é de açúcar ou de papel. Derrete, para tudo, trava tudo, inunda tudo. Dependendo do nível de chuva que tiver em São Paulo, no Brás, você tem que andar com botas. E quem é mais antigo vai lembrar disso, doutor Marcelo? Botas 7 léguas. Então, esse é o fato que se tem hoje. E é um desafio, tanto para o executivo, quanto para o legislativo, quanto para os procuradores, quanto os advogados que trabalham assessorando empresas ou aqueles que têm relação com o poder público. E esse fato, ele deve ser valorado, que é a axiologia jurídica, na casa do povo. E é simbólico esse encontro ser aqui, né? Porque todo o poder emana do povo, que o exerce diretamente através dos seus representantes. Diretamente, com Demas, diretamente, orçamento participativo, a professora que estava lá em Portugal falou isso, né? Orçamento participativo, a participação popular, né? Ou através dos deputados, senadores, vereadores. E no campo da axiologia é que vem os maiores embates entre o desenvolvimento, entre o ambientalismo, entre a preservação. E muitas vezes a sociedade civil não consegue se articular para falar, olha, desenvolvimento sim, a qualquer custo não. Porque não adianta eu ter belas rodovias se não tem gente para andar nas rodovias, porque vão morrer, né? Não adianta eu me preocupar tão somente hoje em fazer grandes acordos internacionais de maneira unilateral, se daqui a alguns anos as pessoas não vão existir mais. Então é uma reflexão dentro desse contexto, porque a axiologia, que é o valor, ela impõe essa reflexão e isso sobrecai, né? Isso acaba convergindo para a análise de cada um de nós, quer seja assessorando uma empresa, quer seja dando um parecer num processo de lei. Ou falando não, professora, falando o não para o deputado, para o vereador, para o prefeito, né? Que às vezes a gente, o jurídico sempre é o núcleo duro dessas instituições, né? Onde está o projeto? Está no jurídico. Ah, e o jurídico? É o jurídico. É o jurídico que vai dar a segurança para você exercer a sua atividade parlamentar, executiva, e vai garantir dentro desse cenário a vivência intergeracional. E depois vem a norma, né? Então, fato, valor, norma. O país, o mundo, está derretendo. Axiologia. Conflito de interesses. Empresas querendo desenvolvimento, mas nós defendendo a legalidade, tá? Nós que estamos defendendo também esses valores para as gerações futuras, e nós que temos que nos unirmos para ter encontros como esse para oxigenação. Eu saio do encontro desse levando o quê? Para as empresas que eu assessoro, falando, olha lá, hein? Veja bem, hein? Prestem atenção. Vocês já têm estudos no sentido que uma agenda mais plural, uma agenda ESG, é uma agenda que gera lucros. Tem estudos que já demonstram isso. Mas não só isso, isso é bom para você, é bom para o seu filho, é bom para todo mundo que está. A Constituição, sabiamente, no 225, né, falou que incumbe ao poder público. Quando o poder público está previsto aqui, não é só o poder executivo. É o poder público como Estado, sociedade politicamente organizada. Sociedade, conceito de primeiro ano de faculdade, né? Sociedade politicamente organizada. E quem compõe a sociedade? Todos nós. Não é só um dever do executivo. Tá? Pelo contrário. Tá? Sociedade civil tem uma participação superativa nisso. Tá? Pode passar para o próximo slide, por favor. E falando desse fato, eu, com a devida vênia e com muita humildade de fala, reputo que a questão ambiental, ela tem um sistema chamado multiportas. Porque ela advém do vereador que atende o morador ribeirinho que não tem mais peixe para pescar. Porque construíram o Belo Monte e os peixes não existem mais. Mas ela também advém dos conselhos municipais do meio ambiente, dos conselhos de desenvolvimento das regiões metropolitanas. Ali no Alto Tietê se fez uma reunião muito legal, muito bacana, para ajudar a preservar os mananciais. De lá saiu uma proposta legislativa super bacana, super antenada. Ela advém também do morador comum e ela advém também da assessoria. A assessoria, muitas vezes, ela tem uma visão, participando de simpósios, seminários, que o vereador não pensou, que o prefeito não pensou e que você pode colocar um molho ali, dizendo, olha, isso aqui está um pouco fora de moda, não é isso que se faz no mundo, isso aqui vai dar um problema, isso vai gerar uma improbidade. O livro do professor Marcelo, com a devida vênia, é uma das coisas mais primorosas que eu já tive a oportunidade de ter acesso, relacionar improbidade com questão ambiental.
0: Ele está sendo gentil.
3: Não, é verdade. O livro, para quem não conhece, é uma tremenda oportunidade. É um livro incrível. Improbidade e questão ambiental. Totalmente antenado com o que acontece. Tá? É uma obra incrível. De bojo. Né? De bojo. Então,
0: obrigado.
3: Imagina. Então, esse sistema ambiental, na minha modesta opinião, ele é multiportas. Né? A questão de como que essas demandas, como que esse fato chega até a casa de leis e como que ele vai sofrer a influência da axiologia do valor, teoria do Miguel Reale. Caramba, um outro documento super importante, isso independe de quem é religioso ou não. Tá? O Papa Francisco, a segunda encíclica dele, ela está recheada de questões ambientais, recheada de questões do cuidado do lugar onde nós vivemos, que é a Terra. Cuidar bem da casa. É o que se fala na encíclica. Cuidar bem da casa. Cuidar bem da casa. Que é a casa? Nosso planeta. Então, sendo um sistema multiportas, várias serão as demandas. Tá? E essas demandas serão canalizadas onde? Nós estaremos. Quer você esteja assessorando uma empresa, quer você esteja dentro do poder público, executivo ou legislativo. Com relação às experiências que eu tive nesse sistema multiportas, eu posso falar do município de Guarujá, da Agenda 21, em 2012. Nós conseguimos fazer uma mobilização da sociedade e os três setores, uma visão mais clássica, né, que é o Estado, o empresariado e também a organização da sociedade civil, e fazer uma carta, um documento, um termo de compromisso para o desenvolvimento da cidade até 2034. Como que queremos a cidade de Guarujá até 2034? Compromisso. Tá? Nós sabemos que normas ambientais, a gente falta a efetividade, o cumprimento, em que pese o fato, e é um fato relevante, que a cada 3, 4 anos muda o governo. Isso é difícil. É super difícil manter a política nesse sentido. Pode avançar para o próximo slide, por favor. Questão ambiental, o Supremo já falou que é uma questão de competência comum, portanto, os municípios podem legislar sobre isso também. O professor Ricardo, que nos antecedeu, falou dos créditos de carbono, até eu iria falar um pouquinho sobre isso, mas ele foi muito brilhante na fala. Então, municípios, ousem, vocês podem complementar a legislação se ter ideias com relação a isso. Tá? Mas eu queria focar isso mesmo, nesse slide número 4, para já convergir para o final da minha fala. Hoje existe um ferramental muito bacana, muito legal, que pode ser utilizado e deve ser utilizado por todas as esferas do poder. Tanto pelo executivo, pelo legislativo, como pelo judiciário, quando estiverem no auge da sua função administrativa ou executiva do Estado. Ou seja, quando o executivo faz uma licitação, o legislativo ou o judiciário faz, eles fazem isso no auge da função administrativa e estão submetidos ao regime jurídico imposto à administração pública. Ou seja, são obrigados a licitar. Ponto. E a Lei 14.133, que é a Lei de Licitação, e aqui eu tenho professores muito mais tarimbados do que eu, a professora, o professor. Essa lei traz uma série de ferramentas que já foram apresentadas nesse congresso por alguns dos painelistas, mas eu quero ressaltar e reforçar isso. A Lei de Licitação, seu artigo 11, diz ó, que a licitação ela tem que objetivar como princípio a sustentabilidade. E no âmbito de uma licitação feita pelo Poder Legislativo, por exemplo, isso afeta a nossa atividade, onde eu posso, ao analisar o parecer, ao analisar um pedido, onde eu posso verificar se isso está sendo cumprido ou não. Se lá no DFD, Documento de Formação de Demanda ou Requisição, se tem alguma preocupação sobre a questão ambiental. Se lá no ETP, no Estudo Técnico Preliminar, se existe sim uma reflexão sobre isso. Tá? Onde vai descartar o cartucho da impressora? Onde vai se colher, por exemplo, o óleo do veículo? Se o veículo que está sendo comprado pelo legislativo é um veículo híbrido ao invés de um veículo a combustão, se a lâmpada é uma lâmpada LED ou não, se o papel a ser utilizado na palestra é reciclado ou não. Então eu posso, e aí um detalhe, segundo a minha humilde ótica, eu não vou substituir o mérito administrativo, eu não vou substituir a decisão da compra, mas eu posso, no meu parecer, devolver para a unidade requisitante e falar, vocês pensaram nisso? Eu não vou falar, olha, eu fiz uma pesquisa de mercado e a motorização ou o sistema de propulsão Mi-Rev é melhor que o H-Rev, que o híbrido. Não, porque isso não compete a mim. Mas eu vou apontar, porque a lei ampliou o rol de responsabilidade dos procuradores. E isso nós temos que estar atentos. Né? Hoje o procurador, num parecer, ele pode ser responsabilizado. Ah, mas o procurador ele não requisita. O procurador não pede, não faz especificação técnica. Não. Por isso, ao analisar o ETP, verifica se ele tem essa observação do artigo 11, por exemplo. Se o ETP contempla isso. Se tem, por exemplo, o ciclo de vida do projeto. Tá? E, caminhando já para o final, eu gostaria que fosse para o slide 6 e depois o 7 para encerrar. O que pode ser feito no âmbito do legislativo, e o nosso papel é muito importante, né? Me incluo de forma indevida, tá? Mas me incluo como profissional da área do direito público. O que pode ser feito? Então, por exemplo, o Judiciário Paulista fez uma semana de conciliação super inovadora, super interessante. Me recordo que em Guarujá, e o professor falou sobre o fundo, que é uma experiência super bacana, nós não tínhamos dinheiro para fazer as ações ambientais que o município precisava. Mas tinha um fundo. Mas esse fundo é um fundo dos direitos difusos. Esse fundo não pertence ao Guarujá. Mas se o dano ambiental acontecer em Guarujá, por que que não? Parte desse fundo não pode voltar para o Guarujá. E eu achei isso, na época, o professor Hélio Lopes, que era o secretário de Meio Ambiente, achei isso sensacional. Vamos pedir. O máximo que pode acontecer é um não. E, ao apresentar isso para o Ministério Público, havendo dano ambiental no município do Guarujá, quando houver a recomposição disso por parte daquele que fez o dano, esses recursos retornam em barco, que o município não tinha. O município não tinha. A doutora Rita estava no Guarujá nessa época, né? Não tinha barco. O município que tem mananciais, que precisa... Não tinha um barco, a Secretaria de Meio Ambiente. Não tinha um veículo 4x4. E foi uma sacada super inteligente, onde não se tirou dinheiro do bolso para fazer a gestão ambiental. Então, o desafio. Próximo slide, por favor, tá? Judiciário, conciliação ambientais. Executivo, municipal, regulamentar a relação dos créditos do carbono. STF, permite... Que, e o artigo 23 da Constituição, é competência comum, né? Espero não ter errado o artigo de memória, competência comum. Tá? E o legislativo? Protagonismo disso. Escolas do legislativo, pode ser um berço fecundo para a discussão disso. Tá? Fecundo. Por fim, no próximo bloco, encerrando a minha fala, para não monopolizar, a palavra, tá? Doutora, por favor, nem sei se eu excedi o tempo ou não, mas por favor, me puxa aqui a orelha, eu chute a minha canela, tá? No próximo slide, por favor. Uma sugestão de agenda programática de coisas para serem pensadas no legislativo, na Câmara, ao assessorar um deputado, ao assessorar um vereador, tá? O que, que eu, procurador ou assessor jurídico, poderia pensar nessa agenda? O que estaria mais na minha mão, estando no legislativo? Poxa, a gestão da Lei 14.133, isso está na minha mão. Isso está na minha mão, isso eu estou dentro do Poder Legislativo na parte administrativa, eu posso verificar o que já foi feito em âmbito federal, existem muitas instruções normativas do governo federal que ajudam muito, só o cuidado é adaptar isso para a realidade da sua Câmara, da cidade que você está. Tem muita coisa já feita, já estudada, por quê? Porque o âmbito federal é um âmbito muito grande, então eles pensam em várias coisas que talvez o seu município, talvez a sua entidade não tenha, tá? Fortalecer os CONDEMAs com relação a possibilitar que eles estejam na Câmara, que eles estejam dentro da escola do Legislativo, trazê-los para dentro dessa atividade, tá? E ter esse contato mais próximo, tá? Com o fato, que é onde eu volto à fala da teoria tridimensional do fato e valor e norma. Estar atento a isso. Questão ambiental não é só questão relacionada a quem mora lá na Amazônia, ou aquele ribeirinho que vive o Caiçara. Não. Aflige a todos nós. São Paulo é um exemplo disso. Tá? Então, para não monopolizar a fala e até permitir e permear que outros possam externar o conhecimento, tá? Eu gostaria de agradecer mais uma vez pelo convite, doutora Rita. Tá? E é uma honra estar aqui. E passo a palavra à doutora Tassiane. Obrigado.
1: Pode ter certeza que a honra é toda nossa, doutor Antônio. Obrigada pelas falas. E eu fico encantada nesses eventos que, como a doutora Daine falou, parece que está combinado, né? Mas na maioria das vezes não tem nada combinado e uma fala complementa a outra, enriquece a outra e sempre a gente sai muito com muito conhecimento. Muito obrigada. E também quero passar, então, as palavras do Dr. Marcelo.
0: Bom, vamos lá. Eu vou tentar ser o mais objetivo. Desculpa, eu vou tentar ser o mais objetivo possível para a gente poder não se alongar, vocês não ficarem cansados e eu dividir o tempo com a minha colega ali. Bom, vamos lá. Então, eu, na verdade, vou propor uma reflexão aqui de qual é o papel estratégico dos procuradores legislativos na construção de políticas climáticas eficazes, né? Especialmente aí no âmbito dos municípios e do Estado, tá? Bom, vamos lá. Então, duas questões que eu proponho aqui, né, para a gente poder pensar sobre elas. Como os procuradores legislativos podem contribuir para políticas climáticas eficazes? E quais os desafios da institucionalização da pauta ambiental no âmbito do legislativo municipal e estadual? São questões centrais que não são fáceis de serem enfrentadas, mas eu acho que a ideia do Congresso, um pouco, é também enaltecer esse o grande papel e o relevo do papel da advocacia pública legislativa nesse contexto, né? Então, assim, os procuradores legislativos, como é que eles podem construir isso? Então, eles podem contribuir de forma decisiva, de cara, para essa construção dessas políticas climáticas eficientes, por uma condição fundamental, que é o controle de legalidade e constitucionalidade dos atos do poder público. Eles estão na base da estrutura normativa, institucional e fiscalizatória do poder legislativo. Então, isso é uma atividade central que pode já a advocacia pública legislativa, ela já começa, então, a enaltecer o seu papel com essa atividade, que é uma atividade reservada a ela enquanto instituição de Estado, tá? Só eu fiz uma cola aqui para não me perder no que eu quero fazer. Então, vamos lá. Então, o primeiro ponto aqui que a gente pode falar, então, é sobre esse assessoramento técnico no controle preventivo de constitucionalidade, né, que os procuradores fazem das leis e atos normativos do poder público, né? Então, ver essa compatibilidade das proposições legislativas com a Constituição nos municípios federal e do Estado, respectivo Estado, e no Estado com a Constituição Federal. A questão da adequação dessas legislações com a Política Nacional de Mudança do Clima, que é fundamental. O federalismo cooperativo, ou seja, de integração, né? E não... Porque o nosso federalismo, o federalismo brasileiro, ele... E eu não tenho tempo aqui para a gente poder falar disso, mas os colegas sabem. Ele é um federalismo diferente, diametralmente oposto ao federalismo americano, porque aqui e lá foi um processo de força centrífuga, né? Centrípeta, e aqui foi centrífuga. Então, houve uma distribuição do poder da União que fracionou para os estados no Brasil. Lá eram 13 colônias que se juntaram para formar um poder único, mas os estados mantiveram muita força. E esse federalismo cooperativo no Brasil, ele precisa ser enaltecido exatamente para essa dar as mãos, né, na construção de um ponto comum, especialmente por se tratar de um direito difuso por excelência, que pertence a toda a sociedade. O direito difuso, ele pertence a todo mundo e a ninguém ao mesmo tempo. Você não consegue estabelecer um titular único desse direito. E nesse contexto, União, Estados, Municípios e Distrito Federal precisam, então, neste federalismo cooperativo, dar as mãos para atingir esse objetivo, exatamente como está a determinação no artigo 225, tão bem citado aqui pelo meu amigo Dr. Antônio. Muito bem. Então, compete à Procuradoria Legislativa, de cara, qualificar juridicamente, então, esses projetos de lei, mecanismos de governança, né, que são fundamentais nesse processo, né, proteção de áreas verdes, a questão da gestão de resíduos. Eu sou procurador de um município e eu gostaria de atentar só para esse último ponto da questão que eu citei, da questão da gestão de resíduos, em que tem 92% de área de preservação ambiental. Bertioga, é isso. Dos 5 patrimônios nacionais ambientais, Floresta Amazônica, Pantanal Mato-Grossense, Zona Costeira, Serra do Mar e... Zona Costeira, Mata Atlântica, Serra do Mar, Pantanal e Floresta Amazônica. Bertioga tem 3. Então, o nível de restrição lá é gigantesco. E lá tem um problema de gestão de resíduos. E agora você está tendo que, recentemente, o Ministério Público ajuizou uma ação civil pública por conta desse consórcio, né, digamos assim, dos todos os municípios da região metropolitana da Baixada Santista. E Bertioga, obviamente, vai se desvencilhar disso, porque ela está fazendo já há bastante tempo o seu gerenciamento de resíduos adequadamente. Mas a implementação dessas legislações, que tem que ser colocada em prática exatamente de caráter preventivo, tem que passar necessariamente pela advocacia pública legislativa, nos processos e nas legislações no âmbito municipal. E exatamente em razão da previsibilidade na legislação municipal, que passou pelo crivo da advocacia pública legislativa há muitos anos, que nós temos uma gestão de recursos de resíduos lá bastante eficiente. Bertioga hoje, graças a Deus, é um modelo, e a CETESB enaltece isso, não sou eu que estou falando. Tá? Muito bem. Então, esse papel importante, eu acho que é muito mais do que importante, é fundamental da advocacia pública legislativa exatamente para isso. Então, esse controle preventivo, então, de constitucionalidade, o auxílio, né, com a questão da fiscalização de legislações ambientais já existente. Tá? E aqui entra um ponto fundamental, que é o seguinte: as rubricas orçamentárias que são direcionadas à proteção ambiental, né? Então, os planos plurianuais, a questão da LOA, né? Da lei orçamentária anual, esses fundos ambientais. Então, assim, quando isso passa pelo crivo da advocacia pública legislativa, os procuradores legislativos, da mesma forma que o doutor Antônio aqui enalteceu, com base na lei 14.133, que a lei de licitações, no artigo 11, estabelece um comando que deve se olhar como diretriz à sustentabilidade, na análise dessas leis fundamentais, eu imagino, e eu acho que isso é fundamental, essa sugestão, né? Porque aí é obviamente uma decisão política, mas de critérios de sustentabilidade que tenham pelo menos uma destinação de recursos para essas políticas que devam ser abarcadas pelo poder público, né? Também com olhos lá no 225, porque veja, incumbindo-lhe, o artigo 225 fala isso, né? O dever, né, de preservar e protegê-lo para as presentes e futuras gerações. Então, isso é uma imposição, é um mandamento que a Constituição fala. Tá? Bom, só que um grande desafio que isso exige da advocacia pública legislativa, e eu entendo isso exatamente por ser advogado público do Poder Executivo, mas a advocacia pública legislativa, é como você institucionalizar essa agenda ambiental no âmbito do poder legislativo. Isso é muito difícil, porque essa pauta climática, para muitos, né, ela é tratada como um tema periférico, né, de segundo escalão. Então, ouve-se muito falar de ODSs, né, de questão climática, essa história toda. E que ela fica condicionada a uma vontade política do momento. Tá? E voltando lá para a região do litoral, é um exemplo claro dessa questão, da importância de olhar, e aí o legislativo, junto com o executivo, tem uma importância ímpar nesse processo todo. Por exemplo, do ponto de vista de ocupação irregulares, né? Em áreas de preservação ambiental, e isso é importante que tenham esses projetos que já proíbam essas ocupações e ações concretas nesse sentido. E aí o papel da advocacia pública legislativa é fundamental. Voltando como exemplo, como eu disse, lá no litoral, eu acho que todos aqui devem lembrar daquele desastre horroroso que aconteceu em 2022, dia 18 de fevereiro. Eu me lembro claramente da data, porque é aniversário da minha esposa. E aí, aquelas chuvas que causaram aquele desastre absurdo em São Sebastião, que morreram um número absurdo de pessoas lá dentro. E viu-se aquelas ocupações naquela questão nos morros durante anos. E aquilo era uma tragédia anunciada. Então, por mais que isso esteja específico, eu acho que essa proposição, quando virem esses assuntos, a Procuradoria Legislativa precisa, na verdade, eu acho que não é ela que define, obviamente, o direcionamento político, mas ela dá o substrato legal e constitucional e o alerta, obviamente, para que isso deva ser respeitado, né? Até porque, numa situação dessa, a pergunta é o seguinte: bom, mas de quem é a responsabilidade? Aí não fica ninguém. Então, e eu sei o que eu estou falando porque eu estudei muito e escrevi sobre improbidade administrativa. Então, aquela desgraça que aconteceu naquilo, quem é o responsável pelo não fazer, né, em que se deveria ter sido feito, tá? Então, só que isso é um desafio porque há uma fratura ou uma cisão entre a visão técnica e institucional da Procuradoria Legislativa, que obviamente olha como deve ser para o interesse público primário, não é isso? E algumas vezes né, que o parlamento olhe em determinado momento que aquilo não esteja, porventura, alinhado com o espectro político que queiram dar o direcionamento. E isso é um desafio bastante significativo e delicado, né, da advocacia pública legislativa nesse sentido, mas eu acho que isso é um papel que ela não pode abrir mão disso, e isso é fundamental para que isso fique consignado e registrado, até por conta de cumprir essa obrigação difusa aí do artigo 225. E eu já estou encaminhando aqui para o meu final. Então, o procurador legislativo, nesse caso, ele é um agente estratégico nessa transformação institucional, nessa mudança de concepção, né? E o papel, mais uma vez, dele não é de substituição da decisão política. Isso sempre tem que ser respeitado, né? Mas o que o procurador legislativo faz? É qualificar juridicamente o quê? Garantir segurança normativa e promover coerência institucional, tá? Contribuindo para essa legislação climática, que ela fique, né, não apenas como uma declaração de intenções, né? Letra morta, promessas vãs, como queiram, né? E se torne, sim, um instrumento efetivo de proteção da vida, do território e, obviamente, das presentes e futuras gerações. Então, eu acho, finalizando, que o papel da advocacia pública legislativa é fundamental na construção desse espectro normativo com vistas à agenda ambiental, especialmente nessa questão climática, e potencializado pelos alertas que vieram pós-COP30. Desculpem me alongar, mas era isso que eu tinha que colocar aqui. Muito obrigado.
1: Excelente, doutor Marcelo. E uma palavra que ficou dando eco aqui na minha cabeça, na fala, foi assim, esse desafio dessa pauta climática é um tema para alguns periférico, né? Então, assim, eu assistindo uma palestra sobre o tema, eu ouvi uma palestrante falando assim, eu faço a minha parte, eu gasto pouca água em casa, já reutilizo, eu separo o lixo. Aí na minha mente veio, gente, mas a minha família também sempre separou o lixo, porém no meu município atualmente não passa a coleta seletiva. Então, assim, às vezes nem para conseguir cumprir o nosso papel, que já é pequeno, a gente não consegue, né? Que dirá, né? A nível maior.
0: Só um último apontamento. Essa previsão do artigo 11 da lei 14.133, que mudou a 8666 de 93, ela começou a ser construída há muitos anos atrás por uma colega, que é a doutora Tereza Vilac, na AGU, né? Colega, inclusive, do doutor Fábio, que é da Procuradoria da Fazenda Nacional. A AGU é formada em quatro carreiras. E a doutora Tereza Vilac, né, Fábio? A AGU tem um manual de licitações verdes há anos, que isso, nas licitações do governo federal, isso já era imposição. Então, quando fizeram isso, o trabalho dela, na verdade, é que norteou isso, e começou, e obviamente, com absoluta razão. Então, essa visão, porque o poder público tem um poder de compra gigantesco, e ele influencia nessa questão dos reflexos ambientais. Imagina a Secretaria do Estado, Secretaria Estadual de Educação de São Paulo, comprando papel para as escolas. Quanto ela compra? Um estado como São Paulo. O papel vai ser reciclado ou não? Percebe? Então, isso tem o detergente que vai ser usado, o sabão é biodegradável ou não é. Então, essas exigências que são colocadas são fundamentais, e aí entra, sim, a Procuradoria Legislativa para opinar nisso. Desculpa.
1: É um trabalho conjunto, mesmo de formiguinha, mas que leva a uma visão completa. E, fechando com chave de ouro, a doutora Daiane, Ela vai fazer umas piadas, porque ela também tem um pouco de... já dá uma animada, né, no final aqui. Então, fechando com chave de ouro, tem a palavra, doutora.
2: Obrigada, doutora Daciane. Estava conversando com você mesmo, doutora Marcelene, né? A gente tem que ter sempre um plano B, né, doutor Marcelo? Tudo errado no direito, a gente fica no stand-up. Então, tem que ir pensando sempre nisso. Vou pedir para colocar a apresentação. Enquanto o pessoal vai colocando, só quero fazer um agradecimento institucional, que eu sempre faço nos eventos, à mesa diretora da Câmara Municipal de Américo Brasiliense, que não só nos induz, né? Sempre está... Falo que empurrando até para a gente participar de eventos, está sempre dando suporte, não só no sentido de incentivar, mas também financeiro para a participação desses eventos. Então, eu não falo que todas as gestões da Câmara sempre teve essa preocupação, que a Procuradoria estivesse inserida sempre em eventos que possam agregar e trazer qualidade para a construção de melhores pareceres e melhores instrumentos ali. Então, agradeço à mesa diretora aqui, deixo registrado, né, a minha satisfação de poder atuar ao lado desses parlamentares que alguns, de fato, fazem diferença na vida de muitas pessoas. Eu vou colocar lá, eu tentei fazer com a maior fonte possível, porque como eu não enxergo, imaginei que vocês também não enxergariam, né? E continuo não enxergando, tanto que eu vou seguir aqui, mas acredito que vocês consigam ir acompanhando por aí. Bom, eu acompanhei ontem, né, as palestras, as falas, e hoje fiquei aqui escutando, tanto que a Tassiana falou, você quer falar? Eu falei, eu quero ser a última, porque eu estou começando a ficar nervosa, angustiada. E depois que o doutor Marcelo falou, aí piorou. Porque o que eu estou pensando é assim, ele fechou dizendo assim, ou seja, é muito simples. Vocês, procuradores legislativos, podem nos ajudar a resolver essa questão. São vocês, né, que vão trazer. E aí, eu, desde o início, estava pensando muito como, né? Como que a gente pensa isso? Então, a ideia da minha fala é trazer um pouco a atuação das procuradorias legislativas em pequenos municípios, porque a realidade do Estado de São Paulo, que é onde eu imagino que está a maior concentração de pessoas que estão acompanhando esse evento hoje, né? Dos 645 municípios, 79% tem menos de 50 mil habitantes. Uhum. Né? E eu não sei precisar em percentual, mas desses 79% aí, quantos são procuradorias únicas? Que é o meu caso. Né? Então, hoje lá, a procuradoria está fechada. Para eu estar aqui, procuradoria lá, né? Deixou de estar atuando nesse dia. Então, a gente não tem colegas, dois, três, quatro procuradores, uma estrutura, né? E quando a COP acontece, me parece muito, e essa é uma sensação que eu tenho em diversos painéis, eventos que eu participo, é a maciça maioria dos municípios brasileiros, e aí estou falando do Estado de São Paulo, um dos mais ricos, imagina, né, que são os outros, são constituídos de procuradores legislativos como eu, únicos, no sentido de estou sozinha lá para fazer esse trabalho, atender pareceres de todos os tipos, né? Trabalhar lá da parecer em licitação pública, também projeto legislativo, tratando de meio ambiente, e ainda atender os que vêm chorar na porta, que estão começando a ter crise de ansiedade. Então, a gente faz meio que um trabalho, né, total ali. E será que quando se estabelecem metas como as estabelecidas, ou até parâmetros, princípios e diretrizes como os que foram colocados na COP, aí vou começar a responder a sua pergunta, a gente foi contemplado nesse pensamento estrutural? Será que estão pensando nisso para a gente? Eu sempre gosto de fazer essa pergunta, né? Você imaginou o contexto onde nós estamos inseridos? Então, acho que é a partir daí que a gente tem que pensar em políticas ambientais possíveis, né? Como é que as procuradorias que estão inseridas, eu concordo com tudo que o doutor Marcelo falou, o papel é nosso. Mas como a gente vai levar isso lá para o dia a dia? Como é que segunda-feira eu chego lá e faço isso? Né? Então, o que eu pensei em contribuir aqui um pouco é trazer o que eu adotei na Câmara, vinha fazendo isso já e tento a cada dia melhorar um pouquinho esse instrumento. E eu penso que a grande contribuição que a gente pode sempre trazer é me traz um instrumento para eu usar no dia seguinte. Né? E com esse instrumento, talvez ele não seja o melhor, mas a gente vai melhorando ele a cada dia até que ele se torna, como o trabalho da professora Tereza, né, da doutora Tereza, se torne um documento que pode balizar muitas outras coisas. Então, o que eu pretendo deixar depois para vocês, até para quem quiser tentar usar para criticar, contribuir, ver se isso ajuda na prática de vocês, para a gente tentar fazer esse papel que o doutor Marcelo trouxe de ajudar nessa implementação, auxiliar nessa implementação de políticas públicas ambientais em nível local, é uma matriz de análise consultiva para a construção dos pareceres. Né? Passa para mim, por favor, slide. Eu vou Não vou ficar muito tempo nele para poder a gente chegar na matriz. Então, como é que o problema, como é que a agenda ambiental chega no município? Ela chega como desafetação de área pública, né? Reurbe, política animal, resíduos sólidos, expansão urbana, é assim, são temas assim. E esses temas chegam todos soltos. Né? Não chega, olha, aqui nós vamos fazer, doutora, tem que analisar aqui um projeto de lei de uma política pública animal. É, não, uma de castração, outro de chipagem, aí vem um reurb no mesmo dia, aí dali uma semana aparece ali uma política de resíduos sólidos, aí município feliz, uns nomes bonitos que os parlamentares gostam de dar também para os projetos, e tudo aquilo é agenda ambiental. Só que para nós vai chegando em doses homeopáticas, vai chegando aos poucos. E a gente é que

parecer tem que responder. Tem elementos mínimos, você pode caminhar com ele, levar a plenário, deliberar e, se você entender no mérito, decidir favoravelmente a ele, votar pela aprovação. Se ele não tem elementos mínimos, vamos dar um passo para trás. Vamos repensar alguns trechos desse projeto de lei, devolver à prefeitura, se for o caso, muitas vezes vem da prefeitura, né? Então, essa é a ideia, mudar o nosso parecer. Lembrando aquilo que o doutor Antônio muito bem trouxe, a Procuradoria não vai substituir ninguém, não vai substituir órgão técnico, ela não vai substituir a decisão final do gestor, do político, né, do vereador, mas ela tem que organizar perguntas jurídicas e perguntas institucionais para que o plenário possa votar consciente, não no escuro. Ele pode até votar contrário ou favorável, mas ele teve a informação necessária. Eu sou uma defensora, doutor Antônio, de que a Procuradoria, eu sei que isso não está nas atribuições institucionais, mas eu vejo um caráter pedagógico da Procuradoria em pequenos municípios. Não tem como não ter. Se a gente não tiver esse papel de sentar com o parlamentar e explicar para ele, muitas vezes, o que é a COPE. Ah, mas ele tem que saber. Não, gente, no município de 1.800 habitantes, ele não vai saber. No município de 20 mil habitantes, 15 mil, ele talvez não vá saber, né? Tem vereador que não tem WhatsApp, não usa. Para convocar ele para a sessão, você tem que ir lá na casa dele, alguém tem que ir lá avisar ele, ou esperar ele passar pela Câmara, né? A realidade é outra. Então, eu sinto que a gente tem um papel antes técnico, antes de técnico, pedagógico, até de transformar essa informação em algo palatável para ele. Senão, não adianta nada eu escrever um parecer maravilhoso. Até porque eu não sei se os senhores passam por isso, né? Não quero afirmar, mas imagino que sim. Quando você termina um parecer, que você fala: esse eu escrevi com uma forma bem clara, eles vão entender porque está simples, eu tirei tudo que tinha de técnico. É muito fácil, reduzir a quantidade de páginas também para não cansar leito. Vamos. Vereador, o que que você acha? Você leu o parecer? Li. E o que que você achou? Então, vim aqui para você me explicar o que está escrito. Aí você. E não dá para a gente dizer, poxa, mas ele tem que entender. Tem colega advogado que ele não entende. Por que que eu vou exigir de alguém, né? Ah, mas ele tinha que ter condição. Os nossos vereadores representam a população brasileira, nós temos que lembrar isso, eles são representantes do povo. 100% do nosso povo entenderia? Não, então nós estamos representados adequadamente. Tem que ter gente lá também que represente essa parcela do povo que muitas vezes não sabe. E a partir dele, talvez, que a gente explicando algumas coisas para ele vai sair disseminar nessa base dele. Que é um eleitorado com conhecimento menor, por que não pensar assim? Se a gente não pensar assim, não tem sentido, né? Então, entender que você vai ter aquele vereador que vai ler o parecer, entender e até debater com você, às vezes muitos advogados, né, hoje no Parlamento Municipal, e você vai ter aquele vereador mais simples que vai vir sentar com você e te ouvir muitas vezes, e você vai conversando com ele para ele entender o que você colocou ali, né? Então, a gente sempre tem esse papel de poder passar para o plenário, passar para os vereadores, o técnico de uma forma palatável para a partir dali eles conseguirem efetivamente votar, né? Pode passar para mim dois slides, esse aí só traz as bases, né? A base legal dessa matriz, mas tudo que os colegas aqui já falaram, né? As legislações. E aí eu trouxe aqui a proposta da matriz, então que são cinco perguntas para qualificar essa decisão legislativa. Então, o que que o meu parecer tem que responder? O que eu devo perguntar olhando para o projeto de lei? Tem impacto ambiental, urbanístico ou climático? Primeira pergunta, né? O município e a Câmara podem tratar do tema? Que aí eu estou falando de competência. Competência municipal, a do 30, inciso 1, e depois a competência efetivamente da Câmara Municipal ou é projeto de iniciativa do Executivo exclusivamente. É compatível com o planejamento municipal? Aqui muitas vezes ele vai travar, né? Eu tenho previsão do que está vindo aqui no PPA, na LDO, na LOA. Cadê? Onde está essa? Isso aqui está dentro de qual política ambiental? Tem política ambiental pensada para isso? Muitas vezes eu vejo os vereadores propondo projetos de lei de matéria que já está legislada. Muitas vezes eles não conhecem o arcabouço legislativo municipal que existe. Então, é nosso papel dizer, ó, isso aqui já tem. Vamos fazer o seguinte, vereador. Mas tem um negócio aqui, ó, uma coisa legal no seu projeto que não está nesse aqui. Vamos fazer então uma emenda aqui? Ó, você não pode legislar de novo. Não é legal você revogar toda essa legislação. Mas traz isso para cá. Vamos melhorar essa legislação. Esse é o papel da Procuradoria. Eu acho que aí a gente começa a auxiliar efetivamente na implementação de uma política, né? Trazendo essas informações. Quarta pergunta. O processo está tecnicamente instruído? Às vezes eu tenho centro de zoonose e o projeto chegou lá sobre castração e o zoonose não se manifestou. Não seria legal, talvez, ouvi-los?
Então, vereadores, vamos devolver para a gente ouvir? Então, o parecer ele tem que ir respondendo ou sugerindo, recomendando caminhos para que

0: quando a gente tem essas respostas todas, aí o projeto está maduro para ser deliberado. E por último, que eu acho que é a mais importante, a pergunta mais importante, a política pública que está sendo prevista e construída nesse documento, nesse projeto de lei, ela é executável? Ou eu vou fazer mais uma lei só para a gente ter mais norma, para a gente ter que descobrir que ela existe e não ficar legislando de novo sobre ela? É executável? Então, essas são as cinco perguntas, tá? Pode passar para mim, por favor. E aí a ideia é o impacto, né? Primeira pergunta, o projeto afeta território? Eu vou verificar uso de solo, área pública, área verde, drenagem, resíduo, mobilidade. Para responder a primeira pergunta, a gente, como procurador, teria que olhar todos esses itens que estão no primeiro quadrinho branco lá. Competência, a segunda pergunta, tem que olhar, né? Quem pode deliberar? Já falei um pouquinho para vocês, 30, inciso 1, ou a competência, a interesse local, ordenamento territorial, o projeto tem ali. Despesa, quais são os serviços que vão ser ofertados? Falou de serviço, talvez tenha impacto, tem estudo de impacto, tudo isso a gente vai olhar nessa segunda pergunta. Pode passar. Na terceira, o projeto conversa com o que já existe, então, plano diretor, uso de ocupação de solo, saneamento. Eu já tenho muitas vezes uma política, ainda que fraquinha ali, mas ela existe. Então, vamos tentar ir conectando um projeto com outro, criando esse arcabouço. Quarta pergunta, instrução técnica, né? Então, meio ambiente, obras, engenharia, planejamento, defesa civil, vigilância. A prefeitura, por menor que seja, ela vai ter alguns desses órgãos. Então, não é legal a gente ouvir? E não precisa, às vezes, devolver o projeto. A gente também tem que otimizar o processo legislativo, né? Segura o projeto ali e manda um ofício para a prefeitura. Ó, a gente gostaria que o centro de zoonoses viesse até aqui para uma conversa com os vereadores. Registre isso em ata, instrui o processo. Precisa devolver, até porque, gente, lembram onde nós estamos? Municípios de menos de 50 mil habitantes. O cara do Zoonose lá, os três funcionários do Zoonose, também não pode ficar parando para vir toda hora lá na Câmara atender. Ou ficar fazendo 1 milhão de pareceres e informações em projeto de lei. É marca com eles, um fim de tarde, uma sexta-feira, senta todo mundo ali, vamos discutir um pouco isso, registra em ata, todo mundo entendeu? Entenderam a posição do Zoonose? Vocês estão entendendo que isso vai acontecer? Então põe no projeto. A gente vai criando elementos para os vereadores poderem decidir. E a última, né? A política é executável? Quem vai executar? Qual órgão vai ser responsável? Depois que vocês aprovarem esse projeto de lei, qual vai ser o órgão responsável para que ele aconteça na prática, né? Tem orçamento? Que hoje nos municípios é uma das grandes perguntas que a gente tem que fazer. Tem orçamento destinado para isso? Eu consigo pensar? Depende de alguma contratação? Vou ter que usar 1433? Vai ser algum convênio? Tem algum regulamento que depende do executivo? Algum decreto para poder depois pôr isso de fato na prática? E a pergunta, que eu falo que é a number one, como será fiscalizado? Porque depois de tudo isso, ainda tem que ter alguém para fiscalizar. Porque se ninguém for fiscalizar também, isso talvez, né, não vai ter muito sentido. E aí eu crio ali do lado, para vocês verem ali, que é o que eu vou colocando na minha manifestação, né? Eu vou pondo nota, né? Então, se dessas cinco perguntas eu tiver um não, um lá, uma das cinco perguntas eu tenho resposta não. Então, há competência legislativa? Não. Né? Eu tenho, né, eu posso ter prosseguimento desde que não seja nada formal, né, algum vício material ali, aliás, vício formal de inconstitucionalidade. Mas eu posso perguntar, se tiver uma resposta não, ou seja, é baixa a chance de eu ter um problema com esse projeto de lei. Não sendo vício de iniciativa, não sendo nada constitucional, ele pode prosseguir. Muitas vezes você consegue depois ajustar esse processo ao longo da tramitação. Se ele tiver dois nãos ali, para os cinco itens, talvez seja importante segurar o processo, fazer uma diligência ou um ajuste. Se ele tiver três ou mais nãos para aquelas cinco perguntas, eu já recomendo, no meu parecer, reformular, substituir ou arquivar mesmo, não prosseguir. E sempre com recomendação. Então, eu acho que classificar esse risco, ele vai ajudar a gente a transformar essa matriz num encaminhamento de fato prático e consultivo, né? Aí eu deixei três, passa para mim, por favor, deixei três modelinhos. Depois acho que vale a leitura, como usar a matriz em desafetação de área pública, em política animal, em reurb, né, ou expansão urbana. E aí eu até coloquei, passa a próxima para mim, um trecho de como eu costumo colocar no parecer, então, que seria o fim, né, geralmente ali. Então, considerando o potencial impacto ambiental, urbanístico ou climático da proposta, recomenda-se a complementação, no caso de eu ter três ou mais nãos lá, né? A complementação da instrução legislativa com a manifestação do setor técnico, especialmente quanto à compatibilidade com planejamento municipal, existência de impacto sobre território, viabilidade administrativa e orçamentária, antes da deliberação pelas comissões e pelo plenário. Então, a ideia, né, é de pedir uma diligência, um substitutivo, um ajuste de redação, pedir de uma nota técnica do setor. Sempre dizendo, e aí eu respondo sua pergunta, eu não acho que a gente tem que barrar. Acho que esse não é nosso papel. Nosso papel é orientar, instruir, recomendar, explicar para ele como ele pode tentar deixar esse processo mais apto para uma decisão qualificada. Mas a gente não tem, né? A Procuradoria, ela não precisa fingir certeza onde ela não tem espaço para isso. Ela precisa estar ali como alguém ou como um órgão que vai ser um apoio, um suporte aos vereadores. Eles têm que sentir segurança no nosso trabalho e não sentir a gente como uma barreira intransponível o tempo todo. Nós estamos ali para qualificar o que eles vão fazer. Porque, afinal, se a gente impedir ou inviabilizar, vai acontecer duas coisas. Uma, ou eles não vão fazer, ou a convivência se torna tão insuportável que alguém vai ter que sair. Eles saem a cada 4 anos, muitas vezes, mas outros não saem. E aí a pergunta é: nós queremos ficar lá e ajudar nessa construção ou a gente prefere sair? Eu prefiro ficar. E eu prefiro ficar sempre tentando trazer para eles o que eu tenho de melhor. Porque eu queria fechar a minha fala com o que eu penso ali, que a Procuradoria ela pode ser pequena na estrutura, mas ela não precisa ser pequena na sua função institucional. Então, era isso que eu queria trazer como contribuição. Obrigada.
1: Bom, fazendo um apanhado aqui do que foi falado, a questão dos mínimos elementos, né, no projeto de lei, então ficou bem. Aliás, sou fã, né? Sou fã dela já, então.
0: Defendendo a matriz baratinha.
1: É, então tá bom. R$ 29,90, um e-book. Aí. E também essa questão do caráter pedagógico, né? Então, lá na Câmara de Laranjal Paulista, a gente procura também contribuir mais para que, como bem disse a doutora Daiane, pode ser que nem volte aquele projeto de lei para a Câmara se ficar barrando e impossibilitando uma legislação que talvez seria benéfico para o município. Então acaba a gente tendo esse papel. Ah, e mesmo para os vereadores, né? Projeto de lei de vereador. Muitas vezes é um artigo ali que seria retirado, que poderia ser a competência do vereador. Então a gente pontuar aquilo para que a gente possa implementar essas políticas públicas, no caso aqui climáticas, mas que a gente pode abranger para todos os âmbitos, né? E então, fechando com chave de ouro, avisei vocês, né? Então, eu quero agradecer a todos os organizadores. Eu já denominei algumas pessoas, mas eu quero agradecer ao doutor Fábio aqui também, representando pela CAP, nosso vice-presidente. E convido a doutora Marcilene também para fazer a entrega de uma lembrancinha, né, para os nossos palestrantes.
0: Ainda bem que a sacolinha no papel reciclado. Eu
1: Ela
0: estava
1: já vem
0: bem
1: assim.
0: olhando isso
1: Ela
0: quando ela
1: vem
0: estava andando
1: tec,
0: com a
1: tec,
0: sacola.
1: tec, tec.
0: Só. Não é? Tem que. Ah. Já tem para onde ir hoje levar sua caneca pedagógica.
1: Então,
0: Leva a
1: agora a gente
0: caneca.
1: vai para o sorteio antes de encerrar, hein?
0: Esse papel é reciclado para o sorteio? Não é, né? É brincadeira. É reaproveitável, né?
1: Como que você fala? Ah, mas acho que depois. Agora?
0: Né? Enquanto ela sorteia.
1: Vamos fazer uma foto, então.
2: Vamos sortear aqui o livro Sustentabilidade Infraconectada da doutora Carolina Souza. José Carlos Fernandes. Agora, Advocacia Pública Legislativa, Desafios e Perspectivas, volume 1. Cíntia Laís Correia Barroso. Não está. Então, vamos para outra. Esther Galina da Silva Branco Moraes.
0: É certeza, né? Não tinha?
2: Vamos lá. Jairo Filho Souza de Almeida.
3: O nome não está lá.
4: Não.
2: Por que não? Foram embora.
5: Não, essa é a pergunta que ninguém está respondendo.
6: Eu poderia fazer um requerimento já.
5: Requerimento.
6: Já que a doutora da casa.
0: Eu vou me impugnar esse sorteio aí, porque eu acho que ele. Vamos impugnar o sorteio.
7: Mas doutora, é indicação ou requerimento?
0: Princípio da isonomia, né?
2: Alan Patrick Ascencio.
0: Oh. Entregar o resumo até segunda, tá?
6: E sem inteligência artificial.
5: Se entregar com inteligência, sem indícios, vai ter que...
2: Agora, o livro Código Tributário Nacional, comentado do Dr. Reinaldo Júnior.
5: Porque seu nome também não tá. Porque se o seu nome for sorteado, aí vai ter problema.
3: Não, aí. Trazido um exemplo.
2: Gabriel da Silva Teixeira.
5: Aí.
0: Ó, não se sintam muito sortudos, porque tem pouca gente. Não sai daqui achando, nossa,
1: Armelada.
0: Não, a chance de você ganhar é grande, né, hoje.
1: A Marcilene trouxe ele de Diadema e falou que ia colocar uns 10 vezes o nome dele.
0: Eu não duvido, viu?
2: Muita. O livro Advocacia Pública Legislativa, volume 2.
5: Eu não tenho ainda. Eu tô precisando ganhar. Você vê, tem que ser meu nome. Figuinha.
2: É um nome diferente.
5: Não é o meu.
2: Horst Gunter, é isso?
0: Eu tô representando ele, né? Pode entregar para nós. O pessoal tem a preparação ali, ó. Ah lá, só foi ao banheiro pegar o carro. Tá vendo? Entrega para elas.
2: Ó, todas, ó, vão fiscalizar então, hein?
0: Fiscalizar a entrega. Você tira uma foto dele com o livro depois e manda para nós, para provar. Pronto. Pega em representação aí, ó. Câmara de Cândido Mota ganhando o livro. Bem o que eu tava precisando, vocês emprestam para eu ler, depois eu devolvo.
2: Advocacia Pública Legislativa, volume 1. Carla Cristina Pereira.
5: Acho que tem. O quê? O que é?
8: Estou advogando em favor dela.
2: Tá? Tá vendo?
0: Ela
2: já levou ontem.
0: Você ganhou um ontem ou dois?
8: É o que tem texto meu no dois?
0: É isso. Você tem o nome duas vezes no negócio e eu nenhuma, né? Tá certinho isso aí.
5: Ganhou dois, não ganhei nada.
2: Tá. Rodolfo César Conceição.
5: Laís foi sorteada ontem.
0: O que, que o doutor Zé Carlos tá ganhando coisa que o nome dele não saiu ali?
8: Claro que saiu.
0: Ah, que brincadeira aí.
2: Fernando Nunes.
0: Então, já veio até com seu nome, já sabiam que era você que ia ganhar.
5: Ah, isso, mano.
8: Já foi agora.
0: Tá autografado, já sabiam que era ele que ia ganhar. Ah, não, sorteio aí, ó.
2: Outro Advocacia Legislativa, volume 1. Daiane Caroline Dílio.
0: Passou perto.
2: Eduardo Cavalcante.
0: Não estraguem os livros que a gente vai impugnar o sorteio, vai ter que devolver, tá? O Nelson ali faz a lá. Pega ele na saída.
2: É, o livro Regulação Jurídica do Clima como Bem Ambiental e Sua Defesa em Proveito da Pessoa Humana, em Face do Direito Constitucional Brasileiro, do professor Celso Antônio Pacheco Fiorillo. Lúcio Ramos Moura.
0: Vamos ver. A gente que está aqui quer, não tem o nome. Ele que nem está aqui, não tem o nome.
2: Bruna Tavares.
0: Outra. Que também não está.
9: Hoje o pessoal vai ver o filme aqui, tá louco. É isso
2: mesmo. Renata Aparecida Drap.
0: Puxa vida, eu sabia que esse sorteio era idôneo. Era gente honesta fazendo. Eu tinha certeza.
1: Marmelada.
0: Doutor Antônio, vamos cancelar a impugnação, que agora o negócio ficou, tá dentro dos parâmetros.
10: Por favor.
0: Agora você vai querer impugnar, é tarde demais, doutora Laís. Não.
1: Quem saiu ontem e não tava, já saiu da lista.
2: Agora todos aqui é Advocacia Pública Legislativa, volume 1. Sidney da Silva.
0: Olha! Isso aí, muito bom.
2: Obrigada. Ah, é verdade.
0: Muito bom.
11: Parabéns.
2: Vamos lá para o próximo. Úrsula Espisso Monteiro.
0: Por que ela tá?
1: Porque ela tá e a gente não.
0: É, não, é isso que eu ia falar. Eu falei que tinha coisa aí, né? Você viu?
2: Rafaela Aparecida da Enecas, é isso?
0: Olha, agora eu tô começando a achar. Dois da mesma Câmara ganhando já tá começando a ficar estranho. Aí você tem que tomar cuidado, ó. A auditoria vai pegar. Vai ver as suas contas desse ano, como é que vão vir? O tribunal vai pegar isso aí.
2: Lá. Marilene Queiroz Coelho.
0: É, já ia falar, poxa vida, era demais, né?
10: Falei, ia me chamar.
2: Ah. Ana Paula de Campos.
0: Eu acho que tinha que fazer igual o Silvio Santos, joga pra cima e vê quem pega. Eu acho, esse negócio do papelzinho tá fora da ecológica.
2: Fernando Nunes.
0: Tá. Puxa! Dia 2! Tem que anular, doutor. Vai ter jeito, nós vamos ter que.
10: É o mesmo.
11: Não, mas eu chamar a auditoria.
0: Não, dá o 2 pra ele, Marcilene. Poxa vida, o nome dele tá 8 vezes aí dentro, você não vai dar 2 vezes pra ele?
2: Thaís da Silva Rosa.
0: Jorge veio ver se o livro dele tá com as meninas mesmo, veio conferir.
2: Gabriel da Silva Teixeira.
10: Ah, saiu duas vezes.
0: Ganhou um e a coleção. Ganhou a coleção. É brincadeira.
10: Mas saiu duas vezes.
0: Qual é o critério de ter 12 nomes de um e nenhum no meu? Preencheu o certificado duas vezes. Ah, tá vendo? Tinha essas. Ah.
2: Sandra Vessani. Agora o último.
0: Agora vai ser o meu nome. Não é possível.
2: Tá. O último, vou pedir aqui pro técnico.
0: Vai ser o nome dele. Quer ver? Vai observando. Movimento.
5: Com medo, Marcelo, que você é minha nona, mas deve estar outra pessoa pegando.
2: Ani Marise Ortega.
1: Olha,
0: eu falo que a Marcia escolheu a dedo.
5: Olha lá. Queria falar nada, mas ó. É da auditoria ali explicando os problemas. Então,
2: bom, agora...
1: O controle.
5: Isso, vamos,
2: elaborem a petição.
5: Esconde esse livro aí, esconde, se alguém perguntar, você fala que já perdi, foi assaltada quando saiu.
8: Puder ajudar, né?
2: Bom, então assim nós encerramos o congresso. Mais uma vez agradecendo a participação de todos, a participação dos palestrantes, porque sem eles nós não teríamos todo esse sucesso que angariamos até agora. Então, muito obrigada a todos e agradecimento especial ao ILP, à Lespe, por nos ceder o espaço para o encerramento no dia de hoje. Muito obrigada.

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0: Boa noite. Sejam todos bem-vindos a mais um debate sobre iniciativas inovadoras e boas práticas em RIG, promovido pelo INP em parceria com a ABRIG, Associação Brasileira de Relações Institucionais e Governamentais. Os debates promovidos pelo INP e pela ABRIG visam divulgar e discutir experiências significativas no âmbito das organizações públicas, privadas ou mistas, das organizações da sociedade civil e em temas de interesse atual, tendo como base os casos de prática de atuação finalistas do Prêmio Marco Maciel, contribuindo assim para o debate da sustentabilidade em termos da construção de instituições eficazes e da potencialização da implementação de parcerias. Neste evento de hoje, serão apresentados dois cases premiados no Prêmio Marco Maciel 2025. O primeiro case, projeto SOS Rio Grande do Sul. Frente à maior tragédia climática da história recente do Rio Grande do Sul, o Sicoob São Miguel mobilizou a estrutura institucional e promoveu, junto a diversas cooperativas de diferentes ramos, uma ampla campanha solidária e estratégica, o projeto SOS Rio Grande do Sul. A iniciativa foi ancorada nos pilares do cooperativismo, especialmente na intercooperação e no interesse pela comunidade, ativando agências como ponto de coletas, mobilizando voluntários e conectando o setor privado a entidades públicas em uma resposta articulada, empática e eficiente. As ações envolveram desde o apoio emergencial até soluções estruturantes para a reconstrução, em um constante diálogo com prefeituras, lideranças locais, o SERGES, o Instituto Sicoob, a Defesa Civil e a sociedade civil organizada como um todo. Para esta apresentação, contamos com Diogo Márcio Wieczorek, que é gerente de comunicação e marketing do Sicoob e bacharel em educação física. O case número 2, política e sustentabilidade, qualificação do debate público e a atuação em RIG. Elaborado em 2025, o relatório Política e Sustentabilidade, termômetro ESG no Congresso Nacional, teve como objetivo oferecer uma análise estratégica da atuação do legislativo e do executivo nos pilares ambiental, social e de governança, ESG. Esse estudo examinou mais de 1.500 proposições legislativas, utilizando metodologia própria e dados públicos, para identificar atores políticos relevantes, temas prioritários, padrões de tramitação e repercussões nas redes sociais. Como resultado, gerou insumos qualificados para profissionais de relações institucionais e governamentais e tomadores de decisão, sendo amplamente difundido em eventos e redes profissionais. Além disso, contribuiu para debates técnicos e para iniciativas do Instituto Global ESG, especialmente na sistematização da consulta pública ESG 20+, e na construção de um marco regulatório ESG no Brasil. Esta apresentação será feita por Bárbara Stephanie de Souza Silva, que é Chief Data Officer da Lagos, graduada em Sociologia e mestre em Políticas Públicas e Governo. A mediação do evento estará a cargo de Camille Vieira Almeida, que é coordenadora do Comitê Abrigue Mulher. Esta é uma contribuição da Lespe e da Abrigue para a discussão temática dos Objetivos de Desenvolvimento Sustentável, ODS, número 11, Cidades e Comunidades Sustentáveis, número 13, Ação contra a Mudança Global do Clima, e número 16, Paz, Justiça e Instituições Eficazes, da Agenda 2030 da Organização das Nações Unidas. Lembramos que o dicionário INP mais Abrigue de campos e conceitos fundamentais em relações institucionais e governamentais pode ser livremente acessado na biblioteca digital da Lesp ou na página da Abrigue na internet. Os certificados de participação no evento serão fornecidos por meio de formulário de avaliação, cujo atalho se encontra no descritivo do vídeo no YouTube. O ILP e a Abrigue desejam a todos um excelente evento. Agora eu passo a palavra à Camille Vieira Almeida, que mediará o debate.
1: Boa noite a todos e a todas que estão aqui hoje. É um prazer estar aqui representando a Associação Brasileira de Relações Institucionais e Governamentais, a ABRIG. A ABRIG é uma entidade que foi fundada em 2007, ela é uma entidade sem fins lucrativos, que reúne profissionais e organizações comprometidos com a construção de uma relação público-privada mais ética, transparente e técnica. A gente atua aí no fortalecimento das boas práticas em relações institucionais e governamentais, promovendo um diálogo, capacitação, integridade e desenvolvimento do setor de relações institucionais e governamentais. Então, dentro dessa agenda, né, da ABRIG, eu tenho a honra, aí, como foi dito antes, de atuar aí como coordenadora do Comitê ABRIG Mulher, que é uma iniciativa voltada para o fortalecimento da liderança feminina, do ambiente, que é, né, num ambiente institucional e político que atuamos aí com relações institucionais e governamentais, para a gente estimular esses espaços de troca, desenvolvendo e ampliando a participação das mulheres em posições estratégicas e em tomadas de decisões. Então, é com grande satisfação que hoje a gente está aqui dando continuidade ao encontro aí de dois cases que foi reconhecido no Prêmio ABRIG Marco Maciel. Esse prêmio conta aí com 8 edições, mais de 300 inscritos, mais de 50 vencedores, e uma das mais importantes premiações da área de relações institucionais e governamentais no Brasil, que valoriza iniciativas pautadas pela ética, transparência, diálogo e responsabilidade. E em 2026 o evento vai ser realizado em novembro, em Brasília. Então agora a gente tem a honra aí de ter a apresentação do case vencedor, em primeiro lugar na categoria RIG, em organização privada e mista, que foi desenvolvido pelo Cicobi. Então eu convido Diogo Márcio Pixderog, gerente de comunicação e marketing do Cicobi, e Andréia Maria Alves, supervisora de comunicação e marketing do Cicobi, que apresentarão o projeto SOS Rio Grande do Sul, Cooperação e Solidariedade, que é uma iniciativa que demonstra na prática como articulação institucional, mobilização social e propósito coletivo podem gerar impacto em momentos de crise. É com vocês, Diogo e Andréia.
2: Boa noite, Camille. É um prazer estar aqui, essa noite aqui, apresentando um pouquinho do que o Cicobi hoje a nível nacional, do que os cooperados do Cicobi também ajudaram no SOS Rio Grande do Sul. Mas antes de a gente continuar, eu quero chamar um vídeo aqui que nós temos, que nós produzimos aí na época para abreviar um pouquinho do que a gente vai apresentar aí para vocês.
3: Em maio de 2024, o Rio Grande do Sul enfrentou uma das maiores tragédias ambientais de sua história. Enchentes devastaram comunidades, deixando milhares de pessoas desabrigadas e em situação de vulnerabilidade. Diante desse cenário, o Cicobi São Miguel, junto ao Instituto Cicobi e parceiros, uniu forças para levar ajuda imediata e promover a reconstrução das comunidades atingidas. Foram arrecadados mais de 15 milhões em campanhas solidárias. Esses recursos possibilitaram a distribuição de alimentos, móveis e colchões, além da reconstrução de escolas, pontes e hospitais. O SOS Rio Grande do Sul também apoiou mais de 300 produtores rurais, garantindo alimento para seus rebanhos e fortalecendo a economia local. Essa iniciativa reafirma os valores do cooperativismo, transformando solidariedade em ação concreta e impactante. Cicobi São Miguel. Juntos fazemos a diferença.
2: Então, Camille e todos que estão ouvindo, para vocês entenderem um pouquinho hoje do Cicobi São Miguel, hoje nós somos uma cooperativa que começou aqui no extremo oeste de Santa Catarina, bem na divisa com a Argentina, aqui estamos praticamente na divisa com a Argentina. Somos uma cooperativa hoje com 64 agências, né, para vocês entenderem também depois como que nós estávamos tão inseridos no Rio Grande do Sul, né. Então a gente tem hoje 20 agências aqui no extremo oeste de Santa Catarina e no sudoeste do Paraná. Temos 14 agências dentro de Joinville, hoje a maior cidade de Santa Catarina. Temos 5 agências ali no Vale do Itajaí, naquela região de Indaiatuba, Plumas, Cura, Rodeio, né? E também temos 25 agências no Rio Grande do Sul, que foi aonde aconteceu toda a tragédia ali. A nossa área de atuação hoje dentro do Rio Grande do Sul é onde aconteceu os maiores estragos no Rio Grande do Sul. Então, a partir do dia 1º de maio que aconteceu essa tragédia, a gente acabou, no primeiro dia, já ficando sem contato com as agências de lá, até porque lá não pegava telefone nenhum, não pegava sinal, não pegava nada de área de alguém conseguir, seria incomunicável lá, praticamente. Eu estava vindo de Florianópolis e desci pela 101 Freeway, quando cheguei ali na região de Porto Alegre, para descer, para sentir o Carlos Barbosa, e para não conseguir mais, no dia 2. Então, eu cheguei ali em Terra de Areia, aquela região, eu não conseguia nem subir e nem descer de volta. Então, foi um caso assim, já fiquei preso ali. Aí, no outro dia, consegui voltar até Porto Alegre, voltei até Florianópolis para descer de volta a Santa Catarina. Aí, no dia 4, a nossa diretoria, juntamente com o nosso presidente, começou a descer para o Rio Grande do Sul, uma viagem aí que demorava 7 horas, eles demoraram quase 2 dias aí para chegar. Mas sim, conseguiram chegar lá para entender o que que as nossas agências, o que que os nossos associados precisavam num primeiro momento, né? Aquilo tudo para nós aqui era só notícia, né? E quando eles chegaram lá, que eles começaram a ficar comunicável com nós aqui, a gente viu que era muito, mas muito, muito mais do que estavam noticiando. Tá? Então, a gente ficaram 2 dias rodando lá, e a partir desse momento, então, a gente começou a mobilização. Tá? A mobilização, primeiro, com a nossa cooperativa. Tá? Então, eles nos mandavam de lá o que, que faltava, que era, num primeiro momento, coisas de saúde, né? De higiene pessoal, pomada. Uma das coisas que nos marcou muito, pomada para a assadora de criança, no 3º, 4º dia já não tinha mais, e eles não tinham aonde comprar, né? Então, nesse momento, a cooperativa disponibilizou R$30 mil da cooperativa, e através do nosso banco em Brasília, a gente começou a fazer o Pix Solidário, né? Então, a partir desse momento, o Brasil inteiro, nós temos que agradecer o Brasil inteiro, né? Que começou a depositar esses valores em uma conta, né? E desses valores começou a vir para várias cooperativas aqui, né? E nós estávamos dentro da área mais atingida, que era o Vale do Taquari, o Vale do Caí, o Altos do Caí, né? Que era uma região ali que foi totalmente devastada, né? Ali ninguém sabia nem aonde que estava mais, dirá, aonde que era a sua casa, né? Então, a partir desse momento, começou a vir mais dinheiro e a gente começou a então fazer viagens frequentes para o Rio Grande do Sul. Até porque lá não tinha mais nada para comprar, eu não conseguia. A gente fazia viagens de van aqui, da 500 quilômetros de onde nós estamos aqui, até a primeira cidade aí atingida, que é ali na linha de Mussum, Roca Salles, Encantado. Então, a gente fazia 500 quilômetros aí 2, 3 vezes por semana, levando mercadoria, né? Aí começamos a pagar frete também para esse pessoal levar essas mercadorias para lá, tá? O que, que eu quero dizer para vocês? Só quem viveu aquilo lá, para mim foi uma escola de vida estar no SOS Rio Grande do Sul, tá? No primeiro momento a gente levou essa mercadoria, depois a gente ajudou a limpar as casas, depois a gente trabalhou de psicólogo lá mais ou menos, né? Brincadeira, mas era muita coisa. Ir lá limpar uma casa e ver a criança sentada do lado e você pedir para os pais, vocês querem que a gente ajuda? Não, mas é a terceira que a gente está passando, eu acho que a gente não tem mais coragem de ficar aqui, né? Então, cidades totalmente devastadas. A gente começou ali na região de Mussum, Encantado, Roca Salles, Arroio do Meio, Cruzeiro do Sul, que foram cidades que pegou bairros inteiros, uma cidade de Cruzeiro do Sul, Arroio do Meio, que em um loteamento lá que tinha, em um bairro, levou 500 casas embora. Literalmente levou embora, não sobrou nem os pilares, né? Então, eu só quero passar um pouquinho agora para a Andréia, para contextualizar que nós fazíamos lá a parte de mão na massa, né? e a Andréia, que hoje nos apoiava nessa parte operacional. Só para antes de eu contextualizar toda essa parte que foi feita lá, só para vocês entenderem como era também feita essa parte operacional aqui na cooperativa.
4: Obrigada, Diogo. Então, boa noite a todos, todos que nos acompanham também aí na transmissão. E como o Diogo falou, acho que foi uma experiência, nós dizemos aqui que essa campanha, essa ação, enfim, por mais negativa que foi, entendemos que foi a maior iniciativa de solidariedade que o Brasil já viveu. Por quê? Porque nós recebíamos contatos de muitas pessoas, de diferentes lugares, enfim, cooperados, do Sicoob, não cooperados do Sicoob, que buscavam como ajudar. E, principalmente, o que chamou muito a atenção foi o quê? Como o nosso presidente sempre dizia, a gente precisa fazer simples. Se agora precisa, então o Diogo estava lá e ele me ligava. Andréia, precisamos comprar cama ou chão. Te vira, né? Como se diz do nosso jeito, né? Vamos buscar, vamos localizar, vamos achar um fornecedor. Agora precisa absorvente para as mulheres que estão aqui, porque são contextos nos quais a pessoa já não tinha um lar. Então, a gente precisava, ao menos, vamos dizer assim, dar um mínimo de condição digna de vida, né, no contexto que aquilo estava acontecendo. Então, a gente trabalhou muito, assim, constantemente, uma linha direta, para quê? Para que a demanda que vinha de lá, seja da prefeitura, muitas vezes, que era que estava lá envolvida, fosse atendido o mais rápido possível, dentro das normas, dentro de critérios também, de prestação de contas, de compliance, de uma ética, porque esses são elementos, são valores dentro do nosso processo e também com a responsabilidade de prestar contas para quem estava ajudando. Então, ao passo que a gente estava acompanhando junto com o nosso instituto, o Banco Sicoob, que foi, né, quem iniciou, quem centralizou tudo isso para que realmente fosse um trabalho sério. Então, a gente acompanhava isso constantemente para tem que fechar o valor, tem que chegar, tem que fazer de uma maneira que se traga a transparência do processo, mas não se cria uma barreira para atender, para que chegue o que realmente precisa, a quem realmente precisa e na velocidade que a situação exigia. Então, esse foi um trabalho, assim, inicialmente nós recebemos ali o valor na primeira etapa, nas primeiras semanas, primeiros 15 dias da campanha, foi um valor ali em torno de 1 milhão e pouco que nós recebemos, e a gente foi, assim, foi rapidinho esse recurso, e depois foi indo gradativo, né, esse trabalho, e a gente chegou aí, enquanto sistema Sicoob, a aplicar mais de 15 milhões em mais de 160 aí, iniciativas que só a nossa cooperativa conduziu. É muito importante a gente ressaltar, né, Diogo, que a gente trabalhou enquanto cooperativa, sim, muito engajado, mas se não tivessem outras entidades, outras instituições. Foi citado a OSERGS, por exemplo. O OSERGS é a organização, faz parte do braço aí da OCB, que é a Organização das Cooperativas do Brasil, e no caso a OSERGS é a organização, o braço da OCB no Rio Grande do Sul, que foi quem intermediou muito, muito entre as cooperativas do Rio Grande do Sul também, com pontos lá, um CD, um centro de distribuição, porque tinha lugares que chegava carga de caminhão, que muitas pessoas doaram, então chegava, vinha o caminhão inteiro, mas chegava um ponto, não tinha mais estrada, né? A última milha, como se diz, né? Não tinha mais estrada para percorrer, então era esse trabalho, era grupos de jipeiros, era, enfim, quem estava lá que conseguia fazer essa distribuição. Então, esse foi uma das etapas, né?
2: Então, falando um pouquinho dos 15 milhões, mais ou menos, que a gente investiu aí, mais 160 e 170 projetos, mais ou menos, que a gente trabalhou dentro do Rio Grande do Sul, tá? Contar um pouquinho hoje do que a gente encontrou lá. Então, num primeiro momento, a gente levava material de limpeza, a gente levava material de higiene pessoal, a gente levava pomada lá para as crianças, porque não tinha água, não tinha luz, então tudo era uma necessidade. Num segundo momento, a gente começou a levar a parte de alimentos, né? Então, a parte de alimentos a gente já encontrava ali mais próximo, de alguma cidade já conseguia chegar da parte de Porto Alegre, alguma coisa, né? Aí, nós trabalhamos aí, num terceiro momento também, o que acontecia? Como tinha muitos e muitos ginásios, galpões, com gente dentro, começou algumas pessoas se aproveitarem dessa situação. Então, a gente comprou os tapumes, que a gente chama aqui, as divisórias, fizemos divisórias dentro de salões, de ginásios, para o pessoal ter um mínimo de dignidade, para o pessoal não estar lá vulnerável, crianças, mulheres, nós tínhamos lá, pegar ali só nas duas cidades, Cruzeiro do Sul e Arroio do Meio, foi mais de 1.000 casas embora. E tinha gente que não tinha parente próximo, que não tinha um hotel para ir, que não tinha, na verdade, na região não tinha nada. Nós ficávamos nos hotéis, nós ficávamos com uma pessoa desconhecida, porque não tinha hotel na região, né? Então, e tinha muita gente ali para ajudar, muita gente para levar. Depois nós partimos para creches, para as escolas, né? Para esse pessoal conseguir voltar a trabalhar, essas crianças precisavam para creche, para escola. Então, fazer material escolar, fazer cadeira, mesa, né? Então, assim, o pessoal já tinha começado a voltar um pouquinho a trabalhar, né? Aí depois nós partimos para a questão dos colchões também, né? Foi comprado aí mais de 1.000 colchões, né? Então conseguimos em algumas lojas ali na região de Lajeado, o pessoal já estava conseguindo entregar para nós, então a gente já partiu para a questão dos colchões. Aí voltou a parte da comida de novo, né? Porque a comida ela é um pouco vulnerável, então você às vezes não consegue deixar muito no local, às vezes era úmido. Então, assim, foram várias e várias e várias adversidades que a gente encontrou ali. Sem falar que locais que a gente demorava 20 minutos, às vezes a gente chegava a demorar 6 horas dentro de um carro, tentando passar em uma ponta, tipo ali, em Lajeado, ali, aquela cena da van ali. Acho que todo mundo viu, né? Aquela cena da van, aquela ponta ali. Então, aquela ali foi o que mais precisava o trajeto de passar aqui, ali naquela região, tá? Compramos também depois a questão de brinquedos também para as crianças quando começou a limpar um pouco os locais, secar um pouquinho também, a gente tinha essa questão das crianças, então eu precisava daqui um pouquinho. Aí fomos para as prefeituras, tá? Os órgãos públicos, para ver o que eles precisavam também. Então, sim, foi um conjunto, né? Não fizemos, de novo, como a Andrea falou, não fizemos nada sozinho. Várias e várias instituições que estavam lá, sindicatos, associações, né? Todo mundo colocou a mão na massa, todo mundo emprestou, vários empresários. A gente tem que agradecer vários empresários da região que emprestaram os galpões para a gente guardar o material. Então, assim, aí a partir desse momento que a gente normalizou aqui no Vale do Caí, no Vale do Taquari, ali Altos do Caí, que é essa região muito, mas muito afetada, a gente começou a levar para a região de Canoas, né? Que o bairro Matias Velho, lá, quem conhece lá, o bairro ele ficou praticamente aí 10, 15 dias embaixo da água, né? Então, no Vale do Caí é muito rápido, o rio ele aumenta e abaixa rapidinho, mas ali, no, no, na, ali em Canoas o rio demorou a baixar, né? Então, depois de 30 dias aí a gente estava levando mercadoria ainda para a região de Canoas, tá? Camila, eu só quero ver como é que está o nosso tempo. Desculpa que não está aparecendo para mim aqui. Daqui um pouquinho eu passo aqui do tempo.
1: Você já está finalizando?
2: Ah, tá. Sim. Então, assim, só finalizando aqui para vocês, tá? Dizer que foi um projeto do cooperativismo, tá? Santa Catarina é um dos estados mais cooperativistas, e o Rio Grande do Sul, tá? E o sétimo princípio nosso aí do cooperativismo é o estar na comunidade, é o ajuda na comunidade, tá? Então, falar que Graças ao cooperativismo, sim, e a todos que ajudaram depois dentro disso, né? Mas o cooperativismo, a importância do cooperativismo aí dentro das comunidades, dentro das regiões, dentro das cidades, né?
4: Também eu entendo que esse projeto ele nasceu realmente de uma dor, né? A gente sabe que ainda há muitos traumas, por assim dizer, há muitas questões a serem sanadas de todo o histórico, né, dessa catástrofe ambiental, que eu acredito que foi, aí como foi noticiada, maior catástrofe que o Brasil já enfrentou. E existem etapas, então, várias etapas que ocorreram aí na fase inicial, aquele socorro imediato, depois tentar se reerguer, tentar se reestruturar, estruturas, vamos dizer, como o Diogo falou, uma escola, enfim. E o que a gente quer trazer agora para encerrar é trazer, assim, uma história, uma das histórias, né, de qual é o sentimento, qual é a sensação, que eu acredito que seja muito similar aí a questão das famílias que conseguiram retornar para suas casas, de que conseguiram retomar, né, apesar de toda a dor, de todo o trauma, enfim, retomar as suas vidas. Né? Então, para encerrar aí também, né, a gente quer trazer um outro vídeo que ele traz um pouco, tanto o olhar da ajuda imediata aí, quanto no olhar econômico. Por quê? Porque além de termos essa questão de estar presente, de ajudar a comunidade, nós somos uma instituição, nós somos um negócio, né? E quais são as ferramentas que enquanto negócio nós tínhamos, né? Então, além de toda essa parte solidária, quais foram as ações que nós realizamos para o cooperado que estava ali, muitas vezes numa situação que ele tinha uma dívida e ele já não tinha um meio para produzir, ou a sua casa foi embora e agora como que ele retoma isso? Então, nós trabalhamos ao longo desse tempo, que é importante deixar registrado, né, a questão da renegociação de dívidas, a questão de linhas de crédito, juro zero, enfim, várias questões que inclusive a gente trouxe aqui, que está no nosso relatório de sustentabilidade, que está disponível no nosso site institucional, enfim, também nas nossas redes sociais, a gente divulgou sobre isso, né? E para fechar, a gente quer trazer esse vídeo como uma mensagem de esperança. Entendemos que seja uma mensagem de esperança, que essa foi a lição que a gente aprendeu. Nunca perder a esperança e também as pessoas que são aguerridas, né, que não desistem. Então, acho que foi essa resiliência também que a gente aprendeu muito com o povo gaúcho, tá? Então, só pedir para tocar o vídeo.
5: Sou a Adionir Versteg.
6: Sou a Jacinta Maria Clerim Versteg.
5: E o Sicoob, assim, não mediram esforços para me ajudar, para nós auxiliar. Vida nova, né?
6: Vida nova.
5: O recomeço.
6: Meu Deus do céu.
5: Isso aqui foi, assim, tirou na escola, como nós comentamos já. Não é que é ruim lá, mas tu não tá em casa, né? E essas três semanas que a gente veio para cá, mudou tudo, mudou o ambiente,
6: meu,
5: né?
6: Meu Deus, mudou muita coisa.
5: Aquela ansiedade não tem mais, né? Isso aqui foi, assim, um alívio. Um alívio, assim, um recomeço vai ser. A gente escutou o estrondo, assim, um raio, né? Tremeu tudo. E daí, não deu, assim, um minuto. Depois, aí já começou a descer as coisas, ver. Escutamos o barulho das paredes descendo e nós saímos fora. E o meu filho, o Kleber, que estava aqui mais velho, já disse que pai, aqui o senhor também está estralando. A gente olhou para fora com os raios, porque luz não tinha mais. Só deu tempo de nós pegar o pequeno, o Gabriel estava dormindo ainda, de pegar aí da cama, pegar o celular, uma lanterna e se mandar para o calpão.
6: Escapamos fora, daí a segunda já bateu na... Isso desceu bem, na frente de casa.
5: Estava 15 metros longe da casa, já encostou a parede. Se a gente tardar um pouquinho lá, veio muito forte. E a gente não sabe como e por que que parou lá. Porque quem foi lá olhar não entende. Então entende como que foi parar. E parou lá, não sei. Deus botou a mão.
6: Eu só acho. Pode. Eu também falei logo. Deus botou a mão ali pra...
7: E o Sicoobi, no momento que ficou sabendo da situação do associado, se sentiu na obrigação de estar colaborando com a reconstrução, né, o início de uma nova vida, né, através do crédito rural, linhas subsidiadas também nesse sentido, a gente conseguiu contemplar também o associado. Nós, como instituição financeira, nós nos sentimos muito felizes por fazer parte desse recomeço, dessa nova jornada, aqui num novo local, com uma nova casa, né, que traz dignidade também para a família e permite que os filhos de Odionir e da Jacinta também permaneçam aqui no interior, né, que a família tenha sucessão familiar também nas vossas atividades.
5: Exatamente.
4: É o nosso lar de novo. Nosso lar de novo, que é nosso de novo.
5: O nosso maior sonho é viver nossa família aqui, usufruir disso que a gente reconquistou, reconstruiu, né?

0: Camille, mais uma vez agradecer aí, tá? E a Brig, a todo mundo aí, a Lesk, né? Que nos deu essa oportunidade aí, né? Com esse case de sucesso. Estamos muito felizes com esse case, que como o André falou antes, apesar de ser uma tragédia, né? Mas o cooperativismo, ele conseguiu fazer um pouco diferente, fazer algo diferente para as pessoas, para os gaúchos.
1: Nossa, bem, bem emocionante, né? Antes da gente seguir aí para a próxima apresentação, eu quero agradecer e parabenizar o Diogo e a Andrea pela excelente exposição e pelo trabalho e pela coragem, né, que foi desenvolvida aí nesse projeto. E o que é de uma forma muito concreta, com uma atuação institucional aliada a um propósito coletivo e a capacidade de mobilização, ele pode gerar um impacto relevante. Em momentos de grande necessidade, né? Assim, às vezes a gente pode transformar alguns momentos em grandes iniciativas e uma entidade como a de vocês poder colaborar e estar tão perto e poder colaborar realmente é uma coisa bastante engrandecedora, né? Então, parabéns aí pela iniciativa e também aí pelo reconhecimento, né, que foi conquistado pelo Prêmio Abrigue Marco Maciel. Então, vamos.

0: debate público, apoiar a tomada de decisão e ampliar a qualidade da atuação institucional. Então, seja muito bem-vinda, Bárbara, o espaço é seu.
1: Obrigada. Eu queria primeiro agradecer à Brig, à Alesp e ao IRT pela oportunidade de falar sobre esse relatório e sobre a pauta de ESG. Esse relatório, a gente ganhou o terceiro lugar, né, do prêmio Marco Maciel, e a ideia é que ele mostre um termômetro mesmo do debate público e político da Câmara e do Senado sobre a pauta de ESG. Ele é uma fotografia do cenário do ano de 2024. Nós ganhamos o prêmio Marco Maciel no ano de 2025. E hoje a gente vai mostrar aqui o que foi construído em torno dessa temática e da elaboração desse relatório, que é fundamental para quem trabalha com política e também para quem acompanha a pauta de ESG, que é uma pauta transversal entre vários setores. Eu trouxe uma apresentação também que a gente vai poder utilizar. Isso, pode passar já para o próximo slide. Bom, apresentando rapidamente a Lagos para vocês. A Lagos é uma empresa de inteligência de dados. Ela foi fundada em 2022, eu sou uma das fundadoras, e nós trabalhamos com o cruzamento entre debate público, de tanto o que acontece na Câmara e no Senado, por meio da tramitação dos projetos e da apresentação dos projetos, mas também o que é debatido nos veículos de comunicação, nas redes sociais. Então, a ideia é juntar todo o debate público sobre questões que envolvem política e construir inteligência sobre essas informações e para amparar a tomada de decisão, tanto em áreas de HelpGov, mas também quanto em áreas de negócio, até em relação aos próprios governos. Esse primeiro relatório, ele mostra dados acionáveis do debate federal, da Câmara e do Senado, mas nós também temos em produção uma análise sobre o debate legislativo de cada estado sobre a pauta ESG. Depois também nós vamos disponibilizar aí publicamente esse relatório. A ideia é que a gente possa amparar debates que sejam decisões que sejam tomadas em ambientes regulatórios, reputacionais e políticos. Pode passar o slide. Bom, o principal problema que nós identificamos quando fomos construir essa análise é esse debate legislativo amplo sobre pautas, tanto ambiental, social e de governança, mas ele estava fragmentado, ele não estava reunido em um só lugar. Então, a ideia foi construir uma estrutura de análise onde todas as pautas legislativas, em relação às pautas ESG, todos os projetos estavam em um só lugar. Então, a ideia do relatório é ter uma radiografia do cenário de ESG no ano de 2024. Então, nós fizemos esse mapeamento sistemático, tanto para amparar pessoas que trabalham nos gabinetes, como também pessoas que trabalham na iniciativa privada e têm esse contato com o setor público. Pode passar. Esse relatório, ele foi o primeiro relatório que sistematiza essa agenda de ESG no Congresso. Então, ele foi baseado numa metodologia onde a gente coletou dados das próprias APIs da Câmara e do Senado. Nós mapeamos os termos de ESG e ODS, os conceitos correlatos a essa temática, fizemos análise de dados das redes sociais, os que os parlamentares falam nas próprias redes sociais sobre essa temática, fizemos também um mapeamento regulatório de algumas legislações já implementadas. Além disso, fizemos uma análise também de stakeholders da academia, pessoas que estão na academia, mas também debatendo essa pauta de ESG. Pode passar. Então, como um grande marco inicial do relatório, nós temos cerca de 1.500 proposições legislativas que estavam em tramitação no ano de 2024, sendo que a maioria delas é sobre o pilar social, né? E o pilar que tem menos projetos e iniciativas é o pilar de governança. O pilar ambiental, ele tem essa característica de ter 300, de ter ali no momento de 2024, 360 proposições em tramitação. Pode passar. Bom, a ideia do relatório é

0: mapear padrões e entender tendências, né? Então, como entender como que o pilar, os parlamentares pensam ESG. Então, a gente percebeu que o pilar social, ele é uma agenda muito mais coletiva. Eles partem das comissões, as proposições, tem um consenso e uma institucionalização maior. Já o pilar ambiental, ele é feito muito mais de iniciativas individuais, né? É, isso significa que há um espaço real de atuação de protagonismo legislativo no que se diz, coordenado nesses dois eixos, mas também uma ampliação do espaço de debate dentro do pilar de governança. Pode passar. Bom, aqui a gente tem um retrato do pilar ambiental. Esse que é um pilar que é bem estruturado, com 360 projetos em tramitação naquele período. Os partidos que mais ganhavam preponderância nos projetos eram o PT e o PP. A gente elencou aí esses quatro pontos principais dos projetos na Câmara nesse período, Câmara e Senado, e a gente mostrou também ali um mapa de quais eram os partidos que estavam propondo mais projetos e falando mais sobre essas temáticas na Câmara e no Senado nesse período. Já no pilar social, a gente tem uma dominância do Partido dos Trabalhadores. É, esse também é um pilar que mais para frente, e o relatório mostra isso. Eu convido todos vocês a lerem com mais detalhes o relatório. Aqui a gente condensa um pouco para fazer a apresentação, mas ele mostra que também é o pilar onde os parlamentares vocalizam mais as suas proposições e a sua atuação nas redes sociais. Então, quando falam dessas temáticas, quando propõem projetos, quando os projetos tramitam, os parlamentares são mais vocais em mostrar isso, até porque é um tópico de mais aderência ao eleitor. Pode passar. Em relação aos projetos de governança, a gente também tem uma dominância do uma preponderância dos partidos trabalhadores, mas a gente tem um volume muito menor de proposições, né, desse pilar. E aqui, de fato, há um espaço para atuação, tanto dos assessores quanto de parlamentares, porque a ideia é que a gente tenha uma possibilidade muito maior de projetos que estruturam esse debate sobre ESG, tanto do ponto de vista do compliance, quanto de regras de como isso vai acontecer, tanto no governo como nas organizações. Então, esse é um pilar realmente que carece de um volume maior de debate. É, a gente percebeu que o pilar ambiental, ele teve um crescimento maior em relação a anos anteriores, por conta da COP30, que teve ano passado, mas o pilar de governança, ele seguiu ali estacionado do ponto de vista de proposições. Nas redes sociais, a gente percebeu que existe de fato essa lacuna da fala sobre a governança, né? O debate sobre as questões sociais, elas são muito mais aderentes e têm um caráter muito mais de engajamento muito maior nas redes sociais. Então, vocês conseguem ver no próprio relatório quem são os parlamentares que eles são mais fortes nessa área, o que eles estavam falando ali mais especificamente no período, de quais eram as pautas que estavam passando pela Câmara e pelo Senado, que estavam tramitando na Câmara e no Senado. E o pilar ambiental também teve uma forte atuação ali, já no final de 2024, muito focando na COP30 no Brasil, em Belém, que aconteceu em 2025. Aqui a gente mapeou também, além de olhar para o debate público que os parlamentares promovem nas redes sociais sobre ESG e os projetos de lei, a ideia também foi entender quais outros marcos regulatórios já tinham passado por uma tramitação e que estavam numa fase já mais de divulgação, enfim, de implementação da lei. Já tinham virado, já tinham passado por um processo, né, de aceite, já eram leis. Então, a gente mapeou alguns desses, principalmente alguns marcos regulatórios de crédito de carbono, e vocês vão perceber também algumas outras leis que estão mapeadas no relatório. Nessa parte de decisões políticas e impactos privados, a gente consegue perceber todo esse impacto das decisões legislativas dentro das estruturas das empresas e também dentro da sociedade civil. Então, a ideia era que a gente pudesse munir não só os assessores, mas também as empresas, a sociedade civil, de uma informação clara, sistematizada e estruturada, assim as pessoas podem se mobilizar e fazer também o seu papel ali enquanto entes da sociedade. O prêmio Abrigue Marco Maciel, ele veio nesse contexto de reconhecer essa sistematização do debate, essa sistematização dos projetos de lei, o mapeamento também de boas práticas em alguns estados, e vocês vão perceber também que tem um processo de mapeamento de cases específicos dentro do relatório em relação à cidade de Curitiba, por exemplo, e práticas de ESG, e também o mapeamento dos stakeholders da academia, pessoas que são relevantes no cenário brasileiro, que estão falando sobre as práticas ESG e o processo legislativo e que precisam dessa divulgação maior dentro do próprio setor, né, legislativo brasileiro. A ideia é que a gente também faça esse mesmo mapeamento de quem debate o ESG do ponto de vista da academia e de cases principais em cada estado. Depois desse relatório, nós lançamos um outro relatório, e aí junto com um parceiro do Instituto Global, que a ideia foi consolidar também uma participação pública em uma consulta. Em uma consulta pública, a gente sistematizou essas informações junto com outras informações que são desse próprio relatório do termômetro de política e informações que o próprio Instituto Global tem dentro da sua consulta pública, para formar um relatório onde a gente entende o que a sociedade diz e estrutura para que isso contribua para um marco regulatório do Brasil sobre a ESG. Então, a ideia aqui já é um formato diferente. Aqui a gente não fala especificamente só sobre as leis que estão tramitando, mas sim indicações dos entes da sociedade que mostram quais são as legislações interessantes e importantes para que sejam ouvidas e consideradas para um marco regulatório. Nesse QR Code vocês conseguem, no QR Code anterior, vocês conseguem também participar da consulta pública, ela continua aberta, todos os entes podem contribuir. A ideia é que esse foi o relatório da primeira etapa, agora nós vamos fazer um relatório da segunda etapa da consulta pública. O relatório que a gente está discutindo aqui, que é o relatório do Prêmio Marco Maciel, é esse relatório que vocês podem ver aí, Política e Sustentabilidade, um termômetro do Congresso. Ele também está disponível para ser baixado. Nós faremos outras versões desse relatório, compilando dados e, de novo, tirando essa opacidade da informação em relação a todos os projetos de lei que tramitam sobre a ESG. E caso vocês tenham alguma dúvida ou queiram entender mais algum ponto, eu também deixei meu contato aí no QR Code para que a gente possa falar em outros momentos.
1: Chegamos então aí ao encerramento desse encontro. Gostaria de fazer um agradecimento muito especial aos nossos palestrantes pelas contribuições trazidas hoje. Então, Diogo, Andréia e Bárbara, parabéns aí pelos projetos realizados. Foram compartilhadas aqui nessa noite experiências extremamente relevantes que reforçaram a importância de uma atuação em relações institucionais e governamentais cada vez mais estratégica, ética, técnica e conectada aos desafios da sociedade. São exatamente projetos aí que conectam com a realidade das pessoas, né? Também eu agradeço aqui a presença de todos os participantes que tiveram aqui essa noite com a gente, dedicaram aí o seu tempo para esse momento, para essa troca, para esse aprendizado. E além das instituições parceiras que estão hoje aqui junto com a gente, e a todos que contribuíram aí para a realização desse evento aqui por trás disso tudo, aqui tem uma equipe aqui de trabalhando. Então, quero agradecer a todo mundo aqui. Então, a Abrigue aí segue comprometida aí com o fortalecimento do diálogo qualificado entre os setores públicos e privado, com a valorização de boas práticas em RIG, com a promoção de espaços que incentivem conhecimento, integridade e inovação. Foi uma satisfação estar hoje aqui com vocês, representando a Abrigue e, acima de tudo, aí o Comitê Abrigue Mulher, com que eu tenho aí um carinho especial. Desejo a todos uma noite excelente e declaro aí oficialmente encerrado o evento. Muito obrigada a todos os participantes de hoje. Boa noite.
0: Tchau, boa noite.

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0: Oi, bom dia, minha gente! Posso contar uma história pra vocês? É bem curtinha. Em 1950, o aperreio era grande para quem morava no sertão da Bahia. Os filhos homens de Dona Pilucha foram fazer a vida no garimpo. Sozinha, com uma filha jovem, a vida minguava. A situação complicava. Fome e sede, reflexo de uma região esquecida pelo restante do Brasil. Faltavam condições e mãe e filha subiram em um trem. Cobertas de fuligem do carvão, chegaram aqui. São Paulo era a esperança.
1: Quando nós chegamos em São Paulo, na estação do norte, a estação do norte era pequenininha, não era como hoje, não era pequena, né? Mas pequena para nós era enorme, porque nós não conhecíamos, né? Não sabia de nada. O que vocês vieram fazer aqui? Amanhã, meu Deus, eu vim procurar um meio de vida, que a vida está tão difícil.
0: Vida difícil, né? Essa pessoa que você viu aí é aquela adolescente que veio com a mãe, que chegou aqui, tá aí, é a vó Lia. E hoje temos convidados arretados, viu? A gente vai conversar aqui com a Lu Vieira, ela é pernambucana, poeta, cordelista e professora. Não é isso, Lu? E hoje é dia de mostrar a força da cultura nordestina por meio da literatura de cordel e do teatro. Vamos conversar também com o professor, ator e escritor Otávio da Mata, que desenvolve espetáculos inspirados no cordel e na literatura popular. E vamos abordar a presença e a contribuição da população nordestina na história de São Paulo, a partir do trabalho desenvolvido pelo Museu da Imigração. Thiago Aru Haru Santos é antropólogo e coordenador de pesquisa do museu. E, gente, antes da gente começar a conversar, eu queria, se desse, para voltar lá na nota da minha apresentação, que você que não sabe, a gente lê aqui no TP e não apareceu a história completa da Dona Pilucha e da vó Lia. Aquela senhorinha que a gente viu ali, gente, só para vocês entenderem, é a vó Lia. Pode passar, viu, Tati, depois do vídeo. É a vó Lia. Ela veio lá com a mãe em 1950 para cá. E hoje é uma das pessoas que, digamos assim, veio para cá migrando em busca de uma terra melhor, de uma oportunidade, porque naquela época faltavam condições, faltava tudo. E ela chegou aqui em 1950, aquela é a mãe da nossa editora de imagens, Márcia Flores. E hoje, ainda não apareceu, mas eu vou falar. E hoje ela é uma das 3 milhões, dos 3 milhões de imigrantes, de imigrantes nordestinos que estão aqui em São Paulo. A vó Lia chegou ainda mocinha aqui, né, gente? E é por isso que eu queria abrir o programa com aquilo, porque foi procurando uma vida melhor que tantos nordestinos chegaram aqui e somos 3 milhões em São Paulo, porque eu sou uma delas, né? Eu sou um desses migrantes que chegaram aqui e a Lu também é.
2: Sou.
0: Bom dia, bom pernambucana dia. Arretada, cordelista,
2: isso.
0: Seja bem-vinda. Me conta a sua história, por que você veio pra cá?
2: Vou dar uma resumidinha em cordel, pode ser?
0: Pode! Neve, já começamos assim?
2: Isso.
0: Fala.
2: Meu nome é Lucineide, minha história eu vou contar. Sou pernambucana e fã da cultura popular. Gosto de livros, de leitura, de cantar e de dançar. Sou militante da arte, da cultura e educação. Pesquiso todos os dias para encontrar a solução do analfabetismo e fome que destrói essa nação. Todo dia um retrocesso, mas não vamos esmorecer. Estudar é a saída para quem deseja crescer. Só com livro e com leitores que esse país vai vencer. E eu migrei porque eu passei num concurso aqui na capital e aí vim morar. Foi isso, porque eu acredito no poder da educação e da leitura.
0: Acredita no poder da educação, como tantos nordestinos. Que cordel lindo, gente! Como tantos nordestinos, eu gostaria de lembrar que o patrono da nossa educação no Brasil é um nordestino. Não é, gente? Quem sabe?
3: Paulo Freire.
0: Nordestino de onde?
2: Pernambuco.
0: Exatamente, Lu. Estava esperando você responder. Não. Que é pernambucano, nordestino, o homem que acredita que a educação é um instrumento de liberdade. Não é isso? Ele falava mais ou menos isso. E a gente fala de mão de obra do Nordeste aqui, a força física que construiu o Nordeste lá em 1950, 1960, quando chegaram, mas também a mão de obra intelectual é grande, como o Otávio, que é paulista, na verdade, Mas tem aí um quê de nordestino. Me conta, Otávio,
4: Pois é,
0: você
4: eu
0: trabalha com cordel também?
4: trabalho com cordel. Eu fui em 1997 para o Recife. Na verdade, eu fui primeiro para Campina Grande, morei na Paraíba durante 2 anos, a convite do meu irmão na época, que já trabalhava lá também como professor, e fui dar aula de literatura lá, sou professor de literatura. E aí fiquei durante 2 anos na Paraíba, depois me mudei para o Recife. E aí, nesse período todo, veio, né, toda essa avalanche da cultura nordestina. Eu já escrevia, mas o cordel veio nesse processo, né?
0: O cordel veio nesse processo, é um instrumento também de literatura, é uma forma de expressão nordestina. Vamos falar muito sobre isso, porque vamos chegar a antes de nós todos chegarmos aqui. Ô Tiago, você que é do Museu da Imigração, mas fala pra gente da migração nordestina aqui. Você é nipo-sergipano, é isso? Como é que funciona?
5: Isso.
0: Bom
5: Bom, é
0: dia.
5: algo. Bom dia, tudo bom? Bom dia,
0: Bom
5: gente,
0: dia, bom
5: também.
0: dia.
5: Bom, é algo muito comum em São Paulo, né? Paulistanos, paulistanas, somos misturas de povos, né? Que se encontraram aqui. E por uma parte, vovó Maria veio de Sergipe na década de 50, por outra parte, vovó Eiko veio do Japão. Então, eu sou nipo-sergipano, né? Encontro desses dois povos e trabalho no Museu da Imigração, que fica nesse edifício histórico, a Hospedaria de Imigrantes do Brás. É um patrimônio, né, das migrações e das imigrações, né, aqui de São Paulo e da América Latina. É um dos maiores edifícios em memória aos povos que migraram. E a gente tem notícia de cearenses migrando para a Hospedaria de Imigrantes do Brás.
0: O Museu da Imigração está aqui na nossa tela.
5: Exatamente.
0: De cearenses indo para o Brás?
5: Exato. A gente tem registro em 1888. A hospedaria, ela foi aberta em 1887, ou seja, um ano depois, a gente já tem cearenses chegando na hospedaria.
0: Migrantes em 1888, a mesma data em que, inclusive, a escravidão foi abolida, né? Mesmo ano, 1888, algum tipo de apenas uma coincidência?
5: Não, não é coincidência, principalmente pelo vínculo do próprio edifício com esse momento histórico, né? A gente estava ali vivenciando justamente o auge da economia cafeeira, né? São Paulo, o estado de São Paulo tinha assumido a dianteira nesse sentido da economia cafeeira no Brasil, e a elite cafeicultora produziu esse, né, construiu esse edifício para receber inicialmente imigrantes de fora, italianos, espanhóis, né? Infelizmente, né, naquele período predominava uma ideologia racista, né, que apostava na mudança da mão de obra a partir do embranquecimento. Então, esse edifício foi construído pensando nesse projeto.
0: A gente tem imagens, inclusive, da época da migração aqui.
5: Exatamente, exatamente. Mas, claro, ao mesmo tempo, a gente tinha as grandes secas, né, no próprio Ceará, que tinha ocorrido em 1870. A gente tem grandes secas ali.
0: A maior delas, 1915, outra também, 1922. A 1915, inclusive, virou um livro, O 15,
4: Ah,
0: de
4: Raquel.
0: Raquel de Queiroz, cearense e primeira mulher a ocupar uma cadeira na Academia Brasileira de Letras.
5: E aí, então, desde esse primeiro momento, acho que uma coisa interessante, assim, para o público já, acho que é uma coisa que eu vou ficar repetindo aqui hoje, que é algo que agora no século XXI a gente nem imagina, né? Mas essas pessoas foram buscadas lá, né? Existia uma política para chamar essas pessoas para cá, né? Esse fluxo migratório, como a gente chama, ele não se estabelece naturalmente. Esse fenômeno de massa, tanta gente chegando, ele só consegue se consolidar porque teve o interesse de São Paulo de trazer essas pessoas. Então, acho que desde esse primeiro momento isso é importante de remarcar, né?
0: Importantíssimo, e a gente está vendo imagens históricas dos migrantes nordestinos, baianos, estava até escrito ali embaixo, chegando ali, e eu achei interessante você falar da migração cearense especificamente, por eu ser do Ceará, e se você não sabe, um pouquinho de história também hoje, né? O Ceará foi o primeiro estado do Brasil a abolir a escravidão. O Brasil aboliu em 1888 e o Ceará aboliu em 1884. 4 anos antes. Então, mais um pouco de história, mais um pouco da questão do Nordeste à frente né, do Brasil em algum aspecto do seu tempo. Mas olha, eu vou dizer uma coisa: o IBGE, gente, o Instituto Brasileiro de Geografia e Estatística, registrou, inclusive, no censo de 2022, a dimensão da migração nordestina pelo país. O levantamento apurou que cerca de 19 milhões de pessoas nascidas no Nordeste brasileiro estavam vivendo fora da região natural. E desse total, quase 7 milhões migraram para o Sudeste do país, sendo quase 3 milhões no estado de São Paulo. Somos 3 milhões aqui. E Lu, você começou com cordel só depois de chegar aqui, foi isso mesmo?
2: Foi. Eu cheguei aqui, 3 milhões, né? Nós somos muitos, né? E muitas.
0: Só em São Paulo,
2: Tô me
0: tá?
2: sentindo muito bem, assim, bem acolhida. Então, eu comecei com cordel, uma pesquisa acadêmica, na PUC, fazer uma pesquisa sobre literatura, sobre linguística, e me disseram: pesquisa o cordel, Lu. Né, uma coisa genuinamente nordestina. Eu já sabia que é uma literatura que é patrimônio material brasileiro desde 2018 e é genuinamente brasileira. Essa é a literatura que é nossa, né? O haikai é muito lindo, a gente herda do Japão, mas o cordel a gente herda de nós mesmos. E, inclusive, existe registro sobre isso. Tem a Márcia Abreu que ela fala: ó, o cordel que acontece em Portugal é uma coisa, o que acontece no Nordeste é outra. Eu já era muito fã de cordel, quando eu estava dividindo com você, que o Patativa do Assaré, ele faz uma crônica contando como é a migração. O que acontece com as famílias, o que elas têm de deixar para vir para São Paulo naquela época, como era difícil, né? Para mim foi fácil, porque eles já vieram antes, já abriram os espaços, eu já vim de avião, já foi uma coisa mais diferente. Vim para estudar, vim para trabalhar. Mas, assim, aquela crônica que ele contava na Triste Partida, que ele vai narrando o que acontece, e a chegada aqui é muito assustadora para uma criança. Eu era uma criança que tinha medo de São Paulo. Então, antes de vir morar em São Paulo, eu visitei várias vezes a cidade, que meus parentes moravam aqui, meu irmão mora aqui, e eu vim. Eu já passou 20 anos, já passou o medo. Eu não tenho medo de São Paulo. Tenho muitas realizações, muita coisa bacana que aconteceu na minha vida, inclusive ser cordelista, pesquisar cordel, fazer parte desse grupo que eu trago aqui na camiseta, né? Um coletivo feminino de mulheres que moram em São Paulo, nesse estado maravilhoso, essa Paulicéia, que escreve cordel, que a gente começou na pandemia. E aí o nosso cordel é, como todos os outros, genuíno, respeitando a métrica, oração, estrutura, que cordelista é muito, tem muito cuidado com isso, mas a nossa pauta é falar de nós mulheres, nossas alegrias, vitórias, dores, nossas pautas, reivindicar nosso espaço. Então é isso que o cordel ele faz. Ele é como uma crônica para o Patativa, que narra a migração, né? Conta o que o pesquisador fala, mas só que ele vai descrevendo com verso, aí Luiz Gonzaga canta, e é muito lindo, é como se fosse uma ópera.
0: Antes de falar da Triste Partida, eu acho que tem muita gente que não conhece o maior poeta popular do Brasil. Tá aqui aparecendo pertinho de mim, ó. É reconhecido assim, Patativa do Assaré.
2: Passarei.
0: Patativa, porque é o nome de uma ave comum no sertão do Ceará, e Assaré, porque é a cidade onde ele nasceu. No sertão do Ceará. Não dá para falar de força e expressão nordestina sem lembrar de poesia que enaltece essas pessoas. E eu estou falando dele, né? Um dos maiores nomes, o maior, talvez, da literatura popular brasileira, Antônio Gonçalves da Silva, o Patativa do Assaré.
6: Foi em 1909 que eu vim ao mundo. Meus pais, naquele momento, tiveram prazer profundo. Foi da terra de Santana, em uma pobre choupana, um mínimo nesto lá. Foi ali onde eu nasci e a 5 de março vi os raios da luz solar. Quando canto sabiá, sem nunca ter tido estudo, eu vejo que Deus está por dentro daquilo tudo.
7: Eu fui sempre um poeta do povo, como posso dizer, você conhece, viu? Estive sempre com o povo, com esses humildes, esses desprotegidos pelo dono do poder. Eu estive sempre ao lado deles, viu?
6: Que era um chefe brasileiro, fiel, firme e justiceiro, capaz de nos proteger. E do campo até a rua, o povo todo possua o direito de viver.
0: Que coisa mais linda. Para quem não conhece, conheça agora. Esse é Patativa do Assaré, vocês ouviram pela voz dele, a gente acabou de vê-lo. Patativa do Assaré, como eu disse, lá do sertão do Ceará. E fica a dica, semi-analfabeto. Ele só estudou na escola por meses, cerca de 4 meses ele passou na escola. E é uma prova de que a sabença, como ele falava, ele falava as palavras, inclusive, errado. Mas o que é certo pra gente, né? Ele falava de um jeito lindo, a poesia fluía e ele não escrevia porque ele não sabia. A poesia era só falada e a sabença estava aqui. Coisa linda, né? Você chegou a estudar Patativa?
2: É, sabença, sabia que a gente usa sabença feminina? A gente nem considera mais como a gente já coloca. A gente tem um espetáculo chamado Sabenças Femininas.
0: Que lindo.
2: Patativa é uma inspiração, é uma referência muito grande. No coletivo a gente traz uma mulher, Maria das Neves Batista Pimentel. Ela é uma paraibana que na década de 30 ela publica, só que ela publica 3 cordéis. Com o nome do marido dela, porque ela tinha receio de ser pioneira, mesmo naquela época já tinha mulheres militando pelo voto, alguma coisa, a Maria das Neves Batista Pimentel, ela tinha esse pensamento, eu vou publicar com o nome do meu marido, o pai dela também era cordelista, o marido também era, e ela tinha uma tipografia, mas a Maria fazia assim, ela adaptava, que é uma característica do cordel, adaptar obras clássicas em prosa, para a poesia, e ela adaptou até do Victor Hugo para adaptar, e ela publicou, um dos mais famosos é o Violino do Diabo. Ela nunca publicou o cordel com o nome dela, então, mas assim, antes dela falecer, ela em vida, uma pesquisadora, trouxe isso para uma pesquisa de doutorado na Universidade Federal, e ela soube, assim, o nome dela foi honrado, a gente fala sobre ela, eu escrevi um cordel esse ano, que é A Voz Feminina do Cordel, onde eu vou contando que a Maria das Neves, o que ela fez, o trabalho que ela fez, e como é difícil ainda no século XXI, para nós mulheres nos colocarmos nesse espaço, que é um espaço muito ainda patriarcal, muito de homem ainda, e a Maria das Neves é essa referência, tal qual Patativa, só que Patativa tem uma imensidão nacional, um êxito, assim, e a Maria das Neves fez essas 3 obras, e não escreveu o nome, mas a gente está aqui, Teodoras e todas as mulheres que escrevem para honrar esse legado.
0: Já que você está falando de pioneirismo feminino, e nós estamos falando do Nordeste, ela falou de Maria das Neves, isso me lembra Maria da Penha, cearense.
2: Cearense.
0: Maria da Penha é uma mulher cearense que você conhece pela Lei Maria da Penha. Ela foi, bom, sofreu duas tentativas de assassinato do marido, uma a primeira enquanto dormia, a outra no banho, ficou paraplégica, e ela não baixou a cabeça, ela lutou pelo direito de todas as mulheres, e hoje existe a Lei Maria da Penha com o nome dela. Mas você estava falando que você tinha medo da Triste Partida? Gente, a Triste Partida é aquela música do Gonzagão, que eu estou aqui muito bem acompanhada hoje de Gonzagão, pernambucano de Exu, e Belchior, cearense, lá de Sobral, estão aqui na minha camisa. Hoje eu estou acompanhada de 2 incríveis nordestinos. Olha aqui, gente. Luiz Gonzaga e Belchior. Gonzagão, a música mais, talvez uma das mais impactantes, é que as pessoas lembrem, que fala da migração nordestina para São Paulo, musicou o poema que é de Patativa do Assaré. Eu abri aqui, eu vou ler um trechinho para vocês, tá? Sem chuva na terra, descamba janeiro, depois fevereiro e o mesmo verão. Então-se, o nortista, pensando consigo, diz, isso é castigo, não chove mais não. Apela para março, que é o mês preferido do santo querido Senhor São José. Mas nada de chuva, tá tudo sem jeito, lhe foge do peito o resto da fé. Agora pensando, ele segue outra trilha, chamando a família, começa a dizer, eu vendo meu burro, meu jegue e o cavalo, nós vamos a São Paulo, ou a São Paulo, como se diz lá, viver ou morrer. Nós vamos a São Paulo que a coisa tá feia, por terras alheias nós vamos vagar. Se o nosso destino não for tão mesquinho, daí pro mesmo cantinho nós torna a voltar. É uma parte de A Triste Partida, poema de Patativa do Assaré, cearense, musicado pelo pernambucano Luiz Gonzaga, que eu acho que dispensa comentários, né? Otávio, e por que que você, paulista, resolveu trabalhar com a cultura do cordel nordestina?
4: Bom, a minha presença durante esse tempo no Nordeste, para mim, foi muito impactante nesse processo, né? Porque, assim, eu trabalho com literatura já desde 92, né? Sou professor de literatura desde 92. E nesse período lá, conhecendo a cultura e conhecendo as pessoas, né? Aprendi a dançar forró no período que eu estava lá também, com a família dos alunos ali. Falou, você não sabe dançar forró, aqui você vai aprender.
0: Ah, mas aprende.
4: Não tem por onde. E quando eu voltei, na verdade, assim, o teatro, Eu voltei em 2002 e foi quando eu entrei depois pro teatro, né? Saí na época do Teatro Escola do Macunaíma em 2007. E em 2014, a gente teve um reencontro, eu e uma colega de Macunaíma, que é a Lívia Simardi, que hoje é a diretora do Grupo Careta. E ela falou assim, ela já estava na direção de teatro, falou assim, eu queria fazer o Hamelete, o Cordel. Porque na época do Macunaíma, em 2004, um dos nossos diretores queria fazer uma montagem e falou assim, olha, eu quero mexer com Cordel, estou com vontade de fazer isso. E eu quero partir para as cabeças, eu quero Hamlet. Eu quero a peça das peças. Aí ele virou para mim e falou assim, e eu sei que você é professor de literatura, você vai me ajudar. Então aí a gente fez os cortes das cenas e fez o primeiro escrito ali, que foi para a montagem, né? Dali para frente, foram 10 anos em cima da peça, né? E aí eu peguei e cortei algumas coisas, mas a ideia seria assim, verter, na verdade, quase toda a peça para Cordel. E aí saiu o Hamlet Cordel, que foi publicado em 2016. Mas em 2014 a gente começou com Hamlet Cordel. Na época havia um festival aqui, que era o Festival de Teatro Cidade de São Paulo. Hoje ele não acontece mais. Inclusive no próprio teatro onde acontecia o festival, que é o Teatro União Cultural na Travessa da Paulista, ele também não existe mais, esse teatro. E a gente se inscreveu para fazer o Hamlet Cordel, montamos o grupo para o espetáculo. Foram 300 peças inscritas para o festival, eles selecionaram 20 espetáculos e a gente ganhou o festival. Ganhou com 4 prêmios das 7 categorias, e entre eles o prêmio de melhor espetáculo. E na época foi um patrocínio dos Correios, durante 2 meses. Dali para frente, a gente não parou mais. Foram quase 6 anos em cartaz, em vários teatros de São Paulo. O Sesc um dia nos encontrou, então hoje a gente apresenta para vários lugares também. E na sequência veio, né, assim, outros textos em cordel, o CTN, uma vez a gente apresentou um texto que eu escrevi chamado Gargalhaço do Cabra, né? E aí começou, a ideia inicial seria o quê? Começar com Shakespeare, mas fazer uma trilogia. Então o Hamlet Cordel foi a primeira. Né? Hoje, em 2026, a gente está ensaiando um segundo espetáculo, que é o segundo texto da trilogia, que é o Cordel de Marco e Beth. E a Lu estava falando agora há pouco a questão da valorização feminina. É. Tem muito isso no texto do Macbeth, né? É. Só que no sentido contrário de escantear a Lady como se ela fosse o estímulo pro Macbeth, né? E depois saísse de cena. E a ideia foi fazer o quê? Foi trazer isso pro Cordel, mas valorizando a figura feminina. Então ela se despede, mas ela se despede em pé. Ela morre, mas ela morre de pé. Né? Então a ideia é fazer a trilogia. Né? O texto, o segundo texto, a gente começou a ensaiar agora nesse ano.
0: Shakespeare tem algumas personagens femininas emblemáticas, como Ofélia também, né?
4: Exatamente.
0: Que, bom, você é professor de literatura, pode contar melhor do que eu. Você tem Ofélia nas suas obras? Ainda não?
4: A gente tem, assim, porque o Hamlet e o Cordel, né, a Ofélia...
0: E como é que ela é retratada?
4: Ela é retratada, na verdade ela é feita por um ator, porque a gente queria trabalhar com o processo de encenação da época do Teatro Elizabetano. Então tanto a Gertrudes quanto a Ofélia são feitas por 2 atores. E os narradores são 2 mulheres, né? A Lívia e a Patrícia. A Lívia, que é a diretora, a Patrícia também, que é uma das atrizes do espetáculo. E a Ofélia, assim, por trazer ela para esse ambiente popular, né, ela é toda colorida, ela é toda, né, toda apaixonada. E a ideia foi pegar e inverter isso, assim, dialogar Shakespeare com o sertão. Né? Então, só pegando um trechinho...
0: Por favor, estamos aqui para ouvir.
4: Quando a gente pega o monólogo do Hamlet do Ser ou Não Ser, né, a gente coloca no cordel que é assim, viver no ser ou não ser, uma retada questão... Lutar contra os espinhos na ponta do meu facão ou manter sempre a bainha mirada apenas para o chão. Morrer, dormir e dormir até sonhar. Mas é que está o problema. Os fantasmas me assombram, não suporto esse dilema e minha vida terá o fim que tem um triste poema. Então a ideia foi pegar essa, né?
0: Maravilhoso.
4: E dialogar o Shakespeare com a cultura popular, porque Shakespeare era popular. E isso é um equívoco de muita gente achar que o teatro dele é um teatro elitista, né?
0: Não, não era. Hoje é elitista, mais ou menos, porque virou um clássico, e clássicos costumam ser. Mas, Tiago, por que que quando muita gente pensa em Nordeste, pensa, na verdade, numa figura de pobreza, de migração, mas, digamos assim, que não tem água, onde não tem o que comer, o que já aconteceu historicamente, mas até hoje, por que que isso reverbera?
5: Eu escutei aqui antes de entrar que a gente vai escutar o professor Durval. Ele vai poder explicar muito bem a construção da ideia de Nordeste. Eu acho que isso é fundamental. A gente volta lá para aquele período que a gente estava falando do fim da escravidão, né? Naquele momento ocorre uma disputa no Brasil, né, de quem iria liderar a política, a economia brasileira, né? E o Sudeste se constrói como esse lugar que assumiu a dianteira na economia cafeeira, já estava se industrializando, né? Em oposição às elites econômicas que predominaram até aquele momento, né? Então a gente tem a economia do açúcar, a gente tem, né, grandes produções, por exemplo, algodoeiras, né, naquele momento, também no final do século XIX, que estava entrando em decadência. Mas existe essa disputa, né? Então, existe essa construção da ideia do Nordeste como esse lugar marcado pela seca, né? A gente sabe que o Nordeste são 9 estados. Como é que a gente pode falar
0: Obrigada por lembrar.
5: de uma região, né? Como, né? Sudeste, a gente sempre tem essa piada, né? E o sudestino? E aí, sudestino? Como assim, sudestino, né? Não, eu moro ali, no tal bairro de São Paulo, no máximo, né? Me reconheço com uma parte da cidade. Então, existe isso. E tem uma outra questão, que é vinculada também à hospedaria de imigrantes do Brás, que é já esse período mais próximo a gente, na década de 60, né? Na década de 60, a gente já tem um contexto em que a gente já está começando a viver uma migração da indústria para fora de São Paulo, né? A gente já tem os fluxos migratórios já estabelecidos, então tem gente ganhando dinheiro, trazendo gente de lá para cá, né? Então chegam muitas pessoas à procura de trabalho, à procura de uma vida melhor aqui. Mas o que ocorre é que o próprio Estado faz a leitura de que agora a gente tem um problema social. Então, a própria hospedaria de imigrantes, ela sai da Secretaria de Economia para a Secretaria de Assistência Social. Então, tem um professor, né, o professor Odair, ele sempre fala que aí a mudança, né, a migração deixa de ser um assunto voltado à economia, ou seja, esses trabalhadores, trabalhadoras, intelectuais, pessoas que vêm contribuir, para um problema social. Então, a gente passa a olhar para a migração como um problema social. Sendo que, na verdade, né, a gente tem toda uma questão da própria cidade, da indústria mais complexa, que a gente traduz, simplifica, né, colocando na conta dessas pessoas como se os problemas fossem dessas pessoas, mas o problema é de todos nós, né,
0: Um
5: digamos.
0: pensamento à época higienista, digamos assim, também.
5: Exatamente.
0: E já que você falou do professor Durval, ele é autor de obras como A Invenção do Nordeste e Outras Artes, e palestrante de temas como Identidade, Tolerância e Construção da Noção de Nordeste. Então, na homenagem ao Dia do Nordestino, nós batemos um papo com o professor e historiador Durval Albuquerque Júnior, que contou um pouco o legado dos nordestinos brasileiros.
8: A região Nordeste ela vai emergir, né, no cenário regional brasileiro no final da década de 10, início da década de 20 do século 20. A primeira referência oficial ao termo Nordeste vai aparecer num decreto, lei, assinado pelo presidente Epitácio Pessoa no dia 25 de dezembro de 1919, quando da instalação ou instituição de um programa de obras contra as secas. Na verdade, o Nordeste vai surgir, né, a partir de da luta, da disputa, né, entre elites de áreas distintas do país, basicamente uma luta em torno, né, do orçamento, uma luta em torno do controle do Estado, né? O Nordeste é fruto de um regionalismo que vem emergindo desde o final do século XIX, motivado pelo fato de que as elites do Norte vão perdendo a centralidade econômica e política no espaço nacional. Quer dizer, a região surge porque essas elites perdem a nação. Quando elas perdem a nação, elas vão construir a região como uma trincheira a partir da qual elas vão atuar em defesa de seus interesses. Quer dizer, o que que acontece é que as elites dos estados do norte, elas percebem que se elas atuam isoladamente, elas não conseguiriam enfrentar o poder econômico e político crescente de São Paulo, né, de Minas Gerais, do Rio de Janeiro. Então elas se articulam em torno desse conceito Nordeste e começa a dar a ele, então, mais do que simplesmente, né, um nome, começa a dar a ele um conjunto de significados, imagens, né? E aí os intelectuais, os artistas, evidentemente, né, que os nordestinos têm um papel fundamental, ocupando justamente os trabalhos mais mal remunerados, os trabalhos subalternos, né? Quer dizer, embora também quando se vai fazer a história da imigração nordestina, né, não aborde uma outra migração, que é a migração dos homens letrados, que é a migração dos artistas, que é a migração justamente das elites da região, que também, né, das classes médias, que também se dá para o Centro-Sul. Né? Os artistas nordestinos, sem... O que seria, por exemplo, as artes, a cultura, o que seria a televisão brasileira, o que seria o rádio brasileiro, o que seria o jornalismo brasileiro sem os nordestinos, não é? Quer dizer, sem os atores, atrizes, não é? Radialistas, humoristas, escritores, poetas, não é? Nordestinos, cantores nem se fala, cantoras nem se fala, não é? Músicos. Então, no entanto, quando se vai falar de migrante, a imagem do migrante é a do homem pobre, da mulher pobre, o homem pobre analfabeto, né, que vai cavar buraco no metrô, que vai trabalhar na construção civil, né, que vai justamente ocupar esses lugares subalternos, que vai ser garçom, que vai ser vigia, que vai ser porteiro de prédio. Não é? Ou as moças que vão ser empregadas domésticas, lavadeiras. Quando se vai falar de imigração, não se fala da migração dos cérebros. Quer dizer, o Nordeste, né, a migração das pessoas que conseguiram ter acesso ao letramento na região. É fundamental a gente ter uma visão diferente desse processo de imigração, não é? Que quase sempre se concentra na migração do homem pobre, do trabalhador braçal, né, da trabalhadora, né, doméstica, né, e é preciso ver a migração de um outro ponto de vista.
0: Que aula de história, hein? Professor Durval, muito obrigada. E no estado mais nordestino, fora do Nordeste, não poderia faltar um cantinho, um super espaço, na verdade, dedicado à cultura e à gastronomia nordestina e tudo que representa a nossa rica diversidade brasileira. Agora a gente segue ao vivo, bora lá, para o CTN, o maior centro de cultura nordestina do Brasil, na zona norte da capital paulista, onde está, sabe quem, gente? Vinícius Weiner, o piauiense mais famoso de São Paulo. Feliz dia do nordestino, meu amigo. Bom dia. Boa tarde, aliás.
9: Oi, boa tarde, né, Vânio? Obrigado, tá? Feliz dia do nordestino pra você também. Eu sou super feliz em São Paulo, nessa cidade que nos acolhe, que a gente também, nordestino, ajudamos a construir todos os dias, né? Não só no passado. E aqui, Vânio, o centro nordestino, aqui o CTN, é um local que a gente ama, porque aqui a gente sabe que a gente encontra um grande pedaço do Nordeste. Deixa eu começar mostrando uma coisa que eu sei que você adora, Vânifer. Vem pra cá, Wilson, olha. Olha a quantidade de doces com a cara do Nordeste. Essa vitrine, por exemplo, ó, tem doce de castanha do caju, que é lá do Piauí, do Ceará. Tem doce também de outras frutas típicas da nossa região. Doce de manga. Manga tem muito no Nordeste. Eu acho que o brasileiro adora, né? E é pra isso que a gente tá aqui. E tem outras coisas também. Deixa eu dar essa passeada por aqui, Vânifer. Eu acho que a Vânifer conhece muita coisa. Vem cá, Wilson, encosta aqui, ó. 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Isso veio lá do Nordeste, tá, gente? Pra quem não sabe. 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Tem doce de limão, doce de abacaxi, doce de caju, coisa que só tem pra lá de jaca, né? Que é a cara do Nordeste. A Renata tá aqui comigo, ó. A Renata é nossa coordenadora de comunicação, de marketing aqui do CTN. Sem ela, esse lugar não vive também, né, Renata? Bom dia, né? Boa tarde, já meio-dia e seis. como é fazer parte também do CTN, levar o nome do Nordeste para todo o país e, claro, guardar esse pedacinho aqui do Nordeste em São Paulo. Tudo bem?
10: Tudo bem, boa tarde. É uma responsabilidade grande, né? Porque e o CTN, ele é esse, a gente fala, né? É um pedacinho do Nordeste aqui em São Paulo. Então, o CTN já está há 35 anos, né? Foi fundado há 35 anos e sempre trazendo essa cultura. E agora, né, no mês de outubro, muito especial, porque hoje o dia do nordestino aqui em São Paulo, a gente está fazendo essa comemoração e a gente vai até 25 de outubro homenageando todos os estados do Nordeste.
9: Renata, obrigado, tá? E aqui tem muita coisa, uma programação especial, inclusive, né?
10: Uma programação especial. Cada final de semana a gente vai homenagear um estado do Nordeste com muita música, cultura e gastronomia típica que não pode faltar. E muita atividade cultural. Vale a pena.
9: Obrigado, tá, Renata? Eu vou te liberar porque a imprensa toda está aqui hoje. Renata, hoje tem muito trabalho, viu, Vânia? Renata, obrigado, tá? Parabéns pelo trabalho. Obrigado. Você falou em gastronomia, vem pra cá, Wilson. Vamos passear mais, porque é isso que o nordestino gosta de ver. Gente, esse requeijão aqui, ó, é um requeijão mais escuro, é algo que também só tem no Nordeste, tá muita gente passeando. E aí a Renata falou, né, gastronomia. Quem não lembra do Pernambuco? Quem não gosta de Pernambuco? Ó, gente, bolo de rolo aqui, de todos os sabores. Aqueles bolos, aqueles biscoitos lá atrás também, a Vani adora isso, ó. São biscoitos salgados, isso aqui tem muito também. Tudo isso, gente, é vendido aqui no CTN, porque aqui tem realmente cada pedacinho do nosso Nordeste. Agora eu vou mostrar uma mesa pra vocês. Vou mostrar uma mesa pra vocês. Essa sim, tá, Vanifer? Essa tem a cara do Nordeste. Deixa eu ir logo pra cá. Porque olha quem eu encontrei na mesa, Vanifer, nossos convidados especiais. Duas figuras que têm a cara do Nordeste, Maria Bonita e Lampião. Esse Lampião aqui, ele gira, viu? Já encontrei com ele em São Paulo, em vários lugares, né, Lampião?
11: Ah, sim, com certeza, né? A gente tá sempre aí presente, fazendo a nossa parte nordestina. Nós somos nordestinos, então tem que fazer essa parte, né?
9: Esse nordestino é da onde? De qual estado?
11: Da Bahia.
9: Da Bahia.
11: Lógico, lá próximo do Rio São Francisco, né? Lampião passou muito por lá, né?
9: Que bom, Lampião. E a Maria Bonita já tá com esse sorrisão. Maria Bonita, essa tem a cara da mulher nordestina. É sempre esse sorriso, né?
12: Você fala que você encontra nós em São Paulo, não só em São Paulo, mas no Brasil inteiro. Porque o Nordeste está no mundo, gente. Presente no Brasil, presente no mundo. E lembrando que a cultura nordestina vem de fora pra dentro e a nossa sabedoria vem de dentro pra fora!
9: Eita, essa...
12: Vivo o dia do nordestino!
9: Vivo o dia do nordestino! Aqui é assim, viu, Vani? Você sabe como é. Não, a gente tem que brigar pra falar, porque nordestino, quando se junta, é confusão, né, Maria Bonita?
12: É pererei pororó. Olha, um abraço pra minha grande Paraíba. Minha Paraíba, te amo de verdade. Sou nordestina!
9: Beijo, Paraíba. Pra quem não sabe, o piriri pororó é muita conversa, né, Vani? Eu conheço bem. Esses pratos aqui, gente, ó, isso sim, é o verdadeiro sabor do Nordeste. Me ajuda aqui, Maria Bonita, eu sou nordestino, eu não como algumas coisas aqui, porque eu não, né, tem coisa que é mais pesada, eu sou mais da turma da leveza ali. Mas assim, me explica, isso aqui é a buchada.
12: Buchada do bode.
9: Buchada do bode.
12: Essa é a buchada de bode, viu? Aqui que tem o caldo, que a buchada do bode, ela é feita com as vísceras, né? Os miúdos que fala. Esse aqui é a capinha, que é o bucho costurado. Essa é a originalidade, viu, gente?
9: Não, tá bom, não me conta essa história, não, porque Maria Bonita, é pesado. Esse aqui diz que levanta defunto, né?
12: Aí levanta tudo.
9: Tudo, levanta tudo?
12: Levanta tudo, é comer já era.
9: Comer já era, né, Vani? Quem quiser que entenda, tá? Esse prato aqui, esse daqui eu gosto, tá, Maria Bonita? Vem pra cá, me explica, é o baião de dois.
12: Esse é o baião de dois, né? Na verdade, que vai o feijão de corda. Uhum. Gente, o feijão fraldinha. O baião só é feito de feijão fraldinha, viu, gente? Aí, ó, com arroz da terra, né? E essa pimentinha pra dar o sabor e a carne seca.
9: Isso.
12: É jabá, nossa tradição que é jabá, né?
9: Que pena que a televisão não tem cheiro, mas deixa eu aproximar aqui da câmera. Vem cá, Wilson, encosta aqui na câmera, ó, pra quem tá em casa. Hora do almoço, Vanifer, ó. Eu sei que vocês estão com inveja no estúdio, ó. Isso aqui é muito bom, gente, é muito bom de verdade. Maria Bonita, vou deixar você trabalhar, tem outro prato aqui. Ah, tem esse tipo de feijão também. Macaxeira não pode faltar no Nordeste, né, Lampião?
11: Pode, não pode não. Hoje isso é coisa boa, não pode não. Todo nordestino Adoro isso aí, viu? É muito bom, macaxeira.
9: E essa macaxeira no Nordeste, nós fazemos de várias formas, tá? Pra quem não gosta de fritura, ela vira um purê também, né?
11: É um caldo, vira um caldo, fica muito bom, viu? Pode colocar miúdos misturados no caldo, fica bom demais.
9: Tá? Ah, e essa aqui é a carne de sol que a gente tá mostrando, que também, Maria Bonita, tem muito no Nordeste. Tem uma cidade lá no meu estado onde eu nasci, o Piauí, se chama Campo Maior. É a terra da carne de sol, conhecida nacionalmente, porque essa carne de sol fica semanas no meio do sol, fica no sol mesmo, né?
12: E tem a diferença da macaxeira para a mandioca, né? A mandioca é o que fazemos a farinha, tá? E a macaxeira, a diferença da macaxeira para a mandioca está na folha. Uma tem 5 folhinhas e a outra tem 7 folhas. A que tem 7 folhas é a mandioca, que mata até o gado. Se o gado comer, ela morre. E a macaxeira tem 5 folhinhas naquela palminha onde solta a folha. Então, essa é a nossa diferença, que sabemos diferenciar a mandioca.
9: Beijo, então, lá.
12: Pode falar. Na gastronomia, nós envolvemos... A nossa agricultura, né? Nós envolvemos química, agronomia, tá? Que eu tô falando das folhas, né? Que envolve a agronomia, a química e a massa, a farinha.
9: Que legal. Vânita, a Maria Bonita é, né? Esses dois aqui, esse casal aqui é uma verdadeira aula. Vou deixar vocês trabalhando, vocês estão aqui recebendo as pessoas. Agora, Vânita, eu quero passar... tá, ela não para, viu, Vânita? Quero passear mais por aqui, porque por onde a gente passa no CTN, tem nordestino no vídeo, tem nordestino ali na mesa e tem nordestino trabalhando aqui há anos. Essa daqui, Vânita, é uma velha conhecida minha, a Norma. Ela tá aqui só há quantos anos, hein, Norma? Boa tarde.
13: 36 anos, desde quando inaugurou o CTN.
9: 36 anos.
13: Isso.
9: E aí, o que que você faz tanto aqui de delícias do Nordeste? Eu já conheço aqui a lojinha dela, Vânia, é a melhor cocada do CTN, a melhor cocada é aqui. Hoje não chegou ainda, né?
13: Já chegou.
9: Calma que mais tarde eu vou lá. Tá. Mas quem entra aqui já encontra isso aqui também, só tem no Nordeste.
13: Isso, aqui temos a canjica, que no Nordeste é o mucuzá. Aqui, ó.
9: Mostra aí o mucuzá. Pode mexer na panela? No Nordeste a gente fala assim, eu posso mexer na sua panela?
13: Pode mexer na panela e ver que o negócio é bom.
9: Deixa eu mostrar aqui pra quem tá em casa, Vânif, olha, isso aqui é o mucuzá em algumas regiões do Nordeste, mas em outras regiões é conhecido como chá de burro. A turma aí do Maranhão, atenção Maranhão que tá assistindo a gente, ó o chá de burro de vocês, que em outras regiões lá no Piauí, no Ceará também fala isso, né?
13: É, fala chá de burro, mucuzá, e aqui em São Paulo é a famosa canjica branca.
9: Olha, canjica branca eu sei fazer, tá, Vânia? Sei fazer. Norma, você acha?
13: Nos dotes culinários, o Vinícius.
9: É rapidinho uma receita, ó. Isso aqui é milho branco com leite condensado, um pouco de canela, deixa fervendo no fogo, Vânia, no dia de frio em São Paulo. Vocês não sabem o tanto isso aqui é delicioso. Isso. Próxima panela, Norma.
13: Vamos aqui, é o nosso quentão.
9: Quentão. O quentão já não é tão nordestino, mas nordestino é bicho danado, né? Você deu uma incrementada aí.
13: Isso, nordestino é... Mostra pra mim. Ele não é tão nordestino, mas esquenta, viu?
9: Mas esquenta. E aí, ó, alguns nordestinos, Vânia, eles colocam, inclusive, no quentão, caju, mistura até castanha de caju, vai canela, e aí vão colocando outras coisas que aí vai ficando a cara do Nordeste. Próxima panela é Nordeste.
13: É o vinho quente.
9: Vinho quente também tá misturado aqui, ó. Mostra aqui, ó. O vinho quente, Ivan, é algo do sul do Brasil. Mas aqui no CTN, a turma inventa, né? Incrementa e aí fica a cara do Nordeste.
13: Isso, aqui nós tudo vamos pôr no pra... Fica típico do Nordeste.
9: Tem gente que mistura, Vânia, até o vinho com a cachaça também. Então, coisa de nordestino, né?
13: Coisa de nordestino. Nordestino é tudo junto e misturado.
9: E Norma, me conta uma coisa. O nordestino, dizem, né, que a gente gosta de uma cachaça. Isso é verdade?
13: É verdade. Uma cachaçinha é bom. É.

0: pimenta dedo de moça, tem outras pimentas também, porque nordestino de verdade gosta de pimenta, tá, Vânia? Ele pode até não comer todos os pratos. Eu, por exemplo, tenho alguns aqui que eu não curto muito, mas tá tudo bem, né? A gente aceita e respeita. Agora, esse feijão tropeiro aqui, Vânia, hoje, viu, foi um presente. Tá? Tava com tantos anos que eu não comi isso aqui, porque até pra chegar lá na capital, em Teresina, de onde eu nasci, né? Demora um pouquinho, o voo é rápido, mas a logística até chegar lá demora muito. Então, é mais barato. Ó. Chega aqui, ó, a gente encontra todos os estados do Nordeste desse jeito aí, tá?
1: Eu vou encerrando
0: aqui com meus amigos, a Maria Bonita e o Lampião. Eles estão armados, mas aqui, ó, eles são paz e amor, tá, Vânifer? Paz e amor, né, Maria Bonita?
2: Aqui é a arma da paz, porque nós somos os cangaceiros da paz. Queria o mundo ter a paz que nós temos e que transmite para o mundo.
0: Nordestino é paz, né, Lampião?
3: Paz. E, inclusive, eu quero mandar um salve de paz lá pro meu povo nordestino, que são maravilhosos, né?
0: Qual é o seu estado que você falou?
3: Bahia.
0: Então, um beijo pra Bahia e um beijo pro...
2: Paraíba!
0: Atenção, Paraíba, nossos amigos lá da capital também, né?
2: Paraíba, meu amor, olha onde eu estou aqui.
0: Nordestinos que venceram, viu, Vânia? É com você no estúdio.
1: Maravilhosos, olha só, diretamente aí da rua do CTN, um piauiense, um baiano, uma paraibana para uma cearense, uma pernambucana, o negócio hoje está bonito. São 9 estados e, para quem não sabe, Lampião e Maria Bonita são símbolos daquela época lá da migração para cá, porque o Nordeste ficou esquecido pela elite brasileira e aí o cangaço, o coronelismo tomaram conta do Nordeste, o coronelismo tomou conta e aí os cangaceiros foi uma forma de quê, professora Lu? Fala aí.
4: Eu considero que assim, pode ser armado, é uma luta armada, tudo bem, mas foi um movimento social, porque a gente estava esquecido, o coronelismo tomando conta, o governo abandonou e aí de certa forma eles se revoltaram num movimento que vinha do povo, era um povo meio bravo, meio nervoso, que não conversava muito, mas...
1: Não pisa no nosso carro, não.
4: Mas que é um movimento social, então não deu, aí não dá para esquecer. Então, inclusive, tem essas pessoas que se vestem simbolicamente e as pessoas associam, né, o chapéu ao Nordeste. Lembrando que o Nordeste não tem chapéu, porque são 9 estados, não dava para caber todo mundo com esse chapéu todo. Mas, assim, é uma figura que as pessoas... associam o Nordeste, Lampião e Maria Bonita, e são dois personagens reais que fizeram o movimento da forma que eles fizeram. Não estou defendendo a luta armada, mas eu não condeno movimentos sociais que querem, de certa forma, reivindicar comida para o povo, né?
1: É importante dizer que a gente não usa aquele chapéu, é só o João Gomes, Dominguinhos, não mais, né? Mas usavam, né? Mas assim... muito obrigada pela aula também. A gente está tendo aula hoje aqui, né? Eu vou chamar outra pessoa para nossa conversa, porque a cultura nordestina também foi parar no Guinness World Records. Gostou aí? Sabe como, gente? Com a compositora e cantora Silene Araújo, que bateu o recorde de cantar, gente, 50 horas de forró seguidas. Misericórdia! E a gente sabe mais sobre essa proeza com a Silene Araújo, que tá aqui ao vivo com a gente. Nossa, tá belíssima, hein, Silene? Seja bem-vinda!
5: Obrigada! Que maravilha estar aí um pouquinho com vocês na cidade que tem um pouquinho do meu coração, igual a Pernambuco.
1: A gente tá aqui, né, no maior... Eu diria que São Paulo é a maior capital do Nordeste. Fora do Nordeste, sim, obviamente. Mas, Silene, me conta um pouquinho. Você está aparecendo aqui no nosso telão, olha só, juntamente com os nossos outros convidados. Belíssima, amei aí o seu cenário.
5: Bom dia para todos vocês.
1: Silene, como é que foi essa proeza de cantar por 50 horas seguidas forró, menina?
5: Olha, nos anos 90, quando começou o boom do forró, o público jovem começou a pesquisar Gonzaga, Dominguinhos e tudo, que eu já cantava. Aí eu fiquei indo muito a São Paulo, e quando foi no ano 2000, eu estive em agosto no Patativa, em São Paulo, fazendo show com a minha banda, e falei para o Zé Lagoa a minha intenção de cantar 50 horas sem parar. De imediato, ele não acreditou muito, mas foi assim, ele achava que naquela época tinha a famosa pegadinha, né? Fazia brincadeiras com as pessoas, já era mais forte. Ele achou que era uma pegadinha. Mas só que eu voltei para Recife, já no finalzinho de agosto, depois de show aí, e comecei a pesquisar música, me juntar com o parceiro Samuel Valente, que pesquisou 2.000 músicas. Para dessas 2.000, eu selecionar 750 para fazer.

0: uma homenagem nesse evento que eu fiz no Patativa também. É
1: Ah.
0: uma homenagem aos 60 anos de música do Nordeste brasileiro e a Luiz Gonzaga, o Rei de Baião, que é a minha referência na música até os dias de hoje e sempre será, com certeza. Então, foi no Patativa que eu resolvi bater esse recorde, exatamente na semana do aniversário de Luiz Gonzaga, o Rei de Baião. Comecei no dia 14, cantando, numa quinta-feira, encerrei no sábado, às 23h45,
1: Meu
0: aberta ao
1: Deus!
0: público. Quem quisesse ir lá me ver, qualquer hora da madrugada, da manhã, no almoço, eu estava lá cantando, sem parar, com dois trios pé de serra, músicos nordestinos, que fizeram essa parceria comigo para a gente conseguir alcançar esse recorde de 50 horas sem parar.
1: Ô,
0: Então, eu
1: Silene!
0: cantei 700. Pode falar.
1: Desculpa, vou até te pedir licença para a gente ouvir só um trechinho da Silene. Dá para colocar aí no ar?
0: Sim.
1: Dá para colocar? Olha!
0: Eu danço forró e vivo melhor. Ai, ai, quer ter saúde? Vem forró, vá! Vem forró, vem dançar forró. Pra viver melhor. Pra viver melhor.
1: Vem forrosar, eu amei! E o forró é um patrimônio.
0: Quer ter saúde, vem forrosar, né?
1: E o forró é
0: Vem dançar
1: patrimônio
0: forró para
1: brasileiro, né,
0: viver melhor.
1: Silene?
0: Sim, patrimônio brasileiro. O forró não é só do nosso Brasil, ele é do mundo, né? Eu já tenho 25 turnês na Europa, viajando, lançando trabalhos, cantando exatamente o que eu canto, forró, sem mudar meu linguajar. Agora, em novembro, eu retorno a Portugal, vou fazer mais um trabalho lá, inclusive um trabalho, o Bazar Diplomático do Governo de Portugal, da Associação dos Diplomatas Portugueses, junto com a Embaixada do Brasil e todas as embaixadas sediadas no país. E também vou estar lançando um audiovisual lá, como também minha carreira entre 45 trabalhos, tem livros lançados, livros culturais, inclusive um onde eu conto a minha história do super show das 50 horas de forró, que foi esse livro que foi lançado pela editora de Pernambuco, a
1: O
0: SESC,
1: maior forró do
0: onde eu
1: mundo.
0: canto na terra da garoa.
1: Que maravilha! Ô, Silene, hoje dia do nordestino, quero que você diga pra gente, esse tanto de tempo de carreira que você tem, o que é que mudou, ou se mudou, né, a forma como o sudestino vê o nordestino e também o que é que significa para você, já que você acabou de dizer que não perde seu jeito, não deixa de cantar forró, o que é que
0: Não.
1: significa ser nordestina para você?
0: Primeiro, nesse tempo da mudança, onde existia muito preconceito, nos anos 80 existia muito preconceito. Quando você chegava numa TV de conhecida aí em São Paulo para apresentar, como eu chegava lá de roupa de couro e tal, a pessoa perguntava: você vai cantar o quê? Eu dizia: forró. Aí eu olhava assim, aquela cara: forró. E, de repente, nesses anos para cá, o forró tomou uma forma assim gigante. Todo mundo diz que canta forró, apesar de não ser forró, mas a palavra forró é tão gigante, tão imensa, que todo mundo se apropria dessa palavra, faz tatuagem, usa nos banners de divulgação. Mas forró, o forró é forró, e outros gêneros são outros gêneros, né? Apesar de que eu canto forró, mas eu canto também o xote, o baião, o frevo. E gravo, canto e gravo. Nesses 45 trabalhos lançados, eu tenho 18 trabalhos cantando frevo. O frevo de bloco, frevo canção, eu canto maracatu, eu uso aquele cabeção do caboclo de lança, que
1: Amo!
0: é um dos personagens principais. Olha ele aqui.
1: Cadê ele? Maravilhosa,
0: Minha primeira
1: Silene.
0: turnê,
1: Você vai colocar? Pode colocar.
0: internacional, eu cantei tudo. Vamos? Eu tenho um audiovisual que chama Pernambuco de Todos os Ritmos é Brasil. Vou colocar para vocês.
1: Coloca aí.
0: Então,
1: Silene, enquanto a gente,
0: eu não
1: inclusive,
0: tenho.
1: cuidado com o fone para você continuar nos ouvindo, mas
0: Tá.
1: enquanto eu falo com você,
0: Tô
1: coloca
0: ouvindo.
1: o cabeção, como você acabou de dizer, porque é um
0: É.
1: prazer, é
0: É
1: uma
0: do
1: honra.
0: caboclo de lança do maracatu rural. Essa é a expressão máxima do personagem do
1: Olha só.
0: maracatu rural. Porque existe dois tipos de maracatu. O maracatu de baque virado, que é uma espécie de cortejo na sua música, que tem o rei e a rainha do Congo. E tem esse, que é o maracatu rural, que o personagem principal é esse, com o caboclo de lança. E
1: Caboclo de
0: existe só
1: lança.
0: em Pernambuco, caboclo
1: Isso.
0: de lança. Existe só em Pernambuco. E esse personagem foi criado com essa intenção. A grande maioria das pessoas da área de Nazaré da Mata, do Agreste, do norte de Pernambuco, que usam esse caboclo e dança durante os festejos de carnaval e nas festas populares, são cortadores de cana, que passam o ano inteiro no seu trabalho diário cortando cana. E no período de festividades populares, eles botam o caboclo, a cabeçona, botam a capa. A minha capa está em Lisboa, por isso que eu não estou com ela hoje. E usam também o cravo na boca, para dar simbolismo da força, da grande virada, que é você cantar cultura e divulgar cultura. É o que eu acho. No dia do nordestino, como nordestina, que sou, tenho orgulho de ser nordestina, eu acho o seguinte, que a grande virada para o ser humano nos tempos de hoje é prestar atenção na sua cultura, na cultura do seu estado, na cultura do seu país. Sem ela, não há outro caminho para alcançarmos a paz, a união e a certeza de sabermos quem somos na vida. Você conhecer a
1: Sensacional.
0: sua cultura e valorizar o Nordeste, né? Aqui tem
1: Sensacional,
0: mais um
1: Silene.
0: adereço.
1: Cadê?
0: Olha,
1: Ah.
0: a esse aqui, eu faço também, eu faço
1: Linda,
0: esses
1: Silene.
0: adereços para o meus shows e alguns eu até presentei que eu cheguei em alguns lugares
1: Linda,
0: e
1: Silene.
0: faço esse presente que me pedem. Tem vários tipos, né? O mais recente foi para São Paulo, para a CD, eu mandei para a CD Recife, que eu sou a madrinha do Forró Iluminado da CD Recife.
1: Silene, olha,
0: Então eu
1: muito
0: mandei para um
1: obrigada,
0: evento
1: viu?
0: deles.
1: Foi um prazer conversar com você e ver todos. Gente, quantos adereços! O chapéu que a gente estava falando, né, Lu? Foi um prazer conversar com você. Que honra, na verdade, conversar com uma cantora do seu porte. E muito obrigada, que a gente tenha muito,
0: Obrigada.
1: muito. Valorize a nossa cultura e tenha muito orgulho. Um beijo. Tchau.
0: Certo, um beijo grande, muito obrigada. Espero estar aí presente com vocês em breve, tá bom?
1: Por favor, é muito bem-vinda.
0: Encerrando com a
1: O
0: sombrinha do
1: frevo, o
0: nosso frevo.
1: frevo. Linda,
0: Cerrado
1: obrigada,
0: lá, meu
1: Silene. Tchau.
0: Pernambuco, que faz frevo bom e maracatu. Tem mais, banho, beberibe, cachaça gostosa, mangaba cheirosa. Ai, ai, ai. Obrigada. Bom dia, obrigada, São Paulo, MT Comunicação. Viva o Rei do Baião e aos nordestinos do nosso
1: Um
0: coração.
1: cheiro, Silene. Tchau, porque aqui a gente manda cheiro, né? Não, gente, não é
0: Manda.
1: beijo, não é cheiro. Agora, me chamou a atenção uma coisa que é importante a gente discutir. Por que que quando a coisa é do Nordeste, ela é regional e quando é do restante do Brasil, ela é brasileira? Qual professor vai me responder?
2: Bom, há uma concentração muito grande quando a gente pega, por exemplo, a construção dessa cultura dentro do século XIX, né? Assim, chegada da família real no Rio de Janeiro, Gabinete Português de Leitura no Rio de Janeiro, Biblioteca Nacional no Rio de Janeiro, Escola Nacional de Música, Instituto Histórico Geográfico, a construção de uma, né, de uma identidade, mas na capital. Então, assim, só que a partir de um determinado momento. E os próprios escritores, né? José de Alencar, que está ali, que é um cearense, que está escrevendo no Rio de Janeiro também, né? Embora trabalhe com uma costura da literatura brasileira, em que ele vai trabalhar outras regiões, tem o romance do sertanejo, tem o romance gaúcho, mas
1: José de Alencar é o símbolo, é o pai do
2: é
1: romantismo brasileiro,
2: brasileiro.
1: né? Século XIX, cearense nascido em Fortaleza, na minha terra. Tem até o Museu do José de Alencar lá, que é a casa onde ele morava. Ele é o pai do romantismo brasileiro, é o principal ícone, José de Alencar, que escreveu Senhora, por exemplo, e Iracema.
2: É. E toda a referência ela acaba saindo dali, né? E a gente percebe que isso é uma coisa que vai se alastrar historicamente, né? Se a gente pega hoje, assim, mais para frente ali com os artistas modernistas, por exemplo, chegando, aí vem aquela leva toda, né? Do Nordeste, a Raquel de Queiroz, o Gracilino Ramos, o José Lins do Rego, o Jorge Amado, né? Então, assim, todos eles, e tem com essa ponte também no Rio, mas são escritores nordestinos. E aí você dá essa pecha de literatura regional, porque sai, né, sai do eixo, na verdade, Rio-São Paulo.
1: E é o público, é a mão de obra, digamos assim, pensante, né, cultural, porque para não pensar Nordeste apenas como uma mão de obra física. Tiago, você vê isso? Como é que o Museu da Imigração consegue mostrar isso?
3: Sim, estava até, né, escutando aqui a colega falando anteriormente, né, mostrar essas histórias, né, e acho que é muito importante isso que ela traz da Silene, né, ela falou, ó, para um mundo de paz, para um mundo de compreensão, vai entender sua cultura, vai entender sua origem, né. Quando a gente se desconecta um pouco desses lugares, a gente passa a encontrar inimigo em todo lugar, né, que é um pouco os tempos atuais, né. Muito, muito tensos. E lá no Museu da Imigração, a gente está com uma exposição de longa duração, chamada Migrar, Histórias Compartilhadas Sobre Nós. Né?
1: Legal.
3: Em que a nossa proposta ali é justamente, né, esse edifício histórico, em que passaram mais de 70 nacionalidades. Né? Passaram mais de 1,9 milhões de brasileiros e brasileiras. Aquele edifício recebeu 1,9 milhões de pessoas nordestinas só, sem falar do sul também, que passou por lá. A gente também sempre fala isso, né? A hospedaria é um edifício também da memória da migração nordestina, né? Isso, às vezes, é algo que São Paulo não teima em reconhecer, né? Mas a gente repete, né? Aquele edifício, a maior parte das pessoas que passaram por lá são brasileiras. É algo que muita gente não sabe. Mas isso para dizer que essa ideia de uma história compartilhada sobre nós significa que cada um desses fluxos migratórios são fundamentais. Né? Tem suas histórias próprias, seus momentos próprios, seus dramas próprios, dramas de guerra, dramas de pobreza, sonhos, né? Sonhos que surgiram em algum lugar e vieram para aqui também. Então, a nossa proposta lá na exposição vamos escutar então, né, a história do outro e vamos olhar para a nossa, né? Quem somos nós, afinal das contas? Então, a gente tem uma sala dedicada às migrações internas, né, em que a gente trabalha justamente esses diferentes momentos da migração interna, da migração nordestina, com essa proposta de vamos procurar essa história que é nossa, né, para além dos regionalismos, né, uhum. É importante reconhecer a cultura nordestina, é importante reconhecer o povo nordestino, né, mas essa é uma história que é nossa, né, uma história que é vivida por todos nós aqui nesse território, né, então...
1: História brasileira. E falando das pessoas que chegaram aqui, encontrar oportunidades na cidade grande, ainda, até hoje, é um desafio para muitos nordestinos. Nordeste tem cidade grande, mas aqui São Paulo é um mundo. E as histórias são parecidas, viu? Buscar um futuro melhor. Vamos conhecer o Matheus?
4: Eu sou do Nordeste, então eu vim para cá quando eu completei 18 anos. Eu vim para cá no intuito de estudar, mas só que nesse período de adaptação aqui eu não consegui. Hoje eu trabalho aqui e quando sair daqui eu faço o curso. Aí eu faço o curso de espanhol. Mas é meio complicado, às vezes, poder intercalar o trabalho com o curso, porque fica meio corrido, porque a gente trabalha aqui de um horário que vai das 8 até as 5, e para fazer um curso mais prolongado é meio difícil por conta da carga horária. Às vezes a gente não consegue focar tanto nos estudos por conta do trabalho. Eu não tinha trabalhado nessa área de tecidos, então aqui eu aprendi tudo, aprendi a cortar, manusear, então aqui foi uma experiência e eu estou aqui até agora. Quero mais para frente fazer um curso de moda para poder me aprofundar mais na área, para poder ser um estilista. Então aqui já é uma experiência que abrange todo esse mercado, que aí você conhece tecidos, você conhece as fibras, então você vai melhorando ao longo do tempo.
1: Boa sorte, Matheus. Boa sorte para a gente que está por aqui, né? E nessa cidade que nos acolhe tão bem, ainda bem. Hoje. E olha, vou mudar só um pouquinho de assunto, porque é hora de mais informação com o boletim Alesp News. Quem está conosco é a Priscila Doroche. Me conta, Priscila, as principais notícias desta quinta-feira. Boa tarde.
5: Oi, Vânia, uma ótima tarde para você e para todo mundo que está nos acompanhando. Eu inicio esse bloco de informações informando para todos vocês que a permissão internacional para dirigir, o número de emissões ainda nesse período de janeiro a agosto, né, não do ano todo, de 2026, já apresenta aí números expressivos, números recordes em comparação aos outros anos. Olha só, para vocês terem ideia, 59 mil emissões nos primeiros 8 meses de 2026, essas emissões, né, e esses registros são do Departamento de Trânsito do Estado de São Paulo, o DETRAN, e esse número ele supera o total do ano de 2025, do ano passado, que chegou ali em torno de 58.418. E desde 2021, que era o ano da pandemia, esse número ele vem crescendo, né? A emissão desse documento vem crescendo. Lembrando que esse documento ele é emitido em até 3 dias antes da viagem. Você tem que se organizar e enviado pelos Correios com prazo de entrega de até 2 semanas. Aí você pode entrar no portal do Detran, tem todas as informações e também a forma de ter esse documento de como emiti-lo. É aceita em mais de 80 países, signatários da Convenção de Viena sobre o Trânsito. Desde, né, de 1968, o PID é válido em países como, por exemplo, Portugal, Holanda, Bahamas, a gente ainda pode falar da África do Sul, da Alemanha, da França, da Turquia e do Uruguai. Além da permissão de direção, né, para dirigir internacional, para quem viaja, é preciso também levar a CNH para comprovar ali que é exigida, né, essa documentação pelas autoridades de trânsito. E antes da viagem, então, recomenda-se que o motorista consulte também o site da embaixada ou consulado do país que vai visitar para verificar todas as condições legais. E a gente muda de assunto agora para trazer uma informação para vocês sobre as eleições. Olha só, as missões de observação eleitoral que acompanharam o primeiro turno das eleições de 2026 aqui no Brasil destacaram a organização do pleito, a transparência nos procedimentos e também a confiabilidade no sistema eletrônico de votação. Essas avaliações, elas constam em relatórios preliminares elaborados após o acompanhamento de diferentes etapas do processo eleitoral, desde a preparação das urnas até a totalização dos votos. E a presença das missões internacionais e internacionais, ela integra as ações de transparência eleitoral adotadas pela Justiça Eleitoral Brasileira. E para vocês terem uma ideia, o primeiro turno ele foi acompanhado aí por Organização dos Estados Americanos, pelo Parlamento do Mercosul, pela Rede dos Órgãos Jurisdicionais de Administração Eleitoral também das comunidades dos países da língua portuguesa, além também da União Interamericana, muita a Liga do Pleito, né, como a gente fala, dos Estados Árabes também. Eu sigo aqui acompanhando tudo o que acontece no Estado de São Paulo, no Parlamento Paulista e também no Brasil e no mundo, e a gente traz as informações na TV Alesp também aqui dentro do Revista, Vânifer.
1: Muito obrigada, Priscila, por essas informações. Boa tarde para você e mais notícias a qualquer momento durante a programação da TV Alesp. E agora, gente, vamos ao momento que eu adoro, tá? As nossas redes sociais. Natália Campos está aqui ao meu lado. Boa tarde, amiga. Você
6: tudo
1: tá bem?
6: Bom, boa tarde para todo mundo.
1: Natália, você nasceu onde?
6: Eu tô aqui de São Paulo.
1: Mas uma coisa que eu acho que vocês vão concordar comigo, professores, todos os professores aqui. É difícil alguém de São Paulo que não quer, tem alguém do Nordeste na família, né? Tem alguém do Nordeste na sua família?
6: Minha mãe é piauiense.
1: Sua mãe é piauiense?
6: É, do interior do Piauí.
1: De onde?
6: Chama Santo Antônio de Lisboa.
1: Gente, olha só, tá vendo?
6: Tem bem pequenininha, é terra do caju lá.
1: Rio Grande do Norte, inclusive, ali, Piauí e Ceará, eles têm muitos cajueiros. O Rio Grande do Norte tem o maior cajueiro do mundo. Você vai competir, Piauí? Com
6: Mas Piauí tem o refri da cajuína também, que é hit, né? É
1: Ceará
6: hit.
1: Também tem, viu? A gente vai brigar aqui.
6: Tem que fazer
1: hit,
6: uma competição.
1: O refri de cajuína. Fala lá, Natália, o que, é que você tem pra gente hoje?
6: Mas, ó, falando em toda essa herança que São Paulo tem, né, de vários lugares do Brasil, mas também do mundo... a Lespe recebeu uma visita internacional, viu? Jovens líderes da Guatemala e de Honduras vieram conhecer de perto o Parlamento Paulista e aproveitaram para entender um pouco mais sobre as nossas eleições aqui no Brasil. O encontro foi marcado por troca de experiências, conhecimento, novas conexões entre jovens de diferentes realidades e, claro, um pouquinho de portunhol, né? Vamos ver como foi.
5: Bem-vindos à Lespe! Nesta sexta-feira, a Lespe recebeu uma visita internacional. Jovens líderes da Guatemala e de Honduras que vieram conhecer o Palácio 9 de Julho e entender como funcionam as eleições brasileiras.
7: Eles fazem parte da AgloJovem, Aliança Global de Jovens Políticos, uma organização voltada à formação de jovens e à participação política. Por aqui, o grupo conheceu as dependências da Lespe, entendeu como funciona o trabalho dos deputados estaduais e recebeu informações sobre o processo eleitoral brasileiro, uma excelente oportunidade de comparar diferentes formas de participação política.
8: A gente falou um pouco sobre a Assembleia Legislativa, sobre o ILP, o trabalho do ILP também, sobre as eleições brasileiras, quais são as votações que a gente vai ter, quais são os representantes que a gente vai eleger. Percebe um interesse bem legal também sobre a questão da votação eletrônica.
7: A visita também mostrou que, mesmo em países diferentes, os desafios e interesses dos jovens na política podem aproximar realidades.
9: Justamente a Assembleia Legislativa representa a cidadania de Brasil. Realmente aqui se encontram os representantes de todos os sectores. Algo que não passa em Guatemala, em Honduras, nem em El Salvador, porque já só temos uma Câmara. Es unicameral. Entonces nosotros podemos aprender de ustedes que tienen un sistema bicameral.
7: Y claro, teve espacio para mucha conversa, troca de experiencias y un poquito de portuñol pelo caminho. A Lespe está siempre de portas abertas para nuevas experiencias, encontros y conexiones. Hasta luego. E voltem sempre, viu?
6: Tentei.
1: Hasta luego. Não foi portunhol, não. Foi espanhol. É, tá mandando.
6: Mandei bem, vai.
1: Mandou bem.
6: Mas olha, foi uma visita super legal. E esse conteúdo a gente soltou lá na página do ILP, que é o Instituto do Legislativo Paulista aqui na Lespe. E ó, tá aqui na tela pra vocês seguirem também. É @ilp.sp. Segue lá, a gente também segue no Assembleia SP, que tem conteúdo novo todo dia.
1: Tá aqui, ó, o QR Code aparecendo na tela. Convite feito. Obrigada, Nath.
6: Obrigada,
1: até a próxima.
6: Gente, até.
1: E, gente, olha só. Sigam não apenas a Assembleia SP, mas também o ILP, porque tem muito conteúdo de qualidade. Então, voltando, saindo do portunhol e voltando pro nordestinês, que a gente é arretado aqui, né, não? Eu vou... Com licença, posso, Lu, pegar alguma coisa aqui?
6: Sim.
1: Vou aproveitar que eu tô em pé para pegar um cordel aqui. Olha, mas ela tem vários cordéis lindos. Gente, que coisa mais linda essa malinha. Vou pegar aqui. Ô, Nil, você consegue mostrar aqui pra gente? Isso aqui é o cordel bem clássico, né? Essa capa de cordel bem clássico é xilogravura, não é?
6: Isso.
1: Xilogravura também é uma arte muito conhecida no Nordeste brasileiro. É uma arte brasileira. Não apenas nordestina, né? Não é regional. E me conta como é, quem é que faz estilogravuras, que é exatamente isso aqui que a gente acabou de mostrar dos seus cordéis. Coisa linda aqui dentro.
10: A estilogravura vem de Pernambuco, né? Ela, a Kelmara Castro e a Cordelaria Castro, que é uma editora que publica cordel lá em Petrolina, manda pra gente. A xilogravura é irmãzinha do cordel, elas se juntam na década de 40. É uma arte milenar, mas assim, ela se adapta muito bem ao cordel e eu faço questão dessa estética, como chapéu. Eu falo, é uma escolha estética. Luiz Gonzaga fez pra se marcar no tempo, João Gomes faz. E eu gosto, a malinha, por exemplo, da Cordelista, é também... algo que os cordelistas viajavam e levavam sua mala e abria, era como se fosse uma grande livraria. Então eu faço questão de andar com a minha malinha para a gente respeitar essa ancestralidade, porque é isso que eu faço na minha escrita. Aqui a gente tem Minha Voz Ecoa, Grita Minha Ancestralidade, que é por isso que eu estou aqui. O nosso espetáculo do Teodoras é sobre as mulheres que nos antecederam. Aí tem a Maria das Neves, militante da arte. E aqui, a voz feminina do cordel, que eu digo, Maria das Neves, a Batista Pimentel... Maria das Neves, a Batista Pimentel, foi ela sim, senhor, que primeiro publicou o cordel.
1: Uau!
10: Aí eu vou falando sobre ela. Eu também eu acompanho por causa dos... cordel combina com música, com ritmo, né?
1: Com rap.
10: Aí toda vez que eu escrevo um cordel assim, a gente tenta escrever uma música. O espetáculo do Teodoras, ele é assim, declamação e música, declamação e música. Eu também faço parte de um grupo chamado Cordel Cantante, que lá é mais atuação artística, como vocês, que né? Lindo. E sou do Fórum de Salvaguarda do Cordel, e a gente está feliz pelo seu grupo, porque o seu grupo está fazendo a salvaguarda do cordel, que é patrimônio material, porque vocês estão adaptando óperas clássicas, né, para o cordel.
1: E essa obra aqui que eu estou segurando, Lu, me fala, eu vou até ler um pouquinho, O Lugar da Mulher?
10: É, O Lugar da Mulher. Esse é um cordel que eu publiquei em 2022, que ele está bonitinho, está publicado no livro didático com a editora FTD, está lá.
1: Que coisa mais linda esse cordel. Posso ler um pedacinho?
10: Vamos desejar.
1: Olha só, tem uma parte aqui, obviamente, que O Lugar da Mulher, o cordel fala sobre o nosso lugar.
10: Isso.
1: E aí vou ler um pedacinho, vou abrir aqui, tá? Não. As fêmeas não existem para o macho enaltecer, querem sim a contribuir, somar e sobreviver. O sexismo é retrógrado, precisamos combater. Exato. Que é isso, hein, Lu Vieira? Que coisa mais linda. E isso é uma arte que nos representa, representa como o Brasil, e que você e também Otávio estão aqui para estudar, nos dar aula e disseminar, não é, Otávio?
2: É. A ideia do grupo, na verdade, é essa, né? É trabalhar com a cultura, um diálogo, na verdade, embora eu seja do interior de São Paulo, todo mundo do grupo é daqui, né? Mas dialogar com uma cultura que é brasileira, né?
1: Mas é Brasil, assim, né? É. A gente, a cultura está aí para ser estudada e conhecida.
2: E é uma coisa interessante, porque assim, quando a gente faz os espetáculos, por exemplo, a gente pode... Hoje existe essa preocupação de você ter essa questão de apropriação cultural, né? Só que a gente volta para um limite artístico, e a ideia é exatamente isso que a Lu falou, né? É salvaguardar a cultura, isso. Ou seja, dialogar e fazer essa assimilação e poder costurar isso também com a nossa cultura, que eu acho que faz parte, né? Então, assim, tem o carro-chefe do Shakespeare em função da companhia.
1: A gente está vendo fotos lindas, inclusive, isso, aí, bem bonito.
2: Aí
1: a produção do espetáculo é linda, olha.
2: O Hamlet e o Cordel. Ali no, aí é o outro, que é um cordel, chama Cordel Ambiental. A gente faz um cordel, eu fiz um cordel sobre a sustentabilidade e a gente encaixou situações brasileiras, como Mariana, Brumadinho, o desmatamento da Amazônia. E o grupo hoje roda com esse espetáculo, que também é um teatro de boneco. Aí foi uma apresentação que a gente fez.
1: Aí é
2: fez.
1: Você.
2: Aí sou eu faço,
1: é difícil dizer.
2: Eu faço o Cláudio no Hamlet e o Cordel, né? Eu faço aquele rei problemático, né?
1: Uhum.
2: Eu queria envenenar o filho de meu irmão. Na ponta da faca estaria a gota que tiraria o Hamlet desse chão. O amargo destino quis que a direção fosse errada, levando ao pobre Laertes a morte não desejada, e na trajetória final fincou seu gume fatal na barriga coroada. Ele se despede assim da peça.
1: Uau! Né? E, gente, pra quem não sabe também, Otávio também é cordelista.
2: É.
1: Isso é obra sua.
2: É obra minha. Isso. Aí tem o Hamlet Cordel, temos aí o cordel ambiental que apareceu também, o Cordel Fabuloso. O Cordel Fabuloso foram fábulas do Esopo que eu peguei, e as fábulas são curtinhas, eu expandi fazendo também três fábulas que a gente leva pro espetáculo. Né?
1: E a literatura de cordel também tá no museu da imigração, Thiago. De que forma? Vocês vão ter até um evento agora?
3: A literatura de cordel está na exposição de longa duração, está na entrada da nossa sala de imigração interna. É uma literatura, um cordel muito bonito, que conta a história da imigração de São Paulo como um todo. Visitem, vão conhecer.
1: Estamos vendo imagens agora, inclusive, os cordéis, que ficam assim em varal normalmente, não é? Por que será?
3: Ah lá, nossos cordéis. A gente criou ali um varal um pouco diferente,
1: é lindo.
3: Mas seguimos essa tradição. E também a gente tem acervos, né? O museu guarda objetos, né? O museu é conhecido por isso, por guardar objetos.
1: Estilogravura aí, gente, para quem não sabe, passou agora, mas estava no ar uma autêntica estilogravura.
3: E a gente também tem escultura. A gente tem escultura do mestre Nuca e tem escultura do mestre do Luiz Galdino também, que a gente expõe, apareceu agora, que também traz um pouco essa questão, né? São objetos doados por pessoas migrantes. Tem uma contribuição também, né, da arte do Nordeste para São Paulo, né? Para além das pessoas migrantes, a arte que é produzida lá, ela chega aqui a todo momento, né? E ela é revisitada como uma brasilidade mesmo aqui no Sudeste, né? Ela é buscada para pensar essa brasilidade. Então, isso aparece no Museu da Imigração e a gente tem uma programação muito intensa lá no museu também. Então, fim de semana agora a gente vai ter um workshop, né? Cordel, gratuito às 2 horas, né? Dia 10, então, sábado, a entrada é gratuita. E também esse ano a gente tem a nosso maior evento do museu, que é a Festa do Imigrante, que a gente vai ter a programação no dia 14 e 15 de novembro, né? Então também vamos ter a presença de imigração interna, imigração, né, nordestina. Então também venham conhecer a gente, venham conhecer o museu. Quem não conhece, quem já conhece, voltem.
1: Sensacional. Qual é, como você está falando, da questão da contribuição nordestina aqui? Qual a maior contribuição nordestina que você vê, Thiago, para São Paulo? Mas eu acho que não apenas contribuição, parceria, né, entre culturas. Qual a maior?
3: Eu vou pegar o gancho que você deu aqui antes, né? Quem de São Paulo não tem um avó, um avô, uma mãe, né, um pai, um filho, né, que não vem do Nordeste, né, que não tem origem nordestina. Então, a maior contribuição somos nós. Né? Sem o Nordeste, nós não existiríamos aqui em São Paulo. Então, a maior contribuição é isso, são as pessoas, somos nós.
1: E para você, Otávio?
2: Olha, eu, para mim, pelo fato de eu vir do ramo da literatura, eu acho que o elemento cultural é muito forte. Né? A gente fala muito da culinária, a gente fala muito das coisas, mas eu acho que não se resume a isso, né? Eu acho que o Nordeste é um celeiro de inteligência, um celeiro de grandes expressões, né? E que não pode ficar só aprisionado a isso, né? Eu hoje, como ator também, eu penso uma coisa, um movimento muito, muito bonito, muito interessante acontecendo dentro do cenário artístico, que é o sotaque. Sabe, que é assim, que é uma coisa muito individualizada, que hoje passa a fazer, assim, se faz presente também na construção do personagem. Antes tinha muito isso de a gente ter que homogeneizar, né, o modo de se falar, e pelo fato de estar dentro do Rio-São Paulo, nesse eixo, hoje não, hoje tem atores que assumem essa identidade e falam assim, essa é a minha expressão, essa é a minha forma de falar, né, assim, e eu dialogo na construção de um personagem colocando essa identidade, eu acho isso maravilhoso.
1: Falando de cultura, já que a gente está falando aqui de teatro, literatura, me ajudem. Jorge Amado, José de Alencar, já foi dito aqui.
2: Manuel Bandeira,
1: Raquel de Queiroz, Graciliano Ramos.
10: Olha a Clarice Lispector, que morou a infância toda lá em Pernambuco,
2: ucraniana,
10: né? A gente pode fazer.
1: Ucraniana, mas brasileira. A ucraniana mais brasileira que existe.
10: Ariano Suassuna.
1: Ariano Suassuna, gente. É, quem é que não conhece Ariano Suassuna com seus altos, o maior deles?
2: Ariano, eu tive
1: o alto da Compadecida.
2: Eu tive encontro com a Ariano em 2010 para falar exatamente do Hamlet. Eu estava escrevendo o Hamlet com Cordel, ele me recebeu na Secretaria de Cultura do Recife, que é a casa do Manuel Bandeira. E a sala dele era o quarto de Manuel Bandeira. Quando eu soube, eu falei, gente, peraí, né? Deixa eu entender o que está acontecendo. E foi bonito que, assim, a gente levei os cordéis, assim, o texto, a gente conversou um pouquinho. Aí ele olha para mim e fala assim, mas meu filho, isso é uma tragédia demais, morre todo mundo no final. O que você escreveu? Eu falei assim, ah, eu matei todo mundo. Né? Aí ele pegou e falou assim, aí ele olhou e falou assim, eu entendo, ele falou, mas a gente tem que celebrar a vida. E eu falei assim, ok, entendi a mensagem. Se a gente olha pro Hamlet, existe uma questão ali no final que é aquela rajada de fogos de comemoração com a chegada do Fortin Braz. Eu homenageei o Ariano Suassuna na vinda do Fortin Braz, tanto que ele usa as roupas do Ariano, então o Ariano está no espetáculo como uma, né, na forma de um personagem, que termina, na verdade, com essa celebração. Né? A gente tem que celebrar a vida, né? Mesmo
1: você mudou por causa de Ariano Suassuna. Eu acho que é um ótimo conselho literário quando a gente consegue um conselho de Ariano Suassuna. E, gente, vocês viram passando aqui no telão? A gente consegue colocar de novo? Luiz Gonzaga, talvez um dos nordestinos mais conhecidos do Brasil, o Rei do Baião, lá de Exu, Pernambuco, não é? Do Estado da Lu. E Luiz Gonzaga está aqui porque foi ele que criou, digamos assim, o forró brasileiro, o baião, o forró, esse grande homem, esse grande nome, que nos deixou, assim, uma obra incrível. Lu, para você, o que significa ser nordestina? Aqui em São Paulo.
10: Significa alegria, cor, cultura e identidade brasileira. Então, eu acho que um legado que a gente traz para São Paulo é as pessoas que me conhecem, me associam à alegria, à cor, à ritmo, à cordel e a todas as características que as pessoas que não conhecem os nove estados acham que conhecem, né? Então, assim, eu acho que o nosso legado aqui nessa cidade é dar essa alegria, colocar flor, né? A gente flor no cabelo, a Xodó se apresentando. É a gente trazer essa felicidade, apesar de toda a morte, apesar de todo o drama, quando a Ariane diz aí, é isso. Então, o Nordeste, com todas as dificuldades, com todos os problemas, né? Acho que a gente tem, mas a gente dá um sorriso no final, dá um jeito de contar essa tragédia de outra forma. Talvez seja o nosso sol que seja tão firme, tão presente lá.
11: É
10: talvez,
11: primeiro, né?
10: Talvez seja essa vontade tão grande de ser feliz, de vencer as coisas, né? Pode ser tudo isso, mas o Brasil deveria pensar assim, quando pensar em identidade, eu penso no Nordeste. Porque o Brasil nasce no Nordeste. Quem tem o mínimo de conhecimento histórico vai saber que os indígenas já estavam em todos, os povos originários são donos de tudo. A terra é indígena. Mas a colonização começa lá. Primeira capital do Brasil, Salvador. Aí depois é que vem se apropriar tudo para o Rio de Janeiro, depois vem todos os movimentos históricos, econômicos, migratórios, todos. A gente traz isso. Força, a gente traz a força da luta do braço, mas a gente traz a intelectualidade, a capacidade estratégica política, e aí é o nosso jeito de ser. E aí a gente tem que fazer esse recorte, essa cultura é nordestina, mas ela é brasileira. E você que está em qualquer parte do Brasil, que produz cultura, você produz cultura brasileira.
1: Acho que foi uma aula isso. Claro que pode adicionar só uma coisa, e para quem não sabe, você falando de música, o samba nasceu na Bahia, ali nos terreiros, né? É uma parte da história muito desconhecida. Oi, Thiago.
3: Não queria acrescentar que apareceu ali a sanfona, né? É, instrumento icônico, né? Do forró, enfim. E a gente agora está fazendo uma pesquisa sobre acordeon, forró, e, enfim, é um instrumento que surgiu lá na Áustria no século XIX. Né? E faz parte da cultura musical de muitos povos, né? Italianos, poloneses, nordestinos. E o que a gente foi aprendendo ali é que o Nordeste traduziu esse instrumento, criou uma forma própria de tocar esse instrumento e ensinou, né, a tocar esse instrumento de uma forma brasileira, ou seja, também olhar para esse lado, né, desse lugar de ensinar essas modernidades, né, ensinar esse instrumento que não estava aqui, né, para o Brasil todo, né, apresentar esse instrumento não era conhecido aqui, alguém apresentou para a gente.
1: Você gostou hoje da aula de história que a gente está tendo aqui com três professores maravilhosos no sofá? Temos um professor aqui no telão, tivemos professores também entrando ao vivo com a gente por videochamada. Eu amei. Muito obrigada, gente. Obrigada mesmo. Feliz Dia do Nordestino.
10: Feliz para você também.
1: Para quem é e para quem é filho de quem é ou é pai de quem é, enfim, para todos nós, tá bom? E muito obrigada a São Paulo, que nos recebeu, me recebeu também. E eu estou aqui hoje falando na Assembleia Legislativa do Estado de São Paulo com o meu sotaque. Então, é isso. Muito obrigada, gente. Por hoje é só. Amanhã a gente se vê. Amanhã tem muito mais, tá? Agora, não sou eu que vou dizer tchau, não. Lu, um cordel pra gente.
10: Minha voz ecoa a grito da minha ancestralidade, mas eu vou dizer assim, escrevo para lutar e pautar a liberdade, considero importante o direito à equidade. A minha voz ecoa a grito da minha ancestralidade. Escutem esse recado, entrem nessa sintonia, nós clamamos pela paz, respeito e alegria, juntos, homens e mulheres, pelo fim da tirania.
1: É isso! E agora, um cheiro! Cheiro, gente. Tchau. Até amanhã. Muito obrigada pela companhia. Viva o Nordeste e viva São Paulo.

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7: Enquanto a Câmara representa a população, o Senado representa os estados e o Distrito Federal. Uma grande diferença do Senado em relação às assembleias legislativas e à Câmara é que os mandatos dos senadores são de 8 e não de 4 anos.
8: Nós temos eleições alternadas, em que uma nós elegemos um senador, na eleição subsequente nós elegemos 2 senadores, sempre para um mandato de 8 anos. Aí uma outra diferença importante entre Câmara e Senado. Os senadores têm mandato de 8 anos, a Câmara de Deputados tem, né, os seus membros com mandato de 4 anos. Então há uma certa diferença, porque às vezes quando um senador já está acabando seu mandato, tem outro que ainda está no meio do mandato dele, né? Isso acaba acontecendo mesmo, não ocorre na Câmara, né? Quando você tem uma eleição para a Câmara, você pode, a rigor, renovar a Câmara inteira, né? Isso nunca vai acontecer no Senado, que tem essa maior continuidade, e isso está um pouco por trás da ideia mesmo de que o Senado deve ser uma casa legislativa que oferece mais continuidade no processo político, enquanto que a Câmara dos Deputados pode possibilitar maior renovação, algo que também acontece nas Assembleias Legislativas, que também, né, tem mandatos apenas de 4 anos.
9: Compondo o Congresso Nacional junto com a Câmara dos Deputados, considerado a Câmara Alta do Poder Legislativo Federal, aqui no Senado, cada estado é representado por 3 senadores, independentemente do tamanho da população de cada estado. Ao total, são 81 senadores no Brasil.
8: Isso parte do pressuposto de que estados, como entidades políticas, têm a mesma importância. Então não é o fato de um ser mais populoso ou ser menos que vai lhe dar mais representação. Ao passo que, no caso da Câmara dos Deputados, essa representação é proporcional à população, porque você entende que aí você não está representando os estados, essas entidades políticas, né? Você está representando os cidadãos, os indivíduos, as pessoas, e daí tem que ser proporcional.
9: Por ser eleito em eleição majoritária, o senador tem suplentes fixos. Cada senador é eleito na chapa com 2 suplentes. Na eleição do dia 4 de outubro, a população vai eleger 2 senadores por estado.
7: Os senadores trabalham muito relacionados aos deputados federais devido à vinculação entre as duas casas do Congresso. Mas algumas atribuições são apenas dos senadores.
8: Só os senadores, por exemplo, são aqueles que apreciam indicações para os tribunais superiores, o STF, o STJ, né, o TSE, enfim, o Superior Tribunal Militar, o Tribunal Superior do Trabalho. Todos esses tribunais superiores têm os seus membros indicados, né, pelo Executivo, mas depois, ou até por alguns outros órgãos, né, de representação, como a OAB, por exemplo, mas eles têm que depois ser submetidos ao escrutínio dos senadores, né? Então eles avaliam se esses nomes vão ser aprovados ou não vão.
7: A mesma situação na indicação de diretores de agências regulatórias, como a ANEEL, a ANT, por exemplo, e os diretores e o presidente do Banco Central, embaixadores, diplomatas indicados para ocupar embaixadas do Brasil em outros países.
8: Então o Senado, além do papel legislativo e também de fiscalização, o que é muito parecido com tudo que a Câmara também faz, a Câmara dos Deputados, eles também têm esse papel de serem avaliadores e, aprovando ou não, indicados para certos cargos importantes da República. Esse é um papel especial do Senado.
7: Neste ano, vão ser renovados 2/3 do Senado. Isto representa 54 das 81 cadeiras.
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1: Endividamento familiar cai pela primeira vez no ano desde dezembro de 2025. Redução é tímida e famílias ainda possuem 30% do orçamento comprometido. Homem que abusava de menor é preso em São Paulo. A vítima fez sinal gestual de socorro e a patrulha agiu. No episódio do quadro É Meu Direito de hoje, a Defensoria Pública esclarece como ajudar uma criança ou adolescente vítima de violências.
2: Se eu ver assim, alguém maltratando, seja de uma criança, pode ser de um idoso também, né? O que eu posso fazer?
3: Se uma criança me diz que sofreu um abuso, como proceder?
1: E ainda, dia 8 de outubro é o Dia do Nordestino. Mais de 5 milhões de nordestinos vivem no estado de São Paulo. Eles ajudaram a construir e fortalecer a economia paulista e ainda trouxeram na bagagem muita cultura e gastronomia. O Jornal da Lesp está no ar. Olá, uma boa noite, Jornal da Lesp, começando ao vivo aqui na telinha da TV Lesp. Muito obrigada pela sua companhia. E além dessas notícias, nossos repórteres trazem muitas outras. Você já sabe, eu não ando sozinha. Vamos conferir então quem está comigo hoje. A gente conversa com o Ronaldo Penido, trazendo informações hoje para nós sobre o teste do pezinho, Ronaldo.
4: É isso mesmo, Camila. Boa noite para você e para todos que nos acompanham. A ampliação do teste do pezinho vai permitir diagnóstico precoce de atrofia muscular espinhal, também conhecida como AME. Daqui a pouco a gente vai trazer mais detalhes, mais informações sobre esta novidade que entra em vigor a partir da próxima semana aqui no estado de São Paulo. Daqui a pouco no Jornal da Lesp.
1: Combinado, Ronaldo. Beatriz Moreno chegando conosco também, trazendo informações da Justiça Eleitoral.
5: Isso mesmo, Camila. Boa noite para você e para quem está acompanhando o Jornal da Lesp. Será que quem deixou de votar lá no primeiro turno vai poder votar no dia 25 de outubro? Spoiler, pode sim, viu? Mas eu trago mais detalhes daqui a pouquinho.
1: Tá certo. Vamos conversar com a Lívia Almeida também, chegando conosco aqui ao vivo. Hoje a Lívia tem dica cultural para você que está acompanhando a gente, viu, né, Lívia?
6: É isso mesmo, dica boa, dica cultural, ótima noite a você, Camila, e a todos que acompanham o Jornal da Lesp. A gente fala ao vivo aqui do Sesc Pinheiros, porque é o último dia de uma exposição incrível, Delírio Tropical Recanto. Daqui a pouco eu trago com todas as informações dessa exposição e também a gente conversa com o programador cultural do Sesc Pinheiros, que conta um pouco mais pra gente. Já eu volto.
1: Combinado, Lívia. Vamos conversar também com a Fernanda Camargo, chegando aqui junto conosco no Giro de Repórteres para trazer o seu destaque de hoje. Minha amiga, uma boa noite.
7: Boa noite, Camila, para você e a todos. Vamos atualizar os números de dengue, zika e chikungunya no estado e também falar sobre os cuidados, principalmente nessa época que agora o calor vem chegando, muita chuva. Uma combinação perfeita para a proliferação do mosquito. Então, já eu volto com todos os detalhes para vocês.
1: Tá certo, Fernanda. É uma combinação que a gente já conhece bem, né? Chuva, água parada, muito calor e aí acaba criando ali verdadeiros criadouros do mosquito Aedes aegypti. Minha amiga, você volta daqui a pouquinho. Muito obrigada por enquanto. E você que está em casa, a gente vai para o intervalo rápido, são só 2 minutinhos. Não saia daí, o Jornal da Lesp volta já.
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1: Agora sim, Jornal da Lespe ao vivo aqui com você, na telinha da TV Lespe. Já começamos falando sobre os casos de dengue aqui no estado de São Paulo. A alternância entre calor e chuva forte aqui no estado oferecem riscos de proliferação do mosquito Aedes aegypti. A Secretaria de Estado da Saúde reforça que a vistoria semanal nas residências é essencial para eliminar os focos de água parada e também conter a transmissão de dengue, chikungunya e zika vírus. Vamos então conversar com a Fernanda Camargo, ela tem todos os detalhes sobre esse assunto agora conosco no Jornal da Lespe.
7: Oi Camila, vamos lá. Olha só, do começo do ano até agora, primeira semana de outubro, a gente tem no estado 61 mil casos confirmados de dengue, 1.400 casos de chikungunya e um caso de zika vírus. Todos esses casos foram confirmados, tá? O tempo instável exige atenção redobrada da população. A combinação de água acumulada por conta das chuvas que não param, mais essa alternância de tempo, o calor, são uma combinação perfeita para a proliferação do mosquito. E a dengue, a zika e o chikungunya são doenças que nós, a população, conseguimos dar uma melhorada e ajudar no trabalho de prevenção. A Secretaria do Estado de Saúde reforça que 10 minutos por semana são suficientes para inspecionar quintais, varandas e calhas, garantindo a eliminação de qualquer recipiente que possa virar criadouro. Apesar do alerta e do risco com o tempo instável, o cenário epidemiológico atual em São Paulo mostra uma queda expressiva no número de casos de dengue em relação ao ano passado. No entanto, o monitoramento prossegue de forma contínua em todo o território paulista para evitar surtos. As autoridades lembram que em casos de febre alta, dores no corpo ou atrás dos olhos, a orientação é procurar atendimento médico imediatamente e evitar a automedicação. Agora, não é porque os casos estão diminuindo que as pessoas podem descuidar. É preciso tomar cuidado. Todo mundo gosta de ter sua plantinha, sua varanda arrumada, seu quintal. Às vezes a gente deixa muito entulho dentro de casa e são nesses cantinhos que o mosquito arruma espaço para se proliferar. Em caso de dúvidas, a população pode acionar um site, acessar um site,

0: Agência Sanitária aprovou o início dos testes em humanos da primeira vacina brasileira contra a malária. O imunizante foi desenvolvido por pesquisadores da Universidade de São Paulo, em parceria com a Fundação Oswaldo Cruz, e nessa primeira etapa, fase de ensaio clínico, cerca de 40 voluntários saudáveis devem receber as doses para avaliar a segurança e a resposta imune da vacina. A malária é uma doença infectocontagiosa transmitida pela picada de mosquitos e ainda representa um desafio de saúde pública, principalmente na região amazônica. Caso os ensaios clínicos confirmem a eficácia da vacina, o Brasil poderá dar um passo histórico para o controle da doença. E a partir da próxima segunda-feira, o teste do pezinho feito aqui em São Paulo vai passar a rastrear também a atrofia muscular espinhal, conhecida como AME. A doença é degenerativa, provoca a perda progressiva da força muscular e também pode evoluir rapidamente. Por isso, identificar a AME nos primeiros dias de vida é fundamental para antecipar o tratamento e também para reduzir os impactos da doença. Vamos então conversar com o Ronaldo Penido, chegando com a gente com todas as informações, um avanço da ciência e da pesquisa aqui no estado de São Paulo, né, Ronaldo?
1: Com certeza, Camila, mais uma vez, boa noite para você e para todos que acompanham o Jornal da Alesp. A medida da Secretaria Estadual de Saúde vale para os 645 municípios do estado de São Paulo e deve alcançar cerca de 475 mil bebês nascidos por ano, tanto na rede pública quanto também na rede particular. Com a inclusão da AME, São Paulo amplia para 8 o número de doenças rastreadas pelo teste do pezinho. O exame deve ser feito nas primeiras 48 horas de vida e até o quinto dia, até o nascimento. Então, é válido aí este exame do pezinho, ele deve ser feito entre as primeiras 48 horas de vida até o quinto dia de vida, quinto dia após o nascimento. Além da AME, o teste já identifica fenilcetonúria e hipotireoidismo congênito, doença falciforme e outras hemoglobinopatias, fibrose cística, hiperplasia adrenal congênita e deficiência de biotinídase. No caso da atrofia muscular espinhal, a análise será feita com a mesma amostra de sangue retirada do calcanhar do bebê, sem a necessidade de uma nova coleta nesta primeira etapa. O método permite identificar alterações genéticas associadas à doença antes mesmo do surgimento dos sintomas. Para garantir a ampliação do rastreamento, o governo do estado vai investir R$ 20,8 milhões por ano com recursos próprios. O exame começa a ser realizado pelo Instituto Jô Clemente, referência nacional em triagem neonatal, e será incorporado gradualmente pelos hospitais das clínicas, da Unicamp e de Ribeirão Preto. Segundo o Cadastro Nacional da Doença, São Paulo tem 582 pacientes com AME registrados, o maior número entre os estados brasileiros. A doença provoca perda progressiva da força muscular e, nos casos mais graves, pode comprometer a respiração e até mesmo a deglutição. A expectativa é que o rastreamento precoce permita agilizar o atendimento e a definição do tratamento. Portanto, a partir da próxima segunda-feira, o teste do pezinho também vai permitir o diagnóstico precoce da AME, a atrofia muscular espinhal, uma doença que pode evoluir, em alguns casos mais graves, afetar até mesmo a respiração e a deglutição. A partir da próxima segunda-feira, então, já começa a valer esta medida do governo do estado para os 645 municípios de São Paulo. Eu volto com você nos estúdios do Jornal da Alesp.
0: Tá certo, Ronaldo. Muito obrigada pelas informações. Inclusive, importantíssimo, né, esse avanço e esse período aí de início dessa nova fase, vamos dizer assim, do teste do pezinho aqui para o estado de São Paulo. Obrigada mais uma vez. Do Ronaldo, a gente já passa agora a conversar com a Beatriz Moreno, que ela está chegando com a gente ao vivo com informações da Justiça Eleitoral, para contar para nós que quem ausentou-se ou quem deixou de votar no primeiro turno das eleições desse ano pode votar normalmente agora no segundo turno, marcado para o próximo dia 25 de outubro. Explica para nós então como é que vai ser todo o trabalho da Justiça Eleitoral para que isso ocorra, Bia.

0: Oi, Camila, boa noite para você, para quem está acompanhando a gente mais uma vez. Bom, é isso mesmo que você já falou, né? Muita gente fica com essa dúvida se, por ter deixado de votar, está impedido de votar no segundo turno. Aliás, se deixou de votar no primeiro, pode votar no segundo. Mas a resposta é que o eleitor pode sim votar no segundo turno, inclusive deve, viu, Camila? Quem não esteve no dia 4 de outubro não tem qualquer impedimento. Pode ir comparecer às urnas no dia 25 de outubro. Lembrando que o segundo turno vale para todo o Brasil aí na escolha do presidente, e seis estados e o Distrito Federal também vão aí escolher o seu governador em segundo turno. Para consultar a situação do título, Camila, para saber se vai poder votar, né, é só acessar o e-título ou o site de autoatendimento eleitoral. Quem fica impedido aí de votar no segundo turno é só quem teve o seu título cancelado por ter deixado de votar nas últimas três eleições ou por três eleições consecutivas sem ter feito a sua justificativa, ou quem tem o seu título suspenso. Lembrando que a regularização desse cadastro eleitoral só vai voltar em 3 de novembro, né? Porque no ano eleitoral a gente sabe que ele é encerrado um pouquinho antes, inclusive nesse ano foi em maio. Desde maio as pessoas não conseguem resolver essa situação, mas agora também só volta em 3 de novembro. Um outro detalhe importante é em relação à biometria. Quem não tiver a biometria cadastrada, apesar de ser uma pequena minoria do eleitorado brasileiro, vai poder votar de qualquer maneira, só levando ali um documento oficial, original com foto. Então, é possível votar, não tem problema. E atenção também para quem solicitou o voto em trânsito, porque é necessário que vá até o local de votação que foi registrado ali durante o pedido. E quem também não estiver no município em que foi registrado, né, o eleitor que não estiver nesse município, tem a possibilidade de fazer a justificativa, tanto pelo aplicativo ou indo até qualquer sessão eleitoral para deixar então a sua situação regular com a Justiça Eleitoral. No mais, a gente também deixa aqui um reforço, né, Camila, de que é importante esse momento, que todo mundo pode e deve, então, quem não tiver aí a sua situação com alguma pendência, pode e deve votar agora nesse segundo turno, para também participar desse momento que é tão importante para todos nós brasileiros, todos os paulistas também. Por enquanto, eu volto com você aí no estúdio.
1: Com certeza, Bia. O exercício da democracia, e nesse momento cada voto importa, e a sua opinião é a que vai ficar expressa, né, nessas eleições de segundo turno em todo o Brasil, garantindo aí o futuro do nosso país. Muito obrigada mais uma vez. Você volta daqui a pouquinho com notícias do setor da economia. A gente vai para um rápido intervalo aqui no Jornal da Lespe. Trilha subiu, é hora da gente chamar o intervalo. O Jornal da Lespe volta já.
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1: Estamos de volta com o Jornal da Lespe. O endividamento das famílias brasileiras caiu pela primeira vez desde dezembro de 2025. A parcela de famílias com dívidas teve um recuo tímido, passando de 82% em agosto para 81,7% em setembro, segundo a pesquisa de endividamento e inadimplência do consumidor da Confederação Nacional do Comércio de Bens, Serviços e Turismo. Quem conta para nós no detalhe é a Beatriz Moreno, estava com a gente agora há pouco, já retornou com todas as informações. Bia.
0: Isso mesmo, Camila. Olha, nesse mesmo período, a inadimplência recuou entre as famílias que ganham aí até três salários mínimos. Mas um outro dado que chama atenção é que entre as famílias com renda acima de 10 salários mínimos, esse número aumentou. Inclusive, esse grupo aí de faixa de renda foi o único que teve um aumento entre as quatro faixas de renda que foram analisadas pela CNC. O indicador ele vinha em uma trajetória de alta desde dezembro de 2025, do ano passado, quando ele estava aí em 80,9%. E aí a sequência de aumento levou ao endividamento, ao pico do endividamento, né, em 82,2% em abril e maio desse ano. A expectativa da Confederação Nacional do Comércio é que o endividamento das famílias termine o ano relativamente estável, aí por volta de 81,5%. Agora, a gente também vai entender um pouquinho qual que é a diferença entre endividamento e a inadimplência mesmo, né? Vamos lá, a gente preparou uma tela para o nosso espectador entender um pouquinho melhor. A gente começa explicando, então, o endividamento, porque ter dívidas não significa necessariamente estar com problema financeiro ali, que aquela família está passando por problemas financeiros. O indicador ele mede a parcela de famílias que possuem algum compromisso financeiro a vencer, algum boleto, algo parcelado, como cartão de crédito, financiamento, empréstimo pessoal, cheque especial ou carnê de alguma loja. Uma pessoa que parcela uma compra no cartão de crédito, por exemplo, ou paga um financiamento em dia, entra nas estatísticas de endividamento. Mas quando a gente fala da inadimplência, já é um pouquinho diferente. Ela indica quando a dívida não foi paga no prazo combinado, então passou do vencimento. São consumidores com as contas vencidas ou em atraso. Uma família ela pode estar endividada e não ser inadimplente, caso esteja, então, pagando as parcelas normalmente. Por outro lado, quem deixa uma dívida vencer passa a fazer parte do grupo de inadimplentes. Um detalhe que chama atenção, Camila, é que a inadimplência ela recuou, mas as dívidas estão ficando mais tempo em aberto, em atraso, né? A parcela aí de famílias que estão com dívidas em atraso caiu de 29,9% em agosto para 29,6% em setembro. Então, a gente está vendo uma pequena melhora. O resultado também foi melhor que o registrado um ano antes, quando 30,5% das famílias estavam aí com contas em atraso, estavam inadimplentes. Agora, o percentual de famílias que disseram também que não ter condições de pagar suas dívidas atrasadas ficou estável em 12,5%. No mês, abaixo dos 13% registrados em setembro de 2025. Então, mais uma vez, a gente vê um cenário um pouquinho melhor do que no ano passado. Já a parcela de famílias consideradas muito endividadas caiu de 17,9% para 17,3%. Já as famílias que não têm nenhum tipo de dívida a vencer passaram de 17,4% em agosto, né, para 18,1% em setembro. Então, a gente teve essa pequena mudança aí, uma parcela de pouco menos de 1% de um mês para o outro. Então, aliás, um pouco menos de um ponto percentual de um mês para o outro é um avanço já bem importante. E apesar da melhoria nesses indicadores, o tempo médio de atraso aumentou pelo segundo mês consecutivo, ou seja, as pessoas estão deixando de pagar por mais tempo. Aquela conta está ficando, vamos supor aí, de um período de 2 semanas, está ficando um mês vencida. Então, a gente tem esse outro cenário também. Em setembro, as dívidas estavam atrasadas aí, em média, por 65,3 dias, pouco mais de 2 meses, né? E o maior período desde novembro de 2024, inclusive quase 2 anos atrás, quando a média foi de 65,5 dias, mais uma vez, pouco mais de 2 meses. Além disso, 48,9% das dívidas em atraso elas estavam vencidas há mais de 90 dias, mais de 3 meses. Então, essa é uma preocupação também que se tem. Apesar da gente ter esse recuo, as dívidas estão ficando vencidas aí por mais tempo. Então, as famílias estão enfrentando uma dificuldade maior. Aquelas que não conseguem pagar ficam mais tempo sem conseguir pagar. Mas, enfim, é alguma animação aí que causa pra gente, traz pra gente, né, Camila? Pra gente poder ter um pouquinho de esperança em relação ao endividamento da população. Eu volto com você mais uma vez.
1: Com certeza, Bia. Uma pontinha de esperança e muitas vezes o cidadão vai se equilibrando, né? Esse período de contas atrasadas por mais tempo. Às vezes a pessoa paga uma conta aqui, deixa de pagar outra ali no mês sequente, paga aquela conta que ficou para trás e vai tentando se equilibrar. Obrigada, Bia, pelas informações. Já vou passar aqui para o outro lado, porque a gente segue repercutindo esse assunto aqui no Jornal da Lesp, agora com a economista Patrícia Taylor, que é delegada do Corecon, Conselho Regional de Economia do Estado de São Paulo. Você já está vendo ela aqui. Doutora, muito obrigada por participar conosco.
8: Boa noite, Camila. Um prazer estar com você.
1: É um prazer todo nosso também em recebê-lo, pessoal do Corecon, sempre muito solícito em atender os nossos convites. E olha, já para a gente começar então, a pesquisa ela está mostrando que o endividamento geral caiu pela primeira vez no ano e também a inadimplência que recuou entre as famílias de menor renda. No entanto, teve aí uma leve alta no grupo que ganha mais de 10 salários mínimos. Como a gente explica essa divergência de comportamento entre as diferentes faixas de renda, doutora?
8: Esse recuo ele foi bastante modesto, né? Importante frisar isso. E sobre essa questão das faixas salariais, ali, as famílias com mais de 10 salários mínimos de renda terem aumentado um pouco, pode ser que estejam recorrendo mais ao cartão de crédito, né? E também como uma estratégia aí de investir parte do dinheiro no mercado financeiro e parcelar aquilo de acordo com as condições que se apresentam, né? Por exemplo, um parcelamento sem juros, e você tem um valor investido no banco, pode ser mais inteligente, né? Uma estratégia ali financeira daquela família parcelar. Lembrando que existe uma diferença entre endividamento e inadimplência, né? Endividamento é tudo aquilo que as famílias parcelam, a casa, o carro, e as contas que não estão atrasadas, mas estão parceladas. São compromissos financeiros que essas famílias têm pelo tempo. Agora, a inadimplência é quando nós temos contas atrasadas. Aí nós consideramos que existe inadimplência.
1: Com certeza, doutora. Agora, apesar da queda no percentual de inadimplentes, o tempo médio de atraso ele subiu para mais de 65 dias e quase metade então das dívidas vencidas supera esse período de 90 dias. E aí a pergunta que eu te faço é justamente nesse sentido, porque os atrasos eles estão ficando mais longos, mesmo com essa melhora, né? Essa leve melhora e também com a melhoria no emprego a nível de Brasil.
8: Bom, as pessoas, muitas vezes, eu até falei isso anteriormente, elas estão usando como complemento de renda as parcelas, né? Elas se endividam, elas parcelam e não conseguem vencer aí os prazos de pagamento e acabam entrando em atraso que gera inadimplência. Então, muitas vezes, para alguns, os cartões e os parcelamentos, eles são como uma extensão da renda, né? E isso pode piorar. Eu aproveito para fazer uma sinalização. Existem situações que vale a pena você parcelar. Uma geladeira, uma televisão, um carro, uma casa, ok. Mas aqueles gastos que você tem mensalmente, por exemplo, comida, todo mês você tem gastos com comida. Se você resolve parcelar no cartão, por exemplo, esses gastos, você pode passar a explorar inadimplente, porque no outro mês você terá os gastos do mês, mais os parcelamentos do mês e dos meses anteriores.
1: Mesmo assim, né, doutora, a gente viu, né, nessa pesquisa também, que cerca de 30% das famílias que a maior parte das famílias continuam com cerca de 30% da renda comprometidas com dívidas, né? Esse percentual, ele é um percentual muito alto? Como que a senhora avalia isso?
8: Ele já foi um pouco maior, ele teve um leve recuo, né? Mas já foi maior, já chegou a 30,5% no período anterior, né? Agora está em 29,5%, se eu não me engano. Então, houve um leve recuo nesse endividamento. O que é muito preocupante é que algumas famílias, elas têm mais da metade da sua renda mensal comprometida. E aí fica difícil. Difícil para investir na sua casa, na sua família, para questões de emergência, de urgência, enfim, aí já começa a ficar muito mais complicado. 30% ainda, 29%, que é o caso de agora, é tolerável, mas metade das famílias, metade do orçamento comprometido já é bem mais complicado.
1: É muita coisa, né, doutora? Agora que a gente está chegando nesse período de fim de ano, né, a gente sabe que muita gente, principalmente o trabalhador CLT, assalariado, está na expectativa de receber o 13º salário. Isso também deve trazer um fôlego a mais nessa reta do final do ano para que o trabalhador tente ali, de alguma forma ou outra, quitar uma boa parte dessas dívidas?
8: Sim. É uma boa oportunidade, né, para aquelas que têm os juros mais elevados, deixar em dia, né, ou algumas quitar, como você disse. Mas lembrando que vira o ano, temos escola, material escolar, IPVA, IPTU. Então, são despesas, né, que surgem nesse começo de ano e as famílias têm que estar fortalecidas, né. Nós estamos em outubro. Logo, logo, nós já estaremos recebendo os carnês, né. E uma parte, eu gostaria de frisar, desse leve recuo do comprometimento das famílias, tanto da inadimplência quanto do endividamento, se deve também, principalmente da inadimplência, ao programa, né, Desenrola Brasil, apesar de tímido aí, né, esse recuo, pode sim estar ligado a esse programa Desenrola Brasil 2 também.
1: Com certeza, doutora. Muito obrigada pelas informações, por participar com a gente aqui do Jornal da Lesp.
8: Prazer estar com vocês. Boa noite.
1: Boa noite, doutora. Você viu aí, né? Final de ano, vai receber o 13º, mas a doutora já deixou o alerta pra gente. Não adianta nada pegar todo esse valor, quitar dívidas e não se organizar para as próximas que virão, porque início de ano a gente sabe. Também é um período aí com muito boleto para pagar. Obrigada mais uma vez, doutora. E olha, a Receita Federal está enviando cartas para cerca de 498 mil contribuintes que caíram na malha fina do imposto de renda. O envio das notificações com aviso de autorregularização segue até o próximo dia 20 de outubro. A correspondência orienta o contribuinte sobre as inconsistências encontradas na declaração, como omissão de rendimentos ou deduções médicas e de dependentes não comprovadas. Quem receber a notificação pode corrigir essas informações por meio de uma declaração retificadora no próprio portal ECAC ou no aplicativo da Receita Federal, sem a cobrança aí de multa punitiva. A Receita alerta que as cartas não contêm códigos de barras nem boletos para pagamentos. Isso é importante, viu? Porque muita gente pode tentar se aproveitar disso para aplicar golpes. Então, fique atento que se você receber alguma notificação, ela não vem com código de barra para pagamento. Esses códigos, então, seriam direcionados o contribuinte a fazer a verificação exclusivamente pelos canais digitais oficiais. E olha, o que fazer quando percebemos que uma criança ou um adolescente está sendo vítima de violência, você sabe? Sabe também qual é a forma correta de denunciar e proteger essa criança? Esse é o tema do episódio de hoje do quadro É Meu Direito.
9: É Meu Direito.
10: O número de denúncias de violência contra a criança e o adolescente quase triplicou na última década aqui no estado de São Paulo. Você sabe o que fazer quando se depara com uma situação dessas? Deveria, viu? Porque a proteção das crianças é um direito delas e é um direito seu também. É claro que a gente vai saber tudo sobre isso a partir das perguntas da população com a Defensoria Pública do Estado. A Dilza, que é cuidadora de idosos, está acostumada a cuidar das pessoas, então fica sempre de olho, né? Tudo que acontece na sua volta, né, Dilza? E conta pra gente qual que é a sua pergunta.
11: Então, se eu ver, assim, alguém maltratando, seja de uma criança, pode ser de um idoso também, né? O que eu posso fazer? Quem eu procuro?
12: Toda notícia de que uma criança foi vítima de violência não deve ser desconsiderada. É importante que essa criança seja acolhida e que a pessoa, o adulto responsável, seja acionado ou os canais oficiais para que essa denúncia chegue e seja apurada.
13: Se uma criança me diz que sofreu um abuso, como proceder?
12: O primeiro momento é acolher aquela criança, garantir que ela saiba que ela fez o certo, o correto em procurar alguém para narrar a violência que ela vem sofrendo. Depois disso, evite que essa criança tenha que contar para várias e várias pessoas o relato da violência. Quando se faz isso, está se revitimizando essa criança. O ideal é que não sejam feitas muitas perguntas, apenas as necessárias para que os canais oficiais sejam acionados e aquela denúncia de violação de direitos seja apurada.
0: Estou aqui com a dona Romênia. Dona Romênia que fica aqui na rua vê muita coisa, né, dona Romênia?
14: Isso, eu trabalho autônomo, trabalho aqui no centro de São Paulo, na rua.
0: E qual que é a sua pergunta?
14: Ah, a minha pergunta é o seguinte, às vezes eu vejo muito casal, às vezes passa com criança aqui, com duas, três crianças, e é uma ignorância que só, empurrando as crianças de qualquer jeito, puxando, sabe? Aí eu fico indignada, o que eu poderia fazer numa hora dessa?
12: É muito comum, inclusive, infelizmente, que a violência comece dentro de casa. Nestes casos, quando a criança se sente à vontade para contar para uma terceira pessoa que ela sofre violência, é possível acionar a rede de proteção, como o Conselho Tutelar, como as delegacias especializadas que combatem tanto agressões físicas como crimes contra crianças e adolescentes, e também a Defensoria Pública ou o Ministério Público, para que aquela denúncia, de fato, seja apurada, investigada e as medidas de proteção sejam garantidas por parte da Defensoria Pública.
0: Olha, eu tô aqui com a Joana, e a Joana observa, né, as crianças que tem aí no bairro, que tem aí ao redor, e aí, de repente, se aparecer alguma situação, o que tem que fazer, né?
15: O que é que eu tenho que fazer?
0: É, tem quem procura primeiro, não é?
15: A polícia.
0: A polícia, mas ó, tem todo um processo e a gente vai entender agora melhor como é que ele funciona.
12: O Conselho Tutelar é o órgão que é mais próximo, muitas vezes, nos municípios e pode garantir que medidas de proteção sejam aplicadas para crianças e adolescentes. A Defensoria Pública também pode ser procurada para que garanta, por exemplo, um pedido de medida protetiva. Além disso, as delegacias especializadas também podem registrar a ocorrência e assegurar, eventualmente, que aquele caso seja apurado. O mais importante é acolher aquela criança e acionar a rede de proteção de cuidados, inclusive envolvendo atendimentos de saúde, atendimentos psicossociais, para que ela não fique desamparada neste primeiro momento.
0: Agora você já sabe. Quando encontrar uma criança em perigo, acione as autoridades competentes. Porque cuidar da criança é cuidar do futuro.
9: É meu direito.
1: É isso, você viu aí, né? Nossa responsabilidade como adultos zelar pela garantia dos direitos de todas as crianças. Então, justamente como nós vimos na reportagem, muito bem conduzida, inclusive, pela Beatriz Moreno, se você identificar, se você perceber qualquer tipo de abuso, de violência, procure um dos órgãos competentes, faça a denúncia, você pode estar salvando, inclusive, uma vida, viu? Porque não é só aquela situação corriqueira ali do dia a dia, às vezes uma situação dessa tem por trás um ciclo de abusos, um ciclo de violências que a gente nem imagina. E olha, estamos aqui com o Bruno Moraes para trazer os destaques da rede social aqui da TV Alesp e da Alesp, na verdade.
16: Isso aí. Boa noite para você e para todo mundo. Hoje é um TBT, uma curiosidade. Você usa relógio de pulso?
1: Adoro.
16: É de ponteirinho?
1: É.
16: De ponteirinho. No século passado, as pessoas também usavam, não era de pulso, era aquele relógio de mão, mas políticos de uma cidade aqui do interior do estado de São Paulo aproveitaram, né, esse relógio, e também devido ao fato dos relógios não estarem todos alinhados, para promoverem uma mudança radical, inclusive de sede de município. É o TBT de hoje que a gente conta essa história aqui para você. Tá curiosa?
1: Fiquei curiosa de entender o relógio com o nome, com a questão da sede do município. Vamos conferir então.
0: E se alguém adiantasse o relógio para mudar o rumo de uma cidade? Parece loucura, né? Mas isso aconteceu aqui em São Paulo.
17: Em 1986, Bauru queria uma coisa: virar sede do município. E os vereadores ligados à cidade tinham maioria na Câmara. Mas lá na cidade do Espírito Santo de Fortaleza, de onde eram apenas um distrito. Até que no dia 7 de janeiro, veio aquela jogada ousada. Segundo a versão mais conhecida, eles adiantaram os relógios e começaram a sessão antes da chegada dos pares de Fortaleza. O resultado? A Câmara aprovou a transferência da sede para Bauru. Quando os outros vereadores chegaram, já era tarde. E a mudança começou de verdade no dia seguinte. Móveis e documentos públicos foram colocados em um carro de boi e levados para Bauru. A nova sede passou a funcionar na casa de um morador da cidade. Enquanto Bauru crescia, Espírito Santo da Fortaleza começou a desaparecer do mapa. A antiga sede foi perdendo importância até deixar de existir como município. Hoje restam poucas ruínas no local, onde a cidade um dia funcionou.
18: Mas será que os relógios realmente foram adiantados? Os historiadores questionam essa versão. Na época, os relógios podiam marcar horários diferentes, e por isso o famoso golpe dos relógios pode ter ganhado contornos de mito. O que é fato, meses depois a transferência foi oficializada por uma lei aqui na LESP. Mas e você, acha que os relógios foram mesmo adiantados ou essa história tem uma dose de lenda? Diga aqui nos comentários e siga @AssembleiaSP para mais curiosidades.
19: Muito curioso.
16: Legal, né?
19: Muito interessante.
16: É, Bauru é conhecida como a cidade onde as coisas impossíveis acontecem, né? Uhum. Aconteceu isso por lá também. E mostra a grande importância das ferrovias no final do século XIX, porque Bauru foi beneficiada justamente pelo ramal principal que passava por lá e não passava por Espírito Santo de Fortaleza, que era um ramalzinho, o tronco principal era em Bauru. Bauru era um distrito de Espírito Santo de Fortaleza, acabou ganhando vantagem, ganhou maioria na Câmara de Espírito Santo, uhum. E usou justamente isso para mudar a sede para lá. E Bauru hoje é uma cidade de grande sucesso, uma das mais prósperas do interior do estado. Espírito Santo de Fortaleza, gente, mal tem pó, mal tem ruínas por lá. É até difícil de encontrar no Google Maps, viu?
19: Caramba, muito interessante, muito curioso. Obrigada, viu, Bruno? Vamos deixar aqui o recadinho para o pessoal de casa rever o conteúdo.
16: @AssembleiaSP para você ter mais TBTs, histórias, curiosidades aqui da LESP e do Estado de São Paulo.
19: Tá certo, Bruno. E ó, para você que tá aí, hora do intervalo, tá? Jornal da LESP.
16: Volta já.
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22: A arte religiosa seria aquela que a gente faz por devoção, faz para colocar em casa. É uma coisa que a gente faz, mas não é necessariamente para o culto que acontece dentro de uma igreja. A arte sacra seria aquela arte que é pensada exatamente para estar na igreja, mas que ajude no culto.
23: As réplicas, ela tem basicamente a mesma forma. A gente busca ter até a perda de policromia, então todos esses detalhes são replicados. E aquele que não pode ver, ele vai conseguir entender a partir do toque todos os traços que foi colocado na mesma peça original ali do século XVI.
24: Uma dessas pessoas começou a tocar uma peça de Aleijadinho e o sorriso, quando ela abriu o sorriso e começou a identificar toda a textura, identificar a peça, conhecer a peça, é demais, né? É um presente que não tem preço pra gente.

0: Estamos de volta. A Polícia Militar de São Paulo prendeu em flagrante um homem suspeito de cometer abusos sexuais contra um adolescente de 14 anos em uma praça no centro aqui da capital. A prisão aconteceu depois que a vítima fez o sinal gestual universal de pedido de socorro ao notar a aproximação de uma patrulha da PM. Os policiais perceberam a gesticulação discreta. Abordaram a dupla imediatamente e isolaram o adolescente. Nessa abordagem, o jovem confirmou aos agentes que vinha sofrendo abusos e ameaças por parte do suspeito. O homem foi preso em flagrante e encaminhado à central de flagrantes. A Polícia Militar destaca a importância do conhecimento desse sinal de socorro como uma ferramenta crucial para denunciar situações de violência. O projeto Faça a Sua Parte do Tribunal de Contas do Estado de São Paulo está completando 10 anos. E na última edição, o programa levou às escolas da rede estadual de ensino aqui do estado debates sobre bets. As apostas online foram tema para a elaboração de peças de teatro.
1: Um projeto que começou há 10 anos falando de cidadania para estudantes chega a 2026 com um tema que faz parte da realidade de muitos jovens: as apostas online. Nessa edição do Faça a Sua Parte, alunos da rede estadual transformaram o debate sobre as bets em teatro. O Faça a Sua Parte nasceu em 2016 de uma parceria do Tribunal de Contas do Estado de São Paulo com o Instituto Maurício de Souza. O primeiro passo foi um gibi sobre participação cidadã e controle dos recursos públicos.
2: O tribunal está sempre muito preocupado com o controle social, com a participação de todos. E uma forma de aproximar cada vez mais da sociedade, de incentivar cada vez mais o controle social. Nós queremos incentivar uma reflexão sobre a importância das escolhas, uma importância da responsabilidade.
3: E depois vieram concursos de redação, música, histórias em quadrinhos e produções audiovisuais. 10 anos depois, o desafio chegou ao palco. Alunos do ensino médio foram convidados a criar peças sobre um problema cada vez mais presente: as apostas online. O tema deste ano é bets, quando a promessa de dinheiro vira armadilha e rouba sonhos.
4: Já tivemos concurso de redação, de tirinhas, de música, de vídeos e esse ano o teatro, que é uma maneira que o jovem se identifica, que fala a linguagem da juventude e que a gente consegue transformar esse tema tão árduo e tão atual que são as bets numa linguagem que os jovens consigam desenvolver nessa modalidade tão interessante que é o teatro.
3: Duas escolas chegaram à final. De Marília, a escola estadual professor Amílcar Imatei, com a peça Membro Faltando. E de Santa Fé do Sul, a escola estadual professor Itael de Matos, com o último sinal.
5: Eu fiquei bem feliz de ter participado do processo, porque é um tema tão importante para a nossa sociedade e que agora nós estamos vendo que agora, como nós tínhamos mostrado, como é prejudicial isso para a sociedade. E atualmente o governo até proibiu as bets de funcionarem no país. E hoje aqui a gente está mostrando vários modelos aqui, em ter vídeos, exposições, mostrando como isso pode ser passado para a sociedade, tanto prejuízo que as apostas online podem causar.
3: No palco, os próprios estudantes contam histórias sobre escolhas, perdas e as consequências de uma aposta que parece inofensiva. A arte vira um caminho para falar de um problema real.
6: O processo que a gente teve foi de organizar uns vídeos, algumas reportagens para montar o roteiro. Os ensaios foram intensos também. Nós fizemos duas etapas. A primeira etapa foi a de montar o roteiro e a outra de pegar esse roteiro e gravação, fazer a gravação do áudio, né, para depois fazer a encenação no palco.
7: Nós tínhamos uma eletiva de teatro e quando a coordenadora geral enviou o projeto no grupo, nós encabeçamos e elas toparam muito. Então elas começaram a fazer um levantamento de dados, né, do uso, enfim, e depois nós começamos a produção do roteiro.
3: Quem decide o resultado são os próprios alunos da plateia. Depois das duas apresentações, eles voltam no grupo que melhor levou essa discussão para o palco.
8: A gente tem que louvar essa iniciativa do Tribunal de Contas. Acho que o Tribunal de Contas está sempre preocupado com a boa gestão dos recursos, no caso, de gestão a recursos públicos. Eu acho que é super aderência da Secretaria de Educação também fazer parte dessas iniciativas, porque a gente tem, dentro da nossa rede, uma disciplina de matemática financeira, de educação financeira, então faz todo sentido você trazer dessa chaga que está acontecendo aqui dentro da sociedade.
3: 10 anos depois de começar com o Gibi, o Faça Sua Parte continua encontrando novas formas de falar com os jovens. 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
0: E olha, ainda falando sobre educação, os inscritos automaticamente no Exame Nacional do Ensino Médio, o Enem, deverão obrigatoriamente selecionar até o dia 18 de outubro o idioma de preferência para a prova de língua estrangeira. As opções são inglês ou espanhol. A inscrição automática no Enem de 2026 contemplou os estudantes concluintes do ensino médio da rede pública nesse ano pela primeira vez. O procedimento foi realizado com base nos dados enviados pelas redes de ensino ao Ministério da Educação. De acordo com a retificação do edital do Enem, se o participante nestas condições perder o prazo, o INEP então aplicará a prova de inglês e o participante não poderá alterar. A prova de língua estrangeira possui 5 questões de múltipla escolha, com foco na interpretação e compreensão de textos. Para reforçar os estudos e adquirir vocabulário, o MEC disponibiliza gratuitamente a plataforma MEC Idiomas. A ferramenta digital oferece, então, aulas gratuitas de inglês e espanhol do nível básico até o nível avançado. A retificação do edital publicado ontem, então, determina que o participante inscrito, de forma automática, deverá também preencher o questionário socioeconômico. E as provas serão aplicadas em 2 domingos de novembro, nos dias 8 e no dia 15 de novembro, sempre no período da tarde. Hoje, dia 8 de outubro, está faltando aí exatamente 1 mês para a data da aplicação da primeira prova do Exame Nacional do Ensino Médio. E tem também informações sobre vestibular 2027. A Unesp, Universidade Estadual Paulista, está oferecendo uma redução de 75% na taxa de inscrição para os alunos de último ano do ensino médio público paulista. O valor integral da taxa é de R$ 225,00, mas para os estudantes que tiverem direito ao desconto, o valor cairá para R$ 56,25. Os candidatos deverão se inscrever pelo site da Fundação Vunesp até o dia 20 de outubro, mesmo prazo dos pagantes da taxa integral. Vamos conferir então a agenda da Assembleia Legislativa para amanhã, sexta-feira.
9: Às 9 da manhã, no plenário Juscelino Kubitschek, a sessão solene para outorga de colar de honra ao mérito legislativo para João Henrique Storopoli. O solicitante é o deputado Bruno Zambelli, do PL. Às 14h, também no plenário Juscelino Kubitschek, a 149ª sessão ordinária, o expediente. Às 19h, no plenário Juscelino Kubitschek, sessão solene em homenagem à Grande Oriente de São Paulo, a GOSP, 105 anos. O solicitante é o deputado Itamar Borges, do MDB.
0: E olha, gente, últimos dias para conferir a exposição Delírio Tropical, recanto que reúne mais de 280 obras de 130 artistas brasileiros no Sesc Pinheiros. A mostra, com entrada gratuita, fica em cartaz até o dia 12 de outubro, feriado já na próxima semana. E para contar os detalhes, para nós então aqui ao vivo no Jornal da Lesp, a gente conversa agora com a Lívia Almeida, que está lá no Sesc, foi conferir de perto essa exposição belíssima que retrata aí as obras, que traz, né, as obras dos artistas nacionais. O que que você encontrou por aí, minha amiga? Conta pra gente.
10: Olha, maravilhosa mesmo, viu, Camila? Ótima noite a você e para todo mundo que acompanha o Jornal da Lesp. Nesta quinta-feira de sol e calor, nada melhor que um passeio cultural aqui por São Paulo e aqui no Sesc Pinheiros. Para quem é aqui da capital paulista ou também já esteve de passagem, sabe que é um espaço com muita cultura, com muito lazer e aberto ao todo público. E não seria diferente desta vez com essa exposição que você comentou, Delírio Tropical Recanto, que está nos últimos dias, segunda-feira, dia 12 de outubro, é o último dia que essa mostra está em cartaz. E olha, Camila, tem obras maravilhosas, com muitas linguagens diferentes, viu? A gente tem objetos, a gente tem imagens, a gente tem esculturas. É muito rico, são várias linguagens que contam um pouco mais sobre nosso Brasil, que é tão plural e é tão rico em história. Como você comentou, são 280 obras de mais de 130 artistas de todo o país. Então, representando aí todo o país, principalmente os estados do Nordeste e do Norte. E ninguém melhor do que explicar e contar um pouquinho dessa exposição do que o programador cultural do SESC, aqui da Unidade de Pinheiros. Eu falo do Rafael Munduruca, que está aqui ao meu lado. Muito obrigada por falar conosco aqui do Jornal da Lesp. Rafael, para quem ainda não veio à exposição, o que o pessoal vai encontrar por aqui? Boa noite.
11: Boa noite. Bom, é uma exposição que fala de memória, sonho, de imaginação, e ao mesmo tempo em que fala sobre questões sociais, né? Fala sobre meio ambiente, fala sobre um Brasil profundo. Então, é uma experiência muito incrível poder entrar nessa exposição, conhecer tantas possibilidades de Brasil e ver como que cada artista imaginou uma forma de se expressar e de se manifestar em relação às possibilidades que esse país oferece.
10: Rafael, essa mostra, né, está aqui no Sesc Pinheiros desde o dia 6 de maio. Tem um panorama já de quantas pessoas passaram por aqui desde então? E também qual foi a impressão do público, o feedback que vocês receberam?
11: Olha, mais de 60 mil pessoas passaram por aqui e é muito incrível perceber cada olhar das pessoas que vêm aqui, né? Porque a gente tem um agendamento grande de público escolar que vem para conhecer a exposição. Para alguns é a primeira vez que entra numa exposição. E, além disso, o Sesc tem uma missão que é o público comerciário. Então, muitas pessoas que fazem parte do trabalho no comércio vêm aqui para o Sesc para conhecer essas obras, conhecer esses trabalhos. E quando você vem aqui, tem uma equipe de educativo. E essa equipe, então, conta um pouco sobre o processo dos artistas, como foi pensado, e desafia o público a imaginar o que está por trás de cada imagem, porque são coisas tão criativas e diferentes, ao mesmo tempo são manifestações também sobre esses pensamentos. Então, o público tem se maravilhado com essa experiência.
10: E a gente consegue ver aqui atrás da gente que é uma visita agendada, né, do cultural, né, do educativo aqui do Sesc Pinheiros. Então, para quem tem interesse, também tem esse tipo de programação.
11: O Sesc sempre faz agendamento de grupos para as exposições. Isso faz parte da nossa missão, poder trabalhar com uma camada educativa nesses processos artísticos, né? Então, quem tem interesse em participar das exposições do Sesc, de qualquer unidade, não só do Pinheiros, pode entrar em contato com a equipe, agendar o grupo. Para as escolas, muitas vezes até oferece ônibus para poder trazer os alunos para participar. Então, isso é uma oportunidade única, né? De você visitar, conhecer as obras e ainda ter uma mediação.
10: Então, já peço para você fazer o convite para o pessoal. Temos um feriado agora, então temos algum tempinho aqui para o pessoal vir visitar essa exposição. Já peço para deixar o convite para a nossa audiência.
11: Esse é o último final de semana da exposição, então fica esse convite muito especial. A exposição está aqui no Sesc Pinheiros, pertinho do metrô Faria Lima, metrô Pinheiros, na linha amarela aqui em São Paulo. É uma exposição que é gratuita, então é só chegar e participar, está no segundo andar do Sesc Pinheiros.
10: Muito obrigada, Rafael, pelo seu tempo aqui conosco no Jornal da Lesp. Então já fica o convite até segunda-feira, dia 12 de outubro. E a gente está preparando um conteúdo especial, uma matéria especial aqui no Sesc Pinheiros. E você confere ao longo da programação no Jornal da Lesp, primeira edição. Eu volto aos estúdios com você, Camila.
0: Tá certo, Lívia. Obrigada pelas informações. Agradeço também o pessoal por receber a nossa equipe. E tem muita coisa bacana, né, para conhecer nessa exposição. São obras, como a Lívia destacou, de artistas nacionais. E a gente viu aí algumas dessas obras nas imagens que o pessoal trouxe para nós. Obras que valem muito a pena conferir. E olha, mais de 5 milhões de nordestinos vivem hoje no estado de São Paulo. É gente que trouxe na bagagem histórias, sabores, músicas e tradições que ajudaram a transformar a identidade paulista. E nesse dia 8 de outubro, Dia do Nordestino, a gente vai mostrar agora como essa cultura continua viva e cada vez mais presente na maior cidade do país.
12: Quem conhece o CTN na zona norte da capital sabe Quem vem uma vez, acaba voltando sempre. Seja pela comida, pela música, pela dança ou simplesmente pela sensação de estar mais perto do Nordeste.
13: Pela alegria, pelas músicas, pelas danças, pelas pessoas, pela comida.
14: Amo aqui, amo aqui.
12: E não é preciso ter nascido no Nordeste para se apaixonar por tudo que esse lugar representa. Neste 8 de outubro, Dia do Nordestino, a gente veio até aqui para entender porque a cultura de uma região tão distante de São Paulo se tornou parte da identidade da cidade. O Centro de Tradições Nordestinas nasceu justamente com essa missão, manter vivas as raízes de quem deixou o Nordeste, mas também apresentar essa cultura para o resto do país.
10: A gente fala, né, um pedacinho do Nordeste aqui em São Paulo, então... É, o CTN já está há 35 anos, né? Foi fundado há 35 anos e sempre trazendo essa cultura. E agora, né, no mês de outubro, muito especial, porque hoje é o Dia do Nordestino aqui em São Paulo, a gente está fazendo essa comemoração e a gente vai até 25 de outubro homenageando todos os estados do Nordeste.
12: Para quem deixou o Nordeste e veio construir a vida aqui em São Paulo, esse lugar aqui é muito mais do que um centro de tradições. É um pedacinho de casa. E para mim, que também sou nordestino, com muito orgulho, estar aqui tem um significado ainda maior. É reencontrar nas músicas, na comida, na fé e nas histórias um pouco mais das nossas próprias raízes. E se o assunto é Nordeste, tem mesa farta e comida boa. A buchada, a carne de sol com macaxeira e o feijão tropeiro estão entre os pratos preferidos. E na cultura nordestina, também não pode faltar esses dois personagens. Lampião e Maria Bonita continuam vivos por aqui. Ana Freire e Juarez Martins dão vida ao casal mais famoso do cangaço. E usam a arte para contar uma parte importante da história nordestina.
15: Isso aqui é o meu personagem, eu tenho 11 personagens, mas isso aqui é um dos que mais eu trabalho, que mais leva a nossa cultura. Porque levar a cultura nordestina, ter coragem de vestir, porque tem gente que fala tanto de cultura, mas não tem coragem de expandir a nossa cultura. Enquanto eu for viva, eu vou representar a minha cultura nordestina.
16: Ainda que eu trago essa cultura nordestina nas veias, né, e é importante e saber que a arte, a cultura, a diversidade cultural, o cordel, os historiadores, eles criam as famílias lá mesmo, né? O pessoal cria o gado, então eles vivem do leite e traz essa veia nordestina que é importante para nós.
12: Mas a identidade nordestina não está apenas em quem nasceu no Nordeste. Norma trabalha há mais de 30 anos no CTN. A paulista diz que é uma nordestina de coração.
17: Eu me considero mais nordestina do que paulista, porque eu convivo direto com os nordestinos. Além de eu ser casada com nordestina, eu sou filha de uma nordestina e convivo com o nordestino, escolhi um nordestino para casar, ainda trabalho no Centro de Tradições Nordestinas. Quer mais ser nordestino do que isso?
12: E essa mistura de culturas até parece coisa do Nordeste. Nina nasceu no Pará e mora em São Paulo há 40 anos. Na dança, ela encontrou uma maneira de aproximar pessoas e criou um projeto voluntário para levar mulheres em situação de vulnerabilidade ao CTN. Para muitas delas, é a oportunidade de conhecer um pouco mais de uma cultura que também faz parte da história de São Paulo.
18: É maravilhoso porque a gente acabou infiltrando a nossa cultura aqui para o pessoal, para as minhas alunas. Muitas não conheciam e elas se apaixonaram tanto quanto eu sou apaixonada.
0: Ai, gente, o povo do Nordeste é tudo de bom. E é assim que a gente se despede aqui do Jornal da Lesp nesta quinta-feira. Muito obrigada pela sua companhia. E vamos encerrar então com as imagens do Centro de Tradições Nordestinas aqui da capital, um espaço que acolhe toda a população de São Paulo, acolhe turistas, acolhe todo mundo. E que vale a pena você conhecer, se você não conhece ainda, desfrutar de boa música, de boa gastronomia e se divertir um pouco também, por que não? Uma boa noite para você, até amanhã. Tchau!

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0: Olá, tudo bem? Obra pública começa no papel, mas é quando sai dele que os problemas aparecem. Atrasos, projetos mal elaborados, custos que aumentam no meio do caminho e obras que começam e não terminam. Agora, por que isso ainda acontece tanto no Brasil? E mais, como fiscalizar o dinheiro público sem criar obstáculos para quem precisa executar? Para essa conversa, recebo hoje João Santana, advogado, especialista em projetos de infraestrutura e ex-ministro do governo Collor. João Santana, muito obrigada pela presença aqui no nosso estúdio do Tribunal, no controle externo. É uma honra recebê-lo aqui.
1: A honra é toda minha, primeiro, de estar nessa casa, nesse tribunal que a gente é referência do ponto de vista de contas, do ponto de vista do direito público, da administração pública. Então, é uma honra para a gente estar aqui e também é um prazer estar com você, Karen, porque a gente já se conhece há tanto tempo. É sempre bom estar sendo entrevistado, mais do que entrevista, conversar com você.
0: Obrigada, João. Eu aprendi muito com você naquele período do Jornal da Cultura, 7 anos, né? Você que é um especialista em infraestrutura, em obras públicas. Então, eu resolvi trazê-lo hoje aqui para a gente passar esse conhecimento também para quem acompanha os nossos programas aqui do Tribunal de Contas. E a primeira pergunta é a básica que todo cidadão brasileiro se faz: por que que obra pública ainda é tão difícil no Brasil, João?
1: Isso é. Não é. É complicado para a gente, particularmente para o contribuinte, não é? Que é quem deve receber o benefício de uma obra pública, e a tarefa do tribunal que fiscaliza o gestor público, no caso dos estados, do estado de São Paulo e das prefeituras do estado de São Paulo. A base começa no seguinte: acho que. E aí o Tribunal de Contas tem um papel muito importante, eu sei que ele procura desenvolver, é o gestor público tem que preparar melhor a contratação dessa obra pública. O erro de uma obra pública inicia quando você começa de maneira errada, seja no edital de licitação, seja na contratação do projeto básico, do projeto executivo dessa obra, para que você possa fazer com que ela se desenrole de maneira correta e não tenha as interferências que você acaba tendo por uma falta de uma boa contratação, um bom edital de licitação e uma boa execução dessa obra.
0: Ou seja, João, então a maior parte do problema está no planejamento,
1: Sem
0: não na
1: dúvida.
0: execução. Você planejou errado, licitação equivocada,
1: Sai errado,
0: não
1: não
0: tem
1: é?
0: como, né?
1: Então, assim, quando eu te falo, para quem está escutando, a gente conhece um pouco de obra pública, o que que acontece? Você tem pouco cuidado, e esse pouco cuidado começou a ser exacerbado com o passar dos anos, no sentido de um projeto, por exemplo, de um projeto básico. Toda obra pública, seja de uma avenida, seja de um metrô, seja de um porto, seja de uma estrada, o que for, ela começa com um projeto básico, uma obra de engenharia, né? Que é definir o que que eu vou construir, como eu vou construir, o material que eu vou utilizar, etc. Depois desse projeto básico, você tem que ter um projeto executivo que vai detalhar e dizer exatamente como essa obra vai se dar, aí já detalhando mais ainda os materiais, o tempo que você faz, o tipo de maquinário, de equipamento que você vai usar, e assim sucessivamente, e, em cima disso, o preço dessa obra. Então é fundamental que você tenha os projetos bem feitos, que significa, como você disse, planejamento.
0: Agora, em caso de um planejamento correto, né, de uma licitação correta, por que que ainda assim nós temos obras que atrasam, obras que são paralisadas, ou esse tipo de obra que atrasa ou é paralisada tem a ver sempre com planejamento equivocado? Porque eu já tive exemplos de obras bem planejadas que acabaram parando no meio do caminho.
1: Bom, o clássico desse problema dessas obras são normalmente duas naturezas. Primeiro, o ente contratante, seja no caso aqui o governo de São Paulo ou as prefeituras que são submetidas, com exceção da capital, que são submetidas à gestão, à auditoria do Tribunal de Contas do Estado, o que que acontece? Às vezes o município ou mesmo o Estado contrata uma obra e não calcula corretamente a necessidade de recursos que eu preciso. Muitas vezes também, a gente tem que dizer, esses recursos passam a ser findos ou ter problemas por questões econômicas que o Brasil atravessa. Mas se a gente pegar nos últimos anos, onde a gente tem uma estabilidade econômica maior, com menos inflação, você não tem uma correta planejamento no sentido econômico. Então a obra começa a desenvolver e falta recursos para essa obra, certo? Então essa obra vai acabar tendo uma maior demora, certo? E essa obra não sai por questão de recursos, esse é um dado. A outra coisa, infelizmente, aí de novo a participação do Tribunal de Contas do Estado é super fundamental e importante, é que você acaba

0: para a pública do Brasil, você tem que andar enquadrado naquilo que você planejou.
1: É, o que falam que o aditivo virou uma parte da cultura, né, cultural das obras públicas. Isso é sempre muito constante no Brasil. Em outros países, se a gente for comparar, é diferente.
0: Olha, no Brasil é constante, embora também a gente deva falar a favor do gestor público. Há muitas obras que são referência, que você consegue fazê-la e você termina sem poucas alterações. Nos outros países, pelo menos nos países que a gente conhece, vamos lá, nos países mais saxões, vamos pegar Inglaterra, Estados Unidos, que são exemplos, os Estados Unidos é uma relação completamente diferente, né? É mais difícil disso acontecer. Também porque a fiscalização é muito mais aguerrida do que aqui.
1: Além da fiscalização aguerrida, tem a economia também, que é
0: Tem economia,
1: outra economia.
0: olha, mas a fiscalização, quando você pega a Direção-Geral de Contas americana, né, que é, não tem plenário, não tem julgamento de contas, você tem um inspetor de contas que ele simplesmente diz o que acontece, ele age em estrita consonância, quando há desvio, com o Departamento de Justiça americano. Então, se a gente reclama que você tem ações um pouco autoritárias de tribunais de contas em determinados contratos públicos, é que as pessoas não viveram nos Estados Unidos. O Departamento de Justiça americano tem um poder e ele age junto com o inspetor de contas, inclusive fazendo intervenções de poder polícia que o inspetor não tem, mas que o Departamento de Justiça tem e é muito mais áspero, digamos assim. Então, aí é um pouco diferente. Nos países europeus, mesmo os países latinos, abandonou um pouco essa demora. Portugal tinha uma tradição muito parecida, aliás, nós herdamos o sistema de contas, em grande parte do sistema português. Portugal tinha uma coisa muito parecida com o Brasil. Mas as reformas administrativas recentes no Estado português melhoraram muito. Então, infelizmente, o Brasil ainda tem uma cultura de contratação e de execução de obras, eu estou falando da área de obras de engenharia ou de grandes obras, certo? Que trazem esse tipo de desvio. Nós somos um pouco precursores nisso aí em relação ao resto do mundo.
1: É, até porque, como você disse, né, Inglaterra, Estados Unidos, é uma coisa, é um controle mais rígido, uma fiscalização mais rígida. Aqui, o tribunal vem muito com esse discurso, o Tribunal de Contas, de que nós temos o papel de orientar, de ajudar, de auxiliar, né, mais do que antes. O tribunal, muita gente olha o tribunal e teme o tribunal, né? Então, e aqui a gente está fazendo um trabalho de orientação muito grande, de ajudar, de preparar o gestor. Você acha que seria o caso, já que nós temos um grande número de obras inacabadas ou paradas ou atrasadas, seria o caso de aumentar o rigor da fiscalização? Isso poderia melhorar a nossa situação?
0: Olha, no caso do tribunal aqui, o tribunal é bastante rigoroso, tem um corpo técnico bastante íntegro e faz um trabalho muito positivo. Eu não poderia aquilatar. Em princípio, eu acho que a fiscalização é feita corretamente e com bastante assertividade, né? Mas o tribunal é que tem que dizer para a gente se ele
1: Claro.
0: acha que precisa aumentar ainda mais a fiscalização. Mas eu acho que a fiscalização é bastante positiva
1: Sim,
0: nas
1: é
0: obras,
1: questão
0: né?
1: de discussão de modelos
0: Agora,
1: diferentes.
0: a importância, a questão de você orientar é muito, muito, é fundamental. Eu tenho uma experiência antiga, até trabalhou comigo próximo disso um dos conselheiros aqui, que é o conselheiro Dimas Ramalho, lá na época do governo Montoro, na Secretaria do Interior, com o saudoso Sopete Tavares de Lima, na Fundação Faria Lima, que tinha justamente essa função, que era orientar, ensinar os municípios, particularmente os municípios menores, de como ele tem que fazer para fazer uma contratação correta, né? Qual é um bom edital, qual é um bom planejamento, etc. O tribunal, pelo que a gente sabe, tem procurado fazer isso e tem procurado orientar e auxiliar principalmente os municípios menores que têm um corpo técnico mais reduzido. Eu acho que isso é fundamental, não é? Iniciar, mostrar preventivamente, dizer qual é a função do direito administrativo, qual é a função do gestor administrativo em obedecer normas do direito administrativo para fazer uma boa contratação, não só em obras físicas, mas também hoje, em grande parte, em serviços. E nas PPPs e nas concessões que passaram a ser o cotidiano do ente público, eu acho que isso é fundamental e melhorará muito a performance de obras.
1: E João, me diz uma coisa, quem deve ser responsabilizado quando uma obra

0: para.
1: Uau!
0: Porque aí envolve...
1: É, precisa sempre
0: muita
1: buscar.
0: Muita gente, né?
1: Buscar, é muita gente, sempre buscar isso. É muito difícil. Veja, os tribunais de contas, o Tribunal de Contas da União e os tribunais de contas do Estado e os poucos municipais que ainda a gente tem no Brasil, tiveram alargado as suas competências e passaram a ter a competência de liminarmente ou cautelarmente suspender parte das obras, né? Então aí é que você tem que ter a prudência e caldo de galinha quando você vai fazer isso. Não vamos nos esquecer que um contrato, uma obra pública contratada numa licitação pública passa a ser um ato jurídico perfeito. Então, para que você desmonte esse ato jurídico, você precisa ter uma força muito grande para fazer. Não é? Então, você tem emblemático algumas obras do Estado, não do Estado de São Paulo, tem menos, mas vamos falar assim, do governo federal, Tribunal de Contas da União, que são obras emblemáticas, como, por exemplo, famosa a questão do aeroporto de Vitória, ou algumas obras da Norte-Sul, certo? Onde, ao final, a suspensão dessas obras ficou mais caro, certo, do que a manutenção. Então, acho que aí você precisa buscar um caminho do meio. O Tribunal de Contas do Estado de São Paulo é bastante cioso nisso e sempre procurou, digamos assim, não age com violência extrema no sentido de malhar ou arrebentar o ato jurídico perfeito que é a contratação pública. Então, acho que é por aí. Você tem que procurar saber o que aconteceu e buscar, evidentemente, o Ministério Público junto ao Tribunal de Contas e o próprio Tribunal e as auditorias, é que vão buscar dizer o porquê que isso ocorreu e aí, efetivamente, você responsabilizar aquele que causou o prejuízo ao horário público. Isso é uma obrigação que a gente tem.
0: E, João, o que mais encarece a obra pública hoje, no cenário atual? O que mais pesa? A gente sabe que numa licitação vão escolher sempre pelo menor preço. É. Isso é um problema? Você vê isso como um problema?
1: Eu vejo um problema. Eu acho que quando mudou, agora tem uma nova visão da lei de licitação, mas quando mudou a velha lei de licitação e passou o menor preço ser aquilo que ia definir toda a contratação, é uma coisa difícil, porque você não contrata, você na sua casa, Karen, quando você contrata um marceneiro ou uma obra, você não necessariamente tem o menor preço como definidor da sua contratação. Claro, você busca o menor preço, o preço mais econômico, a economicidade da contratação. Mas você busca a capacidade de quem vai executar o serviço. Muitas vezes um marceneiro que te oferece um preço menor não te dá confiança para fazê-lo.
0: Vai ter dor de cabeça depois.
1: Mesma coisa quando se trata de obras complexas. Vamos fazer. A obra mais complexa, comum, que você contrata no estado de São Paulo, por exemplo, é o metrô. O metrô é uma obra de uma grande complexidade. As disciplinas de engenharia que envolvem uma contratação de obra de metrô são as mais diferenciadas. É civil, é elétrica, é eletrônica, certo? É um monte de coisas que você tem que... Engenharia de transporte, engenharia de massa, uma série de questões que você tem que levar em conta. Não necessariamente aquele que oferece um preço, teoricamente, mais benéfico ao cofre público, vai concluir a obra. Então, há questão de definição de edital, tendo o menor preço como a principal ferramenta de decisão, acho equivocada. Eu não gosto disso. Eu acho que tem que haver uma mescla entre menor preço e técnica e capacidade provada daquele que vai executar em fazer a obra que você vai contratar.
0: E há um caminho para tentar mudar isso, João? Ele parece viável essa...
1: Eu acho que sim. Eu acho que você tem... A gente falou agora há pouco, por exemplo, do espelho que é a contratação dentro dos Estados Unidos. Uma ocasião eu conversava isso até com o nosso ministro Roque Cittadino, que recentemente se aposentou aqui do tribunal, certo? E ele concordava. Mas aí a gente precisa ter um esforço jurídico e um esforço legal para que isso melhore, não é? Por exemplo, nos Estados Unidos, quando você contrata uma obra pública, e obra pública por determinado preço, quando essa obra consegue ser antecipada, certo? A própria Direção Geral de Contas orienta o órgão público que contratou a pagar um preço maior, a pagar um benefício para isso, certo? Então, se você não ficar tão amarrado no custo e você trabalhar com incentivos para quem executa a obra, desde que esse executor seja de qualidade e receba um projeto de qualidade, é uma das saídas. Né? Você com certeza fala, olha, se eu estou fazendo um equipamento social e esse equipamento social vai estar à disposição da sociedade com mais antecedência, a sociedade vai ganhar, não vai perder. Então é melhor que eu faça dessa maneira e dê um prêmio. Outra questão também é o seguinte: nós nos viciamos muito no Brasil, por uma questão de inflação, aí caberia não um programa com você, mas talvez um seminário de vários dias para dizer por quê, mas nós nos viciamos a contratar a obra por preço fechado, certo? Por o que a gente chama de empreitada global. Anteriormente, você contratava obras por administração. Eu acho que tem que voltar a pensar na contratação da obra por administração, porque você tem mais controle dela. Claro que isso implica, por exemplo, no ente público, ter a engenharia de proprietário, que nós perdemos. O Estado brasileiro deixou de contar com muita gente técnica que sabia examinar e administrar uma obra pública. Hoje você não tem essas pessoas. Essas pessoas saíram, se aposentaram, as carreiras foram abandonadas. Não é? Você pega obras, pega aqui institutos aqui do Estado de São Paulo, certo? Como o Departamento de Águas, certo? Você tinha gente que esse departamento era frequentado de carreira por professores da Escola Politécnica de São Paulo. Então eles sabiam exatamente o que estavam contratando, sabiam como administrar. Então, você fazer obra por administração, que eu sou a favor, eu acho que tem que retomar o que o americano chama de time material, certo? Seria muito bom, seria importante, mas aí eu preciso ter engenharia de proprietário. Então você vai saber o seguinte: olha, o Estado, Tamandembe, ou muito mais, inclusive algumas prefeituras, não tem aquele profissional que eu preciso para fiscalizar a administração. Isso são problemas que a gente precisa superar.
0: Então, fazendo esse comparativo já, que pegando o gancho da sua resposta, se a gente olhar para o passado, né, foi uma época que você esteve à frente da infraestrutura, e olharmos o que nós temos hoje, porque todo mundo diz, a tecnologia vai ajudar muito a gente corrigir esses cronogramas, a evitar atrasos, a evitar desperdício, a controlar melhor o curso da obra e tudo mais. Se a gente comparar o tempo que você esteve à frente da infraestrutura, e olhando hoje, porque nós temos hoje, eu queria que você fizesse um comparativo dos pontos fortes daquela época, dos pontos fortes desse momento que nós estamos vivendo, e ampliasse um pouquinho o que você acha que a gente deveria fazer para melhorar o momento atual.
1: Olha, primeiro, na época que nós tínhamos à frente do Estado, do Ministério, você tinha uma lei de licitação que era melhor que a atual, e melhor mesmo que a anterior. Aquilo que eu acabei de dizer, você tinha numa decisão de um processo complexo de obras ou de contratação de serviços, a gente está falando muito em obra aqui, mas a gente esquece que o Estado é contratante de serviços às escâncaras, são muitos serviços que o Estado contrata diariamente e cada vez mais. Então você tinha uma legislação de contratação mais equilibrada, onde você não tinha só a questão do preço mínimo ou do preço mais baixo para contratar, mas você tinha também a questão da competência técnica, que eu acho que você deve voltar a ter, que você não tem hoje, não é? Claro que você, a tecnologia hoje te dá conta, te dá dados muito melhor de fiscalização. A própria internet, agora a inteligência artificial, etc. Agora, se você não tem, eu volto ao tema, se você não tem a base da contratação, o edital e o contrato assinado bem feito, você vai usar isso como base para fiscalizar de que maneira? Você sempre vai estar tropeçando.
0: Sempre vai ter aquela lacuna ali.
1: Aquela lacuna. Então, é fundamental, acho que a coisa principal, já na nossa época, a gente já vivia uma dificuldade de contratos mal feitos, não é? Certo? De contratos feitos com muita rapidez. Então, acho que hoje o fundamental é o seguinte: você tem que usar a tecnologia e você tem que ter uma harmonia maior entre o poder fiscalizante, seja o Tribunal de Contas, seja o órgão de contenção do próprio Estado, do próprio Poder Executivo, trabalhar no sentido harmônico de buscar uma maior excelência na contratação. Isso significa ter editais melhores e ter calma para fazer obras. Ou seja, antes de começar a execução, você ter projeto básico e projeto executivo bem feito e detalhado.
0: João, como você vê as concessões e as PPPs?
1: Isso é uma saída natural. Né? Eu fico muito feliz, nós lá atrás começamos e falamos isso, houve uma resistência muito grande, uma resistência política, inclusive do próprio Congresso Nacional, naquela época dos anos 90, no sentido de que, como eu estou abrindo, estou dando um pedaço do Estado, ainda tem muita gente, mas é impressionante. A necessidade impôs, certo? O Estado com dificuldades financeiras, o Estado para sair, para atender a construção de equipamentos sociais, e não só de equipamentos sociais, mas também de serviços, teve que partir para a concessão, teve que partir para o PPP, e está aprendendo com a execução disso. No caso do Estado de São Paulo, ele tem uma coisa que é fantástica, as melhores concessões de estradas estão no Estado de São Paulo, porque as melhores licitações foram feitas aqui no Estado de São Paulo, acompanhadas pelo Tribunal de Contas do Estado e pelo Governo do Estado. Quando você foi, por exemplo, para a modicidade tarifária como principal coisa, é o mesmo erro. Eu quero mais barato, então eu vou decidir pelo menor preço. Eu quero que o contribuinte pague o menos possível por um pedágio, então eu vou para a modicidade tarifária. E aí eu escorreguei na banana e não tenho grandes obras. Então, primeiro, é fundamental que você partilhe com a sociedade as responsabilidades do Estado, que o Estado não seja mais aquele ente responsável diretamente, particularmente para aquelas questões econômicas. Hoje também na PPP, você faz PPP sociais, na área de saúde, na área de educação. Agora tem aí uma discussão muito grande, que já começou, mas que pretende aprofundar, que é até que ponto eu posso, eu não chamo de privatizar, mas eu chamo de partilhar com a sociedade as responsabilidades educacionais concretas do dia a dia. Acho que não tem nenhum problema, vejo gente aí com muita restrição, aonde você tem o equipamento social da educação, que é a escola, essencialmente, certo? Que esse prédio, a manutenção desse prédio, os funcionários de limpeza, etc., etc., possam ser terceirizados. Mesmo em algumas áreas educacionais, isso pode ser terceirizado. O que você não pode abrir mão é da direção de que tipo de educação você vai colocar à disposição da sociedade, que é isso que mais importa. Então, concessão e PPP são instrumentos fundamentais. Demorou muito para o Brasil retomar, porque vamos lá. Lá atrás, na história do Brasil, no Império, certo? Um dos principais concedentes que o Brasil teve foi Dom Pedro II. E na época ele concedia por 99 anos. Serviços como portos e estados foram concedidos por Dom Pedro, assim, várias e várias. A própria questão hoje voltou, certo? Que a gente está aí brigando aí com uma concessionária de energia elétrica em São Paulo que não está atendendo adequadamente ao contribuinte, mas a energia elétrica em São Paulo, ela nasceu de uma concessão privada. A Light and Power, sim, empresa canadense-americana que veio aqui e não só fez a regularização dos rios, como iluminou a cidade de São Paulo e trouxe o transporte público elétrico a São Paulo, que eram os bondes na época, era uma concessão privada. Depois você veio, você estatizou novamente, certo? Ali pelo final até da concessão, final dos anos 70, início dos 80, e aí depois, anos 90, 2000, você começou a privatizar novamente. Então é a saída, porque o Estado não tem mais condições de fazer tudo aquilo que deveria fazer. Ele faz isso participando. E é outra coisa que as pessoas devem entender o seguinte: o Estado não se ausenta, o Estado se ausenta do cotidiano, do dia a dia da administração, mas ele tem mais ainda a responsabilidade no sentido da fiscalização, no sentido da administração daquele concessionário que vai executar serviços que ele deveria exercer. Aí é outro problema. Vou ficar só aqui na área de energia. A gente se assusta, porque as primeiras concessões elétricas, e São Paulo padece por isso também com outros estados, os contratos foram feitos, me desculpe quem fez, apressados e mal feitos. Né? Então hoje você tem que voltar novamente a imaginar quais os editais, que tipo de edital que eu preciso fazer. E quando eu digo isso, contrato mal feito, não é só no sentido de você prever tudo o que pode acontecer, que você não consegue prever.
0: Sim.
1: Particularmente em serviços, na energia elétrica, na água esgoto, etc. E tal.
0: Não, mas a gente está vendo agora com o nosso clima, né?
1: Mas você tem que imaginar, certo, maneiras de solução de controvérsia. Então você já precisa ter a solução de controvérsia definida na gestão contratual da concessão da PPP para você não ter que ir buscar soluções que passam pelos tribunais de contas e depois acabam terminando no judiciário.
0: Ou seja, não precisamos olhar para a privatização como um bicho papão, como
1: de
0: muita
1: alguma
0: gente. Ali
1: não,
0: pode sim, a privatização pode sim ser uma solução. em determinados casos.
1: Não,
0: né?
1: Tenho dúvida da solução. O que você não pode, nem quer que isso aconteça, é que o Estado simplesmente tenha a ausência total disso. Claro. Às vezes eu vejo o seguinte, bom, eu vejo dirigentes falar assim, bom, agora eu estou livre desse
0: problema.
1: Agora
0: eu joguei a toalha. Né?
1: Joguei a toalha e agora é o problema dele. Não, o problema continua sendo seu. O que você, no sentido da fiscalização, no sentido da gestão, certo? No sentido da verificação se aquele contrato está sendo executado. Novamente a gente volta ao tema. Sim. Se os contratos não forem bem feitos, nós não vamos ter serviços bem feitos.
0: João, como nosso tempo está chegando ao fim, voou, queria que a gente finalizasse, né, com um conselho seu para os prefeitos que estão planejando iniciar uma obra, seja ela pequena, seja ela de grande porte. Que conselho o senhor daria para esses gestores que querem aí apostar numa obra?
1: Olha, na atividade nossa e na atividade pública, mais importante ainda, o planejamento é fundamental. Então, você perca um tempo planejando a sua obra, certo? Fazendo com que o edital seja bem feito, que você tenha uma previsibilidade dessa obra, seja física, seja uma obra de serviço, ela seja bem contratada, para que você ganhe no final. A pressa, às vezes, de você sair contratando rapidamente para demonstrar ao seu eleitor que eu estou fazendo a obra, ele vai te machucar. Porque a obra não ficará pronta, você vai sofrer uma fiscalização necessária do Tribunal de Contas do Estado de São Paulo, por exemplo, no caso dos prefeitos, e é necessário, certo? Um órgão de auxílio nosso diz, e você vai ter um prejuízo eleitoral ao final sendo julgado como um mau gestor. Então, planejamento, eu acho que cuidado, certo? E não ter pressa na execução do seu trabalho é fundamental. Você vai buscar, você gestor, vai buscar resultados muito melhores do que você fizer às pressas.
0: Só uma última colocação. Se tivesse um ponto que você pudesse mudar hoje, né, nesse encaminhamento para início de uma obra pública, o que, que você mudaria? O que você, João, mudaria para que houvesse mais celeridade, efetividade, para que fosse mais... Que os planejamentos fossem mais assertivos?
1: Eu mudaria duas coisas. Primeiro, a exigência, voltar, porque o Brasil já teve essa exigência, a exigência de você ter planos de projetos mais bem elaborados, seja projeto básico, seja projeto executivo, e que a decisão de contratação não seja única e exclusivamente pelo menor preço, mas que houvesse uma mescla clara entre preço e capacidade de execução.
0: Ótimo. João, foi muito bom ouvi-lo, recebê-lo aqui no Controle Externo. Prazer falar com você.
1: Prazer é todo meu, como eu disse no começo, estar com você, Karen, minha amiga de tanto tempo, e estar aqui nessa casa, que é uma casa que a gente honra e respeita, porque dá exemplos muito bons para a administração pública estadual e nacional.
0: Muito obrigada, João. Até a próxima.
1: Até a próxima.
0: Planejar antes de contratar e corrigir o problema antes que ele vire prejuízo. Talvez esteja aí uma das principais lições dessa conversa. As obras públicas transformam o dinheiro da população em estrada, escola, hospital, saneamento, transporte. Por isso é fundamental que haja um controle eficiente que ajude esse investimento a chegar ao cidadão. Muito obrigada a você que nos acompanhou aqui no Controle Externo e até o próximo programa.

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5: Olá para você que acompanha a programação da TV Alesp. Começa agora o Vota São Paulo. Estamos em contagem regressiva para o segundo turno das eleições presidenciais no Brasil. O Vota São Paulo, você já sabe, é um programa que te deixa bem informado e te ajuda a se preparar para exercer o seu poder do voto nas urnas. Nesta edição, vamos fazer um balanço do primeiro turno das eleições em São Paulo com a repórter Beatriz Moreno, aqui da TV Alesp, que participou da cobertura no primeiro turno das eleições, no dia 4 de outubro. Olá, Bia, tudo bem? Seja bem-vinda.
6: Tudo bem, Ronaldo, muito obrigada. Sempre um prazer falar desse momento que é tão importante para os brasileiros, tão importante para os paulistas também, né?
5: Com certeza, nós vamos destacar como foi a cobertura das eleições 2026 aqui pela TV Alesp. A nossa equipe deu um show de profissionalismo na cobertura da Festa da Democracia, no dia 4 de outubro. Confira.
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8: Cinco horas e 6 minutos da tarde, urnas fechadas em todo o Brasil e a gente ao vivo aqui na telinha da TV Alesp.
9: Com ritmo dinâmico e compromisso total com a informação, a TV Alesp mobilizou quase 100 profissionais nos bastidores e na frente das câmeras para levar cada detalhe da votação aos cidadãos paulistas. Foram mais de 7 horas de transmissão ao vivo, direto dos estúdios, dos pontos de votação e de apuração, com a apresentação de Vanifer Monteiro.
10: Aqui na redação, um enorme time de jornalistas trabalha para apurar todas as informações.
9: Camila Freitag.
8: Paulistas foram às urnas hoje para escolher 94 deputados estaduais.
9: E eu, Ronaldo Penido, na apuração dos votos.
5: Vamos então acompanhar comigo aqui no...

0: aqui de São José dos Campos. A gente tem um alerta de temporal aqui da Defesa Civil para Ribeirão Preto.
1: Uma pesquisa que foi feita aqui em Sorocaba, a maioria das eleitoras aqui são mulheres em Sorocaba.
2: Agora nós vamos para o litoral do estado com o Bruno Oliveira, que está em Santos, no Colégio Liceu Santista, chegando ao vivo conosco.
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7: Volta então de 10 para as 9 da noite aqui no centro de eventos na capital paulista, na região da Vila Olímpica, que o governador reeleito Tarcísio de Freitas do Republicano subiu ao palco com também os senadores eleitos pela chapa de Tarcísio.
8: E podem ter certeza que os 4 anos que virão serão 4 anos ainda melhores que foram esses 4. Nós vamos entregar ainda mais, nós vamos fazer a diferença.
9: Muito feliz com essa vitória para o Senado. Realmente foi uma campanha intensa, árdua, muito trabalho, muita luta, mostrando para o estado de São Paulo, para a população, que nós conhecemos o estado, que nós vamos trabalhar por esse estado, pelo povo do estado de São Paulo, ao lado do Guilherme Derrite, ao lado do governador Tarcísio de Freitas, representando lá no Senado Federal, defendendo o nosso povo com pautas, seja para a mobilidade, para a saúde, para a educação, para a infraestrutura. Nós vamos estar lá no Senado Federal, fazendo com que realmente o estado seja representado com pessoas que conhecem esse estado.
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10: Tá aí, portanto, foram mais de 7 horas de cobertura ao vivo aqui na telinha da TV Alesp e depois, a partir das 5 horas da tarde, nós ficamos ao vivo durante quase 5 horas trazendo a apuração, trazendo as informações, uma ampla cobertura que envolveu mais de 100 profissionais entre jornalistas, radialistas, técnicos, câmeras, operadores, enfim, uma grande cobertura aqui da TV Alesp. E a Beatriz Moreno, que eu apresentei aqui no início do programa, ela é repórter da TV Alesp, esteve acompanhando também a cobertura, a apuração dos votos na sede do TRE. Bia, como foi essa apuração? Como foi para você participar desta cobertura jornalística aqui da TV Alesp?
11: Ronaldo, eu falo que essa foi a minha primeira cobertura de gente grande, né? Porque nas últimas eleições eu ainda era estagiária. Então, pela primeira vez aqui como realmente repórter, né? Como uma jornalista formada. Mas é interessante, em especial, acompanhar diretamente ali do Tribunal Regional Eleitoral, justamente porque a gente tem as informações chegando em tempo real, né? E também ter essa garantia de acompanhar como funcionam todos os processos de segurança, de reafirmação da segurança do nosso processo eleitoral. Então, eu acho que esse é um ponto bem importante também, né? De a gente ter esse contato direto, inclusive o desembargador Encinas Manfré passou por lá, conversou com a gente, né? Trouxe todos os detalhes de como estava sendo o andamento ali. A gente também recebia os boletins de troca de urnas constantemente, como estava sendo esse processo. Então, é importante, né, para nós jornalistas, mas acima de tudo, levando essa informação para a população, a gente mostrar essa preocupação e esse trabalho árduo do Tribunal Regional para garantir, então, que a democracia seja feita com a maior lisura possível, né?
10: E vale a pena a gente destacar, Bia, que o processo, ele é realizado com a maior lisura possível e transparência também. As informações estão ali disponíveis para a imprensa, para quem deseja acompanhar. Inclusive, neste ano de 2026, a urna eletrônica está completando 30 anos que ela foi adotada, que ela entrou em vigor, substituindo o voto impresso, né? O voto, aquele voto que nós marcávamos na cédula. até 30 anos atrás, nós escrevíamos ali o nome do nosso candidato. E a urna eletrônica, com certeza, ela trouxe mais segurança e mais lisura ao processo. Você esteve ali acompanhando, inclusive, o desembargador Encinas Manfré, ele que é o presidente do TRE, esteve disponível e passando todas as informações para a imprensa também, o que é esperado, que a imprensa tenha acesso para que possa acompanhar esse processo democrático.
11: Exatamente. Ronaldo, eu vou trazer atenção também para esse ponto que você citou em relação às urnas eletrônicas, né? A gente completa, então, 3 décadas do uso das urnas eletrônicas. E na semana passada, a Alesp recebeu um grupo que veio de outros países aqui da América do Sul, também de, enfim, países de outras regiões, que vieram da Guatemala, de Honduras, e que vieram acompanhar esse processo eleitoral. E na conversa com eles falaram muito sobre esse ponto das urnas eletrônicas, sobre essa inovação, essa diferença que a gente tem, esse diferencial que a gente tem aqui no Brasil das urnas eletrônicas. E isso facilita muito todo o processo, né? Tanto é que aqui em São Paulo a gente viu os resultados. Veja, as eleições, ali o período de votação foi encerrado por volta das 17 horas, claro que se estendeu um pouquinho mais, mas a gente já conversa sobre isso. E antes das 8 horas da noite a gente já tinha um governador matematicamente eleito, 2 senadores matematicamente eleitos aqui por São Paulo. Então, essa agilidade que a urna eletrônica traz realmente faz toda a diferença. E aí, esse contato, né, a importância desse contato que a gente tem aí com os tribunais regionais eleitorais e também com o Tribunal Superior Eleitoral, né?
10: E isso é importante a gente destacar, porque nós vivemos em um país com dimensões continentais, inclusive com fuso horários, horários diferentes. Por exemplo, o Acre tem um horário diferente, um fuso horário diferente do nosso aqui no estado de São Paulo. Então, com a implantação da urna eletrônica há 30 anos, ela garantiu mais agilidade também na apuração dos votos. O sistema permite que a gente termine a votação às 17 horas e por volta das 20 horas nós já tenhamos ali os números bem encaminhados, a apuração bem encaminhada. Isso foi mostrado ao vivo, todo o processo foi transmitido ao vivo aqui pela TV Alesp, no qual nós acompanhamos, eu aqui nos estúdios da TV Alesp, na Central da Apuração, a Beatriz Moreno, que esteve ali no Tribunal Regional Eleitoral de São Paulo, acompanhando também a coletiva de imprensa, inclusive com o presidente do TRE, e os nossos repórteres espalhados nos 4 cantos aqui do estado de São Paulo. Podemos dizer que a votação, neste primeiro turno, transcorreu tranquila em todo o estado, sem grandes incidentes.
11: Isso, inclusive durante a coletiva, o presidente do TRE considerou, né, a Justiça Eleitoral considerou que esse processo eleitoral do primeiro turno foi realizado de forma satisfatória. E a gente coloca um ponto, né, que já era esperado tanto pelo Tribunal Superior Eleitoral quanto pelos tribunais regionais, Ronaldo, que era a questão ambiental, né, questão climática. A gente está no ano de El Niño, que trouxe aí mudanças climáticas muito significativas. Então havia já a previsão de que o clima pudesse afetar o processo eleitoral. E houve, inclusive, todo um planejamento do Tribunal Superior Eleitoral junto dos tribunais regionais para que tudo isso pudesse acontecer, para caso viesse a acontecer alguma questão climática, as eleições, o primeiro turno, a votação, continuasse da melhor forma possível. Inclusive, a gente teve poucas ali ocorrências. O que aconteceu mesmo foi que o pessoal acabou terminando de votar mais tarde. Então, por volta das 7 da noite, 7:30 da noite, a gente ainda tinha diversas zonas eleitorais abertas, funcionando aqui no estado de São Paulo, justamente por isso, porque muita gente esperou a chuva passar em algumas regiões, ou porque acabou ali pegando um trânsito, chegando um pouquinho mais tarde. E existe aquela regra, né, de que apesar de a votação inicialmente ser encerrada às 17 horas, quem ainda estiver na fila vai receber uma senha ali e pode votar, né, quem ainda estiver na fila às 17 horas. Então, existe essa regra, por isso que essa votação acabou se estendendo, mas muito pelas questões climáticas, mas sem grandes intercorrências. Acho que a principal delas, que inclusive foi destacado pelo desembargador Encinas Manfré, foi a mudança aí de local de votação em Presidente Prudente, em uma das escolas, que teve que ser alterada para outro local. Mas, no geral, foi tranquilo. A gente teve aí um grande número de urnas que tiveram que ser Substituídas, mas também chegou a menos de 0,3% do total de urnas que a gente tem aqui no estado. Então foram intercorrências pequenas. Em geral, a gente teve um processo muito tranquilo justamente por essa preparação, por esse planejamento que é feito pela nossa justiça eleitoral há muito tempo, né? A gente tem um processo muito bem estabelecido aqui no Brasil.
10: Felizmente, tudo transcorreu na mais perfeita tranquilidade e é claro que as condições climáticas também atrapalharam um pouco ali o andamento da votação, principalmente nestes locais mais afetados, como a Bia falou, algumas sessões, algumas zonas eleitorais, aquelas pessoas que estavam na fila ainda tiveram que aguardar um pouco para votar, mas só aquelas pessoas que estavam na fila antes das 17 horas. E agora eu tenho aqui uma informação. Neste primeiro turno das eleições gerais de 2026, a abstenção no estado de São Paulo alcançou 22,5% do eleitorado. Dos mais de 34 milhões e 100 mil paulistas aptos a votar, cerca de 7,6 milhões não compareceram às urnas no último dia 4 de outubro. Na capital, a taxa de abstenção foi um pouco maior. 23,4% do eleitorado paulistano não exerceu seu direito de voto, o equivalente a mais de 2 milhões e 100 mil pessoas. Os dados são do Tribunal Superior Eleitoral. Portanto, um número considerado elevado, tanto aqui no estado de São Paulo, como na capital paulista, um número elevado de eleitores que não compareceram às urnas, que não votaram neste 4 de outubro, infelizmente, pessoas que não exerceram seu direito de cidadão, né?
11: Pois é, Ronaldo. E olha, em todo o Brasil, aí, pelo que a gente viu, ficou mais ou menos nesse percentual de cerca de 20%. No Brasil todo também passou um pouco de 21%. Então, a gente viu aí que realmente uma parte muito grande do nosso eleitorado deixou de votar. E a gente também viu grandes números em relação a votos brancos e nulos, né? Que não são considerados ali votos válidos no momento da eleição. Então, para governador, por exemplo, a gente teve aí quase 2 milhões e meio de votos nulos e brancos. Para senador,
10: com número alto, hein, Bia?
11: Exatamente. E para senador foi ainda mais alto, né? A gente estava até conversando nos bastidores um pouquinho. Passou de 9 milhões, é muita coisa quando a gente fala em votos brancos e nulos, em especial falando que a gente tem aqui um eleitorado em São Paulo de cerca de 34 milhões. Então,
10: eu não consigo acreditar que essas pessoas tinham a intenção de anular o voto.
11: Uhum.
10: Acredito que muitos se confundiram.
11: Pois é, e esse foi um ponto, né? Esse ano a gente teve a eleição aí de 2 senadores por estado, então renovação de 2/3 do Senado Federal, e muita gente acabou se confundindo, apesar de repetidas orientações ali da Justiça Eleitoral, muita gente acabou deixando ali de se atentar no momento de votar para senador, e aí a gente vê esse problema também, porque quando você votava ali 2 vezes para o mesmo candidato, o segundo voto acabava sendo anulado. Então, a gente teve também esse problema aí, apesar das diversas orientações, dos diversos esforços, a gente ainda viu esse número muito alto, tanto que ele destoa muito do número dos candidatos para outros cargos, tanto para deputado estadual, quanto deputado federal, governador e até presidente.
10: Então... E você sabe que essa questão nós falamos em um dos programas Vota São Paulo, aqui no estúdio, nós recebemos o pessoal do TRE, os representantes da Justiça Eleitoral, e eu me lembro muito bem de termos abordado essa pergunta. Se eu votar 2 vezes no mesmo candidato, o voto vai ser computado 2 vezes, e eles explicaram que se eu votasse 2 vezes no mesmo candidato, eu estaria anulando um dos votos.
11: Uhum.
10: E acredito que isso tenha acontecido, porque as pessoas acabaram confundindo. No intuito de ajudar o seu candidato, acabaram desperdiçando um voto. E aí foram 9 milhões, mais de 9 milhões de votos anulados para senador, um número altíssimo.
11: Altíssimo, é quase 1/3 aí, pouco menos de 1/3 do nosso eleitorado paulista, então é muita coisa. E aí é importante a gente destacar também que a gente sempre reforça, né, Ronaldo, que o chefe do executivo, ele não tem a capacidade de fazer grandes mudanças sozinho, né, sem o apoio ali do legislativo. Então é importante sempre a pesquisa, entender aquele candidato. E aí eu tenho um dado importante também, quando a gente fala dos deputados estaduais e federais, que muita gente não sabe, mas é possível votar na legenda quando a gente está falando dos deputados, né? Já que a gente tem eleições proporcionais, que são um pouquinho diferentes. A gente pode entrar nesse assunto também mais tarde. Mas é possível você entregar o voto diretamente ali para um partido, para uma federação. E muita gente não sabe disso. Tanto é que o número foi bem pequeno aí, tanto para estadual quanto para federal. A gente viu que, né, dos 23, 22 milhões de votos, cerca de 1 milhão, 1 milhão e meio só foi ali para as legendas, para os partidos e federações. Então, é uma alternativa que muita gente não sabe, acabou preferindo também optar ali por votar no seu candidato favorito mesmo.
10: E essa questão só é válida, como a Bia falou, para a votação nos cargos de deputado estadual e federal.
11: Exatamente.
10: Para senador não tem como fazer o voto na legenda. E para presidente ou para governador, os cargos do executivo, aí a pessoa coloca o número ali do seu candidato, então, obviamente, está votando apenas naquele candidato que representa determinada legenda. Então tivemos esse número alto, considerado alto, de votos nulos e votos brancos. E daí eu também te pergunto, Bia, será que alguns destes eleitores que anularam seus votos ou votaram em branco estão desesperançosos com a política, com a participação na vida política, na vida pública?
11: A gente tem visto muito esse debate, né, Ronaldo? E eu acho que quando a gente vê mais de 20% do eleitorado deixando de comparecer às urnas, mesmo que seja para votar nulo ou branco, além de tudo, é um descaso também com o nosso processo eleitoral, né? A gente não tem ainda como saber, não tem dados efetivos sobre quem está desses eleitores, né? A par ali das suas obrigações com a justiça eleitoral, se está tudo certinho. Mas, a princípio, a gente vê realmente esse descaso, essa rejeição à participação política. E vem muito da gente acompanhou ao longo dos últimos anos, né? O desenrolar da política brasileira de uma forma muito diferente do que a gente acompanhou nas últimas décadas. Então, realmente, o que a gente vê são eleitores ali que ainda não conseguiram se encontrar, talvez. Ou alguns que acabaram realmente deixando de lado porque não conseguiram se identificar com candidatos. Mas aí eu retorno, volto a falar, né, mais uma vez, é porque a gente está sempre focado muito no cargo do executivo, mas o legislativo, ele tem um peso enorme na nossa política brasileira. E é o que eu sempre trago, né? Por exemplo, no Congresso Nacional, a gente tinha aí quase 600 cargos a serem preenchidos. Será mesmo que dentre os milhares de candidatos, você, eleitor, não se identifica com nenhum deles, né? Para pelo menos se deslocar até uma urna, para votar, nem que seja para votar nulo e branco nos outros cargos, mas para algum cargo do legislativo, né? Algum candidato, pelo menos, que represente seus ideais. Então, eu acho que a reflexão sempre tem que ser essa, né? Pelo menos alguém que está envolvido na política vai representar os seus ideais. Então, que seja para você ir até a urna e votar em um candidato que seja, para um cargo que seja, uma cadeira, mas é sempre importante a gente exercer o nosso direito, né?
10: Com certeza, é importante exercermos o nosso direito de cidadão e votarmos, porque as pessoas costumam reclamar da situação do país, do nosso estado, da nossa cidade, mas é preciso também fazer a sua parte, exercer o seu direito de cidadão e participar da festa da democracia. Há pessoas que anularam os votos para deputados ou para senadores simplesmente porque não se identificaram com algum candidato, mas como é que você vai querer que o seu presidente, o seu governador tenha a governabilidade se você não compareceu às urnas ou simplesmente anulou? Então, vale aqui esta reflexão que nós estamos fazendo aqui no programa Vota São Paulo. Bia, nós vamos fazer um rápido intervalo, mas daqui a pouquinho a gente continua falando das eleições no estado de São Paulo e da cobertura na TV Alesp, que repercutiu bastante, onde nós trouxemos as informações em tempo real para os eleitores, para os telespectadores de todo o estado de São Paulo. Então continue com a gente, o Vota São Paulo faz um rápido intervalo, voltamos já já.

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3: A arte religiosa seria aquela que a gente faz por devoção, faz para colocar em casa. É uma coisa que a gente faz, mas não é necessariamente para o culto que acontece dentro de uma igreja. A arte sacra seria aquela arte que é pensada exatamente para estar na igreja, mas que ajude no culto.
4: As réplicas, ela tem basicamente a mesma forma. A gente busca ter até a perda de policromia, então todos esses detalhes são replicados. E aquele que não pode ver, ele vai conseguir entender a partir do toque todos os traços que foi colocado na mesma peça original ali do século XVI.
5: Uma dessas pessoas começou a tocar uma peça de Aleijadinho e o sorriso, quando ela abriu o sorriso e começou a identificar toda a textura, identificar a peça, conhecer a peça, é demais, né? É um presente que não tem preço pra gente.

0: Muito bem, estamos de volta com o Vota São Paulo de hoje, ainda repercutindo o primeiro turno das eleições de 2026 e a ampla cobertura dada aqui na TV Alesp, onde mais de 100 profissionais estiveram envolvidos nesta cobertura, na nossa transmissão. Foram mais de 7 horas ao vivo durante a nossa programação no último domingo, 4 de outubro. E aqui ao meu lado, a Beatriz Moreno, repórter da TV Alesp, que esteve cobrindo também, participando desta cobertura lá no Tribunal Regional Eleitoral, acompanhando a coletiva do presidente do TRE de São Paulo, o desembargador Encinas Manfré. E agora a gente tem uma informação aqui, Bia, que segundo o Tribunal Regional Eleitoral de São Paulo, 317 urnas eletrônicas precisaram ser substituídas em todo o estado durante o primeiro turno das eleições de 2026. Só na capital paulista, o número de urnas substituídas chegou a 81. No interior, foram 236 equipamentos substituídos. Portanto, um número pequeno em relação ao número de urnas que foram disponibilizadas para votação no último domingo, no 4 de outubro. E sobre estas urnas que foram substituídas, precisaram ser trocadas, também foi falado lá durante a coletiva de imprensa no TRE, não foi?
1: Isso mesmo. A gente, na verdade, estava recebendo ali constantemente um informe de hora em hora sobre o número de urnas que precisaram ser substituídas. E aí, como eu tinha dito no bloco anterior, esse contingente é bem pequeno, Ronaldo, é menos de 0,3%. E o TRE, claro, está bem preparado. Por quê? A gente tem aqui no estado de São Paulo exatamente 103.656 sessões eleitorais. Cada uma delas recebe, então, uma urna, né? Uma urna ali com todos os dados. E todos os outros, a gente tem cerca de 11 mil urnas de contingência que estão espalhadas também pelo estado. E essas urnas, elas também recebem alguns dados, não todos, e aí elas são carregadas com os dados das urnas que estão naquela sessão, conforme é necessário ali enviar para algum local. Então funciona assim. A gente tem 103.656 urnas carregadas com os dados dos eleitores de cada uma das sessões e também com os dados dos candidatos. E aí a gente tem essas cerca de 11 mil urnas que recebem ali os dados de segurança e todos aqueles dados básicos que todas as urnas precisam ter. E aí o que acontece? A partir do momento que alguma sessão tem uma urna com algum problema, a mídia daquela urna é passada para uma urna de contingência para que ela tenha também esses dados. E aí a gente tem a continuidade, então, do processo eleitoral em cada uma dessas sessões. Inclusive, acompanhei o início dessa programação das urnas quando eu fiquei sabendo, entendendo um pouquinho mais de como funciona tudo isso. Tudo isso acontece sem qualquer acesso à internet, então tudo muito seguro, não é possível ser hackeado. Tem diversos lacres ali em cada uma das urnas, então é um processo bem longo, bem extenso, justamente para garantir a lisura das eleições. E aí foi isso que aconteceu no estado, mas, mais uma vez, além do TRE já estar muito bem preparado, a gente também teve aí um número bem pequeno, e muito disso também acabou acontecendo por conta das chuvas. Às vezes o equipamento pode ter tido algum problema ali por conta das chuvas, de quedas de energia, enfim, mas a gente teve, mais uma vez, esse processo com muita tranquilidade esse ano.
0: Com certeza. E neste ano também o Tribunal Regional Eleitoral investiu na questão da acessibilidade para garantir que pessoas portadoras de deficiência tivessem acesso aos locais de votação e pudessem também exercer o seu direito de cidadão. Houve adaptação para as pessoas deficientes auditivos e também deficientes visuais. E sobre este assunto nós também falamos aqui no Vota São Paulo. A Beatriz Moreno também conversou com o desembargador Encinas Manfré sobre a questão da acessibilidade, que realmente, a cada eleição que passa, a Justiça Eleitoral investindo mais, garantindo mais acessibilidade para que essas pessoas não fiquem de fora do processo democrático, não é mesmo?
1: Exatamente, Ronaldo. E nesse ano houve aí um diferencial, em especial para os deficientes auditivos, né, em que pessoas, técnicos ali especializados em Libras, né, que conseguiam se comunicar por Libras, estavam fazendo dando todo o suporte necessário. Eles não podiam entrar ali na cabine cabina de votação, mas até aquele momento podiam dar todas as orientações necessárias para os deficientes, para pessoas com deficiência auditiva, né? Então, já houve aí esse ponto bem importante, e já para os deficientes, pessoas com deficiência visual, já era possível também receber o fone de ouvido, cada um recebia um fone novo, depois do uso ele era jogado fora, para que fosse conectado na urna, e aquela pessoa ali com alguma forma de debilidade no sentido da visão, pudesse exercer também o seu direito de voto ali, participar da democracia brasileira. Então, tem essa preocupação, existe essa preocupação há muito tempo, as urnas também contam ali com uma pequena janelinha em que também tem uma pessoa ali fazendo toda a comunicação por Libras, caso necessário. Então, esse processo ele já é comum no TSE e nos TRS, mas nesse ano ainda houve esse reforço. E isso, é importante citar, começou antes ainda, viu? Porque no site mesmo do TSE, a gente já tinha aí alguns mecanismos que ajudavam as pessoas a conseguirem as informações necessárias, inclusive para os idosos, que de repente tem alguma dificuldade ali já para enxergar, apesar de não ser propriamente dito uma pessoa com deficiência visual, mas já tem alguma certa dificuldade, então também tinha esse suporte dentro do site para ter o acesso à informação até chegar à urna.
0: E é interessante que até os voluntários, aquelas pessoas que trabalharam nas eleições de domingo, estas pessoas foram preparadas, foram treinadas para dar todo o atendimento necessário para os portadores de necessidades especiais, para as pessoas com deficiência. E a gente percebeu isso porque os mesários, eles tinham todo um preparo para atender essas pessoas. E isso é muito importante porque eles estão lidando com pessoas de todos os tipos, jovens, idosos, deficientes ou não, pessoas que chegam em cadeiras de roda, ou com uso de muleta, ou com auxílio de bengala. Então, foi muito importante aí esse treinamento oferecido pela Justiça Eleitoral para os voluntários, para os mesários também.
1: Com certeza, Ronaldo. E eu também gosto de ressaltar que são essas pessoas, em especial os idosos, as pessoas com deficiência, que muitas vezes acabam dependendo ainda mais do poder público. Então, vem daí também essa grande importância da participação dessas minorias, né, no processo eleitoral, para garantir que esse candidato que esteja lá representando realmente o represente e lute pelas necessidades daquelas pessoas, né? Então, a gente também tem mais esse ponto que é muito importante ressaltar, que é mais um avanço aí que a gente tem na nossa justiça eleitoral para garantir, então, que a democracia seja feita da melhor forma possível, né? Que a gente realmente alcance a democracia.
0: Agora, outro assunto que eu gostaria de destacar, ainda falando sobre as eleições e a cobertura do último domingo, primeiro turno das eleições, aqui pela TV Alesp, é em relação à obrigatoriedade do voto. O voto não é obrigatório para menores de 18 anos, pessoas entre 16 e 18 anos e também idosos acima de 70 anos ou pessoas analfabetas. Nós destacamos aqui, inclusive numa reportagem, que o número de eleitores menores de 18 anos caiu em relação às últimas eleições. E isso gerou uma certa preocupação, uma certa apreensão. Será que os jovens estão desinteressados pela política? Em contrapartida, o número de idosos aumentou. Eu não tenho aqui os números em mãos neste momento, mas houve uma participação maior dos idosos acima de 70 anos, o que nos enche de alegria, o que nos conforta o coração de saber que estas pessoas, mesmo não tendo a obrigatoriedade do voto, elas comparecem em peso, elas exercem o seu direito de cidadão e foram às urnas no último domingo, no primeiro turno das eleições. Normalmente chegam bem cedinho, são os primeiros a chegarem, dando um show de vitalidade, de democracia, de disposição também para votar. E normalmente chegam sempre muito animados para votar e exercer o seu direito de cidadão. E isso merece destaque também aqui no nosso programa.
1: Com certeza, Ronaldo, é isso, né? Como eu estava dizendo, é um grupo que também depende muito do poder público, é um grupo que acompanha há muito tempo, né, o processo democrático, o processo eleitoral aqui no Brasil, que muitos deles, né, já que a gente está falando de uma população acima de 70 anos, viu aí as eleições antes ainda das urnas eletrônicas, viu a passagem, a mudança, diversas mudanças que a gente teve nos nossos processos eleitorais e ainda assim se dedica à continuidade do nosso processo eleitoral. Então, é sempre muito bonito, né? Eu não sei pra você, eu mesma me emociono toda vez que eu ouço o barulhinho da urna, independentemente do momento, de quais forem as eleições, porque a gente fazer parte desse momento é sempre muito emocionante, é um direito conquistado, né, pra todos nós. nós, de poder realmente participar desse processo. Então, é um momento importante que, é claro, os idosos com certeza devem continuar exercendo esse direito, e que bom, né, que a gente ainda tem essa vontade de ir até a urna e fazer o Brasil aí continuar caminhando da melhor forma que a gente acredita, né? Porque no final é isso, é a liberdade de acreditar num futuro de acordo com o nosso ideal. E isso eu acho que é o grande cerne da nossa democracia, o grande cerne das eleições.
0: E a participação dos idosos, destes eleitores, também é muito importante e muito bem-vinda ao processo democrático. Agora tem aqui mais uma informação. Quem não votou no primeiro turno das eleições pode e deve votar no segundo turno. Não há nenhum impedimento legal para isso. Mas isso acontece porque a Justiça Eleitoral considera cada turno como uma eleição independente. O não comparecimento à primeira etapa da votação, portanto, não impede a participação na segunda. Para votar, a eleitora e o eleitor precisam estar em situação regular com a Justiça Eleitoral, ou seja, o título eleitoral não pode estar cancelado e nem suspenso. Mais de 158,7 milhões de eleitores estavam aptos a votar nas mais de 517 mil sessões eleitorais. No primeiro turno, 125,2 milhões de pessoas compareceram às urnas, o equivalente a quase 79% do eleitorado. Quem não participou desta primeira etapa de votação ainda poderá exercer o direito ao voto no segundo turno, que será realizado em todo o país para o cargo de presidente da República e em 6 estados e no Distrito Federal para governador. O voto é obrigatório.

0: pequena, entre os candidatos à presidência aqui no Brasil, e essa é uma diferença que pode ter um peso muito grande. Então, cada voto conta, né? É sempre importante ressaltar isso. Às vezes a gente acha que sozinho não pode fazer muita coisa, mas o nosso voto importa, sempre importa, né? E é importante ressaltar isso. Agora, no segundo turno, é como se fosse uma outra eleição, como se fosse um outro processo. E depois, lá na frente, de repente, se precisar regularizar alguma coisa agora desse primeiro turno, a gente resolve. Mas agora no segundo turno ainda tá tranquilo. Pode comparecer às urnas, sim, pode ir lá exercer o seu direito. Porque é isso, né? A gente faz a diferença nesse momento. E, enfim, a gente tá numa eleição acirrada, bem próxima, né? Os candidatos estão bem próximos ali. E a gente vê que, de fato, vai ser algo que a gente vai acompanhar bem de perto também no dia 25 de outubro, para que a gente garanta, né, mais uma vez aí a lisura dessas eleições, mas acima de tudo que o direito de cada brasileiro que compareceu às urnas seja preservado, né? E mais uma vez a gente reforça, cada voto faz diferença para aquele candidato que você está ali defendendo, que representa melhor os seus ideais, né, Ronaldo?
1: Com certeza. E aquelas pessoas, nós vimos aqui nesta informação que o número de eleitores faltosos, o índice de abstenção no primeiro turno, aqui em São Paulo, ficou na casa dos 21 a 22%, e a nível nacional também não foi muito diferente. Você que não compareceu na votação no primeiro turno, pode fazer a justificativa, pode justificar o seu voto por meio do aplicativo e-título. E aí tem um prazo no qual você deve observar este prazo. E por meio do aplicativo e-título é muito fácil, você vai lá, entra no aplicativo e coloca as informações, avisando ali e explicando o porquê você esteve ausente no primeiro turno. Quem não regularizar a situação, quem não der uma justificativa, está sujeito a pagar uma multa na casa dos R$ 3,50. Então, regularize e não deixe de votar, não deixe de exercer o seu direito de cidadão no segundo turno. No dia 25 de outubro, nós também estaremos aqui fazendo a cobertura pela TV Alesp. Já estamos na expectativa, Bia.
0: Pois é, Ronaldo, eu vou continuar acompanhando mais uma vez lá do Tribunal Regional Eleitoral, a princípio, e quero trazer também mais uma vez esse reforço, né? Aqui em São Paulo foi 22,56% do eleitorado que deixou de comparecer às urnas. Isso é quase um quarto do nosso eleitorado, né? É muita coisa, então é importante a gente mais uma vez ressaltar. Vá a uma urna, vá ao seu local de votação e exerça o seu direito, que a gente daqui também vai exercer o nosso e, além de tudo, trazer todas as informações para o nosso espectador, né?
1: Com certeza. E agora a gente continua o nosso bate-papo, mas antes da gente avançar e falarmos sobre outros assuntos no Vota São Paulo, a gente vai falar de democracia. Falar de democracia a poucos dias do segundo turno das eleições presidenciais é mais que necessário. E o Vota São Paulo foi às ruas da capital paulista ouvir o que a população pensa sobre a protagonista da votação, a democracia. Vamos ver.
2: Democracia é um sistema de governo onde o povo escolhe os governantes que vão representá-los.
3: Democracia é o sistema político onde a gente está inserido, né? Sobre a possibilidade onde o povo escolhe o candidato, né? A gente tem que escolher bem, porque é uma consciência que tem que ser trabalhada na gente, em cada cidadão brasileiro.
4: Eu acho que ela é importante porque através dela a gente consegue encontrar pessoas que pensam de alguma maneira parecida, semelhante, enfim, que busquem prosperar, que busquem trabalhar, que busquem crescer na vida. E daí, através da democracia, a gente consegue escolher pessoas que possam nos representar lá em cima.
5: Democracia é da votação, né? Para a gente votar e escolher os nossos eleitores. Observa bem quem a gente vai votar e botar no poder para cuidar dos nossos patrimônio, né? Que é o Brasil, né?
6: A democracia é importante porque você ter o direito e a liberdade de expressar a sua opinião.
7: É você poder ter o direito de escolher, né? Em quem possa administrar o Brasil, governar o nosso país, né? Um Brasil melhor.
3: A democracia, ela é representatividade, né? São todos ali representados, independentemente da sua crença, da sua cultura, dos seus valores, né? São todos ali sendo representados e tendo seus direitos garantidos, né? Defendidos, também sendo ouvidos.
8: Democracia basicamente a escolha do povo, a escolha da maioria.

0: e rumo do Brasil, porque garante direitos da maioria da população, né? Garante direitos públicos. A gente consegue opinar sobre posicionamentos sem ter uma censura, sem ter um agravamento dos direitos civis das pessoas.
1: Democracia é o direito de escolha de todo cidadão. Eu acho que é importante a gente saber, né, o que é para poder estar escolhendo o melhor representante, né, não só para nosso pessoal, mas para todo o país. Porque eu acredito que quem está lá, ele não tem que representar apenas uma ideologia. Precisa ser alguém que vai representar todos.
2: A democracia é importante, porque é um direito do ser humano de ter o livre-arbítrio, de ter uma opinião própria, de poder ser livre assim mesmo.
3: Democracia é poder dar ao povo o voto de justiça. Para mim, é ser justo. Então, a gente não vive mais uma monarquia, ainda bem. Eu acho que a democracia está aí para realmente auxiliar, para dar o poder ao povo de justiça e igualdade, porque quando você tem a democracia, você se torna igualitário, né? Então, para mim, isso é muito importante.
4: Tá aí, portanto, o povo nas ruas, as pessoas estão afiadas, deram respostas ali na ponta da língua, falando sobre o que é democracia. Responderam ali para os nossos repórteres, espalhados por todos os cantos aqui da cidade, da capital paulista. O povo tem esta noção e sabe muito bem o que representa a democracia, e principalmente as pessoas mais velhas que lutaram em defesa da democracia, que lutaram para ter o direito de votar e escolher os seus representantes.
5: Pois é, Ronaldo, e eu acho interessante a frase que diz que na democracia, e aqui no Brasil em especial, só existem dois momentos em que todos são iguais: na morte e no momento em que você está dentro de uma cabine. Porque não existe cor de pele, não existe religião, não existe renda. Todo mundo, a partir do momento que está dentro daquela cabine de votação, é igual e o voto tem o mesmo peso. Independentemente se você é um cidadão comum, se é um político, se está em algum cargo de liderança, não importa. Dentro da cabine de votação, todos nós somos iguais e todos os nossos votos têm exatamente o mesmo peso.
4: Com certeza, isso é muito importante. Muito bem, o nosso Vota São Paulo de hoje fica por aqui. Agradecemos a você, Beatriz Moreno, pela participação e pela presença, falando um pouquinho sobre a cobertura das eleições na TV Alesp e sobre a Festa da Democracia. Muito obrigado.
5: Eu é que agradeço, Ronaldo. Sempre muito bom. E lembrando que essa festa continue, a gente conta com a presença de todos os brasileiros, todos os paulistas, no dia 25 de outubro, né?
4: Com certeza, estaremos ao vivo na cobertura do segundo turno das eleições aqui na telinha da TV Alesp. A você em casa, o nosso muito obrigado pela audiência, um forte abraço e até o próximo programa. Vota São Paulo!

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2: Você já se perguntou se é uma pessoa influenciável? Nas ruas, as respostas são diversas.
3: Não, acho que não.
4: Ah, depende, né? Se tiver base naquilo que está falando, né? De repente a gente pode conversar, né? Eu acho que um bom diálogo, né?
5: Eu absorvo e vejo, analiso e vejo que pode ser viável ou não. Ou posso até mudar minha opinião se me convencer.
6: Eu não. Não. Influenciável, não.
2: Nada influencia na sua opinião, nas suas decisões?
6: Nada.
2: Em ano de eleição, a influência pode ser ainda maior.
7: As pessoas, quando vão se preparar para essa celebração da democracia, né, para a eleição, que é uma etapa super importante, é natural que muita gente está tentando imaginar como eu voto melhor, né, para quem eu voto que vai defender interesses que eu acredito, que vai defender valores que eu acredito, coisas desse tipo.
2: É importante a sociedade ter acesso às diferentes e confiáveis fontes de informações.
8: Argumentos e informações que chegam a todo momento, por todos os lados, podem afetar as escolhas, o comportamento, as atitudes e o pensamento da população. E até mesmo ser um fator decisivo no momento do voto.
2: E como e de onde essas informações surgem? Dos amigos, da família, da televisão, da internet ou ainda das redes sociais.
7: As pessoas tentam coletar informação. Muita gente coleta informação na sua casa, com a sua família, com seus amigos. É natural isso acontecer. E as fontes de informação? Antigamente era só o jornal que a gente conseguia ler, ou a televisão que a gente ouvia. Hoje tem uma diversidade muito maior de fontes de informação.
2: E em tempos de tecnologias avançadas e inteligência artificial, como ficam as escolhas baseadas nestas informações? Até que ponto a IA pode influenciar um ser humano?
7: Em particular, as coisas que acontecem em meios digitais, elas são o tempo inteiro controladas pelo que a gente chama de algoritmos, que são esses procedimentos computacionais que realizam tarefas nos nossos computadores, nos nossos celulares. Uma parte disso é, inclusive, a seleção de notícias. Então, quando a gente está lendo uma notícia que vem numa rede social, que vem em alguma plataforma que disponibiliza notícias diversas e tudo mais, a grande parte daquelas notícias, na verdade, foram selecionadas com a ajuda dos seres humanos, mas em geral são algoritmos que montam isso.
8: O que significa que no momento que a pessoa está tentando se informar para produzir o que ela acredita em relação à votação, fica exposta a certas decisões que foram produzidas por procedimentos computacionais por algoritmos.
7: Significa que você, como tudo na vida, você tem que desconfiar do que está acontecendo o tempo inteiro. Se tem uma coisa que a gente gosta na ciência, que a ciência ela é maravilhosa, mas ela desconfia o tempo inteiro das coisas. Você não pode comprar as coisas como verdade absoluta, inclusive em relação às notícias que chegam para você. Porque aquelas notícias podem ter sido produzidas para informar, mas infelizmente, a gente vê isso o tempo inteiro, às vezes elas são produzidas para influenciar, que significa que ela está sendo produzida para influenciar alguém que tem um certo interesse. Então esse é um perigo enorme que a sociedade tem que entender para utilizar essa capacidade de chegar a informações de lugares diferentes para poder escolher melhor, mas você tem que saber também que aqueles algoritmos que estão selecionando as informações que chegam para você, eles podem ter intenções diversas.
9: É uma das coisas mais difíceis em relação ao algoritmo, e aí não é só eleitoral, é para a vida, né? Se chama feed, né? Que é aquela parte que você vai passar. passando da tela e vão sugerindo outras publicações para você. Então, na medida em que você vai passando e vai vindo publicação, essa publicação passa por um algoritmo que te conhece melhor do que qualquer pessoa. Na eleição de 2016, 2018, se supunha que o Facebook sequestrava cerca de 5 mil informações sobre cada eleitor. Isso há 6 anos, no desenvolvimento tecnológico e com a inteligência artificial que existe hoje, eu não consigo nem mensurar o quanto de informação se sequestra e o quanto de correlações se pode estabelecer. Algumas pessoas vão dizer, olha, mas essas correlações são imprecisas, né? Elas não precisam ser precisas, desde que elas tenham um efeito. Sobre 15, 20% da população, isso é uma enormidade, porque uma parte da população, a gente pode chamar de núcleo duro dos eleitores, esse núcleo dificilmente vai mudar de voto.
2: E as pesquisas eleitorais, como saber se são confiáveis? Elas podem influenciar nas escolhas da população?
7: Qual é o papel que eu acho que a sociedade tem que cumprir? Prestar atenção que, primeira coisa que eu falei, pesquisa não é bola de cristal. Não espere, pelas duas coisas não vai acontecer de você saber o que vai acontecer enquanto o jogo não aconteceu. O jogo é o jogo, só acontece lá naquele dia. Essa é uma questão super importante. E saber que as pesquisas, naturalmente, estão tentando capturar essa intenção de voto, mas tem todas essas limitações metodológicas que eu falei. Eu uso colher de sopa, eu uso colher de madeira, eu moldo de que jeito, eu pergunto para quem, eu faço que tipo de pergunta, por isso que tem essas variações.
2: E como diferenciar e não se influenciar pelas fake news, pelo que é falso ou tendencioso?
9: Então é preciso procurar o bairro, é preciso procurar as organizações coletivas, é preciso procurar quais são os interesses daquela região e a partir disso conversar com candidatos, né? Se você chama um candidato para sua casa, obviamente ele não vai, porque ele não pode visitar todos os eleitores. Mas se um grupo organizado, né, de 50, 60 ou 70 pessoas chama um parlamentar para conversar, é diferente. E estabelece com esses um canal de comunicação. Então, isso não é possível fazer pela internet individualmente. Mas na medida em que você se organiza, aí você tem um interesse coletivo sendo representado.
2: Quando você e a urna ficam sozinhos na cabine de votação, um fato é incontestável. A decisão do voto é individual e a influência não pode ser responsável por determinar a sua decisão.
9: Não só para a eleição, mas para a vida. Não tomar nenhuma decisão e nenhuma opção olhando feed de publicação, não, sem olhar a internet, é o mais plausível. Óbvio que hoje, com o celular na mão, é muito difícil, porque as pessoas sugerem, os amigos sugerem, o próprio aparelho sugere, e ele é feito para isso, né? O mais pernicioso dessa história toda é que são empresas que, obviamente, têm orientações próprias, né? E específicas para o que ela entende de política.
2: Como é que você se blinda para não ser influenciado?
6: Realmente tento filtrar aquilo que é necessário para mim, só apenas. Faço um filtro real.
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0: Uma palavra tão presente na nossa vida que às vezes parece até estranho admitir. Muita gente trabalha, paga contas, compra, vende, guarda, mas ainda não sabe exatamente como fazer o próprio dinheiro trabalhar a seu favor. E quando aparecem palavras como juros compostos, renda fixa, renda variável, liquidez e fundos, parece que a gente está aí diante de uma linguagem estrangeira, né? Mas e se eu disser para você entender que tudo isso não precisa começar por uma planilha, por exemplo? A gente pode começar por uma pizza, ou por um GPS, ou por uma ida, por exemplo, ao supermercado. É justamente, gente, essa é a proposta desse livro aqui, ó. Livro Dinheiro Descomplicado, transformar conceitos que parecem difíceis em situações que fazem parte da nossa vida. Hoje, aqui no Cultura e Saber, a gente vai falar sobre dinheiro sem economês, né? Sem fórmulas mágicas, sem promessa de enriquecimento. Sabe aquela história que é fácil enriquecer? Balela, tá? A gente vai descobrir que entender finanças pode ser muito mais simples do que parece. E para essa conversa, a gente está recebendo hoje o escritor e economista Hugo Daniel Azevedo, já aqui com a gente. Oi, Hugo, obrigado por ter aceito o nosso convite. Esse assunto, hein?
1: Que assunto, né?
0: Que assunto. Que
1: assunto. Assunto pertinente a todas as famílias, todos os indivíduos, todas as empresas no nosso dia a dia.
0: É quase salvar a humanidade, Hugo, esse assunto. E aí eu vou deixar essa responsabilidade para você, porque esse livro aqui promete, tá? Eu comecei a paginar, ainda vou finalizar, mas pelo início eu gostei dessas dicas. Da você, por exemplo, não enrola muito aqui.
1: Não, a ideia é exatamente a gente falar sem economês, tentar explicar para as pessoas conceitos como alocação de recursos, assessoria de investimentos, diversidade de produtos, sem trazer aquela tecnicidade do mundo dos investimentos, do mundo bancário, do mundo das instituições financeiras, e fazendo analogias com conceitos que fazem parte do dia a dia das famílias e das pessoas, como um supermercado, como um GPS, como uma boneca, como uma pizza.
0: Hugo, antes da gente falar, por exemplo, de investimentos, eu queria começar, inclusive, pelo começo, né? Por que falar de dinheiro ainda é tão difícil para tanta gente? O que acontece? Por que o brasileiro ele é tão ruim nesse ponto, hein?
1: O ser humano, e um dos capítulos do livro explica isso, o ser humano, ele sente dor, uma dor psicológica, em tratar de assuntos onde ele tem dificuldade de entender os conceitos que estão ali por detrás. E isso não é só sobre economia ou investimentos, né? Mas explicando economia e investimentos, essa dor psicológica, ela faz com que nós tenhamos essa dificuldade de querer tratar desse assunto, de estudar esse assunto, de nos dedicarmos um pouco a esse assunto. Eu vou dar um exemplo aqui real para vocês. Você sabia que o brasileiro médio, na hora de trocar um celular, na hora de comprar um celular novo, ele passa mais de 30 dias avaliando esse celular? O modelo, escolhendo o preço, a loja, a cor, o tipo e por aí vai. Só que na hora de escolher o plano de previdência dele, que vai garantir a aposentadoria dele lá no futuro, ele gasta menos de 2 horas.
0: Incrível.
1: Por aí a gente já vê o como que o brasileiro tem essa dificuldade de querer se livrar logo de um problema.
0: Agora, Hugo, o livro ele nasceu justamente dessa percepção, né, de que existe uma distância entre o mercado financeiro e a vida real.
1: Exatamente. Então, a gente traz no livro várias analogias, por exemplo, que possam fazer com que o indivíduo entenda um conceito de uma forma mais fácil. Um exemplo simples é o capítulo 8, que é o capítulo que a gente faz uma analogia com o supermercado. Quando você chega no supermercado, por exemplo, e você vai decidir por qualquer produto, seja um produto de limpeza, seja um suco, seja uma marca de fralda ou qualquer outro tipo de produto, existem várias marcas diferentes, existem vários tipos de produtos, existem quantidades diferentes, existem peculiaridades, especificidades diferentes em cada produto. Certo? E você fica na dúvida do que escolher. Ora, quando você vai efetivamente investir o seu dinheiro, também existem milhares de alternativas diferentes, milhares de alternativas na bolsa com as ações, milhares de, alternativas em fundos de investimento, milhares de alternativas diferentes em produtos de renda fixa. Então é muito bom quando você vai investir, você entender essa diversidade de produtos, esse conceito de diversidade de produtos, para você já chegar de certa forma direcionado, porque quem não sabe onde quer ir, qualquer caminho serve e acaba se perdendo.
0: Agora aí a gente está falando para uma fatia muito pequena da população no Brasil, né? Alguém que consegue investir. E a grande massa, hein, Hugo?
1: Esse você tocou no ponto principal do livro. Esse livro foi construído para a grande massa, porque a grande massa, ela precisa se conscientizar de que ela precisa primeiro começar a poupar, a construir a sua poupança, não no sentido de investir na caderneta de poupança, mas a sua poupança no sentido de reserva, para que ela possa usar isso para consumo ou para investimento. Então a gente começa o livro com uma analogia, que é a analogia da semente, né? Onde você precisa se conscientizar de que você precisa começar. E a hora para você começar, a hora perfeita para você começar, era há 10 anos atrás. E existem duas pessoas que vão estar assistindo esse nosso vídeo. São as pessoas que não começaram e não vão começar nunca, ou vão começar muito atrasado, e as pessoas vão começar agora. E isso vai fazer a diferença para esse tipo de, para essas pessoas lá na frente.
0: Bom, vocês decidiram, inclusive, trocar o chamado economês, né, por analogias. O que uma boa analogia consegue, por exemplo, ensinar que uma definição técnica muitas vezes não consegue?
1: Por exemplo, vamos falar aqui sobre o conceito de alocação de recursos. É um conceito do economês, onde a gente mostra para o investidor que ele tem que alocar o dinheiro dele em várias classes de ativos diferentes. Eu poderia explicar dessa forma, ou poderia explicar usando o exemplo de uma pizza, como a gente faz no livro. Quando você vai a uma pizzaria com sua família, sua esposa, seu marido, seus filhos, seus amigos, em geral, um quer uma pizza de um sabor, o outro quer de outro sabor, o outro quer de outro sabor. Então, pense que você pudesse chegar numa pizzaria e pedir uma pizza de 5, 6 sabores diferentes. Ora, cada fatia daquela pizza significa uma fatia de alocação de recursos, uma classe de ativo diferente. Ou seja, você, para satisfazer todas as necessidades do seu grupo, você precisa alocar em coisas diferentes, dependendo dos seus objetivos. Então, para você atender as suas necessidades como chefe de família, seja um pai ou uma mãe, atender as necessidades dos seus filhos, atender a necessidade de educação, de consumo, de aposentadoria, você precisa alocar o seu dinheiro em ativos diferentes, classes de ativos diferentes. Você precisa pedir sabores de pizzas diferentes. E nessa composição como um todo, você sai com uma pizza que parece meio esquisita, mas que vai atender as suas principais necessidades.
0: Para me dizer uma coisa, Hugo, tem capítulos em que você toca que a gente tem que levar para a vida pessoal também, que faz parte, né? Porque a economia tem tudo a ver, né? Você fala muito de família, por exemplo. Filhos é algo realmente muito caro. Tem que ser planejado, né? E aí tem a história também de quem tem um casamento, quem tem um relacionamento, onde existe ali dois salários se juntando.
1: Sim.
0: Isso é importante?
1: Totalmente importante. Esse conceito que você tocou muito bem, que é o conceito do orçamento familiar, ele tem que ser levado com muita seriedade mesmo. Eu tenho uma regra muito clara que eu sempre falei para todo mundo ao longo de todos esses anos, de como eu entendo que o orçamento familiar deve ser composto, né? Porque se você está em um objetivo comum, os dois orçamentos devem entrar e as despesas, elas devem ser divididas proporcionalmente ao orçamento que entra na composição. Então, por exemplo, se os dois contribuem para a renda familiar da mesma forma, eles têm que dividir as despesas igualmente. Tá? Se um tem 80% da renda e o outro 20% da renda, eles vão dividir 80% das despesas da família, 20% das despesas da família. E, além disso, eles devem pensar em construir uma reserva de emergência, como a gente coloca no livro logo nos primeiros capítulos, idealmente de 6 a 12 meses, que é aquela reserva que você vai usar caso a sua renda deixe de existir por uma perda de emprego, pelo fechamento de um negócio. E isso foi muito importante na época da pandemia, por exemplo. Muita gente não tinha essa reserva de emergência e precisou ter, e aí viu a necessidade, né? Como o passo seguinte, que é o passo de você adicionar mais poupança para você fazer os seus investimentos diversificarem e fazer o seu dinheiro trabalhar para você, não só para momento atual e para a aposentadoria, mas entre o momento atual e a aposentadoria durante os próximos 20, 30, 40 anos.
0: Quando você fala em aposentadoria, isso é algo que confunde muito a gente hoje, porque as mudanças estão aí, as pessoas estão mudando, inclusive a propriedade, né? Uhum. Tem essa história toda do próprio INSS, afinal, a gente está envelhecendo cada vez menos, né? Graças a Deus. Mas, por outro lado, tem essas dúvidas, né? Está tudo muito novo. O que que nesse momento você aconselha para a gente, quando se fala em aposentadoria? O que que é melhor? Quais são os caminhos? Porque está todo mundo muito perdido, né?
1: Sem dúvida. Olha, não tem como a gente falar de uma coisa diferente que não seja você preparar a sua aposentadoria, como você bem falou. A gente está vivendo mais. Se a gente está vivendo mais, a gente vai precisar de mais renda lá no futuro, né? Então, se a gente vai precisar de mais renda lá no futuro, eu preciso preparar isso muito melhor hoje em dia. E para preparar a aposentadoria, tem duas recomendações assim que são muito básicas. Procurar um plano de previdência privada adequado ao seu tipo de renda, adequado às suas necessidades, né? E aí entra uma série de questões que precisam ser olhadas no caso individual, mas o plano de previdência, não conte somente com a previdência do INSS, né, com a renda do INSS, procure fazer esse seu plano de previdência. E mais básico ainda do que isso, você pode passar a investir em títulos de renda fixa atrelados à inflação, como são os títulos de inflação do Tesouro Direto, para longuíssimo prazo. Eu, por exemplo, tenho títulos que eu investi há quase 20 anos atrás. E que vão, a gente está em 2026, esses meus títulos só vencem em 2035 e 2045, me preparando para a minha aposentadoria, quando eu não estiver mais trabalhando para gerar renda. Então, assim, é muito importante que você tenha muito cuidado na escolha desse plano de previdência, mas mais do que isso, que você estruturalmente passe a investir já a partir de hoje, nem que sejam quantias bem pequenas. Como se diz o velho ditado, de grão em grão a galinha enche o papo, não é? Então, e o tempo trabalha a seu favor no mundo dos investimentos. Então, quanto antes você começar, mais cedo e melhor você vai poder aproveitar dessa sua poupança, dessas suas economias.
0: E Hugo, essa pesquisa que você fala em relação à aposentadoria, futuro, qual a melhor, quais as melhores opções, por onde começar, que também é uma dúvida da maioria. Por quê? A gente começa pelo banco, é pelo nosso gerente, é pelo economista, porque às vezes a gente chega, por exemplo, no banco, você é ali sobrecarregado, né? Tem um leque de coisas que o próprio banco quer passar para você e você não sabe se aquilo é bom ou ruim. Às vezes tem outro também, outro segmento, outra empresa nesse setor. Por onde que a gente começa, então?
1: Excelente pergunta. A gente também traz um capítulo nesse livro que fala dos diferentes tipos de assessoria. E sim, existem conflitos, né, especialmente em instituições que têm seus próprios produtos, né, existem certos conflitos, mas há profissionais muito sérios também, como em todos os lugares. Então, há profissionais sérios e há profissionais não sérios em todos os lugares. O importante é você ter alguém de sua confiança, e quando eu falo confiança, são em dois quesitos. Confiança no sentido de que aquela pessoa vai estar te indicando aquilo que é melhor para você e não necessariamente para a instituição para a qual ela trabalha, né? Ou você procura um profissional que é completamente independente, um consultor financeiro que é completamente independente, que não é atrelado a nenhuma instituição financeira, tá? E o segundo tipo de confiança é a confiança técnica. Se aquela pessoa tem o conhecimento técnico e a experiência, e aqui a experiência eu falo horas de voo, tá? Horas sentadas na cadeira, para poder tá te indicando, né, ou te sugerindo realmente aquilo que se adequa às suas necessidades. Eu vou dar um exemplo. Quando um cliente novo chega para a gente costuma dizer que a gente sabe coisas da vida daquele cliente que nem ele pensava que ele precisava saber. Então, por exemplo, eu faço mais de 130 perguntas diferentes durante quase 3 horas para aquele cliente para poder fazer um diagnóstico daquele cliente, né? Então, é importante você se atentar a isso. Se a pessoa que está te indicando, se ela te fizer 4, 5, 6, 7, 10 perguntas, ela não vai entrar na profundidade necessária para te entender e te indicar a melhor coisa. Então, procure alguém realmente que você olhe e fale assim, eu posso confiar nessa pessoa.
0: Bom, eu vi aqui que no livro também você entra um pouco nessa história do sonho dos brasileiros, casa própria, né?
1: Sim.
0: Todo mundo quer ter um teto, todo mundo precisa, inclusive, sim, né? Sim. Por onde começar? O que é que está valendo a pena, hein?
1: para você ter sua casa própria, antes de falar do para você ter sua casa própria que você precisa, eu quero trazer um ponto aqui, é muito importante. Você vai ouvir muito especialista dizendo que muitas vezes vale mais a pena você alugar um imóvel do que você comprar um imóvel. Tá? Esses especialistas estão olhando só do ponto de vista matemático. Muitas vezes, sim, vale a pena mais você alugar um imóvel do que você comprar um imóvel. E não cabe aqui a gente ficar entrando no ponto de vista, na matemática da coisa. Mas tem um ponto de vista que eles não olham, que é o ponto de vista psicológico, que para mim é o mais importante de todos. A pessoa garantir o seu imóvel próprio é realmente uma segurança psicológica para o ser humano, para aquela pessoa, né? Para aquele pai de família, para aquela mãe de família, de que ele vai ter o seu lar, vai ter a sua casa própria, vai poder criar seus filhos com mais tranquilidade, né? Então, realmente recomendo que se você não tenha, você tenha, tá? Indo contra a matemática da coisa muitas vezes, mas eu recomendo que você tenha. E te respondendo, a melhor forma de você começar depende da sua necessidade. Então, se você já tiver uma reserva, você pode dar uma entrada e financiar o resto. Se você não tem, você tem que começar a poupar para ter essa reserva. Se não, o consórcio, em parte dos casos, né, as alternativas de consórcio, podem ser uma boa alternativa. Eu mesmo, o meu primeiro imóvel próprio, lá vários anos atrás, foi através de consórcio, né? Então, isso depende, mais uma vez, da questão individual de cada pessoa, e para isso são importantes as 130 perguntas que a gente tenta entender realmente qual é a necessidade, o que cabe de melhor ali para aquela pessoa.
2: É interessante isso que você está falando. Eu sempre achei, tive certeza, que essa história da economia tem muito a ver com o pessoal, somente com o pessoal, né? Você sabe aonde o sapato está apertando. Exato. Aonde o dinheiro pode sobrar. Exato. Como acontece, né? E depende de cada pessoa. É tanto que a gente tem exemplos, né, Hugo? Pessoas que ganham uns salários que são bem diferenciados no nosso país hoje, mas tem pessoas que e vivem endividadas. Né?
1: Exato, exato. Assim, a sua capacidade individual, de novo, de formação de poupança é muito importante. O Brasil é um país que poupa pouco, né? A nossa capacidade de formação de poupança é muito baixa. Mas aqui a gente está tratando de um tema individual. Então, como você bem colocou, tem gente que tem renda muito alta, mas não consegue formar poupança, porque ela gasta muito. Ela não consegue ter a disciplina necessária, e a disciplina é uma palavra muito importante aqui, a disciplina necessária para fazer essa formação de poupança. Então aqui vai uma regra básica, assim, acho que essa é a regra de ouro. Se você tivesse me perguntar uma única regra de tudo, essa para mim é a regra de ouro. De tudo que você ganha por mês, você recebeu o seu salário, o seu rendimento, não importa como, no mês, a tua primeira despesa tem que ser a sua poupança. Você tem que olhar e falar assim, não, eu vou poupar 10% da minha renda, 15%, 20%, quanto mais melhor, mas vamos supor 10%. Eu vou poupar. Os outros 90% vão ter que dar para as suas despesas outras. Esse é o ponto. A sua primeira despesa tem que ser a sua poupança. Essa tem que ser a sua preocupação. E aí as pessoas vão falar assim, pô, mas eu já não consigo com os 100%, vou ter que conseguir com os 90%? Essa é a regra de ouro. Eu sim dizer, assim, não existe almoço grátis, né? A gente fala, nós economistas, tem uma frase famosa, se não me engano, Milton Friedman, que diz, não existe almoço grátis. E também não tem. Se você quer ter uma vida mais tranquila lá na frente, se você quer realizar os sonhos de colocar seus filhos em uma boa escola, se você quer comprar sua casa própria, se você quer fazer uma viagem de família, ou se você quer ter uma aposentadoria tranquila, não tem almoço grátis. Você precisa ter disciplina e fazer o seu esforço individual. Ninguém vai fazer por você. E a regra de ouro para a disciplina e do esforço pessoal é: tua primeira despesa tem que ser a tua reserva, a tua poupança, aquele pedaço de dinheiro que você vai separar e vai investir. E aí o resto você gasta com o que você precisa gastar e você tem que se adequar àquilo.
2: Os bancos onde a gente deixa lá alguns investimentos, tem os bancos públicos, privados agora e tal, o que que você aconselha? É legal quem tem um dinheiro, por exemplo, sobrando, deixa lá rendendo?
1: O objetivo é esse, é deixar rendendo. O ponto é onde deixar rendendo e em que deixar rendendo, de que forma você vai deixar rendendo. Mas o objetivo é esse, tem que deixar rendendo. Você pode deixar rendendo numa simples caderneta de poupança, o que eu não recomendo, né? Porque há uma série de investimentos de renda fixa com a mesma segurança da poupança que rendem de uma forma líquida, mesmo pagando imposto mais do que a poupança. Mas você pode deixar desde rendimentos no assim, poupança, investimentos em renda fixa como CDBs, LCIs, LCAs, protegidos do FGC. Para quem tem um pouco mais, tem letras financeiras, né? Aí tem títulos do Tesouro Direto. E aí, quando a gente vai indo para outras classes com um pouco mais de risco, aí a gente tem os fundos de investimento que vão desde os mais simples, os de renda fixa, até fundos multimercado, até fundos de renda variável. Né? E aí a gente já parte aí para produtos como ETFs. Né? ETF é um produto que a gente explica no livro, né? Que é um produto fantástico. É um produto que é um fundo negociado em bolsa, né? Que tem uma taxa de administração muito baixa, que você consegue fazer uma diversificação de risco ótima, dependendo da classe de ativo que você queira diversificar. Acho que não cabe aqui a gente ficar entrando no detalhe, mas isso está tudo explicado no livro. Né? Mas, voltando, sim, deixe o dinheiro rendendo. O ponto é, onde, se é no banco privado, no bancão, se é no banco público, se é em alguma corretora ou distribuidora independente, que hoje existem várias e muito boas e excelentes, você pode, inclusive, investir o seu dinheiro no exterior. Você, mas como? Eu posso investir meu dinheiro no exterior? Hoje, todo mundo tem acesso a pegar um pedaço do seu dinheiro e investir no exterior de uma forma muito simples e a valores muito baixos. Tá? E a gente também explica isso aqui no livro.
2: Que legal. Inclusive, você fez um mapa aqui no livro que eu achei super interessante. É realmente uma bíblia, né, da economia. A gente que está em casa, quem gosta de economia, quem quer aprender, né? Eu estou sempre aprendendo também. Eu sou ex-bancário, né?
1: Legal.
2: Comecei no banco e aprendi muita coisa. Sou filho também de bancário e a gente cresceu lá em casa. Eu cresci lá em casa economizando tudo. E aprendendo que cada centavo ali, cada centavo aqui faz muita diferença.
1: Exatamente.
2: E é verdade, viu, gente? Vale muito a pena. Às vezes a gente até comer menos, né? Que parece um exagero. Exato. Você fala muito de supermercado. Que às vezes a gente compra coisas no supermercado que um potinho aqui a mais, um potinho a menos, no final faz diferença, né, Hugo?
1: Faz diferença. Assim, eu costumo dizer, a pessoa também tem que ter o seu prazer, né? Tem que Sim. comer aquilo que quer, né? Etc. O que eu falo é que a pessoa precisa ter o prazer, mas precisa ter bom senso. Então, por exemplo, hoje, na cidade de São Paulo, vamos pegar o exemplo da cidade de São Paulo, né? Porque a gente está aqui na cidade de São Paulo, comer fora é muito caro na cidade de São Paulo, né? Ir a um restaurante em família é muito caro. E eu nem estou falando de restaurantes para altíssima renda. Mesmo nos restaurantes médios, é muito caro você comer fora. Então, se você vai comer fora todo fim de semana, né? Passe a comer fora cada dois fins de semana.
2: Sim.
1: E aí aquele dinheiro que você gastava, né, nos outros dois fins de semana, vai para a poupança. Garanto que aquilo ali, depois de 3, 4, 5 anos, começa a fazer diferença e aquilo pode se transformar ou numa outra casa, ou num outro automóvel, ou numa viagem, ou mesmo no que eu falo que é a principal segurança, é a segurança psicológica. Eu, por exemplo, eu não ligo de ter o último modelo de carro. Não ligo de morar numa casa gigantesca, eu moro numa boa casa, não ligo para nada disso. O meu conforto está no meu conforto psicológico, olhando o número que eu tenho na minha conta, crescer todo dia. Para mim é isso que funciona, tá bom? Eu acho que para a maioria também. Então, se eu tiver que deixar também uma sugestão nesse sentido, tenha o seu conforto psicológico. Em algum momento eu vou usar esse conforto, esse número dessa conta para consumo. Vai, a gente vai usar para consumo. Mas aí você deixa para decidir isso lá na frente.
2: E você pode, e como você fala aqui no livro, né, Hugo, procurando, cada um tem sua técnica, vai descobrindo, né? Eu, por exemplo, quando eu não quero gastar, por exemplo, final de semana, eu vou investir na academia, eu vou fazer uma corrida nos parques aqui em São Paulo, que é tudo de graça, eu vou para os programas culturais, que tá tudo no meio da rua de graça também, né? Então, eu acho que isso é muito importante. Parece que não é, mas, por exemplo, final de semana em São Paulo, por exemplo, qualquer pessoa, para sair de casa, para ir para um restaurante com família ou não, coloca aí seus 200, 300, 400 reais, né?
1: Perfeito.
2: Isso na conta é bom, né?
1: Faz uma diferença, faz uma diferença total. Eu vou dar um exemplo pessoal, tá, gente? Eu gosto muito, o livro é baseado
2: Sim.
1: em analogias, a gente traz uma série de exemplos ali. Eu vou dar um exemplo pessoal. Tenho, sei lá, uns 3 meses, eu comecei a ver alguns débitos em conta, alguns débitos no cartão de assinaturas que eu tinha, sabe? Assinaturas de streaming daqui, assinatura de um outro aplicativo dali, uma inteligência artificial dali. Falei, cara, eu não estou usando nada disso. E aí eu fui cortar. Quando eu vi no final, eu cheguei a cortar quase R$500 por mês de assinaturas. Eu nem percebia que eu estava gastando. Aí você falou assim, cara, quase R$500 por mês são R$6.000 no final de um ano. Em 10 anos sem rendimento, são R$60.000.
2: Faz muita diferença.
1: Faz muita diferença.
2: É um carro, né?
1: É um carro.
2: Um carro.
1: É isso. Que, um carro que estava indo embora, né? Com assinaturas que eu nem usava.
2: É, e dependendo da prestação, né, Hugo, que isso também é importante a gente falar, que você falou da casa própria, que ainda é dessa maneira a negociação. Enquanto menos idade, né, maior o número de prestação num financiamento, por exemplo, né? Então, quem tem condição de comprar um apartamento mais jovem, uma casa mais jovem, fica mais fácil, né? Eu, por exemplo, fiz isso. Eu financiei meu primeiro imóvel em 36 anos e consegui pagar em 12 anos.
1: Ótimo.
2: Porque você consegue pagar de trás para frente, né?
1: Exato.
2: E consegue ir economizando e as prestações elas vão diminuindo de uma forma impressionante.
1: Exato.
2: Porque juros do nosso país é incrível, né?
1: É incrível. É, assim, é, a gente entrando aqui do lado da dívida, né, do crédito, é, e esse é o grande vilão, né? Assim, é, as famílias que precisam compor renda se utilizando de crédito, e aí crédito de todas as formas, tá? É, parcelando no cartão de crédito, no cheque especial, usando financiamento imobiliário ou qualquer outro tipo de crédito, essas famílias precisam prestar muita atenção na forma em como se contrata esse crédito, no custo efetivo total desse crédito, taxa de juros e esse tipo de coisa, e sempre, volta e meia, tentar negociar com o banco essas condições ou com outras, fazer a transferência, a portabilidade desse crédito com outra instituição, sempre tentando minorar essa dívida, né? E quanto antes você conseguir pagar essa dívida como você conseguiu no seu caso, melhor.
2: Isso é muito interessante, porque muita gente não sabe disso, né? Para financiar, se você tiver menos idade, é maior o número de prestação, isso,
1: sim,
2: significa que a prestação vai vir menor.
1: Sim.
2: E você, de uma certa forma, consegue até pagar uma de trás para frente, né?
1: Exato.
2: Você e aí
1: paga as últimas primeiro.
2: Paga as últimas, né? Isso faz muita diferença.
1: Faz muita,
2: né,
1: diferença.
2: Impressionante. Né? Quando se fala em dívida, o que que chama mais atenção pela sua pesquisa que está aqui nesse livro, pela experiência também, quando fala em dívidas e Brasil?
1: A falta de disciplina do brasileiro com as suas dívidas, né? Aqui o crédito no Brasil já é caro. E o brasileiro, culturalmente, a gente falou isso no início aqui da conversa, ele, além de não poupar, ele tem sempre essa: ah, eu vou financiar no cartão, fazer o rotativo, vou fazer um cheque especial, vou pegar um empréstimo numa financeira. Essa questão cultural, eu sei que é muito difícil, eu sei, assim, o crédito, ele tem de ser usado efetivamente para coisas estruturais, e ele é até positivo, como financiar um imóvel, né? Isso é uma coisa estrutural. Então, é positivo você usar crédito para isso, porque quem é que tem dinheiro para comprar um imóvel à vista quando é jovem, né? E poucas pessoas têm.
2: Difícil, né?
1: Muito difícil. Quando você precisa financiar um veículo, também é válido, porque às vezes você precisa daquele veículo para locomoção, para sua família, né? E etc. Então também pode ser válido. Novamente, eu só chamo muita atenção para essa questão cultural, de achar que tudo pode ser resolvido se eu tomando uma dívida, né? Ao invés de se ter um pouco mais de disciplina por algum tempo para coisas menores, tá? Eu acho que o crédito, ele tem que ser usado nos momentos que você realmente precisa. Eu mesmo já usei, tá? Mas para coisas realmente estruturais.
2: Que aí você tem, de certa forma, um retorno,
1: um,
2: né?
1: Um retorno sobre isso. Usar o crédito para consumo, usar o cartão de crédito porque eu comprei roupas a mais, porque eu gastei mais com lazer, porque eu gastei com viagem. Isso, para mim, é uma coisa que me dá um pouco de arrepios até, tá? Eu acho que a pessoa tem que ter mais disciplina para poder, sim, comprar suas roupas, gastar com seu lazer, fazer as suas viagens, mas sem precisar usar crédito para isso, tá? E quando eu falo crédito, não é pagar no cartão de crédito, mas sim chegar na hora de pagar o cartão de crédito e você não conseguir pagar a fatura toda. E aí você entrar naquela espiral que muitas vezes vira uma espiral negativa.
2: A bola de neve,
1: a,
2: né?
1: A bola de neve, a famosa bola de neve.
2: E olha, gente, quando a gente fala em dinheiro, muitas vezes pensa em números, né? Mas como o Hugo está mostrando aqui pra gente, antes dos números, existem escolhas. Escolher guardar ou gastar, hein? Escolher começar ou adiar. Escolher entender ou simplesmente seguir o conselho de alguém. É difícil, né? Por isso, no próximo bloco, a nossa conversa vai entrar justamente nesse universo dos investimentos. Não sai daí, a gente vai falar de juros compostos, renda fixa, renda variável, liquidez e também dos caminhos para quem quer começar sem cair em armadilhas. Não sai daí, o Futuro e Saber volta em instantes.

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0: Estamos de volta com o Cultura e Saber. E se no primeiro bloco a gente descobriu que falar de dinheiro não precisa ser complicado, agora nós vamos colocar esse conhecimento em prática, porque entender o conceito é importante, viu gente? Mas saber o que fazer com ele no dia seguinte é ainda mais importante. Hugo Daniel Azevedo continua aqui conosco e agora eu quero levar essa conversa pro bolso literalmente, viu Hugo? Ajuda, ajuda a gente, ajude, nos ajude, né? Porque se tem um assunto que é difícil para jornalista, para qualquer tipo de profissional e brasileiro, é economizar, viu?
1: É, imagino. É difícil para todo mundo. Uhum. Foi difícil para mim no começo.
0: Né? Que bom ouvir isso.
1: É, mas foi difícil para mim. É difícil para todo mundo, como todo assunto. Você tem que começar pelo começo, né? Como a gente fala. Sim. Né? Então foi difícil para mim também, gente. Eu tive que sentar, tive que estudar, tive que ler muita coisa. E numa época onde não havia internet, não havia mídia social, não havia YouTube. Hoje em dia as mídias sociais têm uma vantagem e uma desvantagem, né? Tem a desvantagem porque a gente tem acesso muito fácil, muito rápido a muito conteúdo, né? Então quem quiser digitar lá no YouTube, no Instagram, investimentos e aprender muita coisa ou começar a aprender, pode. É, qual que é a desvantagem disso tudo? A desvantagem é que você tem que separar, como se chama, o joio do trigo, né? Porque, confesso que também tem muita gente sem a base técnica e sem número de horas de voo. Eu tenho 30 anos de mercado financeiro, 30 anos de fronte, né? Sentando ali em mesas de operações de instituições financeiras, gerindo o dinheiro dos banqueiros e de clientes do banco. Fiquei 15 anos gerindo dinheiro dos banqueiros para depois gerir dinheiro de cliente. Então, tem muita gente também que fala coisas que não deveriam ser tomadas como verdade.
0: Né? Tem que ter cuidado, né?
1: Tem que ter cuidado.
0: É aquela história, cuidado com o que está na internet, gente. Nem sempre ou quase sempre, principalmente quando se fala em dinheiro, né?
1: Exato. Você tem que tomar muito cuidado. Fora os casos de fraudes, né? Existem uma série de casos de fraudes conhecidos, que estão aí na mídia, né? E volta e meia, a cada 2-3 meses, você vê um caso de fraude novo aí na mídia, né? Então, eu recomendo muito cuidado. Mas, falando assim do aprendizado, como a gente fala aí no livro, eu queria, se você me permitir, fazer uma analogia que eu acho que pode convencer muita gente que está nos vendo aqui a começar já a investir, a poupar e investir. Vamos fazer uma brincadeira? A brincadeira é a seguinte, acho que é o capítulo 2 ou 3 do livro, que é a brincadeira da fita métrica. Pensem numa fita métrica que vai de 1 a 100 centímetros, certo?
0: Sim.
1: Olhem essa fita métrica como se fosse o tempo da sua vida, tá bom? Vamos supor que você hoje é uma pessoa na casa dos seus 30 anos. Então você vai lá na fita métrica e corta no 30. Porque se você não começou a investir, do 1 ao 30 você já jogou fora. Você pode pegar aquele pedaço da fita métrica e jogar no lixo. Porque você já perdeu tempo. Você já começou a não, você já não investiu durante 30 anos. Perfeito? Está claro até aqui. Então você tem do 30 até o 100. E você fala assim, até quantos anos eu vou viver? Olhando que a gente vai viver um pouquinho mais, né, daqui para frente, vamos chutar assim, eu vou viver até os 85 anos? 80? Diz um número você. O que você acha?
0: Ah, por mim pode até os 100 e pouco.
1: Não, mas vamos olhar as estatísticas da Organização Mundial da Saúde? Vamos olhar uns 80 anos, tá bom?
0: 80 anos.
1: Então você corta a fita de 80 para 100, porque em teoria você vai viver até os 80. Então você tem 30 anos hoje e você vai até os 80. Então você tem uma fita métrica com 50 centímetros. São 50 anos de vida. E aí você, a terceira conta que você tem que fazer é quando é que eu quero me aposentar? Ah, eu quero me aposentar aos 60. Tem 30, quero me aposentar aos 60. Vamos dizer assim, a cabeça média do brasileiro. Quero quanto antes me aposentar, melhor, né? Vamos me aposentar aos 60. Então você corta essa fita métrica nos 60. E aí você tem dois pedaços. Você tem um com 30, que vai dos 30 aos 60, que é o tempo que você tem para trabalhar, gerar renda. Dessa renda você vai pagar imposto. Do que sobrar, você vai gastar em duas coisas. Consumo de uma forma geral, e investimento. Tá? E aí é que está. No outro pedaço, dos 60 aos 80, você não tem geração de renda. Você só tem consumo. Então, esse pequeno pedaço que você poupa, dos 30 aos 60, ele tem que ser capaz de criar uma poupança, você botar o dinheiro para trabalhar para você, de tal sorte que permita que você viva disso, não só esses 30 anos, mas os outros 20. Então, novamente, o melhor momento para você começar foi há 10 anos atrás. E o segundo melhor momento é agora. Né? Então, e como é que você deve começar? Você deve começar se instruindo. Não tem jeito. Não adianta você assistir o nosso vídeo aqui e achar que você vai aprender. Não. Você tem que começar fazendo cursos, lendo livros, né? Se instruindo, sentando e dedicando um tempo a isso. Algo, eu vou precisar dedicar um ano da minha vida a isso? Não. E o livro foi feito para isso. Garanto para você que se você tiver disciplina, pegar um livro desse e ler com 30 dias, resumir, anotar, buscar tirar dúvidas, né? Porque ele vai te trazer dúvidas. O legal de quando você lê é que você passa a querer saber de mais coisas, vai tirar dúvidas. Garanto que em 30, 60 dias, dedicando de 1 a 2 horas por dia, você já tem uma base muito melhor do que 80% da população para você investir seu próprio dinheiro sozinho ou com a ajuda de alguém.
0: Inclusive, aqui no capítulo 2, a fita métrica, você deixa aqui até algumas perguntas, né? Para quem está lendo, as perguntas super interessantes. É uma espécie de mapinha, gente, que ele fez de uma maneira bem prática, mas é muito direta. Isso eu gostei também. Confesso que nunca tinha visto dessa forma a gente ser questionado ou perguntado por alguém da economia. Geralmente vem a fórmula mágica, né? Aqui não, aqui você não pergunta e deixa cada um fazer a sua espécie de mapa, né? Cada um sabe.
1: O nosso objetivo, né? O meu e o do Rafa, sim, que foi um colega que eu convidei para coautorar o livro comigo, o nosso objetivo era exatamente provocar o leitor para ele buscar as suas respostas. A gente dá muita resposta, mas tem certas horas que a gente precisava provocar para ele parar e pensar. Porque lembra do exemplo que falamos lá no início do vídeo? O brasileiro gasta mais de 30 dias escolhendo um celular. O brasileiro gasta mais de 3 meses escolhendo um carro novo. Mas gasta menos de 2 horas escolhendo seu plano de previdência.
0: É incrível. Hugo, eu queria começar agora pelo famoso juros compostos. Sim. Se você tivesse que explicar, por exemplo, esse conceito para alguém tomando um café com você sem usar nenhuma palavra técnica, como é que você explicaria agora para o nosso telespectador?
1: Juro composto é igual você fazer exercício. Exercício físico, tá? Você faz exercício físico em um dia. Vou colocar aqui um exercício mais simples de todos, a corrida, tá bom? Então, você faz um exercício, você começa a correr em um dia e você não aguenta correr 1 quilômetro. Você corre 500 metros e já cansa, certo? Só que aquela corrida de 500 metros, o que ela fez com você? Além dela te dar capacidade pulmonar, ela te fez perder um pouquinho de peso. Sim. No dia seguinte, a tua capacidade pulmonar provavelmente não mudou, porque só passou um dia. Mas você perdeu um pouquinho de peso. Aquela perda de peso vai te fazer correr um pouquinho mais do que 500 metros. Só aquela mínima perda de peso. Então você vai correr um pouquinho mais de 500 metros no segundo dia. E aí no segundo dia, você perde um pouquinho mais de peso, aumenta um pouco mais a sua capacidade pulmonar. E no terceiro dia, mais ainda. E no quarto dia, mais ainda. E no quinto dia, mais ainda. Menos peso, mais capacidade pulmonar. E esses dois fatores em conjunto, né, vão fazer você conseguir correr cada vez mais, você acumular distâncias maiores. O juro composto é isso. Se você investe hoje e deixa o seu dinheiro investido ao longo do tempo, a cada vez que chega o momento em que os juros deveriam ser pagos, e esse juro é reinvestido, né, naquele investimento, isso te faz acumular uma capacidade maior de poupança mais rápido. Né? Então é como se fosse a corrida, né? Esse exercício físico.

0: é isso para quem acumula dívidas?
1: Perfeita, excelente pergunta. Quando? Vou começar por quem acumula dívida. Porque, novamente, vamos pegar o exemplo do cartão para a gente usar exemplo só que a gente usou e as pessoas poderem manter na mente isso. Se você tem lá uma dívida no cartão de crédito para pagar de R$ 2.000 no fim do mês e você não tem o dinheiro para pagar, você pagou apenas 1.000, sobre aqueles 1.000 vai passar a incidir uma taxa de juros. E você devia 1.000, você devia 2.000, pagou 1.000, vai incidir juros sobre 1.000. Aquele juro é alto, dependendo da instituição, mas é um juro bem alto, até mais alto do que o juro que você ganha investindo seu dinheiro. Bem mais alto, na verdade. Só que vai chegar no outro mês, você vai ter as dívidas do cartão daquele mês, mais essa dívida de 1.000, mais o juro sobre 1.000. Então, se você já não podia pagar os 2.000, e agora você só paga 1.000, sua dívida vai aumentar em mais 1.000 e pouco. E por aí vai. Isso vira uma bola de neve, como a gente falou, que vira contra você. Só que esse efeito também pode virar a seu favor se for o contrário. Você passa a investir e quanto antes você começa a investir, né, quanto mais jovem você começa a investir, menor é o valor que você começa a investir. E a gente tem uma tabelinha
0: Sim.
1: aí no livro para isso. Acho que, se eu não me engano, no capítulo 2 ou 3 ou 4, tem uma tabelinha que mostra o quanto você precisa investir de acordo com a sua idade para acumular o mesmo montante financeiro. Quanto mais jovem você investe, o efeito desse juro composto vai fazer com que aquilo que você precisa investir seja muito menor em relação a você investir dali a 2 anos, 3 anos, 5 anos, 10 anos, 15 anos.
0: Inclusive, a tabela está aqui no capítulo 2. Eu vou mostrar rapidamente para quem está em casa, só para a gente ter uma noção. Mas aqui, ó, tem números, tem os valores. Eu achei super interessante
1: Por
0: isso,
1: exemplo,
0: né?
1: pega a primeira linha, quanto que a pessoa precisa investir, qual a idade?
0: Ó, você botou aqui idade de início, por exemplo. Vamos pegar uma idade mais ou menos, né? Mais atualizada, vamos assim, uma média. 30 anos, por exemplo. 30 anos, o número de meses investido regularmente é para 30 anos, 420.
1: Isso, para você se aposentar
0: Isso.
1: lá dali com 65, 70 anos, se eu não
0: Isso,
1: me
0: aí
1: engano.
0: tem aqui mais de 232.960 é o valor acumulado.
1: Tá. E se você fosse fazer, por exemplo, mais novo, em vez de 30 anos, com 25 anos?
0: Com 25 anos, você colocou aqui
1: Um
0: 480, né?
1: valor
0: O
1: menor.
0: número de meses investidos, né?
1: Por quê? Porque você investe mais tempo e o valor é menor.
0: Isso é bem interessante. Parece muito com aquela história do apartamento, quem financia um apartamento mais jovem, né? Que a
1: Exatamente.
0: gente conversou no primeiro bloco,
1: Exatamente.
0: né?
1: O racional é exatamente o mesmo. É antes. Começa hoje. Se você está assistindo esse programa e não começou, não importa a sua idade, se você tem 18, 28, 38, 48, começa agora. Agora, se você tem 18, 20, 25, 30 anos, começa já. Aproveita. Tá? Eu queria ter começado, queria ter tido essa ciência aos 15 anos de idade. Hoje, eu queria ter tido essa ciência aos 15 anos de idade. Eu tenho duas filhas, uma de 20 anos, outra de 12 anos. Já expliquei para as duas os conceitos e as duas já investem, tá bom? A de 12 anos começou agora, tem um ano, e a de 20 anos já investem já uns 3, 4 anos.
0: Que legal, né? Desde o início, né?
1: Desde o
0: Você
1: início.
0: vai, é como meu caso também, né? Eu fui vendo o que meu pai fazia como bancário e fui aprendendo muita coisa, inclusive economizar.
1: Exato.
0: Meu pai, por exemplo,
1: Perfeito,
0: parecia que
1: excelente
0: fazia
1: exemplo.
0: mágica com o dinheiro. Ele conseguiu realmente fazer muita coisa e sempre eu percebia que meu pai estava meio, entre aspas, folgado ali, né? Enquanto os outros colegas dele, muita gente não conseguia. E ele parecia que realmente fazia uma mágica com o dinheiro.
1: Qual era a palavra mágica do seu pai? Disciplina.
0: Disciplina, né? É
1: Disciplina.
0: impressionante.
1: Seu pai deve ter aberto muito mão, deve ter aberto mão de muita coisa que ele queria fazer ali no presente. Queria te dar um presente melhor para você. Não sei se você tem irmãos, ou se você e seus
0: Minha
1: irmãos.
0: irmã.
1: Queria ter feito uma viagem que provavelmente não fez, né? Queria provavelmente ter trocado de carro e não trocou, né?
0: Sim.
1: Então ele guardou consumo no presente para poder ter segurança no futuro.
0: Agora, Hugo, existe uma diferença importante, né, entre investir e simplesmente guardar dinheiro. Qual é?
1: Guardar dinheiro. Basta você receber o seu salário, né, seus rendimentos, guardar dinheiro e deixar ele parado em conta. Isso é guardar dinheiro. Você está guardando dinheiro. Investir, não. Investir é você efetivamente, na prática, você pegar esse dinheiro que está em conta e colocar em algum produto de

0: investimento, tá bom? Para quem está começando, não tem dúvida. Você precisa formar uma reserva de emergência equivalente, como já comentamos, de 6 a 12 meses da sua renda. Então, vamos supor, se você tem uma renda de R$ 5.000 por mês, eu recomendo que você faça uma reserva de emergência de 30 mil, tá? E como é que você vai fazer essa reserva de emergência de 30 mil? Lembra aqueles 5 mil que eu falei, 10% para você poupar? Você pega 500, começa com 500, vai investir em um produto de renda fixa, em geral pós-fixado, de baixíssimo risco de crédito. Ou seja, você vai botar num título do Tesouro ou num CDB do banco, ou num LCI, num LCA, onde você não vai ser tributado na LCI e na LCA, e você vai ter aquilo rendendo. E depois, talvez de 2 anos, 2 anos e pouquinho, você já tenha conseguido acumular os seus 30 mil reais.
1: O que, inclusive, o que a gente tem hoje, né, aqui no Brasil, vários tipos, né, e segmentos de bancos, né?
0: Sim.
1: E claro que a maioria conhece aqueles bancos mais tradicionais, principalmente algumas regiões do nosso país, né? É mais ou menos isso. Mas tem outras opções. E ao mesmo tempo, nós brasileiros, nós somos muito desconfiados, né? A gente tem medo ali, principalmente quando se fala em dinheiro. Ah, coloca aqui que vai render mais, coloca ali que vai ter uns juros melhor e tal. E aí as pessoas têm muito medo, né? E aí como é que a gente faz? O que é que você aconselha hoje?
0: Você falou, as pessoas têm muito medo, mas também o brasileiro, eu vou trazer aqui uma dicotomia muito grande do brasileiro. Olha só, o brasileiro tem medo de investir, porque ele não tem essa cultura de investimento, mas quando ele investe, ele muitas vezes investe em coisas muito arriscadas, tá bom?
1: Como, por exemplo.
0: Como, por exemplo, criptoativos, que são coisas muito
1: Sim.
0: arriscadas, e o brasileiro. Eu usei a palavra dicotomia, né? O brasileiro ele precisa ser estudado, né? Como dizem, porque assim, o brasileiro adora não investir. Sabe o que que o brasileiro adora? Ele adora apostar. Então, ele adora pegar o dinheiro dele e colocar em aposta. Uma coisa é uma aposta, outra coisa é investimento, tá? E não tem problema a pessoa querer apostar, não tem problema nenhum. O problema é quando a pessoa quer apostar a renda que já é escassa, uma renda que ele precisa daquela renda para consumo e ele quer apostar para ganhar um dinheiro fácil, como é o caso, por exemplo, das bets. Tá? Não tem problema nenhum a pessoa querer fazer uma aposta, como a pessoa faz aposta na Mega Sena, faz na loteria, né? Não tem problema nenhum. O problema é o quanto de dinheiro o brasileiro médio está derivando para esse tipo de aposta. Então eu vou fazer uma brincadeira aqui que serviria para mim, por exemplo, né? Se a pessoa tem uma renda de R$ 5.000 por mês e ela faz a sugestão que eu dei, pega 500 e já investe, tá bom? E ela vai lá, tem o consumo dela e ainda sobrou R$ 100, R$ 50 e ela quer fazer uma aposta, né? Porque ela quer apostar naquilo, porque ela viu, ela gostou da propaganda, ela gosta de futebol, quer apostar no time dela, tá? Esse tipo de coisa, não tem problema nenhum, isso faz parte do gasto de consumo. Ela tem que olhar isso como gasto de consumo. Ela tem que olhar isso como um dinheiro que ela não vai ver de volta. Mas não, o que o brasileiro está fazendo é pegar dinheiro de Bolsa Família, pegar dinheiro do salário, pegar dinheiro da empresa para apostar em bets. Tá? Isso tem virado um problema socioeconômico no nosso país. Muitas famílias de baixa renda estão com sérios problemas por causa disso, mas não só as famílias de baixa renda, tá? Eu tenho exemplos que eu não posso trazer aqui de pessoas de altíssima renda, e eu estou falando de pessoas de renda acima de R$ 1 milhão por ano, tá? Que perderam tudo. Tudo.
1: Nossa.
0: Perderam reserva, perderam poupança, perderam imóvel, pais de família que apostaram tudo em bets e que agora estão até fazendo tratamento psiquiátrico para ver se conseguem se livrar desse vício.
1: Ou seja, por isso que essas bets, elas são um péssimo investimento, né?
0: Não são investimento, são aposta. Bet não é investimento. Bet é aposta. São conceitos diferentes que a gente explica no livro.
1: Até botar aqui as aspas, né? Esse investimento que eu falo é uma linguagem mais popular,
0: É
1: né?
0: mais
1: Muita gente
0: popular, exato, perfeito, perfeito.
1: acha que está investindo, né?
0: Você não está investindo, você está apostando. Quer apostar? Pode apostar. Mas, cara, não aposta o dinheiro que é o seu dinheiro estrutural, o dinheiro da sua renda, especialmente para famílias com renda mais baixa. Por favor, não façam isso.
1: Agora, Hugo, e renda variável, hein? Por que que tanta gente associa automaticamente bolsa de valores ao risco extremo?
0: Essa é uma das melhores perguntas que você fez. Assim, bolsa de valores, a bolsa de valores é uma ferramenta muito importante para o mercado como um todo, para o mercado financeiro, para a economia de um país. Tá? As empresas vão ali para pegar dinheiro, para esse dinheiro custear a expansão dessas empresas. E posso garantir a vocês, os países mais ricos, né, a gente vê países muito ricos, tem empresas, tem um percentual muito grande da população investindo em bolsas de valores. Então, por exemplo, nos Estados Unidos, mais de 70% da população investe diretamente em ações na bolsa de valores. Aqui no Brasil, nós estamos na casa dos 3%, se eu não me engano. Ou seja, nós, nos Estados Unidos, temos um número 23 vezes maior do que no Brasil. Então, não encarem bolsa de valores como algo mal, como algo arriscado ao extremo. Tem seu risco? Tem. Cabe para todo mundo? Não. Algo como é que eu sei se cabe para mim? É simples. A gente coloca esse teste no livro. Faz o teste do sono. Faz o teste do sono. Faz o seguinte exercício. Pensa que você tem a sua reserva e da sua reserva você pegou 10% da sua reserva e investiu em ações. Pode pensar nas ações mais conhecidas que você tiver aí na cabeça. Petrobras, Vale do Rio Doce, ações de bancos e etc. Né? São as mais conhecidas, só para facilitar. Pensa o seguinte, você foi dormir e no dia seguinte, aqueles 10%, tá? Se você tinha 10 mil guardados, você pegou mil e investiu em ações, e naqueles 10%, eles caíram 10%. Você vai continuar dormindo? Porque se a resposta for não, então não é para você. Eu tenho um exemplo real em família, uma pessoa de família que investiu a vida inteira em renda fixa. A vida inteira, inteira em renda fixa. E aí, uns 3 anos atrás, ela foi investir numa ação indicada por um especialista, né? Uma pessoa que trabalha com isso, indicou uma ação que já tinha caído 80%. Não, agora vai voltar, aquela promessa, né? Porque caiu, não vai cair mais, vai voltar. E ela foi lá e investiu 3% da reserva dela, mas é uma pessoa de reserva bem alta. Ela investiu 3% da reserva dela nessa ação, somente nessa ação. E essa ação que já tinha caído 80%, caiu mais 50% e praticamente virou pó. Aqueles 3% deixaram praticamente de existir. Tá? Virou 1%, tá? Caiu uns 60%, 70%. Essa pessoa, ela ficou sem dormir por 6 meses, da minha família. E ela me ligou e falou, o que eu faço? Eu não consigo fazer milagre. Eu não consigo fazer milagre, você não me ligou antes. Então temos alguns erros aqui, tá? Eu vou usar esse exemplo para colocar o erro. Primeiro, ela não fez o teste do sono. Tá? Porque a ação foi caindo, e ela não tinha estômago para isso. Então se você chegar à conclusão que você não tem estômago para isso, porque pode cair, pode ter uma crise, e crises vão e vêm, né? Não é para você. Segundo erro dela. O primeiro investimento dela, ela investiu em uma única ação. Gente, não se faz isso. Você compra uma carteira diversificada, tá? Ah, que carteira é essa? Aí é uma outra discussão, tá bom? Mas eu recomendo, por exemplo, procurar ETFs. Tem os ETFs aí de renda variável, que são ótimos, e você consegue comprar uma carteira diversificada numa única operação, com mais de 30, 40, 50, às vezes 60 ações numa única operação, de uma forma barata e com custo muito baixo. E o terceiro erro dela foi ter pego uma única opinião. Por exemplo, é familiar, podia ter me ligado, né? Não que a minha opinião fosse melhor do que a da outra pessoa, mas pelo menos ela teria pego uma segunda opinião, tá bom? Então, eu recomendo investimento em ações, não recomendo para todo mundo, mas e se você tiver interesse de aprender, entender, eu acho ótimo, acho fantástico, mas tem que tomar alguns cuidados.
1: E na dúvida, né, Hugo, deixa ali o dinheiro quieto, deixa o dinheiro guardado.
0: Na dúvida, canja de galinha nunca fez mal a ninguém.
1: Às vezes você não sabe o que vai fazer com o dinheiro. Ganhei um dinheiro extra. Às vezes renda um trabalho fixa. Final de semana, até o trabalho final de semana acontece muito, né? Isso. Com a maioria dos trabalhadores, né? Isso serve, né? Aquela coisa de grão em grão. Então não sabe o que fazer, deixa ele
0: renda fixa, pós-fixada, com baixo risco de crédito. título do tesouro atrelado à inflação para longo prazo, título do tesouro pós-fixado para curtíssimo prazo, para reserva de emergência, está ótimo.
1: Araújo, qual é a importância de entender o próprio limite, por exemplo, de risco, antes de escolher um investimento, hein?
0: Total, total. A gente tem um capítulo que fala só disso, que é o capítulo do travesseiro, né? A gente fala, você tem que deitar a cabeça no travesseiro e dormir, né? Então, existem basicamente aí, você vai ver nas instituições financeiras, até no livro, em outras fontes, três perfis de risco, né? O investidor que ele é conservador, o investidor que é moderado, que é o meu caso, e o investidor que é arrojado, tá? E esse seu perfil, ele tem muito mais a ver com questões de foro íntimo do que com a sua idade, com o seu sexo, com a sua renda, ou com outras coisas, tá? É uma questão muito de, novamente, de foro íntimo. São perguntas que você tem de se fazer para identificar o teu tipo de investidor. Em todas as instituições financeiras, há testes para você identificar o seu tipo de investidor, tá? Existem testes simples que são chamados de perfis de risco, então desde os grandes bancos privados, os bancos estatais, né, os bancos do governo, até as distribuidoras e corretoras, eles são obrigados, por força regulatória, a aplicarem esses testes antes de deixar você investir, né? Então eu recomendo que você faça esse teste, mas não em um local, faz em dois, três locais diferentes e deveria dar o mesmo resultado. Se não der o mesmo resultado, aí você tem que parar e pensar no teste que realmente mais se adequa a você. Faz em dois, três locais diferentes e vê o resultado. Deveria dar o mesmo resultado.
1: Eu queria que você falasse rapidinho de liquidez também, porque que dinheiro disponível imediatamente nem sempre é a melhor escolha, né, para todo objetivo. Muita gente cai nessa cilada, né?
0: Perfeito, mas assim, a liquidez é um tema muito importante, né? Como você falou da renda variável, se você não souber o que fazer, deixa o dinheiro em uma coisa líquida. Um CDB que você pode resgatar o quanto antes, tesouro direto você pode resgatar no mesmo dia ou no dia seguinte, deixa em coisa líquida. Mas novamente, e a gente traz aqui para o cerne central da nossa conversa, o teu perfil individual. O teu perfil individual é que vai dizer se você é um conservador conservador, moderado, arrojado, se você precisa de liquidez para todo o seu dinheiro, se essa liquidez pode ficar para 30 dias, 60 dias ou para 20 anos, como é o meu caso, em parte do meu dinheiro. Meu dinheiro, tem um pedaço do meu dinheiro que está guardado há 20 anos.
1: Tem muito, Hugo.
0: Tem um bom pedaço, tem um bom pedaço. E assim, o meu próximo dinheiro de liquidez é para daqui a 4 anos. Quando eu fizer 55 anos, meu plano de previdência está guardado há 17 anos.
1: E eu perguntei assim, brincando, mas estou perguntando de verdade, porque eu gosto de ver, principalmente, o resultado. Então, você conseguiu.
0: Eu consegui, mas não é porque eu consegui, eu não consegui por sorte. Eu consegui por duas coisas. Eu consegui por quê? Porque eu fui estudar e entender, e eu consegui porque eu tive disciplina.
1: E praticar, né, Hugo?
0: É. Você praticou, né? Você tem que... esse é um bom ponto. Porque não adianta você ler o meu livro ou mais 500 livros e fazer 200 horas de vídeo no YouTube se você não colocar em prática.
1: E tudo isso, gente, o Hugo termina aqui na conclusão, que tá fantástica, né? Adorei a conclusão aqui do livro. Claro que eu não vou dar spoiler para quem tá em casa. Mas tem que comprar o livro, tem que ler. Tá incrível esse livro, viu, gente? Então, ó, na conclusão, vocês vão ver tudo isso que a gente falou. Infelizmente, a gente não tem mais tempo. Mas, Hugo, o resultado, então, é esse, né? Qual é o recado final para o nosso telespectador em relação a tudo que a gente falou e principalmente a futuro? Porque o futuro está aí, mas o futuro ao mesmo tempo só é um. E o brasileiro adora essa frase, ah, mas eu vou morrer mesmo e tal. Mas até lá tem muita coisa.
0: Tem o chão, tem o chão. Assim, a conclusão que a gente pode dizer é, para quem está me vendo agora, ninguém vai cuidar da sua vida por você. Ninguém vai cuidar do seu dinheiro. Não vai vir ninguém lá do céu e dar uma mala cheia de dinheiro para você não ter problema. Então, cuide do seu dinheiro e de que forma? Comece o quanto antes, tá bom? Aprenda, e aí, se me permite, o livro tá disponível na Amazon, tá bom? Tá na Amazon lá, você pode comprar online, ele chega na sua casa bonitinho, tá bom? Então, comece o quanto antes, aprenda e tenha disciplina. Esse é o recado.
1: O livro está, inclusive, com a capa incrível. Vamos ver o livro aí novamente no ar. Achei linda a capa do livro. Tem uma mistura de tudo que a gente falou. Ó.
0: Todas as analogias.
1: Viagens, doenças, saúde, crianças. Tem um jogo aí da vida, né? É. Então, gente, o livro está incrível. Procura esse livro. É uma bíblia, realmente, se você quiser economizar seu dinheiro. E, principalmente, que é o principal, né? Viver bem, encontrar um futuro daqueles, né? Mais sossegado.
0: E botar o dinheiro para trabalhar para você.
1: Hugo, muito obrigado pela nossa conversa, tá? E por ajudar a transformar um assunto que parece complicado em algo aqui, ó, que cabe na vida real. Obrigado de verdade, tá? Parabéns pelo livro.
0: Muito obrigado.
1: Até o nosso próximo encontro, tá bom?
0: Obrigado.
1: E olha, gente, talvez a maior descoberta dessa conversa aqui seja perceber que dinheiro não precisa ser um assunto distante, não. Ele está na lista do supermercado, na viagem que a gente planeja, na aposentadoria que ainda parece longe, naquela pequena quantia que sobra, sabe, no fim do mês, e até nas escolhas que fazemos quando acreditamos que não temos dinheiro suficiente para escolher. Hoje, o Hugo nos mostrou que compreender finanças não precisa começar com números difíceis, não. Pode começar com uma pergunta simples: o que eu quero fazer com o dinheiro que eu tenho, hein? Porque talvez o verdadeiro investimento não seja apenas aquele que aumenta o saldo da conta, tá? É também um conhecimento que aumenta a nossa capacidade de decidir. E você que nos acompanhou, fica o convite: descomplique o seu dinheiro, mas principalmente não deixe que falte conhecimento, ou que o conhecimento decida por você, tá? Esse foi o Cultura e Saber de hoje. Muito obrigado pela sua companhia. Até o próximo programa e, claro, né, uma boa leitura para você de casa. Até o nosso próximo encontro.

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0: Nesta semana, o Alesp Arte visita o Mosteiro da Luz, um dos mais importantes exemplares da arquitetura colonial de São Paulo. Aqui funciona o Museu de Arte Sacra de São Paulo, que guarda mais de 18 mil obras de arte sacra. O Alesp Arte de hoje visita esse espaço, um convite para conhecer não apenas as obras, mas também todo o universo artístico, histórico, simbólico e artesanal que envolve esse importante segmento da cultura brasileira. Professor, quando falamos em arte sacra, do que exatamente estamos falando? Como podemos compreender esse conceito para além da ideia de uma obra religiosa?
1: Então, a gente pode pensar de algumas maneiras. Tem alguns autores que gostam de separar o que é arte religiosa do que é arte sacra. A arte religiosa seria aquela que a gente faz por devoção, que a gente faz para colocar no quarto, faz para colocar em casa, faz para ter com a gente. Tem uma questão estética forte, tem que ser bonita, às vezes não, mas enfim, é uma coisa que a gente faz, mas não é necessariamente para o culto que acontece dentro de uma igreja. A arte sacra seria aquela arte que é pensada exatamente para estar na igreja, mas que ajude no culto, que ela ilustre o que está acontecendo nesse culto, que ela ajude na devoção das pessoas que estão frequentando aquele espaço. Então é diferente eu pintar um quadro para eu colocar no meu quarto, seja uma Nossa Senhora, do que uma Nossa Senhora que vai para a igreja. Porque o artista sempre pensa em que lugar que vai ficar esse quadro, ele vai ser olhado de cima, de baixo, na hora que eu entrar na igreja, aonde que ele vai estar. Então, nas comemorações de Nossa Senhora, aonde que esse quadro estaria. Então, é uma... Essa arte sacra, ela estaria em função daquele ritual que acontece, em função daquilo que a igreja entende do que tem que acontecer naquele momento. Então, assim, é essa distinção que alguns autores gostam de fazer.
0: Qual a importância da arte sacra para compreender a formação histórica e cultural do Brasil? O que essas obras revelam sobre a sociedade de diferentes períodos?
1: Olha, no nosso caso, ela representa tudo. Né, porque a gente está falando de um Brasil, a gente está falando de mais de 500 anos de história. O cristianismo chega no Brasil junto com os descobridores, né, os ditos, né, descobridores. Então, assim, e desde o começo, o que igrejas e conventos e mosteiros estão fazendo? Estão ajudando a ocupar o nosso território. Então a gente tem que imaginar que não é só o português, né? Ele não tem gente o suficiente para ficar montando guarda em todos os lugares no Brasil. Então desde o começo, conventos, mosteiros, igrejas estão fazendo esse papel. É como se fosse uma guia, né? Assim, né? Uma guarita que estivesse naquele espaço e também estivesse guardando para o Império Português. Com o decorrer da história, o que vai acontecer com essas igrejas principalmente? Onde começam as povoações e as cidades no Brasil. Então, no acompanhar da história do Brasil, você vai ver estilos diferentes acontecendo dentro dessas igrejas, desses conventos e desses mosteiros. Né? A gente vai ver o gosto da sociedade mudando com o tempo. A gente vai ver o quanto da sociabilidade do cotidiano acontece no frequentar as missas e nas festas religiosas. Então se torna uma coisa extremamente importante para entender a história social e política do próprio Brasil e econômica, porque se você tem ou não dinheiro, faz com que você embeleze ou não a sua igreja. Se você tem ou não poder político, faz com que você contrate artistas, possa exigir a construção de uma igreja ou não. Né? Então, assim, quando a gente pega aí, a gente pode pegar os países cristãos todos, né? se torna um núcleo muito importante onde as pessoas se encontram, se veem, elas casam, onde acontecem os batizados, onde elas vão usar as melhores roupas. Então, assim, fica, né, estudar, manter esse patrimônio religioso, seria exatamente poder contar a história do Brasil como um todo, né? Então, assim, a gente vai entendendo as mudanças do gosto, como a gente falou, a gente vai entendendo o que é o cotidiano, quando a gente tenta entender o que, que é uma cadeira, por que, que aquele quadro está naquele lugar, quando a gente pega o nome dos doadores, quem foi que fez, né? Então, isso, ao mesmo tempo, você está contando a história do país, que não precisa ser uma história religiosa nesse sentido, tá? Mas está me ajudando a contar como esse lugar foi povoado, quem chegou, quem veio, quando casou, se tinha muita ou pouca gente, o que que comia, onde foi a festa. Então, na hora que você pega esses papéis da igreja, principalmente, você vai entendendo a história do Brasil, né, de uma maneira grande, né, de um olhar bem grande, assim.
0: E do que você já estudou sobre isso, teve algo que te chamou mais atenção nessas pesquisas, quando você se deparou ali com todas essas informações?
1: Exatamente isso que eu acabei de falar. Quer dizer, o que me chama muito a atenção, que é exatamente o lugar por onde todo mundo passa. E você vê a vida cotidiana de pessoas comuns como a gente acontecendo. Não precisa ser santo para você falar da igreja, ou de patrimônio religioso, ou qualquer coisa, não precisa ser uma pessoa especial. Então, na hora que você mexe com um documento de batismo, você vê quem são os pais daquela pessoa, você vê, de repente, está discriminado se a pessoa é branca, se é negra, se é mestiça. Aí você percebe também a população convivendo com essa documentação. Então, brancos, negros, índios, ela é convivendo no bom e no mau sentido, no que tudo isso representa. Então, assim, o que mais me traz como historiador, estudante de arte, né, que foi o caminho que eu fiz, estudar o barroco no Brasil, foi exatamente entender esse cotidiano. Então, você consegue dar voz para Maria, para o seu João, para a dona Clementina, porque os nomes delas, dessas pessoas vão estar ali, vão estar naqueles documentos, vão estar ali, vão estar na doação, vão estar ali. Então, assim, você vê a vida acontecendo de fato, né? Porque quando a gente olha para uma igreja, a gente tem que pensar, sobretudo, se você frequenta aquele espaço, se aquele lugar é diferente para você, você quer um espaço bonito. A não ser que você não tenha dinheiro suficiente para aquilo. Você vê que até essa população, né, que a gente considera, né, é uma população subalterna, né, sofre as consequências da opressão, até essa população consegue se organizar para também ter uma igreja à altura, para também ter obras de arte à altura, e tem muitos artistas entre eles também. Então você vê, né, uma sociedade que do superior ao que está mais embaixo da pirâmide, está todo mundo produzindo arte, está todo mundo querendo o seu bonito, também honrar a Deus de alguma maneira. Então você vê quais são os valores de uma época, né? Você vê que todo mundo tem alguma ideia estética de mundo. Isso é muito interessante.
0: A simbologia é um dos elementos fundamentais da arte sacra. Como podemos aprender a ler uma imagem sacra e compreender que aquilo que está por trás dos seus símbolos, gestos e elementos?
1: Olha, isso aí é uma história comprida, né? Assim, é um estudioso, poderia passar muitas vidas estudando isso. Porque a gente tem que imaginar que essa arte religiosa ou arte sacra, né, ela vem com uma função, com uma devoção, em função do rito ou em função de um santo, aquilo é um texto para ser lido. A gente está falando de uma produção, assim, faz muito pouco tempo que a maioria da população sabe ler. Então a gente tem que imaginar que tudo dentro de uma igreja, e não só, eu estou falando da arte religiosa em geral, ela precisa estar com os símbolos e as alegorias corretas para que ela seja entendida como tal. É que nem ler um livro, que nem abrir um livro é entrar numa igreja, né? Que nem ler uma página de um livro é olhar para um santo. Então a gente tem que imaginar que a igreja desde sempre, né, ela tentou criar códigos para que essa arte fosse produzida e como ela seria produzida, para que esse texto não mudasse as palavras e as letras dependendo do lugar onde estivesse. Você tem que tentar manter o máximo possível uma unidade. A gente sabe que não consegue, mas a tentativa é essa. O que um artista religioso e sacro está fazendo desde o começo? Ele está buscando referências comuns às pessoas. Então a gente vai encontrar muito da arte pagã na arte religiosa cristã, né? Muita gente fica com essa sensação, olha como a igreja está utilizando disso para né, entrar na cabeça do povo, não é isso. Quer dizer, não tem sentido você mudar a ideia que Deus é sol, né, luz, é Deus. Isso tá, vem desde o Egito Antigo, isso vem de antes, isso, todos os povos têm isso. Não tem sentido nenhum você mudar essa simbologia. Né? Não tem sentido nenhum você mudar outras coisas pagãs só porque aqui o mundo é cristão. Você aproveita coisas que as pessoas já conhecem. Então, é pintar de azul um manto porque é o céu, né? Representa que a pessoa é diferente. Você pôr uma auréola no santo, representa um disco solar, é o sol. Isso é uma tradição que vem desde a antiguidade. Né? Você usar o verde como a esperança. Né? Então, assim, você vai criando códigos. E muitas vezes esses códigos já estão na própria Bíblia. Então você tem várias passagens da Bíblia falando, né, que Moisés pegou o cajado, que não sei quem soltou uma pomba, que não sei quem recebeu a visita de um pássaro, que a pomba desceu em forma de Espírito Santo. Então, assim, esses textos que vão dar para a gente depois a possibilidade da construção da imagem, tanto das imagens que vão ter em casa, as imagens religiosas, como as imagens que vão estar dentro da igreja. Então, assim, como chega algum momento você tem vontade de representar muita coisa, até da vida de um santo, você nem acha o símbolo específico, às vezes, na Bíblia, você vai recorrer a toda aquela literatura antiga, dos gregos, dos romanos, de todo mundo. Então, para quem estuda simbologia, é muito importante você ter os textos sacros na mão, entender muito dos mitos da antiguidade, porque a igreja está pegando muita coisa, porque era uma linguagem comum, que se entendia, né? Tem que pensar nos textos que não estão necessariamente na Bíblia, textos que, né, que percorrem, são textos também que falam da vida de Jesus Cristo, que também falam de pessoas santas, são os textos apócrifos. Então, todos eles estão dando dicas, né, de como representar. Então, por exemplo, Maria, né? Muita coisa de Maria, que a gente representa a Maria, não está no Novo Testamento. Mas a gente encontra referências no Antigo Testamento a mulheres santas, a mulheres que doaram a sua vida a Deus. Uma é uma coluna como uma fortaleza, a outra cheira a jasmim, a outra isso. Então você pega toda essa simbologia e você vai usar nessas imagens. Seja nas esculturas, seja nas pinturas, seja até na talha. Né, quando a gente pega uma igreja com a talha, a gente vai ver que tem uva, que tem trigo, né? Então a gente tem uma tradição aí que é vinho, que o vinho virou sangue, é o sangue de Jesus Cristo. Tem o trigo, que é o pão, que é o próprio corpo de Cristo. A gente pode encontrar num altar a fênix. Isso, né, um símbolo pagão a princípio, é uma ave de uma tradição antiga. Mas por que que me interessa no cristianismo? Porque essa é uma ave que ressuscitou, ela renasce das cinzas. Então ela seria um bom motivo para mostrar quem foi Jesus Cristo. Né? Então, assim, você tem uma lenda sobre o pelicano antiga, né? Se os filhos não tiverem o que comer, é como se ele bicasse o próprio peito e desse essa carninha que sai para os próprios filhos. Isso é uma lenda. Mas por essa lenda ser assim, você pode usar o pelicano para estar numa igreja, para estar junto com um santo, para dizer isso é o que o próprio Cristo fez isso com a gente. Então, o que que a gente vai ver com o tempo é que os próprios artistas, e não só, eles começam a fazer dicionários sobre como representar as coisas. Então, dependendo da emoção, você usa uma planta, se dependendo da emoção, você usa um animal que seja correspondente, se for força, você usa um leão, por exemplo. Então, assim, e esses dicionários vêm vindo, né? Então, você consegue manter na cristandade uma certa homogeneidade nesse sentido, porque os símbolos já têm os seus códigos, já estão codificados. Então, mesmo que você não saiba ler, só de você estar convivendo naquele espaço, você aprende por si só. Então, o artista consegue reproduzir aquilo. Se a gente pensar numa arte super erudita, você vai achar os textos todos. Inclusive, dos poetas romanos, da mitologia grega. Então, assim, para quem quer entrar nesse universo, é por aí que tem que brincar.
2: E o que que muda quando uma obra criada originalmente para um espaço de culto passa a ser preservada e apresentada dentro de um museu? A obra mantém sua função e seu significado?
1: Olha, ela está ali, é um santo, pode ser às vezes um objeto, né, de uma igreja, alguma coisa assim, mas estando no museu, possibilita a gente olhar aquela peça de com outros olhares, não só aquele olhar religioso. Né? Porque muitas peças, quando você está pensando para colocar numa igreja, a gente tem que imaginar assim, tem artistas que não terminam direito a obra do lado de trás. Não por falta de habilidade, porque ele sabe que aquilo não vai ser visto. Então, na igreja, aquilo fica escondido da gente.
2: Não sabia.
1: No museu, muito, e muitos artistas importantes. Aleijadinho tem umas peças assim. E depois tem as pessoas falam, ah, mas ele não era tão bom artista. Sim, pelo contrário. Né, os artistas, eles têm encomenda. Isso é uma obra de encomenda. Uhum. A criatividade dele vai até um tanto. Ele não pode ficar imaginando coisas, senão o profeta deixa de ser profeta. Né, se ele mudar os símbolos da Santa Bárbara, se você tirar a torre da mão da Santa Bárbara, não é mais Santa Bárbara. Uhum. Então você tem uma série de limites aí. Quando essas peças estão no museu, ajuda a gente a contar essa história, como o artista trabalha, você começa a ter mais liberdade para pensar na construção da simbologia, de onde vieram esses símbolos. A gente tem mais liberdade de pensar na política da época, na sociedade da época, porque ela, né, ela está no museu, ela está ali para ser estudada, não só do ponto de vista da história da arte, como da história dos homens e mulheres, né, que viveram. Então ela abre um campo muito maior. Mas isso também não diminui a peça se ela tiver uso apenas sacro, porque a gente pode fazer esse uso sacro na igreja, mas na igreja você vai para que aquele ofício aconteça. Né? As peças estão dispostas não para ser museu, né? Elas não vão ser museu ali, aquilo lá é para culto. Quando elas estão no museu, abre essas possibilidades que a gente está discutindo agora, que a gente está conversando.
2: E por que preservar a arte sacra também significa preservar parte da memória brasileira? O que podemos perder como sociedade se esse patrimônio não for protegido?
1: Vamos lá, como a gente conversou agora há pouco, né? Se igrejas, conventos e mosteiros ajudaram a povoar o Brasil, foram centros sociais, né? É o lugar onde você apresenta o seu filho quando nasce, com batismo, onde acontecem os casamentos, onde acontecem as missas de quem morreu. Quer dizer, toda a sua vida é marcada por algum ofício que acontece na igreja. Se a gente não cuida desse patrimônio, vamos imaginar que uma parte grande, mas muito grande, da história do próprio país vai embora. Porque agora a gente não está mais discutindo, quando a gente chega nesse ponto, a arte como uma questão sacra. Ela é muito maior do que isso. Né, ela dá todas essas dicas que a gente falou, né? Pelos santos que estão na igreja, a gente sabe a devoção que essas pessoas têm, mas esses santos têm uma história própria, como essa devoção chegou no Brasil, não é só por meio de Portugal, quer dizer, então assim, se você não preserva isso, você não preserva as relações sociais que a gente tinha. Uma coisa interessante para a gente pensar, se a igreja precisa tanto ficar afirmando o certo, né, pelas imagens, esse texto que a gente está tá conversando, que são as esculturas, a talha, a pintura e tudo mais, se todo o tempo você tem que estar pintando essa história, estar contando essa história, é sinal também que as pessoas não devem fazer tudo certinho. Porque se as pessoas fizessem tudo aquilo que a política ou a igreja manda, não tinha tanta necessidade de reforço assim. Então, o que, que é interessante desse patrimônio? O que, que o poder queria que a gente fosse? E eu não sei se a gente foi. Porque senão não teriam tantos sermões admoestando as pessoas a voltarem à vida correta, né? Então nos dá o cotidiano, a gente fala assim, pô, né, antigamente era muito mais religioso. Talvez sim, mas eram pessoas como a gente, que faziam errado, que pediam perdão e tal. Se a gente perde esse patrimônio, a gente perde literalmente um pedaço muito grande da história social e política e econômica do próprio país. Então ele tem que estar aí independente da questão religiosa. Então, além da questão de nos contar a história da própria religião, a gente pensar como o cristianismo chegou no Brasil, isso é uma história grande do cristianismo, é um tema importante, ela pode nos ajudar a pensar como que negros e indígenas também fizeram parte desse processo, como eles interpretaram isso que tentaram colocar neles. Né? O que eles enxergavam ali? Muitas vezes eles não enxergavam aquilo que a igreja queria que eles enxergassem. Muita gente não estava vendo Santa Bárbara, estava vendo Iansã.

0: né, de achar muito interessante a Santa Bárbara a Iansã no português ser branca e chamar Bárbara. Tá? Se a gente não tem isso, a gente não tem essas outras vozes, né, que ajudaram a compor o Brasil. Isso vale para toda a cultura indígena, né, essa mão de obra que, né, as duas que a gente está falando, que construíram esse país, né, que está nas igrejas, que está nas imagens, na produção das imagens, que leva a sua estética para a produção dessas imagens. Então, perder um patrimônio como esse vai muito além do que só a questão religiosa, né? Vai a nossa história junto. Né?
1: Professor Marcos, muito obrigado
0: Muito obrigado.
1: por todas as explicações, por
0: Que
1: essa
0: bom, cara,
1: aula
0: estar aqui.
1: sobre arte sacra e também sobre a história do nosso país, a história da sociedade.
0: Obrigado.
1: Fernando, muito obrigado por nos receber. E aí eu quero começar perguntando o seguinte: arte sacra para ver e sentir. Qual necessidade vocês perceberam que precisava ser atendida quando decidiram fazer essa exposição?
2: A exposição Arte Sacra para Ver e Sentir, ela foi criada ali em 2019. Ele partia da necessidade do museu de fazer, de difundir o seu acervo, tanto para pessoas que não podiam conhecer e tocar uma peça original, como pessoas, né, com deficiência visual, cegos ou de baixa visão, quanto pessoas que têm outras barreiras para chegar até o museu. Então, era uma forma que a gente tinha de conservar a obra original, né, no seu ambiente controlado, e criar as réplicas para que a gente pudesse levá-las mais próximo das populações ou das pessoas que não têm a oportunidade de estar aqui no museu, ou que não têm a oportunidade de conhecer com outros. Com outras formas, né, as esculturas que não podem ser tocadas, exatamente pela sua fragilidade, pelo tempo, por aí vai. Então, foi uma forma que a gente encontrou de se aproximar mais de mais pessoas.
1: E como é que tem sido a reação do público?
2: O público normalmente ele sempre age com muito encantamento, tanto para as pessoas que necessitam de fato do toque para conhecer a peça, quanto aquelas que descobrem que é uma réplica. Exatamente porque a feitura da réplica, ela tem toda um esforço de toda uma equipe técnica para deixar a réplica o mais próximo possível da original, tanto na visão quanto, claro, na forma que é feita aí a partir de um escaneamento tridimensional, né?
1: Como reproduzir uma obra sem perder aquilo que faz dela uma experiência artística e cultural?
2: Olha, como a gente está vendo aqui as réplicas sendo perfeitas, ela carrega consigo toda essa questão mais simbólica, devocional que o objeto de arte tem. O exemplo que a gente trouxe aqui para vocês já é da segunda série do Arte Sacra para Ver e Sentir. Essa aqui é uma imagem que a gente chama de Santa Virgem, que é do século XVI, toda feita em madeira. E como que a gente vai reproduzir e tirar uma peça que é do século XVI de madeira, de um ambiente controlado para um lugar, né, que não necessariamente vai ter toda essa estrutura? As réplicas, ela tem basicamente a mesma forma. A gente busca ter até a perda de policromia, então todos esses detalhes são replicados, e essa daqui já permite com que essa aproximação. Então, uma pessoa que ou nunca veio no museu ou já veio, sempre vai ter esse encantamento de entender que essa não é a original, e aquele que não pode ver, ele vai conseguir entender a partir do toque todos os traços que foi colocado na mesma peça original, ali do século XVI. Então, são múltiplas, né, as visões que as pessoas têm sobre esse acervo e sobre essa exposição. E eu acho que ela faz com que o museu consiga estender o seu território para além, né, dos muros aqui do Mosteiro da Luz.
1: Fernanda, é impressionante como realmente a olho nu, assim, elas são idênticas mesmo, né? Os detalhes aqui da madeira, a feição aqui, realmente impressiona. E aí, o nome Ver e Sentir chama atenção para uma experiência que vai além da observação.
2: Claro.
1: Como os sentidos podem aproximar uma pessoa do patrimônio?
2: É exatamente pela possibilidade de acesso que a gente dá, né, com o Arte Sacra para Ver e Sentir. Esse ano a gente passou por diversas cidades aqui do estado de São Paulo, então em algumas cidades que mesmo nem tem um museu, que não tem uma programação cultural contínua, a gente também tem participado de alguns eventos mais abertos, então isso realmente faz com que as pessoas se aproximem e entendam esses objetos, não só de arte, mas também de devoção, né, pensando num estado que tem bastante pessoas religiosas ainda, católicas, é muito interessante que a réplica não pede isso. Então a relação que se cria é completamente nova, que às vezes a original no museu ela não consegue alcançar.
1: E aí, aproveitando que você falou de alcançar, que públicos vocês querem alcançar ao levar essas réplicas para fora do museu? A iniciativa pode ajudar a aproximar pessoas que normalmente não frequentam museus?
2: Certamente, a gente está falando isso, tanto da própria questão de acessibilidade, então pessoas com deficiência. Um detalhe que é interessante falar, que até as legendas das peças, elas são acessíveis, são com dupla leitura também, braille, os textos de exposição também são feitos em libras. Então tem esse público de pessoas com deficiência, que não necessariamente vão conseguir ter esse mesmo proveito com a peça dentro da vitrine, mas que não vai ao museu, às vezes nem é por uma questão de querer, às vezes por outras barreiras que impedem que essa pessoa chegue até aqui. Então, quando a gente vai pensar no público que o Verde Sentir quer alcançar, a gente não tem um específico, a gente tem realmente esse desejo de difundir todo esse acervo que representa muito bem o estado de São Paulo e, claro, o nosso país, né?
1: Quando uma obra sai do espaço tradicional do museu e chega a uma escola, uma instituição pública ou outro ambiente, o que muda na relação entre público e patrimônio?
2: Eu acho que o museu, como uma instituição que tem, né, que tem dentro da sua, do seu significado esse serviço à sociedade, principalmente de uma memória coletiva, é demonstrar essa presença e tira um pouco esse tabu, essa coisa que coloca o museu num lugar quase que sagrado, né? Coloca realmente o museu em contato direto com a sociedade, nos espaços que a sociedade ocupa no geral, né? Como você bem falou, às vezes uma escola, um prédio público, às vezes até o mesmo salão de igreja, isso já cria naquele ambiente já toda essa questão quase ritualística de museu. A diferença é que a permissão do contato, ela aproxima muito mais as pessoas realmente desses objetos. Como eu falei, não é só um novo encontro, mas às vezes é um reencontro com aquela pessoa que veio no museu há 1000 anos atrás, que tem uma lembrança desse espaço, e cria-se essa nova relação, que eu acho que é a coisa mais... Exato, que é o mais mágico que as réplicas têm a nos oferecer também.
1: E para o público entender esse processo na prática, o que existe por trás da criação de uma réplica de uma obra sacra? Quais materiais, técnicas e profissionais são necessários até chegar ao resultado final, por exemplo, como essa réplica aqui?
2: É interessante, né, que muita gente tende a acreditar que as réplicas são feitas só ali na impressão 3D, então ela sai da máquina desse jeito. Mas não, é um processo muito longo até a gente sair da original e chegar na sua réplica. Primeiro a gente vai fazer um escaneamento 3D, que vai gerar um arquivo tridimensional dessa peça, que depois vai ser impresso normalmente em blocos, então ela não sai inteira da impressora. Vai ser feito em blocos e depois a gente vai colar os blocos e começa o trabalho da Oficina da Memória, que é dirigido pela professora Titina Corso, que está à frente do projeto de arte sacra para ver e sentir, junto aqui com o museu. E essa equipe são especialistas em conservação e restauro, que vão criar diversas camadas com muitos materiais exatamente para a gente ter a mesma sensação, inclusive no toque da peça original. Então, com essa metodologia que vai misturar o trabalho mais tecnológico, digital, a digitalização do objeto, com o trabalho mais humano, que é essa pintura, policromia, encontrar até os mesmos defeitinhos, os mesmos lugares, que é o trabalho mais humano, que vão gerar, eu acho que essa magia que o Arte Sacra para ver e sentir cria nas pessoas, né? Como eu falei, é um trabalho feito por várias mãos e que demora muito tempo, mas ainda assim permite com que as pessoas acessem e se encantem também com essa nova camada que é a tecnológica, né? Basicamente, então, a escultura era feita a partir de um termoplástico que chama ABS, muito usado, né, enfim, nas indústrias automotivas, indústria de aviões, exatamente porque ele é muito leve, resistente e duro, né? Então isso facilita muito, inclusive, o transporte e o deslocamento dessas peças, né? Então, como eu falei, não é um trabalho puramente tecnológico, não é um trabalho puramente humano. São as duas coisas misturadas para a intenção do museu se realizar, o que está acontecendo agora, né?
1: E demais. Para comprovar que realmente é uma réplica, então agora eu vou matar minha curiosidade, vou mexer aqui nessa obra, olha só, aqui.
2: E o ideal é, a ideia é essa,
1: não tomei nenhuma bronca.
2: Não tomou, nessa pode. E a ideia é essa, inclusive replicar a sensação da madeira um pouco, né? Então Sim. Você vai ver que ela não tem aquela frieza do barro queimado.
1: E ela tem um peso mesmo, assim, realmente...
2: É, muito mais leve que a original, que a gente tá falando de uma madeira maciça, né? Então essa daqui, ela ainda é um pouco mais pesada, mas não se compara ao peso de uma original. Nessa o senhor pode, nessa não pode não.

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0: E assim, quando os pesquisadores procuram as obras de arte sacra, geralmente quais costumam ser os seus principais objetivos, interesses?
1: Muito legal. Então, nós, geralmente a gente recebe pesquisadores muito interessados na história das obras que a gente apresenta aqui. Claro, existem vários recortes. Nós recebemos pesquisadores do mundo inteiro, visto que a gente tem um acervo bem diverso, bem variado, né? O foco geralmente é a história das peças, mas a gente também recebe pesquisadores interessados na arquitetura, muito porque muitas vezes as obras são vinculadas a alguma arquitetura, ou então fazem parte de mobiliários e conjuntos que conversam nesse sentido também. Até mesmo moda, porque as imagens elas representam muito de uma época, né? Muitas vezes os artistas expressavam nessas obras esculpidas ali muito do seu cotidiano, da sua vivência. Então, elas são indícios muito importantes que contextualizam socialmente tanto a arte quanto a história e mesmo a urbanidade e vivência e cultura popular.
0: Bom, depois dessa explicação, agora é hora da gente conhecer um pouco mais aqui do Museu de Arte Sacra. Vamos lá conhecer as Paulistinhas, é isso?
1: Isso mesmo, vamos lá.
0: Vamos lá.

0: Yasmin, chegamos aqui nas Paulistinhas. Eu quero aproveitar e perguntar o seguinte: o que uma obra sacra pode revelar sobre o período em que foi produzida? É possível conhecer costumes, valores e até relações sociais por meio dessas obras?
1: Sim, com certeza. É justamente interessante a gente olhar e analisar as Paulistinhas nesse sentido, porque esse tipo de obra, que é uma escultura, né, mas produzida a partir de moldes, elas são principalmente feitas de barro, elas foram muito populares ali no século XIX, na região do Vale do Paraíba. E justamente ela vai fazer uma transição social, representa essa transição social. Por quê? As obras que antes de arte sacra, que estavam nas igrejas, não estavam no cotidiano das pessoas. Então, para poder acessar essas obras, as pessoas tinham que se deslocar até as igrejas, até os grandes templos, e ali sim terem essa experiência estética de apreciação. Já no século XIX, quando a gente começa a ter uma certa industrialização dos produtos, e isso acaba reverberando, de certa forma, na produção de arte sacra. Era uma produção artesanal, é claro, mas já pensada em ser feita em maior escala. Então, a obra ela sai do espaço de culto religioso específico e ela vai para o ambiente doméstico, para uma certa intimidade. E ela traz para os oratórios domésticos, então ela vai guardar uma relação quase familiar, né? E o interessante também é porque são artistas populares que faziam. Infelizmente, muitos não assinavam as suas obras. A gente tem algumas exceções aqui, como, por exemplo, o Dito Pituba. Nós temos algumas obras dele, e aqui a gente tem uma obra dele também, que foi assinada dentro dessa peça, nessa base dela, ela é oca. Então, dentro dessa alcagem, ele assinou o seu nome e também datou de 1891. Dito Pituba, que era um artesão da região de Santa Isabel. Né? Então, é muito interessante a gente conhecer, por exemplo, aqui a gente tem santos de devoção que hoje a gente nem reconhece mais, que não fazem mais parte do nosso cotidiano, mas que por algum motivo eram de devoção daquela época. Então, isso já traz para a gente uma série de indícios que fomentam a pesquisa, fomentam o interesse popular e contam bastante da história, da nossa história, da história das pessoas que produziram essas peças. São Paulo era uma cidade pequena até o século XIX, né? Uhum. Já Belém já era, pela proximidade com Portugal, inclusive marítima, né? Já se previa que fosse uma grande cidade. Uhum. Então, desde as primeiras construções, eles já fizeram construções grandes. E o que foi mudando com o tempo? Então, aqui, no início do século XX, houve essa necessidade, essa sensação de que precisaria esconder ou superar o passado e aí propor outras arquiteturas e mais imponente, como foi o caso da Sé, que tem um estilo neogótico que é um pouco diferente do que era o tradicional na arquitetura colonial.

0: Por exemplo, essa peça, ela fez parte da antiga igreja de São Pedro dos Clérigos, que ficava na Sé, no Largo da Sé. Foi uma igreja que foi demolida no início do século XX, na reforma daquela região, né, que foi repensada, reurbanizada, e o edifício foi demolido e isso interferiu bastante na paisagem, na paisagem urbana, na maneira de lidar com a região, né? E essa peça acaba sendo um indício daquele passado, aquela sensação de presença, de estar dentro de um prédio histórico e dentro de uma igreja, a gente não tem mais, mas pelo menos a gente tem a sensação de estar de frente de uma obra que fez parte daquele conjunto religioso ali naquele espaço e da maneira de viver que existia naquela época, de ocupar aquela região e que hoje é bem diferente.
1: E existe uma diferença entre olhar uma obra simplesmente como objeto artístico e compreendê-la dentro de seu contexto religioso e histórico? Como o museu ajuda o visitante a fazer essa leitura?
0: A gente, ao olhar uma obra, a gente vai ver ela no contexto artístico, sem dúvida, né? É o primeiro apelo que ela traz. Essa obra, por exemplo, ela emprega uma série de técnicas muito importantes do período em que ela foi feita, né? Então, ela tem, por exemplo, uma técnica de douramento, e esse douramento diz grafito, né? Que é um tipo de douramento onde a obra é pintada e depois ela é coberta com folhas de ouro, depois pintada, e depois essa pintura é retirada para revelar a folha de ouro que tem embaixo, e também de punção. Então você vai vendo que ali existem, são empregadas técnicas muito elaboradas, né? E isso são indícios para a gente, porque quais eram os artistas, os artesãos que tinham essa formação para empregar esse tipo de técnica? Onde eles eram formados, né? E como essas obras chegam até nós, considerando as dificuldades de trânsito, de circulação de peças típicos daquele período, né? Então, assim, a gente vai vendo que o museu, ao preservar as obras, ao fomentar a pesquisa, ao valorizar a pesquisa e o conhecimento, ele vai tentando responder a essas perguntas, ou no mínimo disponibilizando as peças para que essas perguntas sejam feitas e que esse patrimônio que esteve vinculado a alguma circulação, a uma determinada vivência de um determinado período histórico, ele se mantenha atual, continue fazendo sentido no tempo presente. Então, a função do museu é justamente preservar, pesquisar e comunicar esse conteúdo que é feito e que é levantado tanto pelos pesquisadores como pelo próprio museu, né, que vai trazendo sempre atualizações para o nosso público.
1: Qual é a percepção do público do Tribunal de Justiça de São Paulo diante da exposição Arte Sacra para Ver e Sentir? Houve algum aspecto da experiência que chamou mais a atenção de vocês aqui do TJ?
2: Então, Bruno, a experiência ela foi positiva de modo geral, mas foi positiva em diversos níveis, né, diferentes. Primeiro que as pessoas entram aqui, né, normalmente, e associam esse prédio muito à estética da justiça, né, aos valores do direito. Então, elas ficavam surpresas primeiro, de repente, ter uma exposição de arte sacra, né? Isso chamava bastante atenção. Depois, elas começaram a se surpreender com o realismo das réplicas, né? Tratando-se de uma exposição que trabalha com réplicas de obras originais do Museu de Arte Sacra. Isso chamava muito a atenção delas, pelas cores, pelas formas, né? Pelos detalhes. Isso era, para elas, era muito impressionante. Por fim, a possibilidade de tocar nas obras, né? Que isso realmente parece ser uma novidade, né? As pessoas têm dito isso, né? É algo que elas não estão habituadas a fazer. E que é interessante não só para as pessoas que são cegas ou que tenham baixa visão, mas mesmo para as pessoas que têm a visão normal, assim, que enxergam normalmente, é interessante experienciar a obra de arte de uma outra forma que não seja pela visão tão somente, né? Mesmo eu, como público, né, dessa exposição, embora eu trabalhe aqui no Palácio, como público dessa exposição, eu também gostei muito da experiência.

0: de poder sentir as formas, né, com pelo tato, né? A gente vive hoje um pouco o império da visão, de modo geral, né, nas mídias e com as artes, e isso foi bastante interessante. Por fim, eu acho que ela agregou assim um valor estético ao prédio que é todo predominantemente neoclássico e de repente você tem aqui dentro uma exposição de obras barrocas, obras do maneirismo, né? Então, isso foi bem legal.
1: Tatiana, qual o principal desafio de um museu? Preservar seu patrimônio ou fazer com que esse patrimônio chegue a cada vez mais pessoas? Como equilibrar essas duas missões?
2: Olha, são indissociáveis. Não há o que se falar sobre isso. Ao mesmo tempo que a gente traz a preservação do acervo, que se institui na conservação, muitas vezes na higienização, no restauro, também tem o outro lado, né, que pertence à história. E você levar toda esse acervo ou a parte histórica, artística do museu a determinados lugares também é muito importante, porque é uma questão de pertencimento, de regionalização, que rememora, né, as memórias de um próprio acervo. Então, não há como separar um do outro, é humanamente impossível. A gente não pode deixar o museu só focado para essa preservação física, esquecendo da preservação histórica e da identidade cultural de um local, ou, né, do local que esteja o museu, ou outros locais em que a gente possa levar essas exposições para conhecimento.
1: Democratizar o acesso à cultura significa apenas levar uma exposição para outros lugares, ou é preciso criar novas formas de relacionamento entre o público e a obra?
2: Democratizar o acesso à cultura, ele envolve uma série de características. Muitas vezes através de um museu, muitas vezes através da fruição cultural, da formação cultural. Então, ambos são muito importantes, né, nessa formação. Por exemplo, nós temos cidades do próprio estado de São Paulo em que nunca receberam uma exposição. Foi o caso que nós levamos a um município de cerca de 5 mil habitantes, que tem mais de 130 anos, nunca receberam uma exposição e tiveram a oportunidade de conhecer tanto a peça física como também toda a construção histórica e artística que está por trás dela. E o mesmo são para todos os outros critérios culturais, de formação, de difusão, de fruição, de aspecto museal. Então, isso é muito importante, essa congruência dessas tipificações culturais, desse acesso democrático, não só num equipamento público ou privado, num espaço que esteja ali, mas também levar essas atividades artísticas extramuro. Até onde nós podemos chegar com a arte na sua concepção física e levá-la, né, para o conhecimento das pessoas, quanto à história do seu país, à história da sua região, quanto aos sentimentos também, muitas vezes, como traz a nossa exposição sacra.
1: Qual que foi a reação do público desse município de cerca de 5 mil pessoas ao ter essa experiência dessa exposição?
2: Tá bem. Eu costumo ir a todas as aberturas dessas exposições da Ver e Sentir, que é para observar de perto mesmo. E eu digo assim, nós tivemos várias exposições em lugares muito significativos, como aqui no Tribunal de Justiça, que é, né, o palacete querido dos paulistas da década de 30, magnífico, exuberante. E estivemos inaugurando um espaço na Catedral de Aparecida, por exemplo, que transitam milhares de pessoas anos, no Santuário de Frei Galvão, em em catedrais grandes, mas essa cidade, para mim, ela teve um sentimento e um carinho extremamente especial. Eu não tinha o conhecimento até então, quando cheguei na abertura, né, da exposição, que nessa cidade nunca havia tido uma exposição. E haver e sentir, se você me permite falar, ela tem uma característica que ela é tão perfeita no seu estado que ela cabe em qualquer espaço. Ela cabe num prédio como este magnífico, ela cabe numa catedral, ela cabe numa museoteca, como foi nessa cidade, de pouquíssimos metros quadrados, cerca de 40 metros quadrados. E a experiência foi magnífica. Foi magnífica pela recepção, foi magnífica que mais de 85% da cidade visitou a exposição. E isso cria uma relação com a arte, que a gente vai desenvolvendo conhecimento histórico para as crianças, tendo a sensação de que determinadas peças de séculos 100, 200 anos, muitas vezes podem ter sido criadas ali, né? Como as paulistinhas no Vale do Paraíba, como os nós de pinho, que traz uma característica africana, que vem da nossa descendência africana. Então, trazer todos esses aspectos e poder levar alguém que nunca, né, teve a oportunidade de conhecer uma exposição ou qualquer outra situação artística é magnífico, porque isso de fato é democrático. A cultura, ela tende a ser democrática, né? E ela tende a liberar esse acesso a todos os corpos, a todas as pessoas. E mesmo sendo uma exposição que também chama muita atenção, isso nessas visitações, nesses acompanhamentos, nessas conversas que nós temos com pessoas de várias regiões de São Paulo e de fora de São Paulo também, é muito interessante, porque embora seja uma exposição que guarda características de um acervo sacro católico, a gente acaba por ambientalizar também uma coisa muito bacana e muito bonita, que é a interreligiosidade e é o respeito entre as religiões. Então, nós temos tanto católicos como protestantes, como pessoas de religião das matrizes africanas, que amam a exposição, que resguardam ali, trazem ali na memória como ela foi construída e, na verdade, por tudo, né? Então, isso é muito importante. Essa exposição, ela cria uma tríade, que se ela iniciou-se com um processo da gente possibilitar o toque para as pessoas de baixa visão ou pessoa com a deficiência visual, mas junto da história, né, junto das características técnicas, artísticas, mas veio uma terceira caracterização que formou uma tríade, que é o quê? É o carinho religioso. É a pessoa poder chegar ali, tocar naquela obra, fazer sua oração, fazer os seus pedidos, né? A gente tem situações muito interessantes que nós passamos. Por exemplo, nós tivemos um dos Revelando São Paulo, que é um dos programas mais antigos do governo do estado, dentro da Secretaria de Cultura, que trabalha com toda a característica de artesãos, de culinária, e é uma grande feira maravilhosa, com show, com congada, com todo tipo de manifestação artística que a gente pode ter, e nós levamos a alguns lugares, e é muito interessante sentir isso do público, né? Nós tivemos duas situações assim que foram bastante queridas e surpresas. Por exemplo, em uma delas nós tínhamos um Santo Antônio que tem a manjedoura, porém a imagem de Jesus não estava ali. Isso foi em Iguape. E as pessoas começaram a colocar moedas ali. E houve uma tensão da equipe por se tratar, né, de dinheiro, de o que fazer, mas nós temos umas anjinhas lá que nos ajudam nessa parte religiosa, que são as monjas do Mosteiro da Luz, que vivem em clausura. E aí, nesse dia mesmo, eu liguei lá para a madre superior e falei: madre, nós estamos com uma situação aqui que a gente não sabe ainda como lidar, e as pessoas estão colocando as moedinhas, o que que a gente faz, né? E aquela enchendo de moeda, ela falou: não tem problema, filha, isso é um costume que as pessoas vão fazer os pedidos, então deixa, você retira, fecha, leva tudo lá pro mosteiro, e elas fazem a oração em uma por uma.
3: Nossa.
2: Uma por uma. Então, essa foi uma questão muito bonita.
3: Uma experiência bem marcante, né?
2: É muito marcante. E uma outra também, com uma, né, com uma das obras de marfim, que são essas peças que estão aqui no oratório, aqui atrás. E uma criancinha, uma menina de 5 para 6 anos, ela ficou parada, olhando para cima e ali vislumbrada na imagem. Eu acabei perguntando para a mãe se eu poderia pegá-la no colo para aproximar da imagem, e a mãe autorizou, eu a peguei no colo, aproximei e fui explicando. E ela fez umas perguntas que eu não vou esquecer nunca mais, essa sensação
3: da
2: inocência da criança e de como a gente pode trabalhar essa questão histórica e artística também de uma forma lúdica, né? Sem precisar contar também a parte histórica de atrocidades que nós sabemos que teve no mundo todo. Ela, quando se aproximou, ela olhou para a imagem, é uma imagem de Jesus crucificado, e ela pegou e falou assim para mim: Jesus está sangrando? E me pegou de surpresa e eu, né, brinquei, eu falei: deixa eu ver, olha, aqui ele está sangrando, mas isso é porque foi lá atrás, há muito tempo, hoje ele não sangra mais, hoje ele está feliz, está olhando por você e tudo mais. E fomos para uma outra imagem de uma Nossa Senhora que tem os olhos fechados, e eu falei que ela podia tocar, e ela tocou, e aí vem a pergunta surpresa de novo, né? Ela perguntou para mim: Nossa Senhora tá dormindo? E eu aproximei pertinho e fiz assim: meu Deus, deixa eu... Nossa, não é que ela tá dormindo mesmo? E aí ela, de novo: e quem vai olhar por nós? Então, assim, é magnífico, porque a gente tem todas as idades sentindo essas peças e o que elas podem trazer pra gente, né? O que a cultura pode trazer pra gente.
3: Sim.
2: Então, não tem preço levar a ver e sentir. É uma exposição que cresceu muito. É uma forma do Museu de Arte Sacra poder contribuir com esse extramuros, levar as pessoas que têm pouco acesso. A parte da questão da acessibilidade para a pessoa com deficiência também é magnífica, porque esse toque é muito... Tem uma das imagens que a gente pode fornecer para vocês, que nós fizemos no Memorial da Inclusão, e uma dessas pessoas começou a tocar uma peça de Aleijadinho, e o sorriso, quando ela abriu o sorriso e começou a identificar toda a textura, identificar a peça, conhecer a peça, é demais, né? É um presente que, assim, não tem preço pra gente.
3: Tatiana, cada pessoa pode estabelecer uma relação diferente com uma obra de arte. Como a percepção, a memória e as sensações individuais podem contribuir para essa experiência?
2: Cada um, quando relacionado à cultura, tem uma experiência muito individual. Nós podemos trazer memórias da nossa infância que estava ali na nossa casa. Nós podemos trazer memórias, às vezes, olfativas, né? de um local, de um acervo, mas ela tem que ser tratada muito individualmente. A gente vê num critério de acervo, por exemplo, acervo físico, museal. Você vai ter as pessoas que gostam mais de arte contemporânea, terão as pessoas que amam a arte barroca, por exemplo. E é como futebol, não se discute, né? Não tem como se discutir esse gosto, o gosto pela música, o gosto pelas tradições folclóricas. Elas estão presentes na nossa vida, elas são marcantes, e a única coisa que nós temos que fazer é respeitar. Só isso, nada mais.
3: Tatiana, muito obrigado pela entrevista.
2: Obrigada.
3: Foi muito bonito ver a sua emoção contando, dando esse relato aqui pra gente. Muito
2: obrigada.
3: Obrigado, viu?
2: Obrigada.

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1: Uma ferramenta conhecida aí do mundo do game está revolucionando a forma como os gráficos estão sendo feitos e os jogos estão aí cada vez mais realistas. Will, eu vou explicar para quem está em casa. Boa. É um pouquinho didático, mas eu prometo assim que dá para entender, tá? O DLSS5, tecnologia aí que usa a IA para mudar ali a forma como algumas cenas dos games são construídas, surgiu como uma tecnologia para aumentar a resolução das imagens e ao mesmo tempo ajudar aí o desempenho dos jogos. É muito curioso que, em vez de apenas melhorar uma imagem pronta, a tecnologia ela participa da construção da cena. Na prática, a placa de vídeo ela entrega as informações básicas do cenário e a inteligência artificial pode ajudar ali a aplicar elementos como iluminação, sombras, reflexos e materiais mais realistas, é o que a gente está vendo aqui na tela. É como se o game aí entregasse o esboço da imagem e a IA ajudasse a completar essa pintura. E ela consegue trabalhar aí com diferentes elementos como pele, cabelo e tecidos. A tecnologia também consegue interpretar as condições da cena. Uma área iluminada, uma sombra ou uma mudança na iluminação podem ser levadas em consideração para deixar o resultado ainda mais natural. Por isso que eu digo, o DLSS 5 não é apenas simplesmente um filtro de IA colocado ali sobre a imagem. Ele atua durante o processo de construção da cena. Em jogos como EA Sports FC, por exemplo, a diferença ali pode ser percebida principalmente no rosto dos atletas, com mais detalhes na pele, nas expressões e na forma como a luz atinge o rosto. Chega a ser assustador, né? É. Ele ficou um pouquinho assim, tão realista, Que me incomodou
2: isso
1: um pouco.
2: Isso que eu ia falar, não é mais IA, virou real,
1: não,
2: sabe?
1: Não, me incomodou um pouco. Assim, eu trouxe algumas edições aqui do SP Games, inclusive, sim, os jogos de basquete, e até perguntei pra você, tá muito parecido com a vida real. Certo. E é por conta dessa ferramenta.
2: Ah.
1: Mas como assim, qualquer uso de tecnologia ali de IA pra criar imagens, o resultado, ele pode dividir opiniões? Eu te pergunto, Will. Você prefere com essas ferramentas ou um jogo mais normal, mais videogame, podemos dizer assim?
2: Cara, eu acho que um mix dos dois é legal, né? Eu acho que é mais real, acho que se torna mais parte, mais com videogame também.
1: O que me pegou, me lembrou bastante a série Black Mirror.
2: Ah, sim.
1: Me lembrou completamente a série Black Mirror, porque estamos deixando de parecer apenas artificial, que era a coisa do videogame mesmo. Ainda assim, a DLSS5, ela mostra ali como a IA está mudando não só a qualidade ali dos gráficos, mas a própria forma como os games são renderizados. Will, é muito bom a gente explicar pro pessoal de casa como que essa ferramenta surgiu.
2: Boa.
1: O NBA 2027, jogo que eu já trouxe aqui, ele tá fazendo uso dessa ferramenta de IA e nós percebemos pelas imagens.
2: Sim.
1: Esse jogo já está disponibilizado também para os computadores. E aí que tá o pulo do gato. Os computadores são a maior ferramenta onde os gamers eles conseguem não só jogar, mas também destrinchar ali os plugins, as ferramentas do próprio game. Um gamer viciado em computador entrou nas pastas, vasculhando aqui e ali, descobriu essa ferramenta da IA. Ele pegou, basicamente ele fez ali uma repaginação da IA e começou a aplicar em outros games. Então, e depois disso daí, começou, aplica ali no GTA, aplica ali no jogo de 2013, aplica ali no jogo de 2010, vamos ver como é que vai ficando. Então foi basicamente isso, ele pegou um plugin, desmembrou ele lá do NBA 2027 e jogou em outros. É a questão de você disponibilizar um jogo para computador, você vai correr esse risco, se você não proteger muito bem os arquivos. Falar pra você minha opinião.
2: O que você prefere?
1: Eu acho que tá muito esquisito. Eu acho que tá muito esquisito. Tá muito real. Assim, eu tô virando basicamente o meu pai, que já não consegue mais diferenciar se é videogame ou se é NBA mesmo, por exemplo. E o jogo da NBA foi o que eu trouxe aqui recentemente. Sim. É muito parecido com a quadra. Agora a gente viu a imagem do Van Dijk, da Holanda.
2: assim.
1: É como se eu estivesse, por exemplo, olhando uma tela de um jogo de futebol mesmo. É um pouquinho assustador.
2: Mas você acha que o videogame ainda, ele quer ter esse formato de fato de videogame, de console? Ou você acha que eles já estão assim, não, a gente precisa lutar, brigar pra se parecer cada vez mais real? Que a pessoa parece que tá jogando de verdade mesmo.
1: Na minha percepção e na minha opinião, e aí eu entro até na parte das teorias, das conspirações, é que os videogames, eles querem futuramente, como é que a gente pode dizer, forjar como se fosse o mundo real, eles simular o mundo real.
2: Sim.
1: Então a gente já percebe isso, por exemplo, nos jogos de carro. Os jogos de carro hoje são muito reais, porque eles auxiliam os pilotos, principalmente da Fórmula 1 e tudo mais, para treinarem ali os reflexos e tudo mais. Tanto que a gente percebe, um piloto antes mesmo de uma corrida, ele faz voltas e voltas no circuito virtual. Então assim, quando você começa a pegar um jogo de guerra, por exemplo, e colocar a mesma questão, você está querendo ambientar as pessoas para aquele tipo. Outros esportes também. Então assim, eu acho que a tendência, principalmente do futuro, é colocarem os videogames de fato mais realistas possíveis. E aí a gente entra naquelas outras tecnologias, por exemplo, os óculos que a gente usa para ficar imerso, as tecnologias, por exemplo, de controle vibrar e tudo mais. É cada vez mais um mundo mais colocando você ali dentro do game mesmo.
2: Ó, eu vou mais longe, década de 90, por exemplo, jogo de botão, que todo mundo tinha. Quem não tinha, pergunta aí pro seu pai o que é jogo de botão, por exemplo. Né? E aí depois do jogo de botão, eles começaram a criar aqueles mini bonecos que é pra substituir o botão.
1: Os famosos mini cracks.
2: Exatamente, pra uma evolução do jogo.
1: Sim.
2: E eu acho que com o videogame tá acontecendo isso de fato. Eles estão querendo tirar aqueles pixels e deixar o jogo mais real, de fato.
1: E você percebe isso pelas próprias ferramentas que hoje você tem. Os monitores, os consoles. Hoje totalmente é uma coisa inimaginável anos atrás. Eu, por exemplo, quando comecei a jogar ali na minha vida, 2005, 2006, jamais pensei que eu veria Van Dijk desta forma no EAFC. É absurdo mesmo. E assustador, Will. Sim. Vamos aguardar aí as próximas cenas, porque por incrível que pareça, o GTA 6, ele já vai ter um pedacinho aí dessa IA. E é o lançamento aí que a gente tem, né?
2: Daqui a pouco nem é mais a gente aqui.
1: Já pensou? Dois hologramas aqui? Will e Iago em hologramas pra vocês? Doideira, né?
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Vamos aguardar um pouquinho a TV Alesp para que seja transmitida e que tudo. Senhoras e senhores, bom dia. Sejam todos muito bem-vindos à Assembleia Legislativa do Estado de São Paulo. Comunicamos aos presentes que esta sessão solene está sendo transmitida ao vivo pela TV Alesp e pelo canal da Alesp no YouTube. Esta sessão solene tem a finalidade de outorgar o colar de honra ao mérito legislativo do Estado de São Paulo ao doutor João Henrique Storopoli, vice-reitor da Universidade 9 de Julho. Para darmos início a esta cerimônia, vamos fazer a composição da mesa diretora dos trabalhos. Peço uma calorosa salva de palmas ao deputado estadual Bruno Zambelli, que é o proponente e presidente desta sessão solene.

E agora, com a mesma intensidade, uma calorosa salva de palmas ao nosso homenageado, que receberá o colar de honra ao mérito da Assembleia Legislativa, Dr. João Henrique Storópoli, vice-reitor da Universidade 9 de Julho, homenageado no dia.

0: Tem muita gente pra ele cumprimentar lá embaixo. Tem bastante gente, tá cumprimentando o pessoal.
1: Está dando autógrafos, já chegará, daqui a pouco. Enquanto o João Henrique não chega, nós vamos chamar a próxima autoridade e depois aplaudimos ele novamente. Então, vamos chamar aqui o excelentíssimo professor, doutor e ministro do Superior Tribunal de Justiça, Moura Ribeiro. Uma salva de palmas ao ministro Moura Ribeiro. Paulo Dias e Moura Ribeiro. Por favor.

João apareceu. Que tal batermos fotos para ele? João. João Henrique, dá um alô para a plateia. Também para compor a mesa diretora dos trabalhos, ele que foi meu colega do Ministério Público, é um eminente deputado estadual, foi deputado federal, eminente conselheiro e vice-presidente do Tribunal de Contas do Estado, Dimas Eduardo Ramalho. Salva de palmas para ele. Já conhece a casa, já pegou um atalho, já foi direto para lá. E agora também, o magnífico reitor da Universidade 9 de Julho, que é pai do homenageado, Dr. Eduardo Storopoli. Salva de palmas. Uma sessão muito prestigiada, outras autoridades aqui se encontram e comporão aqui a mesa extensora. Convidamos agora o conselheiro do Tribunal de Contas do município de São Paulo, doutor Eduardo Tuma. Salve de palmas para o Eduardo Tuma. Também conselheiro que foi deputado estadual nesta casa, vice-presidente da Comissão de Constituição e Justiça por 2 biênios e eminente conselheiro do Tribunal de Contas do município, João Antônio da Silva Filho. Salve de palmas ao João Antônio. Também ao eminente procurador e conselheiro do Conselho Nacional do Ministério Público, doutor José de Lima Ramos Pereira.

Chamamos também o eminente promotor de justiça e é diretor também da Universidade 9 de Julho, Dr. José Carlos Guilhem Blatt. Dr. Blatt. Anunciamos aqui também a honrosa presença da mãe do homenageado, que já foi conselheira estadual da educação, professora, eminente pró-reitora administrativa e acadêmica da Universidade 9 de Julho, doutora e professora Maria Cristina Storopoli. E ao seu lado eu vejo o irmão do homenageado, doutor José Eduardo Storopoli, uma salva de palmas também. Convidamos agora a todos para que, em posição de respeito, iremos ouvir o hino nacional brasileiro, mas podem cantar também, executado pelo Corpo Municipal da Polícia Militar do Estado de São Paulo, sob a regência do maestro subtenente Mota, informando, claro, que pela Lei 5.700 de 1971, não é obrigatório que durante a execução do hino, ou enquanto estivermos cantando o hino, a gente se volte para a bandeira, uma vez que não existe hierarquia entre os símbolos da nação. Vamos ouvir agora a Polícia Militar, a Orquestra Regente, Subtenente Mota.

0: Agradecemos ao Corpo Musical da Polícia Militar do Estado de São Paulo pela execução do Hino Nacional Brasileiro e ao Subtenente Mota. Parabéns à nossa Polícia Militar, todos os dias defendendo a população e arriscando suas vidas. Nossas homenagens eternas a esta Polícia Militar, instituição fundamental para o nosso país. Quero também convidar à mesa o deputado estadual Tenente Coimbra para integrar aqui a nossa mesa extensora dos trabalhos. Registramos ainda e agradecemos a presença das seguintes autoridades, personalidades, representantes e instituições. Vereador Ticiano Neves Tavares, vereador de Guarulhos, prazer em revê-lo aqui nessa sessão. Doutor Jean Gorenstein, secretário de Saúde de São Bernardo do Campo. Cadê o Jean Gorenstein? Está por aqui. Juan Carlos Dan Sanches, coordenador-geral de administração da Secretaria de Estado da Saúde de São Paulo. Diretor jurídico do Instituto Butantan, Flávio Barbarulo Borgheresi. Eu aqui me agradecendo a presença. Tenente Nascimento. Dr. Carlos Romagnoli, presidente da Sociedade Veteranos de 32, e aqui também há muitas personalidades do mundo acadêmico, muitos professores, pós-doutores que aqui se encontram também, homenageando aqui o nosso, com a sua presença, o João Henrique Storopoli. Muito bem. Deputado Bruno Sambelli, para a abertura da sessão solene, então, nós iniciamos nossos trabalhos nos termos regimentais. Esta sessão solene foi convocada pelo presidente desta Casa Legislativa, o deputado André do Prado, atendendo à solicitação feita pelo eminente deputado estadual Bruno Sambelli. Quero aqui aproveitar para parabenizá-lo pela excelência do seu mandato, que foi reconhecido agora com a nova recondução. Parabéns pela sua atuação e por essa iniciativa tão importante nesta lembrança, deputado Bruno Sambelli. Gostaria de pedir, por gentileza, uma nova salva de palmas ao deputado por essa importante iniciativa. A finalidade desta sessão é de outorgar o colar de honra ao mérito legislativo do Estado de São Paulo ao senhor João Henrique Storopoli, vice-reitor da Universidade 9 de Julho. Essa, doutor João Henrique, a iniciativa do deputado Bruno Sambelli é uma iniciativa que merece todos os encômios. Esta comenda, ela foi criada quando eu estava na presidência desta casa. Para a criação dessa comenda, foram iniciados diversos debates e há muitos requisitos. A Assembleia Legislativa é econômica na concessão deste tipo de homenagem, desse tipo de colar. Por essa razão, Vossa Excelência fez por merecer e, por essa razão, está aqui merecidamente tão prestigiado. Deputado Bruno Sambelli. Muito bem. Então agora nós vamos fazer o seguinte, na sequência, para que seja feita a abertura solene desta sessão, eu que acabei de apresentá-lo, deputado Bruno Sambelli fará esta abertura oficial da sessão solene após a apresentação e informação sobre os requisitos para a comenda colar de um romérito legislativo. Deputado Bruno Sambelli, e eu já anuncio a presença do nosso querido deputado Tiago Aurico aqui também, uma salva de palmas ao Tiago Aurico. Obrigado. Com a palavra, o deputado estadual Bruno Sambelli.
1: Bom dia a todos. Iniciamos os nossos trabalhos nos termos regimentais. Senhores, essa sessão solene foi convocada pelo presidente desta Casa de Leis, deputado André do Prado, atendendo a minha solicitação com a finalidade de outorgar o colar legislativo de honra ao mérito ao senhor João Henrique Storopoli, vice-reitor da Universidade 9 de Julho. Engenheiro civil, possui mestrado profissional em administração na área de gestão ambiental e sustentabilidade pela própria Uninove. Também possui trajetória acadêmica e profissional ligada ao ensino superior, à gestão e áreas de engenharia, direito e atualmente como vice-reitor da Uninove, atua na gestão e no desenvolvimento das atividades econômicas e institucionais da universidade.

Nobres colegas deputados e deputadas, eminentes magistrados e juristas, em nome de quem cumprimento todos os demais familiares do nosso querido homenageado. Nosso querido Capês já fez as apresentações, e então eu vou já pular direto para parte do nosso discurso. Sejam todos muito bem-vindos à Casa do Povo Paulista. Subo a esta tribuna hoje com muito orgulho e gratidão. Como deputado estadual, tive a honra de propor a maior homenagem desta casa, o colar de honra ao mérito legislativo do Estado de São Paulo. Hoje, esse parlamento não cumpre apenas um protocolo. Nós estamos fazendo justiça à história de um homem fora de série. Peço licença para deixar a rigidez do cargo de lado. Hoje eu não quero falar como um deputado, mas como um grande amigo. Quero falar do homem por trás dos títulos. João Henrique é aquele chamado de um verdadeiro ser de luz. A trajetória de João Henrique parece fundir várias vidas em uma só. Ele é engenheiro civil, é advogado e é professor. E também é tenente do nosso Exército Brasileiro. Quem conhece as Forças Armadas sabe o que o Exército molda, que o Exército molda o caráter. O João foi o primeiro colocado na turma de armas da Faculdade de Engenharia. Representou o Brasil na Academia Militar de West Point, nos Estados Unidos. A farda e a bandeira do Brasil ajudaram a forjar o homem que ele é hoje. Com disciplina militar, carregou o lema da caserna para sua vida, construindo caminhos onde não existem. E foi por isso que ele ajudou a fazer pela saúde e pela educação de São Paulo. No entanto, sabemos que nenhuma estrutura de concreto é tão forte quanto a estrutura de uma família que traz a educação no sangue. O João pertence à terceira geração de um legado extraordinário. Tudo começou em 1954, lá na Vila Maria, com os professores José e Lídia Storópoli. Aquela modesta escola de datilografia cresceu, virou o Colégio 9 de Julho, inspirado na Revolução Constitucionalista de 1932. E hoje é uma potência educacional que todos conhecemos, a Uninove. Eu posso falar porque eu sou formado pela Uninove. Essa história continua com os seus pais, o reitor Eduardo e a pró-reitora Maria Cristina. Hoje, o professor Eduardo e a professora Maria Cristina, eu olho para os senhores e vejo o tamanho do orgulho no coração de vocês. Também vejo no coração do seu irmão, que está ali todo orgulhoso. Vocês não apenas transmitiram o sobrenome, vocês entregaram a ele a alma de um educador. Ver o João receber essa honraria é triunfo de vocês. Ele viveu a Uninove de dentro dos pátios e das salas de aula. Ele conhece o som do sinal, o giz no quadro e a ansiedade do estudante. Ele olhou nos olhos de cada um dos alunos, muitos aqui hoje, abrilhantando o nosso evento, e enxergou em cada um de vocês o futuro do país. Quando passou de aluno a professor e depois a vice-reitor, ele abraçou a missão de ajudar a Uninove e transformar a realidade de mais de 150 mil alunos. O João assumiu a responsabilidade de ser o guardião dos sonhos de milhares de famílias paulistas e também de fora do estado que vem. No diploma, há a chance de mudar sua vida. Senhoras e senhores, na hora mais difícil da pandemia, o medo tomou conta das ruas.
Foi nesse momento que os verdadeiros líderes apareceram. Enquanto muitos recuavam, o João Henrique trabalhava sem parar nos bastidores. Ele se uniu aos pais na liderança dos esforços para a abertura do hospital Professora Lídia Storópoli, no campus Vergueiro, que eu conheço bem. Foram mais de 10 mil metros quadrados erguidos em tempo recorde. Foram 212 leitos de enfermaria com UTIs ligados ao SUS, sem nenhum custo para o município de São Paulo. Ali, naquele hospital, que levava o nome de sua avó, milhares de pessoas foram tratadas e puderam voltar para suas casas. A morte perdeu a batalha para a solidariedade. João Henrique não construiu apenas paredes, ele ajudou a erguer um santuário de esperança. Ele teve um papel fundamental para salvar vidas paulistas. A grandeza do João está no desejo de ambientar saúde para quem mais precisa. Está nas atividades beneficiárias e sociais que ele auxilia a coordenar. A Uninove abre portas todos os dias com ambulatórios integrados totalmente gratuitos. São tratamentos de clínica geral, pediatria, ginecologia, sem custo algum para a população carente. Além de atendimento de odontologia, saúde mental e sessões de fisioterapia, bem como núcleos de prática jurídica, por meio da sua contribuição, é concedida capacitação profissional e bolsas de estudos integrais para jovens a quem recorrer. Quem não tem a recorrer. É a verdadeira transformação social que São Paulo precisa. Meu querido João, a política nos apresenta desafios duros, mas também nos dá presentes divinos. Ter a sua amizade verdadeira e o seu conselho sábio antes mesmo de ser deputado é uma grande honra na minha jornada. Você, ao lado dos seus pais, carrega a responsabilidade de um império educacional, mas caminha pela vida com humildade de quem só faz o bem. Você ajuda a tantas pessoas em silêncio, nos bastidores, sem nunca buscar aplauso. E, de verdade, ele até relutou para estar aqui hoje. Você, João, transforma a realidade de quem conhece. Você, né? Você transforma a realidade de quem o conhece. Por isso, meu amigo, hoje os holofotes são seus por legítimo reconhecimento. Este colar de honra ao mérito legislativo carrega o simbolismo do 9 de julho, a data...

0: nesta homenagem o valor de quem trabalha pelo saber e que os outros estudantes compreendam que o conhecimento liberta e constrói líderes. Parabéns, João Henrique. Que Deus continue abençoando os seus passos e toda a sua linda família. O Estado de São Paulo se orgulha de você e esta Assembleia Legislativa o aplaude, de pé, com muita admiração. Muito obrigado a todos.
1: Agradecemos, deputado Bruno Zambelli, duplamente, pelas palavras e pela iniciativa. E agora ouviremos as palavras do deputado estadual Tiago Auríquio. Uma salva de palmas ao deputado Tiago Auríquio.

0: dia a todos. Primeiro, cumprimentar meu amigo, hoje presidindo esta sessão, Bruno Zambelli, representando o nosso presidente, senador eleito, deputado André do Prado. Cumprimentar o hoje homenageado, justa homenagem, o João Storó, por uma alegria estar aqui hoje. Deixar um abraço também ao grande amigo, conselheiro palmeirense Dimas Ramalho, está feliz hoje, sem dúvida. Ao professor, amigo também, Storópoli, ao ministro do STJ, Moura Ribeiro, uma alegria encontrá-lo e cumprimentar aqui toda a mesa em nome do meu amigo também, deputado reeleito, Tenente Coimbra, saudar o sempre deputado e futuro vereador Tenente Nascimento, uma alegria estar aqui com todos vocês, uma sessão que eu não poderia deixar de estar presente, muito pela consideração à família Storópoli, que eu acho que nessa vida, uma das principais virtudes que a pessoa pode ter, João e professor Storópoli, é a gratidão, né? E trago aqui um abraço do meu pai, que um dos momentos mais difíceis da vida dele, a Uninove, essa grande instituição educacional, assim como já foi colocado aqui pelo Bruno e por toda a trajetória da família Storópoli junto à educação do nosso país, vocês acolheram meu pai num momento muito delicado. Então, eu jamais poderia deixar de estar aqui e hoje prestar essa homenagem junto aos meus colegas deputados, ao João, mas estendendo a toda a família Storópoli. Tive a alegria também de estudar a gestão pública na Uninove. João, então deixo aqui, em breves palavras, Capês, essa palavra de gratidão a todos vocês. E principalmente também, eu acho que agora reeleitos, Coimbra, acho que também a gente podemos colocar no próximo ano aqui essa mesma sessão solene, mas agora, professor Storópoli, João, através do nosso mandato, tenho certeza que com todo o apoio dessa casa, fazer uma sessão solene também em homenagem à Uninove. Vai ser uma alegria muito grande. Já me comprometo a sair daqui, já falar com toda a nossa assessoria, para já protocolar esse pedido em homenagem à universidade. Então, meu muito obrigado mesmo, uma alegria muito grande. Parabéns, João, você é digno de toda essa homenagem, a importância, assim como foi falado pelo também professor Capês, que essa Assembleia dignifica a toda a família Storópoli. Muito obrigado, pessoal. Um abraço.
1: Anunciamos ainda, além do anunciado aqui,

0: Señor profesor. E na sequência chamamos para fazer uso da palavra o deputado estadual Tenente Coimbra.
1: Bom dia a todos. Prometo ser rápido aqui nas palavras, cumprimentar toda a mesa já anunciada, cumprimentar o deputado Bruno. Bruno, parabéns por ter escolhido a mais alta honraria da Assembleia Legislativa, o João, que é um cara sensacional, está com a sua família. Tive a oportunidade de conhecer ele da época de Exército. O João, que só tem um defeito, que foi para a arma de engenharia, não foi para infantaria, mas tirando isso, é um cara só de qualidades. Eu fico muito feliz de poder estar aqui, de conhecer um pouco mais, não só da figura do professor, do vice-reitor, mas também da figura pessoal do João. O João sempre é um cara que está de portas abertas a nível pessoal para atender a todos, seu coração gigantesco. Isso é resultado do trabalho também que ele faz dentro da universidade. Universidade que faz a diferença não só no estado de São Paulo, mas em todo o Brasil. Mais de 250 mil pessoas já se formaram por lá, em torno disso, né? Muito mais, muito mais. Então você imagina quantas pessoas foram impactadas por algo que começou há muitos anos atrás. Quantas pessoas hoje desenvolvem seu trabalho graças a essa democratização do ensino superior que vocês fizeram, essa reformulação. Quantas pessoas hoje têm uma qualidade melhor na sua vida, têm uma formação melhor, graças ao trabalho ininterrupto de vocês. Então, na figura do João, eu quero parabenizar a todos da família, a todos da universidade, a todos os profissionais que estão aqui para te homenagear, para te parabenizar, mas não só em seu nome, em nome de toda a universidade. E aqui na Assembleia, você pode ter certeza que você tem muitos amigos e pessoas que acreditam em você, porque pessoas que acreditam no trabalho que é desenvolvido dentro da universidade, porque a gente sabe que faz a diferença. O trabalho social no atendimento, o trabalho, como eu disse, democratização do ensino superior, o trabalho de estender a mão, como o Bruno bem disse, em momentos difíceis, como a pandemia. Então, não poderia me furtar de estar presente. Cheguei um pouco atrasado, confesso, depois deixo minhas 10 flexões ali, pegamos um pouquinho de trânsito na Serra, mas é uma honra poder estar presente, homenageando a universidade, te homenageando um amigo. Contem com a gente, muito obrigado e um bom dia a todos.
2: Agradecemos as palavras dos deputados estaduais que se fizeram aqui presentes e nesse momento nós vamos convidar a fazer uso da palavra para uma breve saudação os membros da mesa extensora e diretora. Começando pelo promotor do Ministério Público do Estado de São Paulo, José Carlos Guilhem Blatt. A tribuna é sua.
3: Bom dia a todos. Excelentíssimo senhor deputado Bruno Zambelli, autor desta justa homenagem, aos excelentíssimos senhores deputados, autoridades presentes e membros que compõem esta mesa, senhores professores, colaboradores e alunos da Universidade 9 de Julho e demais convidados que estão aqui neste plenário. É de forma muito especial que o meu caro amigo e homenageado desta manhã, João Henrique Storopoli, recebe esta comenda tão importante. Falo isto daqui do alto desta tribuna, não só na qualidade de promotor de justiça, de diretor acadêmico e professor de direito há muitos anos, mas especialmente como amigo do João Henrique, no dia a dia da Universidade 9 de Julho. Falar do João Henrique é falar da continuidade de uma linda história de dedicação ao ensino superior de São Paulo. Uma história construída com raízes profundas, iniciada com a visão e a coragem de seus avós, José Storopoli e Lídia Storopoli, que fundaram as bases desse grande legado. Um compromisso mantido com incansável dedicação por seus pais, o nosso querido reitor Eduardo Storopoli e a nossa pró-reitora acadêmica Maria Cristina Storopoli. O João Henrique carrega esse DNA com muita altivez, mas acima de tudo, com imensa humildade e presença real. Ele não se limita a honrar a tradição da família nesse papel de vice-reitor. Ele vive intensamente.

0: presente a Uninove no dia a dia. Está presente nos corredores, nas reuniões, nas salas de aula, sempre atento às demandas de cada setor e de cada pessoa que lá convive. Não é por acaso que ele é tão querido por nossos professores, respeitado pelos nossos funcionários e admirado pelos nossos alunos. O João combina a serenidade de quem conhece a responsabilidade que carrega, com o entusiasmo de quem trabalha incansavelmente pelo futuro de milhares e milhares de estudantes que estão passando pela Universidade Nova de Julho e que passaram também. O colar de honra ao mérito legislativo, concedido hoje por esta Casa de Leis, é o reconhecimento público de São Paulo ao seu empenho, à sua vocação de servir e ao impacto social do seu trabalho que realiza diariamente junto à Universidade 9 de Julho. João Henrique, receba essa homenagem não apenas como uma celebração das suas conquistas até aqui, mas como um combustível para o muito que ainda virá. Parabéns pela honraria tão merecida. Parabéns, meu amigo, meu irmão.
1: Também, para fazer uma breve saudação, convidamos aqui o conselheiro do Tribunal de Contas do município, Eduardo Tuma.
2: Uma breve saudação. A PES tem 10 páginas aqui, 30 minutos é o suficiente.
3: Escolha duas.
2: Mas, na verdade, é o tamanho da letra mesmo. Quero iniciar o meu discurso cumprimentando as mulheres em nome da pró-reitora acadêmica, Maria Cristina Storopoli. Aproveito para comentar o seu esposo, o professor Eduardo Storopoli. Excelentíssimo deputado Bruno Zambelli, digníssimas autoridades, senhoras e senhores. Há homens que atravessam o seu tempo e deixam no tempo uma marca indelével de sua passagem. Há famílias que ao longo de gerações transformam a própria existência em um compromisso com o destino de sua terra e do seu povo. A família Storopoli pertence a essa estirpe. Celebrar hoje João Henrique Storopoli é reconhecer não apenas o mérito de um homem, mas a continuidade de uma vocação que atravessa décadas, renova-se a cada geração e encontra na educação a sua mais nobre expressão. Tudo começou em 1954, quando o professor José Storopoli, ao lado de sua esposa Lídia, lançou na Vila Maria sementes de uma obra que haveria de transcender seus tempos. Empreendedor, possuía algo dentro de si, a convicção de que o conhecimento é a mais legítima forma de emancipação humana. Educador por vocação, homem público por compromisso, vereador de São Paulo, deputado estadual por São Paulo, compreendeu que a grandeza de uma sociedade se mede pelas oportunidades que se oferece aos seus filhos. Seu nome, perpetuado em uma escola e em um hospital público, tornou-se testemunho de uma vida dedicada à coletividade. José Storopoli foi o semeador, aquele que teve a coragem de acreditar na colheita, mesmo antes de ver os seus frutos. Coube à geração seguinte transformar a semente em uma árvore frondosa. Eduardo Storopoli assumiu o desafio de preservar a essência e multiplicar o alcance daquela missão. Sob sua liderança, a Uninove expandiu seus horizontes e consolidou a sua presença no universo acadêmico brasileiro. Eduardo demonstrou que são grandes as instituições quando seus propósitos são ainda maiores e mais duradouros do que aqueles que as dirigem. Se José foi a coragem, a origem, Eduardo foi a inteligência da continuidade. E a história chega então à sua terceira geração. João Henrique Storopoli. A tradição encontra a modernidade. A memória encontra a invenção. O patrimônio moral converte-se em responsabilidade perante o amanhã. João reúne atributos particularmente preciosos em nossa época. A formação jurídica, o rigor científico, experiência acadêmica, sensibilidade ambiental. É uma visão multidisciplinar. Advogado, professor, pesquisador, mestre em gestão ambiental e sustentabilidade, vice-reitor da Uninove, ele atua em não se contentar em administrar conquistas. Precisa reinventar possibilidades. Sua própria produção científica oferece a nós um exemplo muito eloquente. Ao investigar a influência das condições ambientais das salas de aula sobre o desempenho dos estudantes, João mostrou uma inquietação intelectual reveladora. Compreender que a excelência educacional não reside somente naquilo que se ensina, mas também nas condições humanas e materiais que tornam possível aprender. É esse o espírito da inovação. Vivemos em uma época em que a inteligência artificial redesenha profissões, a ciência desloca fronteiras e o futuro parece chegar antes mesmo do presente amadurecer. Nesse cenário, a educação precisa de dirigentes capazes de conciliar conhecimento e sabedoria, humanidade e tecnologia, progresso e responsabilidade. É precisamente nesse horizonte que se inscreve a contribuição de João Henrique. Porque a novidade não significa renegar o passado, significa conferir-lhe uma nova grandeza. Seu avô teve a ousadia de abrir caminhos, seu pai teve a sabedoria de alargá-los, João tem diante de si a missão de conduzi-los ao horizonte do futuro. Três gerações, três expressões de uma mesma vocação. Uma história que pertence à família, mas cujos frutos alcançam toda a sociedade. Caro João, o colar de honra ao mérito legislativo que hoje lhe é conferido não é apenas a celebração de uma trajetória, é também o reconhecimento de uma promessa do futuro. Que a sua inteligência continue iluminando caminhos, que seu espírito inovador jamais se acomode e que sua liderança seja sempre acompanhada da consciência de que educar é, antes de tudo, um ato de confiança na humanidade. Muito obrigado a todas e a todos.
1: Vou passar a palavra agora ao eminente ministro do Superior Tribunal de Justiça, Paulo Dias de Moura Ribeiro. Em janeiro de 1988, eu entrava pela primeira vez no Fórum de Santo André como promotor de justiça substituto, ainda hesitante. E lá fiz a minha primeira audiência com o então eminente magistrado, Dr. Paulo Dias de Moura Ribeiro. Professor, grande ministro, está com a palavra. Uma honra tê-lo aqui na nossa sessão.
4: Bom dia a todos. Ficar lembrando de tanto tempo passado, já são quase 44 anos de magistratura, de toga no Tribunal de Justiça do Estado de São Paulo. Ali comecei, ali me forjei, ali conheci pessoas maravilhosas, pessoas que me fizeram caminho, me abriram horizontes para aquilo que a nossa Constituição Federal chama de cidadania, de humanismo e de extremamente preocupado com aquilo que é o capital. Eu faço desde logo, inicialmente, me permita passar um pouco à frente e falar uma saudação ao Fernando Capejo, uma alegria poder abraçá-lo, muito obrigado pela sua gentileza, e saudar esse que nos preside à mesa, que é o deputado Bruno Zambelli, autor da proposta, muito bem proposta, porque é extremamente interessante receber essa medalha. Eu a recebi, eu a carrego no peito. E é muito dignificante para aqueles do Estado de São Paulo poder ostentar esta honraria maravilhosa, que é esse prêmio que nós carregamos no coração. Faço uma saudação aos pais do homenageado, o magnífico reitor Eduardo Sorop, sua mulher, sua esposa, Maria Cristina, magnífica pró-reitora acadêmica, devem estar com o coração batendo palminhas, orgulhosos da vantagem, da subida do filho, maravilhosa subida do filho com esta honraria do Estado de São Paulo. Saúdo os colegas da Uninove, a pessoa do colega da Ponte, não posso deixar de homenagear o nosso Tejotão, da onde eu vim, a minha origem, e vejo aqui a pessoa do presidente Naline, sempre presidente, um homem que foi corregedor, nosso corregedor, foi presidente do Tribunal de Justiça, brilhou com sua toga cheia de LEDs por onde passa. E faço também uma saudação a dois colegas de toga que estão aqui, o Marcelo Benacchio, que está aqui, professor junto comigo na Uninove, e Paulo Bonini, que acabou de receber o seu diploma de doutor em Direito, com uma belíssima tese que eu tive a honra de receber. Saúdo também aqueles que estão aqui na mesa principal, o conselheiro Dimas Lima Jamalho, que nos acompanha, e assim com isso eu encerro uma saudação a todos os demais presentes que estão nesta magnífica solenidade. E falo um pouquinho a respeito de João Henrique Storopoli, aquele que recebe hoje essa comenda maravilhosa. E vendo o seu currículo, percebi que ele é uma pessoa que conhece a Constituição Federal, porque conhece não só o preâmbulo da nossa Constituição, ou seja, aquilo que nós chamamos de cidadania, bem-estar, e bem-estar, queríssimo homenageado, não existe bem-estar sem capital. Que capital é esse? É o capital da sua gestão. É o capital que está destacado no artigo 170 da nossa Constituição Federal, que bate no primeiro, que é a dignidade, ou é o grande vetor que nós temos, a dignidade humana. Mas o 170 da Constituição é isso que deve estar embutido no seu coração com todas as letras, que fala do direito do consumidor, que fala da soberania nacional, que fala do meio ambiente, cara. E não é possível se conviver sem meio ambiente. Então eu fico extremamente feliz de saber que o senhor homenageado hoje sabe, conhece como gestor, conhece o artigo 170 da Constituição, que no fim das contas trata o capital como trata a Uninove, que é 10. Ou seja, trata a Uninove com aquele carinho do artigo 170. O capital pode e deve ser humanista. É isto que importa para todos nós, porque não há uma única pessoa nesta sala hoje, aplaudindo Vossa Senhoria, que não fale, Vossa Magnificência, que não fale e não conheça que só há um caminho para este país: educação, educação e educação de qualidade. É isto que nós precisamos, vamos continuar assim, e que continuemos, por fineza, magnífico vice-reitor, continuemos no artigo 170, agarrados a ele, que é esse capital que nós falamos que é humanista, é um capital que tem cheiro, é um capital que tem perfume, é um capital que tem alma. Sucesso, viva a Uninove. Parabéns, muito obrigado.
1: Agradecemos as palavras do eminente ministro e passamos agora a palavra ao conselheiro do Tribunal de Contas do município de São Paulo, João Antônio da Silva Filho.
5: Bom dia a todas, bom dia a todos. Quero inicialmente saudar o deputado Bruno Zambelli. Em nome dele, saúdo toda a mesa e todas as autoridades presentes. Quero cumprimentá-lo, deputado, pela iniciativa desta homenagem. Saúdo com especial carinho a professora Maria Cristina e o professor Eduardo Storopoli e o seu filho, irmão do homenageado, José. Maria Cristina, professor Eduardo Storopoli, pais do nosso homenageado, e quero saudar de maneira especial o jovem João Henrique Storopoli, razão maior desse nosso encontro nesta manhã. Cumprimento também os familiares, amigos e todos aqueles que vieram compartilhar este momento de reconhecimento e alegria. Senhores e senhoras, volto à Assembleia Legislativa de São Paulo, aliás, voltar à Assembleia Legislativa de São Paulo é sempre uma emoção muito particular para mim. Nesta casa, tive a honra de exercer o mandato de deputado estadual na legislatura iniciada em 2011. Aqui vivi experiências que marcaram profundamente minha trajetória pública e minha compreensão política. Foi neste parlamento que aprendi uma das lições fundamentais da democracia. Conviver com as diferenças não é apenas uma necessidade da vida em sociedade, mas uma virtude indispensável à construção de uma civilização verdadeiramente democrática. Afinal,
6: A democracia não se alimenta da unanimidade, mas da pluralidade. Sua grandeza está justamente na capacidade de construir caminhos comuns entre pessoas que nem sempre pensam da mesma maneira. Por isso, retornar hoje a esta casa para homenagear um jovem com as qualidades de João Henrique representa uma dupla satisfação. A primeira, revisitar parte da minha própria história. E a segunda, participar do reconhecimento de uma trajetória que está apenas começando. E há neste encontro uma bonita ligação entre passado, presente e futuro. João Henrique pertence a uma família cuja história também está ligada a este parlamento. Seu avô, José Estorópolis, exerceu aqui o mandato de deputado estadual, deixando sua contribuição à vida pública dos cidadãos paulistas. O tempo passa, as gerações se renovam, mas certos valores permanecem. E o verdadeiro legado de uma família não está apenas na história que transmite, mas nos valores que consegue cultivar nas novas gerações. É justamente aí que encontramos a singularidade de João Henrique, um jovem determinado, carismático, amigo e atencioso. Qualidade que revelam algo essencial: a capacidade de construir relações humanas verdadeiras. Vivemos tempos em que a aparência, muitas vezes, procura ocupar o lugar da essência. E em que as pessoas são avaliadas mais pelo que exibem do que pelo que efetivamente são. Nesse cenário, encontrar um jovem que reúne determinação, sensibilidade, firmeza e gentileza é motivo de esperança. Aristóteles nos ensinou que a virtude não nasce pronta, ela se constrói pelo hábito, pela prática cotidiana de boas ações. E é na maneira como tratamos as pessoas, enfrentamos as dificuldades e convivemos com as diferenças que revelamos quem verdadeiramente somos. E João Henrique demonstra compreender algo que muitos levam uma vida inteira para aprender. Não basta conquistar espaços. É preciso construir afetos e merecer a confiança daqueles que caminham ao nosso lado. A determinação nos ajuda a alcançar objetivos. O carisma aproxima as pessoas. Mas é a generosidade que dá sentido às nossas conquistas. Quero aqui me dirigir uma palavra especial a seus pais, Maria Cristina e Eduardo Estorópolis. Educar não é simplesmente preparar alguém para vencer na vida. É ensinar que a existência não pode ser reduzida a uma sucessão de vitórias individuais, meramente individuais. É transmitir valores, cultivar sensibilidade, despertar a consciência de que ninguém se realiza plenamente sozinho. Uma das maiores alegrias de uma família é ver florescer os valores que semeou com tanto amor, cada um à sua maneira, de uma forma única e autêntica. Maria Cristina e Eduardo Estorópolis, vocês construíram para o João Henrique um ambiente de amor e de acolhimento, onde ele pôde criar raízes e florescer sendo quem é. Que alegria ver o amor de vocês dar frutos tão bonitos. Meu caro João Henrique, quando homenageamos alguém tão jovem, não celebramos apenas aquilo que já realizou, mas também tudo aquilo que ainda poderá construir. A juventude é esse território extraordinário em que a experiência está sendo formada, mas os sonhos já anunciam grandes possibilidades. Por isso quero deixar uma reflexão ao João. Nunca permita que o sucesso lhe retire a simplicidade. Que as conquistas afastem dos seus amigos. Que as dificuldades lhe roubem a esperança. Ou que as certezas impeçam de continuar aprendendo. A vida exige coragem para avançar, mas também sabedoria para reconhecer o valor dos outros ao longo do caminho. Senhores e senhoras, hoje celebramos um jovem, mas também valores que precisam permanecer vivos em nossa sociedade. A amizade, a generosidade, a determinação, o respeito, a capacidade de conviver com as diferenças. João Henrique, que o tempo lhe acrescente experiências, sem lhe retirar a espontaneidade. Que o conhecimento amplie seus horizontes, sem diminuir sua humildade. E que suas conquistas sejam sempre acompanhadas pela alegria de compartilhá-las. Porque ao final, João, a grandeza de uma vida não se mede apenas pelos lugares a que conseguimos chegar, mas pelas pessoas que ajudamos a caminhar e pelas marcas de humildade que deixamos ao longo do percurso. Receba meu abraço, meu querido, minha admiração, meus cumprimentos por esta merecida homenagem. Muito obrigado.
1: Anunciamos também a presença do Cônsul-Geral da Bolívia em São Paulo, Pablo Araújo Ortiz. Muito obrigado pela sua presença. Uma salva de palmas a ele também. Agora passamos a palavra ao eminente conselheiro e vice-presidente do Tribunal de Contas do Estado de São Paulo, Dimas Eduardo Ramalho.
7: Bom dia a todas as pessoas presentes, deputado Capês, sempre presidente dessa casa, falou para mim, pode falar de cima? Eu falei, claro que não. Quero matar a saudade dessa tribuna, dessa casa, que foi muito importante na minha vida política. Eu cheguei aqui como promotor de justiça, primeiro mandato, deputado estadual, e aprendi lições que levo pela vida toda. Por isso, nesse momento aqui, ao rever essa tribuna, esse plenário lotado, eu me lembro exatamente da primeira vez que aqui entrei e reafirmei os meus conceitos de democracia, de cidadania. Esse Palácio 9 de Julho, que eu tenho a honra de sempre saudar, eu que sou filho de um combatente de 32, um herói de 32, portanto, 9 de julho para mim não é uma data, 9 de julho para mim não é um feriado, 9 de julho para mim é uma profissão de fé, de justiça e de muito orgulho. Agradeço. Senhor presidente Bruno Zambelli, que preside essa sessão, senhor deputado Thiago Auríquio, querido amigo, gravata verde que nem a minha, deputado Tenente Coimbra, uma honra revê-lo, quero saudá-los pelas eleições que acabaram de disputar, foram eleitos. Minha saudação à democracia, àqueles que se reelegeram numa eleição muito difícil, mas também uma saudação àqueles que não se reelegeram, mas que disputaram, honraram seus mandatos e que, portanto, sempre estão lembrados como democratas. Uma saudação ao ministro Moura Ribeiro, que eu acompanho, assim como Capês, desde quando era magistrado no estado de São Paulo e acompanha agora no STJ, que fez aniversário recentemente. Um grande abraço, ministro. E que orgulha São Paulo no STJ. E ele falou da Constituição aqui, né? Nada como uma pessoa inteligente que cita artigo Constituição. Eu vou citar um também, que eu lembro sempre e repito sempre, com a permissão do ministro. É o parágrafo 1º do artigo 1º. Todo poder emana do povo. Todo poder emana do povo. Em seu nome será exercido. Devemos sempre lembrar isso, que é fundamental para todos nós que disputamos eleições, que respeitamos os resultados das eleições e, sobretudo, que gostamos daqueles que se colocam para disputar eleições. Só quem disputa sabe como é difícil, como é duro, mas como é importante. Queria saudar aqui conselheiros e amigos, João Antônio da Silva Filho, que me fez voltar a ler Norberto Bobbio, porque ele é um grande especialista. Queria saudar aqui o Tuma, Eduardo Tuma, que eu conheço desde garoto e que hoje brilha lá no TCM. Saudar os promotores presentes, a minha origem, que me deu regra, compasso, sempre foi Ministério Público. Saudar aqui o Blatt, o Super Blatt, uma honra vê-lo aqui. Saudar aqui o Silvio Marques, querido amigo, sempre acompanha a vida inteira. Saudar aqui o da Ponte, procurador de justiça, professor, procurador. Saudar o Zé de Lima Ramos Pereira, do Conselho Nacional do Ministério Público, que honra. Saudar todos os presentes, as pessoas aqui, que numa sexta-feira lotam o plenário da Assembleia Legislativa do Estado de São Paulo. Só o João Eduardo, só o João Henrique para fazer isso. Quero aqui saudar a família Storópolis, saudando os pais do João Henrique, o Eduardo Storópolis, que é o reitor da Uninove, e a Cristina Storópolis, que é a pró-reitora da Uninove. Queridos amigos que eu conheço há mais de 40 anos. Saudar aqui o Dudos Eduardo, que é irmão. Saudar a Carol. E saudar aqui, com muita honra, o João Henrique Storópolis e a Monize, que está aqui presente também. Eu queria pedir uma salva de palmas para as mulheres presentes. Eu sou daqueles que conhecem a história do Storópolis desde que começou na Vila Maria. Pequena, na telografia, e vai subindo, vai indo. A Uninove nunca se rendeu às facilidades. Nunca procurou facilidades em Brasília, nos escaninhos que poderia ter facilitado. Tudo foi conquistado, muito. Depois centro universitário, depois universidade. Eu me lembro quanto o Eduardo ia para Brasília, ia para Araraquara, ia, enfim, para todos os lugares em busca disso. Se hoje é uma grande universidade, é porque teve pilares. Teve o deputado Storópolis, que, tanto na Câmara de Vereadores como aqui na Assembleia, deixou ensinamentos profundos. Me lembro de conversar muito com o deputado Storópolis e também com a esposa dele, a senhora Lídia. Me lembro do Eduardo Solteiro, lembro jovem, trabalhando ali na universidade, que não era universidade ainda. E é uma coisa importante, a família Storópolis nunca mudou sua forma de ser. O Thiago falou uma coisa bacana. A família Storópolis tem uma qualidade que eu acho fundamental, que é a solidariedade. Quando você precisa, quando você está necessitado, ela se faz presente. Porque na festa é fácil, na vitória é fácil, na saúde é fácil, mas na doença, na derrota, nas dificuldades, aí que você vê a grandeza de umas pessoas. E a família Storópolis tem essa grandeza. Mas, como disseram os deputados, nós faremos aqui um evento para a Uninove, da qual tenho a honra de ser professor e coordenador de cursos de excelência, com bolsas, né, professor Levi, pela Uninove, para formar gestores públicos, para fazer um bom trabalho para a sociedade. Eu quero falar do João Henrique, querido amigo que eu conheço desde que nasceu. Aliás, me lembro a Cristina grávida do João Henrique. Eu não vou contar aqui a história, mas no meu livro eu contarei. Pós-mortem. Mas é uma história bacana, porque eu conheci a Cristina Eduardo, vi os filhos nascerem, vi o João Henrique, vi o Duda, vi crescerem. E acompanhei o João Henrique desde garoto. Acompanhei o seu crescimento. Ali no Uninove não tem facilidade. Não sou filho do reitor. Ali tem que passar sala de aula. Tem que aprender. Tem que ter dureza. E quem conhece o Eduardo, como eu conheço, sabe o que eu estou falando, né? Ali não tem acordo. Vai estudar. Vai trabalhar. Vai merecer. Para depois, então, assumir postos importantes. E o João, o meu amigo, que hoje é homenageado, eu falo com ele toda semana. Falo com ele, ele sabe disso. Ele tem uma qualidade, ele ouve as pessoas. Porque hoje todo mundo tem razão, né, pessoal? Hoje é uma coisa impressionante. Todo mundo tem razão. Essa é a minha razão. Essa é a tua razão. Nessa casa aqui, presidente Capês, nós aprendemos o quê? Que todos têm razão. E aprendi aqui também a brigar com as ideias, não com as pessoas. E o João tem essa qualidade, ele ouve, ele escuta, ele me liga. O que você acha, Dimas? Acho isso. Tá bom, vou verificar. João, tenha calma. Espere um pouco. Você é jovem, afoito. Calma, que as coisas vão se acertar. Ele traz até hoje as lições de caserna. O quê? Pontualidade, respeito, responsabilidade e, sobretudo, camaradagem, que é uma coisa fundamental. E a lealdade, que sem a lealdade não se faz nada na vida, em qualquer lugar. Estivemos juntos em duas missões no exterior. Eu convidei o João. Vamos lá comigo, João. Não, vamos lá. Falei com os pais, evidentemente. Fomos a Portugal, estivemos com chanceleres, procuradores, magistrados, OAB, ministros e com o presidente da República. E o João do meu lado, ouvindo, opinando, falando, e jovem. Por isso, nesse momento aqui nessa Assembleia, que representa o povo de São Paulo, o maior estado do Brasil, e por isso mesmo o mais generoso, eu aprendi a força de São Paulo quando fui deputado federal. Nós somos muito fortes, mas nós somos generosos. Nós acolhemos o Brasil. São Paulo conduz, mas São Paulo recebe. São Paulo ajuda. O João Henrique é um homem feito, preparado, humilde. Ele poderia não ser humilde, vocês estão me entendendo, né? Mas ele é humilde. E eu quero dizer, João, que eu falo aqui saudando toda a comunidade da Uninove que está presente, tantos amigos, professores, funcionários, alunos, dizer que eu tenho muito orgulho de ser seu amigo, porque além das questões que conquistamos todo dia, há uma questão chamada afeto. E afeto você tem nesse momento de matéria plástica, de WhatsApp, de Instagram, e Facebook, você ter uma relação pessoal, gostar das pessoas, conviver com as pessoas, é fundamental. Nesse momento de inteligência artificial, eu reitero toda vez que a máquina mais importante ainda é aquela que fica na frente do computador, que tem sentimento, que tem emoção, que tem coração, que tem discernimento. Por isso, João Henrique, longa vida a você. Perguntaram uma vez a um grande pensador: que conselho dar aos jovens? Ele falou: envelheçam. E é que eu te desejo. Mas com calma. Não tenha pressa, porque ela virá inevitavelmente. Mas você já é um homem feito, aprendendo, ensinando. Essa casa aqui de leis te concede essa homenagem em nome do povo paulista. E nós, seus amigos, te desejamos longa vida e que Deus o proteja. Muito obrigado.

0: Agradecemos as palavras de todas as autoridades aqui que fizeram uso da palavra, não faltou ninguém. E agora assistiremos a um vídeo institucional para que a gente possa, e quem ainda não conhece, conhecer o trabalho social que é feito pela Universidade 9 de Julho.
1: Parece que foi ontem. Ali no bairro da Vila Maria, no ano de 1956, iniciava-se um sonho. A inauguração da Escola de Datilografia Anchieta, pelo casal de professores José e Lídia Storopoli. Nem imaginávamos que 70 anos depois seríamos uma das melhores universidades e uma referência em educação no Brasil. O tempo voa e o amor pela educação passou de uma geração para outra. Olha ao seu redor. Dá para imaginar que da cidade de São Paulo chegaríamos a tantas outras cidades do Brasil? E que aquela educação que começou no bairro se tornaria referência de ensino para um país inteiro? Demais, não é mesmo? Só de pensar na quantidade de sonhos realizados. São milhares de estudantes que hoje se transformaram em grandes profissionais. É incrível como a educação tem o poder de transformar a vida de tantas pessoas. Do ensino básico ao doutorado. São anos de história, dedicação, empenho, muito trabalho e grandes conquistas. E não paramos por aí, não. A trajetória continua. Há muitos sonhos para concretizar e muitas vidas a serem transformadas. Já são 70 anos da nossa história. E estamos só começando.

0: Merci.
1: Bom, o momento ápice desta sessão solene. Início à outorga do colar de honra ao mérito legislativo ao senhor João Henrique Storópoli. Para apresentar a biografia do homenageado, convidamos o coronel Costa e Silva para ocupar a tribuna.

Primeiro, cumprimento o presidente da nossa sessão, o deputado Bruno Zambelli, na pessoa de quem cumprimento todas as demais autoridades presentes. E faço aqui um agradecimento ao João por ter me dado a honra de ler o seu currículo, que nem de longe representa quem você é, uma pessoa cujo coração não cabe dentro do peito. João Henrique Storopoli é advogado, engenheiro civil, segundo tenente de engenharia militar da Reserva do Exército Brasileiro, mestre e professor universitário. Sua trajetória reúne formação técnica, disciplina militar, espírito empreendedor e compromisso permanente com a educação e a saúde pública do povo paulista. Em 2009, serviu o Exército Brasileiro no Centro de Preparação de Oficiais da Reserva de São Paulo, o Solar dos Andradas, na arma de engenharia. Durante sua formação, foi agraciado com intercâmbio militar na Academia Militar dos Estados Unidos, em West Point. Ao final de sua formação, recebeu a medalha-prêmio Correia Lima, que leva o nome do fundador do CPOR, distinção concedida aos militares que concluem o curso como primeiro colocado de sua arma. Ao término de sua carreira militar, alcançou o posto de segundo-tenente de engenharia militar. Engenheiro civil pela Universidade de 9 de Julho, em 2013, especializou-se em cálculo de estruturas, estruturas metálicas e concreto armado. E em 2017, concluiu o mestrado profissional em administração, gestão ambiental e sustentabilidade. No mesmo ano, bacharelou-se em direito pela Uninove. Em 2015, atuou no Supremo Tribunal Federal e em 2017 fundou seu próprio escritório, a Storopoli Sociedade de Advogados. A Universidade 9 de Julho nasceu em 1954 na Vila Maria como Escola de Datilografia Anchieta, fundada pelo casal de professores José e Lídia Storopoli. Em 1966, tornou-se o Colégio 9 de Julho, nome inspirado na Revolução Constitucionalista de 1932. Em 1972, abriu sua primeira faculdade e em 1997 foi credenciada como centro universitário e em 2008 como universidade pelo Ministério da Educação. Sua ligação com a Uninove vem do berço. Estudou no colégio da instituição, onde também cursou as duas graduações e o mestrado. Iniciou a docência do ensino técnico e passou a lecionar no ensino superior nos cursos de engenharia civil e direito. Professor universitário desde 2015 e diretor da instituição desde 2020, dedica-se a promover a educação de qualidade e acessível, e por meio dela, transformar a realidade de milhares de famílias paulistas. Teve participação essencial na abertura do Hospital Professora Lídia Storopoli, que homenageia a cofundadora da instituição, inaugurado em abril de 2021 no Campus Vergueiro da Uninove, na região central da capital. Fruto de termo de colaboração entre a Prefeitura de São Paulo e a Universidade, com mais de 10 mil metros quadrados erguidos em tempo recorde e sem contrapartida financeira do município para a obra. O hospital abriu com 212 leitos de enfermaria, sendo 20 de UTI e estabilização. Sob gestão da SPDM, o hospital abriu, o hospital integrado ao SUS recebeu milhares de pacientes da Covid-19 no momento mais grave da pandemia. Oficial que serve, advogado que empreende, educador que transforma. Em reconhecimento à sua contribuição ao desenvolvimento social, educacional e econômico e da saúde pública do povo paulista, João Henrique Storopoli recebe por proposição do deputado estadual Bruno Zambelli o colar de honra ao mérito legislativo, a mais alta honraria concedida pela Assembleia Legislativa do Estado de São Paulo. Parabéns, João.

E agora, convidamos para vir à frente, exatamente aqui, todos os membros da mesa diretora, acompanhando, evidentemente, o homenageado e o eminente deputado Bruno Zambelli, a noiva do homenageado, Nunise, que está aqui presente. Não tinha me falado que você estava, o Dimas, que me avisou. Por favor. A mãe do homenageado, Maria Cristina. O irmão do homenageado, José Eduardo. E a mesa extensora das autoridades também, para que estejamos aqui ao lado. Cabe, a Assembleia, o coração é grande. Pode descer, por favor. Professor Eduardo Storopoli, professora Maria Cristina Storopoli, professor José Eduardo Storopoli, professor João Henrique Storopoli, família de educadores, e o estimado deputado Bruno Zambelli, com todas as autoridades aqui. Colar de honra ao mérito legislativo é a mais alta honraria conferida pela Assembleia Legislativa do Estado de São Paulo, que é o segundo maior parlamento da América Latina. Foi criado em 2015 e é concedido a pessoas naturais ou jurídicas, brasileiras ou estrangeiras, civis ou militares, que tenham atuado de maneira a contribuir para o desenvolvimento social, cultural e econômico de nosso Estado. É uma forma de prestar-lhes pública e solenemente uma justa homenagem. O deputado agora outorga o colar de honra ao mérito, um momento importante. Uma salva de palmas nesse momento de consagração do trabalho desse jovem João Henrique Storopoli. Jovem com extenso currículo. Nossa.

Pedimos agora às autoridades que retornem a seus lugares, com exceção do eminente deputado Bruno Zambelli, que preside esta sessão, que aguarde juntamente com o homenageado João Henrique Storópoli. E peço... Peço agora que o deputado Bruno Zambelli conduza o homenageado professor João Henrique Storópoli à tribuna principal para que ele faça uso da palavra.

Há quase 40 anos, o deputado estadual José Estorópoli discursou pela última vez desta tribuna que estou agora. Ele era meu avô. Sinto-me honrado por ser o primeiro da nossa família a falar aqui em 4 décadas. Hoje eu venho a essa tribuna não para repetir o que ele disse, porque o tempo dele era outro. Volto para dizer a esta Assembleia que a vocação de servir a São Paulo não se encerrou com aquele mandato. Ela apenas mudou de forma, trocou o microfone pelo giz, o plenário pela sala de aula e o discurso pelo trabalho silencioso. E é com essa consciência que, com muito orgulho, recebo o colar de honra ao mérito legislativo do Estado de São Paulo. Saúdo o deputado Bruno Zambelli, proponente desta homenagem. Agradeço a confiança e a generosidade de ter olhado para a trajetória da minha família e visto nela algo digno desta casa. Deputado, Vossa Excelência chegou a essa casa em 2023 e foi reconduzido para um novo mandato pelo voto popular. Parabéns. É autor da Lei de Proteção à Saúde Mental e Prevenção do Suicídio, presidiu a CPI das Santas Casas e destinou recursos diretamente aos municípios. Na educação e na proteção da infância, propôs enfermeiros em tempo integral nas escolas públicas e aulas de prevenção de riscos ambientais. Essas iniciativas se somam à sua lei já aprovada, que prevê alertas de desastres no rádio e na televisão. Também votou com o governo pela liberação de mais recursos para a saúde e educação. Pelo cuidado com a vida e com o futuro das famílias, deixou uma marca importante em São Paulo. Receber essa honraria de suas mãos tem, para mim, um significado muito especial. Muito obrigado, Bruno. Saúdo o conselheiro Dimas Ramalho, do Tribunal de Contas do Estado, que me antecedeu nessa tribuna, a quem agradeço as palavras generosas. Conselheiro, Vossa Excelência conhece essa casa por dentro, onde foi deputado por 3 mandatos e há mais de uma década zela no Tribunal de Contas do Estado, para que o dinheiro público chegue aonde deva chegar. E há um fio que liga a sua história à data que dá nome à nossa universidade. Seu pai, o doutor Horácio Ramalho, lutou na Revolução Constitucionalista de 32 e hoje dá nome à medalha que o Tribunal de Contas homenageia os que defenderam São Paulo naquele ano. Saúdo as autoridades que compõem a mesa diretora e a mesa extensora, as senhoras e senhores deputados estaduais, aos conselheiros dos Tribunais de Contas, aos membros do Ministério Público e do Poder Judiciário, os oficiais e companheiros de farda do Exército Brasileiro e todas as autoridades civis e militares que nos honram com a sua presença. Saúdo de modo muito especial a Sociedade de Veteranos de 32, MMDC, na sua pessoa do presidente Dr. Carlos Romagnoli, guardiões da memória. Guardiões da memória de Martins, Miragaia, Drauzio e Camargo, os senhores mantêm vivo o 9 de julho, data magna do Estado de São Paulo. Para minha família, essa data não é apenas um feriado, é o nome que escolhemos carregar. Quando, em 66, os meus avós deram nome ao Colégio da Vila Maria, 9 de julho, fizeram com uma declaração de lealdade a São Paulo, e ao ideal constitucionalista de 32, a ideia de que um povo se governa pela lei e não pela força. 60 anos depois, cada diploma da Uninove continua a levar essa data no nome. É a nossa maneira de dizer que a educação também é uma forma de defender São Paulo. Saúdo os meus pais, Eduardo Estorópoli e Maria Cristina Estorópoli, que estão nessa mesa e estiveram em cada passo que me trouxe até aqui. Saúdo a minha esposa, Munize, meu irmão, José, minha família, meus amigos. Saúdo os professores da Uninove, colaboradores, estudantes que vieram em grande número e que são, na verdade, os coautores de tudo que foi lido há pouco. Eu recebo essa honraria com humildade e com uma certa inquietação, porque nenhum desenvolvimento se faz sozinho. Quando essa casa coloca esse colar sobre os meus ombros, ela reconhece uma história que começou muito antes de mim, que foi feita por milhares de mãos. Essa história começou em 1954,
uma escola de datilografia da Vila Maria, zona norte dessa cidade. Dois professores, José e Lídia, acreditaram que ensinar era a forma mais duradoura de servir. Cresci dentro desta convicção. Não escolhi a educação como carreira. Ela me foi confiada como herança. E uma herança dessas não se guarda numa gaveta. Meu avô, José Storopoli, trouxe a essa casa a mesma convicção. Deputado estadual por duas legislaturas, de 79 a 87, ocupou esta tribuna num tempo em que o país reaprendia a ser democracia. Não procurou os holofotes, propôs em 80 que o IML fosse subordinado à Secretaria de Justiça para que a perícia que decide

Mauá e Bauru. Muitos dos alunos são os primeiros da família a entrar numa universidade. Chegam à sala de aula depois de um dia inteiro de trabalho, vindos de longe, e encontram, do outro lado, professores, que não se limitam a dar aula. Orientam, corrigem, insistem, acreditam. Nada do que foi lido há pouco existiria sem vocês. Se este colar tem mérito, o mérito é de todos vocês que estão aqui hoje. Nos ambulatórios da nossa universidade, fizemos mais de 600 mil atendimentos gratuitos oferecidos à população por estudantes, acompanhados de seus professores. Atrás de cada um desses atendimentos, há uma pessoa que foi ouvida, examinada, cuidada, e há um estudante que naquele instante deixou de ser aluno e se tornou profissional. A educação em saúde é isto, duas vidas transformadas num mesmo gesto. Em abril de 21, no momento mais grave da pandemia, essa cidade precisava de leitos e não tinha tempo. Em menos de 3 semanas, erguemos um hospital com 212 leitos, construído com recursos próprios, sem contrapartida financeira ao município, entregue à Prefeitura de São Paulo e integrado ao SUS. Ele recebeu o nome da minha avó, professora Lídia Storópoli. Mas eu seria injusto se recebesse o mérito daquele hospital como se fosse meu ou da minha família. Pertence aos engenheiros e operários que trabalharam incansavelmente, aos médicos, enfermeiros e técnicos que entraram nos plantões, à SPDM, à prefeitura e a cada paciente que confiou sua vida a nós. Nós apenas abrimos a porta. Quem salvou vidas foram eles. Inclusive a minha esposa Munize trabalhou nesse hospital. E há ainda uma contribuição silenciosa de que me orgulho. 5 cidades paulistas que não tinham curso de medicina passaram a formar médicos com bolsas integrais para jovens de baixa renda naqueles próprios municípios. Muitos deles são médicos das cidades onde nasceram. Por tudo isso, não recebo esse colar como um ponto final. Assumo diante desta casa o compromisso de continuar. Ampliar acesso à educação de qualidade, aproximar a formação em saúde das pessoas que mais precisam dela e colocar a universidade sempre a serviço de São Paulo. Não exerço o mandato, mas herdei uma missão. Ela é tão pública quanto o mandato que meu avô exerceu aqui: formar a cada ano profissionais de excelência. Dedico esta honraria aos meus pais, que me ensinaram pelo exemplo, ao meu avô José Storópoli, à minha avó Lídia, cujos nomes, hoje, acolhem doentes. Aos professores que me formaram e aos que hoje formam comigo. A cada estudante que estuda à noite depois de um dia de trabalho. Há quase 40 anos, a avó de meu avô se calou neste plenário. Hoje, ela voltou por um breve instante, na voz do neto. Não para pedir, mas para agradecer. Depois dele, a nossa família trocou o microfone pelo giz, a tribuna pela sala de aula. Eu pego o microfone de volta por alguns minutos, apenas para dizer a esta casa que o giz segue na nossa mão e que o compromisso dele continua vivo, em outra forma, em outra geração, porém com a mesma convicção. Essa casa me devolve hoje uma voz que eu não sabia que ainda era minha. Agora que sei, ela não é mais só minha. Muito obrigado.

João, 2015, quando a Assembleia se reuniu para a criação dessa comenda, eu tinha a honra de ser o presidente desta casa. E o colar de honra ao mérito, ele estava assentado em dois pilares fundamentais.

0: para que lhe pudesse ser concedido. São os pilares que sustentam a sua família. A honra que seus avós, José e Lídia, passaram a seu pai Eduardo, que junto com Maria Cristina, sua mãe, transmitiu esse legado a você, José Eduardo. Obrigado por tudo que vocês fazem, pela honra e pelo mérito de vocês. Elas que sustentam tantas coisas maravilhosas que vocês têm feito. E o que você está vendo aqui, os alunos, a alegria, é a manifestação mais espontânea de amor e de carinho que poderiam dar. Essa é a maior prova da sua humildade e do teu valor. Parabéns, meu irmão.
1: Obrigado.

E agora é hora de dar honra e mérito a quem teve a honra e o mérito de dar iniciativa dessa sessão maravilhosa. Com a palavra, o deputado Bruno Zambelli para o encerramento dessa sessão solene. Meus amigos e amigas, ainda com a voz embaralhada e o peito apertado, ver a emoção de uma mãe me remete agora aos últimos acontecimentos até da minha família, onde a mãe veio representar a filha que não podia e não pode estar aqui presente. Eu ouvi atento a todos os discursos e duas palavras me remeteram a palavras que eu usei bastante durante o pleito agora, em 2026. Gratidão e lealdade. Essas duas palavras não têm data de validade, com certeza. Chegamos ao final desta sessão solene, com o coração cheio de alegria e o sentimento de dever cumprido. Esta manhã vai ficar marcada na história do Parlamento Paulista. Hoje, não apenas entregamos uma honraria, nós celebramos o valor da educação, do trabalho e da verdadeira amizade. Quero agradecer do fundo do coração a presença de cada um de vocês, aos nobres deputados, aos ilustres magistrados e todas as autoridades civis e militares que nos honraram com suas presenças. Quero agradecer também à equipe do cerimonial da Lesp, na pessoa da Renata. Muito obrigado, Renata. Fazer um agradecimento especial à família Storópoli. Fazer um agradecimento muito especial ao meu amigo Magalhães e à Silvia, que estão aqui. Muito obrigado pela parceria de sempre. Muito obrigado por, num jantar, termos a ideia juntos de agraciar o João com esse colar. Hã? O Tarcísio junto também, está aqui com a esposa. Muito obrigado, viu, Tarcísio? A amizade verdadeira vai transcender muitas e muitas gerações. Obrigado à minha equipe, à equipe do meu gabinete, que também sem vocês, eu também não conseguiria ter feito o que foi feito aqui hoje e o que foi feito também no domingo. Fechar com um lema. Obrigado a Deus. E vamos fechar com um lema que o ministro, que teve que ir embora, com compromisso com os netos, deixou. E era um que a gente usa bastante. Usava bastante, eu usava bastante também. A Uninove é 10. Parabéns. Obrigado.

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3: Estamos de volta com Revista Lespe, hoje em especial nosso Revistinha a Lespe. Agora também estamos no ar pela TV e você acompanha aqui com a gente o Revista Lespe especial de Dia das Crianças. Aqui no sofá junto com a gente, a Isabela, a Júlia e também a Magda. Vamos continuar aqui a nossa conversa, Magda ou Lili, né? Como quiserem, como ficar melhor nessa conversa. Vamos então aqui retomar, a gente estava falando a respeito da construção do personagem e a Magda trouxe justamente a questão das palavras e aí eu queria aproveitar a doutora Isabela e também a Júlia sobre a importância também desse vocabulário que é apresentado nas animações ou com os outros personagens na construção, né, na formação das crianças que estão ali do outro lado recebendo também essas narrativas. Qual que é a importância também da escolha das palavras nesse processo?
4: Isso é muito importante que você acabou de dizer. No caso do Bebeto, o Bebeto tem uma turma, a turma do Bebeto. Então, ele não está sozinho, são vários personagens companheiros de estudo do Bebeto. E o Bebeto participa de muitas cenas, em vários locais, com muitos ritmos nas músicas, mostrando uma pluralidade cultural, que isso é muito importante, e ele tem historinhas. Uhum. Então, nas historinhas, claro que há uma preocupação de ampliação de vocabulário. Uhum. A gente tem que mostrar palavras que são do cotidiano da criança e outras também, menos usuais, para que a criança conviva com esse universo de um vocabulário maior, que é trazido também pelos quadrinhos, né, Júlia? Uhum. Na literatura, nas animações, isso é fundamental. Uhum. A gente ampliar o vocabulário das crianças sempre.
3: E Júlia, no caso dos quadrinhos, isso fica ali mais vivo ainda, né? Porque
5: com certeza. Os quadrinhos têm uma peculiaridade que é uma linguagem híbrida. Então, a gente está trabalhando palavra, mas a gente também está trabalhando imagem. E eu acho que para esse processo de entrada no mundo da leitura, é importante que você torne tudo acessível, né? Então, através do universo criado pelo Maurício e todo o conteúdo da Turma da Mônica, do Chico Bento, dos personagens, a gente consegue criar um canal de conexão, de identificação com as crianças que facilita esse desenvolvimento. Então, não é à toa que é muito comum as crianças falarem, até adultos, né? Principalmente, eu aprendi a ler com a Turma da Mônica. É uma frase muito comum, assim. Justamente porque o formato e todo esse universo criado com bastante simplicidade, uma simplicidade que gera essa conexão com as crianças, né? A Mônica, o Cebolinha, o bairro do Limoeiro, a Vila Abobrinha, o Chico Bento. Tudo isso faz da leitura, torna a leitura um lugar de aprendizado, mas também de entretenimento. Uhum. Faz parte desse lugar da brincadeira, né? Então você pega o gibi para ler, você tá lendo, você tá desenvolvendo a leitura, ampliando o seu vocabulário, ampliando a sua capacidade de imaginar, de sonhar, de criar, e você também tá aprendendo ali a ler.
3: Acho que esse é o grande desafio, né? Com transformar o aprendizado em uma brincadeira, né? Para que a criança consiga absorver aquilo de forma que ela goste, né? Exato. Que ela sinta prazer em estar participando.
4: E quem não aprendeu a ler com a Turma da Mônica? Inclusive com as histórias sem texto. Uhum. As histórias onde os gestos né? A fisionomia, os requadros, contam a história. Então, isso em sala de aula, todo professor usa a turma da Mônica, porque é de uma riqueza infinita para a gente trabalhar não só língua, como outras áreas também. É muito legal.
3: E só me chamou a atenção, no intervalo a gente conversava aqui, a Magda estava contando um pouquinho sobre a questão do processo de construção da Lilica, falou das palavras, justamente, né? Que foi das palavras que foram sendo incrementadas no vocabulário dela.
0: Ah, sim, no meu também, como Magda, né? Porque acho que as meninas falaram coisas muito importantes aqui. Acho que a linguagem comunica, né? A linguagem falada, escrita, visual, enfim. E o Cocoricó fez uma escolha. A escolha da linguagem do Cocoricó foi a partir da norma culta. E a gente entendia isso como uma escolha de incluir. Né, respeitando as alguém me ajuda?
6: Pluralidades, pronto, falei.
0: Da linguagem tão rica e múltipla do nosso país, que não está só na linguagem, na norma culta, isso é uma das possibilidades, mas que é importante que todos tenham acesso também, sendo a TV Cultura uma TV pública, oferecer essa linguagem culta, no meu ponto de vista, é uma maneira também de incluir. Né? Na garrafinha, por exemplo, que eu fiz na TV Globo com a Angélica, que era uma personagem totalmente que trazia a questão da inclusão, a Mariana Caltabiano, que criou a garrafinha, ela não fez essa escolha, ela fez outra escolha. E não é nem certo nem errado. Ela optou por uma linguagem mais popular.
6: Musicão.
0: Já não lembro muito bem da voz. Mas ela tinha um outro jeitinho de falar. Era uma linguagem mais acessível e mais popular, que foi uma escolha feita. Então, a gente, né, tirando o certo e o errado, quais são as escolhas que você faz com o objetivo de ampliar esse universo e de incluir. Claro. Né, de oferecer oportunidades.
3: Claro, com certeza. A gente já vai continuar conversando sobre isso, porque agora tem uma dica super legal. Tem uma programação totalmente gratuita durante o fim de semana e também o feriado, para comemorar justamente o Dia das Crianças no Museu Catavento, que preparou várias atrações, viu? Tem atividades interativas, oficinas, teatro. Quem vai contar tudo pra gente agora, ao vivo, aqui no Revista Lesp, é a Beatriz Moreno, chegando conosco por aqui. Beatriz, como é que tá a diversão por aí? Tô sabendo que tem muitas atividades.
7: Muitas atividades, viu, Camila? Boa tarde para você, para quem está acompanhando o Revistinha Lesp de hoje. Olha, o Museu Catavento, ele já é muito procurado sempre, muito pelas crianças, né? Mas, é claro, nesses próximos 3 dias, de sábado até segunda-feira e terça-feira, que também é de entrada gratuita aqui no Museu Catavento, vai ter muita programação especial. Para conversar um pouquinho mais sobre isso, eu estou aqui com a Ana Lima, ela que é coordenadora de exposições e de programação aqui do museu. Ana, me conta como que foi o processo de planejamento, né? Porque todo ano tem uma programação especial e nesse ano não foi diferente. E aí, como que funciona escolher exatamente o que vai entrar para cada ano?
8: Nós temos aqui uma programação voltada para a temática do ano. Esse ano, no Museu Catavento, é o universo. Então, nós tratamos muito das atividades voltadas à astronomia. Nós preparamos 4 oficinas. Uma é sobre brincadeiras tradicionais, para tirar um pouco as crianças da tela, saber como que seus pais e avós brincavam. As outras 3, não. Vão falar sobre o florescer, os astros que brilham. Uma parceria com a Universidade Federal do ABC, o que eles vão trazer? 2 oficinas, uma que vai explicar como que os povos originários viam o céu e por que a lua tem buraquinhos também. Fora que nós temos também uma apresentação no nosso auditório de uma peça que fala sobre preservação do meio ambiente.
7: E a gente está vendo que já tem bastante criança por aqui, porque o Catavento costuma ser muito procurado pelas escolas, né? Mas dessa vez a ideia é que as famílias também venham, né? As famílias também vêm bastante, mas mais uma vez incentive, né, esses grupos a todos virem participar e conhecer um pouquinho da ciência de uma forma um pouquinho mais divertida, né?
8: Sim, nós tivemos uma oportunidade com parcerias de fazer essas gratuidades que você comentou. Então, sábado, domingo e segunda-feira a gente não abre normalmente, vamos abrir especialmente para o maioria das crianças. Vai ser gratuito e a terça-feira aqui já é gratuita. Então, oportunidade para a família vir aqui inteirinha aqui para o Catavento.
7: 4 dias seguidos, então, para vir aproveitar essas atividades e muita coisa voltada, né, para as crianças. Inclusive, eu já volto a conversar aqui com a Ana, mas eu vou aproveitar, ó, tem muita gente por aqui, tem excursão aqui das escolas, mas tem uma família que está aqui do meu ladinho, eu vou esperar as crianças passarem, olha, para a gente conversar um pouco, para falar sobre por que que as pessoas estão vindo para cá, né? Por que que o pessoal gosta de vir para cá conhecer esse espaço? Eu vou conversar com a Gardênia agora. Gardênia, me conta, por que que você decidiu vir para o Catavento?
9: Bom, a gente está aqui numa viagem e comemoração do aniversário da minha filha e eu venho pesquisando esse museu, né, de ciência e tecnologia. Achei ele interativo, eu acho que... Eu também sou professora, então eu fico encantada como a gente pode aprender com as coisas vivendo elas, né? Então eu tô achando... Eu vim por ela, mas assim, eu tô tão encantada. Eu acho que esse é um passeio para a família, realmente, né? E assim, aproveitar essas coisas bonitas que a gente aprende sobre a evolução da vida, né? A parte de química, de física. Então, gente, eu tô encantada.
7: E aqui ele costuma ser mesmo muito atrativo para as famílias. E teve alguma área aqui que vocês já gostaram mais? E também você, como professora, teve alguma área que te encantou um pouquinho mais?
9: Olha, tudo me encantou, sabe? Na verdade, eu fiz alguns vídeos, inclusive, para levar para... Eu sou professora de nível superior, viu? Mas a experiência, assim, muito diferente de como a gente pode construir coisas para as pessoas aprenderem diferente. Então, passei ali na toda a parte da evolução da vida, fiz questão, né? Porque eu sou professora da área da saúde. Então, assim, e também o Museu das Ilusões, achei incrível. Gostei demais, assim, estou encantada.
7: É, o pessoal gosta bastante, né? E a gente vê aqui que a gente está numa área que é bem famosa, bem procurada. O pessoal gosta muito ali da bolha, né? Você também foi para lá, eu vi que sua filha está por lá agora, é isso?
9: Exatamente, tá lá aproveitando, curtindo, desde a hora que ela já foi lá algumas vezes, viu? Desde a hora que ela chegou. Mas assim, realmente eu tô encantada.
7: A gente pode conversar com ela um pouquinho também? Qual que é o nome dela?
9: Letícia.
7: Vou conversar com a Letícia então. A Letícia tá aqui, ó. Vou aproveitar que ela já tá dentro aqui da bolha. Letícia, tudo bem?
10: Tudo bem.
7: Me conta, o que você achou do museu?
10: Aqui é muito bom, tipo, tem muita coisa pra fazer. Eu amei.
7: E teve alguma área que você gostou mais já?
10: Ilusões de ópticas, das luzes da ilusão de óptica.
7: É importante lembrar também, Camila, que além das várias atividades diferentes, já tem essas atividades que são fixas, né? Que estão aqui sempre. E Letícia, me conta, você tá gostando aqui da bolha? Essa aqui é bem famosa, né? Você já veio algumas vezes aí?
10: Sim. Ah, eu tô tentando, né? Que tá difícil.
7: E tudo isso é pra comemorar seu aniversário?
10: Sim.
7: E tá valendo a comemoração? Você gostou?
10: Demais, demais, demais.
7: É? Bom. Então, olha, Camila, a gente vai passear mais um pouquinho por aqui. Vou voltar a conversar ali com a Ana. Porque acho muito interessante, né, que dessa vez eles trazem, então, tudo de acordo com a programação do ano. E também tem a questão de meio ambiente que está sendo tratada esse ano, que eu acho que é interessante a gente falar, que essa discussão é constante, né, Ana? A gente sempre tem que falar de meio ambiente. Mas a ideia é justamente trazer de uma forma bem simples, bem interativa, para as crianças entenderem também como é importante esse cuidado com o meio ambiente.
8: É muito importante a questão do meio ambiente, das condições climáticas que nós estamos passando, que elas estão cada vez mostrando mais o potencial, e esse tema não sai aqui da nossa cartela. Porém, esse é o ano do universo, por isso que trazemos essas atividades. E é uma coisa muito importante, porque ele é um museu voltado para as crianças, mas não só, para as famílias e para os adultos. E pensando nisso, o mês de outubro é o outubro rosa da prevenção às doenças, saúde da mulher, câncer de mama. Então, esse mês, aqui no Museu Catavento, totalmente gratuito para as mulheres. Então, podem vir durante a semana, final de semana, tragam a família, que o mês inteiro, até o último dia de outubro, vai ser gratuito para as mulheres.
7: Bom, então fica aí essa dica também. E é importante a gente falar, olha, o Wilson está mostrando um pouquinho agora, e a gente vê que tem várias áreas. Tem de eletromagnetismo, mecânica, tem a área ali dos fluidos, que foi onde a gente passou também. Então, é uma forma de aprender assuntos bem complexos, só que brincando, né? E eu acho que esse é o grande mote. Por isso que os adultos também se encantam bastante, né, Ana? Porque é uma forma de aprender mais leve, que talvez a gente não tenha tido oportunidade quando era criança, mas aqui acaba conhecendo e tendo essa oportunidade também, né?
8: Exatamente. Ele não é um museu infantil. Ele atende bem a criança, mas não de uma maneira infantilizada. Você pode brincar, sim, mas tudo aqui são experimentos. Sempre lembrar disso. São experimentos que você pode manusear e tocar.
7: Olha, então fica essa dica, né, mais uma vez. Só pra gente finalizar aqui com o serviço, mais uma vez, Ana. Então, sábado, domingo e segunda-feira, entrada gratuita e com atividades específicas aí para a comemoração desse Dia das Crianças, né?
8: Exatamente. Terça-feira também gratuito e o mês inteiro para as mulheres. Venham ao Museu Catavento, que é de graça.
7: Olha, e as programações, elas estão acontecendo às 11 da manhã, às 2 da tarde, às 15 e 16, é isso?
8: Ó, a partir de hoje, nós temos já a programação no nosso auditório. Ao longo do dia, são várias sessões. E a partir de amanhã, entram as oficinas temáticas. Não percam, porque vai ser só nesse tempinho agora, depois ela sai, tá?
7: Bom, e para conferir essa programação completa, é só acessar aí o site do Museu Catavento para ter todas essas informações. Camila, a gente vai continuar brincando, conhecendo um pouquinho mais da ciência dessa forma divertida aqui no museu. Por enquanto, eu volto com você aí no estúdio.
3: Tá certo, Bia. Muito obrigada pelas informações. E se puder, aproveite também a programação aí do Museu Catavento, que eu vi que tá bem divertida. Já quero aproveitar essa programação para conversar com a doutora Isabela aqui a respeito dessa interação que nós vimos, né? A criançada realmente gosta de ir lá participar, manusear o objeto. Isso também faz parte do processo de aprendizado?
4: Mas muito, demais. A criança gosta, a gente tem falado muito sobre telas, né?
3: Uhum.
4: Então, as telas existem, as crianças gostam, querem ficar nas telas, mas elas gostam muito desses experimentos. E o que eu achei bacana no museu é um convite para a família interagir com a criança. Então, não está sendo lembrado o Dia das Crianças só como consumismo desse dia. Que eu acho isso muito importante. É a interação, é a experiência, é a aprendizagem. E é a aprendizagem acontecendo em família. E as crianças gostam muito quando o adulto participa com ela das brincadeiras.
3: Cria memória também, né?
4: Muito, é uma memória afetiva. São conhecimentos que estão sendo criados.
3: Uhum.
4: A pessoa do museu, ela disse bem, são experimentos, são aprendizagens que estão sendo construídas com muita brincadeira. E é isso que a criança gosta de verdade.
3: Com certeza. E olha, com o Dia das Crianças chegando, também tem muitos brinquedos que tiveram preços mais elevados nesse período aí já da véspera. E para escapar desses valores que são exorbitantes, a gente vai conversar agora com a Patrícia Dias, que é diretora de assuntos jurídicos do PROCON aqui de São Paulo. Seja muito bem-vinda aqui ao nosso Revistinha Alesp, Patrícia.
11: Boa tarde, Camila. Estamos à disposição.
3: Tá certo. Olha, o levantamento do PROCON identificou que a maioria dos brinquedos pesquisados apresenta diferenças de preços superiores, inclusive, a 50%. Como que a gente explica essa variação tão grande de um estabelecimento para outro, especialmente nesse período aí da véspera do Dia das Crianças?
11: Esse período de data comemorativa sempre é o momento de mais procura do item, né, do produto. E os estabelecimentos fazem essa variação. A proposta do PROCON em realizar pesquisa é justamente essa, para que o consumidor tenha uma referência em fazer a pesquisa para ele adquirir o produto que ele está pesquisando e que ele pretende, no caso de presente para a criança, o melhor preço possível.
3: Pois é, e para os pais responsáveis, qual que é a principal orientação antes de comprar um brinquedo, né? Você falou dessa questão da pesquisa, mas na prática como que faz essa pesquisa, Patrícia?
11: No site do PROCON, ele faz toda a orientação em que os estabelecimentos que oferecem os melhores preços, as referências. E assim, a pesquisa ela concentra tanto sites, quanto também lojas, estabelecimentos físicos, que a pesquisa foi realizada no estado de São Paulo. A gente, na capital, o foco foi no site, e nas regiões administrativas, né, que abarcam 55 estabelecimentos, são 10 regiões, foi verificado o preço de 97 itens.
3: Uhum. como, além do preço, né, quais são os fatores que o consumidor ele deve levar em consideração na hora de comprar um brinquedo em uma loja diferente, até para entender esse preço? Me explico, né? O que, que ele deve levar em consideração para avaliar se realmente esse brinquedo vale o preço que está sendo cobrado?
11: Antes de mais nada, ele tem que ter referência a que produto ele pretende adquirir, né? Procurar os estabelecimentos que oferecem para ele ver a margem de preço e fazer a sua escolha. E outro ponto fundamental é, escolhido o produto ou brinquedo, verificar se ele tem a certificação dos órgãos regulares, né? Se tem o selo do Inmetro, se são produtos que você não tem rebarbas, tem itens que se soltam, principalmente atrelado à faixa etária. É importante observar que o produto, o brinquedo adquirido, ele tem que atender à faixa etária, que conforme pode ocorrer alguns acidentes, verificar se solta tinta, todas as características daquele brinquedo, porque ele deve levar o prazer para a criança, mas acima de tudo tem que assegurar a segurança.
3: Com certeza, e até mesmo a durabilidade, né? Também precisa ser avaliada, e o formato desses brinquedos com a questão da idade, tudo isso precisa ser checado antes de levar, de fato, concluir essa compra.
11: Sem dúvida nenhuma. O brinquedo, ele não tem que ser só atrativo pela beleza, pelas cores. Ele tem que garantir a segurança. Então, a questão da faixa etária é fundamental. Porque itens pequenos, dependendo da idade que vai ser entregue para a criança, é um requisito que tem que ser observado. E o selo de certificação. Por quê? Porque o produto foi testado, ele tem a segurança, ele atende toda a expectativa e não vai causar qualquer problema relacionado à saúde e segurança da criança.
3: Tá certo, Patrícia. Muito obrigada por participar com a gente aqui do Revista Lesp. Muito esclarecedoras as orientações. Muito obrigada mais uma vez.
11: Estamos à disposição, é nós que agradecemos.
3: Tá certo. E olha, agora nós vamos acompanhar um trecho do vídeo Bebeto e os Sons do Alfabeto, de autoria da nossa convidada Isabela Carpaneda.

0: legal, Isabela, esse
1: Bom, eu sou
0: vídeo.
1: suspeita, eu sou apaixonado pelo Bebeto. Ele nasceu com muito amor à educação para facilitar a vida das professoras, e as atividades são oferecidas gratuitamente na página do Bebeto. Posso falar a página?
0: Claro, com certeza.
1: @bebeto.alfabeto. E o Bebeto tem um álbum grande, bem grande de música, com músicas voltadas para ensinar o som das letras e também músicas para dias especiais, como Natal, Dia das Crianças, Festa Junina. Então, ele está procurando se integrar cada vez mais às atividades escolares e o álbum pretende crescer.
0: Que
1: Então, a
0: legal.
1: gente quer diversão, entretenimento e aprendizagem. O Bebeto veio com essa proposta.
0: Com certeza.
2: Ah, então
3: Eu
2: eu
3: também. Eu também.
0: São quantas personagens, Magda?
3: Ah, no Cocoricó, três, fora alguns outros que surgiram quando a gente foi para a cidade, que tinha bastante figurante, que a gente adorava fazer, que eram os cabeções, assim, a gente vestia, a gente ficava competindo quem ia fazer, que era bem divertido. Mas os fixos, né? A Lilica Mimosa, a Patavina veio depois.
0: Tem algum que mais te marcou? É a Lilica?
3: É uma delícia fazer, de verdade, é muito gostoso fazer cada um deles, porque. Imagina, Patavina é hilária. É gostoso falar assim. É esquisito. E ela trouxe um pouco, assim, as intrigas, né? Essa coisa da discussão, assim, enfim. A Patavina foi importante nesse processo para trazer um pouco esse lado das dificuldades que a gente tem nas relações,
0: Certo.
3: né? Às vezes ela contava umas mentiras, né? Como é que você vai resolver isso? A Lilica é divertidíssima, porque ela é uma criança e é gostoso de fazer. A Mimosa tem uma questão como bonequeira que meu corpo sofria um tanto com a Mimosa. Fiquei entre nós. Mas é assim como o Alípio, que a posição corporal é bastante desafiadora. Apesar de ser leve, enfim. A Lilica era mais fácil, né, nesse sentido. Então, é difícil dizer quem eu gosto mais. Cada um tem lá o seu jeitinho de ser.
0: Da voz, né? É uma responsabilidade tanto. Como que você, aproveitando, né? Faz esse trabalho de escolher a voz para aquele personagem? Como que é essa pesquisa para você conseguir encontrar a identidade vocal do
3: É
0: personagem?
3: muito maluco, porque cada boneco, você pode fazer dois bonecos iguais. Por exemplo, a Lilica, ela é de espuma, então muitas vezes ela foi refeita, né? E quando chegava a Lilica refeita, por mais que você olhasse e falasse, ela é igual, tinha algum detalhe que modificava alguma coisa, tanto na manipulação, como às vezes até um amaciar a voz. Por quê? Porque a matéria, o objeto, ele tem a cara do som, digamos assim. Então você precisa descobrir qual é o som que você vai dar para esse objeto. Essa é uma das coisas. É um conjunto de coisas. Ah, então é uma menininha, né? Ela tem uma carinha assim, ela tem um jeitinho assado. A risada para mim é sempre uma coisa que me faz, me ajuda a criar a voz. Mas é esse conjunto que eu te falei logo no início, né? Tem a ver com o processo também de criação. A Lilica era esganiçadíssima, gente, no começo.
2: Era uma galinha que irritava, porque a voz dela era aqui.
3: Aí uma vez eu assisti, eu falei, nossa, precisa melhorar. Como melhorar? Com as técnicas mesmo que a gente usa no teatro, voz no diafragma, respiração.
2: Aí foi amaciando, amaciando, e não tem problema nenhum. Não pego na garganta da Magda mais. Mas já peguei, viu? Ó, se peguei.
0: Imagino, imagino. A gente também, como jornalista, precisa ter um tratamento vocal. Então, eu imagino bem o que você está falando. Júlia, temos novidades da Turma da Mônica esse ano?
4: Temos
0: Ó, vou deixar aqui para o pessoal. Vamos
4: vidos,
0: fechar aqui nessa câmera, na 2.
4: pois é,
0: Idos, idos.
4: Vidos, idos, nasceu como uma série animada, tá na sua segunda temporada, enfim, já conquistou muitas crianças. E aí a gente entendeu que existe uma oportunidade de trazer esse conteúdo para a publicação, e daí veio essa novidade, esse lançamento. E eu acho que uma coisa muito específica dessa revista, além de trabalhar Bidos Idos, é o universo dos pets da Turma da Mônica e a Giserda do Chico Bento, né? Então é um universo criado para os pets. E uma singularidade dessa revista é que ela tem um trecho muito mais amplo de passatempos. E aí eu acho que faz a ponte com o que a Isabela falou, da gente promover experiências, interatividade com as crianças, com atividades que elas possam fazer também com seus pais, para incentivar a criatividade, a imaginação, mas também o aprendizado.
0: Uhum.
4: Então, é uma revista que ela atende muito público pré-leitor, porque a gente está falando, de novo, quando a gente fala de diálogo, né? São os pets, então a gente trabalha mais com onomatopeia, tem poucos diálogos, o que ajuda ali a ir se familiarizando com a leitura. E, além disso, tem todo um visual, né? Uma linguagem visual que é de Biduzidos, que é diferente da Turma da Mônica, e que tem humor físico, expressões, tudo para facilitar também essa interação e tornar a leitura ainda mais prazerosa e interativa.
0: Vou mostrar aqui, inclusive, ó, enquanto ela está falando, a respeito dessas atividades aqui na 2. Olha só, aqui tem a atividade de ligar. De ligar os pontos, de colorir também,
4: uhum.
0: né? Tem outros aqui, vou mostrar pro pessoal de casa. Olha só. Jogo dos quatro erros, tem que escolher qual que é o maior e o menor. E tudo com o Bidu aqui, né? O personagem... Não, e o personagem que é super querido da garotada, né? Porque ele também tem um apelo, é um cãozinho, né? Que criança que não gosta de ter um animalzinho.
4: Exatamente. E a gente tá num momento onde os pets, eles estão tendo bastante importância, assim, inclusive nas dinâmicas familiares. Nessa revista, a gente também tem uma página dedicada a informações de cuidado com os pets.
0: Uhum.
4: Pra também já ir trazendo esse conhecimento, essa educação sobre o universo dos pets.
0: Ou seja, é uma preocupação sempre com também o conteúdo, né, que vai chegar para essa criança. Não é só simplesmente um entretenimento.
4: É a junção dos dois, assim.
0: Uhum.
4: Com certeza. Turma da Mônica sempre esteve nesse território de entreter, de divertir, mas também tem um lugar de trazer essa formação de leitores, de fomentar essa leitura também.
0: Uhum.
4: Então tem esse lugar educativo também.
0: Com certeza. E o gibi, a gente falava agora há pouco, também é um lugar primário, muitas vezes, para a leitura. Você comentou anteriormente sobre muitas pessoas que aprenderam a ler com os gibis, uhum. né? Então é um caráter educacional, educativo muito grande também.
4: Uhum. Sobretudo, eu acho que a gente aprende muito através do lúdico.
0: Uhum.
4: Então, quando você interage com o gibi da Turma da Mônica, com o gibi do Chico Bento, você vai aprender através da diversão, através do humor, através desse universo lúdico, né? E é o que você também trouxe, que tem muitas etapas para nascer uma publicação, são muitas etapas.
0: Uhum.
4: São muitos ingredientes que criam esse conteúdo. E eles são pensados justamente para criar essa aproximação com as crianças, para elas se identificarem e para a gente trazer um pouco desse lugar da infância, né? E se conectar com essa fase da vida.
0: Como é que é feita essa pesquisa, esse processo de pesquisa para, né, trazer o assunto certo, né? O ponto certo, a dose certa para conversar com essas crianças?
4: Olha, nasce de uma ideia. Eu acho que é como se fosse uma receita. É uma receita. São muitos ingredientes e cada ingrediente é indispensável. Então, nasce de uma ideia que geralmente é encabeçada por um roteirista. Essa ideia, ela vai ser lapidada e ela vai ser enriquecida com esse universo. A gente vai ter a caracterização dos personagens. Então, a Mônica é a Mônica porque ela tem um coelhinho dela e ela é brava.
0: Uhum.
4: A Cebolinha faz planos infalíveis. A Milena é bagunceira. Então, você vai enriquecendo essa ideia, criando esse roteiro. E aí, a partir daí, a gente tem várias etapas. A gente tem a etapa de desenho, que vai trazer todo o enriquecimento visual, a luz, a sombra, o volume, a cor vai trazer a textura, vai trazer a vibração dessas histórias, né, as cores. A gente tem a letra também, muito bem pensada, tem até a fonte específica, que é a fonte Maurício, que a gente usa nos gibis. E tem o processo de montagem. Então, tudo isso é pensado para se conectar com essas crianças. Então, o roteiro, ele traz uma dinâmica, não é um roteiro script, é um roteiro desenhado. Então, o roteirista já sinaliza a intenção de desenho. Hoje, a gente está lidando com crianças com uma infância que é muito conectada, muito rápida, e a gente traduz isso no gibi. Ainda que seja um formato artesanal, né, da leitura, através de movimento, então a gente traz mais movimento, a gente traz mais vibração nas cores, a gente traz um desenho que se expande, que enriquece, que traz mais frescor para essa história. Então esses são alguns elementos que a gente vai criando e adaptando também para se posicionar nessa conversa e também para acompanhar essa criança que tem essa leitura que exige um pouco mais de estímulo, né? Então, são algumas das mudanças e das características dessa publicação.
0: Claro. Isabela, como é que a gente faz para ter um... Como é que o pai, a mãe, né, pode conduzir a questão do uso das telas no processo de aprendizado para que esse uso seja assertivo, né? A gente sabe que existe um problema de tempos de tela que as crianças têm, né? Mas a gente sabe que também tem muitos conteúdos ali que são muito bons e que podem contribuir para esse processo de aprendizado. Como que os pais devem conduzir esse uso das telas e também monitorar para que o uso seja adequado?
1: Você fez uma colocação muito importante. A tela não é uma vilã no processo da criança, na vida da criança. Ela se torna vilã se não existir, acompanhando esse processo, um adulto. Uhum. Que o adulto vai ajudar na escolha do que a criança vai assistir. A criança não tem maturidade para discernir o que é realmente adequado para a faixa etária dela. O adulto precisa ter essa postura. E hoje em dia, eu acho que isso... Não sei se você pensa como eu, mas isso não pode se perder. Isso está se perdendo. A criança quer, ela faz birra, o adulto cede. Mas a voz do adulto, ela tem que ser bem colocada. Tem que ter o tempo, tem que haver um combinado e uma firmeza do adulto. Nós combinamos que você iria ficar na tela por tanto tempo e nós vamos assistir, você vai assistir ou nós vamos assistir juntos determinada programação. Porque, como você disse, tem muita programação interessante para a criança. Uhum. E a criança está vendo ali os pais jogando e, de repente, ela não pode brincar, ela não pode assistir um filme. Um filme enriquece muito o vocabulário, um desenho adequado, se vai ou não haver uma discussão depois, isso fica a cargo da situação, que também nem tudo tem que se transformar em tarefa.
0: Claro.
1: Né? Também pode ser só ali a criança assistindo por aquele momento, depois guarda. Mas eu acho que tem que haver uma preocupação grande hoje de a gente pensar se a gente não está sendo permissivo demais com os nossos filhos, com os nossos netos, com os sobrinhos, com a professora, com a criança. A criança tem que ter limite. E quem vai impor esse limite é o adulto. Uhum. Então, o adulto não pode perder essa autoridade que ele tem. Uhum. Mas a gente também não pode proibir.
0: Claro.
1: Uma coisa que é do mundo. A criança vai usar a tecnologia no trabalho também. E na escola. Então, eu acho que é escolher bem, combinar tempos e manter os combinados. Aí é o adulto.
0: E participar também, né?
1: Participar
0: como
1: também.
0: Como família, né?
1: Pode ser um momento super participativo da família.
0: Uhum.
1: Pode haver, assim, a família assistindo junto. Depois, se for adequado, interessante, na ampliação do vocabulário, que eu sou de língua portuguesa, chamar atenção para algumas palavras que foram ditas, se a criança compreendeu aquele trecho ou não. Nem tudo virá aula.
0: Claro.
1: Mas alguns pontos depois serem explorados. E sem deixar as brincadeiras de lado, as brincadeiras que tem movimento. Então, a ideia, por exemplo, o Bebeto, ele tem, tanto na plataforma, no Instagram, como ele tem também no Spotify. Então, dá para a criança assistir assistir o clipe, observar a escrita das palavras, observar os sons, mas depois também ela pode ouvir repetidas vezes sem a tela e trabalhando outras atividades com aquela música em questão.
0: E olha, nessa Semana das Crianças, o Bom Prato também está com cardápio e também com

0: Cheia de vontade de viver ainda e também da nossa criança interior, né? Que faz a gente relembrar aí da nossa fase. E o Bom Prato, ele não poderia ficar fora dessa. Então, ele comemora em todas as unidades esse Dia das Crianças com esse tema divertido, colorido. A gente decora as nossas unidades e, além da decoração, esse acolhimento que a gente sempre traz, né? De receber essas famílias, receber essas crianças muito bem. E fora um cardápio que é direcionado para alegrar o Dia das Crianças. Então,
1: Claro.
0: a gente tem aí preparações diversas hoje sendo servidas nas nossas unidades.
1: Claro, e além de ser uma refeição comemorativa, né, quais são também os cuidados nutricionais, conta para nós, que foram pensados justamente para a elaboração desses cardápios?
0: Então, essa parte nutricional, ela é sempre agregada, né, no Bom Prato e nesse Dia das Crianças também. Então, é trazer o que as crianças gostam, porém pensando sempre nos benefícios desses alimentos à saúde. Por exemplo, criança adora batata frita, né? Dentro da nossa rede Bom Prato, a gente não serve ela na fritura, mas a gente serve no mesmo formato assada. Então, não compromete a aparência, não compromete o sabor e ainda agrega aí na parte de saúde, né? A gente não contribui aí com esse excesso de gordura na alimentação.
1: Muitas verduras, muitos legumes.
0: Exatamente. Nosso cardápio, ele é rico aí em legumes, verduras, frutas diversificadas, né? Cada dia a gente trabalha com um tipo de fruta para diversificar aí os nutrientes proporcional que as pessoas ingerem aí quando vão ao nosso programa. E hoje, nessa temática de Dia das Crianças, a gente também traz algumas guloseimas ali associadas. Então, a gente tem sorvetes, tem bala de goma em algumas unidades, chocolate, que são coisas que criança gosta e que tudo pode ser consumido desde que seja dentro de um equilíbrio.
1: Que legal! Muito bacana essa iniciativa, né, do Bom Prato. Quero agradecer demais por participar com a gente aqui do Revista Lespe. E vamos deixar então aqui um convite, como é que faz para ter acesso a esse cardápio especial?
0: Imagina, a gente que agradece o espaço aí. Para acessar o nosso cardápio especial, é só acessar a nossa rede, que é da Secretaria de Desenvolvimento Social. Tem lá todos os cardápios que as unidades estão servindo hoje. Ou fica o convite para vocês irem até as nossas unidades para degustarem esse dia e participarem desse dia tão especial.
1: Maravilhosa, muito obrigada pelas informações, viu? E olha, o dia 12 de outubro não é só o Dia das Crianças. Além de uma data toda dedicada a elas, o 12 de outubro também marca um momento de fé com o dia de Nossa Senhora Aparecida, a padroeira do Brasil.
2: Há quase 300 anos, uma pequena imagem de barro foi encontrada no fundo do rio Paraíba do Sul. Outubro de 1717. Três pescadores tinham saído em busca de peixes, mas depois de horas sem conseguir nada, jogaram as redes mais uma vez. Primeiro veio o corpo da imagem, depois a cabeça.
3: Não se desmanchou, mesmo estando submersa, sendo de barro. E quando eles uniram as partes, eles viram que elas se pertenciam, se encaixavam perfeitamente. Foi neste momento que eles se deram conta que não era uma simples coincidência tudo isso, e sim, eu gosto de chamar de providência o que aconteceu.
2: A imagem de 36 centímetros foi reconhecida como Nossa Senhora da Conceição, mas para os devotos, ela passaria a ser conhecida de outra forma, Nossa Senhora Aparecida.
4: Os romeiros que aqui pousaram com Nossa Senhora encontraram no Paraíba. Nossa Senhora morou sempre aqui. Ela morou lá no comecinho da cidade, num sítio, Lourenço de Sá. Lá, depois Ponte Alta, volta para Itaguaçu, uma capelinha no Itaguaçu.
2: De um pequeno encontro nas águas do Rio Paraíba, nasceu uma das maiores expressões de fé do Brasil. Hoje, quase 300 anos depois, são milhões de pessoas que continuam vindo até aqui em busca de uma resposta, de um agradecimento ou simplesmente de um momento perto dela. A movimentação aumenta, mas para quem chega até a Basílica, o objetivo vai além da visita. É um momento de agradecer, fazer pedidos e, para muitos romeiros, cumprir promessas.
5: Quando a gente carrega a cruz, a gente. Muitos refletem, né? como Jesus carregou a cruz e como a gente carrega a nossa cruz na nossa vida, né? Então

0: ela é um símbolo sobre o que a gente quer, o nosso peso.
1: E talvez seja essa parte mais bonita dessa história. A imagem encontrada por pescadores se tornou a santa, que recebe mães, filhos, idosos, jovens, romeiros e famílias inteiras.
2: Hoje nós viemos exatamente para agradecer. Visitamos o santuário aproximadamente 2 a 3 vezes ao ano. E é um lugar extremamente mágico.
1: No fundo, a história de Aparecida não terminou naquele dia de 1717. Ela continua sendo escrita todos os dias, nos passos de quem chega, nas mãos de quem agradece e nas lágrimas de quem encontra aqui um pouco de esperança.
3: Dona Damiana, é a primeira vez da senhora aqui?
4: Não, é a segunda vez.
3: E o que que fez a senhora voltar?
4: Ah, porque a gente agradecer, né?
3: A senhora veio de longe?
4: Sim.
5: Muito longe? Oh, meu Deus. Ah, deixa eu dar um abraço na senhora, vem cá.
3: Veio agradecer, né?
4: Vou agradecer.
6: Emocionante a reportagem, ó. Tô aqui com o Arthur, me ajudando a apresentar o Revistinha Lesp hoje, né, Arthur?
7: Obrigada.
6: E o que você preparou agora pra gente chamar aqui no Revista Lesp?
7: Agora vamos falar das redes sociais. Lívia, bem-vinda à nossa Revistinha Lesp especial
8: de dia. Que prazer, adorei. Boa tarde a você, Camila, Arthur, todos os convidados. Adorei te conhecer, Arthur. Ele já gravou a chamada para as redes sociais, agora ele já faz parte da nossa equipe de redes também, viu, Camila?
6: Com certeza. Então, ela já está no Revista, está nas redes sociais. E aí, tá gostando?
7: Tô gostando de ver.
6: E, Lívia, o que você separou para a gente hoje de destaque das redes?
8: A gente conta uma curiosidade para vocês. Por que um relógio adiantado teria mudado o rumo de uma cidade aqui em São Paulo? Lá em 1896, vereadores ligados à cidade de Bauru aprovaram a transferência da sede do município durante uma sessão cercada de controvérsias. Daí nasceu a história do golpe dos relógios. Mas será que os ponteiros foram mesmo adiantados? A gente preparou um conteúdo, né, mostrando o que é fato e o que é fake, né? O que pode ter de lenda também nessa história. Bora assistir, Camila?
6: Bora ver!
7: Bora!
9: E se alguém adiantasse o relógio para mudar o rumo de uma cidade? Parece loucura, né? Mas isso aconteceu aqui em São Paulo.
10: Bauru queria uma coisa, virar sede do município. E os vereadores ligados à cidade tinham maioria na Câmara. Mas lá na cidade do Espírito Santo de Fortaleza, de onde eram apenas um distrito. Até que no dia 7 de janeiro, veio aquela jogada ousada. Segundo a versão mais conhecida, eles adiantaram os relógios e começaram a sessão antes da chegada dos pares de Fortaleza. O resultado? A Câmara aprovou a transferência da sede para Bauru. Quando os outros vereadores chegaram, já era tarde. E a mudança começou de verdade no dia seguinte. Móveis e documentos públicos foram colocados em um carro de boi e levados para Bauru. A nova sede passou a funcionar na casa de um morador da cidade. Enquanto Bauru crescia, Espírito Santo da Fortaleza começou a desaparecer do mapa. A antiga sede foi perdendo importância até deixar de existir como município. Hoje restam poucas ruínas no local, onde a cidade um dia funcionou.
9: Mas será que os relógios realmente foram adiantados? Os historiadores questionam essa versão. Na época, os relógios podiam marcar horários diferentes, e por isso o famoso golpe dos relógios pode ter ganhado contornos de mito. O que é fato, meses depois a transferência foi oficializada por uma lei aqui na Lesp. Mas e você, acha que os relógios foram mesmo adiantados ou essa história tem uma dose de lenda? Diga aqui nos comentários e siga @assembleiasp para mais curiosidades.
8: E aí, Arthur, gostou? Conhecia essa curiosidade?
7: Acho que isso é um tipo de fato em 1896. Eu acho que eu vou ter que viajar no tempo.
8: Boa! Pra descobrir o que de fato aconteceu, né?
7: Já descobri.
6: E aí, pro pessoal de casa rever o vídeo, Lívia?
8: A gente convida o pessoal de casa a seguir @assembleiasp em todas as redes sociais. Tem o QR Code na tela também. Clicando, você já é direcionado para as redes sociais da Assembleia SP.
6: Tá certo, muito obrigada.
8: Eu que agradeço. Tchau, tchau.
7: Tchau, tchau, gente.
6: Você ficou curioso, Arthur?
7: Eu fiquei.
6: E aí, mas você já conhece Bauru?
7: Já.
6: Ah, é? Você já foi pra lá?
7: Ainda não, mas eu vou viajar pra lá.
6: Com certeza, vai fazer uma viagem no tempo ou vai fazer uma viagem de carro mesmo?
7: As duas coisas, uai!
6: Vamos seguir por aqui, gente?
7: É,
6: ó, o Revista Lespe já tá chegando no final aqui da nossa programação. Vou sentar aqui com o Arthur também, com a mamãe. Quero conversar um pouquinho antes da gente se despedir, faltam 4 minutinhos. O Arthur sonha em ser apresentador de TV?
7: Isso mesmo.
6: É? E como que é pra mamãe esse sonho?
11: Pra mamãe, o sonho dele é o meu, né?
6: Uhum.
11: Então eu tô aqui pra estimular o projeto de vida dele a todo instante. É, protagonista a todo instante. Ele começou a ler aos 3 anos de idade. Eu tô encantada também com o Bebeto. Também sou pedagoga, professora de história. E estimulo, porque o Arthur, antes dele falar, ele leu.
6: Uhum.
11: E aí ele cria os roteiros, ele cria os jornais, ele coloca os brinquedos em casa. Ele faz o jornal dele.
6: Caramba.
11: E... um apresenta, o outro responde, ele coloca a lâmpada com brinquedo, com impressões. E tô aqui para estimular. Sempre, já a segunda vez que ele vem aqui, eu agradeço mais uma vez por ele estar participando. Da outra, ele veio conhecer todos os bastidores, o jornal, a plenária. E chegou, foi como ele disse pra gente, pra toda a família, pros terapeutas, onde ele faz o acompanhamento, porque ele tem o transtorno do espectro autista e TDAH,
6: uhum.
11: onde ele faz o acompanhamento e tratamento dele. Foi o melhor dia da vida dele. E aí,
6: legal.
11: Agora eu preciso saber do Arthur. Hoje é o que, Arthur? O melhor ou aquele? Ele continua sendo o melhor.
7: E esses dois foram os melhores dias da minha vida.
6: Ah, que legal, Arthur. Promete uma coisa pra mim?
7: Eu prometo.
6: Que você nunca vai desistir desse seu sonho?
7: Eu não vou desistir.
6: É isso. Me emociono porque a nossa profissão
7: não é das mais fáceis. Mas eu desejo muita boa sorte.
12: Arthur, Bebeto gostou de você. Você gostou dele?
7: Eu gostei. Um dos melhores personagens da minha vida.
6: Gente, 2 minutinhos aqui pra gente encerrar o Revista Lespe. Quero agradecer a todas as nossas convidadas por participarem com a gente.
12: Nossa, um imenso prazer conhecer... Fiz amizade com as convidadas, já são amigas, você é um doce de pessoa. O Arthur, Arthur, você vai brilhar na sua profissão, na sua futura profissão.
7: Muito
12: você
7: obrigada.
12: É um garoto maravilhoso, muito inteligente e tudo vai dar certo.
7: Muito obrigada.
6: Obrigada também, Júlia.
13: Obrigada, Camila. Obrigada por esse espaço. Sempre é muito bom poder falar de infância, de criança. É muito inspirador. Agradeço tudo, toda essa conversa, toda essa troca. Agradeço os convidados também.
6: Magna, nossa Lilica.
7: Muito obrigada.
14: Eu agradeço profundamente a oportunidade. Assim como bonequeira, também sou pedagoga, arteterapeuta. E eu fico muito feliz e grata. Também me emocionei. Arthur, boa sorte. Em ver a arte, em todas as linguagens da arte, esteve presente o tempo todo que a gente conversou aqui.
6: Uhum.
14: O quanto é importante a gente valorizar a arte e a cultura, porque é uma ferramenta extremamente importante, tanto para o nosso bem-estar, como para o desenvolvimento de conhecimentos. Então, era importante para a educação, né? Para a gente fazer bem para as nossas crianças.
7: Claro. Feliz dia das crianças, eu estou falando.
6: Fala, tu.
7: Muito obrigada. E antes de encerrar, vamos ver um trechinho do filme da Turma da Mônica, Uma Aventura no Tempo. Só tá aí, produção.
6: Temos esse filme. Na verdade, sabe o que, que a gente tem, Arthur?
7: Sim.
6: As imagens, ó, vamos rodar as fotografias do nosso pessoal. Na infância, tem imagem aqui de toda a nossa equipe da TV Alesp. Olha aí, ó. Essa é a Vânifer, né? Vânifer Monteiro, apresentadora aqui do Revista na Infância dela. E os nossos outros convidados. Vamos subir trilha, gente, com as imagens pra gente se despedir aqui
7: Fim de
6: do papo Revista.
7: Por aqui, a gente se vê e na próxima, daqui um dia, fica agora com essas imagens aí.
6: É isso.
7: Fim de papo por aqui, né?
6: Feliz dia das crianças, um
7: gente,
6: abraço. Tchau.
7: Beijo, pessoal, até daqui um dia. Fica agora com um Austrália e Nova Zelândia da Copa Cubo. Beijo, pessoal.
6: Tchau.

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0: Oi, gente, estamos chegando com mais um Clica e Confirma. Muito prazer, eu sou o Rimaque Souto e aqui comigo, claro, ela, Daniela Ramalho.
1: Oi, pessoal, sejam todos muito bem-vindas e bem-vindos. Oi, Rima, vamos que vamos para mais um Clica e Confirma, gente. Quem está aqui com a gente é a Sandra Damiani, ela é assessora-chefe de gestão eleitoral do TSE. Seja muito bem-vinda, Sandra, aqui com a gente.
0: Oi, Sandra.
2: Obrigada.
0: Nós vamos falar das mesárias e dos mesários. Esse trabalho tão importante, né, Sandra?
2: Sim, é a nossa linha de frente da eleição, né? Estão lá para fazer eleição. Aliás, assim, são eles que proporcionam o dia da eleição, o fluxo de votação. Sem eles, não, realmente, a gente não faz nada, não.
1: Quantas mesárias e mesários convocados se inscreveram? A gente quer saber também quais são os critérios que a Justiça Eleitoral leva em conta, né, para convocação. E quem pode se voluntariar, Sandra?
2: Vamos lá. Nós temos hoje, para a eleição de 2026, mais de 1.800.000 mesárias e mesários, né? Desse total, nós temos 58% de voluntários, né? São pessoas que se cadastraram ao longo dos anos, elas vão se cadastrando para ser voluntário, para trabalhar nas eleições. Ele não pode ser parente de candidato, não pode pertencer ao diretório, ao executivo de um partido político. Tem que estar regular com a Justiça Eleitoral. Né?
0: Agora, Sandra, muitas pessoas acham que é só ali, né, Dani, na hora de identificar, mas não é só isso, né? O mesário desempenha várias outras funções, né?
2: Tem o presidente, né, que é a pessoa que coordena os trabalhos, é a autoridade máxima naquela sessão. Nós temos dois mesários que têm funções durante o dia de apoio e suporte ao trabalho do presidente. E nós temos o secretário, que é aquela pessoa que recepciona os eleitores na porta da sessão e verifica com antecedência seus documentos.
1: Gente, olha só que bacana que a gente vai mostrar para vocês agora, falando, claro, sobre mesárias e mesários, né? Por quê? A Marina Timbó, que vocês vão conhecer agora, ela enviou um vídeo muito legal pra gente. A Marina é uma pessoa com síndrome de Down e vai atuar como mesária pela segunda vez. Ela é lá de Fortaleza, no Ceará. Vamos ver, diretor?
3: Eu, Marina Cibó, como embaixadora da inclusão do TRES Ceará, mesária vencendo importância, ajudando as pessoas a votarem e fazendo parte da história do meu país.
0: Sandra, claro, né? As pessoas não chegam lá do nada. Tem um treinamento para isso antes, né? Se voluntariou, ou foi convocada, tem um treinamento, né? Claro.
2: A Justiça Eleitoral, ela prepara de antemão algum material que é unificado para o Brasil todo, né? E além disso, cada cartório eleitoral, cada juiz eleitoral, ele faz o treinamento de acordo com aquela realidade daquela zona eleitoral. Isso é importante porque nós temos, assim, uma linha básica de aprendizado para passar, de informações importantes, inclusive as regras, né, que definem o funcionamento da mesa, o fluxo de votação, que é unificado. O treinamento presencial, ele é uma atribuição do juiz eleitoral, a partir das diretrizes do tribunal, do regional e assim por diante. O que nós fazemos aqui? Nós temos uma preparação, nós preparamos o curso à distância, né, que ele está disponível no aplicativo Mesário e é uma trilha bem completa, né, bastante interessante, assim, bastante, né, dinâmica, que todo convocado pode fazer, tem acesso a ele. Basta ser convocado, ele já pode, a partir do número do título eleitoral dele ou do CPF, ele consegue acessar e fazer esse treinamento. Pelo aplicativo, ele tem acesso às dicas, ao checklist antes de começar a votação, né? Esse treinamento, ele tem, acho que, 8 módulos, e são módulos do fluxo e também de alguns aspectos importantes para saber, até sobre desinformação, por exemplo, sobre condução de solução de problemas que ele pode encontrar no dia da votação, não só técnicos com a urna, mas também com pessoas, como lidar com situações adversas.
0: Sim.
2: Então tem tudo isso. Esse mesmo treinamento a gente tem no computador, né? No site, nos chama no AVA, da Justiça Eleitoral, Ambiente Virtual de Aprendizado. Além disso, nós temos um vídeo gravado também aqui, né, nos estudos aqui do TSE. Esse vídeo está disponível no YouTube, né, ele foi separado em 10 capítulos para as pessoas poderem acessar, né, o tema que interessa.
1: Inclusive, eu quero só fazer um comentário aqui sobre essa questão que você falou, porque tem uma página, né, no site justiçaeleitoral.jus.br que é dedicada exclusivamente para mesárias e mesários, né, com informações, como a Sandra falou, né, com vídeos, manual, inclusive tem uns comentários bem legais lá, né, Rima?
0: Tem sim, né? Até a partir desse vídeo mesmo que a Sandra acabou de falar, né, que tem lá, por exemplo, olha, arroba é o Romuleco. Fui mesário de 2004 a 2016 e em 2018 fui promovido a instrutor de mesários e também passei a atuar como apoio no dia da eleição. É um trabalho muito gratificante que eu realizo com muita alegria desde lá de princípio. Também tem Gabi Macedo...
1: Dupe,
0: isso. Serei mesária esse ano pela primeira vez e estou muito feliz. Legal, bom trabalho para você aí. E agora nós vamos saber como é que está o treinamento lá em Roraima, né? Menor colégio eleitoral do país, com um pouco mais ali de 400 mil eleitoras e eleitores. E quem conta pra gente é o Jurandir Souza, ele é técnico judiciário do TRE de lá. Vamos conferir.
4: Na capital Boa Vista, o treinamento já foi concluído. E nos outros 14 municípios do interior do estado, o treinamento será feito até o dia 26 de setembro, onde também se inclui várias comunidades indígenas.
1: E agora do menor colégio eleitoral do país para o maior, né, São Paulo, com eleitorado de mais de 34 milhões de pessoas. Quem fala pra gente é Evelyn Mendes.
5: A Justiça Eleitoral Paulista, responsável pelo maior colégio eleitoral do Brasil, contará com mais de 460 mil mesárias, mesários e apoios logísticos em todo o estado para as eleições 2026. A convocação começou em junho, primeiro por e-mail e depois pelo WhatsApp. Em agosto foi iniciada a etapa de treinamento. A carta de convocação enviada indica o prazo e qual a modalidade, que pode ser presencial, online ou híbrida. O formato depende de cada cartório eleitoral. Até o momento, mais de 240 zonas eleitorais optaram pela modalidade presencial aqui em São Paulo, o que representa 61% do total. No formato presencial, além de explicações sobre o procedimento, os mesários também podem ter contato com a urna eletrônica, facilitando o entendimento para o dia da votação. Já no módulo online, feito pelo aplicativo Mesários, todos recebem um guia prático com as principais orientações para o dia do pleito.
0: Vimos aí o treinamento, você falou do treinamento, agora também tem alguns benefícios, né, para quem é a mesária e o mesário.
2: Direito a um auxílio alimentação no dia, né, no dia da votação, né, primeiro e segundo turno, é um valor de R$ 65. E para cada dia trabalhado, né, ou melhor, para cada dia de convocação, seja para o treinamento, seja para o dia da votação, ele recebe, tem direito a 2 dias de folga no seu trabalho. Alguns tribunais, eles têm até meia entrada, existe às vezes desempate em concurso público, quando isso está no edital, existe créditos em atividades universitárias também, quando isso está previsto no convênio que tem.
1: Além de ajudar a democracia.
2: Não, esse é o mais bacana, porque no final, dificilmente você vai encontrar um mesário triste ao final, é realmente contagiante.
0: Aqui os comentários,
1: Sandra,
0: né?
1: Sandra Damiani, quero agradecer demais a sua presença aqui com a gente, seus esclarecimentos, muito seu bom. Entusiasmo falando sobre as mesárias e mesários. Isso é muito bacana, né? Muito obrigada, não só pelo trabalho, mas também com a participação aqui no programa com a gente.
2: Eu agradeço.
0: Esperamos mais vezes. E, gente, ficamos por aqui. Lembro que você pode ver e ouvir o Clica e Confirma aí nas principais plataformas de áudio. Também está no canal da Justiça Eleitoral no YouTube, nas nossas emissoras parceiras nesse nosso Brasilzão, como eu costumo dizer, né, Dani?
1: Todas as sextas-feiras, dê o seu like, compartilhe e siga a gente. Tchau!

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0: elite brasileira. Quando a gente foi discutir férias de 20 dias, eles queriam que os trabalhadores só tivessem férias de 10 dias. 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Porque a mulher, sobretudo, termina tendo 3 jornadas por dia. Eu sei que o nosso adversário é contra. Qual é o trabalhador que vai ter condições de negociar com o patrão? Nós vamos implantar para dar civilidade ao mundo do trabalho.
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6: A gente fala em clima, sustentabilidade e o futuro das cidades. A gente também está falando de política, porque as decisões tomadas hoje vão afetar como a gente vai viver amanhã. Hoje a gente conversa sobre o Objetivo de Desenvolvimento Sustentável 13 e sobre como combater as mudanças climáticas também faz parte de uma decisão sobre o rumo das cidades e da vida em sociedade.
7: Bom, a gente já falou um pouquinho sobre os Objetivos de Desenvolvimento Sustentável da ONU aqui no Isso é Política Sim, e hoje a gente vai falar de um deles específico, né, Ale? Vamos falar sobre o ODS 13, esse que é muito importante. A gente está falando da prevenção de mudanças climáticas. Então, quando a gente pensa nesse Objetivo 13, o que ele é exatamente, né? Qual que é o intuito da existência de uma iniciativa como essa?
8: Olha, eu acho que é bem legal a gente falar sobre isso, porque primeiro, é um assunto dinâmico. Como os ODS foram desenvolvidos em 2015, quando a gente falava em 2015 sobre questões de mudanças climáticas, era quase um assunto meteorológico. Hoje, a gente está muito focado num assunto social. A gente está mais preocupado com a maneira como as pessoas, como isso impacta na sociedade. A gente acabou de fazer uma revisão dos planos de ação climática e tal, e uma das coisas que a gente percebe é que na primeira versão, há 4, 5 anos atrás, a gente estava falando de coisas mais técnicas, agora a gente está falando mais de gente. Então, a gente está percebendo que não tem como a gente separar a gente do meio ambiente em que a gente está.
6: O que seriam essas variáveis climáticas?
8: A variável climática é: vamos fazer um determinado projeto. Você tem que levar em consideração o assunto climático. Então, assim, como é que isso vai impactar dentro de médio, longo prazo na questão da saúde do cidadão? A gente agora tem que chegar e falar assim, qual vai ser o impacto disso na questão climática? Porque tem coisas que não parecem para a população normalmente que seja uma coisa que vai impactar no clima, e isso impacta intensamente no clima. Então, a variável climática está colocando para a gente a importância da gente eletrificar a frota da cidade de São Paulo, da gente colocar biometano como uma opção para as pessoas. Eu vou dar um exemplo mega simples. Você quer colocar a variável climática no seu dia a dia? Você tem a possibilidade de você interferir, mas a cidade, uma cidade que nem São Paulo, ela tem que pensar isso de uma maneira macro. O que a gente tem que fazer? A gente tem que simplesmente pegar, criar estratégias enquanto alguém está pensando, vamos fazer uma drenagem de uma determinada região. E o impacto climático disso?
6: Eu acho que hoje a gente enxerga também pós um grande ponto de virada, porque até então se falava em, por exemplo, desigualdade climática, em pessoas que estão em vulnerabilidade social acabam sendo mais afetadas aí pelas mudanças climáticas e as suas consequências do que aquelas pessoas que já têm uma condição social um pouco melhor. Então a gente não tinha essa preocupação antes. Como você disse, era algo muito focado na ecologia especificamente, né?
8: A gente debate muito em mudanças climáticas dois termos, um que é mitigação e outro que é adaptação. Né? Basicamente, aquele negócio é melhor prevenir do que remediar. Hoje, a gente já está indo para outro passo. O nosso outro passo agora é o termo equidade. É um momento em que a gente tem que entender que o impacto climático já não é, né, não pode ser equivalente. Você não pode olhar e falar assim, não, na média, né, então a gente tem 500 árvores num bairro nobre, tem nenhuma árvore num bairro não nobre, e aí a gente tem uma média de 250 árvores. Não existe média na equidade. Essa oscilação, ela tem um impacto direto na população. E óbvio, se essa população está num ambiente que já é precarizado do ponto de vista urbano, ele já é precarizado do ponto de vista de saneamento básico, ele já é precarizado, você pega esse pacote e você tem uma qualidade de vida absurdamente diferente do que em outras regiões da cidade.
6: E não só isso, quando a gente pensa nesse impacto na saúde, a gente está pensando também em sobrecarregar o sistema de saúde. E aí entra num ponto que é a questão da necessidade de políticas públicas para garantir que as pessoas tenham esse pensamento em relação às mudanças climáticas e como isso pode afetar outras áreas.
8: Tem coisas que não dá para resolver com participação social. Tem coisa que dá. O poder público, ele precisa intervir. O que é o papel de um especialista em mudanças climáticas? É ficar enchendo a paciência de todo mundo para lembrar o impacto que isso pode ter no clima. É isso que a gente faz o tempo inteiro. Para hoje, talvez algumas coisas que a gente está fazendo pareçam exageradas. Não, na verdade a gente já está pensando lá longe. O processo de transformação e de impacto está cada vez mais rápido. Grande parcela da população já não tem dúvida de que tem alguma coisa errada acontecendo.
6: Entender sobre clima e ODS é também entender sobre democracia, responsabilidade e futuro. E tudo isso é política, sim. Bora para a próxima? Uhum.

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5: Endividamento familiar cai pela primeira vez no ano desde dezembro de 2025. Redução é tímida e famílias ainda possuem 30% do orçamento comprometido. Quem não votou no primeiro turno pode votar? A resposta é sim. Justiça Eleitoral reforça que cada turno de votação é considerado um pleito independente.
6: É importante checar a sua situação eleitoral. Isso pode ser feito tanto por meio do aplicativo do e-título, quanto acessando o site do autoatendimento eleitoral.
5: No episódio do quadro É Meu Direito de hoje, a Defensoria Pública esclarece como ajudar uma criança ou adolescente vítimas de violência.
7: Se eu ver assim, alguém maltratando, seja de uma criança, pode ser de um idoso também, né? O que eu posso fazer?
5: E ainda, exposição no Sesc Pinheiros entra na reta final. Delírio Tropical fica em cartaz até a próxima segunda-feira. A mostra reúne mais de 280 obras de 130 artistas brasileiros no Sesc Pinheiros.
8: É uma exposição que fala de memória, sonho, de imaginação e ao mesmo tempo em que fala sobre questões sociais, né?
5: Essas e outras notícias você confere agora no Jornal da Alesp, primeira edição.

0: Ah, boa tarde, seja muito bem-vindo, seja muito bem-vinda ao Jornal da Lesp, primeira edição. A partir da próxima segunda-feira, o teste do pezinho feito em São Paulo vai passar a rastrear também a atrofia muscular espinhal, conhecida como AME. A doença é degenerativa, provoca perda progressiva de força muscular e pode evoluir rapidamente. Quem tem mais detalhes é o repórter Ronaldo Penido.
1: A partir da próxima segunda-feira, o teste do pezinho realizado em São Paulo vai rastrear o diagnóstico de atrofia muscular espinhal, doença também conhecida como AME. A doença é degenerativa e provoca perda progressiva da força muscular e pode evoluir rapidamente. A medida é da Secretaria Estadual da Saúde e vale para os 645 municípios paulistas e deve alcançar cerca de 475 mil bebês nascidos por ano, tanto na rede pública quanto na particular. Com a inclusão da AME, São Paulo amplia para 8 o número de doenças rastreadas pelo teste do pezinho. O exame deve ser feito depois das primeiras 48 horas de vida e até o quinto dia após o nascimento. Além da AME, o teste já identifica fenilcetonúria, hipotireoidismo congênito, doença falciforme e outras hemoglobinopatias, fibrose cística, hiperplasia adrenal congênita e deficiência de biotinídase. No caso da atrofia muscular espinhal, a análise será feita com a mesma amostra de sangue retirada do calcanhar do bebê, sem necessidade de uma nova coleta. Nesta primeira etapa, o método permite identificar alterações genéticas associadas à doença, antes mesmo do surgimento dos sintomas. Para garantir a ampliação do rastreamento, o governo do estado vai investir R$ 20.800.000 por ano com recursos próprios. O exame começa a ser realizado pelo Instituto Jô Clemente, referência nacional em triagem neonatal, e será incorporado gradualmente pelos hospitais das clínicas da Unicamp e de Ribeirão Preto. Segundo o Cadastro Nacional da Doença, São Paulo tem 582 pacientes com AME registrados, o maior número entre os estados brasileiros. A doença provoca perda progressiva da força muscular e, nos casos mais graves, pode comprometer a respiração e a deglutição. Então, a partir da próxima semana, São Paulo vai diagnosticar AME e mais outras doenças por meio do teste do pezinho realizado em bebês recém-nascidos. É importante destacar que o exame precisa ser feito das primeiras 48 horas de vida do bebê até 5 dias após o nascimento. Com informações de São Paulo, Ronaldo Penido para o Jornal da Lesp, primeira edição.
0: A Agência Nacional de Vigilância Sanitária aprovou o início dos testes em humanos da primeira vacina brasileira contra a malária. O imunizante foi desenvolvido por pesquisadores da Universidade de São Paulo, em parceria com a Fiocruz. Nesta primeira fase, o ensaio clínico, cerca de 40 voluntários saudáveis devem receber as doses para avaliar a segurança e resposta imune da vacina. A malária é uma doença infectocontagiosa transmitida pela picada de mosquitos e ainda representa um desafio de saúde pública, principalmente na região amazônica. Caso os ensaios clínicos confirmem a eficácia da vacina, o Brasil poderá dar um passo histórico para o controle da doença. Quem ausentou-se ou não votou no primeiro turno das eleições 2026 pode votar normalmente no segundo turno marcado para o próximo 25 de outubro. A Justiça Eleitoral reforça que cada turno de votação é considerado um pleito independente. A repórter Beatriz Moreno tem as informações.
2: Essa é uma dúvida muito comum entre os eleitores, viu? Se deixei de votar no primeiro turno, posso votar no segundo? E a resposta é sim. Quem não foi aí à cabine de votação no dia 4 de outubro pode e deve comparecer ao seu local de votação no dia 25 de outubro, deixar o seu voto para presidente aqui no estado de São Paulo. Mas lembrando que aí outros 6 estados e o Distrito Federal também elegem o seu governador em segundo turno nessas eleições de 2026. Inclusive, é importante importante checar a sua situação eleitoral. Isso pode ser feito tanto por meio do aplicativo do e-título, quanto acessando o site do autoatendimento eleitoral. Mas fica impedido mesmo somente quem deixou de comparecer a 3 eleições seguidas, sem prestar qualquer tipo de justificativa, ou quem tiver o seu título suspenso. Aliás, também é importante lembrar que as regularizações da situação eleitoral só vão retornar em 13 de novembro. Quem precisava regularizar para esse ano já não pode mais, não tem como votar nessas eleições de 2026. Um outro detalhe importante é em relação à biometria. De repente, se você não fez aí o cadastro da biometria, pode votar do mesmo jeito. É só levar um documento oficial original com foto e apresentar ali no momento para o mesário e vai poder votar normalmente. E atenção também para quem solicitou o voto em trânsito, porque é importante que você, eleitor que está aí com o voto em trânsito, vá até o local indicado no momento do pedido para poder exercer o seu direito ao voto. E caso aí o eleitor não esteja no seu município cadastrado, é importante que justifique a sua ausência por meio do aplicativo, mais uma vez, do e-título, ou que vá até qualquer sessão eleitoral e faça a sua justificativa presencialmente. O que importa mesmo é fazer parte aí desse processo democrático, exercer o seu direito ao voto no dia 25 de outubro.
0: Agora vamos falar de vestibular 2027. A Unesp, Universidade Estadual Paulista, está oferecendo uma redução de 75% na taxa de inscrição para alunos de último ano do ensino médio público paulista. O valor integral da taxa

0: O procedimento foi realizado com base nos dados enviados pelas redes de ensino ao Ministério da Educação. De acordo com a retificação do edital do Enem, se o participante nestas condições perder o prazo, o INEP aplicará a prova de inglês e o participante não poderá alterar. As provas serão aplicadas nos dias 8 e 15 de novembro, no período da tarde. O Jornal da Lesp, primeira edição, vai para um rápido intervalo. Não sai daí que eu volto já.
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2: Estamos de volta. O que fazer quando percebemos que uma criança ou adolescente é vítima de violência? Qual é a forma correta de denunciar e proteger? Esse é o tema do episódio de hoje do quadro É Meu Direito.
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4: O número de denúncias de violência contra a criança e o adolescente quase triplicou na última década aqui no estado de São Paulo. Você sabe o que fazer quando se depara com uma situação dessas? Deveria, viu? Porque a proteção das crianças é um direito delas e é um direito seu também. É claro que a gente vai saber tudo sobre isso a partir das perguntas da população com a Defensoria Pública do Estado. A Dilza, que é cuidadora de idosos, está acostumada a cuidar das pessoas, então fica sempre de olho, né? Tudo que acontece na sua volta, né, Dilza? E conta pra gente qual que é a sua pergunta.
5: Então, se eu ver, assim, alguém maltratando, seja de uma criança, pode ser de um idoso também, né? O que eu posso fazer? Quem eu procuro?
6: Toda notícia de que uma criança foi vítima de violência não deve ser desconsiderada. É importante que essa criança seja acolhida e que a pessoa, o adulto responsável, seja acionado ou os canais oficiais para que essa denúncia chegue e seja apurada.
7: Se uma criança me diz que sofreu um abuso, como proceder?
6: O primeiro momento é acolher aquela criança, garantir que ela saiba que ela fez o certo, o correto em procurar alguém para narrar a violência que ela vem sofrendo. Depois disso, evite que essa criança tenha que contar para várias e várias pessoas o relato da violência. Quando se faz isso, está se revitimizando essa criança. O ideal é que não sejam feitas muitas perguntas, apenas as necessárias para que os canais oficiais sejam acionados e aquela denúncia de violação de direitos seja apurada.
4: Estou aqui com a dona Romênia. Dona Romênia, que fica aqui na rua, vê muita coisa, né, dona Romênia?
8: Isso, eu trabalho autônomo, trabalho aqui no centro de São Paulo, na rua.
4: E qual que é a sua pergunta?
8: Ah, a minha pergunta é o seguinte, às vezes eu vejo muito casal, às vezes passa com criança aqui, com duas, três crianças, e é uma ignorância que só, empurrando as crianças de qualquer jeito, puxando, sabe? Aí eu fico indignada, o que eu poderia fazer numa hora dessa?
6: É muito comum, inclusive, infelizmente, que a violência comece dentro de casa. Nestes casos, quando a criança se sente à vontade para contar para uma terceira pessoa que ela sofre violência, é possível acionar a rede de proteção, como o Conselho Tutelar, como as delegacias especializadas que combatem tanto agressões físicas, como

0: como crimes contra crianças e adolescentes, e também a Defensoria Pública ou o Ministério Público, para que aquela denúncia, de fato, seja apurada, investigada e as medidas de proteção sejam garantidas por parte da Defensoria Pública.
1: Olha, eu tô aqui com a Joana, e a Joana observa, né, as crianças que tem aí no bairro, que tem aí ao redor, e aí, de repente, se aparecer alguma situação, o que tem que fazer, né?
2: O que é que eu tenho que fazer?
1: É, tem que procurar primeiro, não é?
2: A polícia.
1: A polícia, mas ó, tem todo um processo, a gente vai entender agora melhor como é que ele funciona.
0: O Conselho Tutelar é o órgão que é mais próximo, muitas vezes, nos municípios e pode garantir que medidas de proteção sejam aplicadas para crianças e adolescentes. A Defensoria Pública também pode ser procurada para que garanta, por exemplo, um pedido de medida protetiva. Além disso, as delegacias especializadas também podem registrar a ocorrência e assegurar, eventualmente, que aquele caso seja apurado. O mais importante é acolher aquela criança e acionar a rede de proteção de cuidados, inclusive envolvendo atendimentos de saúde, atendimentos psicossociais, para que ela não fique desamparada neste primeiro momento.
1: Agora você já sabe. Quando encontrar uma criança em perigo, acione as autoridades competentes, porque cuidar da criança é cuidar do futuro.
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4: Mais de 5 milhões de nordestinos vivem hoje no estado de São Paulo. É gente que trouxe na bagagem histórias, sabores, músicas e tradições que ajudaram a transformar a identidade paulista e dando continuidade às celebrações pelo Dia do Nordestino, comemorado ontem, a gente mostra agora como essa cultura continua vibrante e cada vez mais presente na maior cidade do país.
5: Quem conhece o CTN na zona norte da capital sabe, quem vem uma vez, acaba voltando sempre. Seja pela comida, pela música, pela dança ou simplesmente pela sensação de estar mais perto do Nordeste.
6: Pela alegria, pelas músicas, pelas danças, pelas pessoas, pela comida.
7: Amo aqui, amo aqui.
5: E não é preciso ter nascido no Nordeste para se apaixonar por tudo que esse lugar representa. Neste 8 de outubro, Dia do Nordestino, a gente veio até aqui para entender por que a cultura de uma região tão distante de São Paulo se tornou parte da identidade da cidade. O Centro de Tradições Nordestinas nasceu justamente com essa missão, manter vivas as raízes de quem deixou o Nordeste, mas também apresentar essa cultura para o resto do país.
8: A gente fala, né, um pedacinho do Nordeste aqui em São Paulo, então o CTN já está há 35 anos, né, foi fundado há 35 anos e sempre trazendo essa cultura. E agora, né, no mês de outubro, muito especial, porque hoje é o Dia do Nordestino aqui em São Paulo, a gente está fazendo essa comemoração e a gente vai até 25 de outubro homenageando todos os estados do Nordeste.
5: Para quem deixou o Nordeste e veio construir a vida aqui em São Paulo, esse lugar aqui é muito mais do que um centro de tradições. É um pedacinho de casa. E para mim, que também sou nordestino, com muito orgulho, estar aqui tem um significado ainda maior. É reencontrar nas músicas, na comida, na fé e nas histórias um pouco mais das nossas próprias raízes. E se o assunto é Nordeste, tem mesa farta e comida boa. A buchada, a carne de sol com macaxeira e o feijão tropeiro estão entre os pratos preferidos. E na cultura nordestina também não pode faltar esses dois personagens. Lampião e Maria Bonita continuam vivos por aqui. Ana Freire e Juarez Martins dão vida ao casal mais famoso do cangaço e usam a arte para contar uma parte importante da história nordestina.
9: Isso aqui é o meu personagem, eu tenho 11 personagens, mas esse aqui é um dos que mais eu trabalho, que mais leva a nossa cultura. Porque levar a cultura nordestina, ter coragem de vestir, porque tem gente que fala tanto de cultura, mas não tem coragem de expandir a nossa cultura. Enquanto eu for viva, vou representar a minha cultura nordestina.
10: Ainda que eu trago essa cultura nordestina nas veias, né, e é importante e saber que que a arte, a cultura, a diversidade cultural, o cordel, os historiadores, eles criam as famílias lá mesmo, né? O pessoal cria o gado, então eles vivem do leite e traz essa veia nordestina que é importante para nós.
5: Mas a identidade nordestina não está apenas em quem nasceu no Nordeste. Norma trabalha mais de 30 anos no CTN. A paulista diz que é uma nordestina de coração.
11: Eu me considero mais nordestina do que paulista, porque eu convivo direto com os nordestinos. Além de eu ser casada com nordestina, eu sou filha de uma nordestina e convivo com o nordestino, escolhi um nordestino para casar, ainda trabalho nos 100 tradições nordestinas. Quer mais ser nordestino do que isso?
5: E essa mistura de culturas até parece coisa do Nordeste. Nina nasceu no Pará e mora em São Paulo há 40 anos. Na dança, ela encontrou uma maneira de aproximar pessoas e criou um projeto voluntário para levar mulheres em situação de vulnerabilidade ao CPN. Para muitas delas, é a oportunidade de conhecer um pouco mais de uma cultura que também faz parte da história de São Paulo.
12: É maravilhoso porque a gente acabou infiltrando a nossa cultura aqui para o pessoal, para as minhas alunas. Muitas não conheciam e elas se apaixonaram tanto quanto eu sou apaixonada.
4: O endividamento das famílias brasileiras caiu pela primeira vez desde dezembro de 2025. A parcela de famílias com dívidas teve um recuo tímido, passando de 82% em agosto para 81,7% em setembro, segundo pesquisa da Confederação Nacional do Comércio de Bens, Serviços e Turismo. Assunto para a repórter Beatriz Moreno.
13: Nesse mesmo período, a inadimplência recuou entre as famílias que ganham até 3 salários mínimos, mas teve uma alta entre as famílias que recebem mais de 10 salários mínimos. Inclusive, essa última foi a única faixa salarial dentre as 4 analisadas pelo estudo que tiveram algum tipo de alta. O indicador ele vinha em trajetória de alta desde dezembro do ano passado, de 2025, quando estava em 80,9%. A sequência de aumentos atingiu o seu pico quando chegou a 82,2% em abril e maio de 2026. A expectativa da Confederação Nacional do Comércio é que o ano seja finalizado com uma inadimplência relativamente estável, com um número em torno de 81,5%. E agora a gente também vai entender um pouquinho melhor qual que é a diferença entre dívida e inadimplência. A gente acompanha numa tela preparada para o espectador conseguir entender um pouquinho melhor no detalhe. Ter dívidas não significa necessariamente estar com problemas financeiros. Esse indicador de endividamento, ele mede a parcela de famílias que possuem algum tipo de compromisso financeiro a vencer. Crédito, financiamento, empréstimo pessoal, cheque especial ou carnê de alguma loja. Já uma pessoa que parcela a compra no cartão ou paga um financiamento em dia, por exemplo, ela vai entrar nas estatísticas de endividamento, mas não nas de inadimplência, que é o que a gente explica agora. O inadimplente indica quando a dívida não foi paga no prazo combinado, aquele que não pagou no prazo combinado. Ou seja, são consumidores com contas vencidas e em atraso. Uma família ela pode estar endividada e não ser inadimplente, caso esteja pagando as parcelas normalmente. Já por outro lado, quem deixa uma dívida vencer passa a fazer parte do grupo dos inadimplentes. E um detalhe que chama a atenção é que a inadimplência recuou, mas as dívidas estão ficando mais tempo em aberto. Agora, um outro número que é um pouquinho mais animador também é que a parcela de famílias com dívidas em atraso caiu de 29,9% em agosto para 29,6% em setembro. Uma queda tímida, mas que traz alguma animação para a população brasileira. O resultado também foi melhor que o registrado um ano antes, em que a parcela era de 30,5% das famílias que estavam inadimplentes. O percentual de famílias que disseram não ter condições de pagar as suas dívidas atrasadas ficou estável em 12,5% no mês, abaixo dos 13% que foi registrado aí em setembro de 2025. Já a parcela de famílias consideradas muito endividadas também teve uma queda, mais uma vez, tímida de 17,9% para 17,3%. Já as famílias que não possuem dívidas a vencer passaram de 17,4% em agosto para 18,1% em setembro, um pouco menos aí de um ponto percentual. Agora, apesar da melhora nesses indicadores, como eu disse anteriormente, as pessoas têm ficado por mais tempo com essa dívida atrasada. Então, passou aí em setembro de 65,3 dias de atraso, mais de 2 meses, e passou aí no maior período desde novembro de 2024, quando a média foi de 65,5 dias. Então, a gente segue com esse período bem longo. Além disso, 48,9% das dívidas em atraso estavam vencidas há pelo menos 90 dias. Então, são números que não são tão animadores, mas trazem aquela pontinha de esperança para que a gente consiga, talvez, se afastar cada vez mais do endividamento.
4: Últimos dias para conferir a exposição Delírio Tropical, Recanto, que reúne mais de 280 obras de 130 artistas brasileiros no Sesc Pinheiros. A mostra, com entrada gratuita, fica em cartaz até o dia 12 de outubro.
14: Quem entra aqui pode achar que veio apenas ver uma exposição, mas logo percebe que está diante de muitos Brasis. Fotografias, pinturas, vídeos, esculturas e objetos dividem o mesmo espaço. As obras abordam temas como identidade, território, mídia e poder.
15: É uma exposição que fala de memória, sonho, de imaginação, e ao mesmo tempo em que fala sobre questões sociais, né? Fala sobre meio ambiente, fala sobre um Brasil profundo. Então, é uma experiência muito incrível poder entrar nessa exposição, conhecer tantas possibilidades de Brasil.
14: Olhar para essas obras é, de certa forma, olhar para o próprio país. Um país de muitos rostos, muitos territórios e muitas memórias. Aqui, cada obra guarda um pedaço desse Brasil. E juntas, elas nos lembram que nenhuma história é grande o bastante para contar tudo o que somos.
15: Mais de 60 mil pessoas passaram por aqui e é muito incrível perceber cada olhar das pessoas que vêm aqui, né? Porque a gente tem um agendamento grande de público escolar que vem para conhecer a exposição. Para alguns é a primeira vez que entra numa exposição. E, além disso, o Sesc tem uma missão que é o público comerciário.
14: As obras também provocam diferentes reações em quem visita a mostra.
16: Toda arte é política. Eu acho que não há um melhor momento, né, na atualidade para que se haja exposições culturais, principalmente quando a gente fala desse acervo aqui, que está muito rico.
17: Queria ver, né, o que seria esse Delírio Tropical. Aí é essa exposição que reúne várias obras de vários artistas, tanto contemporâneo quanto artista mais moderno, né, dos anos 70, artistas mais atuais.
18: A representatividade que a gente tem aqui, tanto em obra indígena quanto em obra branca ou obra africana, a gente tem um misto de tudo aqui.
14: Delírio Tropical Recanto fica em cartaz até segunda-feira, dia 12 de outubro, com entrada gratuita. Um jeito de contar quem somos, de onde viemos e o país que continuamos construindo.
4: O Jornal da Lesp, primeira edição, está chegando ao fim. Eu agradeço a sua audiência, a sua atenção e te encontro amanhã. Uma ótima tarde!

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0: presente o número regimental de senhoras deputadas e senhores deputados, sob a proteção de Deus, iniciamos nossos trabalhos. Esta presidência dispensa a leitura da ata da sessão anterior e recebe o expediente, dando início à lista de oradores inscritos no pequeno expediente, com a palavra o deputado Fábio Faria de Sá, com a palavra a deputada professora Camila Godoy, com a palavra o deputado Tiago Auríquio, com a palavra o deputado doutor Elton, com a palavra o deputado Conte Lopes, com a palavra o deputado doutor Eduardo Nóbrega, com a palavra o deputado delegado Olim, com a palavra o deputado Marcos Damásio, com a palavra o deputado Luiz Cláudio Marcolino, com a palavra o deputado doutor Jorge do Carmo, com a palavra o deputado Bruno Zambelli, com a palavra o deputado Paulo Reis, com a palavra o deputado Reis, que fará uso regimental da tribuna.
1: Saudar o presidente, deputado Carlos Genaro, saudar também o deputado Suplicy, o público presente, os integrantes da Polícia Civil, da Polícia Militar, da Polícia Penal, da Polícia Técnico-Científica. Também saudar todos aqueles e aquelas que estão nos acompanhando, senhor presidente, pela rede Alesp. Senhor presidente, é o primeiro pronunciamento que eu faço após as eleições. Quero dar os parabéns pela excelente votação que Vossa Excelência teve, os parabéns ao deputado Suplicy também, por uma votação extraordinária, e agradecer os 90.224 votos que eu tive nessa campanha para deputado federal. Eu até brinquei assim que cheguei, porque o Suplicy foi o 13º a registrar a presença e eu fui o 14º. E eu falei, esse 14º está me perseguindo, porque eu fiquei em 14º na legenda do PT, né? Há muito que o PT não cresce, senhor presidente. Em várias eleições o PT vem se mantendo no mesmo número de deputados federais. Eram 9, depois foi para 11, depois 11 e agora novamente 11. O PT ele tem muita dificuldade de crescer. Pelos pleitos que a gente vai avaliando das últimas eleições para deputado federal, nós não tivemos um puxador de votos como o vosso partido teve, a deputada Érica Hilton, que foi uma puxadora de votos, como o PL teve um puxador de votos, mas o PT não tem tido, nas últimas eleições, alguém que possa ser considerado o puxador de votos do partido, né? E o que foi o mais votado na eleição anterior, agora ficou primeiro suplente, que foi o deputado Rui Falcão. Na eleição passada, ele foi o primeiro mais votado, e agora ficou em 12º lugar. Então, é uma análise que a gente tem que fazer. Por que o PT não está crescendo em votos? Por que o PT se mantém no mesmo tamanho? Por que o PT não tem um puxador de votos? Não é o caso da Assembleia Legislativa, que nós temos o deputado Suplicy, que é um puxador de votos aqui. Mesmo assim, a bancada do PT diminuiu de tamanho, né? Nós praticamente tínhamos 18 deputados e caímos para 16. Ou seja, nós estamos brigando num espectro político dentro, de uma lógica que é aquela mesma votação. E aí se cria uma guerra fratricida, né? Porque é como se mantém aquelas mesmas pessoas nos cargos eletivos, né? Como que eu faço para me manter no cargo eletivo? Então, não é uma guerra fácil, não é uma coisa fácil, né? É uma coisa que tem que ser, o PT tem que fazer uma autocrítica, uma reflexão, buscar entender por que esse número vem se mantendo a 2, 3 eleições. A falta de crescimento, a falta de adeptos, de seguidores, para poder a gente crescer, ampliar, ter uma bancada maior, né? Ter uma representação maior nos parlamentos, né? E eu acho que nós temos uma luta dura para que possamos, então, reconduzir o presidente por mais um mandato. Não está sendo uma coisa fácil. Mas eu acredito ainda que a militância que nós temos é possível, sim, reverter esse quadro aí para que não se instaure a barbárie no país. Para que não se instaure a barbárie no país. Mas, de qualquer forma, senhor presidente, eu quero deixar aqui a minha gratidão. A minha gratidão por esse período que eu fiquei aqui nessa Assembleia, o aprendizado que eu tive aqui durante esse período, a defesa que eu fiz intransigente das forças, dos integrantes das Forças de Segurança Pública, e a gente espera que o governo que vai continuar aí possa cumprir as suas promessas que foi feita lá no começo, mesmo ele não prometendo nada para esse segundo mandato, mas que ele possa sim dar continuidade ao cumprimento das promessas de termos a polícia mais bem paga do país, ou ficar entre as 10 mais bem pagas do país, uma polícia estruturada, valorizada. Não estarei aqui a partir do ano que vem para falar desse tema, mas vou observar muito bem os eleitos e aqueles que foram eleitos pela segurança pública, qual será o papel deles aqui. Do mais, agradeço os meus colegas, eu tive muitos votos, os meus colegas da Polícia Civil, da Polícia Militar, da Polícia Penal, da Polícia Técnico-Científica, e dizer que eleição é conforme diz o Abel Ferreira outro dia sobre o jogo do Palmeiras. Ele perdeu um jogo e o jornalista foi questionar ele e falou assim: jogo é assim, jogo se ganha, jogo se perde. Eleição também não é diferente, né? Eleição se ganha e eleição se perde. Muito obrigado, senhor presidente.
0: Obrigado, deputado Reis. Quero aqui cumprimentar a vossa expressiva votação nessa eleição, numa conjuntura muito difícil. Vossa Excelência, embora não tenha sido reeleito, mas teve uma votação expressiva, conseguiu inclusive fazer o seu deputado estadual aqui na Assembleia Legislativa. E dizer que o mandato de Vossa Excelência não terminou. Vossa Excelência vai ficar aqui até o final do ano, denunciando, fazendo aqui uma barreira de contenção contra as maldades do governador Tarcísio de Freitas. E Vossa Excelência tem todo o nosso apoio aqui, toda a nossa solidariedade, porque Vossa Excelência é um marco histórico aqui na Assembleia Legislativa, sobretudo na área da segurança pública, porque nós nunca tivemos um deputado oriundo da segurança pública. Vossa Excelência é um servidor público da segurança pública que fez a diferença, né, aqui no campo progressista. Nunca houve, estou aqui já há 20, no quinto mandato, deputado Reis, e nunca houve um deputado com o seu perfil. Eu tenho certeza que Vossa Excelência tem esse reconhecimento e conte sempre com o nosso total apoio.

Agradeço vossas palavras, deputado Carlos Gerais. Vamos continuar a luta, porque a luta ela é perpétua, ela não para. Dando seguimento aqui ao pequeno expediente, chamo para fazer uso da palavra o deputado Dirceu Dalben, deputado Alessi Brandão, deputado Caio França, deputado Eduardo Matarazzo Suplicy.

0: Caro presidente, deputado Reis, senhoras deputadas, senhores deputados, eu gostaria de compartilhar uma convicção inabalável que guia toda a minha trajetória de vida pública, de que a política deve ser exercida como a arte do diálogo pacífica, da defesa irrestrita dos direitos fundamentais. Não é apenas um rito eleitoral, mas um pacto civilizatório que exige vigilância constante contra aqueles que tentam substituí-la pelo medo, pela intimidação, pela violência. Não podemos nos calar diante da escalada inquestionável de discursos e práticas que atentam contra a convivência democrática. Assistimos a um preocupante aumento da violência política no país, com dezenas de casos registrados ao longo do processo eleitoral. Esse ambiente de intimidação atinge de forma cruel a renovação política e de as nossas jovens lideranças, como demonstra o estarrecedor caso da deputada federal eleita pelo estado de Minas Gerais, Ana Elisa, que eu tive o prazer de conhecer e conversar antes do primeiro turno eleitoral. Com apenas 21 anos, escolhida mediante expressiva votação popular, com 524.219 votos, a Ana Elisa tornou-se alvo de ataques machistas, racistas e ameaças explícitas, de violência física e sexual, acompanhados de exposição criminosa de seus dados pessoais. Além de tentar silenciar os corpos e vozes da juventude e das mulheres na política, o extremismo volta sua arma contra a ciência e a educação e o futuro do país. O desrespeito às instruções públicas atinge também diretamente nossas universidades, pilares do desenvolvimento nacional. Tivemos também um trágico episódio na Universidade Federal de Pernambuco, ainda onde um incêndio devastou laboratórios e destruiu décadas de amostras de pesquisa sobre o câncer, Covid-19 e autismo. Esse lamentável evento ocorreu em um contexto no qual estudantes já haviam relatado o recebimento de ameaças explícitas contra setores e departamentos acadêmicos em meio a mobilizações democráticas. Diante dessa iminência, a resposta que a sociedade brasileira deve dar não é a da agressão ou do ressentimento, mas a do voto firme, consciente e pacífico no segundo turno das eleições. Hannah Arendt, uma das teóricas políticas mais influentes no século XX, em As Origens do Totalitarismo, defende que a política é o domínio da palavra da pluralidade e de ação conjunta entre iguais. A violência e o terror de viés fascista surgem precisamente quando o diálogo político colapsa, visando silenciar a diversidade no espaço público. Estamos diante de um momento decisivo em que escolheremos entre a preservação do Estado democrático de direito e das conquistas sociais ou a condescendência com o autoritarismo e com a barbárie. Cada voto depositado na urna deve ser um posicionamento de paz, em defesa da paz, da ciência, da igualdade, da justiça social e do direito de divergir com civilidade e respeito às leis. Convoco a cada cidadão e cidadão a comparecer às urnas com a firmeza de quem defende a paz e a união, derrotar a intolerância pelo poder soberano do voto é a demonstração mais alta de maturidade republicana. Que façamos do segundo turno uma celebração da democracia, uma afirmação categórica em defesa da vida e da liberdade. Muito obrigado, senhor presidente. Meus cumprimentos a Vossa Excelência.
1: Terminou. Seguindo a lista de oradores, são para fazer uso da palavra o deputado Luiz Fernando Teixeira Ferreira, deputado Enio Tato, deputado Rui Alves, deputado Jorge Nilson, xerife do consumidor. Entrando na lista suplementar, são para fazer uso da palavra o deputado Carlos Genazzi.
2: Senhor presidente, deputado Reis, deputado Suplicy, telespectador da TV Assembleia. Senhor presidente, nós estamos extremamente preocupados, né, com as últimas notícias que foram publicadas sobre a intenção do senador Flávio Bolsonaro, candidato à presidência da República, em mexer na Constituição, em alterar a Constituição Federal, mas sobretudo, seu presidente, na área que toca na questão, em duas questões. A primeira, dos pisos constitucionais, né, da educação e da saúde. Na nossa Constituição Federal, por exemplo, está lá que o governo, a União, tem que investir 18% no mínimo em educação pública. Estados e municípios, no mínimo 25%, que é um percentual muito baixo, que não dá conta de financiar a educação pública no Brasil. Agora, com essa proposta de acabar com esses pisos, eu fico imaginando a tragédia que vai ser a educação brasileira. Já com a vinculação obrigatória, nós já temos uma grande crise na educação nacional, que nunca é resolvida, sobretudo e principalmente pela falta de recursos orçamentários. Não é à toa que nós brigamos e conquistamos no Plano Nacional de Educação, num prazo de 10 anos, investimento de 10% do PIB, do Produto Interno Bruto, na educação. Está aprovado, está no Plano Nacional de Educação, no Plano Decenal. E nós temos que atingir essa meta, custe o que custar, né? Então não dá para agora acabar com isso de repente, seu presidente, porque esse é o grande sonho dos grandes banqueiros, dos especuladores da dívida pública, né, do grande poder econômico que controla politicamente, inclusive o Brasil, a política brasileira. Então, os donos da banca financeira querem acabar com esses pisos constitucionais, o mercado financeiro, porque eles querem se apoderar cada vez mais dos recursos da educação e da saúde. Mas, além disso, senhor presidente, nós estamos também extremamente preocupados com esse tipo de proposta. E uma outra também que ataca a Previdência, ataca os aposentados e pensionistas, né? Matéria publicada agora na Folha de São Paulo dá conta dessa redução, seu presidente. Flávio considera mudar correção da Previdência, da saúde e da educação para obter 250 bilhões de reais. Isso significa corte mesmo. Não tem outra saída para conseguir isso. Ou se corta, ou ele vai cortar na educação pública, na saúde pública, na previdência, ou vai cortar, né, lá em cima, no mercado financeiro, que eu duvido que ele faça isso, né? Nas isenções fiscais, né, na política de juros, aí eu duvido. Mas, senhor presidente, então, nos preocupa muito essa questão. E uma outra também que eu citei agora, que é a questão da Previdência. O governo Bolsonaro, senhor presidente, ele já fez reforma da Previdência, dificultando o acesso dos trabalhadores e das trabalhadoras à aposentadoria, porque elevou a idade mínima para aposentadoria e elevou também o tempo de contribuição. E ainda autorizou o confisco das aposentadorias. E aqui em São Paulo, depois de muita luta, senhor presidente, de muito sacrifício, nós conseguimos derrubar esse confisco com muita mobilização, né? Eu apresentei o PDL 22, que mobilizou bastante aqui a Assembleia Legislativa, né? Mobilizou os aposentados e pensionistas. Nós tivemos a participação super importante das entidades representativas, das nossas aposentadas tuiteiras, e conseguimos derrubar o confisco estadual, mas ele existe na Prefeitura de São Paulo ainda, em outras prefeituras, em outros estados, penalizando milhares de pessoas que já contribuíram com a sua previdência. Mas nós conseguimos derrubar esse confisco, seu presidente, aqui no estado de São Paulo, para os servidores estaduais, um confisco que estava prejudicando 600 mil aposentados e pensionistas, com aquele desconto criminoso. Agora a nossa luta aqui é pela devolução desse confisco. Também, seu presidente, no governo do Bolsonaro, eu quero relembrar as pessoas aqui, no governo do Bolsonaro, ele congelou os salários, congelou, sobretudo, a evolução funcional de todos os servidores do Brasil. Depois de muita luta e muito sacrifício, só agora que nós conseguimos o descongelamento, através do projeto de lei da luta da deputada federal Luciane Cavalcante no Congresso Nacional e junto ao governo Lula, que sancionou a lei da deputada, do projeto, da luta da deputada Luciane Cavalcante no Congresso Nacional, aprovando, sancionando a lei complementar 226, que descongelou para milhares de servidores em todo o Brasil aquela evolução funcional congelada no tempo da pandemia, também fruto do congelamento do governo Bolsonaro. Então, o governo Bolsonaro, Jair Bolsonaro, do pai do Fábio Bolsonaro, né, prejudicou os trabalhadores, servidores, com reforma previdenciária, abriu confisco para os municípios e estados e, em seguida, congelou durante a pandemia a evolução funcional. E nós, senhor presidente, que tivemos que derrubar tanto confisco, tivemos um trabalho enorme, né, ou seja, o governo de extrema-direita ataca os trabalhadores, retira direitos e a gente luta aqui para devolver os direitos. Devolvemos aqui o fim do confisco. Devolvemos o descongelamento, descongelamos, seu presidente. Agora não é possível, né, que essas propostas voltem à tona na pessoa do filho do presidente, Flávio Bolsonaro, seu presidente. Então, nós queremos repudiar veementemente qualquer proposta nesse sentido, que venha fazer ajuste fiscal contra o povo brasileiro. E o ajuste não é só nessas três áreas, né? Tenho certeza que eles farão ajuste fiscal na educação, na saúde, na previdência, mas em todos os outros programas sociais, não? Nós temos dúvidas porque foi assim no governo anterior do Bolsonaro. Mas nós estamos atentos e o povo brasileiro não vai querer retrocesso, seu presidente. Quero ainda, seu presidente, aproveitar aqui para dizer que nós estamos aqui acompanhando. Eu já tinha feito a denúncia sobre as perseguições aos professores da rede estadual de ensino, aos servidores da educação. Foi publicada uma matéria agora, eu queria até que colocasse ali, da agência pública, que reflete muito do que eu já disse aqui na Assembleia Legislativa, já denunciei, né? Gestão Tarcísio exonera professores com regra da ditadura. Essa matéria é muito interessante, e porque ela espelha, ela reflete, ela ilustra o que vem acontecendo nessa gestão do Tarcísio de Freitas, que está utilizando o Estatuto do Funcionalismo Público, lei aprovada, senhor presidente, em 1968, na época da ditadura militar, no auge da ditadura, no auge do golpe, dentro do golpe do AI-5, do Ato Institucional número 5, usando esse estatuto para perseguir, para assediar, para punir e exonerar, sobretudo, professoras da rede estadual de ensino. Então, a matéria fala sobre esse tema, né? Cita aqui, sobretudo, o caso da professora Verusca de Sales Azevedo, que estava há 24 anos na rede estadual de ensino, sendo que 20 anos na mesma escola, lá em Guarulhos. Ela era doutora em história, estava lecionando na rede pública e foi punida, né? Dentro desse estatuto da ditadura militar ainda, senhor presidente. E o caso, e esse caso é muito exemplar do que eu já denunciei aqui com outras professoras também. Aqui na tribuna da Alesp, eu tenho pronunciamentos fazendo esse tipo de denúncia. O que aconteceu? Ela foi responder um processo administrativo na PGE. A PGE deu a ela uma punição ali, uma suspensão. E a Secretaria da Educação, a gestão Renato Feder, não aceitou a suspensão e impôs a ela a exoneração do seu cargo. Uma professora que vivia do seu salário, vivia do magistério, que era uma professora crítica, uma professora combativa, que dava uma formação libertadora para os seus alunos. Ela foi perseguida por isso que ela respondeu o processo administrativo, porque esse estatuto, ele é cheio de artigos autoritários. Um deles nós conseguimos mudar aqui, mas a secretaria não respeita, que foi um dos incisos que proibia servidores e servidoras do Estado de São Paulo, seu presidente, de fazer críticas públicas, de se manifestar criticamente em relação aos atos da administração ou às autoridades instituídas. Então, o professor não podia falar contra uma política educacional, não podia se manifestar contra uma política errada de segurança pública, de saúde, que ele era punido, podendo ser exonerado. Nós conseguimos mudar aqui na Assembleia Legislativa. Na época, eu entrei com uma ação no Supremo Tribunal Federal, tanto em nível municipal como estadual. Nós conseguimos depois alterar essa legislação aqui, banindo no nosso estatuto esse inciso. Mas mesmo assim, a Secretaria da Educação não respeita e impõe outros incisos e artigos para punir professoras e professoras da rede estadual de ensino. Por isso que é urgente, senhor presidente, fazer essa denúncia. Essa matéria é muito interessante, ela repercutiu bastante, ela reforça as denúncias que eu fiz em relação a outras professoras do Estado de São Paulo que estão passando pelo mesmo procedimento, ou seja, o governo estadual, a gestão Tarcísio / Feder, está utilizando o lawfare educacional para desestabilizar, para punir, para desorganizar e para impedir que a rede estadual faça a luta, se organize, né? Sobretudo do ponto de vista das manifestações, das greves, do ponto de vista sindical. Ele tudo faz para tentar dividir aqui o magistério e os profissionais da educação. E uma das formas é o lawfare educacional, que é isso que está acontecendo hoje na rede estadual de ensino. Eu já pedi aqui a convocação do secretário, empresário da educação, Renato Feder, para depor aqui na Assembleia Legislativa, senhor presidente. Nós temos que convocá-lo, tem que explicar isso. E também estamos preparando uma representação no Ministério Público contra essas perseguições. E no caso da professora Verusca, aconteceu aqui algo grave, senhor presidente. Após 6 meses da sua exoneração, ela faleceu, sua imunidade caiu, ela ficou sem acesso ao IANSP, sem assistência médica, e a professora Verusca, que era um exemplo de professora que implantava, que na prática fazia uma educação libertadora, emancipadora, libertária, ensinando aos seus alunos as verdadeiras causas das desigualdades sociais. A professora de História, doutora em História, com 24 anos de rede estadual, essa professora, senhor presidente, por falta de assistência, né, por conta desse assédio, desse lawfare educacional, ela veio a falecer. E nós não podemos permitir que isso aconteça. Vamos continuar reagindo, senhor presidente, e denunciando todos esses ataques ao magistério e aos profissionais da educação. Muito obrigado, senhor presidente. Senhor presidente, havendo acordo, então, entre as lideranças, eu solicito o levantamento dessa sessão.

0: Muito obrigado pela observação. Qual é o seu nome?
1: Mauro.
0: Mauro. Obrigado. Havendo acordo de lideranças, esta presidência, antes de dar por levantados os trabalhos, convoco a Vossa Excelência para a sessão ordinária da terça-feira, hora regimental, com a mesma hora do dia da última quarta-feira. Está levantada a presente sessão.

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0: Olá, o Alesp Conexão está no ar. Começa agora o nosso programa especial sobre as relações entre Brasil e China. Com mais de meio século de diplomacia oficial estabelecida em 1974, a parceria entre os dois países se consolida hoje como uma das mais estratégicas do cenário global. A China é o principal parceiro comercial do Brasil e destino central das nossas exportações no agronegócio e na indústria. Mas essa integração vai muito além dos números do comércio. Envolve também a cooperação em tecnologia, sustentabilidade e um profundo intercâmbio cultural e acadêmico. No programa de hoje, vamos analisar como esses laços de amizade e desenvolvimento impactam diretamente a economia e a sociedade paulista. Por isso, o nosso convidado é o doutor em Direito Comercial pela PUC de São Paulo, Thomas Ló, advogado e presidente da Coordenação Nacional das Relações Brasil-China da OAB. Ele se destaca na promoção da cooperação internacional, liderando instituições como o IBRAChina e o Instituto Brasileiro de Ciências Jurídicas. Atua também na integração entre o meio acadêmico, o setor público e a inovação. É diretor no Centro de Estudos de Desenvolvimento Econômico e Social da USP, além de vice-presidente do SEDES e fundador do Hub de Inovação IbraWork, focado em Smart Cities e novas startups. Dr. Thomas Ló, seja muito bem-vindo ao Alesp Conexão. Que currículo você tem!
1: Obrigado, Camila, também Fernanda. Para mim é uma alegria estar aqui com vocês hoje e também com seus telespectadores para falar dessas relações bilaterais Brasil-China.
0: Certo. Como você já viu, me acompanha nessa entrevista a jornalista Fernanda Camargo, repórter e apresentadora aqui da TV Alesp.
2: Agradeço a oportunidade de poder falar e conhecer sobre um país que é praticamente vizinho, né? Muito próximo, China.
0: E olha, antes da gente começar, quero mostrar aqui para vocês, que o Thomas já trouxe aqui para a gente, esse livro, um presente. Quero já começar esse bate-papo agradecendo o livro escrito por ele, que é o livro A Lei Geral de Proteção de Dados e a IA Generativa, uma análise comparada ao novo modelo chinês. Thomas, muito obrigado. Já vamos então começar o nosso bate-papo falando sobre IA.
1: Lógico, Camila.
0: A gente tem um acordo recente, né, firmado entre Brasil e China no que diz respeito à inteligência artificial, e queria entender de ti o que diz esse acordo e o que dá para a gente esperar também nesse mercado depois de 50 anos já de relações tão fortalecidas em outras áreas.
1: A China vem desenvolvendo ao longo desses últimos tempos projetos e planos quinquenais. Né, ele começou com o Made in China 2025, e esse projeto era para a autossuficiência da tecnologia em seus produtos. Isso vem acontecendo de forma que nós hoje aqui no Brasil podemos realmente ver. Um exemplo disso são os carros elétricos. Então hoje a China concretizou aquele plano quando lançaram o Made in China 2025. E agora, em 2017, eles lançam um plano de ser a liderança, né, de ser um país líder na IA em 2030. Uhum. Então, eles estão assim, olhando um projeto de governo para que abra em diversos setores da economia, manufatura, inclusive com apoio das universidades, o fomento da inteligência artificial, Camila. E aí, ontem mesmo, a gente organizou um estudo que é promovido pela Universidade de São Paulo, junto no programa do PROLAN, que é de mestrado e doutorado do estudo da América Latina e China. E convidamos uma professora da Universidade de Xangai para falar exatamente dos avanços da inteligência artificial. E ela comenta que a China está chegando nos seus objetivos, porque em 2025 eles tinham que ter as diretrizes. E ela falando dessas diretrizes vai ao encontro do que você falou, porque a China organizou o WIKO. O WIKO é o World Artificial Intelligence, como se fosse uma ONU para discutir os temas de inteligência artificial. E o Brasil foi um dos países signatários e faz parte desse modelo de debates de fórum internacional dos avanços. E aí, quando você me pergunta, mas Thomas, como é que está a China em relação às regulações? A China não tem uma lei fixa, que nem a União Europeia, sobre IA. Mas tem um grande framework com várias diretrizes, regulamentações. Isso tem desenvolvido muito, não só a parte acadêmica, mas também a parte da legislação e a parte do judiciário chinês. Cito exemplo. Tem um caso agora que saiu este ano na China de uma aluna querendo ingressar numa universidade chinesa. E ela entra num IA e pergunta, eu queria entrar nesta universidade. E a IA responde, não, eu consigo te ajudar no checklist desta universidade. Só que quando manda a informação para a aluna, as informações não batem. A universidade que ela fala também ali, ela não existe. Teve uma alucinação a IA.
2: Uhum.
1: E ao mesmo tempo que a pessoa fala com a IA responde, não, eu errei. E eu quero te recompensar com um valor. E aí a IA falou assim, eu vou te recompensar com 100 mil Rupees. E aí a aluna fala, então tá bom, eu vou executar isso no judiciário chinês. Ela pega e leva este caso para o judiciário chinês. Então o que, que eu estou querendo dizer? Que agora o judiciário chinês também está enfrentando várias disputas em relação às questões da IA.
2: Uhum.
1: E aí chegou na conclusão de que, como a empresa não tinha revalidado aquele valor que a IA falou sozinho, que isso não ia ser considerado pela justiça chinesa. Mas se a empresa convalida este valor, aí sim teria uma responsabilidade civil da empresa perante o que a IA fala com seus usuários.
2: Uhum.
1: Então, cada vez mais a gente está vendo casos, Camila, de proteção de dados, inclusive na China, sobre IA. Vazamento de dados, ou até mesmo proteção de propriedade intelectual. Teve um caso em que uma pessoa foi colocando uma foto no prompt, foi falando, eu queria fazer uma foto aqui de uma moça com cabelo comprido, e foi colocando. E aí que acabou que essa foto também foi parar na justiça, né? E aí o juiz da China disse que os direitos são autorais. A pessoa tem um direito autoral. Só que como a pessoa vai colocando muitos inputs, prompts dentro da IA, isso pode se tornar uma criatividade dele, porque ele foi injetando essas informações. Então, cada vez mais, a China está num passo de discussões avançadas no quesito de inteligência artificial.
2: E também de regulação, né?
1: Exatamente.
2: Do uso da IA. Acho que essa é uma discussão muito importante, né? Porque a gente, principalmente agora durante um período eleitoral, a gente sabe que é uma preocupação também o uso inadequado da IA, que existem sim pessoas que fazem esse uso de forma irregular, mas essa questão jurídica envolvendo precisa também ser discutida. A partir dessa parceria, dá para esperar também inovações nesse sentido aqui no Brasil?
1: Não, com certeza, eu acho que cada vez mais estão abrindo debates acadêmicos, inteligência artificial Brasil-China. Já temos agora esse programa que foi levantado, promovido pelo governo federal, do supercomputador, que é um supercomputador que vai ser lançado no Brasil, com um valor de 1 bi. Então, tem as empresas que estão apoiando neste evento, são empresas chinesas também. Tem a Huawei, que faz parte desse projeto, e também uma outra que é a Flytech. Então, eu acho que cada vez mais os centros de estudos das universidades, a USP, outras, a UFV, Universidade Federal de Viçosa, têm nos buscado também para ampliar as relações com as universidades chinesas. Então, estamos, através do nosso Instituto Sociocultural Brasil-China, também fazendo esses contatos. Tivemos a presença de professores da Fudan University o ano passado, este ano no Brasil, e o professor Ye, que lidera a pauta de inteligência artificial e meios de pagamentos na China, ele voltou para a China através de um projeto. um projeto lançado pelo governo chinês de trazer novamente os cientistas de volta para o país. Então ele estava fazendo um doutorado na Columbia University por mais de 10 anos, e aí o governo lançou um projeto dizendo

0: Eu ia perguntar justamente isso. A gente tem a sensação de que na China tudo acontece muito rápido, mobilidade, cidades inteligentes, o investimento do governo faz toda a diferença, transforma essa velocidade em realidade.
1: Com certeza, Fernanda. Se você a gente pegar a China, ele é um governo centralizado, né? Você vê que todo ano tem as duas sessões. É quando eles fazem uma reunião anual e aí eles colocam as metas. Então, eles colocam, por exemplo, a meta deste ano é um crescimento de 8%, de 5%. E aí eles discutem muito onde vai ser colocado os investimentos chineses. E aí, quando se tem uma decisão centralizada, embora seja centralizada, a economia é descentralizada. E quando a economia é descentralizada, fica a critério dos prefeitos das 23 províncias da China para realmente chegar nos objetivos que o governo central quer. Mas existe uma grande concorrência das cidades, né? Todos os prefeitos querem mostrar projetos entregues. Isso faz com que a China seja um modelo de desenvolvimento econômico muito rápido, Fernando. Então, isso daí que você está destacando é importante porque o governo solta as diretrizes, mas quem faz toda a base da economia são as cidades, os empresários e as políticas públicas que são lançadas, conforme a necessidade dessas cidades.
0: Agora, quando você olha para o Brasil, o que que a gente pode tentar aprender com a China sem copiar, mas para colocar em prática?
1: Eu escrevi até um artigo para o Congresso em Foco e foi publicado agora recentemente. Existe uma PL, um projeto de lei no Congresso Nacional que está tramitando, de autoria do deputado federal Arnaldo Jardim, sobre questões dos minérios raros, minérios críticos. E uma das coisas que eu também defendo, e eu vi que a PL fala, mas eu acho que teria que fazer um trabalho até maior, é de você, evidentemente, deixar a exploração para as empresas que querem vir para o Brasil, dos minérios críticos, mas que haja uma transferência de tecnologia, né? Isso aconteceu na China em virtude da mão de obra chinesa. Então a China abriu o mercado chinês para os investidores estrangeiros e fez com que a China entendesse a tecnologia e fizesse também absorvesse essa tecnologia. Eu acho que o Brasil tem essa oportunidade, porque temos esses minerais agora, e se a gente colocar como uma trava via legislação brasileira e via políticas públicas, para que as plantas que venham de fora, venham para gerar emprego, gerar renda, mas também gerar a transferência de tecnologia. O que difere do Brasil e a China hoje são as simetrias de logística e tecnologia. E eu acho que com essa parceria estratégica, que hoje você coloca o Brasil e a China em patamares de economias complementares, eu acho que está na hora também, a longo prazo, a China, o Brasil desenvolver cada vez mais os seus produtos e dar mais valor agregado aos seus produtos. Porque se a gente pensar no longo prazo, o Brasil, embora tenha um superávit maior do que a China na sua balança comercial, mas se a gente não investir em tecnologia e educação, o Brasil sempre vai ficar para trás.
0: Com certeza.
1: Então, eu acho que chega no momento que, se a parceria é estratégica, eu acho que a parceria tem que ser conversada também, no momento de transferir a tecnologia da China para o Brasil e ser desenvolvido junto à nossa sociedade brasileira.
0: Acho que um grande potencial, né? Uma vez que a China tem a maior reserva de terras raras do mundo, o Brasil tem a segunda maior,
1: Segunda maior.
0: mas não tem essa tecnologia para fazer o refino que a China tem. Se houver uma parceria ainda mais afinada aí nos próximos anos, justamente nessa parte de refino de terras raras aqui no Brasil, pensando também em industrialização, que geraria muito mais empregos aqui no Brasil.
1: Exatamente, Camila. Eu também sou. Eu defendo isso. Eu acho que o Brasil não pode ser um país só de commodities. né, se vender commodities, tudo bem que tem uma relação muito boa com a China, mas se tiver só essa relação com a China e acontece alguma coisa na economia chinesa.

0: que a economia, e a China deixa de comprar a soja brasileira. O que, que isso pode acontecer? Afeta diretamente os nossos produtores, afeta diretamente o agronegócio brasileiro, e isso vai, consequentemente, afetar a economia brasileira. Então, é importante que o Brasil tenha também a sua própria indústria e também tenha cada vez mais relações internacionais com todos os outros países.
1: Uhum. Vamos falar um pouquinho, o senhor citou aí no começo da sua fala, a respeito da questão dos carros elétricos, né? Muitas novidades aqui no Brasil também em relação a isso, principalmente envolvendo as montadoras chinesas.
0: Sim.
1: Esse mercado ele está crescendo cada vez mais e hoje dá para a gente afirmar que o Brasil, daqui uns 5, 6 anos, deve ser um país que vai ter uma mobilidade totalmente voltada para os carros elétricos?
0: Eu acredito que sim, Camila, mas ao mesmo tempo, Fernanda, eu acho que o Brasil tem alguns grandes desafios dessas montadoras chinesas, né? A gente tem visto a fábrica da BYD na Bahia, né, com questões trabalhistas, né? A gente vê a GWM indo para o Espírito Santo, construindo uma mega fábrica lá, mas também tem seus grandes desafios, que é a energia. Né, uma fábrica que você monta toda a infraestrutura, só que você não tem energia, isso é um grande problema para as montadoras chinesas. E um outro quesito também é a mão de obra. Então teria que realmente pensar numa requalificação na mão de obra brasileira para atender essas montadoras chinesas. Então eu acho que parte também de políticas públicas brasileiras, parte também, por exemplo, das FATECs, ETECs, fazerem esse trabalho, se prepararem para esse intercâmbio cada vez mais internacional e mais robotizado, talvez. Então, fica aí esse grande desafio da educação brasileira e capacitação da mão de obra nesses quesitos de carros elétricos.
2: Não só de carros elétricos, né? A gente vê a BYD tentando montar uma estrutura no Nordeste com dificuldade trabalhista. O senhor acha que a educação precisa, a base da educação precisa mudar para estreitar essa relação?
0: Com certeza, Fernanda. Eu acho que quando você pega alguns doutrinadores, professores americanos, você pega o Mankiw, com um livro dele de economia, em 1990, ele escreve, não, porque ele escreve firmemente, dizendo que os Estados Unidos sempre vai estar numa posição de bons empregos, de empregos qualificados. E que lá na China teriam empregos, porque são indústrias baratas, produtos mais sem tanta tecnologia. Então, que na China sempre teria, na verdade, uma mão de obra mais barata. E a China foi, ao longo desses anos, de 1990 para 2026, foi investindo muito em educação, tecnologia e muito dinheiro nas empresas manufatureiras. E isso acho que fez um pulo, um salto muito grande, porque quando a China entra em 2001 para a OMC, ela tem um choque ali, né? Vamos competir com os grandes países? Vamos. Mas vocês vão ter que fazer legislações, vocês vão ter que ter direitos dos trabalhadores, vocês vão ter que ter um rigor na propriedade intelectual. Isso fez com que a China entrasse no jogo. Então aí você tem aquele período de 2001, aí depois teve a crise de 2008 dos Estados Unidos, né, essa crise da bolha americana, que fez com que a China parasse, analisasse o que estava acontecendo no mundo, porque quem comprava muito da China? Os Estados Unidos. Então, a partir do momento que os Estados Unidos parou de comprar, a China falou, então, pera, vamos fazer com que a economia retorne. E para isso acontecer, o que a China fez? Comprou os títulos da dívida americana e injetou dinheiro novamente na economia americana para que os americanos pudessem comprar da China. Então, hoje, a China é um grande detentor também dos títulos americanos. E aí, só que isso fez com que a economia chinesa fosse crescendo até chegar. Por exemplo, você tem um período de 2012 para frente que aí entra o presidente da China, o Xi Jinping. Então você tem vários momentos da China que são em momentos importantes de uma grande transformação. E aí o período da grande transformação da China eu acho que é um pouco mais para trás, né? Depois do Mao Tse-Tung, da Revolução Cultural, você tem ali o Deng Xiaoping. o Deng Xiaoping era quem definiu o que a China ia ser hoje. Né? Ele fala assim que abrir o mercado, ele trouxe o pensamento capitalista para a China, ele abriu os portos. Hoje, se você pegar os 10 maiores portos do mundo, provavelmente os 10 são chineses, o primeiro é de Xangai, mas isso aconteceu porque a China fez essa política de abertura e começou com Deng Xiaoping fazendo as zonas econômicas especiais. Então a China hoje tem zonas econômicas especiais em vários lugares da China que tem tributação diferente, você tem incentivos de investimentos, e isso é tudo no princípio do capitalismo.
1: Com certeza. A gente comentou há pouco sobre a questão da tradição milenar, né, dos chineses. Isso também tem interferência, traz uma certa resiliência para todo esse processo de transformação que a gente viu nas últimas décadas?
0: Eu acho que sim, Camila e Fernanda. Por quê? Porque a China tem vários pensadores, né? Tem o Confúcio, tem vários outros grandes pensadores, mas quando você olha a sociedade chinesa, e aí você me pergunta sobre um exemplo do poder judiciário, questões do judiciário chinês, você vê que o país é um país harmônico, em geral. Por que que eu digo isso? Porque você tem lá, o Brasil tem 1 milhão e 500 mil advogados, né, para uma população de 220 milhões. Lá na China, 1 bilhão e 400 milhões, você tem, adivinha quantos advogados são para atender as demandas da população? 600 mil advogados. Então, onde eu quero chegar? Que quando você vê o Brasil, é um país de litígios, um país com muito advogado. E a China não. A China é um país, se você pegar os presidentes, o Xi, os presidentes anteriores da China, são todos engenheiros. Então a China começa a pensar muito em processo. Né? Você pega o Xi, quer pensar em processo. Eu quero pensar em desenvolver a rodovia, quero pensar em desenvolver a ferrovia, quero ver como a gente pode fazer as conectividades. E a China em 2012, 2013, com o presidente Xi, ele lança um grande projeto, que é o Belt and Road Initiative, né, que é o chamado de BRI, a nova rota da seda. Então, a partir daqueles anos, a China vem fazendo muito investimento em países para melhorar a sua logística e a produção dos seus produtos como escoamento para os países da Euroásia.
2: Uhum. É. Falando de produtos, a China teve, por muito tempo, você falou agora há pouco, né, essa questão da mão de obra mais secundária e tal. Por causa disso, produtos baratos ou produtos com fama de inferior. Você acha que com todo esse avanço tecnológico, essa percepção mudou?
0: Eu acho que sim. Hoje você pode até, a gente até no Brasil, agora em São Paulo, estamos tendo uma grande feira. Feira Internacional China Home Life, China Machinex, inclusive que o nosso instituto está apoiando este evento. A gente até conseguiu colocar no calendário oficial de São Paulo, então tem muitos importadores, acho que tem mais de 1.300 importadores hoje fazendo a exposição no Expo São Paulo. Estive na abertura hoje com diversas autoridades, e ali você percebe materiais de construção civil, de alta tecnologia, você percebe cadeiras de escritório que são confortáveis, você tem diversos produtos de luminária. Então eu acho que a China sim desenvolveu muito seus produtos, tem, agora estão colocando inclusive inteligência artificial em seus produtos, tem até ursinho de pelúcia que fala. Então eu acho que a robótica, por exemplo, os robôs, você tem aquele cachorro robô que pode servir como monitoramento também, e isso tem sido, os produtos chineses têm sido, tem chamado muita atenção de vários governos, né? Você vê que, por exemplo, o Smart Sampa também adotou as câmeras de reconhecimento facial, então isso tudo tem levado ao desenvolvimento das cidades.
2: Essa feira, ela mostra que os produtos, os importadores estão muito próximos dos brasileiros no dia a dia. Em todos os lugares que você vai, tem um produto chinês. Por que você acha que esses produtos conseguiram cativar os brasileiros?
0: Ah, eu acho que, Fernanda, se você precisa de uma capinha de celular, né? E tem várias opções ali. E eu acho que a China consegue te oferecer isso, né? Um produto que é útil para o seu dia a dia, um cabo de celular. Eu acho que a China tem todos os produtos imagináveis, inclusive produtos de alta tecnologia. Hoje, se você pegar um laptop da Lenovo, que eu tenho, eu uso muito a Lenovo, eu acho muito bom. Se você pegar hoje os celulares da Huawei também, que abrem com uma tela assim, é inclusive até melhor do que uma Apple. Então, tem diversos segmentos, diversos setores da economia que os produtos chineses são de alta tecnologia.
1: Inclusive cobiçados,
2: sim,
1: né?
2: Sim, muito.
1: Desculpa interromper, a gente vai fazer um intervalo rápido, o papo tá bom? Daqui a pouquinho, depois do intervalo, a gente volta a falar aqui no Alesp Conexão. Continuamos aqui falando sobre a questão comercial entre Brasil e China. O intervalo é rápido, nós voltamos já já, não saia daí.

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3: Estamos de volta com a Alesp Conexão. Hoje o nosso bate-papo é sobre as relações diplomáticas entre Brasil e China, que completam 50 anos. Nosso entrevistado é Thomas Law, doutor em Direito e advogado presidente do IbraChina e IbraWork. E aqui comigo a nossa jornalista Fernanda Camargo, que inclusive ficou com uma pergunta pendurada aqui no bloco anterior e vai complementar agora, Fer.
4: De um lado a gente tem o consumidor, aproveitando tudo que o mercado chinês tem para oferecer, seja no vestuário, reforma, construção, quase que alimentação.
5: Sim.
4: E do outro lado a gente tem os empresários brasileiros reclamando que não conseguem competir financeiramente. Existe uma forma de propor uma concorrência mais leal?
5: Fernanda, essa pergunta é uma pergunta muito boa, né? A gente tem visto também muitos empresários brasileiros, e a própria Fiesp, se você for ver, o presidente agora da Fiesp, a gente tem visto que eles receberam o embaixador da China. Então a Fiesp está vendo que a China também tem que ser um parceiro, não ser visto, que nem foi visto antigamente, como um concorrente. Talvez eu acho que agora seja importante que tenhamos uma cooperação cada vez mais importante, e inclusive para os empresários. A gente tem aqui no Brasil o Sebrae, né? Sebrae for Startups. Na China a gente tem o CCPIT. O CCPIT é o China Council for Promotion and Trade. Então eu acho que cada vez mais, se tivermos estas pontes construídas, as entidades envolvidas, promovendo cada vez mais esse intercâmbio da China com o Brasil, trazendo os empresários chineses com os empresários brasileiros, desenvolvendo o comércio em conjunto, pode ser um caminho importante, porque evidentemente é que nem você está dizendo, às vezes tem um produto da China que não tem como concorrer no Brasil, ou o Brasil tem um produto também, uma matéria-prima que a China não tem. Então acho que precisamos pensar como que a gente faz essa troca de informações entre os dois governos. Já avançou muito, me parece que o governo brasileiro e o governo da China, a própria Receita Federal, tem um adido tributário, aduaneiro, um em Pequim e um em São Paulo, e um também no Brasil. Então existe uma reciprocidade, inclusive, nas questões tributárias Brasil-China.
3: E hoje o Brasil é o país que mais recebe investimentos também da China, né, entre os demais países.
5: É interessante isso que você está falando, Camila, porque o Brasil está num status de parceiro estratégico das Américas. Uhum. A gente sabe que está tendo a guerra comercial, mas o Brasil, ao mesmo tempo que está nas Américas, o Brasil também está nos BRICS.
3: Uhum.
5: Então isso faz com que a China eleve o seu status. Se você analisar hoje, inclusive o embaixador da China do Brasil, ele tem um status de ministro da China.
3: Uhum.
5: E a cidade de São Paulo, hoje, para o governo da China, tem um status como se fosse Nova York. Então, isso demonstra esta parceria estratégica dos dois países, e demonstra que a China tem um interesse cada vez maior de aproximar do Brasil, não só nas questões de investimentos, das questões comerciais, mas também outras questões como questões culturais.
3: Inclusive, nessa questão dos 50 anos da diplomacia, tem uma série de ações sendo desenvolvidas, especialmente nesse ano. Tem também aí, né, previsões aí de ações que incentivam o intercâmbio cultural entre os dois países?
5: Não, com certeza, Camila. Os 50 anos de celebrações entre o Brasil e China foi no ano de 2024, que participamos de vários eventos entre os dois países. Este ano é o ano da cultura. Uhum. Né? Então, quando os dois presidentes fazem a visita presidencial, tanto para a China, o presidente Lula, e depois o Xi para o Brasil, eles fizeram 37 acordos bilaterais. E aí, quando eles desenham esses 37 acordos bilaterais, eles também lançam uma nota em conjunto, dizendo que neste ano agora, 2026, é o ano para a celebração da cultura. E aí, quando isso acontece, a gente tem vários eventos culturais sendo promovidos na China também, como, por exemplo, o Cândido Portinari lá em Pequim. Uhum. Então, o Cândido Portinari está com todas as suas pinturas, as suas artes, obras, no Museu da China, no Museu de Pequim. E aí, olhando para o Brasil, a gente está recebendo também várias delegações. A gente vai receber a Ópera Nacional da China em São Paulo. O nosso instituto está promovendo este grande evento via Lei Rouanet, com grandes empresas chinesas apoiando, e o Ministério da Cultura e as Secretarias da Cultura dos estados.
3: E o futebol também entra nessa
5: questão. Eu acho que o futebol, ele é super importante nas relações Brasil-China. Por quê? Eu vou citar o exemplo do clube Ibrachina, que é um clube da Moca, liderado pelo Henrique Lau, que é o meu irmão. E ali a gente tem um projeto de formação de atletas, é um clube formador. E 10 dos nossos alunos, dos nossos atletas, são alunos do Colégio Amorim, Fernando. E o Colégio Amorim ganhou um campeonato agora, nacional, e o Brasil vai ser representado por eles, na China. Vão jogar em Suzhou. Isso é um primeiro campeonato mundial em que os nossos atletas vão jogar lá. Então, a gente tem este evento importante e o ano que vem a gente tem a Copa do Mundo Feminino no Brasil. Uhum. Então, existe também, já está, a seleção chinesa feminina vai vir para o Brasil.
3: Uhum. Legal. Agora, voltando a falar também da questão comercial, a gente vê também muitas famílias chinesas vivendo, especialmente aqui no estado de São Paulo. Inclusive, São Paulo tem a maior comunidade chinesa, né, do país. É de fato essa relação que fomenta isso, que começa lá atrás, muito estruturada na questão comercial, mas também hoje tem uma atração das famílias chinesas para viverem aqui no Brasil.
5: Exatamente, Camila. Aqui em São Paulo, eu acho que a maior concentração dos chineses, imigrantes, descendentes, é no estado de São Paulo. Aqui a gente tem muitos restaurantes chineses, tem escolas bilíngues também, tem escolas de mandarim, temos o Instituto Confúcio da Unesp, com mais de 70 professores chineses. Então é um estado pujante, é um estado em que recebe muito bem, inclusive as empresas chinesas. Cito também a cidade de Campinas, que tem um polo também de uma comunidade chinesa muito grande e tem muitas empresas chinesas de inovação instaladas em Campinas. Então, eu acho que, embora a capital aqui seja muito forte na área da gastronomia, na área da cultura, tem também outras cidades ao redor de São Paulo que têm também levado a comunidade a participar e estar residente no estado de São Paulo.
3: Muito bacana.
4: A gente vê muitos benefícios nessa parceria Brasil-China. Agora, como que o Brasil, na sua visão, claro, como que o Brasil pode aproveitar esses recursos sem se tornar dependente econômico e tecnologicamente?
5: Eu acho que essa...
3: Está complementando e pensando também na questão da soberania, né, que do Brasil, quando envolve outros pontos como a questão dos minerais críticos.
5: Eu acho que essa pergunta, Fernanda, ela é necessária porque a partir do momento que a gente está passando por uma neoindustrialização, trazendo e convidando as empresas chinesas a entrarem no mercado brasileiro, evidentemente, você tem um desenvolvimento econômico, você vai ter geração de emprego, você vai ter transferência de tecnologia. Então, enquanto mais investimentos estrangeiros vierem para o Brasil, e aí você tem que passar por umas agendas importantes. O Brasil precisa ter umas reformas importantes, melhorando o ambiente de negócios. A gente precisa ter segurança jurídica, Camila. Então, assim, é muito bonito você falar para um investidor estrangeiro que o Brasil é muito bom para investimentos. Mas quando você muda a página e olha a segunda página, você tem problemas trabalhistas, que a pessoa não sabe a noção disso. Você quer uma licença ambiental. O empresário também nem faz, não tem noção do que é uma licença ambiental, de repente. Alvará de funcionamento. Então, assim, eu acho que o Brasil também precisa avançar e desburocratizar. Eu acho que tem muita burocracia. E eu acho que quanto mais você simplificar essas etapas para o empresário, isso é importante para dar mais volume de investimentos no Brasil.
3: Hoje, uma das áreas, a gente tem agora recente, né, nesse ano de 2026, que também tem atraído investimento, é também na área do petróleo, aqui no Brasil. Eu queria que você comentasse um pouquinho sobre isso.
5: Muito interessante, Camila, isso, porque tem cidades do Rio de Janeiro, inclusive a cidade de Maricá, se não me engano, eles vieram com um projeto, já falaram comigo também de uma parceria, levando essa cidade para a China para fazer uma promoção junto com o Financial Times. Por quê? Porque eles estão ganhando royalties de petróleo. Só que também a prefeitura entendeu que isso também é uma verba a mais. Então eles estão pensando em como ampliar as relações Brasil-China, ou a cidade deles com a China e outros setores da economia. E isso faz com que o petróleo, os royalties, seja um começo de uma relação, mas que no final eles querem desenvolver outras coisas. É que nem a China no começo. A China, quando abriu os portos e abriu a sua zona econômica especial, em Shenzhen, por exemplo, começou a ter muito investimento na China no litoral. E quando isso acontece, o que a China faz? Começa a investir em town villages, fábricas, escolas. E isso foi abrindo a cidade. Uhum. Então, esse tipo de investimento que aconteceu na China, eu acho que através, um exemplo do petróleo, dos royalties, pode ser também que abra outros caminhos e outros setores da economia brasileira.
3: Por exemplo?
5: Por exemplo, a gente tem falado muito do turismo, né? Que hoje o chinês pode vir para o Brasil sem o visto e pode ir para o Rio de Janeiro. Então, todos os chineses querem conhecer o Rio de Janeiro, Copacabana, Ipanema. E eu acho que isso faz com que haja mais fluxo de gente e, ao mesmo tempo, gere mais renda na economia como um todo.
3: Acho que é isso, né?
4: Ah, eu quero...
3: Por favor.
4: Olhando para os próximos 10 anos, como é que você vê a relação Brasil-China?
5: Eu acho que vai ser muito aprofundado. Desculpa, na minha opinião, pelo que a gente tem visto dos alunos da Universidade de São Paulo que fazem o nosso curso, tem cada vez mais alunos talentosos que conhecem, estão estudando mandarim, estão interessados em desenvolver teses de mestrado e doutorado. E eu acho que daqui 10 anos você vai ver muitos brasileiros falando mandarim. Eu conheço mais de 1000 brasileiros que moram em Xangai, estão nas faculdades chinesas. E eu acho que isso vai ser uma grande revolução no aprofundamento de conhecimento mesmo de cultura e cultura dos negócios. Então eu acho que isso vai mudar muito as relações Brasil-China.
4: Dá para a gente resumir dizendo que a educação é o que vai ditar estreitar os laços dessa parceria?
5: Fernanda, você sabe que quando a gente fala de políticas públicas que mudam a vida das pessoas, né? Eu acho que o esporte é uma delas, a cultura tem um outro pilar fundamental, a educação, e aí eu trago até um outro pilar, que eu acho que é esse intercâmbio internacional, porque você aprende tanta coisa com as outras pessoas, com os outros povos, que eu acho que isso faz enriquecer a nossa sociedade.
3: Abre, né, o olhar.
5: Abre o olhar, o pensamento, o pensamento crítico. E eu acho que a nossa população tem essa oportunidade agora, aprimorando essas relações com as empresas chinesas, as universidades, as escolas e o próprio corpo diplomático chinês.
3: Perfeito. Obrigada, Fernanda. Obrigada, Thomas, por participar com a gente aqui do Alesp Conexão. Conexão Alesp fica por aqui. Muito obrigada pela sua companhia. Tchau!

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1: Uma das maiores vozes da música brasileira. Ao longo de décadas, Alcione gravou clássicos, revelou sentimentos, cantou amores, saudades, alegrias e dores. E ajudou a escrever capítulos fundamentais da história da música popular brasileira. O Alesp Arte de hoje apresenta a obra e a carreira de Alcione. Amarrou. Aqui agora com o Jô Santana, que é o idealizador do espetáculo Marrom, o musical. Então, se a gente está aqui, nesse teatro, tendo a oportunidade de assistir esse espetáculo, tudo nasceu de você. Jô Santana, então, muito obrigado por nos receber, por falar conosco. Então, eu quero começar justamente por isso, assim, a origem. Você lembra em que momento, em que situação, em que circunstância você teve a ideia de colocar esse projeto para percorrer as estradas do Brasil, os teatros do Brasil? Como é que nasceu Marrom, o musical?
2: Nasceu de uma ideia de uma trilogia, que foi Cartola primeiro. Primeiro a gente se ouvia dizer que nós negros não consumimos arte, que nós não gostávamos de musical. Eu sou ator, produtor e dirijo, e eu disse, eu quero mudar essa rota, eu quero contar as minhas narrativas. E aí subi no Morro da Mangueira, fui falar com a família do Cartola, e eles me autorizaram a fazer o musical. Foi um sucesso estrondoso, 70, 80% da plateia eram nós negros e pagantes. Então nós consumimos arte. O que a gente quer é se ver representado. Aí veio Dona Ivone Lara, pedi licença, estava viva, pedi licença para ela, fui bater a cabeça para ela, ela disse, coloca meu povo com maior dignidade. E aí veio, ela, Alcione estava cantando, tinha Cartola, tinha participações de grandes artistas. E ela estava sentada ali, eu cheguei, me ajoelhei perto dela assim, pedi licença para essa entidade, Alcione. Quero contar a sua história. Mas ela disse, Jô, mas a minha vida não dá um musical. Se a vida de Alcione não dá um musical. E foi assim que surgiu essa ideia. E foi numa conversa assim, ela ia entrar em cena. E aí nós começamos a pensar nesse musical. E eu já tinha ido para o Maranhão uns anos atrás, fui jurado do Festival de Cinema, e conheci o Boi do Maranhão. E enlouqueci e tive essa ideia. Às vezes eu quero contar a história de Alcione através do Boi.

0: foi assim que tudo começou. Eu liguei pro Miguel, já fiz, tinha feito novela com ele, tenho uma história com ele de amizade. Falei, Miguelito, tu tá pra escrever? Ele falou, não, não, eu vou escrever e dirigir. Corta, nós vamos tomar vai na casa de Alcione, tem a Guaraná Jesus, que faz parte do Maranhense. Aí ela mesmo cozinhou uma torta e a gente começou a comer. Aí eu disse, começamos a história, mas eu entrei na casa dela, tinha um boi. Você sabe disso, né? Quando a gente vai lá nas festas, que é novembro, que é o aniversário dela. E aí tem sempre, você entra, tem o boi. Então, para mim foi um grande sinal. E aí ela aceitou, nos recebeu, deu a benção e a gente começou a sua história. Aí veio a pandemia. Então, foram 2 anos de pandemia, pensando no projeto, escrevendo. Então, isso para mim foi uma salvação, fazer esse musical. Então, assim, era assim, eu tinha que estar vivo para contar a história de Alcione. Então, foi um motor, né, nos 2 anos de pandemia, escrevendo, pensando. E aí veio o Marrom Musical. E aí estava na casa do Miguel, a gente estava vendo um filme, conversando na casa dele, na cama, assim. Aí, assim... Falei, Miguel, como é que a gente vai colocar um Alcione? Né? Aí eles olhavam para a cara do outro, mas o Brasil é Alcione. Então nós temos 12 Alciones em cena, de amarelo, que é uma capa de um disco. E aí surgiu esse espetáculo há 4 anos atrás. Foram quase 100 mil espectadores, volta, volta, volta, volta, e agora a gente está voltando com esse espetáculo novamente. Essa é um pouco dessa história.
1: Em que momento surgiu a ideia de conectar a vida da Alcione, a obra da Alcione, com o boi?
0: Porque é o seguinte, a gente não dá para falar da Alcione, que os amores são todos vivos. E ela falou, fala tudo, mas não fala dos meus amores.
1: Ah, foi uma exigência dela.
0: Não foi uma exigência, foi uma brincadeira, né? Ela nunca exigiu, ela foi muito respeito, muito cuidadosa conosco. A gente mandou o texto para Solange, tudo muito foi feito muito em conjunto. Mas a gente resolveu contar a história do boi, porque o boi é uma grande referência do Maranhão, né? Você chega no Maranhão, o boi é uma entidade, né? Tem as festas em junho, que começam em maio, né? É uma loucura o Maranhão. Foi aí que surgiu, porque eu tinha conhecido o boi, juntei as ideias, Miguel topou também, e começamos essa pesquisa. Fomos para o Maranhão dar um curso, tiramos 4 atores de lá, conhecemos o boi de Maracanã, que é o boi de Alcione, foi assim que foi surgindo. Arte, o teatro é uma coxa de retalho. Então, não tem assim, tem uma ideia, você vai construindo, né? Um coletivo com pessoas talentosas que vão comprando a sua loucura. É por aí.
1: Quando você chega até ela e pede essa permissão para contar a história dela por meio de um musical, obviamente que você já admirava, você já era fã. Mas eu queria saber o que você descobriu mergulhando na história dela para contar essa história, levar essa história para o palco.
0: Alcione é uma mulher que cuida da família, ela é família, ela cuida dos irmãos, ela cuida dos sobrinhos netos, eu convivi com ela, é humano, é uma mulher que é aquele jeito, né, poderoso, mas ela é uma mãezona. Quando você tem uma coisa da entidade que a gente fica com medo, mas depois que ela te abraça, te acolhe, ela te coloca no colo. Então o Alcione é isso, o Alcione é amor, é afeto, é família, principalmente família. Se amam loucamente, é muito louco aquelas irmãs.
1: E você costuma falar que a Alcione é a Aretha Franklin brasileira. Por quê?
0: É uma voz que essa mulher tem, meu amigo. Pelo amor de Deus, a mulher toca 4 instrumentos e tem que ser flores em vida para essas pessoas, né? E tem que valorizar em vida, porque depois que morrer, vai virar a rua, não tem mais graça.
1: E quando a gente vê nos espetáculos pessoas jovens descobrindo, conhecendo a obra da Alcione, como é que é isso para você?
0: É a música, é a voz, é a cultura brasileira. É o samba, é a mulher que cantou Os Amores, né? A Alcione, foi ela que inventou a sofrência. Um amor abusivo, nas relações das músicas. A Loba é isso, né? Não me traia não, porque vai ter história. É um pouco isso.
1: E falando sobre sofrência, você percebe a influência da Alcione em outras mulheres artistas também, independentemente do gênero de não ser samba?
0: Imagina a Isa também, tem todos os cantores, bate cabeça pra ela, homens e mulheres. A gente pegou um vídeo de Diogo Nogueira, do Zeca, todo mundo, ela é uma grande referência, né? Da música brasileira, né? Eu tirei ela da prateleira da música e coloquei na cena. Essa que é a ideia.
1: Do espetáculo, assim, tem alguma cena que você se emociona mais, que você gosta mais, que talvez sintetiza um pouco o que é Alcione?
0: Quando elas cantam todas de amarelo, que é o Xum. Todas de amarelo, 12 Alciones, é o Brasil. Alcione é o Brasil, é a cultura popular, é o samba, é a família, é a vida. Alcione é tudo isso. Alcione é a grande potência desse país. Flores em vida, meu amor, pra você.
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1: Qual que é a sua primeira lembrança de Alcione? A primeira música que você ouviu, ou o primeiro registro assim que vem à sua cabeça quando você pensa em Alcione?
0: Não deixa o samba morrer na infância. Minha família, a minha família, meu pai, eu tenho uma coisa muito louca. Ele é um homem que gosta muito de escola de samba. Eu tinha 10, 11 anos, eu assisti a Mangueira, a Beija-Flor e a Imperatriz Leopoldinense. A gente ficava a madrugada inteira. E aí a Mangueira veio nesse lugar e ela hoje, Alcione é mangueirense. Então eu tenho um amor louco pela Mangueira e tem essa questão da referência da Dona Zica na vida dela, do Cartola. Eu acho que eu ganhei um presente quando veio o Cartola. Veio a Mangueira, veio o Alcione, né? Veio a cultura popular e Não Deixa o Samba Morrer. Foi a primeira música quando eu ouvi, porque a gente sempre ouvia Elza Soares na minha família, Dona Ivone Lara, né? Então essas mulheres estão muito, muito, muito presentes na minha vida. São as mulheres da minha família, as mulheres pretas, né? Isso que é maravilhoso. Eu vejo essas mulheres, são as minhas tias, né? As minhas primas. É sobre isso.
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1: A gente está aqui agora nesse espaço muito especial do espetáculo, que é o palco, com a Ileia Ferraz, que é diretora do espetáculo. Muito obrigado por nos receber.
4: Eu que agradeço.
1: E com a Rafa L, que é a coreógrafa convidada do espetáculo. Muito obrigado, Rafa.
5: Obrigada também pela presença.
1: Para começar, a gente sabe que esse espetáculo tem a direção sua, mas também do Miguel Falabella. Me conta como é que foi esse trabalho de parceria com o Miguel.
4: Então, é uma, o que se chama direção conjunta, né? Porque o espetáculo teve uma primeira montagem em 2022, que foi a direção do Miguel. Eu fui a diretora residente, diretora assistente do espetáculo, e para essa montagem ele me convidou para dirigir. Então, como tem, o espetáculo tem a assinatura dele, então eu sou a diretora conjunta com ele.
1: Mas a responsabilidade aumentou agora.
4: Ah, enorme, né? Uma responsabilidade total, né? Assim, eu respondo por tudo no espetáculo, né? Todas as coisas que precisam ser decididas passam por mim, todas as escolhas, enfim, é isso, é uma responsabilidade enorme e um prazer enorme, sobretudo a responsabilidade de fazer um espetáculo como esse, fazer um espetáculo que tem uma assinatura de Miguel Falabella, um texto dele, também uma pessoa que eu respeito muito, muito importante para as artes no Brasil.
1: Ilé, e quais são os principais desafios de dirigir um espetáculo tão grande, um musical, que já foi um sucesso na primeira versão e está voltando agora?
4: Olha, os desafios, na verdade, é manter a qualidade da obra, né? Manter a qualidade que ele teve na primeira montagem. Então, esse é o primeiro desafio. E a responsabilidade é essa também. Agora, assim, eu não estou sozinha, né, nessa empreitada, né? Então, assim, tem toda uma equipe que está movida pela mesma ideia, pelo mesmo sentimento. Então, é uma responsabilidade enorme. Contamos com um elenco maravilhoso para cumprir, para conseguir chegar nessa qualidade dessa primeira montagem, ou talvez a um pouco... Uhum. Além, né, porque eu acho que o espetáculo amadurece, a gente acaba compreendendo outras questões que a dramaturgia aborda, que o espetáculo pode apontar, e sobretudo que a gente já está em 2026, então acho que tem questões que hoje a gente já consegue entender de uma outra forma dentro do espetáculo, dentro da dramaturgia do Miguel.
1: Rafa, agora eu quero saber de você, o que é exatamente uma coreógrafa convidada? Qual que é a diferença para a coreógrafa do espetáculo para uma coreógrafa convidada?
5: Então, primeiro eu já acho uma honra ser uma coreógrafa convidada, né? Alguém convidada para cuidar de uma obra tão brilhante que foi o que já tinha sido feito por Rafael Machado e Bárbara Guerra, que são os coreógrafos originais, assim, né, da primeira montagem. Então, o convidado veio mesmo como esse lugar, assim, desses dois amigos, acharam que nesse momento a coreografia do espetáculo podia estar sob os meus cuidados, assim.
1: Como é que foi quando você recebeu essa notícia?
5: Ah, uma honra muito grande, até porque na primeira montagem eu fiz parte do elenco. Então, assim, foi um novo momento e eu pude também colocar aí dentro disso, né, dentro do que tinha no meu personagem, estender isso mais pro elenco também, além de honrar e manter o que era original.
1: E falando sobre as músicas da Alcione, muitos clássicos da música brasileira, teve alguma coreografia especial que te toca mais, que te emociona mais?
5: Ah, eu sou suspeita pra falar, gente, eu amo diversos números. Tem aqueles assim que tem mais virtuosismo enquanto passos de dança, vou dizer. Mas não quer dizer também que as cenas onde tenham direção de movimento, né, não sejam também tocantes, emocionantes. Então eu amo o show todo, não tenho assim como escolher uma, não.
1: Roubada essa pergunta, né?
5: Não, e assim, eu até responderia se tivesse. Mas eu seria leviana com algum dos números, então... Não, gosto de tudo.
1: Como é que foi o processo para a escolha do elenco? Porque assim, vocês já tinham sido um sucesso na primeira montagem e poucos atores da primeira montagem permaneceram para essa nova montagem. Sim. Quais foram os principais critérios que vocês pensaram ali nos atores que estão agora nessa nova montagem?
4: Assim, os critérios, né, que a gente adota, primeiro assim, um artista de musical é um artista virtuoso, né? Ele tem que cantar, ele tem que dançar, ele tem que atuar com virtuosismo. Às vezes, não nas três áreas, mas ele precisa dominar de alguma forma. Então, esse é o principal critério. Isso colocado, aí a gente vai com uma escolha de adequação, de uma adequação à personagem, de uma adequação à movimentação e de atores e de artistas que a gente entenda que possa cumprir essa função no tempo que a gente precisa. Porque às vezes você consegue chegar num resultado num tempo mais longo e às vezes você fala, não, a gente precisa chegar nesse resultado em um mês, em dois meses. Então, que atores são esses que vão cumprir isso nesse tempo? Então, o critério é basicamente esse e virtuosismo, né? Um virtuosismo realmente cantando, atuando e dançando.
1: Pegando o gancho do que você acabou de explicar, quando você tem tempo de lapidar o ator, e depois você vê ele em cena, tem um prazer diferente?
4: Ah, com certeza, né? É muito gostoso, né? Quando você vê que você conseguiu fazer com que aquele artista chegasse naquele lugar que você pensou para aquele personagem. É muito gratificante, assim, é um prazer enorme. Agora, esse elenco é um elenco maravilhoso, um elenco muito virtuoso, muito atento, muito afetuoso, muito interessado em contar essa história, porque é o Alcione, né? Então, o Alcione faz parte da vida da gente, dos amores, né, do povo brasileiro. Então, assim, estou muito feliz com o resultado, né? E acho que o elenco, tenho certeza absoluta que o elenco também está flutuando, está em estado de graça mesmo, viu?
1: Rafa, para esse elenco chegar no nível de excelência de já se apresentar, como é que foram os ensaios? O que você pode destacar?
5: Intensos, né? Os ensaios intensos e, na verdade, é um prazer para a gente que trabalha com isso gastar o tempo mesmo com a lapidação dessa arte, né? A elaboração desses subtextos, porque também na dança não é uma questão só de passo por passo. A gente também interpreta no teatro musical, né? Tudo está em prol do teatro. Tudo está contando uma história. Então a gente gastou tempo com isso. E quando a gente selecionou na audição, a gente também já pensou nessas pessoas que pudessem entregar isso que a gente precisaria, como a Iléia disse, em um mês. Então,
1: assim, vocês avisavam os atores disso, do tempo?
5: A gente já sabe. Na verdade, tem sido cada vez mais assim, né? No mercado mesmo. E tanto na questão de preparação quanto de temporada, assim. A gente quer fazer ficar mais tempo também. Deixa até esse.
1: Mas uma curiosidade, vazou para os atores, olha, se prepara aí que o espetáculo vai voltar. Ou não, assim?
5: Você fala.
4: É assim, na verdade, é um espetáculo conhecido.
5: Sim.
4: Né? Então, de alguma forma, as pessoas que se inscreveram para a audição sabiam que, de alguma forma, seria um espetáculo que já tinha sido montado. Então, sabe qual é a qualidade, o nível de exigência. Uhum. Porque o mercado, né, os atores que estão no mercado, eles sabem avaliar rapidamente, entendeu?
1: Então, Rafa, então, falou assim, então foram ensaios muito intensos.
5: Muito intensos, mas é isso, numa crescente a partir do que a gente já viu nas audições, que as pessoas poderiam entregar, né, e colocando mais disso mesmo, assim, né, do subtexto, da compreensão do que cada cena conta, em prol de que, né, estamos fazendo esse espetáculo, que cada cena, como é que eu posso dizer, o objetivo de cada cena, então, mais... A intensidade dos ensaios foi em prol disso.
1: E o que, que exige mais um ator de musical, quando a gente pensa, e como a Elea acabou de explicar, tem que ser um ator que canta bem, que sabe dançar, que sabe, enfim, interpretar, mas tem alguma dessas qualidades que você vê que acaba sendo, exige mais do ator, ou que da gente, boa parte deles precisa trabalhar mais?
5: Então, o ideal mesmo é a gente ter a excelência nas três áreas, né? Mas também entendemos que enquanto Brasil, enquanto pessoas pretas, a gente está também num período de reparação. Então, o bonito dentro disso é que, assim, as pessoas pretas, para fazerem arte, muitas vezes se dedicam muito mais a uma das artes. Ou cantam há mais tempo, atuam há mais tempo, interpretam e dançam há mais tempo. E a nova geração já vem, axé, com isso mais equalizado ali. Mas a velha guarda tem uma coisa muito linda que é na união, eles se ajudam muito. Então quem tem mais experiência com o canto fortalece ali a questão das pessoas da dança, quem dança há mais tempo, fortalece quem canta, quem atua vai... Então isso também é legal, assim.
1: Lê, e o que que a Alcione representa pra você?
4: Olha, a Alcione pra mim é assim, ela é um patrimônio, né? Uma joia das artes, da cultura brasileira, uma mulher negra que, na verdade, se colocou à frente do tempo dela, né? Sobretudo pra mim, que sou uma mulher já idosa, considera a Alcione assim, uma vanguarda, porque ela aparece nas artes numa época em que as mulheres tinham pouco espaço dentro da música, dentro do samba. Ela faz uma revolução estética, né? Ela propõe novos cabelos, novas formas de estar, de se comportar, de se enfeitar. Sempre foi uma mulher que teve colocações fortes e, sobretudo, porque está cantando o amor de todas as formas, né? E com todas as glórias e com todas as contradições... Ela canta o amor, então é assim, ela pra mim, e eu acho que ela tá, a Alcione é uma artista que ela tá na alma do povo brasileiro, então pessoas de 8 anos, 80 anos, já foram tocadas pela sua música, pelo que a sua música traz, pelo que a sua música propõe. Eu acho ela uma artista extraordinária, e embora ela não fale diretamente sobre uma questão afirmativa, de uma questão da nossa negritude diretamente, mas indiretamente ela falou o tempo todo sobre isso. Ela colocou o Maranhão, ela trouxe a cultura do Maranhão para o Brasil, para que o Brasil conhecesse, para que o Brasil acessasse, para que o Brasil respeitasse. Então a terra dela é a terra fundamental, assim, fundante da obra dela. Ela coloca isso como uma questão muito importante, porque foi o alicerce, onde ela alicerçou a qualidade dela e a obra dela como artista, foi no Maranhão. Isso é muito importante, porque de alguma forma a gente fala pouco do Brasil, né? A gente fala muito do Rio de Janeiro, São Paulo, mas do Maranhão a gente ouvia há pouco, mas a Alcione trouxe o Maranhão para que todo mundo pudesse tomar contato, falar do boi. Então, assim, por exemplo, esse espetáculo, a gente junta a história dela, né? Miguel teve uma inspiração muito, muito linda, que foi contar a história dela junto com a história do boi. E contando a história do boi, a gente está contando a nossa história, a história da nossa ancestralidade negra. É isso, mas a Alcione é muita coisa, é muita coisa.
1: Rafa, e para você, o que a Alcione representa?
5: Então, a Alcione para mim é tipo uma tia. porque eu cresci tendo as rodas das mulheres da minha família, minha mãe, minhas tias, e a Alcione sempre estava no meio ali, né? As músicas sendo o pano de fundo das histórias que elas estavam contando, esteticamente, como a Ileia também falou, sendo uma inspiração para essas mulheres. Então, até quando eu conheci ela através do musical que ela tinha vindo assistir, foi o que eu falei para ela, assim, eu disse, você é tipo uma tia minha, e tipo, ela tá bom. Mas é bem nesse lugar mesmo, assim, tipo, tem um lugar da artista, inclusive hoje, como adulto, eu consigo desfrutar da arte dela, né? Dessa forma, as histórias que eram de minha mãe agora já são minhas, mas tem um lugar anterior aí que é de parentalidade mesmo, assim, parece que eu sou íntima dela. Como
6: de, você, de ter essa identificação.
5: E isso sempre estava lá em casa, né? Sempre esteve lá em casa.
6: Tá certo. Gente, muito obrigado.
4: Muito obrigado, obrigado, obrigado.
6: Por terem parado um tempinho.
4: Muito
6: aqui.
4: Obrigado, obrigada, que agradeço a atenção. Muito obrigado, viu? E venham ver.
5: Por favor.
4: Alcione Amarron.

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5: Tanto o boi quanto o Alcione são filhos do Maranhão.
6: Estou aqui com o Paulo César Medeiros, que é o iluminador do espetáculo Marrom, o musical. Paulo, muito obrigado por nos receber, por falar conosco. Quero começar, Paulo, querendo entender um pouco sobre o seu trabalho. Esse é um espetáculo de 2 horas. Um espetáculo musical que tem muitas cenas, e aí eu queria entender como é que foi o seu processo de criação das luzes, da iluminação para esse espetáculo.
7: Eu estou refazendo a luz, né? Esse espetáculo já estreou há um tempo e me chamaram para fazer uma nova luz para o espetáculo. Então, para mim, foi um desafio enorme, né? Porque já tinha uma luz concebida para o espetáculo e eu estou fazendo uma nova luz para o espetáculo. Espero que a minha luz esteja tão legal quanto a luz anterior, ou melhor, enfim. Eu estou muito feliz de estar aqui, porque é uma honra estar iluminando um espetáculo sobre a Marrom, sobre a Alcione. Eu tive a oportunidade de fazer o espetáculo dela de comemoração de 50 anos de carreira no Teatro Municipal. Foi quando eu a conheci e vi que é uma artista incrível, uma artista popular em todos os sentidos, assim, né? Então, para mim, está sendo muito bacana fazer. Aqui a gente tem 220 movimentos de luz, é uma quantidade bastante razoável para um musical. É um espetáculo que não para, é um espetáculo muito dinâmico, né? Porque a gente não tem uma história linear da vida da Marrom, né? A gente tem um espetáculo que é construído através das memórias dela, né? E de uma maneira muito lúdica, né? A gente tem a história do boi que conduz toda a trajetória da infância dela, né?
5: De qualquer forma, as histórias acabam se misturando. As portas vão se abrindo e o vento vai soprando.
7: E depois o boi vai voltando durante a continuidade do espetáculo e tal. E a gente vai vendo a Marrom através desse olhar do Kizumba, que é o personagem, que é o narrador do espetáculo, né? E o Kizumba coloca a Marrom como uma figura etérea, uma figura nobre da música popular brasileira, né? Não só como uma cantora, mas como uma figura folclórica, quase, assim.
5: A raça, minha preta, só se for agora.
7: E é muito bacana, porque isso permite que a gente faça uma luz lúdica, uma luz não realista, né, para o espetáculo, né? Então eu tentei fazer uma luz que acompanhe essa trajetória poética do espetáculo, né?
6: E me conta um pouco sobre o seu processo de pesquisa. Você acabou de comentar que você já tinha feito espetáculo.

0: tudo é possível,
1: É
0: né?
1: verdade.
0: Mas ela vai para vários estilos, né? E ela tem uma carreira muito extensa, né? No espetáculo que nós fizemos lá no Municipal, foram 3 horas de espetáculo com milhares de músicas, centenas de músicas que ela cantou praticamente todo o repertório dela. Eu fiquei impressionado com a quantidade de músicas românticas, populares, sambas. É incrível a obra dela, né? E eu estudei, voltei a ouvir a Marrom no carro, né? E foi muito bom, porque quando eu cheguei aqui, eu fiquei impressionado com a maneira como o elenco canta Marrom.
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0: Porque é um elenco muito talentoso, muito cheio de vozes incríveis, e que conseguiram transformar a Marrom em todas as mulheres do mundo. Todas as mulheres que estão em cena são a Marrom. Todas as mulheres que estão na plateia são a Marrom. Então, isso para nós é muito empolgante, assim, como criadores, né?
1: E pensando na sua criação, o que que você levou em conta, assim, quais foram os critérios que você usou, que você adotou para criar as luzes desse espetáculo?
0: Eu dividi o espetáculo em duas partes, praticamente, né? Tem uma parte que é a parte lúdica, que é a parte que conta a história dela na infância, com a história do boi, que logo no início do espetáculo tem a história do boi. E essa luz é uma luz específica para essas cenas, né? E depois tem a parte dos shows dela. Aí é uma luz de show. Uma luz realmente de show. É como se eu estivesse vendo um show da Marrom, vários shows da Marrom, né? Desde shows quando ela ainda tocava em boate, cantava em boate, até quando ela vai crescendo, vai gravando músicas e vai aprimorando os shows dela, né? Vai aprimorando a técnica de luz também, né? Então a gente vai ter um desenvolvimento da luz nesse sentido, né? A luz começa bastante lúdica. Depois passa a ser uma luz mais de boates, de inferninhos que ela cantou e tal. E depois vai ganhando a dimensão de luzes de show, né? Essa é a trajetória da luz do espetáculo.
1: E me conta um pouco sobre como é a sua rotina. Depois que o espetáculo estreia, você permanece durante toda a temporada ou você criou ali a luz? Você já está envolvido em outros projetos? Você vai seguindo para frente? Como é que é?
0: Eu sou só o criador das luzes, né? Eu sou iluminador, né? O iluminador, ele tem algumas pessoas na equipe dele. Tem os montadores de luz, são os técnicos de montagem. Tem o assistente de luz, que é o cara que coordena a montagem com essa equipe. E tem os operadores de luz e de canhão, né? Os canhoneiros e operador de luz. O operador de luz é o cara que fica no lugar do iluminador durante a temporada. Então, agora, por exemplo, tenho 12 luzes minhas em cartaz, 6 no Rio, 6 em São Paulo. Então, tem os operadores. Eu, de vez em quando, sou chamado meio na emergência para alguma troca de luz, alguma cena nova que o diretor cria, alguma cena que saiu do espetáculo, tem que fazer um corte na luz. Então, minha vida é vida de pediatra, meu telefone sempre 24 horas ligado.
1: Isso é comum, então, na sua rotina, de repente ser chamado durante a temporada para criar algo assim.
0: Totalmente comum. Eu vivo nesse processo.
1: E para esse espetáculo agora que está reestreando, né? É um novo elenco, está muito diferente da primeira temporada.
0: Eu acho que a montagem em si é basicamente a mesma montagem, mas o elenco é tão brilhante que tem cenas que aparecem mais do que na primeira temporada, sabe? Tem cenas que estão mais vivas. A Ilea, ela redirigiu um pouco o espetáculo, assim, sabe? Ela colocou uma vitalidade mesmo, né, nessa montagem nova, assim. Tá muito bonito de assistir o espetáculo, muito bonito mesmo.
1: Bom, Paulo, quero agradecer então por ter contado um pouco sobre como é o seu trabalho, a sua rotina, já que você é um dos responsáveis por iluminar literalmente os atores em cena aí.
0: Obrigado.
1: Muito obrigado, viu?
0: Obrigado, querido.
1: Valeu. A gente está aqui então com o Ricardo Santana, que é diretor técnico do espetáculo Marrom, o Musical. Ricardo, muito obrigado por receber a equipe do Alesp Arte. Para começar, Ricardo, por favor, explica pra gente o que faz um diretor técnico num espetáculo como esse.
3: O diretor técnico, ele é responsável pela montagem, para deixar tudo funcionando para o espetáculo. Todos os aéreos, o cenário, tudo que for em relação ao cenário, o diretor técnico é o responsável. Qualquer problema que aconteça, eu sou o responsável, entendeu?
1: Entre as suas atribuições, qual é aquela que você, digamos assim, é mais desafiado no dia a dia aqui do espetáculo?
3: Eu acho que é chamar o show. Porque, além de ser o diretor técnico, eu também sou stage do espetáculo. Eu chamo o show aqui.

0: E às vezes acontecem imprevistos, o ator pode se machucar ou faltar energia. A gente tem que fechar a cortina e a gente é responsável por tudo, entendeu? Tudo que acontece.
1: A rotina, os horários, tudo que envolve os atores no espetáculo, você é o responsável?
0: Eu sou o responsável.
1: Explica pra gente como é que funciona isso na prática.
0: Existe um cronograma que a gente envia todos os dias de como vai ser a rotina deles, que é a chegada, aí eles vão aquecer o corpo, depois voz, microfonar e depois figurino, ainda tem peruca. E depois a gente, eles ficam prontos sempre 10 minutos antes de começar o show. E eu cuido de todo, eu faço tudo isso acontecer, entendeu? Eu tenho que levar tudo na rede ali.
1: Esse planejamento que você tem, esses espetáculos são 25 atores.
0: 25 atores.
1: Então você liga, você manda mensagem para todos eles.
0: Dá muito trabalho, 25 atores é muita gente. No começo é difícil, mas depois eles entendem como funciona e no final dá tudo certo.
1: E geralmente, em que antecedência os atores precisam chegar para um espetáculo como esse?
0: Como esse, que tem muitas coreografias, geralmente 3 horas antes. 3 horas antes. Ainda que esse teatro, ele abre 1 hora antes. Então, as 3 horas é fundamental. A primeira hora é só para aquecer esses primeiros momentos. E depois eles têm maquiagem também, tem horário para tudo.
1: E quais são os principais desafios, os principais perrengues que o diretor técnico passa?
0: Nesse espetáculo, por exemplo, a gente tem escadas giratórias e o trilho trava, o freio falha. São várias questões que a gente tem que ficar atento, tanto eu quanto a minha equipe, para solucionar na hora e que o público não veja essa dificuldade que a gente está passando, entendeu?
1: E para hoje, você ser um diretor técnico, me conta rapidamente como é que foi a sua trajetória, o que você fez antes, a sua história no teatro, até chegar a ser um diretor técnico em um espetáculo tão grande quanto esse.
0: Para chegar nesse lugar, você tem que passar por vários lugares. Por exemplo, você tem que entender de tudo. Primeiro você começa como contra-regra, aí você faz tudo que é piso, sabe? Tudo que for de cena você cuida. Aí vem maquinista, que é o que cuida dos aéreos. Você é responsável por todos os aéreos. Aí depois você vai... Depois você é chamado para ser um diretor de cena, que aí você cuida de você. É quase a mesma função que um diretor técnico, só que o diretor técnico tem muito mais responsabilidade do que o diretor de cena, entendeu? Então eu passei por todos esses lugares até chegar como direção técnica.
1: E durante essa trajetória já são quantos anos de teatro, quantos espetáculos?
0: Eu já perdi as contas. Eu acho que são mais de 150 espetáculos. Eu comecei em 92. Eu tenho muitos musicais aí no meu currículo, graças a Deus.
1: E falando especificamente sobre esse espetáculo, Marrom, o musical, o que você tem de especial, o que você pode dizer de especial desse espetáculo?
0: Especial que eu sou muito fã da Marrom. Eu deixaria qualquer espetáculo para estar aqui fazendo Marrom.
1: Teve a oportunidade de conhecê-la?
0: Sim. Várias vezes ela veio assistir, ela veio prestigiar a gente. Foi muito especial.
1: E entre um repertório tão vasto da Alcione, tem alguma música especial que você se emociona, que você gosta mais?
0: Que todo dia eu me emociono é Nem Morta.
1: Agora a gente está aqui com a Valéria Veloso, que é chefe de perucaria e assistente de visagismo.
2: Exato.
1: Valéria, muito obrigado por receber a nossa equipe.
2: Imagina.
1: Para começar, Valéria, por favor, me explica que lugar é esse com tantas perucas?
2: Então, aqui é o coração, né, do musical. Aqui é que a mágica acontece, é a perucaria. Nós temos aqui 89 perucas para o musical Marrom, e aqui eles estão fazendo uma preparação agora, que nós vamos colocar nosso time em campo, E é isso, são as perucas das fases da época de Marrom.
1: Esse espetáculo, como você acabou de falar, são 89 perucas.
2: Exato.
1: Mais ou menos quantas fases da carreira da Marrom essas perucas representam?
2: Então, umas 6 fases. 6, 7 fases. Aí nós temos essas perucas aqui, que na verdade são adereços, né, que vai dos casumbás. E temos também umas cabeças ali que entra no musical também, que tudo faz parte, tudo tá muito ligado uma coisa na outra, né? Então, é aqui que tudo acontece.
1: Com essa variedade de peruca aqui, você consegue explicar pra gente, assim, quais são as principais diferenças entre um cabelo e outro aqui, dessas perucas?
2: Sim.
1: As características?
2: Na verdade, assim, nós temos a época do Mangueira, que são as meninas no morro de Mangueira, e a gente tem muito cabelo black, é uma fase bem bacana, e tem a fase do aqui também, que é essa fase do baile, né? Que existe um baile ao longo do musical.
1: Isso aqui nos anos 70, mais ou menos?
2: Isso, exatamente. São cores diferentes, mas cabelos de época mesmo, né? E aí temos o cabelo que essa fase foi a fase mais, né? Maravilhosa também da vida dela, que é esse cabelo mais curtinho, que as meninas entram todas iguais em cena. E aí varia, né? Temos black também, fora o black nós temos algumas tranças, porque ela é uma mulher muito versátil, né? Sempre à frente do seu tempo. Então ela realmente tem cabelos maravilhosos. E aí dá pra gente brincar bastante.
1: Uma coisa que eu consigo perceber também é que a Alcione é muito vaidosa, né?
2: Demais, demais. Uma mulher vaidosa, sempre glamurosa, né? Em tudo. E é uma honra ter essas meninas lindas, cada um com seu tom de pele, mas assim, que lembra bastante a Alcione, e elas não deixam a desejar em cena. Então realmente é bem bacana. Bem
1: Você
2: bacana.
1: Também é fã de Alcione?
2: Muito, muito, bastante. Eu nasci ouvindo Alcione na casa da minha avó. Então, pra mim, é uma honra, uma dádiva estar aqui nesse espetáculo que eu amo tanto.
1: Como é que foi pra você receber o convite pra trabalhar nesse espetáculo?
2: Então, eu fiz o primeiro, né? E foi bem incrível. Fiquei lisonjeada. Assim, agradeço muito a Fato, o Dico Lorenzo, que é o nosso visagista, que fez toda essa criação, né? Eu agradeço a oportunidade de estar fazendo parte novamente desse espetáculo.
1: Tem alguma música em especial da Alcione que você gosta mais, que você te emociona mais?
2: Olha, eu gosto de todas, mas a Loba me representa mais. Não a mim, como todas nós, né?
1: E qual que é a peruca da Loba?
2: Amor, de verdade, a Loba são todas elas, né? Todas elas representam, todas as Alcione representam a Loba. Não tem uma específica. Eu acho que isso daqui fala muito dela mesmo, é tudo muito marcante. E como ela continua sendo uma Loba, né? Então, eu acho que tudo que fala de Alcione, todo mundo já sabe que ela representa bastante.
1: E, Mara, para trabalhar nesse setor aqui, qual que é a formação?
2: Olha, na verdade, a gente tem que dominar essa coisa do cabelo, o visagismo, ele implica em várias situações, né? Você tem que gostar muito, porque realmente é muito trabalho, sempre muito trabalho, e tá no mercado aí um bom tempo para chegar aí. Eu tô desde 2012, né, que eu trabalho com musicais. E são vários musicais na minha carreira, não só eu, como todos eles também. Então a gente tem que realmente saber dominar tudo e ter o amor, né? Porque a gente tem que gostar do que faz, porque não é brincadeira, teatro é muito sério.
1: A gente está aqui com a Ana Américo, que é coordenadora de figurino aqui do espetáculo Marrom, o musical.
3: Isso.
1: Ana, muito obrigado por nos receber.
3: Obrigada a vocês, Ana, por terem vindo.
1: Para começar, Uma pergunta simples, mas que eu tenho essa curiosidade. Qual a diferença de uma coordenadora de figurino para uma figurinista?
3: Figurinista é a que concebe o figurino. Partimos do zero, por exemplo, ela vai levantar tudo que o espetáculo precisa para ter o espetáculo em matéria de vestimenta, calçados e tudo. O visagista do cabelo e assim vai. A direção de coordenar a atuação, a Rafa, no caso, da dança, o balé do espetáculo. E aí a minha parte como coordenadora é eu coordenar o que eles vão vestir. Eu tô com a mão na massa da atuação para eles irem lá para frente. Então, eu e a minha equipe, a gente troca, a gente tira e põe figurinos. E aí a gente coordena essa parte. A figurinista não, ela criou, por exemplo, esse vestido, que é o nosso vestido icônico, né? Que eu nem sou fã de amarelo, mas esse vestido é lindo. E ele é impactante, né?
1: Muito.
3: Então eu considero ele como icônico do espetáculo. É uma marca registrada da Alcione, né? Tanto que ela gosta de microfone dourado e tudo mais, então super combina. Aí a Lígia se fez, desenhou, estudou, o que, que ela tinha que fazer? Ela fez a réplica idêntica do figurino da capa do álbum da Alcione. Então, ela é o criativo, né? Maravilhosa. Eu só coordeno. Ah, vai vestir isso, eu vou pôr isto aqui em você, que esse aqui, por exemplo, é o figurino do boi, que também é uma figura icônica no espetáculo e é belíssimo, né? Olha todo o trabalho, toda uma concepção.
1: Uma riqueza de detalhes.
3: Muito, porque ele é todo bordado. Inclusive bordado pelas meninas privadas de liberdade, que fizeram com muito amor. Olha que graça. É um trabalho, foi muito
1: Nossa.
3: Cuidadoso.
1: Ó, ficou ainda mais especial depois do que você acabou de falar.
3: Ficou muito mais especial, muito mais. Todos os bordados que estiverem no figurino foram feitos por elas.
1: E aproveitando que você acabou de me mostrar essa saia, por que que essa saia especial tá com cabide de madeira?
3: Ela é muito pesada. Tem muito bordado. Ó, é todo bordado e o bordado pesa, porque é pedraria. Então, se eu for virar a saia...
1: Posso ver?
3: Pode, deve.
1: Olha,
3: ela é extremamente pesada.
1: É bem pesado
3: só
1: mesmo,
3: só nesse cabide
1: assim,
3: que segura. Os outros quebram. O de terno não segura de jeito nenhum.
1: E a Alcione, então, usou...
3: Não usou esse. Esse aqui é a representatividade do boi lá do Maranhão.
1: Entendi.
3: E aí ele tem uma culturalmente ele é muito famoso. Tinha que ser representado. Falando do Maranhão, falando de Alcione, o boi, muito prazer.
1: Nossa, que lindo.
3: Não é lindo?
1: E faz parte do seu trabalho, então, porque esse espetáculo, na verdade, ele já existe há alguns anos, né?
3: Sim.
1: Voltou a ficar em cartaz.
3: Sim.
1: Faz parte do seu trabalho, então, adaptar esse figurino para os novos atores?
3: Sim, tivemos que adaptar para 90% do elenco, que era todo novo. Os que estavam antes, precisamos ajustar porque todos emagreceram. Ou ficaram mais fortes. Mas o restante... Tem gente aqui, por exemplo, deixa eu pegar uma. Esse vestido aqui é da Nata. É da Nata. Ela tem umas costas largas. E a garota que fazia antes, uma belezura de pessoa, bailarina fininha, magrinha, não entra. A gente pega, ajusta o figurino, diminui ou aumenta, nesse caso aumentamos, abrimos para que a Nata possa vestir e entre belíssima. No palco.
1: Mas aí durante, enquanto o espetáculo tá em turnê, o ator tem que manter aquele corpo, já que vocês ajustaram.
3: É, o corpo dele é nosso. É assinado em contrato. Não pode engordar, não pode emagrecer muito, porque senão ele perde o figurino. Não perde, a gente vai ajustar.
1: Sim.
3: Mas você pensa, um vestido de alta costura como esse, pra gente fazer isso, você tem que contratar uma pessoa capacitada pra poder mexer num figurino de alta costura. A Lígia fez uma coisa muito bem feita. O figurino desse espetáculo é muito rico, muito bem feito, só coisas de qualidade. Então eu não posso simplesmente jogar na mão de uma pessoa X para ela mexer, porque ela vai estragar o vestido. Então eu preciso adequar, e a pessoa que vai entrar no figurino merece todo o respeito.
1: Claro.
3: Ela se ofereceu para estar no espetáculo, fez lá o que tinha que fazer, a audição, passou. Passou, é a maravilha da vida dela. Ela merece, no mínimo, algo com excelência para que ela possa vestir e brilhe lá na frente encante mais, deixe nosso espetáculo mais incrível.
1: Olha, falando agora sobre a riqueza dos figurinos desse espetáculo, mostra pra gente assim, o que você destaca? Você já destacou esse vestido icônico, acabou de mostrar também esse outro vestido de alta costura,
3: que é do baile,
1: essa saia super pesada com essa riqueza de detalhes lindos aqui. O que mais que você pode mostrar pra gente aqui?
3: É um pouco difícil pra mim, mas eles tiveram muito trabalho. Deixa eu ver se pra esse lado tem. Eu tenho um que é Não Deixa o Samba Morrer, que ele é um clássico, que é uma coisa vintage, e assim, é muito difícil de encontrar. Eu tive que fazer algumas substituições, e apanhamos um pouco, mas deu tudo certo. No final, porque sempre dá certo com o teatro, porque a gente faz por onde. Uhum. Aí tem esse que é Não Deixa o Samba Morrer, e aí eu tenho aqui um que é belíssimo, que é o Urubu, é uma cena de um clube, e que nós temos uma perua que a Alcione tá indo pro show. E aí tem o topzinho, é brilho puro, sabe? Eu tenho muito orgulho desse figurino, porque eu acho belíssimo e eu amo essa cena. E eu já entrei nessa cena na última sessão lá em Belém, porque eu não resisti. Mas eu não tava de figurino, eu tava de preto. Então tá tudo bem, né? E aí, ó, pedraria, é muito bonito, em cena. E elas estão ainda com uma casquete de pluma preta, belíssima, carérrima.
1: Sofisticado, né?
3: Muito, muito. Foi feito com amor, sabe? Amor de verdade. Você vê que ela se empenhou, ela se dedicou. E eu mantenho. Eu fico muito brava quando acontece alguma coisa com o figurino.
1: E eu batendo o olho aqui, eu vejo muitos vestidos. Mas o figurino não, desse espetáculo não é composto apenas por vestidos.
3: Não. O vestido normalmente é o amarelo icônico. Aí nós temos o baile.
1: Uhum.
3: Para algumas pessoas eu tenho mangueira, porque mangueira é Alcione.
1: É Alcione.
3: Aí eu tenho esse aqui, por exemplo, que é um vestido. Mas não tenho só vestido, porque no caso dos homens tem muita calça social. Por causa da época, né?
1: Sim.
3: Temos uma época aí que os homens usavam muito calça social com vinco, calça sem vinco, camisa muito colorida, que é parecido com esta daqui, por exemplo. Os homens têm uma coisa mais nessa pegada. Tanto que tem um figurino específico que eu vejo meu pai. A pessoa coloca...
1: Remete ao seu
3: remete.
1: Pai.
3: Quando eu vi a primeira vez, eu falei, é meu pai. É meu pai. E é belíssimo.
1: E teve alguma fase da Alcione que foi mais difícil conseguir figurino?
3: Difícil? Eu acho que não. Eu não poderia responder essa pergunta com propriedade. Eles ralaram muito. Mas eu acho que o que mais foi trabalhoso, se eu posso dizer, foi fazer essa réplica aqui. Porque você pode ver que ele tem camadas, ó. Não é uma verdade. São várias camadas.
1: Sim.
3: E foi o que eu vi, assim, que deu mais trabalho na construção. Não que ele tenha sido difícil fazer. Porque aqui só tem profissionais, né? Profissionais belíssimos, maravilhosos, super competentes. E o Ju é bem exigente, né? Então a gente precisa corresponder. Então...
1: Ana, explica. Muito obrigado.
3: Eu que agradeço.
1: Por mostrar esses figurinos tão bonitos, tão lindos, que representam tão bem essa estrela da nossa música.
3: Sim.
1: Muito obrigado.
3: Eu que agradeço.

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0: São Sebastião, dia nublado, não deu praia. O que eu faço na cidade, hein? Eu fico em casa fazendo nada, fico na pousada, fico no hotel, nada disso. Sabe o que você pode fazer? Aproveitar e vir conhecer o centro histórico da cidade, descobrir detalhes, descobrir histórias que tem por aqui. E é esse passeio que eu vou te convidar a fazer comigo agora no Me Leva a Lesp. Eu converso com a Sandra Santos. Tudo bem, Sandra?
1: Tudo bem.
0: Seja bem-vinda ao Me Leva a Lesp. Sandra, estamos aqui no centro histórico de São Sebastião. Deixa eu te perguntar uma coisa. Aqui é o marco zero da cidade ou a cidade não existe o marco zero?
1: Não, não existe o marco zero. Na verdade, a gente costuma dizer que o nosso marco zero é a Igreja Matriz, que é o nosso prédio mais antigo, que é de 1604.
0: Nossa, bastante.
1: 1604.
0: Ô Sandra, a gente está posicionado bem em um local onde tem esses canhões, né? O que é isso? Por que esses canhões estão aqui?
1: Os canhões, é bem legal, eu gosto da história dos canhões, porque os canhões, eles fazem parte da nossa história, né, porque São Sebastião foi descoberto em 20 de janeiro de 1502 por Américo Vespúcio, né, e quando ele veio pra cá, ele ficou encantado, ele até escreveu no caderno dele, se existia um paraíso na Terra, não era distante daqui, só que ele não colonizou nessa época, eles voltaram pra cá 100 anos depois, quando eles voltaram pra cá, eles encontraram uma certa resistência porque nós tínhamos duas etnias indígenas, os tupiniquins e os tupinambás. E aí houve um conflito com os indígenas, né? Porque os indígenas tinham um certo medo, né, do conhecimento e tal, e aí os indígenas foram catequizados. Foi implantada uma religião aqui em São Sebastião, né? E passou esse conflito com os indígenas. Nós tivemos um outro conflito. Nós tínhamos invasão de piratas e corsários. Os piratas vinham roubar para si próprio, e os corsários vinham roubar a mando da coroa. Que coroa? A coroa que era contra Portugal, que foi quem descobriu.
0: Sim.
1: Os holandeses, argentinos, franceses, né? E a nossa única fonte de defesa naquela época era cerquinha paliçada ou cerca caiçara, que ela nos ajudava a se defender de animais de porte grande e da invasão de piratas e corsários, mas não foi suficiente. O que Portugal fez? Encomendou esses canhões, que vieram de outro país, porque nós não tínhamos fundição de ferro no Brasil, né?
0: Uhum.
1: E esses canhões foram encomendados para ajudar na invasão de piratas e corsários. Eles são originais da época. Hoje é patrimônio histórico nosso, né? E eles ficam aqui porque a gente conta a parte da nossa história através deles.
0: Nossa, que interessante. Eles foram instalados quando? Você sabe a data certinho que eles...
1: Não, exatamente não, mas eu creio que tenha sido por volta de 1610, 607, por aí, mais ou menos nessa data.
0: E aí eles instalaram esses canhões e sempre quando vem alguém aqui na cidade, acaba perguntando, né? O que acontece, da onde que surgiu, e é essa história que você acaba contando.
1: É a história que a gente conta. Passou esse conflito com os piratas e corsários, nós precisávamos receber o nosso título de vila, porque Américo Vespúcio, quando veio, ele deu o nome a São Sebastião, porque foi descoberto em 20 de janeiro. Naquela época era comum dar nome de acordo com o calendário litúrgico. Quem fazia aniversário dia 20 de janeiro era o santo São Sebastião.
0: Certo.
1: Por isso o nome da cidade de São Sebastião. Mas não tínhamos documentos sobre isso, né? E aí nós respondíamos por São Vicente.
0: Certo.
1: E para a gente receber o nosso título de vila, nós tínhamos que ter no mínimo 10 casas. Nós não tínhamos 10 casas. E aí foram criadas casas de fachadas ou casas de cenário. São Vicente veio e olhou, ó, dá o título de vila para eles. Em 16 de março de 1636, recebemos o nosso título de vila, hoje São Sebastião. Aí começa a contar o aniversário da cidade a partir dessa data e nós temos hoje 390 anos.
0: A gente tem uma imagem bem bonita daqui, esses canhões posicionados aqui. É uma praia, um pier, como que eu posso chamar essa parte aqui, ó?
1: Eu posso dizer que é um pier também, além de ser uma praia. Aqui atraca algumas embarcações, fazem um avistamento de baleia, ou quem quer fazer passeio aqui também pode usar o nosso pier, a gente chama de pier flutuante.
0: Que legal. Além dessa parte aqui, essa é a primeira parte aqui desse nosso roteiro. A gente vai dar uma volta pelo centro histórico aqui da cidade. Que mais que a gente vai encontrar por aqui?
1: Nós vamos passar pela Casa Caiçara, que era moradia dos mais pobres da época. Nós vamos passar pelo Cruzeiro. O Cruzeiro tem uma história bem legal. Nós vamos passar pela Casa da Cultura, que hoje acontece as oficinas culturais, mas foi a primeira escola do município, que é Casa das Janelas.
0: Então bora conseguir esse tour aí, bora. Continuando a história?
1: Bora, vamos.
0: Então vamos andando. rápido. Então, chegamos no espaço Vida Marinha e eu converso com a Denise Nara aqui. Tudo bom, Denise?
2: Tudo bem? Prazer.
0: Prazer.
2: Olá.
0: Seja bem-vinda aqui ao Lesp. Me leva a Lesp. A gente está nesse espaço aqui. Me conta, o que tem por aqui?
2: Vou apresentar um pouquinho para vocês o nosso espaço Vida Marinha. Vem aqui um pouquinho com a gente.
0: Bora!
2: Ó, seja muito bem-vindo, esse é o nosso espaço Vida Marinha. Aqui a gente fala um pouquinho sobre a nossa baleia jubarte, sobre golfinhos, sobre tartarugas, pinguins, né? Vou falar um pouquinho sobre a nossa baleia jubarte, que é a nossa tão querida baleia jubarte. É, a cauda dela, a gente fala que é a digital dela. Assim como nós temos a nossa digital, que é o nosso dedinho, a digital dela também é a cauda, né? Se a gente está num passeio de barco e a gente consegue avistar ela e tirar uma fotinha da cauda, a gente tira a fotinha e coloca nesse
0: QR Code
2: e lá eles vão ver se ela estiver cadastrada, quanto tempo que ela passou aqui na nossa cidade, quantas vezes ela passou. É bem interessante, você ajuda eles também, né? Uhum. Igual essa daqui. Essa daqui ela foi vista 11 vezes em Abrolhos. Então isso é bem legal, bem interessante.
0: Né? Abrolhos é aqui mesmo?
2: É o ninho. Não, não. Ah, tá. É onde é o berçário, onde ela tem mais os bebezinhos dela.
0: Que
2: é bem interessante.
0: Interessante. E quantas vezes ela tem alguma data assim que eu consigo avistar mais? Tem alguma coisa assim? Ah, vem nessa época do ano que é melhor, por exemplo.
2: Então, a jubarte, ela costuma vir pra gente de maio até em agosto. Só que assim que a gente consegue ver ela mesmo, mais de três assim no barco, que é bem legal, mês de junho a julho é 80% de chance de você ver ela, é bem legal.
0: E,
2: é
0: ela, e ela gosta, assim, de dias mais ensolarados ou nublados, como a gente está hoje?
2: Eu acredito, né, conforme as biólogas passam pra gente, que quando o dia tá mais sol, o mar mais azulzinho, ela acaba aparecendo mais pra gente, né? Uhum. Mas ela não tem muito essa, não. É bem legal mesmo essa parte dela. E ela é muito engraçada, né? Se a gente tá num passeio de barco, ela passa perto, a gente tem que manter um distanciamento, né? Que a gente fala que é muito importante isso, é mais de 100 metros a distância dela, tem que respeitar o espaço dela de todos os jeitos, e se ela vier, ela que vem até a nós, né, não nós, então isso é muito importante estar passando para vocês também, né. A gente vai falar um pouquinho sobre as cracas, né, a baleia jubarte, ela tem as cracas,
0: certo.
2: Cracas é esse daqui,
0: isso,
2: ela fica grudada nela, tá vendo? Craca fica grudada no, embaixo do barco, em casca de tartaruga, não faz mal para ela, né. É bem legal essa parte dela também. E a jubarte, ela também tem piolho. Mas a baleia que mais costuma ter piolho é a franca. A franca é a nossa baleia piolenta, que nós falamos. Então, a jubarte, quando ela tem, o nado dela é um pouco mais devagar. Enfim, é um parasita, né? Só pega carona pra ela, não chupa sangue, nada dessas coisas.
0: Eu ia perguntar assim, você sabe se coça, mas ninguém sabe,
2: não,
0: né?
2: Não tem como. Mas pra sair um pouquinho, ela se bate mais a cauda, então isso é legal.
0: Certo.
2: E assim, pra gente diferenciar o que é golfinho e o que é baleia, você sabe?
0: Não tenho ideia. Eu acho que o golfinho, eu digo que ele é mais bonitinho, assim, e a baleia é maior ou não? Nada a ver.
2: Não.
0: A baleia pode ser filhote também, né?
2: É, mas eu vou te corrigir, eu vou te ensinar.
0: Ah, boa!
2: Então, assim como nós temos os dois orifícios, dois buraquinhos no nariz pra respirar, a baleia também tem dois. O golfinho só tem um.
0: O
2: golfinho, ele tem dentes, ó. Esses são os nossos golfinhos. O boto cinza, tá vendo? Ele tem dente. Esse é o nosso golfinho pintado de Atlântico. Esse é o nosso golfinho nariz de garrafa. Então, esses golfinhos, eles têm dentes. Então, golfinho tem dente e baleia não. Mas, Denise, o que baleia tem? Baleia tem barbatanas.
0: Barbatanas.
2: Que ela é feita de creatina, pode passar a mão. Tá vendo?
0: Quem assistiu Procurando Nemo lembra disso, das barbatanas, né?
2: E é legal também que as barbatanas é só na parte de cima. A baleia embaixo, ela é banguela. Então, assim, é como se fosse um filtro, né? A baleia abre o bocão, solta a água e o que fica aqui são os pequenos criozinhos. O que é crio? São pequenos camarões, né? Porque a jubarte, ela só é grandona, mas ela não engole uma pessoa. A baleia, a garganta dela é bem pequena, né? Então, isso que a gente consegue diferenciar. O que é golfinho e o que é baleia, né? Esse daqui é uma mandíbula de golfinhos, né? Que são os dentinhos dele, é bem legal essa parte. É de verdade, é uma ossada mesmo de verdade. Tudo aqui é de verdade.
0: quem vem aqui pode tocar nesses objetos que estão aqui expostos ou não? Como que
2: na
0: é?
2: Verdade não pode, mas assim, quando é uma turminha pouco, porque a gente quer conservar, medo de cair, de quebrar, então quando vem uma turminha pouco, né, de quantidade pouca, a gente acaba pondo na mãozinha da criança ou da pessoa, né?
0: Certo.
2: E aqui também a gente também temos a nossa vértebra também da baleia jubarte. Uhum. Não é um tamanho adulto, ainda é uma jovem.
0: Esse desse é o tamanho é uma jovem.
2: Uhum, é uma jovem. Aí ela aqui inteirinha, que é a mesma coisa, só que é um pedaço
0: daqui,
2: dela.
0: Olha.
2: É bem legal.
0: Uhum.
2: É igualzinho nós. Nós também não temos o nosso disco? Ai, sim, que dor de narna de disco. A baleia também tem o disquinho dela também.
0: Você tinha me falado assim, não, eu tinha perguntado, ai, pode tocar? Escrito bem grande aqui, ó. Ah. Não toque.
2: Gente... É, mas tá bom. Esse daqui também, a maioria das pessoas que vem aqui fala, nossa, que linda a cauda dela, mas não é uma cauda.
0: Não?
2: Esse daqui é uma escápula da baleia jubarte, também nossa. É de uma jovem também.
0: Nossa, mas que lembra a cauda, lembra,
2: lembra,
0: né?
2: É que aqui é a cauda é cartilagem, né, molinha, uh-huh, né? E o interessante também, que eu acho legal passar para vocês, a respeito do canto da baleia jubarte.
0: Ah.
2: O canto é só os machos que cantam, né? Uhum. Para chamar a atenção da fêmea. E eles são assim, um macho canta, o outro macho escuta, tem que cantar muito mais alto. O macho que cantar mais alto chama a atenção da fêmea. E é onde eles namoram e acabam tendo outros filhotinhos.
0: Uhum.
2: Então isso é bem legal, essa parte delas também.
0: E no, cada um, não existe um casal só, né? O macho pode reproduzir com várias, né?
2: Várias, exatamente.
0: Ah, tá.
2: E a jubarte só tem um nenenzinho só, não tem, né?
0: Só tem um nenenzinho só.
2: Ela é bem legal.
0: Interessante. Aqui já é a parte
2: A parte do golfinho, né?
0: Uh-huh.
2: Aqui são os nossos cérebros de golfinhos. Esse daqui é a nossa pequena Toninha. Ela é bem pequenininha mesmo, olha, ela aqui, ela adulta, ela é desse tamanho mesmo.
0: Uhum.
2: Ela é muito encontrada em rede de pesca, porque, por conta do bico, né, e acaba ficando enrolada,
0: sim,
2: na rede, então acaba, os pescadores acabam pegando, né, e acabam soltando de novo. Ela.
0: Certo.
2: Então essa é a nossa.
0: Uhum.
2: Essa daqui a gente fala um pouquinho sobre as nossas baleias, a nossa baleia jubarte, né,
0: uhum,
2: a nossa baleia franca, que eu te falei que ela é a nossa piolenta, né.
0: Aqui em São Sebastião, qual que a gente mais encontra? Qual que a gente consegue ver mais?
2: A jubarte,
0: né?
2: Que ela é migrante, né, a partir,
0: uhum,
2: de maio, a gente todo ano temos ela. A nossa, a franca também aparece, mas elas acabam sendo um pouco fantasma, então assim, é em vez em quando, mas elas sempre estão aqui o ano todo com a gente.
0: Tem que dar sorte, né?
2: Tem que dar sorte. Uhum. Esse golfinho pintado de Atlântico, que é o nosso primeirinho ali, ele, uhum, gosta muito de acompanhar barcos. Eu tô no passeio de barco, são vários que passeiam juntos.
0: Que
2: isso
0: legal.
2: É bem legal. É, tanto o pintado de Atlântico, o boto cinza. Então, se você tá no passeio de baleia, você não vê baleia, você vê um golfinho, pelo menos.
0: Com baleia eu sei que a gente não pode nadar. Com golfinho a gente pode aqui em São Sebastião ou não?
2: Não, não tem essa. Só se a gente tá no fundo do mar assim, ele aparecer. Mas
0: tá.
2: Não tem isso aqui.
0: Uh-huh.
2: Mas é bem legal.
0: Que legal.
2: E aqui a gente fala um pouquinho sobre... Aqui é um feto,
0: uh-huh,
2: de boto de cinza. É um boto cinza, é um golfinho, ó.
0: Ah, que legal.
2: A mãezinha dele foi encontrada morta, né?
0: Uh-huh.
2: Certamente por, né, ter comido alguma coisa ou estar, uh-huh, doente. E ela estava gestante. Então os biólogos recolheram e viram que estava com o nenenzinho. Tá ainda em feto, né? É bem legal. Aqui a gente fala um pouquinho sobre as nossas aves. Também são as aves imigrantes também. O interessante delas é que na pena ela solta um olhinho. O que é um olhinho, Denise? É que quando ela mergulha, ela sai da água com as peninhas bem secas para não prejudicar o voo dela, né? Para ela voar bem alto. Isso é bem legal. Da ave que eu acho interessante vocês saberem é sobre o nosso querido atobá, que é esse daqui.
0: Atobá.
2: É. Ele
0: prazer,
2: mergulha.
0: Atobá.
2: Uhum. Ele mergulha mais de 20 metros para pegar. Ele fica ali, ó, voando, só olhando só os peixinhos.
0: Uhum.
2: Aí ele avistou, vai, mergulha, pega o peixe e o fragata rouba, uhum, o peixe da boca dele.
0: O fragata então, é esse daqui?
2: É o tesourão de cima.
0: É esse daqui.
2: Isso, porque ele não mergulha.
0: Uhum.
2: Então o nosso atobá mergulha mais de 20 metros, pega o peixe e ele só espera o atobá sair do fundo do mar para poder roubar.
0: Ah.
2: Ele é um ladrão.
0: Pertinho, hein?
2: É.
0: Não pega, não tem todo, não tem o trabalho
2: não
0: e acabar.
2: Exatamente. Porque por que ele não mergulha? Por conta do nariz dele, né? Então,
0: uhum,
2: o narizinho dele fica assim, ó. Então ele não consegue mergulhar para poder pegar um peixinho, né? Entendi. É diferente do atobá. O atobá, ele respira com a boca, né? Então ele não tem o nariz dele, tá vendo?
3: Entendi.
2: Então ele consegue, ele vai com a boca fechada,
3: posso
2: pega.
3: Pegar?
2: Sim, claro.
3: Qual a diferença, gente? Ó. Aqui, né, ó.
2: Ó, o nariz dele, né, que ele não consegue mergulhar tão fundo, ele só pega pela superfície, e é o nosso atobá que ele consegue mergulhar para pegar. Nossa. Então essa é a diferença das nossas aves. Então, e ela é muito bem encontrada na nossa ilha de Alcatraz, que eu vou falar depois para vocês. Esses são os nossos pinguins de Magalhães. Okay. Eles também vêm praticamente junto com na época das baleias, né? É. Ele está sendo bem visto aqui na nossa cidade, porque a nossa água é mais quentinha para eles. Então, eles costumam aparecer muito para a gente. O que eu passo muito para as pessoas que entram aqui no nosso museu é que quando for vistado um pinguim, muitas pessoas colocam ele dentro da água de novo, ou como a gente recebeu um vídeo, né, de uma caixa cheia de gelo e colocaram ele. Isso é errado, não pode fazer isso.
3: Ah, é?
2: Porque eles acham que o pinguim mora na Antártica, realmente é isso. Mas se eles estão aqui, é porque a nossa água é mais quentinha para eles. Então, se a gente encontra ele na areia, ou ele está machucado, ou está cansado, alguma coisa está acontecendo ruim com ele. E é onde a gente tem que ligar para a nossa instituição do Argonauta. A gente liga para eles e eles vêm rapidamente e recolhem.
3: Então é bom nem tocar, só ligar, não devolver para a água, se afastar, deixar ele ali no espaço que ele ficou.
2: Nem pôr a mão nele, nada, deixar respeitar o tempinho dele e esperar o Argonauta vir.
3: Eles são bravos?
2: Eles são muito amorosos.
3: Entendi. Uhum.
2: Eu tenho um colega que ele faz passeio de canoa, ele é professor de canoa. Uhum. Então, vários vídeos dele, ele na remada, na canoa, e os pinguins em tudo pertinho dele. É uma graça.
3: Que legal, que legal.
2: Então, isso tanto serve para nossas tartarugas, quando é achada no, né, na areia ou no mar morta, também a gente liga para a nossa instituição também, que é muito importante isso, né?
3: Sim, sim.
2: Aqui a gente fala um pouquinho sobre as tartarugas.
3: Uhum. E aqui tem os cascos, isso, né?
2: Esses cascos de tartaruga não são a tamanho adultos ainda, são jovens, né? No Brasil, existe 7 espécies de tartarugas marinhas, mas no Brasil, no nosso litoral, existe 7. Que é a nossa tartaruga pente, que é a nossa tartaruga verde, a nossa tartaruga cabeçuda, essa daqui tá repetindo o pente.
3: Uh-huh.
2: Essa é a nossa Olivia e a nossa couro, que eu não tenho um casco para mostrar para vocês ainda.
3: Essas são jovens?
2: Essas são jovens, elas conseguem medir mais ou menos 1,60 m, por aí. Acho importante também passar para vocês a respeito da nossa pente.
3: Uhum.
2: Ela está em extinção. Antigamente, eles matavam a nossa tartaruga, comiam a carne e usavam o casco para fazer armação de óculos, pente de cabelo, colar. Uhum. Bem triste isso, né?
3: Sim, demais.
2: Ela também, mas ela é linda também, né?
3: Sim.
2: Hoje em dia, se você for numa ótica, olha, eu quero um óculos de pente de tartaruga pente. Tem, mas é de plástico.
3: No começo dessa nossa visita aqui pelo Centro Histórico de São Sebastião, a gente estava gravando ali no canhão, aí o pessoal, tartaruga, começou a gritar tartaruga, mas a gente não conseguiu ver. Será que é uma dessas?
2: É, essa que você vê muito, todo mundo vê.
3: Daqui.
2: Essa é a nossa tartaruga verde. Por que é verde, Denise? Por conta que ela
3: palmeirense?
2: Come...
3: Hã? Palmeirense?
2: Não, graças a Deus. Né? Já falei com ela já. Não, porque ela se alimenta de algas marinhas, tá?
3: Ah, tá.
2: Então, ela acaba sendo um pouco maior, tá?
3: Uhum.
2: Ela morreu aqui por conta dos lixos, né? Que tartaruga, assim, quando ela se alimenta com coisas saudáveis e boas, ela fica dias sem comer. Só que essa, infelizmente, comeu lixo, desidratou, tá vendo? Que magrinha, as aveinhas dela aparecendo e acaba falecendo.
3: Por isso que é importante você não jogar lixo no mar, lixo próximo de mar. Lixo é no lixo, né?
2: Lixo no lixo.
3: Você, ó, que deixou de viver por causa de ter comido lixo.
2: Exatamente, isso é muito importante. Chupou uma balinha, pega a embalaginha, põe no bolso e solta no outro lugar.
3: Exato,
2: né,
3: joga no lixo da sua casa, né, gente?
2: Exatamente. Aqui a gente tem os nossos ovinhos de tartarugas também, eles são bem molinhos, ó, bem legal. Cada ovinho dá muitas tartaruguinhas, mas poucos vingam, tipo umas 120 tartaruguinhas, mas poucos vingam.
3: Às vezes a gente vê, né, em reportagens, elas colocando os ovinhos na areia. E aí, pra ninguém tocar, né,
2: pra
3: gente, também,
2: tocar,
3: né? Uhum. Elas escondem lá pra
2: Exatamente.
3: Você não tocar, pelo amor de Deus.
2: E o interessante dela também é que, vamos supor, esse ano ela botou aqui no, no, na praia de Bar- Ibarequeçaba. Uhum. O ano que vem ela vem e bota no mesmo lugar na praia de Ibarequeçaba. Ah, elas são muito inteligentes, essa morte
3: legal.
2: Delas.
3: Uhum. Essa daqui é...
2: É a nossa pente, mas essa ela tá bem uhum. mais velhinha, assim. Né?
3: Sim,
2: mas
3: sim.
2: Ela, faz muitos anos que ela tá aqui com a gente. Esses aqui são os crânios, né, dela.
3: Uhum.
2: Essa é a nossa cabeçuda, que é a nossa maior. A nossa Olivia, a verde e a pente. É bem legal.
3: Do outro lado tem mais coisa aqui nesse espaço, né?
2: Tem. Eu vou mostrar um corredorzinho que ainda fala um pouquinho sobre as tartarugas.
3: Ah, boa. Vamos lá então, gente, conhecer esse corredorzinho aqui.
2: Esse corredorzinho fala uhum. mais sobre a conscientização dos lixos, né? Que através de ter os nossos lixos, ainda a gente temos os nossos internacionais, que são jogados de navio. Então, aqui a gente mostra os lixinhos que foram encontrados dentro da barriga de tartaruga. Né? Então, né, reforçando a importância de não jogar o lixo, tanto no mar, na calçada, na rua, né? Enfim.
3: Uhum. Aqui também, ó, lata, gente.
2: Ó,
3: pelo amor de Deus, hein?
2: É.
3: Garrafa pet, spray, né?
2: Exatamente.
3: Nossa.
2: Não, não. Até cadeira, olha pra você
3: cadeira,
2: ver.
3: Cadeira, olha isso. Vou conversar então agora com a Shirley.
4: Tudo jóia?
3: Tudo bem, Shirley?
4: É um prazer recebê-los vocês aqui.
3: Obrigado.
4: Hoje eu vou falar com vocês sobre a Ilha de Alcatrazes. Vocês já ouviram falar?
3: Nunca ouvi, me conte.
4: Essa ilha é uma ilha de conservação ambiental. Uhum. Nessa ilha, quem pode ir nessa ilha? Só biólogos credenciados e a marinha.
3: Uhum.
4: Essa ilha você pode fazer passeios em volta dela, mergulhar em volta, mas descer na ilha não pode.
3: O que que tem na ilha?
4: Bom, nessa ilha não tem água doce. Não uhum. tem água doce. E nessa ilha tem o segundo maior ninhal, uma quantidade muito grande de pássaros.
3: Uhum.
4: Nessa ilha. E detalhe, essa ilha contém três animais que só existem lá. É uma pererequinha bem pequenininha, que ali nós temos uma foto dela.
3: Uhum.
4: Posso levar vocês até lá?
3: Vamos até lá.
4: Aqui uhum. é uma pererequinha. Ela vive dentro de uma bromélia, né? Uhum. Ela não cresce, o tamanho dela fica pequena sempre. E tem a cobra jararaca, que ela cabe na palma da mão, só que ela
3: Nossa.
4: É super venenosa.
3: Uhum.
4: E tem uma rã, que a gente não tem fotos delas aqui, embora essas fotos são todas de lá da Ilha de Alcatrazes.
3: Essa é a ilha, né?
4: Essa
3: que tá
4: é
3: aqui
4: ilha.
3: Do lado, né? Olha, que linda!
4: E vou mostrar, essas fotos que temos ali são todas da ilha.
3: Uhum.
4: Né? Que lá tem, lembra que eu falei que lá tem o segundo maior ninhal?
3: Lembro.
4: Vou pegar um livro ali.
3: Bora, vocês, bora.
4: Pra eu
3: vamos,
4: mostrar o
3: vamos
4: ninhal.
3: Vamos lá, então, ver tudo.
4: Isso aqui é um dia comum.
3: Céu claro, tudo lindo.
4: A quantidade
3: lindo.
4: De pássaro é muito grande. O que vocês imaginam que seja isso daqui?
3: Uma cachoeira.
4: Cachoeira?
3: É.
4: Mas lembra que eu falei que na ilha não tem água doce?
3: Ah, verdade.
4: Então aqui fica o berçário, né?
3: Uhum.
4: Isso aqui é cocô de pássaros.
3: Nossa, gente.
4: É
3: aí você
4: cocô
3: olhando
4: de
3: aqui parece que é coisa de cachoeira.
4: Sim, mas é cocô de pássaro.
3: Olha.
4: E detalhe, nessa uhum. ilha... Lembra que eu falei que é uma ilha de conservação?
3: Sim.
4: Nessa ilha, nós estamos tendo uma invasão de corais.
3: Certo.
4: Duas espécies de corais, que é coral sol. Esses corais estão invadindo a ilha. Bom, estão invadindo todo o litoral.
3: Uhum.
4: E aí, o que, é que os biólogos têm que fazer? Não tem um predador para esse bichinho.
3: Uhum.
4: Aí, toda semana, os biólogos, até duas vezes mais... Até, eles têm que mergulhar em volta dessa ilha. Eles usam, aqui tem uma foto,
3: uhum.
4: eles usam a marreta, né? Aqui é o coral vivo.
3: Certo.
4: Então eles arrancam esse coral, colocam dentro de um saco preto, amarra bem amarrado e coloca em volta daquelas ilhazinhas menores. Uhum. Aí deixa lá por 20 dias ou mais. Daí, quando passa esse tempo, eles descem lá, mergulham de novo, pega, recolhe esse produto, abre o saco, despeja no mar e retira o saco do mar. Esse trabalho é feito toda semana.
3: Nossa!
4: Aí você fala, mas por que vocês uhum. têm que matar o coral? Senão ele toma conta de todos os corais. Mata esse aqui, que é o nosso coral, que é o coral cérebro.
3: Esse, então, seria mais ou menos um coral do mal.
4: Coral do mal. É um coral invasor.
3: Tá.
4: Porque ele não tem um predador para ele.
3: Certo.
4: E esse aqui, sim, tem um peixinho que come ele, então ele tá sempre igual.
3: Uhum.
4: Esse aqui, em questão de dias, ele toma conta de tudo.
3: Ah, por isso que a limpeza toda uma vez por semana,
4: uma
3: então.
4: Uma vez por semana, até mais vezes.
3: Aham. Uhum.
4: acontece de ter essa limpeza. Aí eu vou mostrar para vocês alguns slides, algumas fotos,
3: certo.
4: Que é da ilha de Alcatrazes.
3: Que, é, que estão aqui?
4: Estão aqui.
3: Ah, tá.
4: Se você pegar essas fotos e colocar em volta da luz, pode pegar outro também.
3: Vou pegar aqui, ó.
4: Você vai ver, não sei se dá para você filmar. Dá para você ver tudo, são várias fotos da ilha.
3: Ah, tá, aqui eu tô vendo
4: dá
3: várias fotos. É, colocando assim contra a luz, ó, por exemplo, essa
4: dá
3: luz
4: pra ver,
3: daqui,
4: né?
3: Dá para ver bastante coisa.
4: São fotos bem interessantes.
3: Que legal. E aqui é esse livro que você mostrou, né?
4: Sim, que são fotos da ilha, né, em si.
3: Que legal conhecer um
4: essa
3: pouco
4: ilha,
3: mais.
4: Essa ilha, antigamente, era usada para... A marinha treinava tiros. Então, assim... Aí, quando pegou fogo numa boa parte dela...
3: Certo.
4: Aí, a marinha viu que estava fazendo muito mal. No caso, é esse livro aqui. Esse aí é de São Sebastião. E aí, eles viram que ele estava fazendo muito mal para a natureza, que lá tem o segundo maior ninhau.
3: Certo.
4: Eles pararam de fazer, de dar tiro, né, de treinar tiros e começaram a conservar, a proteger essa ilha.
3: Uhum.
4: Então tem aqui a pererequinha que eu falei que vive dentro da bromélia.
3: Uhum.
4: E então tem vários pontos nessa ilha de onde eles treinavam os tiros. Vou ver se eu acho alguma foto para eu mostrar para vocês.
3: Nossa, o que, que é isso aqui?
4: Esse aqui é o filhote do atobá.
3: Ah, tá. Boa.
4: Essa aqui é a fêmea.
3: Quem vem aqui, então, nesse espaço, encontra quase tudo do mundo, do mar, né?
4: Sim.
3: Da natureza. Que legal. Saber dessa ilha, para mim, surpreendente.
4: É, então, porque o pessoal chega aqui e fala assim, ah, a ilha de Alcatrazes é uma cadeia? Fala, não, calma, essa aí é outra. Essa ilha de Alcatrazes é uma ilha de São Sebastião, que ela fica próxima a São Sebastião. Daqui até essa ilha dá mais ou menos 1h30 de barco, entendeu? É bem tranquilo. Normalmente tem barcos, tem pessoas credenciadas, né, que vão lá, que levam o pessoal para passeio. Você consegue contratar o passeio e já o equipamento para mergulhar. Já tem o pessoal que orienta tudo. Então vale muito a pena esse passeio.
3: Que
4: eu ainda não fui, mas quero ir.
3: Vai, vai. Eu também quero ir, hein? E quando você for, bate um fone e me avisa.
4: Ok, foi um prazer
3: Shirley,
4: falar
3: obrigado.
4: Com vocês.
3: Vou continuar esse passeio pelo lado histórico aqui de São Sebastião, que
4: Sim.
3: eu tô gostando. Ainda tem muita coisa que eu vou conhecer
4: Sim.
3: aqui. Obrigado, viu, Shirley?
4: Foi um prazer.
3: Prazer. E você que tá no Me Leva a Lespe, ó, continua aqui com a gente, que a gente vai dar mais uma voltinha aqui pelo Centro Histórico de São Sebastião. Mas, ó, não fica aí, não. Na verdade, fica aí sim, porque a gente volta a se encontrar depois do intervalo. E vou te levar, hein?
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3: De volta com Me Leva a Lespe, eu tô te levando para conhecer São Sebastião, centro histórico aqui da cidade. Aproveitando que tá esse tempo nublado, vou conversar agora com a Elise Caldeira, que tá por aqui me esperando. Tchau, Elise, tudo bem?
6: Ah, tudo bem.
3: Obrigado por receber a gente aqui. A gente tá fazendo um tour por São Sebastião, já falamos dos canhões, fomos ali na parte marinha, né, da marina, marinha?
6: Marinha? Vida marinha.
3: E aonde que a gente está agora, hein?
6: Nós estamos aqui no cruzeiro e ele passava segurança para os viajantes que passavam por aqui.
7: porque quando eles viam essa cruz, eles sabiam que aqui já havia uma religião implantada, o catolicismo. E eles já tinham uma certa resistência com os indígenas por conta de um ritual que eles faziam, um antropofagismo.
8: Certo.
7: Então, quando eles viam esse cruzeiro, eles sentiam segurança, que eles podiam atracar aqui, que eles podiam se abastecer de alimentos, de remédios, e a cruz também tem alinhamento com a igreja, a matriz, que ela é o ponto central aqui da cidade. Ali eles podiam se abastecer, descansar e seguir viagem.
8: Então, esse espaço aqui era o espaço que falava assim, ufa, terra firme, vamos descansar.
7: Exatamente.
8: Aqui eu vou receber alimento, aqui eu vou ter segurança.
7: Exatamente, era isso mesmo.
8: Ah, que legal. Além dessa parte aqui, também tem a Casa Caiçara, é isso? Que é um pouco mais na frente.
7: Exatamente.
8: Né? Vamos lá. O que é essa Casa Caiçara?
7: A Casa Caiçara é um padrão de pobreza da época.
8: Uhum.
7: Quem não tinha muito dinheiro, que era pobre, tinha uma casa parecida com a Casa Caiçara, feita de pau a pique, tamponamento de barro e fibra de coqueiro.
8: Uhum.
7: Então, juntava 3 a 4 homens e tinham que fazer tudo em um dia de sol quente, para que secasse o tamponamento do barro.
8: E essas pessoas, elas acabavam dormindo, morando nessa casa mesmo, ou não? Era uma casa, assim, de passeio, não de passeio, mas de descanso.
7: Não, eles moravam.
8: Moravam.
7: Moravam.
8: E é essa casa aqui que a gente chegando aqui na frente, né?
7: Exatamente, a Casa Caiçara.
8: Casa Caiçara, que interessante, gente. E é ainda com a mesma vestimenta, com o mesmo revestimento daquela época de criado? Eles acabam mantendo?
7: Sim, no caso essa daqui está um pouco mais modernizada.
8: Certo.
7: A gente consegue
8: ver. Vou passar por aqui, ó. Opa!
7: A madeira, na parte da frente a gente consegue ter uma noção melhor, que ela foi mais modificada.
8: Uhum.
7: Antigamente era mais, como posso dizer, pobre mesmo, bem simples mesmo.
8: Uhum. Nossa, que legal. E dentro tem o quê? Eu sei que a gente não pode entrar, mas o que tem dentro? O que guardam aí dentro hoje?
7: Bom, é uma representação mesmo de como que era aquela casa.
8: Uhum.
7: Tem dias que tem exposições de artesanatos que eles colocam para as pessoas verem também.
8: Boa. Daqui então, vou seguir o meu passeio. Muito obrigado pelas
7: Imagina.
8: Suas explicações aqui. Estão gostando vocês aí de casa? Eu tô curtindo demais. Obrigado, viu, pela sua. Eu te vejo ainda? Você vai falar de outra coisa com a gente?
7: Sim,
8: ainda?
7: Eu não
8: então,
7: sei.
8: Bora. Não, mas vai certeza que vai então. É. Vou encontrar a Sandra, que tá perdida por aí. Começou a apresentar aqui a cidade.
7: Sim.
8: E depois eu volto a falar com você,
7: tá bom,
8: então.
7: Tudo
8: obrigado.
7: Certo.
8: Bora continuar o nosso Me Leva a Lespe, gente? Vou continuar então andando aqui pela cidade e vejo vocês num próximo ponto turístico. Agora a gente está aqui na Igreja Matriz, saímos do Museu Arte Sacra, né? Agora voltamos aqui, que seria aquele ponto inicial de toda a nossa caminhada aqui pelo centro de São Sebastião, desse passeio histórico. Eu volto a conversar com a Sandra. Sandra, Igreja Matriz, onde tudo começou aqui, né? Me conta um pouquinho aqui da história da igreja.
9: Isso, a Igreja Matriz é o nosso primeiro prédio histórico. Ela é de 1604, né? Todo o poder da cidade era a Igreja Matriz. Aqui era onde resolvia a cidade.
8: Certo.
9: Quando os viajantes chegavam, passavam por aqui, se abasteciam de mantimentos para irem embora. Quando tinha invasão de piratas e corsários, mulheres, idosos e crianças se refugiavam dentro da igreja, as portas se fechavam. Os homens, alguns indígenas, saíam para lutar na invasão de piratas e corsários.
8: Todo mundo que acaba vindo por uma cidade histórica passa por uma igreja histórica e quer entrar nessa igreja histórica. Até mesmo quando você vai fazer viagem internacional, você quer entrar numa igreja histórica, né?
9: Uhum.
8: A importância disso, da gente recontar, até mesmo entender um pouco da nossa história, né?
9: Exatamente. A nossa igreja, ela é muito bem visitada. Esse nosso passeio, ele é muito bem visitado. Só esse mês, com crianças, nós tivemos 583 visitas com crianças, né? E sempre quando vem, eu gosto de trazer, porque é onde tudo começou.
8: Sandra, você falou do passeio com criança, até mesmo antes da gente ir pro próximo ponto, você faz esse trabalho com as crianças,
9: faço,
8: né? Qual é a importância de contar essa história para as crianças?
9: Ah, eu acho que eles têm que começar a entender, olha só, eu trabalho tem 3 anos, eu sou nascida e criada em São Sebastião, eu vim conhecer a história quando eu vim trabalhar.

0: facilidade para aprender.
1: Sandra, daqui a gente vai para onde agora, hein?
0: Agora nós vamos para Casa das Janelas, que é bem legal.
1: Então bora seguir esse passo bora. Aqui, que tem muita coisa boa ainda para a gente ver por São Sebastião.
0: Isso aí.
1: Tour bom, fala sério, é aquele que a gente começa no comecinho da tarde, já vai escurecendo e ainda a gente tá ainda acompanhando algumas coisas, né, Sandra?
0: Sim, isso mesmo.
1: A gente agora tá aqui na Casa das Janelas, é isso?
0: Isso, é a Casa das Janelas.
1: O que é essa Casa das Janelas, hein?
0: Então, a Casa das Janelas, ela tem uma história bem legal. Ela possui 13 janelas e 3 portas falsas. Por que as 3 portas falsas?
1: Boa
0: Porque
1: pergunta.
0: Era desonra ter casa de frente pra praia.
1: Totalmente contrário de hoje,
0: Totalmente
1: né?
0: contrário. O responsável por essa casa, o dono dessa casa, era o guarda-mor. É uma casa do século XVIII. E aí, como ele era um cara muito influente na cidade, fazia as reuniões, ele construiu as janelas que não dão para um cômodo. Não dão para um quarto, não dão para uma sala. Elas dão para um corredor, porque ele tinha medo que as reuniões deles fossem ouvidas. E as 3 portas falsas, é por conta que os pretos e pardos deixavam seus dejetos na praia. Aí ele construiu as portas de contra a praia. Mas a entrada dele é de frente para a praia.
1: Hoje lá dentro o que a gente encontra?
0: Então, é um patrimônio tombado, tá? É histórico, porém é residência, é particular, né?
1: Ah, tá.
0: A gente não tem acesso a essa casa, mas eles têm que manter, né, a fachada de acordo com o que mandam os órgãos responsáveis.
1: Boa. Bora continuar então o nosso tour. Agora vamos para onde?
0: Casa da Cultura.
1: Casa da Cultura, e a gente encerra por lá o nosso tour, aqui pelo Centro Histórico de São Sebastião. Bora pra lá, gente.
0: Bora.
1: Agora a gente tá aqui na Casa da Cultura. Casa de Cultura ou Casa da Cultura?
2: Casa da Cultura.
1: Casa da Cultura de São Sebastião. Me conta, como que surgiu essa Casa da Cultura aqui?
2: Bom, essa casa é do século XIX. Inicialmente ela foi residência de imigrantes italianos que acabaram indo embora e abandonando a casa. A prefeitura tomou posse e em 1910 abriram a primeira escola pública do município, Henrique Botelho. Em cima de todas as salas a gente tem os nomes dos professores e diretores que deram aula naquela época, como uma forma de homenagem mesmo.
1: Legal.
2: Aqui na Casa da Cultura as 2 primeiras salas funcionam como exposições.
1: Certo.
2: Vocês pegaram na troca.
1: Sim, então não tem nada, não. Gente, ainda. Quando a gente voltar da outra vez, vai ter exposição, com certeza.
2: Com certeza. Bom, nós temos 3 tipos de construções aqui na Casa da Cultura.
1: Essa a primeira, né?
2: É essa daí. É a Cruz de Santo André com tijolos inclinados.
1: Certo.
2: Bem diferente, né?
1: Muito.
2: Muito diferente. Vamos lá para a segunda?
1: Bora.
2: Bem mais interessante, vamos lá.
1: Que tem um corredor, gente, ó, que vocês vão ver. Essas 2 salas aqui, como é uma sala, né, um espaço de cultura, estão tendo aula.
3: Eu até falei assim, será que a gente pode entrar um pouquinho?
1: Mas não pode, né?
3: Não.
1: Não pode.
3: Não pode.
1: Mas tá tendo aula do quê? Balé?
2: Oficinas culturais funcionam aqui. Então tem aula de balé, cerâmica, violoncelo, teclado.
1: Olha que legal, gente.
2: Uma diversidade.
1: Vale muito a pena, né? Tá aqui por São Sebastião, entra aqui, ó, de graça, não paga nada e ainda você consegue visitar, né?
2: Sim.
1: Bora lá então pra segunda, ver como que as obras eram aqui da Sala de Cultura. Tudo bem?
4: Tudo bem, boa noite.
1: Boa noite, dá licença. Tem essa daqui é a segunda.
2: É a segunda.
1: Essa já é um...
2: Um pouquinho diferente, né?
1: Muito, já tem mais questão de madeira, tem mais,
2: exatamente.
1: Né?
2: Exatamente. Essa daqui é pau a pique, óleo de baleia, vísceras de peixe e cal de conchas.
1: Olha.
2: Eles trituravam tudo e o óleo da baleia que dava liga na construção.
1: Nossa, olha que interessante. A próxima?
2: A próxima, o terceiro e último, são pedras costeiras. Essas que ficam aqui na praia mesmo.
1: Ah, essas estão aqui... É verdade, a gente viu essas aqui, ó. Aqui na praia.
2: Exatamente. E uma coisa muito importante, que naquela época de escola tinha umas punições mais severas, como a palmatória, o joelho no milho. Então, o Henrique Botelho veio e aboliu essas punições mais severas e deixou apenas um quadro negro. E fica do lado da recepção. Ele é original da época, só foi diminuído de tamanho.
1: Essa recepção aqui que a gente passou.
2: Exatamente.
1: Ah, tá.
2: Então, o aluno que não se comportava, que não respeitava o professor, o nome era colocado lá para todos verem.
1: Então, lembra na época que você ia para a escola, tudo, que a professora falava assim, quem fizer bagunça, vou colocar o nome aqui no quadro?
2: Exatamente.
1: Saiu disso, né?
2: Uhum.
1: Eu já dei uma olhada aqui que você me mostrou, mas eu tô dando uma olhada aqui desse lado de fora que é bem interessante.
2: Sim.
1: Bora levar o público para lá?
2: Foi residência até aqui.
1: Ah, foi
2: essa
1: residência.
2: Essa parte externa fizeram para a escola.

0: Ah, que legal. Aqui era meio que o pátio da
1: O pátio,
0: escola.
1: exatamente.
0: E aqui os alunos se encontravam, tudo isso foi construído depois.
1: Sim.
0: Também é patrimônio tombado já?
1: Já é?
0: Já é tombado.
1: Sim.
0: Ah, que legal.
1: Aqui nós temos as salas onde funcionam as aulas, que é muito bem movimentado, tudo custeado pela prefeitura.
0: Boa. Fim do nosso tour?
1: Fim do nosso tour.
0: Cansou?
1: Um pouquinho.
0: A gente anda bastante, né?
1: Bastante.
0: Anda bastante. Vocês fazem esse tour todos os dias.
1: Sim, com crianças, turistas.
0: Quem quiser saber mais do tour, só acessar o site.
1: Site, turismo, São Sebastião.
0: Ah, boa. Aí dá aquela entradinha no Google
1: Sim.
0: e vê. Obrigado.
1: Imagina.
0: Agradeço a Sandra pela gente, todo
1: Com
0: mundo que
1: certeza.
0: participou aqui desse tour. A gente vai para um rápido intervalo aqui no Me Leva a Lespe. Ainda tem muito mais coisa por São Sebastião. Fica aí com a gente.
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0: Não tem como falar de São Sebastião sem falar de uma das mais famosas praias, que é Maresias, né? Por aqui o clima é bem gostoso, a gente consegue perceber nesse finalzinho de tarde, só para você ter uma ideia. Tem gente jogando altinha, ou como você preferir, fazendo embaixadinha. Gente na praia, faixa de areia extensa, uma delícia mesmo estar por aqui em Maresias. E além disso, Maresias é conhecida também como a cidade, na verdade, a praia do surf. Por aqui já aconteceu campeonato nacional e mundial de surf. Mas não vamos ficar parado nessa, não. Vamos conversar com as pessoas que moram aqui em Maresias, que trabalham, que curtem a praia. Vou conversar, qual que é o seu nome?
1: Sou a Lorena, tudo bem, gente?
0: Lorena, prazer, muito bom conversar com você. Lorena, Maresias, o que é Maresias pra você?
1: Ah, Maresias é um lugar de paz, mas ao mesmo tempo de bagunça. Você consegue curtir a natureza, que a gente tem trilhas, cachoeiras. Como você falou, é uma praia de surf, é pra quem quer vir surfar. E a gente tem a noitada maresiense, né, gente? A gente tem nossos barzinhos com Dinária Caiçara, pra vocês conhecerem. Frutos do Mar é um lugar tudo de bom.
0: Como que é essa noitada caiçara? Tem tudo tipo de música? Como que é?
1: A gente sempre tem nos finais de semana, feriados, a gente sempre tem evento aqui, principalmente na Praça do Surf. A gente tem a nossa famosa Ruinha, que ela tem muitos bares. A gente tem uma cultura de gostar dos cantores locais também. Recomendo muito. Cebolitos é um deles. A Sassá Lupe são muito bons aqui.
0: Maresias é conhecida, como eu disse, você também falou sobre o surf, mas também tem uma pegada muito alternativa também, né? Uma galera que vem de outras cidades, na verdade de outras praias, para curtir essa questão mais alternativa também, né?
1: Maresias é muito conhecido pelas baladas, né? Então nossos eventos, eles sempre têm aqui por Maresias. Vêm outras pessoas até do centro de São Paulo, Rio de Janeiro, Minas. A gente tem aqui uma mistureba boa de gente, de tudo que é tipo. A gente tem rolê para todos, desde um rock, um reggae, uma eletrônica. Eu gosto muito daqui.
0: Tem muito mais coisa. Você continua aqui com a gente, que é hora, ó, de eu curtir esse marzão. E no próximo bloco tem mais Me Leva Lespe. Pra onde será que eu vou te levar? A gente volta já.
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De volta com Me Leva a Lespe e agora a gente vai te levar para fazer um avistamento de baleias. Estão preparado? A gente vai entrar aqui na embarcação do comandante Jivago. Ele vai fazer esse tour aqui com a gente. E esse é meu convite nesse próximo bloco, que vocês entrem com a gente nessa viagem. Será que a gente vai conseguir ver as baleias? Ó, já tem um monte de gente já esperando a gente. Então bora juntos para mais esse passeio aqui por São Sebastião.

0: Agora a gente tá aqui no meio do mar.
1: Sim.
0: Já conseguimos avistar algumas baleias, vocês podem ter visto aí nas imagens. Eu tô aqui com a Maria Marcondes, ela é da Secretaria de Turismo aqui de São Sebastião. Maria, obrigado pela sua presença aqui.
1: Imagina,
0: na Leste, no Me Leva a Leste. Maria, como que funciona esse avistamento das baleias? A gente vê a empolgação das pessoas, mas como que funciona?
1: Então, né, como nós estávamos conversando anteriormente, nós estamos na baixa temporada aqui, né? E nesse período, o nosso canal aqui se tornou uma rota para elas. Ela sai da Antártida e passa por aqui. E tem movimentado bastante a nossa baixa temporada aqui, né? Nós temos na Rua da Praia um quiosque da Vida Marinha, onde nós falamos sobre ela, onde nós... eu que nem você falou das baleias, agora até eu estou emocionada em vê-las, né? Os tals lindos que elas mostram pra gente. E a gente tem muitos planos, a gente tem o nosso espaço da Vida Marinha, que ele é aberto de segunda a segunda, né? E ali a gente fala que tem nossos projetos lá, tem o ICMBio, que faz a preservação do Alcatraz. Temos também o Argonauta, que faz a parceria com o Aquário de Ubatuba. E temos o projeto Baleia Jubarte, que é o nosso, vamos falar, que é o nosso carro-chefe deles, que, né, que nos auxilia bastante. E o projeto Baleia Vista, onde a gente faz esse monitoramento dela. E movimenta bastante, né? Nós ganhamos um prêmio da Leste, né, no ano passado. Pelo avistamento sustentável.
0: Ah, que legal.
1: Aí as nossas embarcações fazem um curso, né, de que você viu aqui, tem tudo, é um preparo, tem que preparar a embarcação, para elas verem que nós, que tem alguma coisa aqui, para elas entenderem que aqui ela não pula, né? E nós tivemos uma experiência, ela passar embaixo do barco aqui nosso, né?
0: Muito legal.
1: Meu coração, né? E a gente ganhou esse prêmio sustentável, né, da Leste, referente ao nosso projeto que a gente tem. A gente gera renda nesse período. Temos as nossas embarcações credenciadas, que faz essa parceria conosco, o Capitão Bola mesmo é um parceiro nosso do turismo. Temos mais umas outras. E a gente, né, ganha o nosso prêmio sustentável.
0: Esse trajeto que a gente está fazendo aqui, a gente sai de São Sebastião, ali do Pier de São Sebastião, são basicamente 3 horas e meia, né, até de todo o passeio como um todo, e a gente fica parado durante um tempo até mesmo para ver esse avistamento da baleia, e claro que isso gera muita expectativa, né, porque a galera sai de lá, será que vai ver, será que não vai ver, até mesmo esse passeio não é uma garantia que a gente vai conseguir ver essas baleias, porque até mesmo elas precisam querer dar o ar da graça, né, Maria?
1: Sim, eu falei pra você na nossa conversa, assim, fora da câmera, né? A gente faz o nosso... acompanha, né? Elas, e ano passado realmente eu não vi.
0: Olha.
1: E hoje, nesse passeio, o que nós vimos aqui foi surreal, né?
0: Sim.
1: Eu tô até... Como eu falo muito dela no nosso quiosque, que lá a gente tem os alunos que fazem também na nossa escola, na rede municipal, vai lá conhecer o nosso espaço, tem tudo, uma visitação lá também.
0: A gente também visitou esse espaço. Vocês devem ter visto no bloco anterior, a gente fez um tour ali pelo centro histórico.
1: Sim.
0: E passamos por lá e conhecemos até também um pouquinho da história dos golfinhos.
1: Isso.
0: Das baleias, da ilha, como chama a ilha mesmo?
1: Alcatraz.
0: Da ilha de Alcatraz.
1: Isso, correto.
0: Muito legal. E a gente falou assim, não, a gente tem que tentar fazer esse avistamento para ver de perto. Existe um trabalho bem grande do Baleia Jubarte, né, aqui para manter esse avistamento e também preservar a saúde dessas baleias que aparecem
1: sim,
0: por aqui, né?
1: É imprescindível o projeto de baleias de Bart, sim, porque eles que mais fazem, eles monitoram, vamos falar, né? Quando elas estão surgindo, eles que passam para nós, elas estão já aqui no nosso canal.
0: O Maria, você falou de defesa civil, bombeiros, eles acabam fazendo toda a fiscalização aqui do mar, até mesmo para não ter embarcações piratas, todas essas
1: sim,
0: coisas.
1: Sim, como você vê, o mar é gigante, às vezes não dá para atuar todos, né? Mas que tenta orientar, né? Porque que nem a gente está no espaço deles, né? E elas dão, como nós vimos aqui o salto delas, se era uma embarcação, os nossos parceiros, eles, no final de abril, eles têm um treinamento, né? Aquelas oficinas de boas práticas que nós tivemos na semana da Baleia Week, né? Que foi super bacana, as escolas foram visitar, tivemos uma baleia inflável. Então, assim, é um trabalho bem em conjunto com os projetos, né? Como o Jubarte, Ah, você me viu, mais a Jubarte, que é a Jubarte que mais foca, né? Que a gente mais, assim, tem o respaldo deles. Então tudo é um amparo deles, só pra gente poder fazer o avistamento seguro, vamos falar assim, né?
0: E ó, a gente teve essa sorte, tem imagens espetaculares que você deve estar vendo por aí. Vou pedir pra rodar mais imagens dessas baleias aparecendo, foram três, né?
1: Três,
0: que a gente viu, que a gente conseguiu avistar. E para você ver toda essa emoção, enquanto eu dou mais uma voltinha aqui pelo barco e caço mais uma pessoa que participou, que está vendo esse avistamento aqui com o Milé Valença. Agora eu tô aqui com o nosso comandante, o Givago. Comandante, por trás de toda experiência existe um cuidado, um respeito aos animais e um certo distanciamento que a gente tem que ficar, né, das baleias. É, e o senhor avistou essas baleias de longe, tudo, né, levou a gente até o caminho. Como que é tudo isso? Como que essa questão de cuidado, de não se aproximar tanto assim?
2: Sim, para mim, no meu ponto de vista, o respeito vem em primeiro lugar, né? Você com um respeito, você entra e sai de qualquer lugar, tanto na natureza também. É, como diz, né? Você, aqui na embarcação, eu posso estar por trás do comando, mas eu sempre deixo Deus no comando, né? Então você tendo esse indício de respeito pela natureza, tal, tudo já começa bem. O outro é um pouco de experiência mesmo,
0: é
2: sim.
0: É um olhar, né? Seu, né?
2: Um pouco de experiência, né? É, com, assim, visual, tal, tudo, já notar o jeito que é o sistema do mar. Então, naquele pequeno gesto que eu vi de um pouquinho de água subir, eu já imaginei que foi. Aí eu continuei quieto, sem dar falsa expectativa, mas daí quando eu vi ela pulando para fora d'água, daí eu avisei todos vocês e nós seguimos o rumo para estar aqui vendo ela.
0: E não tem como, né? Todo mundo já entra no barco com aquela, a gente vai conseguir ver? É a primeira pergunta que chega para você?
2: Sim, é a primeira. Isso daqui, igual eu sempre falo, uma garantia nós nunca podemos dar, né? Que tudo depende do dia, situação, corrente, alimentação, se vai estar próximo ou não da costa. Tudo tem vários fatores. E uma baleia, por mais que ela seja um animal muito grande, no mar se torna uma agulha num palheiro. Então, para estar achando elas, tem que ter um pouquinho de paciência, tal, tudo, né? E um pouquinho de experiência também para estar saindo, sabendo onde que é os pontos certos, onde que elas costumam ficar, ou estar, ou passando.
0: Ô, Givago, quanto tempo de experiência já?
2: Eu trabalho no mar desde os 18 anos de vida, né?
0: Quantos anos você tem?
2: Desde os 18 anos. Uhum. Eu tenho 31 anos.
0: Pouquinho, né? Mas tempo, só que, né, de experiência, né? Pouquinho, quase nada.
2: Só que eu sempre velejei também, eu sempre fiz esporte de vela. Então, desde os 10 anos eu tô sempre navegando.
0: Quem ainda nunca fez esse avistamento, o que você recomendaria para as pessoas?
2: Vale a pena muito, viu, fazer. Tudo antes tem que dar uma conversadinha com Deus, fazer aquela oração, tal, tudo. E eu acho que é uma experiência única. É que pra gente, nós não demonstra tanto esboço assim por emoção, porque nós estamos aqui, praticamente é o nosso dia a dia, né? Nós tomamos café com elas. Então, pra nós.
0: Eu vi que
2: tranquilo.
0: Não teve aquela emoção tão forte. Você viu, trouxe a gente, ficou feliz, mas teve gente aqui que com os olhos ficaram
2: clareados. Eu fico mais feliz em ver a felicidade de vocês, passageiros, estando gostando do passeio. Aí eu me sinto feliz também.
0: Boa, então bora continuar vendo esse passeio, conversando com a galera que tá aqui no barco, porque o passeio continua, ainda a gente vai tentar mais ver mais baleia ainda, bora ver. Milé Valença nesse balanço do barco, ó, a gente vai pra lá, vai pra cá, tudo pelo avistamento das baleias. Isso daqui, ó, são meus companheiros que estavam aqui nesse avistamento. Vou começar por aqui, que é mais fácil, depois eu vou por aí. O que você achou desse avistamento? Emocionante?
3: Eu achei muito legal, passei muito bonito, o mar, tudo, mas o mais fantástico foi a baleia. Quando a gente encontrou, né, o capitão, na verdade, a gente não viu nada.
0: Mas foram os primeiros a filmar.
3: Os primeiros a filmar, a gente tava aqui na frente, aí ele acelerou com tudo, só deu pra ver as caudas lá de longe, chegando perto, tinha três. Achei muito legal, não esperava.
0: Já veio com essa expectativa de ver, ou falava assim, não, vai dar certo, ou teve assim, será que vai mesmo?
3: Eu vim com zero expectativa, eu não queria me frustrar. Tava aproveitando só a paisagem, falei assim, ah, se vier a baleia é bônus. Tava desse jeito.
0: Eu vim na expectativa de ver, mas aí eu falei assim, meu Deus, será que vai aparecer ou não vai? Tava demorando?
4: Tava demorando, falei, acho que não vai dar pra ver.
0: E a gente ficou nessa daqui, né? Nossa, mas é mar adentro, mar adentro. Vocês pensam que não, gente? Mas é quase 3 horas navegando pra conseguir ver, né?
4: Sim, sim, foi longo, foi bem emocionante.
0: Ficou emocionada quando viu?
4: Muito, muito. Muito linda, dá vontade de chorar quando vi assim.
0: E você, o que você achou?
5: Fantástico, surpreendente. Olha, até hoje nada, não vi nada parecido. É emocionante. É, a natureza se apresentando, né? Não tem horário marcado. Eu vim com todas as expectativas possíveis. Eu falei, eu vou ver a baleia. Uou. E vimos mais que uma baleia, vimos 3.
0: Exato.
5: É, sim, fantástico.
0: E depois muita gente chegou depois da gente. Depois desse avistamento que a gente viu, os outros barcos foram encostando, né?
6: Fomos os primeiros. Rapaz, fantástico. Eu tô fascinado até agora. É uma coisa linda, surpreendente. Quem não veio, venha. É demais. É uma coisa surreal.
0: E você, o que, que você achou? Gostou?
7: Gostei muito, muito bonito.
0: Vale a pena?
7: Vale muito, com certeza.
0: Vou até a outra ponta, será que eu chego lá, gente, sem cair? Porque ó, o barco vai balançando. Ah não, rapidinho, não foge não. Só uma pergunta aqui pro Me Leve a Lespa. Gostou?
8: Adorei.
0: Gostou?
8: Foi emocionante. Fomos abençoados.
0: É, boa. Vale o passeio, então?
8: Com certeza.
0: Viria de novo?
8: Com certeza.
0: E as pancadas, né?
8: E as pancadas aqui na ponta, a porrada é forte.
0: É, porque ninguém, todo mundo pensa assim, ah, vocês vão num barco, vai ser tranquilo, mas a maré vai que vai, né?
8: Não é, tem que vir com preparo físico.
0: Entendi. Conseguiu filmar, tirou foto?
8: Depois a gente vai ver como ficou, né? A gente tentou.
0: Você filmou também, né?
3: Eu não, só olhei. Tava todo mundo filmando, né?
0: Queria curtir o momento, então.
3: Queria curtir a baleia, né? Não ficar com o celular na cara assim, queria ver.
0: Ah, mas não tem como. Então a sua recordação vai ser a memória.
3: Aí o celular da minha mãe, do meu pai, camarada.
0: Boa, essa galera que acompanhou aqui o Me Leva a Lespa, esse avistamento das baleias aqui com a gente, gente. Bora. Então esse foi o avistamento de baleias aqui no litoral norte de São Paulo, em São Sebastião. E essa galera toda curtiu. Me Leva a Lespa vai ficando por aqui. Valeu, gente. Até o próximo programa. Valeu, pessoal!

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0: Olá para você que acompanha a programação da TV Alesp. Começa agora o Vota São Paulo. Estamos em contagem regressiva para o segundo turno das eleições presidenciais no Brasil. O Vota São Paulo, você já sabe, é um programa que te deixa bem informado e te ajuda a se preparar para exercer o seu poder do voto nas urnas. Nesta edição, vamos fazer um balanço do primeiro turno das eleições em São Paulo com a repórter Beatriz Moreno, aqui da TV Alesp, que participou da cobertura no primeiro turno das eleições, no dia 4 de outubro. Olá, Bia, tudo bem? Seja bem-vinda.
1: Tudo bem. Um prazer falar desse momento que é tão importante para os brasileiros, tão importante para os paulistas também, né?
0: Com certeza, nós vamos destacar como foi a cobertura das eleições 2026 aqui pela TV Alesp. A nossa equipe deu um show de profissionalismo na cobertura da Festa da Democracia, no dia 4 de outubro. Confira.
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3: Horas e 6 minutos da tarde, urnas fechadas em todo o Brasil e a gente ao vivo aqui na telinha da TV Alesp.
0: Com ritmo dinâmico e compromisso total com a informação, a TV Alesp mobilizou quase 100 profissionais nos bastidores e na frente das câmeras para levar cada detalhe da votação aos cidadãos paulistas. Foram mais de 7 horas de transmissão ao vivo, direto dos estúdios, dos pontos de votação e de apuração, com a apresentação de Vanifer Monteiro.
4: Aqui na redação, um enorme time de jornalistas trabalha para apurar todas as informações.
0: Camila Freitag.
3: Paulistas foram às urnas hoje para escolher 94 deputados estaduais.
0: E eu, Ronaldo Penido, na apuração dos votos. Vamos então acompanhar comigo aqui no telão que vai trazer estes detalhes, estas informações para você que está acompanhando aqui a TV Alesp. A TV Alesp também esteve nas ruas em tempo real.
5: Voltamos ao vivo aqui da PUC em São Paulo.
6: Eu estou na Mooca, na zona leste de São Paulo.
7: Esse espaço que foi separado aqui, está toda a imprensa.
8: Temos aí 114.605 urnas em todo o estado de São Paulo.
0: E nas maiores cidades do estado.
9: Nós continuamos falando aqui de São José dos Campos.
10: A gente tem um alerta de temporal aqui da Defesa Civil para Ribeirão Preto.
11: Uma pesquisa que foi feita aqui em Sorocaba, a maioria das eleitoras aqui são mulheres em Sorocaba.
3: Agora nós vamos para o litoral do estado com o Bruno Oliveira, que está em Santos, no Colégio Liceu Santista, chegando ao vivo conosco.
0: O noticiário especial de eleições ganhou ainda mais força com a parceria da TV Senado e das TVs Câmaras das cidades de Campinas, Mogi das Cruzes, Assis e Ourinhos. A nossa equipe de redes sociais também entrou em cena.
12: Eu vou te mostrar de um jeito bem simples como os votos viram cadeiras aqui na Alesp. E ó, spoiler, envolve matemática.
0: Depois das 5 da tarde, a TV Alesp acompanhou de perto a apuração voto a voto, em telão virtual, exclusivo, com uma tecnologia interligada com o TSE. Entrevistas com analistas enriqueceram ainda mais a cobertura.
13: Você pode perceber que o sistema proporcional não é fácil.
0: Mostramos ao vivo a repercussão do resultado da votação no estado de São Paulo, ouvindo os candidatos assim que o resultado foi divulgado.
14: Torno público o telefonema que eu dei para o governador eleito de desejar o melhor para o nosso estado, né? Nos colocar enquanto oposição da maneira mais construtiva possível.
3: Volta então de 10 para as 9 da noite aqui no centro de eventos na capital paulista, na região da Vila Olímpica, que o governador reeleito Tarcísio de Freitas do Republicano subiu ao palco com também os senadores eleitos pela chapa de Tarcísio.
15: E podem ter certeza que os 4 anos que virão serão 4 anos ainda melhores que foram esses 4. Nós vamos entregar ainda mais. Nós vamos fazer a diferença.
16: Muito feliz com essa vitória para o Senado. Realmente foi uma campanha intensa, árdua, muito trabalho, muita luta. Mostrando para o estado de São Paulo, para a população, que nós conhecemos o estado, que nós vamos trabalhar por esse estado, pelo povo do estado de São Paulo, ao lado do Guilherme Derrite, ao lado do governador Tarcísio de Freitas, representando lá no Senado Federal, defendendo o nosso povo com pautas, seja para a mobilidade, para a saúde, para a educação, para a infraestrutura. Nós vamos estar lá no Senado Federal, fazendo com que realmente o estado seja representado, com pessoas que conhecem esse estado.
0: Uma mega cobertura que reforça o papel da TV Legislativa de aproximar a população dos momentos mais decisivos da nossa história. A TV Alesp, assim, fortalece a cidadania e consolida os pilares da nossa democracia.
17: Tá aí, portanto, foram mais de 7 horas de cobertura ao vivo aqui na telinha da TV Alesp e depois, a partir das 5 horas da tarde, nós ficamos ao vivo durante quase 5 horas, trazendo a apuração, trazendo as informações, uma ampla cobertura que envolveu mais de 100 profissionais, entre jornalistas, radialistas, técnicos, câmeras, operadores, enfim, uma grande cobertura aqui da TV Alesp. E a Beatriz Moreno, que eu apresentei aqui no início do programa, ela é repórter da TV Alesp, esteve acompanhando também a cobertura, a apuração dos votos na sede do TRE. Bia, como foi essa apuração? Como foi para você participar desta cobertura jornalística aqui da TV Alesp?
1: Ronaldo, eu falo que essa foi a minha primeira cobertura de gente grande, né? Porque nas últimas eleições eu ainda era estagiária, então pela primeira vez aqui como realmente repórter, né? Como uma jornalista formada, mas é interessante, em especial, acompanhar diretamente ali do Tribunal Regional Eleitoral, justamente porque a gente tem as informações chegando em tempo real, né? E também ter essa garantia de acompanhar como funcionam todos os processos de segurança, de reafirmação da segurança do nosso processo eleitoral. Então, eu acho que esse é um ponto bem importante também, né? De a gente ter esse contato direto, inclusive o desembargador Encinas Manfré passou por lá, conversou com a gente, né? Trouxe todos os detalhes de como estava sendo o andamento ali. A gente também recebia os boletins de troca de urnas constantemente, como estava sendo esse processo. Então é importante, né, para nós jornalistas, mas acima de tudo levando essa informação para a população, a gente mostrar essa preocupação e esse trabalho árduo do Tribunal Regional para garantir, então, que a democracia seja feita com a maior lisura possível, né?
17: E vale a pena a gente destacar, Bia, que o processo, ele é realizado com a maior lisura possível e transparência também. As informações estão ali disponíveis para a imprensa, para quem deseja acompanhar. Inclusive, neste ano de 2026, a urna eletrônica está completando 30 anos que ela foi adotada, que ela entrou em vigor, substituindo o voto impresso, né? Aquele voto que nós marcávamos na cédula. Até 30 anos atrás, nós escrevíamos ali o nome do nosso candidato. E a urna eletrônica, com certeza, ela trouxe mais segurança e mais lisura ao processo. Você esteve ali acompanhando, inclusive, o desembargador Encinas Manfré, ele que é o presidente do TRE, esteve disponível e passando todas as informações para a imprensa também, o que é esperado, que a imprensa tenha acesso para que possa acompanhar esse processo democrático.
1: Exatamente. Ronaldo, eu vou trazer atenção também para esse ponto que você citou em relação às urnas eletrônicas, né? A gente completa, então, 3 décadas do uso das urnas eletrônicas e na semana passada a Alesp recebeu um grupo que veio de outros países aqui da América do Sul, também de, enfim, países de outras regiões que vieram da Guatemala, de Honduras e que vieram acompanhar esse processo eleitoral. E na conversa com eles falaram muito sobre esse ponto das urnas eletrônicas, sobre essa inovação, essa diferença que a gente tem, esse diferencial que a gente tem aqui no Brasil das urnas eletrônicas. E isso facilita muito todo o processo, né? Tanto é que aqui em São Paulo a gente viu os resultados. Veja, as eleições, ali o período de votação foi encerrado por volta das 17 horas, claro que se estendeu um pouquinho mais, mas a gente já conversa sobre isso. E antes das 8 horas da noite a gente já tinha um governador matematicamente eleito, 2 senadores matematicamente eleitos aqui por São Paulo. Então, essa agilidade que a urna eletrônica traz realmente faz toda a diferença. E aí, esse contato, né, a importância desse contato que a gente tem aí com os tribunais regionais eleitorais e também com o Tribunal Superior Eleitoral, né?
17: E isso é importante a gente destacar porque nós vivemos em um país com dimensões continentais, inclusive com fuso horários diferentes. Por exemplo, o Acre tem um horário diferente, um fuso horário diferente do nosso aqui no estado de São Paulo. Então, com a implantação da urna eletrônica há 30 anos, ela garantiu mais agilidade também na apuração dos votos. O sistema permite que a gente termine a votação às 17 horas e por volta das 20 horas nós já tenhamos ali os números bem encaminhados, a apuração bem encaminhada. Isso foi mostrado ao vivo, todo o processo foi transmitido ao vivo aqui pela TV Alesp, no qual nós acompanhamos, eu aqui nos estúdios da TV Alesp, na Central da Apuração, a Beatriz Moreno, que esteve ali no Tribunal Regional Eleitoral de São Paulo, acompanhando também a coletiva de imprensa, inclusive com o presidente do TRE, e os nossos repórteres espalhados nos quatro cantos aqui do estado de São Paulo. Podemos dizer que a votação, neste primeiro turno, transcorreu tranquila em todo o estado, sem grandes incidentes.
1: Isso, inclusive durante a coletiva, o presidente do TRE considerou, né, a Justiça Eleitoral considerou que esse processo eleitoral do primeiro turno foi realizado de forma satisfatória. E a gente coloca um ponto, né, que já era esperado tanto pelo Tribunal Superior Eleitoral quanto pelos tribunais regionais, Ronaldo, que era a questão ambiental, né, questão climática. A gente está no ano de El Niño, que trouxe aí mudanças climáticas muito significativas. Então havia já a previsão de que o clima pudesse afetar o processo eleitoral. E houve, inclusive, todo um planejamento do Tribunal Superior Eleitoral junto dos tribunais regionais para que tudo isso pudesse acontecer, para caso viesse a acontecer alguma questão climática, as eleições, o primeiro turno, a votação continuasse da melhor forma possível. Inclusive, a gente teve poucas ali ocorrências. O que aconteceu mesmo foi que o pessoal acabou terminando de votar mais tarde. Então, por volta das 7h30 da noite, a gente ainda tinha diversas zonas eleitorais abertas, funcionando aqui no estado de São Paulo, justamente por isso, porque muita gente esperou a chuva passar em algumas regiões, ou porque acabou ali pegando um trânsito, chegando um pouquinho mais tarde. E existe aquela regra, né, de que apesar de a votação dever ser, inicialmente ser encerrada às 17 horas, quem ainda estiver na fila vai receber uma senha ali e pode votar, né, quem ainda estiver na fila às 17 horas. Então, existe essa regra, por isso que essa votação acabou se estendendo, mas muito pelas questões climáticas, mas sem grandes intercorrências. Acho que a principal delas, que inclusive foi destacado pelo desembargador Encinas Manfré, foi a mudança aí de local de votação em Presidente Prudente, em uma das escolas, que teve que ser alterada para outro local. Mas, no geral, foi tranquilo. A gente teve aí um grande número de urnas que tiveram que ser substituídas, mas também chegou a menos de 0,3% do total de urnas que a gente tem aqui no estado. Então foram intercorrências pequenas. Em geral, a gente teve um processo muito tranquilo, justamente por essa preparação, por esse planejamento que é feito pela nossa Justiça Eleitoral há muito tempo, né? A gente tem um processo muito bem estabelecido aqui no Brasil.
17: Felizmente, tudo transcorreu na mais perfeita tranquilidade, e é claro que as condições climáticas também atrapalharam um pouco ali o andamento da votação, principalmente nestes locais mais afetados, como a Bia falou, algumas sessões, algumas zonas eleitorais, aquelas pessoas que estavam na fila ainda tiveram que aguardar um pouco para votar, mas só aquelas pessoas que estavam na fila antes das 17 horas. E agora eu tenho aqui uma informação: neste primeiro turno das eleições gerais de 2026, a abstenção no estado de São Paulo alcançou 22,5% do eleitorado. Dos mais de 34 milhões e 100 mil paulistas aptos a votar, cerca de 7,6 milhões não compareceram às urnas no último dia 4 de outubro. Na capital, a taxa de abstenção foi um pouco maior. 23,4% do eleitorado paulistano não exerceu seu direito de voto, o equivalente a mais de 2 milhões e 100 mil pessoas. Os dados são do Tribunal Superior Eleitoral. Portanto, um número considerado elevado, tanto aqui no estado de São Paulo, como na capital paulista, um número elevado de eleitores que não compareceram às urnas, que não votaram neste 4 de outubro, infelizmente, pessoas que não exerceram seu direito de cidadão, né?
1: Pois é, Ronaldo. E olha, em todo o Brasil, aí, pelo que a gente viu, ficou mais ou menos nesse percentual de cerca de 20%. No Brasil todo também passou um pouco de 21%. Então, a gente viu aí que realmente uma parte muito grande do nosso eleitorado deixou de votar. E a gente também viu grandes números em relação a votos brancos e nulos, né, que não são considerados ali votos válidos no momento da eleição. Então, para governador, por exemplo, a gente teve aí quase 2 milhões e meio de votos nulos e brancos. Para senador,
17: com um número alto, hein, Bia?
1: Exatamente. E para senador foi ainda mais alto, né? A gente estava até conversando nos bastidores um pouquinho. Passou de 9 milhões. É muita coisa quando a gente fala em votos brancos e nulos, em especial falando que a gente tem aqui um eleitorado em São Paulo de cerca de 34 milhões. Então,
17: eu não consigo acreditar que essas pessoas tinham a intenção de anular o voto.
1: Uhum.
17: Acredito que muitos se confundiram.
1: Pois
17: também.
1: É, e esse foi um ponto, né? Esse ano a gente teve a eleição aí de 2 senadores por estado, então renovação de 2/3 do Senado Federal, e muita gente acabou se confundindo, apesar de repetidas orientações ali da Justiça Eleitoral, muita gente acabou deixando ali de se atentar no momento de votar para senador, e aí a gente vê esse problema também, porque quando você votava ali 2 vezes para o mesmo candidato, o segundo voto acabava sendo anulado. Então, a gente teve também esse problema aí, apesar das diversas orientações, dos diversos esforços, a gente ainda viu esse número muito alto, tanto que ele destoa muito do número dos candidatos para outros cargos, tanto para deputado estadual, quanto deputado federal, governador e até presidente. Então...
17: E você sabe que essa questão nós falamos em um dos programas Vota São Paulo, aqui no estúdio, nós recebemos o pessoal do TRE, os representantes da Justiça Eleitoral, e eu me lembro muito bem de termos abordado essa pergunta. Se eu votar 2 vezes no mesmo candidato, o voto vai ser computado 2 vezes, e eles explicaram que se eu votasse 2 vezes no mesmo candidato, eu estaria anulando um dos votos.
1: Uhum.
17: E acredito que isso tenha acontecido, porque as pessoas acabaram confundindo. No intuito de ajudar o seu candidato, acabaram desperdiçando um voto. E aí foram 9 milhões, mais de 9 milhões de votos anulados para senador, um número altíssimo.
1: Altíssimo, é quase 1/3 aí, pouco menos de 1/3 do nosso eleitorado paulista, então é muita coisa. E aí é importante a gente destacar também que a gente sempre reforça, né, Ronaldo, que o chefe do executivo, ele não tem a capacidade de fazer grandes mudanças sozinho, né, sem o apoio ali do legislativo. Então é importante sempre a pesquisa, entender aquele candidato. E aí eu tenho um dado importante também, quando a gente fala dos deputados estaduais e federais, que muita gente não sabe, mas é possível votar na legenda quando a gente está falando dos deputados, né? Já que a gente tem eleições proporcionais, que são um pouquinho diferentes, a gente pode entrar nesse assunto também mais tarde, mas é possível você entregar o voto diretamente ali para um partido, para uma federação. E muita gente não sabe disso, tanto é que o número foi bem pequeno aí, tanto para estadual quanto para federal. A gente viu que, né, dos 23, 22 milhões de votos, cerca de 1 milhão, 1,5 milhão só foi ali para as legendas, para os partidos e federações. Então, é uma alternativa que muita gente não sabe, acabou preferindo também optar ali por votar no seu candidato favorito mesmo.
17: E essa questão só é válida, como a Bia falou, para a votação nos cargos de deputado estadual e federal.
1: Exatamente.
17: Para senador não tem como fazer o voto na legenda. E para presidente ou para governador, os cargos do executivo, aí a pessoa coloca o número ali do seu candidato, então, obviamente, está votando apenas naquele candidato que representa determinada legenda. Então tivemos esse número alto, considerado alto, de votos nulos e votos brancos. E daí eu também te pergunto, Bia, será que alguns destes eleitores que anularam seus votos ou votaram em branco estão desesperançosos com a política, com a participação na vida política, na vida pública?
1: A gente tem visto muito esse debate, né, Ronaldo? E eu acho que quando a gente vê mais de 20% do eleitorado deixando de comparecer às urnas, mesmo que seja para votar nulo ou branco, além de tudo, é um descaso também com o nosso processo eleitoral, né? A gente não tem ainda como saber, não tem dados efetivos sobre quem está desses eleitores, né? A par ali das suas obrigações com a Justiça Eleitoral, se está tudo certinho. Mas, a princípio, a gente vê realmente esse descaso, essa rejeição à participação política. E vem muito da gente acompanhou ao longo dos últimos anos, né? O desenrolar da política brasileira de uma forma muito diferente do que a gente acompanhou nas últimas décadas. Então, realmente, o que a gente vê são eleitores ali que ainda não conseguiram se encontrar, talvez. Ou alguns que acabaram realmente deixando de lado porque não conseguiram se identificar com candidatos. Mas aí eu volto a falar, né, mais uma vez, é porque a gente está sempre focado muito no cargo do executivo, mas o legislativo ele tem um peso enorme na nossa política brasileira. E é o que eu sempre trago, né? Por exemplo, no Congresso Nacional, a gente tinha aí quase 600 cargos a serem preenchidos. Será mesmo que dentre os milhares de candidatos, você, eleitor, não se identifica com nenhum deles, né? Para pelo menos se deslocar até uma urna, para votar, nem que seja para votar nulo e branco nos outros cargos, mas para algum cargo do legislativo, né? Algum candidato, pelo menos, que represente seus ideais. Então, eu acho que a reflexão sempre tem que ser essa, né? Pelo menos alguém que está envolvido na política vai representar os seus ideais. Então, que seja para você ir até a urna e votar em um candidato que seja, para um cargo que seja, uma cadeira, mas é sempre importante a gente exercer o nosso direito, né?
17: Com certeza, é importante exercermos o nosso direito de cidadão e votarmos, porque as pessoas costumam reclamar da situação do país, do nosso estado, da nossa cidade, mas é preciso também fazer a sua parte, exercer o seu direito de cidadão e participar da festa da democracia. Há pessoas que anularam os votos para deputados ou para senadores simplesmente porque não se identificaram com algum candidato, mas como é que você vai querer que o seu presidente, o seu governador tenha a governabilidade se você não compareceu às urnas ou simplesmente anulou? Então, vale aqui esta reflexão que nós estamos fazendo aqui no programa Vota São Paulo. Bia, nós vamos fazer um rápido intervalo, mas daqui a pouquinho a gente continua falando das eleições no estado de São Paulo e da cobertura na TV Alesp, que repercutiu bastante, onde nós trouxemos as informações em tempo real para os eleitores, para os telespectadores de todo o estado de São Paulo. Então continue com a gente, o Vota São Paulo faz um rápido intervalo, voltamos já já.

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0: Muito bem, estamos de volta com o Vota São Paulo de hoje, ainda repercutindo o primeiro turno das eleições de 2026 e a ampla cobertura dada aqui na TV Alesp, onde mais de 100 profissionais estiveram envolvidos nesta cobertura, na nossa transmissão. Foram mais de 7 horas ao vivo durante a nossa programação no último domingo, 4 de outubro. E aqui ao meu lado, a Beatriz Moreno, repórter da TV Alesp, que esteve cobrindo também, participando desta cobertura lá no Tribunal Regional Eleitoral, acompanhando a coletiva do presidente do TRE de São Paulo, o desembargador Encinas Manfré. E agora a gente tem uma informação aqui, Bia, que segundo o Tribunal Regional Eleitoral de São Paulo, 317 urnas eletrônicas precisaram ser substituídas em todo o estado durante o primeiro turno das eleições de 2026. Só na capital paulista o número de urnas substituídas chegou a 81. No interior foram 236 equipamentos substituídos, portanto, um número pequeno em relação ao número de urnas que foram disponibilizadas para votação no último domingo, no 4 de outubro. E sobre estas urnas que foram substituídas, precisaram ser trocadas, também foi falado lá durante a coletiva de imprensa no TRE, não foi?
1: Isso mesmo, a gente na verdade estava recebendo ali constantemente um informe de hora em hora sobre o número de urnas que precisaram ser substituídas. E aí, como eu tinha dito no bloco anterior, esse contingente é bem pequeno, Ronaldo, é menos de 0,3%, e o TRE, claro, está bem preparado. Por quê? A gente tem aqui no estado de São Paulo exatamente 103.656 sessões eleitorais. Cada uma delas recebe, então, uma urna, né? Uma urna ali com todos os dados. E todos os outros, a gente tem cerca de 11 mil urnas de contingência que estão espalhadas também pelo estado. E essas urnas, elas também recebem alguns dados, não todos, e aí elas são carregadas com os dados das urnas que estão naquela sessão, conforme é necessário ali enviar para algum local. Então funciona assim. A gente tem 103.656 urnas carregadas com os dados dos eleitores de cada uma das sessões e também com os dados dos candidatos. E aí a gente tem essas cerca de 11 mil urnas que recebem ali os dados de segurança e todos aqueles dados básicos que todas as urnas precisam ter. E aí o que acontece? A partir do momento que alguma sessão tem uma urna com algum problema, a mídia daquela urna é passada para uma urna de contingência para que ela tenha também esses dados. E aí a gente tem a continuidade, então, do processo eleitoral em cada uma dessas sessões. Inclusive, acompanhei o início dessa programação das urnas quando eu fiquei sabendo, entendendo um pouquinho mais de como funciona tudo isso. Tudo isso acontece sem qualquer acesso à internet, então tudo muito seguro, não é possível ser hackeado. Tem diversos lacres ali em cada uma das urnas, então é um processo bem longo, bem extenso, justamente para garantir a lisura das eleições. E aí foi isso que aconteceu no estado, mas, mais uma vez, além do TRE já estar muito bem preparado, a gente também teve aí um número bem pequeno. E muito disso também acabou acontecendo por conta das chuvas, às vezes o equipamento pode ter tido algum problema ali por conta das chuvas, de quedas de energia, enfim. Mas a gente teve, mais uma vez, esse processo com muita tranquilidade esse ano.
0: Com certeza. E neste ano também o Tribunal Regional Eleitoral investiu na questão da acessibilidade para garantir que pessoas portadoras de deficiência tivessem acesso aos locais de votação e pudessem também exercer o seu direito de cidadão. Houve adaptação para as pessoas deficientes auditivos e também deficientes visuais. E sobre este assunto, nós também falamos aqui no Vota São Paulo. A Beatriz Moreno também conversou com o desembargador Encinas Manfré sobre a questão da acessibilidade, que realmente, a cada eleição que passa, a Justiça Eleitoral investindo mais, garantindo mais acessibilidade para que estas pessoas não fiquem de fora do processo democrático, não é mesmo?
1: Exatamente, Ronaldo. E nesse ano houve aí um diferencial, em especial para os deficientes auditivos, né, em que pessoas, técnicos ali especializados em Libras, né, que conseguiam se comunicar por Libras, estavam fazendo dando todo o suporte necessário. Eles não podiam entrar ali na cabina de votação, mas até aquele momento podiam dar todas as orientações necessárias para os deficientes, para pessoas com deficiência auditiva, né? Então, já houve aí esse ponto bem importante, e já para os deficientes, pessoas com deficiência visual, já era possível também receber o fone de ouvido. Cada um recebia um fone novo, depois do uso ele era jogado fora, para que fosse conectado na urna urna e aquela pessoa ali com alguma forma de debilidade no sentido da visão pudesse exercer também o seu direito de voto ali, participar da democracia brasileira. Então, tem essa preocupação, existe essa preocupação há muito tempo. As urnas também contam ali com uma pequena janelinha em que também tem uma pessoa ali fazendo toda a comunicação por Libras, caso necessário. Então, esse processo ele já é comum no TSE e nos TREs, mas nesse ano ainda houve esse reforço. E isso, é importante citar, começou antes ainda, viu? Porque no site mesmo do TSE, a gente já tinha aí alguns mecanismos que ajudavam as pessoas a conseguirem as informações necessárias, inclusive para os idosos, que de repente têm alguma dificuldade ali já para enxergar, apesar de não ser propriamente dito uma pessoa com deficiência visual, mas já tem alguma certa dificuldade, então também tinha esse suporte dentro do site para ter o acesso à informação até chegar à urna.
0: E é interessante que até os voluntários, aquelas pessoas que trabalharam nas eleições de domingo, estas pessoas foram preparadas, foram treinadas para dar todo o atendimento necessário para os portadores de necessidades especiais, para as pessoas com deficiência. E a gente percebeu isso porque os mesários, eles tinham todo um preparo para atender essas pessoas. E isso é muito importante porque eles estão lidando com pessoas de todos os tipos, jovens, idosos, deficientes ou não, pessoas que chegam em cadeiras de roda, ou com uso de muleta, ou com auxílio de bengala. Então, foi muito importante aí esse treinamento oferecido pela Justiça Eleitoral para os voluntários, para os mesários também.
1: Com certeza, Ronaldo. E eu também gosto de ressaltar que são essas pessoas, em especial os idosos, as pessoas com deficiência, que muitas vezes acabam dependendo ainda mais do poder público. Então, vem daí também essa grande importância da participação dessas minorias, né, no processo eleitoral, para garantir que esse candidato que esteja lá representando realmente o represente e lute pelas necessidades daquelas pessoas, né? Então, a gente também tem mais esse ponto que é muito importante ressaltar, que é mais um avanço aí que a gente tem na nossa justiça eleitoral para garantir, então, que a democracia seja feita da melhor forma possível, né? Que a gente realmente alcance a democracia.
0: Agora, outro assunto que eu gostaria de destacar, ainda falando sobre as eleições e a cobertura do último domingo, primeiro turno das eleições, aqui pela TV Alesp, em relação à obrigatoriedade do voto. O voto não é obrigatório para menores de 18 anos, pessoas entre 16 e 18 anos e também idosos acima de 70 anos ou pessoas analfabetas. Nós destacamos aqui, inclusive, numa reportagem, que o número de eleitores menores de 18 anos caiu em relação às últimas eleições. E isso gerou uma certa preocupação, uma certa apreensão. Será que os jovens estão desinteressados pela política? Em contrapartida, o número de idosos aumentou. Eu não tenho aqui os números em mãos neste momento, mas houve uma participação maior dos idosos acima de 70 anos, o que nos enche de alegria, o que nos conforta o coração de saber que estas pessoas, mesmo não a obrigatoriedade do voto, elas comparecem em peso, elas exercem o seu direito de cidadão e foram às urnas no último domingo, no primeiro turno das eleições. Normalmente chegam bem cedinho, são os primeiros a chegarem, dando um show de vitalidade, de democracia, de disposição também para votar, e normalmente chegam sempre muito animados para votar e exercer o seu direito de cidadão. E isso merece destaque também aqui no nosso programa.
1: Com certeza, Ronaldo, é isso, né? Como eu estava dizendo, é um grupo que também depende muito do poder público, é um grupo que acompanha há muito tempo, né, o processo democrático, o processo eleitoral aqui no Brasil, que muitos deles, né, já que a gente está falando de uma população acima de 70 anos, viu aí as eleições antes ainda das urnas eletrônicas, viu a passagem, a mudança, diversas mudanças que a gente teve nos nossos processos eleitorais e ainda assim se dedica à continuidade do nosso processo eleitoral. Então, é sempre muito bonito, né? Não sei pra você, eu mesma me emociono toda vez que eu ouço o barulhinho da urna, independentemente do momento, de quais forem as eleições, porque a gente fazer parte desse momento é sempre muito emocionante, é um direito conquistado, né, pra todos nós, de poder realmente participar desse processo. Então, é um momento importante que, é claro, os idosos com certeza devem continuar exercendo esse direito, e que bom, né, que a gente ainda tem essa vontade de ir até a urna e fazer o Brasil aí continuar caminhando da melhor forma que a gente acredita, né? Porque no final é isso, é a liberdade de acreditar num futuro de acordo com o nosso ideal. E isso, eu acho que é o grande cerne da nossa democracia, o grande cerne das eleições.
0: E a participação dos idosos, destes eleitores, também é muito importante e muito bem-vinda ao processo democrático. Agora eu tenho aqui mais uma informação. Quem não votou no primeiro turno das eleições pode e deve votar no segundo turno. Não há nenhum impedimento legal para isso. Mas isso acontece porque a Justiça Eleitoral considera cada turno como uma eleição independente. O não comparecimento à primeira etapa da votação, portanto, não impede a participação na segunda. Para votar, a eleitora e o eleitor precisam estar em situação regular com a Justiça Eleitoral. Ou seja, o título eleitoral não pode estar cancelado e nem suspenso. Mais de 158,7 milhões de eleitores estavam aptos a votar nas mais de 517 mil sessões eleitorais. No primeiro turno, 125,2 milhões de pessoas compareceram às urnas, o equivalente a quase 79% do eleitorado. Quem não participou desta primeira etapa de votação ainda poderá exercer o direito ao voto no segundo turno, que será realizado em todo o país para o cargo de presidente da República e em 6 estados e no Distrito Federal para governador. O voto é obrigatório para brasileiras e brasileiros alfabetizados a partir dos 18 anos e até os 70 anos de idade. Para jovens de 16 e 17 anos, pessoas analfabetas e acima de 70 anos, o voto é facultativo. Portanto, a gente traz estes números, estas informações. O eleitor faltoso, aquele que não compareceu às urnas por um motivo ou outro, não compareceu no primeiro turno, ele pode votar normalmente no segundo turno. Isso porque, para a Justiça Eleitoral, são eleições distintas, são eleições diferentes.
1: Exato, e a gente reforça essa importância, né? A gente viu uma diferença pequena entre os candidatos à presidência aqui no Brasil, e essa é uma diferença que pode ter um peso muito grande. Então, cada voto conta, né? É sempre importante ressaltar isso. Às vezes a gente acha que sozinho não pode fazer muita coisa, mas o nosso voto importa, sempre importa, né? E é importante ressaltar isso. Agora, no segundo turno, é como se fosse uma outra eleição, como se fosse um outro processo. E depois, lá na frente, de repente, se precisar regularizar alguma coisa agora desse

0: eleitores faltosos, o índice de abstenção no primeiro turno, aqui em São Paulo, ficou na casa dos 21% a 22%, e a nível nacional também não foi muito diferente. Uhum. Você que não compareceu na votação no primeiro turno, pode fazer a justificativa, pode justificar o seu voto por meio do aplicativo e-título. E aí tem um prazo no qual você deve observar este prazo. E por meio do aplicativo e-título é muito fácil, você vai lá, entra no aplicativo e coloca as informações, avisando ali e explicando o porquê você esteve ausente no primeiro turno. Quem não regularizar a situação, quem não der uma justificativa, está sujeito a pagar uma multa na casa dos R$ 3,50. Então, regularize e não deixe de votar, não deixe de exercer o seu direito de cidadão no segundo turno. No dia 25 de outubro, nós também estaremos aqui fazendo a cobertura pela TV Alesp. Já estamos na expectativa, Bia.
1: Pois é, Ronaldo. Eu vou continuar acompanhando mais uma vez lá do Tribunal Regional Eleitoral, a princípio. E quero trazer também mais uma vez esse reforço, né? Aqui em São Paulo foi 22,56% do eleitorado que deixou de comparecer às urnas. Isso é quase um quarto do nosso eleitorado, né? É muita coisa, então é importante a gente mais uma vez ressaltar. Vá a uma urna, vá ao seu local de votação e exerça o seu direito, que a gente daqui também vai exercer o nosso e, além de tudo, trazer todas as informações para o nosso espectador, né?
0: Com certeza. E agora a gente continua o nosso bate-papo, mas antes da gente avançar e falarmos sobre outros assuntos no Vota São Paulo, a gente vai falar de democracia. Falar de democracia a poucos dias do segundo turno das eleições presidenciais é mais que necessário. E o Vota São Paulo foi às ruas da capital paulista ouvir o que a população pensa sobre a protagonista da votação, a democracia. Vamos ver.
2: Democracia é um sistema de governo onde o povo escolhe os governantes que vão representá-los.
3: Democracia é o sistema político onde a gente está inserido, né? Sobre a possibilidade onde o povo escolhe o candidato, né? A gente tem que escolher bem, porque é uma consciência que tem que ser trabalhada na gente, em cada cidadão brasileiro.
4: Eu acho que ela é importante porque através dela a gente consegue encontrar pessoas que pensam de alguma maneira parecida, semelhante, enfim, que busquem prosperar, que busquem trabalhar, que busquem crescer na vida. E daí, através da democracia, a gente consegue escolher pessoas que possam nos representar lá em cima.
5: Democracia é da votação, né? Para a gente votar e escolher os nossos eleitores. Observa bem quem a gente vai votar e botar no poder para cuidar do nosso patrimônio, né? Que é o Brasil, né?
6: A democracia é importante porque você ter o direito e a liberdade de expressar a sua opinião.
7: É você poder ter o direito de escolher, né? Em quem possa administrar o Brasil, governar o nosso país, né? Para um Brasil melhor.
3: A democracia, ela é representatividade, né? São todos ali representados, independentemente da sua crença, da sua cultura, dos seus valores, né? São todos ali sendo representados e tendo seus direitos garantidos, né? Defendidos, também sendo ouvidos.
8: Democracia, basicamente, é a escolha do povo, a escolha da maioria em rumo do Brasil, porque garante direitos da maioria da população, né? Garante direitos públicos. A gente consegue opinar sobre posicionamentos sem ter uma censura, sem ter um agravamento dos direitos civis das pessoas.
9: Democracia é o direito de escolha de todo cidadão. Eu acho que é importante a gente saber, né, o que é, para poder estar escolhendo o melhor representante, né, não só para nós pessoal, mas para todo o país. Porque eu acredito que quem está lá, ele não tem que representar apenas uma ideologia. Precisa ser alguém que vai representar todos.
10: A democracia é importante porque é um direito do ser humano de ter o livre-arbítrio, de ter uma opinião própria, de poder ser livre assim mesmo.
11: Democracia é poder dar ao povo o voto de justiça. Para mim, é ser justo. Então, a gente não vive mais uma monarquia, ainda bem. Eu acho que a democracia está aí para realmente auxiliar, para dar o poder ao povo de justiça e igualdade, porque quando você tem a democracia,

0: você se torna igualitário, né? Então, para mim, isso é muito importante.
1: Tá, e portanto, o povo nas ruas, as pessoas estão afiadas, deram respostas ali na ponta da língua, falando sobre o que é democracia. Responderam ali para os nossos repórteres, espalhados por todos os cantos aqui da cidade, da capital paulista. O povo tem esta noção e sabe muito bem o que representa a democracia. E principalmente as pessoas mais velhas que lutaram em defesa da democracia, que lutaram para ter o direito de votar e escolher os seus representantes.
2: Pois é, Ronaldo, e eu acho interessante a frase que diz que na democracia, e aqui no Brasil em especial, só existem dois momentos em que todos são iguais: na morte e no momento em que você está dentro de uma cabine. Porque não existe cor de pele, não existe religião, não existe renda. Todo mundo, a partir do momento que está dentro daquela cabine de votação, é igual e o voto tem o mesmo peso. Independentemente se você é um cidadão comum, se é um político, se está em algum cargo de liderança, não importa. Dentro da cabine de votação, todos nós somos iguais e todos os nossos votos têm exatamente o mesmo peso.
1: Com certeza, isso é muito importante. Muito bem, o nosso Vota São Paulo de hoje fica por aqui. Agradecemos a você, Beatriz Moreno, pela participação e pela presença, falando um pouquinho sobre a cobertura das eleições na TV Alesp e sobre a Festa da Democracia. Muito obrigado.
2: Eu é que agradeço, Ronaldo. Sempre muito bom. E lembrando que essa festa continua e a gente conta com a presença de todos os brasileiros, todos os paulistas, no dia 25 de outubro, né?
1: Com certeza. Estaremos ao vivo na cobertura do segundo turno das eleições aqui na telinha da TV Alesp. A você em casa, o nosso muito obrigado pela audiência. Um forte abraço e até o próximo programa Vota São Paulo.

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8: Você já parou para pensar em como o racismo aparece no nosso dia a dia? E quando uma pessoa sofre racismo, você sabe como buscar ajuda? O racismo vai muito além de atitudes individuais. Ele está presente nas estruturas da nossa sociedade e pode dificultar o acesso de pessoas negras a direitos básicos como educação, trabalho, renda, saúde ou justiça. No Brasil, essa discussão também passou a fazer parte das leis. Em 1951, a Lei Afonso Arinos se tornou a primeira legislação brasileira a tratar da discriminação racial. Mais tarde, a Constituição de 1988 reconheceu o racismo como crime inafiançável e imprescritível. Em 2003, vieram o Estatuto da Igualdade Racial, a Lei 10.639, que tornou obrigatório o ensino de história e cultura afro-brasileira nas escolas. Além disso, vieram também as políticas de cotas, tanto nas universidades como no serviço público. Mas como é que essas leis funcionam na prática? E qual é o papel do Estado? É sobre isso que a gente conversa com o Denner Luiz Silva, ele que é subchefe do Gabinete da Defensoria Pública do Estado de São Paulo. E também com o Héctor Batista, do SOS Racismo, o Serviço de Combate ao Racismo aqui da Lesp, para a gente discutir sobre políticas públicas de enfrentamento à desigualdade racial. Vamos lá?
9: Hector, aqui é o seu espaço de trabalho, é onde funciona o SOS Racismo.
10: Isso, é aqui onde eu e a equipe, a gente funciona, a gente atua aqui todos os dias.
9: E o que é o SOS Racismo? Para o pessoal que não conhece, começar a conhecer e também ter essa ferramenta, né?
10: O SOS Racismo, ele é um espaço aqui da Assembleia Legislativa que serve e atende a população aqui do nosso estado. Então, nós recebemos casos de racismo de todo o estado de São Paulo, por nosso e-mail, pelo telefone. Também fazemos, inclusive, o atendimento presencial aqui. Então, temos uma sala ao lado que serve justamente para atendimento presencial para vítimas de casos de racismo em todo o estado de São Paulo, onde a gente faz a orientação correta para onde ela deve encaminhar a denúncia, mas também ajuda, inclusive, a fazer o encaminhamento, né? E muitas vezes, quando chega o caso da vítima vir aqui presencialmente, uma das nossas principais tarefas é justamente, inclusive, fazer o acolhimento a esta vítima.
9: E aí, qual é a função do SOS Racismo a partir disso, né? Então, essa denúncia chega para vocês. Quais são os passos a partir da chegada dessa denúncia?
10: Bom, a denúncia chega ao SOS Racismo, nós recebemos, né? Entramos em contato justamente com a pessoa que fez a denúncia e os orientamos, né, aos caminhos que ele deve seguir. Então, se a denúncia de fato ela deve prosseguir como uma questão de injúria racial ou se ela se encaixa em outra questão, mas também quando se enquadra na questão de injúria racial, nós encaminhamos aos órgãos competentes e também buscamos justamente auxiliar a pessoa no acompanhamento desse caso, que muitas vezes ela vem e recorre a gente justamente para buscar.
9: E também é interessante porque, para quem não conhece a Assembleia, a gente está no mesmo andar aqui da Polícia Civil e também da Defensoria Pública, então é interessante também porque tem essa integração, né, entre os poderes que podem se ajudar.
10: Não, exatamente. Aqui a gente tem o SOS Racismo, do lado, inclusive, a Defensoria Especial das Mulheres, a Defesa Civil e a própria Polícia Civil, que são órgãos que devem atuar, né, cotidianamente justamente para conseguir sanar essas questões, né, que são órgãos que devem trabalhar coletivamente. Então, esse espaço aqui, a gente conseguir estar tão próximo também serve justamente para que a gente possa trabalhar coletivamente entre os setores para fazer com que os casos de racismo aqui no estado de São Paulo sejam ouvidos, mas sobretudo que eles possam ser resolvidos.
8: Dedé, dos diversos casos que a gente pode encontrar, né, de crimes, de processos aqui no estado de São Paulo, um deles é o de racismo. E aí, na prática, o que acontece, pensando no processo do judiciário, a partir de um caso de racismo?
11: O tema do racismo e do enfrentamento, acima de tudo, é fundamental na nossa sociedade. A nossa sociedade precisa sempre estar atenta aos riscos dessa prática, que é absolutamente nociva para a nossa sociedade. E também é importante que a gente busque, enquanto coletivo, garantir que esse tipo de prática não se repita. A gente tem um núcleo de atuação especializada para igualdade racial, isso é muito importante. E a gente também tem os atendimentos individuais aqui na Defensoria. A gente busca dar orientação, um atendimento que nesses casos necessita de ser humanizado, né? A gente está falando de algo que viola a personalidade das pessoas, que viola um sentimento muito íntimo. E a gente busca, por meio disso, dar orientação. Então as pessoas podem procurar a delegacia, existem delegacias especializadas no estado de São Paulo, fazer um boletim de ocorrência, buscar, por meio dos órgãos de acusação, a responsabilidade criminal de uma pessoa que tenha esse tipo de... que pratique esse crime. E também damos todo o suporte para atuação no âmbito civil, para que a pessoa também tenha acesso a uma indenização, a uma reparação. Muitas vezes no dia a dia a gente vê como danos morais. Então, a atuação e o enfrentamento a uma prática que é tão perversa, que é tão ruim, precisa envolver todos os atores da sociedade, todos os agentes. E eu acho que parte justamente desse lugar, de que uma conduta intolerável demanda uma resposta firme da sociedade ou do próprio Estado. E aí, pensando no enfrentamento ao racismo, é importante dizer, primeiro, que o racismo, ele já existe na própria Constituição uma ordem de que ele seja criminalizado. E isso coloca o quanto que essa conduta ela não pode ser tolerada de forma alguma, porque ela representa um problema da nossa própria construção democrática, da nossa própria assimilação, né, daquilo que a gente é como sociedade. E, dentre outros aspectos, houve uma mudança também legislativa para coibir o racismo recreativo, que é uma das formas corriqueiras de vermos práticas racistas que muitas vezes passam batido no dia a dia. É aquele racismo que parece engraçado e parece bem-humorado, mas também é intolerável, porque, na verdade, ele não tem nada de bom humor e não tem nada de graça.
8: Denner, e quando a gente pensa em um caso de racismo, às vezes as pessoas, primeiro, não entendem que aquilo pode ser um caso de racismo, como a gente estava falando da questão do racismo recreativo e o racismo já estrutural que a gente tem no Brasil. E o outro ponto é, o que eu vou fazer a partir disso? Porque pode virar aquela coisa de, um disse, o outro disse, a gente não tem como provar, né, tem que buscar testemunha. Então, qual seria o passo a passo para que uma pessoa busque mesmo ajuda no momento em que sofre o racismo?
11: Mia, como você trouxe, o racismo é uma situação grave. Uhum. E existem medidas que são necessárias que sejam tomadas. Acho que um primeiro passo importante quando a gente fala de enfrentamento ao racismo é buscar os órgãos competentes. Então, existe uma delegacia especializada em que é importante que seja feito o registro de boletim de ocorrência e também, se for o caso, procurar o Ministério Público para informar sobre essa situação. Isso vai desencadear uma consequência, que é a consequência no âmbito criminal. Ou seja, a pessoa que comete esse crime pode ser sujeita a uma pena, que é uma pena de 2 a 5 anos, mas além do âmbito criminal, o racismo também pode e ocasiona, invariavelmente, danos no sentimento das pessoas, né? Danos que chamamos de danos morais, né? Então, é possível também, diante dessas práticas, buscar e pleitear uma indenização na esfera civil, que a gente fala, né? Que é uma indenização, um valor a ser pago como uma forma de reparação por uma conduta que é uma conduta criminosa. Eu acredito, Bia, que a sociedade, ela evoluiu. A população negra ocupa espaços, a população negra, ela ganhou, por meio de suas lutas e do seu histórico, voz nesse debate, e é por isso que esse argumento, que é muitas vezes utilizado histórico, de que não era assim ou era assado, ele não se justifica. A gente tem que entender que a gente caminhou, e felizmente, quando a gente passa a não tolerar esse tipo de conduta, significa que a gente avançou, na verdade. É muito lamentável, certamente, quando a gente ainda vê episódios de discriminação e de racismo no âmbito esportivo, por exemplo, mas é justamente nesses lugares que a gente precisa demonstrar a nossa civilidade, né? A nossa vocação para justamente buscar uma sociedade igualitária em todos os aspectos materiais e formais, ou seja, não só o que está no papel, mas aquilo que é o concreto. Então, eu acho que seguimos nessa luta e nessa vontade de que esse tipo de conduta nunca se repita, né? De que ninguém tenha que passar por isso, porque isso é uma situação absolutamente incompatível, né? Com tudo que a gente espera de uma sociedade democrática, de uma sociedade justa, de uma sociedade ética, né? Então, é importante olharmos para isso como avanços que foram feitos e avanços que precisam ser construídos no dia a dia.
8: Enfrentar o racismo é uma responsabilidade de toda a sociedade. E o Estado também tem um papel fundamental nessa tarefa. São leis, serviços de atendimento, orientação jurídica e políticas públicas que servem para acolher, investigar e enfrentar situações de racismo, sem deixar passar como se fosse algo normal ou corriqueiro. E já disse Angela Davis, não basta não ser racista, é preciso ser antirracista. Isso significa manter a atenção, questionar atitudes discriminatórias, apoiar ações de conscientização e trabalhar juntos por uma sociedade mais justa. E agora, bora para a próxima?
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20: Começando SP Tecnologia num cenário Iago de Andrade muito estranho, hein?
21: Eu vou falar pra você que me lembra muito filmes de terror e jogos de terror também, viu, Will? É muito familiar, ainda mais eu que sou fã demais.
22: Eu sei que eu tô com medo, Iago.
21: Tá com medo?
22: Tô com medo.
21: E se eu te falar, Will, que dá pra ficar com mais medo ainda, principalmente depois de você mostrar talvez uma caneca do It, a coisa... Ou então, uma caneca do Alien. O que será que esse lugar tá guardando aqui pra gente, hein, Will?
22: Eu sei que, olha, tem caveira, tem lápide, olha, tem uns negócios aqui estranhos. Mas eu conto pra você, e você, depois da vinheta?
21: Vamos depois da vinheta, então?
22: Bora!
21: Onde que a gente tá, hein?
22: Te conto depois da vinheta.
21: Roda a vinheta aí.

0: Olha, eu ainda não descobri aonde que eu tô, mas quem vai falar pra mim, ó, é a Monique que tá aqui do meu lado.
1: Tudo
0: Oi,
1: bem?
0: Monique. Tô joia. Onde que eu tô, Monique?
1: Você tá no escape room, você tá no escape time.
0: Que é isso, hein?
1: São jogos de fuga. Então, grupos têm até 60 minutos pra conseguir escapar do ambiente. É um jogo de enigmas, de investigação, é bem diferente, bem imersivo. E a gente faz isso com o maior carinho do mundo pra vocês.
0: Dá medo, não dá?
1: Ou tem jogo que dá medo, tem jogo que dá susto, tem jogo que é aventura, depende muito, depende muito mesmo.
0: E você teve essa ideia de trazer esse escape faz tempo? Como que foi isso?
1: A gente vai fazer 11 anos já.
0: Nossa, que 11 legal.
1: 11 anos. O jogo de escape room, ele começou na China, tá? Uhum. E ele saiu do virtual pro real. Então, com a ideia de fazer grupos terem outras formas de divertimento, enfim. E então, a gente já está há 11 anos aqui, sempre renovando, trazendo salas diferentes para o pessoal vir jogar, com muitas temáticas. É muito legal. Você já tinha vindo numa casa?
0: Nunca vim.
1: E aí? Ela está gostando?
0: Tô com medo, não posso negar. Uai, o que você está fazendo aqui, moço?
2: Eu estava procurando banheiro, viu, Will? Mas eu encontrei uma sala parecida com Jogos Mortais aqui. Eu estava escutando a explicação da Monique e eu não entendi exatamente. Uma sala parecida com Jogos Mortais?
1: Jogos Mortais. Melhor do que eu explicar, deixa eu mostrar para vocês.
0: Bora.
2: Vamos lá, então. Vamos lá, então. E eu não encontrei o banheiro, tá, galera? Fique claro.
1: O banheiro vai ficar
0: pra depois. Ó, sala toda elitizada.
1: Olha só, gente. É. Essa aqui é a Jogos, tá?
0: Certo.
1: Como eu falei, é uma experiência muito imersiva, então a gente é muito rico de cenografia. E a história desse jogo é do filme, aquele filme lá, baseado no filme dos Jogos Mortais. E o pessoal tem 60 minutos para escapar aqui. Vocês viram investigadores para entender como que aconteceu esses crimes. Mas sabe o que eu estava pensando?
0: O quê, hein?
1: Se vocês estão preparados.
0: Para quê?
1: Ah, porque eu acho que em vez de explicar, vocês têm que jogar.
0: Não.
1: Fica aqui com vocês.
2: Não, calma aí, Monique.
0: Calma aí,
2: não, calma aí, Monique. Não, não, calma aí, calma aí, calma aí. Não, Monique, calma aí.
0: Meu Deus.
2: Calma aí.
0: E agora? Sobrou.
2: Agora, Will. Eu não tô gostando muito do cenário, não.
0: Eu acho que tem alguém falando aqui no rádio, hein?
2: Will, esse cenário.
3: Atenção,
2: tá muito...
3: jogadores. Verifiquem números, letras, palavras. Escapem da sala. Um bom jogo pra vocês.
0: Meu Deus do céu.
2: Números, letras e palavras.
0: Escapem.
2: É, tem um raio. Eu quero correr pra algum lugar. Tem porra.
0: Não.
2: Tem.
0: Ai, meu Deus do céu.
2: Ratoeira no chão.
0: Céu.
2: Morte.
0: Tem um pé aqui. É. Para. Liberar.
2: Liberá-lo.
0: O cadeado, é isso?
2: Tem alguma coisa. É.
0: Esquisito. Espera aí. Será que.
2: Tem alguma coisa aqui embaixo do pé escrito, ó. 2, 1, 5 e 2. É. Ou será que é um 6? O cadeado tá aqui.
0: É, tenta aí essa senha.
2: Tá, vamos tentar aqui. 2, 1. Certo. Falta um
0: 5.
2: Certo.
0: E 2.
2: Ainda.
0: Nossa.
2: pior que eu tô um pouco tenso, viu, Will? Vou te falar, viu?
0: E isso daqui, gente? Não é nada.
2: Eu ainda tô cabreiro com isso aqui, ó.
0: Mas.
2: Pé.
0: Mas será que não é um número.
2: Talvez sim.
0: Porque tá aí número
2: 7.
0: É. São 4 números. 2, 1, 5 e 2.
2: 2, 1, 5. E 2. Também não, viu?
0: Não.
2: É, Will, na minha cabeça, com a presa aqui eternamente, viu? Eu vou acabar com o pé igual desse cara aí.
0: Meu Deus.
2: Ah. Mas aí. Ela, Ela falou sobre palavras e letras também.
0: É. E esse XXX aqui, hein?
2: X na teoria é 10, 10 em algoritmo é. Romano. Deixa eu ver aqui se tem algum 10. Não, o cadeado só vai até 9. Isso aqui tá bem estranho. Será que tem algum outro lugar com cadeado? Ah, tem um cadeado aqui também. Quais são os números lá?
0: 2, 1, 5 e 2.
2: 2, 1, 5, 2, 4, 5
0: e 2.
2: 2. Você não precisa aqui abrir.
0: Ó, oh, mas tem alguma dica aqui, ó. Olha aqui, ó.
2: Open the windows, né? Você já descobriu as direções necessárias? Para abrir, você deve apertar a trava prateada do cadeado duas vezes antes de colocar as direções.
3: Atenção, jogadores. Verifiquem muito bem o pé. Não são quatro dígitos. São só três.
2: Não são quatro dígitos, são três.
0: Ah, tá. Aqui deve ser 2, 1, 5, 6, 7.
2: Então, qual dos dois cadeados será? Nesse ou nesse?
3: Atenção, jogadores. Há mais cadeados dentro de sala. Procurem três dígitos.
2: Aqui tem quatro. Cadeado.
0: Cadeado. Aqui, ó.
2: 2. 1. 1. E 7. Ah! Maravilha. Obrigado, pé.
0: Você quer abrir a porta dos desesperados?
2: É, o cenário poderia ser um pouco pior.
0: Eita, gente. É um banheiro aqui.
2: Que isso? E aqui tem outro cadeado. Com palavras, ó. Com letras. E aquele corra ali de fora?
0: Não é a saída.
2: Aqui é um cadeado com letras. Ó.
0: Sim.
2: Isso está bem assustador, né?
0: Mas eu acho que deve ter alguma coisa lá fora. E aqui tem outro cadeado, ó.
2: Isso. Aqui tem alguma outra coisa também. Máscara? Tem uma luva com 7 aqui. Será que é uma senha? Tem.
0: Aqui tem o número 3, ó.
2: Ah.
0: É uma senha.
2: E aqui tem um 8. E aqui tem um 5.
0: Será que
2: tem alguma coisa escrita aqui, ó? Jigsaw mantinha sua gaveta trancada com rigor quase obsessivo. Antes de qualquer movimento, vestia sua máscara e calçava as luvas como um ritual sombrio. Sob a lente fria do microscópio, analisava meticulosamente as amostras de medicamentos, ingredientes letais escolhidos a dedo para seus jogos macabros. Se aqui é um cadeado com quatro números...
0: Mas não fala gavetas? A gaveta que tem é lá.
2: Vamos tentar, então, nas gavetas. Ah, vou levar isso aqui também, né?
0: Bora. Porque a gaveta que tá, ó, é aqui, ó.
2: E aqui agora a gente tem a combinação de números. Ó.
0: É, mas aí a gente não sabe qual que é o primeiro, né?
2: Eu te entreguei essa máscara primeiro, isso. Depois a luva, depois isso e depois isso aqui. Vamos testar.
0: A luva é 7.
2: Depois a luva é 7, certo?
0: Aí depois 8.
2: Daqui a
0: 4, depois 5. Abriu?
2: Queria poder falar pra você que abriu.
4: Ah, calma aí que agora... Mostra aqui pra mim de novo, Will.
0: 3, 7, 8 e 5.
2: É isso aqui, meus amigos. 3, 7, 8 e 5.
0: Será que não tem nada aqui na caixa que dê alguma coisa? O rigor e o excessivo. Antes de qualquer movimento, vestir a máscara. 3. Coloca ali, 3. Calçava a luva. 7. Com um ritual sombrio sobre a lente fria. 8. 5, desculpa. Analisava. 5. 5 não. Esse é 8. O final é 3, 7, 8.
2: Isso?
0: Não. 3, 7, 5, 8.
2: Não. 3 quilos. Pulmão. Um crachá. Necrotério do Hospital Municipal. John Premier, médico legista. Cartão de acesso. 3 quilos, calma, não. Só tem uma gaveta. Eita, o tanto de data que tem aqui? Só uma página importa. 21, 10. 3 quilos, pulmão. Isso aqui tá meio estranho, cara.
4: O que que tem? Tem um pulmão aqui no banheiro. Tem.
0: Aqui. Mas...
2: Só uma página importa. 3 quilos.
0: Tem letra isso aí?
2: Tem letra.
0: 3KL, é isso?
2: É que são 4 letras.
0: Ah, são 4 letras?
2: São 4 letras.

0: Esquisito.
1: E esses números aqui? Da onde tu surgiu com esse negócio? Isso eu não tinha visto, não. 3.
2: 3.
1: Não, mas tem outro 3.
0: Cara, tá muito estresse aqui.
1: Da onde tiraram essa foto?

0: primeira gaveta não tem nada?
1: Tá, puxa. Eu só tô achando estranho que aqui tem muitas datas.
0: 3 quilos.
1: Ó, tem um 21 aqui escrito só uma página em pó. Parede, tem alguma coisa. Ó, tem uma coisa na gaveta escrito parede. E uma seta apontando pra parede. Só uma página em pó. 21. Tem alguma coisa 21 lá.

0: Caraca, a gente pede ajuda? Vou ver se consigo.
1: Será que ela conseguiria falar com a gente? Porque agora
0: será que você consegue dar uma ajuda pra gente?
2: Atenção, jogadores. Dixol costumava marcar o nome de suas vítimas no espelho.
0: Espelho.
1: Tem uma coisa escrita aqui, ó. Nunca. E. Aqui tá escrito ao contrário.
0: Nunca irei.
1: Irei.
0: Te esquecer?
1: Lari. Tá escrito Lari.
0: Lari.
1: Lari com Y.
0: Tem letra, não tem?
1: Tem. Lari, quatro letras.
3: J-L.

0: A Lari virou estatística, Will. Cara, o que que tem aqui? A Lari virou estatística.
1: Johanna, que tava lá do outro lado, passando as instruções pra gente. Isso. Fomos bem ou...
2: Olha.
0: esse olho entregou tudo. Esse olho entregou tudo.
2: Não, mas foi a primeira vez de vocês. Então a primeira vez ela é sempre um pouco mais complicada, um pouco mais difícil. Até vocês entenderem o que tá acontecendo, demora um pouco. Mas se eu pudesse dar um conselho, só prestar um pouquinho mais de atenção no que vocês estão fazendo.
3: Atenção, jogadores. Um de vocês deve arriscar a cabeça dentro da caixa espelhada. O outro deve verificar a parede de tijolos.
4: Aí você coloca a cabeça na caixa espelhada.
0: E a parede? A minha? A minha
1: a sua cabeça.
0: A minha?
1: O jogo, por exemplo, jogou Iago e eu em dois. Esse jogo pra jogar mais gente ou não? Como que é?
2: A nossa sala Jogos Mortais, ela comporta até 6 pessoas. A gente tem outras salas que comportam até 10, mas particularmente falando também, a gente sempre recomenda grupos de 5, 4, 6 pessoas, para vocês conseguirem fazer uma divisão melhor e não ficar algumas pessoas sem fazerem parte do jogo também.
5: Porque a gente pode até ter visto, né? Tinha uma hora que eu passava para uma sala e você já ficava na outra, mas se fosse duas duplas, por exemplo, dois em cada cômodo ali, talvez pensaria melhor. E é um jogo também que a gente percebe que você precisa da união das pessoas para poder resolver, né?
2: E de várias ideias também. Então, se tiver duas pessoas, vão ser poucas ideias que vão ser faladas.
5: Teve algum momento ali do jogo que você olhou pra gente, colocou a mão na cabeça e falou, não, pelo amor de Deus.
1: Não dá.
2: As autópsias.
0: E eu pedi abrir esse negócio aqui agora e voar alguma coisa em cima de mim.
1: E o que tem aqui dentro?
4: É um
1: coração, um fígado.
4: Um quilo.
1: Ó, 3 quilos.
0: O pulmão tem 3, aqui tem 1.
4: Tá.
0: Será que é uma coisa aqui dentro?
1: E o pé tem 7.

0: 17. Mas ainda tem aquela bendita caixa. 317.
1: Cinco, sete, deita.

0: invertendo a ordem de coisas que a gente encontrou, será? Porque a gente primeiro encontrou o pé.
1: Exato.
0: 2, 3, 4, 5, 6, 7. 7, 3, 1.
1: Vou voltar um.
0: A cabeça da menina deve ter alguma coisa, será?
1: Ela faz parte de um órgão. Do corpo.
2: Coitada dela.

0: Deixa eu ver.
1: Uma coisa aqui. Não, ela só não lavou o cabelo direito.
0: Não tem nenhum número na parede.
2: Será que... Deixa eu... Me empresta o rádio aqui. Deixa eu ver uma coisa.
0: A maior dificuldade que normalmente quando vem um grupo de amigos eles acabam tendo nos jogos em geral aqui?
3: A comunicação. Porque, como eu disse, em grupos grandes vocês tendem a se dividir mais, porém não se comunicam. Então, se você conseguiu abrir um cadeado de três, pode ter alguém em outro lugar com o mesmo número do cadeado procurando algum lugar para abrir. Então, a comunicação nos grupos é uma coisa que falta bastante e que pode não ajudar no jogo.
4: Atenção, jogadores. O necrotério só pode ser acessado pelo criador dos jogos mortais. Utilizem o cartão de acesso para liberar a passagem secreta.
1: Isso aqui é um cartão? Passagem secreta. Pra seguir. Ah. Ixi.
2: Tem uma portinha aberta aqui embaixo.
1: Será que é essa porta?
2: Eita! É.
1: Você consegue passar?
2: Galera, por essa vocês não esperavam. Nem eu esperava isso aqui. Eu consigo.
1: Vai lá.
2: Se tirar alguma coisa do outro lado,
0: você grita.
2: Eita! É. O negócio aqui tá meio esquisito.
0: Eu passo?
2: Passo. Só que se eu fosse você, eu não ia querer passar, mas tudo bem, né? Estamos aqui pra sair daqui, né? Fazer o quê?
0: Não é melhor levar essa caixa?
2: Eu vou te falar uma coisa, viu, Will? É. Tem essa, ó.
0: Tem outros.
2: Tem algumas coisas aqui escritas. Cuidado com a porta. Prenda ela no cabo de aço que tá atrás dela.
0: Porta.
2: Eita, tá, gente.
1: Aí tem aqui, não abra as seringas.
2: É, passando.
1: Cuidado com a porta, prenda ela no cabo.
2: E tem esse cadeado aqui. Lembra que a gente tinha visto um...

0: Porque aquele outro aquelas outras instruções que elas estavam lá dentro, elas falavam de um cadeado diferente, assim.
1: Monique, você deixou a gente ir lá e, ó, deu no pé.
2: Eu escapei antes de vocês.
0: Não, você foi muito esperta. Eu vou falar pra você que eu talvez o nosso desempenho não foi tão esperto quanto achamos que seria. Mas eu vou falar pra você, a experiência de você estar numa sala escura. Cara, que mexe com a cabeça de você.
2: Demais, né? E vocês esquecem que estão no Brooklyn, que estão no Skate Time. Vocês foram transferidos para os Jogos Mortais, não foi?
1: Sim, não, é muito doido, porque o cenário é igual. Tudo é muito igual, tudo remete ao filme.
0: E a gente comentando aqui por fora também, você falou que existiam algumas ferramentas que ajudariam a gente, por exemplo, a descobrir os números, só que a gente não se ligou. Por quê? Porque estávamos totalmente com a cabeça em outra coisa, em resolver as coisas.
2: É, acontece muito isso. Não prestar atenção nos detalhes, né? Eu falo que a vitória do jogo de escape é quando você consegue observar, olhar tudo. Que você falou primeiro, falou, poxa, eu não tinha onde anotar. Tinha, tava lá o tempo todo pra você.
1: O pior é que eu vi, mas eu pensei que a gente não poderia usar. Eu vi,
2: olha,
1: tipo...
2: E aí, outra coisa, o rádio. Vocês podiam ter pedido ajuda e o Hanna falava pra vocês, pode usar.
1: Exato. O que é isso daí, hein?
0: Que é isso?
1: Eita.
0: Ah, calma aí, que é sininho demais.
1: Você lembra que na parte do filme tinha uma pessoa que entrava aí dentro pra procurar e ele falava que a pessoa poderia se contaminar?
0: Tem algumas seringas aqui que elas têm alguma coisa. Número. Lo, na verdade, é letras. Não, zero. Cinco. Será que tem mais? Aqui tem outra. Três.

0: Estamos bem no jogo, né?
1: 3.
0: 5. Mas dá mesmo.
2: Voto.
0: Isso aqui, 7.
1: E tem o telefone lá em cima da mesa. Aqui já não tem mais cadeado.
0: Eu vou lá no telefone digitar a senha.
3: Atenção, jogadores. Organizem as respostas em ordem cronológica. Coloque cada dos órgãos em cima e faça uma ligação utilizando peso.
1: Ordem cronológica.
0: Pé.
1: Depois a gente encontrou o pulmão. A gente encontrou... Foi esse coração ou foi esse?
2: Eu acho que foi aquele.
1: Foi esse aqui. É, esse. Esse. Esse.

0: autópsias. Eu vou levar seringas também, vai que precisa. Opa! Passei. Autópsias. Vamos lá. Coração. Era por ordem cronológica, né?
1: É.
0: Cérebro. Fígado. Pulmão. Então o pé não entra na história. Vamos tirar o pé fora. O primeiro que a gente encontrou foi o pulmão.
1: Sim.
0: Aqui. Pulmão, certo. Depois nós encontramos esse daqui. Talvez seja o fígado. É, tá aqui, ó. Então, calma aí. Fígado. Depois a gente encontrou o cérebro.

0: Coração. Cacete.
1: Pulmão.
0: Esquece.
1: Pulmão.
0: Tá. Depois a gente encontrou o fígado. Depois a gente encontrou o coração. Certo. Depois a gente usou o cérebro. E por último o rim. É isso?
1: Cinquenta e um, vinte e cinco, trinta e oito, é isso? 47, 19.
0: Será que é isso?
2: Galera, verifiquem apenas o ano de cima. 1992, 1999, 1996 e assim por diante. Organizando o pessoal.

98 foi o cérebro. Tá. 99 foi o rim. Que é isso aqui? Aí nós tivemos o pulmão. Depois nós tivemos o coração. E por último, o fígado. Vamos lá. 2, 1, 3, 5, 15.

0: rádio.
1: Ai, meu Deus do céu, cadê o bendito rádio?
2: E ainda tem essas medidas segundo aqui também.
0: 2, 1.
1: 2, 1. 3, 5, 15. Teoria. 2, 1, 3, 5, 15. Tá chamando.
0: Tá chamando?
1: Uhum.
0: Aê!
2: Eu estou suando muito. Fim de jogo, desbloqueou a sala. Deixa eu sair por esse lado.

0: Cansou?
1: Cansei.
0: Foi difícil?
1: Muito. Estou levemente exausto. E você?
0: Difícil.
1: Cara, que sala é essa, Will?
2: Cara, e é medo, é tudo. A gente não acha nada. E aí tem a questão do raciocínio também. Olha, cansei.
1: É um cardio, gente. Isso aqui mexe com sua cabeça. Porque assim, você vê os códigos, só que aí você tem que acertar os números. Eu acho que o que me pegou foi o da caixa.
2: Sim.
1: Porque o da caixa, quando você coloca a cabeça ali dentro da caixa, é muito calor.
2: Sim.
1: E aí eu comecei a suar e automaticamente você começa a ficar cansado e automaticamente você vai esquecendo os números. Cara, é um pouquinho desesperador, cara.
2: Passagem debaixo da mesa, né? Olha,
1: eu vou falar pra você, é um bom jogo, tá? Mas, cara, se eu dependesse disso mesmo pra sobreviver, eu talvez não sobreviveria não, viu?
2: Vamos fazer assim, vamos pro intervalo, vamos tomar uma água.
1: Por favor.
2: E a gente conversa mais aqui sobre o Escape Time, aqui no SP Tecnologia Especial. Não sai daí, não.

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2: De volta com SP Tecnologia. E olha, no último bloco você viu nosso desespero para sair daquela sala,
3: né? Perrengue, né?
2: Nossa, demais.
3: Suadeira, nossa. A cabeça já não entendia mais o que era número,
2: o que era fígado, o que era coração, não, que era.
3: Eu já entrei numa situação de que eu iria viver dentro daquela sala ali pra sempre. A gente tá aqui numa outra sala também, né? Ambientando um outro cenário. E essa sala aqui é exatamente o quê? Conta aqui pra gente.
4: O quarto 66. Ele é um quarto de hotel que vocês herdaram de um parente falecido. E vocês precisam descobrir um tesouro antes que o hotel seja demolido. É uma sala de nível 3 de dificuldade. Aqui os níveis são de 1 a nível 5. É uma sala mediana e ótima pra começar também, de 2, 3,
3: a gente 4, percebe, 2. A gente percebe aqui, por exemplo, ali na televisão, o relógio rolando e o pessoal de casa também ouvindo a leve música também aqui, tudo pra deixar o ambiente com mais suspense, né?
4: Isso, quanto mais, melhor. Então a gente sempre tenta deixar a música, sempre deixa as coisas também dentro de sala com o máximo conforto, bem intenso pra vocês conseguirem fazer.
3: É porque o pessoal de casa não tá vendo, né, Will? Mas você entra aqui, sim, você, por exemplo, vê que tem algumas coisas diferentes, cadeado e tudo mais, só que você acha que é um quarto, assim, você precisa de tirar esses cadeados de alguma forma, é muito difícil.
2: É, eu não sei se dá aquela sensação de mix de suspense e terror, é isso?
4: Isso, dá um medinho também. Sim. O quarto 66, ele é uma sala metade tranquila, metade terror. Então, ao longo do jogo, vocês vão descobrindo a história do Sr. Bernard, o porquê que ele é tão tranquilo, mas também tão sombrio ao mesmo tempo, quem ele gostava, quem ele amava. Então, o jogo, além de jogar, vocês também entendem, compreendem o que acontece em cada sala de escape.
2: Nossa, que legal, gente. Além dessa outra sala, qual que é a sala mais difícil que a gente tem aqui?
4: A sala mais difícil é Asilo. Primeira vez, não recomendo jogar Asilo. Tem muita gente que vem jogar ela. A sala mais difícil a gente consegue. Talvez você consiga.
3: O que seria a sala Asilo, pra quem não
4: sabe? A sala Asilo é um manicômio, onde vocês precisam...
3: Só isso, galera.
4: O motivo e as vítimas do Dr. Lecter. Por que que ele se matou, por que que ele matou algumas pessoas... Vocês precisam escapar desse manicômio que ele colocou vocês dentro. A sala mais difícil da casa, nível 5.
3: Só isso.
4: Super
3: quase. Bem cena de filme também,
2: bem,
3: né?
2: Cena de...

0: entendi.
1: Fazer aquela sala, ficar só vocês ali. Mas se você reservou uma sala, você quer colocar a sua tia, ela consegue pegar o token da sua reserva, entrar no nosso site, pagar por lá e participar do jogo também.
0: Maravilha.
1: Podem compartilhar a reserva com os amigos.
2: Johanna, obrigado.
1: Eu que agradeço, pessoal.
0: Olha aí.
1: Primeira vez, vocês foram ótimos.
0: Ah, ainda não.
2: Não sobre... Eu vou sair chorando.
0: Eu
2: aí,
0: não sobreviveria, né? No filme, né? Essa é a grande verdade.
1: Quem sobreviveria?
0: É isso.
2: Bora viu? Então conhecer mais um pouquinho, então?
0: Vamos
2: para outra sala?
0: Bora.
2: Bora então, gente.
0: A gente tem outra sala aqui também, que me lembra bastante um outro escape room, e você me falou aqui também que a remete a uma história famosa, é isso?
3: É uma história famosa, é o Expresso do Oriente, baseado no livro de Agatha Christie. Então aqui é mais aventura, a gente sai daquele universo do terror,
0: certo.
3: E a gente vem pra uma aventura e a gente tem que escapar deste trem antes que a bomba faça bum.
0: Eita.
3: Então é muito legal também. Aqui tem várias traquitanas diferentes. Da próxima vez eu quero vocês jogando nessa sala, que eu tenho certeza que vocês vão gostar.
2: E todos os jogos, uma hora que você tem pra ficar aqui, pra conseguir desarmar essa bomba, pra conseguir sair dos jogos mortais, sair pela geladeira, né?
0: Ah, bem, bem diferente, tá?
3: Sair da geladeira ali. Sim, o jogo tradicional ele tem 60 minutos. Então todos nós, a gente tem 9 salas aqui no Escape, várias temáticas diferentes, e tem uma hora pra escapar de cada, tá? Então sempre vai ser uma hora aqui. Agora, quando a gente tá em algum lugar, alguma feira, algum evento, aí os jogos podem ser de outros tamanhos, né? Assim, menores também.
0: Uma grande dúvida que eu tive ali, em determinado momento, eu fiquei também um pouco preocupado. Existem as pessoas que desistem ali no meio, pede pra sair, não, gente, não aguento mais, tal, claustrofobia, alguma coisa do tipo?
3: Não, gente, muito difícil acontecer. Normalmente, se alguém pede pra sair no meio, é porque precisa fazer alguma coisa, ir ao banheiro...
0: Ah, entendi, perfeitamente.
3: Mas as pessoas não têm... A claustrofobia, ela acaba não acontecendo, por quê? Porque a gente tem o botão de segurança, a gente explica sempre antes da pessoa entrar, olha, se você não estiver confortável, avisa a gente. Então, assim, taxa zero disso acontecendo,
0: perfeito,
3: tá? O que acontece é que tem medo de terror. Vocês foram corajosos, eu tranquei vocês lá e dei boa sorte. E quem não gosta de terror acaba escolhendo as outras temáticas, como essa aqui que a gente tá agora.
2: Uma coisa que eu percebi é que ninguém entra com celular, com nada, né?
3: Não pode, não pode. Ali, o jogo, o que, que ele quer? Ele quer uma união de todo mundo. É um momento de diversão, esquecer do mundo lá fora. É uma hora de entretenimento pra esquecer todos os problemas. É pra se divertir.
2: Você tava contando que são 9 salas, pra quê? Ou mais de 9 salas?
3: São 9 salas. 9 salas. Aqui a gente tem 9 temáticas diferentes e a gente tem duas versões pockets. A gente tem o elevador e a torre de escape room, tá? Esses são jogos que, enquanto o pessoal tá esperando, né, pra jogar, fica jogando um jogo mais pocket de 10 minutinhos. Mas a versão tradicional, a gente tem 9 temáticas.
0: Qual a versão mais difícil aqui do escape room?
3: Asylum, Asilo dos Famintos. Essa sala, eu sempre falo, pra quem nunca jogou, pra quem começou a jogar agora, tem que jogar umas 2, 3 salas de escape room. Aí sim, você pode jogar Asylum, porque ela é difícil pra caramba, gente. Ela é bem difícil mesmo.
2: A gente tem um quadro dentro da SP Tecnologia, que é um quadro de games, onde que a gente envolve todo o universo game pra falar das novidades de jogos. A gente trazendo esse público pra jogar pessoalmente, pra participar do jogo, você viu que a galera um pouco sai um pouco da frente dos computadores, da frente das telas, pra viver esses jogos?
3: Com certeza. Ah, é um universo que faz isso acontecer. Inclusive, lá no começo, antes de eu trancar vocês, eu falei que o jogo foi baseado na realidade virtual, no computador, nos games tradicionais. E ele fez isso, né? O Takao Kato, que foi quem criou o Escape Room, ele falou, não, deixa eu trazer para o universo físico, porque você, pensa, você é o avatar do jogo.
0: Sim.
3: É muito mais legal você estar dentro ali, então o pessoal gosta bastante, muito, muito mesmo.
0: Voltaria, Will?
2: Demais.
0: Aquela
2: demais.
0: Sala ali ou outra?
2: Ah, eu acho que fazer outra, fazer né? Outra, porque né? Quando a gente faz a mesma sala, a gente já vai saber os truques e pensa, são 9, né?
0: Existe, por exemplo, a possibilidade de voltar na mesma sala, só que com uma parte diferente ou é a mesma trama o tempo todo? Serão os mesmos códigos e tudo
3: mais?
0: Fica com essa dúvida.
3: É, a gente muda os jogos a cada 3-4 meses da sala. Então, assim, dá pra voltar, mas demora um período.
0: Entendi.
3: A gente desgasta um pouquinho, tá? O que eu recomendo sempre? A hora que você viver uma experiência, é legal.

0: jogar outra.
1: Entendi.
0: É legal você ir brincar nas outras temáticas, entender. Até porque você vai se acostumando com o jogo e vai ficando cada vez mais fácil de
2: jogar. Perfeito. Entendi.
1: Perfeito. Monique, obrigado pela sua participação aqui com a gente.
0: Isso, gente. Muito bom ter vocês aqui.
2: Nós que fomos felizes demais ali. E me senti um aventureiro de Jogos Mortais. Olha só.
0: Nunca
2: mais falarei mal dos personagens que morrem no filme. Eu morreria no filme ali também.
0: Não, gente. Não,
2: eu morreria no filme.
0: Mas de verdade, quero ver vocês aqui de novo. Espero que tenham gostado. O pessoal que estiver assistindo, vem conhecer o Escape Time. Foi um prazer ter vocês aqui.
1: E olha, antes da gente encerrar, a gente vai mostrar uma sala pra vocês sobre futebol, não é
2: isso, Iago? Isso, eu gosto, hein? Ah, essa eu me sinto muito confortável também,
0: gente,
2: viu, Will?
0: Ó, chuchu de sala, essa é muito legal.
1: Então, ó, bora com a gente que a gente vai mostrar. Vamos lá, gente?
2: Vamos lá,
1: bora lá, bora lá, bora lá. Bem-vindo ao Alcatraz. E nessa sala, você tem que escapar do presídio. Não é tão simples assim, né, Iago?
2: Eu vou falar pra você que eu estava aqui caminhando e você já encontra um monte de pista, um monte de coisa. E Will, olha essas paredes, por exemplo. Vários códigos.
1: Sim.
2: Lembra bastante até outra sala. O pessoal que tá em casa que não conhece a história, Alcatraz é um presídio em São Francisco que era conhecido por ninguém escapar, Will. Ninguém, absolutamente ninguém escapava até o dia que três prisioneiros conseguiram escapar e a prisão foi fechada para sempre. Essa sala que simula bastante aquele cenário. E é aquilo que a gente conversou com a Johanna agora há pouco,
1: sim,
2: né? Você precisa sair daqui, acessar o outro ambiente.
1: Tem esse ambiente aqui, né, também, né? E esse ambiente, gente, a gente não conseguiu entrar ainda porque ele tá trancado, né? Tem toda...
2: Você deveria desvendar também todo o mistério aqui da sala. Eu vou falar pra você que tá bem difícil, né?
1: Tá.
2: Tá bem difícil.
1: Tá.
2: E tem outra sala também, né, Will?
1: Tem outra
2: andando
1: sala.
2: Andando por aqui também, a sala do Museu do Futebol. Podemos dizer dessa forma?
1: Podemos. Vamos até lá pra gente encerrar o programa.
2: Bora.
1: Pelo menos assim, num clima mais leve, né? Porque
2: tranquilo.
1: Foi terror, foi suspense. Aqui seria o quê?
2: Aqui terror? Suspense também.
1: Um
2: vai.
1: Suspense também?
2: Aqui também é suspense.
1: Agora então vamos pro futebol pra aliviar um pouquinho. Não que a seleção brasileira, que, né?
2: Inclusive, segundo relatos, é uma sala deles mesmo, né?
1: Exatamente.
2: Dos próprios criadores aqui do Escape Room aqui de São Paulo.
1: Exato. E já estamos em outra sala, né?
2: A sala que fala sobre Copa do Mundo, futebol no geral, né? E
1: sim,
2: eu tô vendo atrás de você aí, por exemplo, a taça Julius Rimet, que foi uma das primeiras taças de Copa do Mundo, principalmente ali de 62. E aqui uma escalação da seleção de 2002 também, além das camisetas nas paredes. Segundo falaram pra gente, é uma sala de criação própria deles, né?
1: Exatamente, falaram que não é tão difícil assim, viu?
2: Que é uma sala boa para o pessoal de casa que ainda não conhece o Escape Room começar. Mas eu vou falar pra você, Will, pra acessar essa sala aqui, a gente já não conseguiu passar, porque a gente achou que precisava entrar já.
1: Esse bastidor aí, né? A gente forçando a porta. Então, ó, pra sair dessa primeira sala, você precisa fazer isso, não vou, lógico, falar, né? Porque quem vier jogar já não precisa ficar sabendo disso, né? Mas o jogo começa lá fora, só pra vocês terem uma ideia.
2: Essa aqui seria o segundo ambiente que a gente já reprovaria, não passaríamos, por exemplo.
1: Essa é a taça do Penta?
2: É a taça da Copa do Mundo, essa daqui é a oficial que eles utilizam hoje. Sabia que a de verdade é por volta de 8 quilos de ouro mesmo?
1: Caramba!
2: E na verdade, a taça que a seleção ganha, que levanta em campo, não é a mesma que eles levam pra casa. Eles levam uma cópia.
1: Caramba.
2: A de verdade fica na FIFA, na Suíça.
1: Nossa,
2: bastidor esportivo pra vocês.
1: Gostou do programa?
2: Gostei, viu, Will?
1: Bom, né?
2: Jogamos hoje, hein?
1: Jogamos, cansamos.
2: Um SP Games diferenciado, SP Tecnologia diferenciado hoje.
1: Exatamente. E a gente vai ter muitos mais programas assim.
2: Tem uma coisa, tem coisa diferente vindo aí, né?
1: Tem muita coisa diferente.
2: Então você aí de casa, fique de olho, pois novidades não faltarão aí nesse final de ano, né, Will?
1: Valeu!
2: Tamo junto.
1: Tamo junto. Até o próximo programa.
2: Até o próximo, que não seja em sala de desvendar mistérios.
1: É, pode ser joguinho, mas não precisa ser. Gente, aquele recado para rever o nosso programa, é só acessar?
2: Acessar o YouTube, @AssembleiaSP, lá você encontra os conteúdos do SP Tecnologia e também toda a programação da TV Alessa.
1: Tchau, gente, até mais.
2: Tchau.

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2: Um projeto que começou há 10 anos falando de cidadania para estudantes chega a 2026 com um tema que faz parte da realidade de muitos jovens: as apostas online. Nessa edição do Faça Sua Parte, alunos da rede estadual transformaram o debate sobre as bets em teatro. O Faça Sua Parte nasceu em 2016 de uma parceria do Tribunal de Contas do Estado de São Paulo com o Instituto Maurício de Souza. O primeiro passo foi um gibi sobre participação cidadã e controle dos recursos públicos.
3: O Tribunal está sempre muito preocupado com o controle social, com a participação de todos. E uma forma de aproximar cada vez mais a sociedade, de incentivar cada vez mais o controle social. Nós queremos incentivar uma reflexão sobre a importância das escolhas, uma importância da responsabilidade.
4: E depois vieram concursos de redação, música, histórias em quadrinhos e produções audiovisuais. 10 anos depois, o desafio chegou ao palco. Alunos do ensino médio foram convidados a criar peças sobre um problema cada vez mais presente: as apostas online. O tema deste ano é bets, quando a promessa de dinheiro vira armadilha e rouba sonhos.
5: Já tivemos concurso de redação, de tirinhas, de música, de vídeos e esse ano o teatro, que é uma maneira que o jovem se identifica, que fala a linguagem da juventude e que a gente consegue transformar esse tema tão árduo e tão atual que são as bets numa linguagem que os jovens consigam desenvolver nessa modalidade tão interessante que é o teatro.
4: Duas escolas chegaram à final: de Marília, a Escola Estadual Professor Amílcar Imatei, com a peça Membro Faltando, e de Santo Apé do Sul, a Escola Estadual Professor Itael de Matos, com O Último Sinal.
6: Eu fiquei bem feliz de ter participado do processo, porque é um tema tão importante para a nossa sociedade, e que agora nós estamos vendo que agora, como nós tínhamos mostrado, como é prejudicial isso para a sociedade. E atualmente o governo até proibiu as bets de funcionarem no país. E hoje aqui a gente está mostrando vários modelos aqui, em ter vídeos, exposições, mostrando como isso pode ser passado para a sociedade, tanto prejuízo que as apostas online pode causar.
4: No palco, os próprios estudantes contam histórias sobre escolhas, perdas e as consequências de uma aposta que parece inofensiva. A arte vira um caminho para falar de um problema real.
7: O processo que a gente teve foi de organizar uns vídeos, algumas reportagens para montar o roteiro. Os ensaios foram intensos também. Nós fizemos duas etapas. A primeira etapa foi a de montar o roteiro e a outra de pegar esse roteiro e fazer a gravação do áudio, né, para depois fazer a encenação no palco.
8: Nós tínhamos uma eletiva de teatro e quando a coordenadora geral enviou o projeto no grupo, nós encabeçamos e elas toparam muito. Então elas começaram a fazer um levantamento de dados, né, do uso, enfim, e depois nós começamos a produção do roteiro.
4: Quem decide o resultado são os próprios alunos da plateia. Depois das duas apresentações, eles voltam no grupo que melhor levou essa discussão para o palco.
9: A gente tem que louvar essa iniciativa do Tribunal de Contas. Acho que o Tribunal de Contas está sempre preocupado com a boa gestão dos recursos, no caso, na gestão a recurso público. E eu acho que é super aderência da Secretaria de Educação também fazer parte dessas iniciativas, porque a gente tem, dentro da nossa rede, uma disciplina de matemática financeira, de educação financeira. Então faz todo sentido você trazer essa chave que está acontecendo aqui dentro da sociedade.
4: 10 anos depois de começar com o Gibi, o Faça Sua Parte continua encontrando novas formas de falar com os jovens. Dessa vez, o palco virou espaço para informação e cidadania. Espero que tenham gostado. Até o ano que vem.
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3: Oi, o Alesp Conexão desse final de semana vai falar sobre ciência e principalmente bons resultados. Por isso a gente trouxe uma das maiores pesquisadoras brasileiras para o nosso orgulho, a doutora Maiana Zatz, aqui com a gente. Ela está falando, tá, sobre últimas pesquisas e grandes novidades, né, doutora?
4: 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As novidades na ciência.
3: A gente vai querer saber de tudo com a doutora, tá? E tem coisa boa pela frente, viu, gente? 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

Olá, muito boa noite a todos vocês que acompanham a partir de agora pela TV Alesp, essa sessão solene. Sejam todos vocês bem-vindos, senhoras, senhores, nossos irmãos, cunhadas, sobrinhos, que nos assistem pela TV Alesp em todo o estado de São Paulo e também fora dele e também por esse mundo através do canal da Alesp pelo YouTube. Sejam todos vocês muito bem-vindos nessa noite em que aqui na Assembleia Legislativa do Estado de São Paulo, a Alesp abre as portas para fazer uma sessão solene. E essa finalidade é homenagear os 105 anos de história do Grande Oriente de São Paulo, a maçonaria mais antiga em território paulista. Reconhecer, bem como, a sua trajetória, a sua presença na sociedade paulista e brasileira. A partir desse momento, queremos agradecer aquele que também teve o convite e é o nosso anfitrião desta noite, o excelentíssimo senhor deputado estadual Itamar Borges, que vai presidir essa sessão solene. Para darmos início, eu vou solicitar para compor a mesa de honra desta cerimônia, começando exatamente com o proponente, aquele que é o anfitrião desta noite, e vai presidir os trabalhos, o deputado estadual reeleito Itamar Borges, por favor. Convidamos também a presença nesta mesa de honra do sereníssimo grão-mestre do Grande Oriente de São Paulo, Renato José Garcia de Almeida. Convidamos também para fazer parte a presença do nosso irmão presidente da Palme, poderosa Assembleia Legislativa Maçônica do Grande Oriente de São Paulo, Everson Craveiro. Convidamos também, através de aplausos dos senhores, o presidente do Tribunal de Justiça Maçônico do Grande Oriente de São Paulo, Jorge Tosta. E, por fim, convidamos o secretário de Relações Internas do Grande Oriente de São Paulo, Mário Mariano Machado. Muito obrigado a todos. Convido agora os presentes todos, senhoras, senhoras, senhores, obrigado às cunhadas aqui presentes, que todos, em posição de respeito, nesse momento, pudéssemos acompanhar a execução do Hino Nacional Brasileiro.

0: Obrigado a todos. Podem se assentar. Fazendo o registro aqui também da presença de nosso sereníssimo irmão, grão-mestre Adivitan do Grande Oriente de São Paulo, Benedito Marques Baluc Filho. Também da diretora do Instituto Acácia de Responsabilidade Social, Valderez Baluc. Na presença de que eu cumprimento também todas as demais cunhadas. E também do nosso irmão, presidente do Educandário Santista e presidente da coligação das lojas maçônicas da Baixada Santista, Henrique Gomes Branco. Muito bem, já falo também desse outro nosso querido irmão. 105 anos do Grande Oriente de São Paulo, senhoras e senhores. Essa noite, nesta Casa de Leis, celebramos os 105 anos da fundação do GOSP. Uma trajetória iniciada em 1921 e construída por gerações de maçons que fizeram da liberdade, da igualdade e da fraternidade mais do que princípios, fizeram deles compromissos permanentes. Ao longo de mais de um século, o Grande Oriente de São Paulo acompanhou profundas transformações do nosso Estado e também do nosso país. Mudaram os tempos, surgiram novos desafios, transformou-se a sociedade. Mas permaneceu o propósito de construir para a formação do homem e para a construção de uma sociedade muito mais justa, consciente e fraterna. Celebrar 105 anos é, portanto, reconhecer aqueles que nos antecederam e que ajudaram a escrever essa linda história. É reconhecer os milhares de irmãos que, em diferentes épocas, em diferentes regiões do Estado de São Paulo, deram e continuam dando a vida a essa instituição. Mas uma instituição verdadeiramente centenária não vive apenas de história. Ela honra o passado quando é capaz de compreender o presente e preparar o futuro. E é justamente por isso que essa celebração ganha especial significado ao acontecer hoje aqui no plenário Juscelino Kubitschek, na Assembleia Legislativa do Estado de São Paulo, a Casa do Diálogo e da Representação da Sociedade Paulista recebe, nesta noite, uma instituição que chega aos seus 105 anos, consciente de sua história, de sua responsabilidade e do papel que ainda tem a desempenhar. Aos homens que contribuíram para essa história, a nossa homenagem. Aos que hoje a conduzem, nossa responsabilidade. E às futuras gerações, muitos aqui presentes, o compromisso de entregar o Grande Oriente de São Paulo mais forte, atuante e preparado para o seu tempo. Parabéns, Grande Oriente de São Paulo. Eu vou pedir, nesse exato momento, para que o nosso anfitrião, nosso deputado Itamar Borges, nosso irmão, possa fazer a abertura oficial desta sessão solene aqui na Assembleia. Por favor, deputado.
1: Muito boa noite a todos. É uma honra para mim, como deputado estadual desta casa, como irmão, poder presidir mais uma vez uma solenidade da minha loja, do meu Oriente, mas mais do que isso, de poder estar aqui junto com os irmãos que me permitam agradecer a cada um, em especial ao nosso grão-mestre Renato, por todas as oportunidades que a vida tem me oferecido desde 1995, quando ingressei na maçonaria, e de lá para cá, como prefeito 3 vezes, deputado pela 5ª vez agora, tenho experimentado a importância da parceria, da presença e da maçonaria na vida do homem público, na vida da gestão pública e na sociedade. E quero também agradecer a cada irmão e a nossa loja pelo apoio que permitiu que eu pudesse ser reconduzido para mais um mandato aqui na Assembleia Legislativa de São Paulo. Tenho certeza que essa vitória tem muito do apoio, da parceria e do incentivo de todos os irmãos e da minha loja. Divido com cada um essa conquista que é de todos nós. É uma nova missão que se reinicia. Iniciamos os nossos trabalhos nos termos regimentais, senhoras e senhores. Essa sessão solene foi convocada pelo presidente desta Casa de Leis, deputado André do Prado, eleito senador da República, atendendo à minha solicitação, com o objetivo de homenagear os 105 anos de história do Grande Oriente de São Paulo, instituição de reconhecida trajetória na maçonaria paulista e brasileira, e destacar sua contribuição ao longo de mais de um século e também uma oportunidade de reconhecer sua presença na sociedade e celebrar o legado construído por gerações de irmãos que ajudaram a preservar e fortalecer esta história. Eu peço já permissão para iniciar. A nossa maior autoridade aqui nesta noite é o nosso Renato José Garcia de Almeida, nosso grão-mestre, e que vai fazer o encerramento desta solenidade. E eu, em breves palavras, quero saudar aqui o meu grão-mestre Renato José Garcia de Almeida, que já foi aqui referenciado nesta mesa, também o nosso presidente da Assembleia Legislativa Maçônica do Gospe, nosso irmão Everson Craveiro, o Jorge Tosta, presidente do Tribunal de Justiça Maçônico do Gospe, e o nosso Mário Mariano Machado, secretário de Relações Internas do Grande Oriente, que pilotou com muita habilidade, junto com o Flávio e com todo o nosso time aqui da Assembleia, a realização desse importante encontro. Me permitam saudar todos os irmãos e cunhadas presentes, estendendo uma saudação ao eterno grão-mestre Balu, esse amigo querido que nos honra aqui com a sua presença. Como eu já disse, é uma noite muito especial para mim. Primeiro, pela honra de estar aqui na Assembleia Legislativa de São Paulo como deputado estadual, propondo e presidindo esta sessão solene em homenagem aos 105 anos do Grande Oriente de São Paulo. Mas também, como eu já disse também, por um motivo muito pessoal, acabamos de passar por um momento muito importante da nossa caminhada e fomos reeleito deputado estadual com 159 mil votos, sendo o deputado mais votado do interior do estado de São Paulo e também o mais votado do meu partido, o MDB. Estar aqui hoje entre tantos irmãos me faz lembrar o quanto a família maçônica esteve presente nessa caminhada. Tenho certeza de que os irmãos tiveram uma participação muito importante nessa conquista. Por isso, reafirmo e ratifico. Aproveito essa noite para dizer o meu muito obrigado. E esta noite é especial também pela homenagem ao Gospe, que tem muito significado para mim. Como maçom e como deputado estadual, tenho a honra de trazer para dentro do Parlamento Paulista o reconhecimento a uma instituição que há 105 anos faz parte e ajuda a transformar e construir a história do nosso estado de São Paulo. Celebrar 105 anos é celebrar uma história construída sobre valores que permanecem atuais e necessários: liberdade, igualdade, fraternidade, agregaria, solidariedade, filantropia e tantas ações importantes na transformação da sociedade. Eu não teria sido o mesmo prefeito se não fosse a maçonaria ao meu lado e me ajudando nos 3 mandatos que exerci de prefeito. Agradeço e também não seria o mesmo deputado se não fosse os princípios maçônicos que eu me comprometo e adoto no exercício do meu mandato. São valores que nos ensinam sobre respeito, responsabilidade, solidariedade e, principalmente, sobre a importância de fazer a nossa parte para construir uma sociedade melhor. Ao longo de mais de um século, o Grande Oriente de São Paulo construiu uma trajetória de trabalho pelo aperfeiçoamento de seus integrantes, pela cidadania e por ações sociais, culturais e filantrópicas. E esse compromisso com o próximo, e é esse compromisso com o próximo que merece ser reconhecido nesta noite. Aos irmãos, às lojas e a todos que fazem parte desta história, eu deixo o meu reconhecimento e o meu respeito. Parabéns ao Grande Oriente de São Paulo pelos seus 105 anos. Parabéns, grão-mestre Renato José Garcia de Almeida, e a todos os irmãos do nosso grão-mestrado e de todas as lojas do Estado de São Paulo. Que essa história continue sendo construída com união, fraternidade e trabalho. Muito obrigado a todos.
0: Muito bem, muito obrigado ao nosso irmão, deputado Itamar Borges. Saiba que quase 400 lojas, 9 mil irmãos, sentem-se orgulhosos também pelo seu quinto mandato. Para fazer uso da palavra nesta sessão solene, chamamos o grande secretário de Relações Institucionais, Mário Mariano Machado, para que possa falar nesse momento as palavras nesses 105 anos de GOSP.
2: Muito obrigado, Torinho. Primeiramente, agradecer em nome da Secretaria de Relações Institucionais o nosso irmão, o nosso deputado Itamar Borges, que mais uma vez, com a sua gentileza, nos atendeu para que fizéssemos esta comemoração dos 105 anos do GOSP. Cumprimento o nosso sereníssimo Renato, na pessoa do qual cumprimento todos os irmãos aqui presentes, e em nome da Valdeires Baluc e todas as nossas cunhadas presentes aqui nesse momento. É uma honra estarmos aqui e também para agradecer não só a presença do nosso Renato, mas também do Everson Craveiro, presidente da Assembleia Legislativa Maçônica, e também do Jorge Tosta, presidente do Tribunal de Justiça Maçônica do Grande Oriente de São Paulo. E gostaria de agradecer a todos os irmãos aqui presentes. Muito obrigado pela presença. E no fim, estaremos no final deste corredor para recebê-los para um coquetel a qual nós iremos comemorar os 105 anos do GOSP. Muito obrigado a todos pela presença e obrigado mais uma vez, deputado Itamar Borges, nosso irmão, por ter atendido a nossa solicitação. Muito obrigado.
0: Muito obrigado ao Mário Mariano Machado, justificando também a ausência do nosso querido irmão, grão-mestre adjunto do Grande Oriente de São Paulo, Bento Oliveira Silva, que está em compromisso também no Rio de Janeiro, bem como com a cunhada de O. E eu faço aqui a menção à vice-presidente da FRAFEM, a Roberta Oliveira. Obrigado à sua presença, representando a todas aqui presentes. Convido agora para fazer uso da palavra o presidente do Tribunal de Justiça Maçônico do Grande Oriente de São Paulo, nosso querido irmão desembargador Jorge Tosta.
3: Boa noite a todos. Querido irmão Antônio Carlos Pereira Gomes, muito obrigado. Nosso irmão Antônio Carlos faz um trabalho brilhante na Secretaria de Comunicação. Nosso querido irmão e deputado Itamar Borges, que preside essa sessão. Em primeiro lugar, parabéns pela reeleição. Saiba, deputado, que para nós é uma enorme honra e alegria estar aqui nessa Casa de Leis, sendo hoje presidida por Vossa Excelência, um irmão que tanto honra a maçonaria e o Grande Oriente de São Paulo. Pode estar certo que boa parte dessa sua votação é de irmãos do Grande Oriente de São Paulo, que reconhece o seu trabalho, um trabalho brilhante que tem feito e que tenho certeza continuará fazendo, não só em prol da sociedade, mas em prol das causas que Vossa Excelência defende. Muito obrigado por essa homenagem ao Grande Oriente de São Paulo. Isso para nós é realmente motivo de muita alegria. Deputado, o Grande Oriente de São Paulo tem uma história, todos nós sabemos, centenária, que muito nos orgulha. Mas é importante, Vossa Excelência certamente tem conhecimento, que nós passamos a ter a nossa real independência e autonomia a partir de 2018. Né? E eu sempre que me lembro daquele dia importante para o Grande Oriente de São Paulo, eu me lembro também desse lema da bandeira de São Paulo, do Estado de São Paulo, non ductor duco, ou seja, não sou conduzido, eu conduzo. E foi exatamente isso que o Grande Oriente de São Paulo fez e faz. Nós não somos conduzidos, nós conduzimos. E a única potência do Estado de São Paulo verdadeiramente independente e autônoma é o Grande Oriente de São Paulo. Porque não se deixou conduzir, ela passou a ser condutora da sua história e isso é motivo de muito orgulho para nós, especialmente nessa data que comemoramos 105 anos do nosso querido Grande Oriente de São Paulo. Quero agradecer a presença de todos os irmãos aqui no dia de hoje, por conta da chuva, tenho certeza que muitos acabaram não podendo estar presentes, mas que acompanham a nós à distância. Isso é muito importante. Deputado, mais uma vez, muito obrigado. Quero também registrar aqui o meu agradecimento ao nosso querido irmão Everton Craveiro, presidente da Assembleia Legislativa, ao nosso sereníssimo grão-mestre Renato José Garcia, ao Baluque, também o sereníssimo Advitan aqui. Enfim, todos os irmãos que hoje se fazem presentes. Muito obrigado a todos. Boa noite.
0: Muito obrigado ao nosso querido irmão Jorge Tossa, presidente do Tribunal de Justiça Maçônico. Nesse momento, convidamos para fazer uso da palavra nessa cerimônia de homenagem aos 105 anos do Grande Oriente de São Paulo, o presidente da PALME, poderosa Assembleia Legislativa Maçônica, nosso querido irmão Everson Craveiro.
4: Obrigado, Toninho, nosso querido e amado irmão, nosso secretário de Comunicação. Saudar o nosso deputado Itamar Borges, um deputado que nos orgulha de ser nosso irmão e nos orgulha com a história, porque um político que foi vereador, 3 vezes prefeito da sua cidade e vai indo para um 5º mandato, é sinal de que o trabalho foi bem feito e é bem feito. Então, meus parabéns por nos receber aqui hoje. Cumprimentar também o nosso sereníssimo Renato Garcia, o nosso sempre grão-mestre Advita, Benedito Marcos Baluque Filho, que está aqui embaixo, e ao seu lado o meu presidente de honra, Assis Mentor, o qual também, esse nome mentor, tem bastante história nessa casa. O nome do seu irmão está lá na frente, Antônio Mentor. Os dois, né? Então, cumprimento a vocês, ao nosso presidente do Tribunal de Justiça, meu irmão Tosta, o nosso querido irmão Mário Mariano, que nos acompanha hoje, meus queridos irmãos, cunhadas, familiares e convidados. É com grande honra que participo dessa sessão solene nessa Casa do Povo Paulista, para celebrar os 105 anos do GOSP. Mais do que comemorar uma data, celebramos hoje uma história. Uma história construída por milhares de homens que, ao longo de mais de um século, dedicaram seu tempo, sua inteligência e sua fraternidade ao ideal maçônico. São 105 anos de trabalho, de tradição e, sobretudo, de compromisso com valores que permanecem absolutamente atuais. Liberdade, igualdade, fraternidade, justiça, ética e tolerância. O mundo mudou profundamente nesses 105 anos. Mudaram os costumes, a tecnologia, as relações sociais e os desafios da humanidade. Mas os valores que sustentam o GOSP continuam necessários. Talvez hoje, mais do que nunca. Vivemos tempos de intolerância, de polarização e de profundas divisões. Muitas vezes, a opinião diferente deixa de ser uma oportunidade de aprendizado e passa a ser tratada como uma ameaça. É justamente nesse cenário que a maçonaria tem uma grande contribuição a oferecer. Porque fraternidade não significa pensar igual. Fraternidade significa respeitar quem pensa diferente e, apesar das diferenças, encontrar aquilo que nos une. Essa é uma das grandes forças da nossa ordem. E é também uma responsabilidade do Legislativo Maçônico promover o diálogo, o equilíbrio, o respeito às diferenças e a construção de soluções coletivas. Como integrante desta estrutura legislativa, acredito que o fortalecimento do GOSP passa necessariamente pela capacidade de convergir para fortalecer. Convergir não significa abrir mão de princípios. Significa compreender que nenhuma instituição se fortalece pela divisão, mas pela capacidade de dialogar, ouvir e construir. Meus irmãos, hoje também precisamos olhar para aqueles que vieram antes de nós. Aos grão-mestres, dirigentes, deputados, veneráveis mestres e obreiros, que em diferentes momentos dedicaram suas vidas à construção e ao fortalecimento do GOSP. Deixamos o nosso reconhecimento e a nossa gratidão. Recebemos deles um legado e precisamos compreender que não somos donos dessa história, somos apenas seus depositários. Um dia, outro irmão estará aqui, outros irmãos estarão aqui, celebrando os 210 anos do GOSP. E a pergunta que eles farão será: o que fizemos com o legado que recebemos? Que possamos responder que preservamos nossa tradição, mas tivemos coragem para construir o futuro. Que fortalecermos nossas lojas, que valorizamos nossos jovens, que aproximamos a maçonaria da sociedade, que defendemos a ética, a cidadania e a fraternidade. E que, acima de tudo, trabalhamos para formar homens melhores, porque essa continua sendo uma das maiores missões da maçonaria: aperfeiçoar o homem para que ele possa contribuir para o aperfeiçoamento da sociedade. Grudou aqui. Estou finalizando. Nesta noite, portanto, mais do que olhar para os 105 anos que passaram, devemos assumir o compromisso com os próximos 105 anos. Que o Grande Oriente de São Paulo continue forte, unido, fraterno e aberto ao futuro. Que a chama recebida de nossos antecessores permaneça acesa em nossas mãos. E que a cada um de nós tenha humildade para reconhecer que a grande obra não pertence a um homem, a uma gestão ou a uma geração. A grande obra pertence a todos nós. Parabéns ao GOSP pelos seus 105 anos, parabéns às nossas lojas, aos nossos obreiros e às nossas famílias. E que o grande arquiteto do universo continue iluminando aqueles que têm a responsabilidade de conduzir o destino desta grande instituição. Obrigado.
5: Muito obrigado ao nosso querido irmão Craveiro, presidente da Palme, agradecendo também aqueles que nos acompanham através da TV Alesp em todo o estado de São Paulo e por todo o Brasil e fora dele, através do canal no YouTube da TV Alesp. Nosso muito obrigado, nosso agradecimento. Muito bem, uma instituição que chega aos 105 anos de sua história, carrega daqueles que a construíram, mas também a responsabilidade daqueles que a receberam a missão de conduzi-la no seu tempo. Para mensagem aos queridos irmãos nessa noite solene, convido o sereníssimo grão-mestre do Grande Oriente de São Paulo, que faça uso da palavra, nosso irmão Renato José Garcia de Almeida.
6: Querido irmão, deputado Itamar Borges, orgulho dos irmãos do Grande Oriente de São Paulo, 160 mil votos, Quero aqui deixar o meu abraço ao nosso Jorge Tosta, presidente do nosso Tribunal de Justiça Maçônica do Grande Oriente de São Paulo, ao nosso querido irmão Everson Craveiro, para nós mais próximos, o nosso Nenê, presidente, eminente presidente da nossa poderosa Assembleia Legislativa Maçônica. Quero deixar uma saudação a meu amigo, meu irmão, meu parceiro de todos os dias, o nosso querido eminente grão-mestre adjunto Bento Oliveira Silva, que está aqui de coração com todos nós. Quero deixar, deputado Itamar Borges, um abraço ao nosso presidente André do Prado, também nosso orgulho, deputado e senador eleito André do Prado. Deixo aqui um abraço ao nosso irmão Serginho, vice-presidente do nosso ilustre Conselho do Grande Oriente de São Paulo, e nas pessoas dos nossos amigos e queridos irmãos Benedito Marques Baluque Filho, grão-mestre advitam do nosso Grande Oriente de São Paulo, e Assis Mentor, grão-mestre de honra da nossa poderosa Assembleia Legislativa, né, do nosso GOSP, abraçar cada um dos irmãos que aqui se fazem presentes, fisicamente e pela televisão, assistindo pela TV Alesp, pela TV GOSP. Que satisfação enorme, meus irmãos, e que responsabilidade representar cada um dos nossos 8 mil, quase 9 mil irmãos. 8 mil, eu abro o maninho aqui, vejo o número exato, aí eu vou falar o número exato. E não tenho a mínima preocupação em falar dos nossos 8.544 irmãos, que são os números exatos aqui do nosso maninho, do nosso sistema. Que satisfação poder, nesse dia, dia 9 de outubro de 2026, que quando nós ligamos para o nosso deputado Itamar Borges, nós tínhamos uma preocupação, né, Itamar? Nós vamos fazer uma cerimônia, e aqui a nossa gratidão, porque já é uma constante, já é uma tradição para nós, o Grande Oriente de São Paulo, e nós já queremos marcar a data de 27, Itamar. Porque presente para os nossos irmãos do GOSP, na Alesp, fazendo todo ano uma homenagem à data de fundação do GOSP. E a nossa preocupação naquele momento, quando na estrada estávamos, Itamar, período eleitoral, isso pode trazer algum prejuízo, principalmente para vocês. E nós mudamos a data, véspera de um feriado, uma sexta-feira, só não sabíamos que estaria chovendo. Mas a presença desses valorosos irmãos, cunhadas, familiares, participando aqui conosco desse momento, que fica marcado na nossa história do Grande Oriente de São Paulo, no local principal da nossa Assembleia Estadual, a Alesp, aqui saudando o nosso Grande Oriente de São Paulo. Deputado, quando você foi iniciado em 1995, lá na nossa loja 15 de novembro 2, em Santa Fé do Sul, quase já em Aparecida do Taboado, no Mato Grosso, estive lá agora recentemente, talvez não pudéssemos imaginar o que estaríamos vivendo aqui na data de hoje. 3 vezes prefeito.

Independentes da maçonaria no estado de São Paulo, em 15 de setembro de 2018, a primeira coisa que nós fizemos naquele dia, presidido pelo nosso grão-mestre Camel, foi liberar a intervisitação com todas as potências, em especial com uma delas. E assim nós fizemos. Nós somos livres. Livres para poder visitar quem nós queremos visitar. Infelizmente, começou ali um processo de tentar desconstruir o Grande Oriente de São Paulo. Não tem problema. Quando Pedro fala de Paulo, eu sei muito mais de Pedro do que de Paulo. E dentro desse discurso feito pelo nosso eminente presidente da Palme, espetacular, vamos continuar com diálogo e respeito. Respeitando a todos, porque assim nós somos do Grande Oriente de São Paulo. Fazemos a verdadeira maçonaria de fraternidade, mas alguns outros adjetivos também são colocados. Alegria, satisfação, paz, harmonia. É assim que nós fazemos a maçonaria no nosso Grande Oriente de São Paulo. Se querem destruir o nosso trabalho, não tem problema, porque nós sabemos onde nós queremos chegar, nós sabemos o que nós queremos fazer. As nossas lojas maçônicas fazem um trabalho de educação e cultura maçônica fora de série. Mas mais do que isso, deputado, elas levam para a sociedade que elas trabalham, cerca de 130 cidades no estado de São Paulo, um trabalho sensacional. Eu poderia citar o Herdeiros do Futuro, da nossa loja América, eu poderia citar o Educandário Santista, da nossa loja Irã Bife, eu poderia citar o Instituto Humberto de Campos e tantos outros trabalhos que nós fazemos pela nossa sociedade. O Educandário Santista cuida de 600 e poucas crianças todo santo dia. Todo santo dia. E assim cada uma dessas que eu citei, o trabalho fantástico que é feito com a sociedade. E é esse foco que nós queremos dar. O aprimoramento dos nossos irmãos dentro dos nossos templos, através da educação e cultura maçônica, mas também levar algo de bom para a nossa sociedade, para poder mostrar para a sociedade que nós podemos juntos trabalhar pelo bem comum. E essa maçonaria, deputado, é a maçonaria que nos encanta. É a maçonaria que faz tirar os irmãos lá da Baixada Santista, na véspera de um feriado. Eu imagino o que eles vão sofrer para poder descer, porque está todo mundo descendo para a praia, e eles vieram numa van aqui, felizes, alegres, contentes, assim como cada um dos irmãos. Aliás, o Genivaldo é o mais bem vestido aqui, me desculpem, meus irmãos. Levanta, Genivaldo, por favor. Eu fui viajar, deputado, eu viajo com essa camisa, pelo orgulho que eu tenho de vestir a camisa do Grande Oriente de São Paulo. É essa camisa que nos representa. E esse orgulho, com esse sorriso na boca, com esse brilho nos olhos, podendo mostrar, aqui é gospe, aqui é Grande Oriente de São Paulo, aqui é a maçonaria mais antiga em solo paulista, aqui é a mãe da maçonaria de São Paulo, independente de cores e bandeiras, sem querer ser melhor do que ninguém. Mas é isso, o nosso Grande Oriente de São Paulo é pujante. Eu ainda estive agora visitando a grande loja da Flórida. Nossa, não pode falar, eles vão ligar lá, vão falar mal da gente. Já fizeram. Eu estava lá e alguém de São Paulo ligou para falar que a gente não podia estar lá. Me desculpem, meus irmãos, vocês vão ter que ligar para o mundo, porque nós vamos continuar levando a nossa história do Grande Oriente de São Paulo para todos os lugares do mundo. Podem fazer o que vocês quiserem fazer, mas nós vamos com orgulho levar a nossa história do gospe, porque quando eles descobrem a verdadeira história, deputado, eles olham e falam: nossa, mas eu não sabia que é isso. O espanto deles, nenê. E eles ficam encantados com a nossa história. E o que nós pedimos para os nossos irmãos? Continuem fazendo seus trabalhos em loja. Continuem fazendo aquilo que tem que ser feito, tosta. Para que nós possamos mostrar que maçonaria é feita com educação, com diálogo, com fraternidade, com respeito e mais do que isso, com amor a todas as pessoas, com amor ao próximo.
O Grande Oriente de São Paulo...

0: uma maçonaria feliz, alegre pela sua história, mas pelo que ela realiza. Deputado, é singelo. Nós construímos um prédio. Foi um buraco, aquele prédio já foi uma casca de ovo, aquele prédio já foi entregue ao banco, aquele prédio já foi motivo de, meus irmãos, vocês vão ter que pagar. Nós, a cada ano que passa, dentro do trabalho que vem sendo feito por todos os grão-mestres e suas equipes, aqui o Baluque, o Hermes, o Camel, agora o nosso time que está lá, isso aqui é uma corrida de bastão. A cada 4 anos nós trocamos o bastão, mas nós continuamos do lado, ajudando, não em nome de pessoa física, Tosta, mas em nome de uma pessoa jurídica chamada Grande Oriente de São Paulo. E o nosso maior orgulho hoje é ver o que, que nós estamos realizando dentro daquele prédio. Eu queria que você, na sua possibilidade, levasse uma comitiva aqui da Assembleia uma hora para tomar um café conosco, para que nós possamos, pudéssemos mostrar para vocês aquilo que o Alfeu e seu time vem fazendo em prol do nosso prédio do Grande Oriente de São Paulo. Aquilo é um orgulho para nós. Aquilo é um orgulho para nós. E aquilo vai ser motivo de estar à disposição dos munícipes de São Paulo e do Estado de São Paulo para visitação, para conhecerem o prédio e conhecerem a história da maçonaria no Estado de São Paulo. E eu quero passar às vossas mãos, muito simples, um PIN que é o prédio do Grande Oriente de São Paulo. Isso representa o nosso orgulho de estar lá dentro, trabalhando sempre, todo santo dia, em prol do nosso aperfeiçoamento. Enfim, dentro daquilo que a gente sempre está dizendo, cada um de vocês podem construir uma ponte. E como eu sou caipira do interior, né? Sou caipira de Ribeirão Preto, lá do interior, né? Aí eu fui para o Rio de Janeiro e fiquei com medo de falar o R puxado, vão tirar sarro de mim. Aí eu cheguei lá e pedi um pastel. Dá um pastel. E ele me perguntou do quê? E eu falei, de carne. Devia ter falado de queijo, né? Pelo menos não ia mostrar o meu lado. Mas nós temos orgulho do lado caipira. E nós construímos pinguelas. E de pinguela em pinguela, nós vamos construir pontes sempre em prol do bem comum de todos os maçons, independente de cores, de bandeiras e aventais. O Grande Oriente de São Paulo é gigante, vai continuar gigante e vai continuar indo em todos os lugares do Brasil e do mundo para mostrar a nossa história, que é orgulho dos nossos irmãos gospianos. Viva o gospe! Viva o Grande Oriente de São Paulo!
1: Muito obrigado ao nosso sereníssimo grão-mestre do Grande Oriente de São Paulo, que deu essa singela homenagem, que é um PIN. Eu vou pedir para o Alfeu, Alfeu, fica em pé, Alfeu, porque dá tempo da TV Alesp achar você na câmera, tá? Fica um pouquinho aí que eles vão achar você. Já que citou, me permita mostrar, já que a audiência da TV Alesp é forte, para que o Brasil possa conhecer o mundo e saber quem é o Alfeu Dória, responsável da edificação dessa nossa
0: já prédio. Falei que vamos construir um busto lá na frente do prédio para o Alfeu Dória. Me permita só saudar e cumprimentar, deputado, e agradecer o nosso secretário de Relações Institucionais do Grande Oriente de São Paulo, Mário Mariano, e toda a sua equipe, que vem diariamente fazendo um trabalho fantástico, fantástico, em prol do nosso Grande Oriente de São Paulo. Meu abraço e minha gratidão, Mário.
1: Muito obrigado ao nosso sereníssimo. Feitas as homenagens, eu vou pedir o pronunciamento de nosso querido irmão, deputado Itamar Borges, que agora carrega em vossa lapela um pedacinho dessa sede maravilhosa, uma das melhores do mundo, e agora com você também. Ok, deputado? Com a palavra.
2: Minha palavra de agradecimento, ela vem de uma frase, ou de uma palavra muito curta, mas que significa muito e que eu trouxe da maçonaria. Ninguém faz nada sozinho. Ninguém chega a lugar algum sozinho. Se chegamos aonde chegamos com essa obra, eu acompanhei desde o início a luta e fui visitar a obra e fui lá depois de pronto. E se eu estou aqui é também porque eu tive Deus, a minha família, meus irmãos, amigos e pessoas que nos apoiaram e permitiram que estivéssemos aqui. Agradeço essa homenagem e carregarei comigo. E muito obrigado, porque significa muito para mim o gospel.
1: Muito obrigado. Eu já vou devolver a palavra para o encerramento, e o encerramento da sessão pelo nosso querido deputado Itamar Borges, mas agradecendo sobretudo aos senhores e às senhoras que estiveram acompanhando, os irmãos, cunhadas, sobrinhos, que não puderam estar aqui hoje conosco, mas assistem pela TV Alesp a essa transmissão dessa sessão solene. Obrigado a todos da casa pelo apoio, pelo suporte aqui para conosco também. E agradecemos não só a Assembleia Legislativa do Estado de São Paulo, que recebeu o Grande Oriente de São Paulo. O gospel também agradece ao nosso querido deputado Itamar Borges, as autoridades aqui presentes, os irmãos, familiares, as cunhadas, os convidados que compartilharam conosco exatamente esse momento de 105 anos. Nosso agradecimento vai para todos vocês. Eu passo a palavra para o presidente dessa sessão solene, para o encerramento e fechamento, o nosso deputado estadual Itamar Borges.
2: Primeiro, parabéns à maçonaria, ao gospel, mostrando a qualidade, a grandiosidade e, ao mesmo tempo, a eficiência, antes das 8, concluindo esse trabalho com tanto significado para todos nós e que vai remeter a todos. Só lembrando que após o período eleitoral, após o segundo turno, essa sessão solene hoje ela foi transmitida ao vivo, estão nos acompanhando, mas ela volta a aguardar o período eleitoral e será disponibilizada para acessar no YouTube da Alesp após o período eleitoral. Portanto, será aí, o nosso grão-mestre vai comunicar a todos. Eu quero mais uma vez agradecer a equipe da TV Alesp, o cerimonial desta casa, agradecer a assessoria da Polícia Militar, agradecer os técnicos que comandaram aqui a nossa sessão solene, a equipe do meu gabinete, na figura do Flávio, agradeço a todos, e aqui o nosso Mário Mariano, que intermediou e fez a interlocução para tudo isso, e em especial ao meu grão-mestre, esse querido amigo, que eu respeito e admiro tanto, representa o carinho que eu tenho de todos que passaram, olhando aqui para o Baluque, olhando para o Renato Garcia, eu tenho um carinho especial por todos. E fico muito feliz, e já só me passar a data, que já vou reservar para programar, se possível, mais próximo, como não teremos eleição ano que vem, mais próximo da data mesmo, e aí fica a seu critério, meu grão-mestre, para me passar essa questão. Também quero dizer que esgotado o objeto da presente sessão, agradeço a todos os envolvidos, como já citei aqui alguns, pela realização dessa solenidade, como agradeço a presença de todos os irmãos e cunhadas aqui nesta noite, e agradeço àqueles que não puderam vir, que estão nos assistindo e acompanhando à distância. Está encerrada esta sessão solene. Boa noite a todos e muito obrigado.
1: Muito obrigado a todos.

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Em um dos cartões postais mais conhecidos da capital, fica um museu que se transforma e é dinâmico como a nossa língua. É o Museu da Língua Portuguesa, que reflete as nuances, os sotaques e a metamorfose deste idioma.

0: Estação da Luz foi um dos principais lugares de passagem dos imigrantes que chegavam ao país. E até hoje ela é espaço dinâmico de contato e convivência entre culturas e classes sociais, abrigando sotaques vindos de todas as partes do Brasil. E é aqui na Estação da Luz que fica o Museu da Língua Portuguesa, museu que nasce em 2006 com o objetivo de valorizar a diversidade da língua portuguesa e celebrá-la como elemento fundamental e fundador da cultura. São Paulo, a cidade que o museu escolheu como casa, abriga a maior população de falantes da língua portuguesa em todo o mundo. Em 2015, porém, um incêndio atingiu estruturas importantes do prédio e o museu precisou ser fechado. As obras para reconstrução do espaço logo começaram, financiadas por uma aliança entre o poder público e a iniciativa privada. Felizmente, em julho de 2021, o Museu da Língua Portuguesa reabre suas portas e renasce, aqui mesmo, no edifício da Estação da Luz. Ter como tema um patrimônio imaterial, que é a língua, o museu faz uso de tecnologias e suportes interativos para apresentar o seu acervo. O público é convidado para uma viagem sensorial e subjetiva que apresenta a língua como manifestação cultural viva, rica, diversa e em constante construção. O Museu da Língua Portuguesa é uma iniciativa do Governo do Estado de São Paulo, por meio da Secretaria de Cultura e Economia Criativa, realizado em parceria com a Fundação Roberto Marinho. Tem como patrocinador master a EDP, como patrocinadores o Grupo Globo, o Grupo Itaú e Sabesp, e apoio da Fundação Calouste Gulbenkian e do Governo Federal, por meio da Lei Federal de Incentivo à Cultura. A Organização Social de Cultura ID Brasil Cultura, Educação e Esporte é a responsável pela gestão do museu. Eu estou aqui com a Isa, curadora especial do Museu da Língua Portuguesa. Isa, eu queria que você contasse um pouco para a gente como foi, você é curadora da exposição principal, como foi pensar essa exposição, desde o conteúdo em si, mas a forma também de mostrar o conteúdo, pensando na experiência dos visitantes.
1: Olha, esse museu foi pensado inicialmente a partir de 2002, 2003, quando surgiu a ideia de fazer aqui no centro nervoso da cidade de São Paulo um museu da língua portuguesa, que ninguém sabia o que era, porque não havia no mundo nenhum museu da língua portuguesa, ao menos de todas as nossas pesquisas, não descobrimos nenhum outro. Então nós partimos do zero, literalmente. Como tratar de um tema que é tão próximo de todos e ao mesmo tempo poder tratá-lo como um objeto de museu, sem ser um museu de literatura ou de gramática, sem fazer o papel da academia, que tem o seu papel, o que fazer para falar para um público muito amplo, que era a nossa intenção, fazer um museu de verdade democrático, para que mesmo analfabetos pudessem usufruir e se sentir em casa e parceiros de todos os outros autores da língua portuguesa. Então foi o começo foi muito difícil, foram alguns anos de debate e tudo, até que a opção que se fez foi por fazer um museu de tratar a língua portuguesa do Brasil como cultura. Então a abordagem seria antropológica, sociológica e histórica. Quer dizer, trazer esse museu, trazer a língua como uma criação coletiva, uma obra aberta, feita por todos os seus falantes, independente de classe social, de formação, etc. e tal. Esse foi o pensamento que deu origem. Então, estudando o tema, a gente pensou que teria de ter quatro eixos temáticos fundamentais que têm a ver com a nossa formação, com a formação da nossa língua, que é a formação do nosso povo, porque as coisas se misturam. Então, um eixo é que essa língua é uma língua muito antiga, porque ela é fruto do encontro de ao menos três línguas muito antigas. as línguas africanas, as línguas indígenas e as línguas, o português, que é uma língua que vem do indo-europeu e que tem um passado longuíssimo. Então, esse era um eixo. O segundo eixo que nos guiou e segue nos guiando, e é por isso que eu estou falando deles, está ligado ao fato de que essa língua é uma língua mestiça, é uma língua que é fruto desse encontro genético e simbólico de povos e culturas, né, que gerou o português que a gente fala, que é diferente do português de Portugal. Né? O terceiro eixo é que essa língua está em permanente movimento, em permanente reinvenção, e que ela é falada não só no Brasil, mas em vários outros países, seja na Europa, seja na África, seja na Ásia. Então, esses quatro eixos estão por trás de toda a criação no Museu da Língua e aparecem de diferentes maneiras em todas as suas instalações. Para transformar esses conteúdos tão complexos em uma linguagem para todos, a gente pensou que poderíamos utilizar todos os recursos disponíveis, né? Então, vídeos, filmes, fotos, textos, objetos, tudo isso compondo um mosaico que tornasse o museu muito vivo e interessante para todo mundo, até para analfabetos.
0: Cada palavra cabe um mundo, e ao mesmo tempo, como é desafiador se comunicar, mesmo que a outra pessoa fale a mesma língua que você. E quantas culturas, povos e histórias se encontraram para que a língua portuguesa tivesse a forma que ela tem hoje, e que não é uma forma fixa, porque a língua é viva e vai continuar se transformando de novo e de novo. Falante da língua portuguesa, eu estou me sentindo em um templo. Aqui nós saboreamos a beleza do nosso idioma. E eu gosto muito da palavra sabor, porque um dia me contaram que ela se origina de uma palavrinha tão bonita quanto a palavra saber. O Museu da Língua Portuguesa tem um aplicativo com mapa do museu, conteúdo em libras e audioguia em português, inglês e espanhol. O sentido sugerido da visita é de cima para baixo, então começa do terceiro e segundo andar, onde tem a exposição principal, e termina no primeiro andar com a exposição temporária.
1: No terceiro andar, que a gente nomeou de língua viva, que pergunta o que pode a língua portuguesa. Na verdade, o que quer e o que pode, como disse o Caetano na sua genial canção Língua. Então, a gente dividiu mais ou menos assim. No terceiro andar é a potência dessa língua viva, e o segundo é esse grande trajeto de misturas, de travessias, a língua que não para de se transformar, uhum. Né? Você sobe para o terceiro andar e é recebido por totens chamados falares. A gente viajou o Brasil inteiro, uma equipe, filmando pessoas em tamanho natural, falando coisas, né, cantos, poemas, chistes, piadas, não sei o que, na sua língua, na sua forma de falar o português, desculpe. Uhum. Porque são muitos portugueses do Brasil. Você tem a língua dos rappers, que é diferente da língua dos da mãe de santo, que é diferente da língua da igreja, que é diferente. São vários falares português, né? Em português. Então é uma delícia, porque você passa aí por um bosque de telas em que você vê a cara dos falantes de português do Brasil todo.
2: O espírito de Kaiowá tá vivo.
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5: Negócio de doença, de miséria, de tristeza, tudo isso vai acabar.
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1: Aí você tem um auditório com um vídeo maravilhoso do Carlos Nader que se chama O Que Pode a Língua? Que mostra que a língua é um superpoder do homem. Como a pulga tem o superpoder de pular mil vezes o seu próprio tamanho, a gente tem o superpoder da fala. E, por fim, você tem uma grande surpresa, que a tela onde você acabou de ver o vídeo se abre e você cai numa praça da língua, que é uma experiência audiovisual de imersão muito bonita, em que há uma seleção de trechos de poemas e canções da língua portuguesa. E aí realmente você sai dizendo, uau, que orgulho dessa língua. Demais. Que a gente vive imerso dela e nem se dá conta que ela tem tantas facetas. O segundo andar é um andar que se chama Viagens da Língua, que são as viagens no tempo e no espaço, porque o português circulou, ele sai da Península Ibérica, sai de Roma, passa para a Península Ibérica e vai se transformando e chega no português que falamos hoje, tantos séculos depois. Então seria essa viagem no tempo e no espaço. E também a presença do português em vários outros continentes e países. Bom, ao chegar ao segundo andar, o visitante se depara com uma instalação que fala das línguas do mundo. Hoje são falados no mundo mais de 7 mil línguas, cada uma com a sua sonoridade, a sua forma de construir o pensamento e tudo mais, porque cada língua é uma visão de mundo, carrega uma visão de mundo. Em seguida, você vai se aproximando do português ao fazer uma árvore genealógica que vem do tronco indo-europeu, que é uma construção dos linguistas para entender a proximidade entre as diferentes línguas do mundo. Então, o indo-europeu é um tronco vasto, que tem mais de 5 mil anos, e que dá no russo e no português, no alemão e no inglês. É uma loucura. Então, você tem essa viagem aí da construção da língua, uma instalação chamada Laços de Família. Aí nós temos uma grande tela de 106 metros de extensão, do chão ao teto, que é a Rua da Língua, que é uma instalação em que você vai andando por essa longa rua e vão acontecendo eventos linguísticos rápidos, que vão acontecendo coisas como se você estivesse andando numa rua e você vai virando e vendo coisas. No caso, são coisas da língua. Antes de chegar no centro do andar, você tem o Beco das Palavras, que é um jogo interativo que mostra como é que se formam algumas palavras do português, a etimologia do português. É muito legal.
14: Elas amam.
1: Amo. As crianças amam. É. Todo mundo ama. Você brinca até que você forma uma palavra. Depois você tem um espaço em que você tem filmes que falam das línguas do cotidiano, a língua portuguesa na culinária, no futebol, na dança. Finalmente você chega numa praça em que você tem totens interativos das principais influências, das línguas que influenciaram o português. Então você tem desde o Tupinambá, que era a língua que tinha na costa quando chegaram os portugueses, até as línguas africanas que vieram para o Brasil com os escravizados, trazidos compulsoriamente, né? Então você tem línguas banto, línguas iorubá, você brinca e entende como o que a gente fala é povoado de palavras de outras línguas que a gente nem sabe. E tem uma grande linha do tempo da formação do português, mas não é uma linha do tempo convencional, é uma linha do tempo com vídeos, com música, com poemas, com fotos, com textos, que conta o caminho da língua desde o Lácio, em Roma, até hoje. E para terminar esse andar, você tem um mapa mundi em que você localiza que países no mundo falam português, e é muito surpreendente, porque ninguém sabe que se fala português na China, por exemplo. E aí você tem uma longa tela em que acontece, você vê e ouve as sonoridades dessa língua portuguesa no mundo e a cara dos seus falantes. O primeiro andar, que é o andar das exposições temporárias, na primeira vida do museu nós fazemos exposições, mas principalmente sobre escritores importantes de língua portuguesa. Dessa vez nós optamos por tratar de temas candentes e atuais da língua, temas que são tratados no museu, na exposição de longa duração, mas que a gente faz vibrar em exposições temporárias. E a partir de agora, estamos inaugurando, estreando a exposição Língua e Canção, que fala da como a canção nos faz como brasileiros também.
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0: Marina, primeiro, muito obrigada por conversar aqui com a gente. E eu gostaria de começar te perguntando o que o Museu da Língua Portuguesa tem de diferente dos outros museus?
1: Bom, primeiro trabalhar com um patrimônio imaterial, que é a língua, né? E segundo, exatamente por isso, todos os visitantes que vêm aqui, eles são parte do acervo do museu, né? Porque a língua, ele está em cada um de nós, né? E o que é mais interessante, cada um de nós tem um museu particular, porque a língua portuguesa que está na sua cabeça é diferente da minha, é diferente do visitante que está ali, que está lá, né? Então são as línguas portuguesas. Acho que essa é uma grande diferença.
0: Eu reparei que tem muitas escolas que visitam aqui, né? Como os estudantes que chegam aqui, de repente, se surpreendem com isso que você está me contando e que eu estou aqui também surpreendida, né?
1: E nesse ponto é que eles são complementares, né? Eu diria mais do que uma extensão. Os museus como um todo são uma complementariedade da sala de aula, né? Enquanto a escola, ela precisa trabalhar com as matérias, né? Cada ciência é separado. Os museus, eles colocam tudo isso em contexto, né? Que foi exatamente isso que você traduziu muito bem, né? Que é como cada visitante, a partir do que você aprendeu na escola ou que você viu na escola, quando você chega aqui, como é que você relaciona isso a todo um contexto de culturas, né? Porque a gente está falando da cultura brasileira, que já é enorme em termos de diversidade, né? Nos diferentes lugares, regiões, dentro da cidade também, mas também os outros países que falam português. Então, como ele se relaciona e se vê, né, dentro dessas diferentes culturas. Então, acho que essa complementariedade é muito importante.
0: E eles se divertem, né? Eu assisti o vídeo agora há pouco e os estudantes todos eles dão risada. Aí tem umas horas de silêncio, aí um fala alguma gracinha, assim.
1: É, você trouxe um aspecto muito importante para nós, para o museu. O museu, ele trabalha muito com o lúdico. A experiência é muito importante, né? A gente aprende muito com a própria experiência. A informação, ela ajuda, mas a experiência é que cria, faz essas conexões, vamos dizer assim, com a própria vida de cada um, né? Então, o museu tem essa pegada lúdica, que aparece onde você falou, no vídeo, né? No educativo, nós temos jogos, então a gente também trabalha com o público espontâneo ou com as escolas, com jogos sobre cultura, língua portuguesa também. Muitas vezes, quando a gente está aprendendo alguma coisa na sala de aula ou num livro, uma leitura, um livro teórico, vamos dizer assim, ele está ali colocado de uma forma mais teórica mesmo, e quando você traz para o seu dia a dia, né, quando você entra no museu e você consegue criar essas conexões, que eu acho que é isso que é fundamental, porque essa noção de pertencimento, né, ela acontece quando você conecta aquilo que você está vendo com a sua vida, né? Daí passa a fazer sentido. E eu acho que o museu, ele traz isso, porque como ele traz a língua no seu dia a dia, então você vê um vídeo do picho, né? Como a gente tem ali fora, né? Acontecendo. Você tem um poema que alguém se identifica com ele. Enfim, são várias formas, que o museu sempre tem várias linguagens também, né? Acho que essa é uma característica também do Museu da Língua Portuguesa. Então, ele atinge ou ele toca de formas diferentes esses.

Museu da Língua Portuguesa nos lembra que cada um de nós é, em si, um museu da língua portuguesa, com toda a subjetividade e as experiências de vida que se fazem visíveis através da língua. Aqui no museu eu aprendi que a língua portuguesa é uma dança que reúne muitas culturas distintas e que se encontram no nosso cotidiano por meio da fala, dos sons, da escrita, do desenho e da maneira como nos comunicamos. A língua portuguesa é uma obra coletiva.

mercado de trabalho, ainda nos dias atuais, é um mercado que exclui as pessoas pela cor, pela raça, é um mercado em que desqualifica, em que hostiliza, em que, da mesma maneira, desconsidera o valor das pessoas por conta da sua cor e da sua raça, e é um espaço refratário, né? É um espaço em que, para se defender ou para garantir aquele status quo, ele constrói uma série de agressões e uma série também de desqualificações dioturnas para esse público, né? Sobretudo as mulheres negras. Então, a estética negra é uma ferramenta que esse espaço usa para desqualificar, para desconstituir e para justificar a não presença. Olha, você não está aqui nesse mercado de trabalho porque você não tem a boa aparência. É, e boa aparência é um definidor de qualidade e de mérito, né? Então, se você não tem boa aparência, você não tem mérito. Se você não tem mérito, você não pode estar entre nós. E talvez a coisa mais preocupante de tudo isso é que essas coisas se dão mesmo você tendo uma constituição que define isso como racismo. E que esse racismo seria, né, hipoteticamente, um crime inafiançável e imprescritível. E mais pior ainda, se podemos dizer, é que no mais das vezes isso ocorre tanto no mercado de trabalho privado, né, que já seria um desplante, mas acontece com muito mais intensidade no mercado de trabalho público. Né? Se você for em todas as empresas públicas do nosso país, em todos os espaços públicos, né, e somasse a isso os espaços privados, você vai ver a manifestação disso que você trouxe aí como exemplificação histórica, que foi, né, a frase, então, do Dr. Martin Luther King, né? Eu tenho um sonho que meus filhos jamais serão julgados, né, pela cor da sua pele, e sim pelo seu caráter. O sonho dele tornou-se um pesadelo, porque aqui no Brasil as pessoas são julgadas pela sua cor e pela sua raça quando se trata de disputar de forma igualitária o acesso ao mercado de trabalho público ou privado. Para você ter uma ideia do que nós estamos falando, se quisermos considerar só as 2.000 maiores empresas do nosso país, sejam elas públicas, sejam elas privadas, você vai conhecer que mais profundamente do que o apartheid americano ou do que o apartheid sul-africano, não é? Ele se manifesta, o apartheid brasileiro se manifesta de uma forma aterradora nesse espaço. Você, nem eu, nem a Fernanda e nem os que estão nos acompanhando, conhece um presidente de uma grande empresa negra num país de um povo miscigenado, onde os negros são 56% da população.

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17: Mais de 18 milhões de veículos são esperados nas estradas paulistas durante o feriado prolongado. O movimento nas estradas já deve aumentar nesta sexta-feira e a volta para casa deve se estender até amanhã de terça-feira. E quem vai pegar a estrada precisa ficar atento à previsão do tempo. A Defesa Civil emitiu alerta amarelo para a possibilidade de chuva em diferentes regiões do estado neste fim de semana. A Assembleia Legislativa reconheceu a contribuição de uma família para o ensino superior em São Paulo. O vice-reitor da Uninove foi homenageado com o colar de honra ao mérito, a maior honraria do parlamento paulista.
18: Fico muito feliz, sou muito grato para o deputado que viu algo digno na Uninove e no meu trabalho, mas esse mérito, na verdade, é dos professores, dos alunos e dos funcionários da Uninove.
17: E ainda, o Dia das Crianças vai ter programação especial no Museu Catavento, aqui na capital paulista. Oficinas e atividades para os pequenos começam neste sábado e seguem até segunda-feira, dia 12.
19: Nós temos também o nosso teatro, que tem a peça chamada E Agora? E Agora? É sobre mudanças climáticas, preservação do meio ambiente, tema sempre atual.
20: É uma experiência incrível, porque aqui a gente fala sobre ciências, ilhas antióticas, vários animais, eu achei muito legal.
17: Vamos juntos, porque o Jornal da Alesp está no ar. Chega mais que o Jornal da Alesp está no ar. Boa noite para você. Olha, eu sei que você quer sair pro feriado, né? Quer descansar. Feriado já, ó, batendo na porta. Mas antes de você pegar a estrada, a gente tem os principais destaques hoje aqui do Parlamento Paulista e do Estado. Bora ver o time que vai me fazer companhia aqui no Jornal da Alesp de hoje, ó. Quem tá chegando? Ronaldo, a Natália. Seja bem-vinda, Natália. E a Fernanda também tá por aqui. Eu começo pelo Ronaldo, que tem destaque aqui da Alesp. Oi, Ronaldo. Boa noite pra você.
1: Boa noite, Will, e todos que acompanham o Jornal da Lesp. A Assembleia Legislativa promove sessão solene em homenagem aos 105 anos do Grande Oriente São Paulo, a primeira loja maçônica inaugurada aqui na capital paulista. E esta solenidade já começou, acontece aqui no plenário Juscelino Kubitschek, e daqui a pouco eu volto trazendo mais

0: feriado, hein? Você se cuida, viu? O pessoal não vai gostar muito dessas informações que você vai trazer pra gente, não, viu? Mas aguenta aí que a gente já já fala aqui no Jornal da Lesp. Da Natália, bora falar com a Fernanda Camargo também, porque ela tá num mundo que ela conhece bastante, né, Fê? Boa noite pra você.
1: Sim, boa noite pra você e a todos que nos acompanham. Olha, se a Natália já tá com o pé no feriado, eu já estou com os dois em um universo que é apaixonante, viu, Will? Estou em uma loja de brinquedos aqui na Vila Nova Conceição, pertinho de vocês aí, pra gente poder falar do Dia das Crianças e do que as crianças mais gostam de levar para casa. Já dei uma passeada aqui na loja, já comprei o presente dos pequenos e daqui a pouco eu mostro para vocês.
0: Fechado, quero saber mais detalhes, quanto que tá, ó, se tá caro, se tá barato. Da Fernanda Camargo, a gente vai falar com a Lívia, agora sim, time completo. Oi, Lívia, tudo bem? Boa noite. Gente, Lívia, você está aí? Boa noite pra você. Está com probleminha na conexão da Lívia. Daqui a pouco ela volta a falar aqui com a gente no Jornal da Lesp. Fechado? Mas antes disso, bora pro intervalo, beber uma água. Na volta, a gente traz todas as notícias aqui do Parlamento Paulista e do Estado pra você.

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2: De volta com o Jornal da Alesp, muito bom ter você aqui com a gente. Olha, a Assembleia Legislativa realiza neste momento uma sessão solene em homenagem aos 105 anos do Grande Oriente de São Paulo. A cerimônia é realizada no plenário Juscelino Kubitschek. Quem está por lá é o repórter Ronaldo Penido, que chega aqui no telão e conta os detalhes para a gente. Oi, Ronaldo.
3: Oi, Will, mais uma vez boa noite para você e também para todos que nos acompanham. A Alesp promove esta sessão solene em homenagem aos 105 anos do Grande Oriente São Paulo, a primeira loja maçônica fundada aqui na capital paulista. O proponente desta solenidade, desta cerimônia, é o deputado Itamar Borges, do MDB. Participam da solenidade autoridades dos poderes públicos, dirigentes maçônicos e representantes da sociedade civil. Fundado em 1921, o Grande Oriente de São Paulo integra a história da maçonaria paulista e desenvolve suas atividades fundamentado nos princípios da liberdade, igualdade e fraternidade. Ao longo de mais de um século, a instituição consolidou sua presença no Estado, reunindo lojas maçônicas dedicadas ao aperfeiçoamento moral e intelectual. Integrantes, a promoção da cidadania e ao desenvolvimento de iniciativas sociais, culturais e filantrópicas. A homenagem no Parlamento Paulista representa o reconhecimento ao trabalho realizado, ao trabalho desta instituição centenária, marcada pela preservação de valores éticos, pelo respeito às instituições democráticas e pelo compromisso com a sociedade. Portanto, a homenagem aos 105 anos do Grande Oriente de São Paulo começou agora há pouco, aqui no plenário Juscelino Kubitschek. A solenidade está sendo transmitida pela TV Alesp e nós estamos preparando uma reportagem especial sobre esta solenidade, sobre esta cerimônia em comemoração aos 105 anos do Grande Oriente de São Paulo. Eu volto com você nos estúdios do Jornal da Alesp.
2: Obrigado, viu, Ronaldo, pelas informações. A gente aguarda essa reportagem que vocês vão ver no Jornal da Alesp, primeira edição. E olha, nesta sexta-feira, a Alesp homenageou o trabalho realizado pela família Storopoli, na área da educação. A família é fundadora e proprietária da Universidade 9 de Julho, a Uninove. O herdeiro e atual vice-reitor da universidade, João Henrique, recebeu o colar de honra ao mérito, a mais alta honraria da Assembleia Legislativa de

0: São Paulo.
1: Uma solenidade para celebrar a educação. O trabalho incansável de quem investe e atua diariamente pelo futuro do país.
2: Prazer e uma honra sempre poder participar de eventos dessa natureza. Essa é a primeira vez que eu indico o título e a honraria.
1: Em destaque, o legado de quem vê o diploma como uma chave para transformar vidas e trabalha sempre com solidariedade e generosidade. Desta vez, o colar de honra ao mérito legislativo foi entregue a João Henrique Storópoli, vice-reitor da Universidade 9 de Julho. Engenheiro civil, João possui mestrado em administração na área de gestão ambiental e sustentabilidade pela própria Uninove. Também construiu uma robusta trajetória acadêmica e profissional ligada ao ensino superior, a gestão e as áreas de engenharia e direito.
3: Eu fico muito feliz, sou muito grato para o deputado que viu algo digno na Uninove e no meu trabalho, mas esse mérito, na verdade, é dos professores, dos alunos e dos funcionários da Uninove, que trabalham todo dia sem parar, estão com a gente há décadas. Eu cresci na universidade, sou apaixonado pela educação e estou muito feliz de estar aqui hoje. Sou muito grato por tudo, muito obrigado.
4: O proponente da homenagem foi o deputado Bruno Zambelli, do PL, que destacou o importante trabalho de João Henrique nas áreas da saúde e da educação. Atualmente, como vice-reitor da Uninove, João Henrique Storópoli atua na gestão e no desenvolvimento das atividades acadêmicas institucionais da universidade.
2: João Storópoli é um amigo de longa data. Ele é muito novo, mas é um cara que trabalha desde os 15 anos, então já tem um currículo vasto aí. Foi aniversário dele na semana passada, completou 36 anos, e é assim mesmo. É, com honra e com glória, desde o época do Exército, ele é da reserva do Exército, é um cara nota 10 e merece essa condecoração.
5: Essa comenda, o colar de honra ao mérito, foi criada na minha gestão, quando fui presidente da Assembleia. E é justamente para homenagear pessoas, independentemente de serem autoridades públicas ou não, que realizam trabalhos relevantes para a comunidade. No caso do João, eu vejo esse menino formado em engenharia, formado em direito, professor, membro da reitoria da Universidade 9 de Julho, se esforçar para dar um ensino de qualidade.
1: Segundo amigos e familiares, João Henrique vive intensamente a Uninove no dia a dia, com muita responsabilidade e entusiasmo.
6: É uma família, José Storópoli, Eduardo Storópoli, João Henrique Storópoli, três gerações com uma mesma missão, com uma mesma vocação, educar. E na educação, a dignificação da pessoa humana. Então, assim, a Assembleia faz um reconhecimento de algo que é, sim, uma honraria, mas que produz frutos para além da Uninove e atinge beneficamente a sociedade como um todo.
7: Eu fico extremamente feliz de saber que o senhor homenageado hoje sabe, conhece como gestor, conhece o artigo 170 da Constituição, que no fim das contas trata o capital como trata a Uninove, que é 10, ou seja, trata a Uninove com aquele carinho do artigo 170. O capital pode e deve ser humanista.
8: Eu tenho a honra de ser professor na Uninove. Eu conheço a história desde os avós do João, dos pais. Então, acho que a Assembleia acerta essa homenagem, a maior honraria, né, da Assembleia, a um jovem professor, educador, e mostra o respeito que a Assembleia tem com a educação dos professores.
3: Hoje é muito dito que o diploma ele não importa e que você consegue subir por outros meios na vida, ascensão social, porém, o trabalho, o estudo, estudo superior, mestrado, doutorado, pós-graduação, isso ajuda muita gente a subir de vida. Então não desistam, estudem, trabalhem, vão atrás que de um jeito ou de outro vai dar certo.
0: Olha, mudando de assunto, bora falar do final de semana? Porque ó, a Defesa Civil de São Paulo emitiu um alerta amarelo de estado de atenção para a possibilidade de chuva em diferentes regiões do estado neste sábado e domingo durante o feriado prolongado de 12 de outubro. Natália Lino, me conta que história é essa de alerta da Defesa Civil no feriado. Boa noite para você.
9: Boa noite novamente para você, Will, para todos que estão nos acompanhando. Pois é, eu sei que você, assim como todos que estão nos acompanhando, estão esperando por esse feriado prolongado. Segunda-feira, né? Ó, que é dia melhor para passar em casa, tomando um solzinho, mas já vou cortar o seu barato, viu? Porque, ao que tudo indica, pelo menos até domingo a gente deve ter bastante chuvas. Como você pode ver, né? Está chovendo bastante no interior, ali pela região da cidade de Campinas, Piracicaba, houve chuvas muito fortes, inclusive com rajadas que passaram dos 100 km por hora, teve granizo, então já começou essa chuva por hoje e de acordo com a Defesa Civil, então isso deve se prolongar. De acordo com eles, amanhã a gente pode sim ter durante a manhã sol entre nuvens, mas isso dura pouco porque na tarde, no finalzinho da tarde, deve voltar a chover. Não chuvas com tanta intensidade quanto nós tivemos já hoje, agora no final da tarde, mas deve sim chover bastante durante a noite, chuvas mais controladas, mas ainda pode acontecer de ter algumas chuvas mais fortes isoladas. Então, em algumas áreas aqui do estado de São Paulo, a gente pode ter, sim, chuvas mais fortes, como nós tivemos hoje, com granizo, com ventos fortes, mas isso não é para todo o estado. Então, vale o alerta para as pessoas ficarem atentas, principalmente, Will, para quem vai pegar a estrada, né? Como você disse, a gente tem o feriado prolongado, muitas pessoas devem pegar as estradas, e aí é onde entra, né? Onde a atenção precisa ser redobrada, principalmente para quem está dirigindo, né? A gente às vezes não consegue enxergar direito por conta da chuva, tentar não se abrigar debaixo de árvores, são aquelas dicas simples que nós já conhecemos, mas que faz toda a diferença, principalmente para quem está se deslocando para algum outro lugar. Nós conversamos com o capitão Maxwell Souza, né? Ele que é o diretor de comunicação da Defesa Civil, e ele falou um pouquinho para a gente sobre esse cenário, como vocês conferem agora.
10: E para este sábado, dia 10, e domingo, dia 11 de outubro, este cenário vai se repetir. Nós teremos dias com calor, temperaturas em elevação, e na parte da tarde temos condição para tempestades isoladas. Isso acontece em razão de um ciclone extratropical que se forma lá no sul do país. O ciclone não sobe para São Paulo, mas ele influencia a mudança de tempo aqui no nosso estado, trazendo muita umidade. É claro, você já sabe, dias quentes, com umidade entrando do oceano, com certeza teremos instabilidades atmosféricas que vão produzir chuvas. Por isso, você que vai curtir o feriadão precisa estar atento à mudança do tempo. Caso o tempo vire onde você está e comece a chover, proteja-se, saia de áreas abertas, como praças, ruas, parques, e vá para um local protegido. Local protegido é dentro de um imóvel, pode ser a sua casa, um comércio, um shopping center. O importante é não ficar no meio da rua, pois ali você pode ser atingido por uma árvore, por uma telha que venha a cair, ou até por um painel de publicidade de uma fachada de um comércio que pode se soltar.
9: Atenção redobrada, né? E para quem vai viajar, ou até mesmo para quem vai ficar em casa, mas quer saber como vai estar o tempo, quer se prevenir, é sempre importante ter todas as atualizações. A Defesa Civil, ela envia comunicados, né, que ajuda as pessoas que estão nas ruas a conseguirem se abrigar. Então, se você quer saber, ter esse contato com a Defesa Civil, se você está na rua passando por um apuro, não sabe o que fazer, para você receber esse alerta, então, por SMS da Defesa Civil, é só enviar o seu CEP da região de interesse onde você mora para o número 40.199, e aí você consegue receber então este alerta da Defesa Civil. Em caso de emergência, como eu disse, se você está em uma área alagada, não sabe o que fazer, a população pode acionar a Defesa Civil pelo número 199 ou o Corpo de Bombeiros pelo 193. A recomendação geral deles é acompanhar os comunicados oficiais durante todo o feriado, porque pode ter mudanças de tempo. Às vezes a gente fala que vai chover amanhã, muda o tempo, ou vai fazer sol e acaba vindo uma chuva. Então é sempre importante todas as pessoas estarem preparadas para não passar por nenhuma situação de maior risco, né? Eu volto com você, Will.
0: É verdade, Natália. Pena que é bem no nosso final de semana de descanso, né? Mas a gente tem que seguir as recomendações, até mesmo ter cuidado, né? Porque quando a chuva principalmente vem, ela vem forte, não avisa a hora que vai cair, então é só a gente se proteger. Obrigado pelas informações, a gente volta a se falar ainda no jornal mais tarde. Natália, até mais. E olha, o metrô de São Paulo vai funcionar durante toda a madrugada deste sábado para domingo nas linhas 1 azul, 2 verde, 3 vermelha e 15 prata, que é a do monotrilho. As estações ficarão abertas para embarque e desembarque, inclusive para quem precisa trabalhar ou voltar para casa durante a noite. A operação especial foi prorrogada até 31 de janeiro de 2027. Na segunda-feira, o de feriado de Nossa Senhora Aparecida,